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1: O Brasil tem agora uma lei que regulamenta a produção de vacinas, medicamentos e insumos de saúde, voltada ao atendimento do SUS.
0: A medida consolida como política permanente instrumentos voltados ao fortalecimento da capacidade nacional de desenvolvimento, produção e inovação em tecnologias estratégicas para o SUS.
2: A lei cria a Estratégia Nacional do Complexo Econômico Industrial da Saúde. A legislação estabelece regras para o país produzir tecnologia própria no setor. Na prática, o texto define critérios para a produção em solo brasileiro de medicamentos, vacinas, equipamentos de diagnóstico e ingredientes farmacêuticos que abastecem o Sistema Único de Saúde. O ministro da Saúde, Alexandre Padilha, disse que a estratégia quer fortalecer laboratórios públicos e ampliar o acesso da população a tecnologias estratégicas de saúde.
3: Preparar o Brasil cada vez mais para respostas em emergência em saúde, dar uma previsibilidade importante para as empresas privadas investirem, dar uma outra dimensão para o que é o setor da saúde, tanto naquilo que é os compromissos de garantir o atendimento à nossa população, quanto da saúde, enquanto setor econômico.
2: A lei prevê medidas para incentivar a produção nacional de insumos e fortalecer cadeias produtivas internas, com o objetivo de ampliar a capacidade nacional de resposta em situações de crise, como destacou o ministro do Desenvolvimento, Indústria, Comércio e Serviços, Márcio Elias.
4: A pandemia mostrou isso para o mundo, a indesejável dependência de um continente ou de alguns países do fornecimento do que é essencial na área da saúde. Acho que a sanção do nosso PL 2583 hoje retoma essa tradição do país, do Brasil, na vanguarda do desenvolvimento do complexo econômico e industrial da saúde.
2: A estratégia também prevê mecanismos para a transferência de tecnologia entre instituições privadas e laboratórios públicos. Entre os projetos previstos estão o desenvolvimento de insulina glargina com produção integral no Brasil e de uma vacina contra o vírus sincicial respiratório associado a casos de bronquiolite. Reportagem Márcia Fernandes.
1: Empresas de revenda de ingressos devem ser transparentes com o consumidor sobre o seu papel.
0: Caso isso não aconteça, elas podem ser alvo de medidas cautelares, entre outras determinações.
1: É o que vamos ouvir agora na reportagem de Gabriela Noronha.
5: Quando você vai comprar um ingresso para um show ou teatro, por exemplo, pode acabar recorrendo a páginas na internet que fazem a revenda desses tickets. Mas essas plataformas precisam respeitar os direitos do consumidor. Se isso não ocorrer, ficam sujeitas a medidas cautelares do governo. É o caso de uma empresa que começou a ser investigada nesta segunda-feira por falta de transparência e insuficiência de informações essenciais ao consumidor, como detalhou Ricardo Morishita, secretário nacional do consumidor.
6: Muita gente acaba contratando, mas não sabe que se trata de um mercado secundário. E, claro, tudo isso leva a uma potencial indução do consumidor ao erro, a acreditar que está adquirindo o ingresso pelo canal oficial. Acho que isso é ruim para todos. É importante que o consumidor saiba, não seja enganado, não possa ser induzido a erro, garantir a informação e depois a própria boa-fé.
5: Como medida cautelar, a Senacom determinou que a plataforma passe a indicar de forma clara e destacada ao longo de todo o processo da venda que não constitui um canal oficial de venda dos eventos, que os ingressos são ofertados por terceiros e que podem ser vendidos por preços superiores aos dos canais oficiais. Em caso de não cumprimento da medida, a empresa poderá ser multada em R$100 mil por dia. Vitor Oliveira Fernandes, secretário nacional de Direitos Digitais, mencionou outras possíveis fraudes que fazem parte da investigação.
7: Uma outra preocupação que também surge nesses monitoramentos de mercado é o uso cada vez maior de robôs que funcionam verdadeiramente como cambistas digitais. Robôs que conseguem adicionar ingressos ao carrinho em milissegundos, que conseguem ocupar posições melhores nas filas dos ingressos, e que conseguem até fazer o check-out automatizado em um tempo bastante rápido, de modo que o consumidor se torna dependente desse mercado secundário.
5: Lembrando que há PROCONs em todos os estados do país para a proteção e defesa dos direitos do consumidor. Além disso, é possível utilizar a plataforma consumidor.gov.br para registrar denúncias e reclamações. Reportagem Gabriela Noronha.
0: E durante a Copa do Mundo da FIFA 2026, o Ministério da Justiça e Segurança Pública participou da Operação Cartão Vermelho, realizada simultaneamente em 9 países.
1: A ação foi coordenada pelo Departamento de Justiça e pela Agência de Investigações de Segurança Interna dos Estados Unidos para combater a pirataria digital e física.
0: No Brasil, a atuação com foco no ambiente digital resultou no bloqueio de 309 domínios e 109 endereços de IP utilizados na transmissão ilegal de sinais de TV e streaming.
1: A operação teve como objetivo combater redes criminosas envolvidas que lucram ilegalmente com a venda de produtos físicos piratas, como camisetas de seleções, álbuns de figurinhas e artigos esportivos falsificados, e também com a retransmissão digital não autorizada dos Jogos do Mundial.
0: O pagamento do Bolsa Família começou hoje aos beneficiários do programa.
1: Em cidades onde foi decretada a situação de emergência ou calamidade pública pelo governo federal, o recurso foi unificado.
8: Começou nesta segunda-feira, dia 20, o pagamento do Bolsa Família referente ao mês de julho. Os depósitos seguem um calendário escalonado, conforme o último dígito do número de identificação social, o NIS. Neste mês, o benefício tem valor médio de R$ 679,19. Para receber o auxílio, é preciso atender aos critérios do programa, manter o cadastro único atualizado e cumprir as exigências nas áreas de saúde e educação, como frequência escolar, vacinação em dia e acompanhamento pré-natal, quando necessário. Os beneficiários podem movimentar o dinheiro de forma digital pelo aplicativo Caixa Tem, utilizados na função débito com cartão do programa ou sacados em terminais de autoatendimento da Caixa, casas lotéricas e correspondentes Caixa Aqui. Já as famílias que vivem em municípios com situação de emergência ou calamidade pública reconhecida pelo governo federal recebem um benefício nesta segunda-feira, sem seguir o calendário do NIS. A medida beneficia moradores de cidades do Amazonas, Roraima, Paraná, Sergipe, Paraíba e Rio Grande do Norte, afetadas por eventos como estiagem e enchentes. Thaisa Vitória para a Voz do Brasil.
0: E estão abertas as inscrições para o Prêmio Brasil que Alimenta, até o dia 31 de julho.
1: A iniciativa vai reconhecer 40 ações desenvolvidas por organizações da sociedade civil para o combate à fome.
0: Podem participar organizações que estejam em funcionamento há pelo menos 3 anos e mantenham iniciativas em andamento.
1: O valor total da premiação é de R$ 700 mil, distribuídos entre as 20 melhores iniciativas.
0: O edital com as informações está disponível em gov.br/mds.
1: As mulheres têm agora um novo aliado na luta contra a violência, um chatbot do Ligue 180.
0: É um robô atendente que vai trazer prontamente informações sobre os direitos das mulheres, legislação e serviços da rede de atendimento.
1: A ferramenta de inteligência artificial vai fazer uma curadoria diária da base de informações utilizadas pelas atendentes da Central de Atendimento à Mulher.
0: Mas o atendimento humanizado, em que as vítimas podem conversar diretamente com uma pessoa, vai seguir. E nós conversamos sobre isso com a secretária nacional de enfrentamento à violência contra as mulheres, Estela Bezerra. Acompanhe. Secretária Estela, bem-vinda à Voz do Brasil. Vamos começar falando desse novo chatbot do Ligue 180. Como é que ele funciona? O que que ele oferece de novo para as mulheres?
9: Olha, o chatbot, primeiro, prazer estar aqui, uma saudação a todo mundo que está nos ouvindo, nos assistindo. O chatbot, ele é mais uma tecnologia, ela é desenvolvida muito pelo campo do mercado, mas a tecnologia também pode servir à cidadania, né? Então, o que nós estamos colocando é mais um meio de acesso para que as mulheres em situação de violência, elas possam acionar a Central 180, seja para pedir uma informação ou seja para que ela tenha uma acolhida rapidamente sobre a situação de violência que ela está vivenciando. A violência contra as mulheres, ela tem várias tipologias. O Brasil ainda não tem uma imersão e uma compreensão dessas várias tipologias, mas elas oprimem mulheres em todo o território. E aí o chatbot, inclusive, dialoga com a juventude e traz mais uma opção, mas ela não tira a humanização do serviço nem do atendimento.
10: Quer dizer que com um robô, o atendimento humano também segue, né? As mulheres ainda conseguem atendimento humanizado ligando para o número 180.

0: pelo site da nossa página no Ministério das Mulheres. Nós temos todas as tecnologias que você pode recorrer. O 180 tem um grande painel. 22% das procuras no Ministério das Mulheres são justamente pelo 180.
1: E há também outras ferramentas, né? Como o WhatsApp, por exemplo, né? Como é que ele pode ser acessado por quem queira orientações ou mesmo ajuda?
0: Olha, o 180, ele já tinha o WhatsApp implementado. O WhatsApp é uma linha direta. Depois que a gente fazia o atendimento direto, humanizado, ainda se perguntava se você queria receber alguma informação pelo 180, né? Então, o WhatsApp não é uma ferramenta em que a gente acessa a qualquer mulher. A gente prioriza o sigilo da informação. Muitas vezes as mulheres podem receber ou tem o telefone monitorado e isso pode ser uma situação de risco. Mas o WhatsApp do 180, ele fica disponível para qualquer mulher que liga para o 180 e ele também pode ser acessado através da nossa página com o íconezinho que dá disponibilidade ao 180.
2: Agora, as atendentes do Ligue 180, elas passam por uma qualificação, né, específica para prestar esse tipo de atendimento. O que está incluído na preparação delas?
0: Olha, desde a taxonomia, porque a gente tem violência, desde violência vicária, que recentemente foi reconhecida como uma tipologia própria de crime, até a violência patrimonial, a violência psicológica, são tipologias de violência que às vezes é difícil de você identificar. Muitas mulheres vão e se identificando que vivem aquele tipo de violência na medida em que alguém vai falando que aquilo é violência. Então, todas essas atendentes, elas são preparadas, qualificadas em compreender a legislação e compreender a manifestação desse tipo de violência. Elas também têm um aparo psicológico, porque é muito doloroso e é muito difícil você passar o dia inteiro ouvindo narrativas de violação de direitos e de violência. Então, elas têm uma retaguarda de psicologia, de atendentes, né, e fazem grupos de conversar sobre esse tema. E agora nós estamos inaugurando uma especialização para que elas tenham uma melhor qualificação, mas também um reconhecimento acadêmico de que elas são profissionais especializadas no atendimento às mulheres em situação de violência.
2: Só para a gente esclarecer, a senhora mencionou a violência vicária, que é um tipo novo, né? Um tipo penal novo, e aí muita gente provavelmente não conhece. Ela ocorre quando o companheiro agride familiares, né? Filhos, pais, para atingir a mulher, né?
0: O agressor praticante de violência doméstica, ele nunca só viola as mulheres. Ele viola os filhos, ele agride a sogra, ele agride os cunhados, mas ele tem uma predileção pelos filhos. Os filhos é um modo, é um instrumento de ofender. Se você, às vezes, me der um tapa, o tapa dói, mas dói mais se você bater no meu filho. Isso é uma coisa muito concreta. E o pior caso que nós acompanhamos foi aquele caso de Thales Machado, aqui no estado de Goiás, onde ele executou os dois filhos e ainda construiu através, se suicidou, mas antes disto construiu a narrativa de que a ex-esposa ou a mãe das crianças é que era responsável por tudo aquilo. E ela, por conta disso, não conseguiu sequer acompanhar o velório dos filhos.
1: Secretária, o Ministério das Mulheres também apresentou recentemente em Salvador as diretrizes nacionais das Casas da Mulher Brasileira. O que elas estabelecem sobre esse serviço?
0: A atualização das diretrizes era uma necessidade. A casa está fazendo 10 anos. A primeira casa foi inaugurada ali em 2015, né, no estado de Mato Grosso do Sul. Durante esses 10 anos, muita coisa mudou, inclusive de legislação. Nós temos muita tecnologia que avançaram durante essa década e era necessário fazer um alinhamento. Hoje temos 13 casas, uma projeção de mais casas. É natural que a política pública vá se expandindo por todo o território e era necessário a atualização das diretrizes, porque a Casa da Mulher Brasileira, ela é o mais completo, mas ela é mais complexo serviço de uma política pública. Ela junta no mesmo espaço poderes como o poder executivo e o poder do sistema de justiça, judiciário. Lá funciona a vara de família, lá funciona o Ministério Público, mas também tem a Secretaria de Segurança Pública com a Delegacia Especializada da Mulher, o serviço psicossocial que atende lá dentro. Tem também a possibilidade da mulher, por uma questão de risco, ficar acomodada

0: um abrigamento temporário dentro dessa casa. Então, como são serviços complexos, de alta complexidade, com intersetorialidade e interinstitucionalidade, as diretrizes se atualizaram para que o serviço tenha mais azeitamento e seja muito mais eficiente, para que não haja nenhum erro de protocolo de serviços tão complexos.
1: Agora, secretária, acho que a pergunta mais importante da nossa entrevista é essa que vem agora. Uma mulher que esteja nos ouvindo e que se reconheça numa situação de violência, mas que tenha dificuldades em sair dessa situação, seja por motivos financeiros ou quaisquer outros, como é que ela pode começar a pedir ajuda? A gente falou aqui de Casa da Mulher Brasileira, de Ligue 180, mas por onde ela começa? Qual o primeiro passo?
0: Olha, geralmente uma mulher que vive em situação de violência, ela nega que vive em situação de violência, essa negação vai de 3 a 10 anos. Se ela tem no ciclo de amizade dela e uma forma de impedir que a mulher recorra a alguém, um agressor que vive dentro de casa, que ameaça constantemente, ele inibe a relação dessa mulher com seus familiares e também com suas amigas. Essa é uma maneira de manter a mulher isolada. Então, o principal movimento que uma mulher precisa fazer quando ela está vítima de violência é procurar alguém da sua confiança, alguém que ame e respeite ela verdadeiramente, para ela poder compartilhar dessa situação que ela vive. Geralmente, o primeiro ciclo de apoio vem das amigas e da família. Quando você não encontra essa possibilidade, é preciso procurar ou a delegacia, ou o centro de referência da mulher, ou mesmo a Casa da Mulher Brasileira, que é um serviço de porta aberta. Geralmente, as mulheres só conseguem fazer esse movimento quando a violência já não ameaça mais só a vida dela, ameaça a vida dos filhos. Então, as mulheres conseguem fazer uma ruptura. Por isso que programas como esse, a gente falar do assunto, dizer que a violência acontece e que ela não é naturalizada e que ela pode ser rompida, é necessário. Muitas mulheres vivem em situação profunda de isolamento e não conseguem fazer a ruptura sozinha. Ninguém consegue fazer uma ruptura sozinha. Então, o primeiro movimento é uma mulher procurar alguém de sua confiança. O segundo movimento é procurar um serviço especializado. E se ela for a um serviço bancário sendo oprimida por violência patrimonial, ela também deve pedir ajuda. Hoje a Caixa Econômica tem um serviço para acolher mulheres nessa situação. Ou se ela for a um serviço de saúde, ela também pode pedir ajuda ao serviço de saúde para poder fazer a ruptura da violência. Sozinha ninguém consegue.
2: Muito bem, nós conversamos com Estela Bezerra, secretária nacional de enfrentamento à violência contra as mulheres. Muito obrigado, secretária, por sua entrevista aqui à Voz do Brasil.
0: Eu que agradeço a vocês.
3: Conciliar os estudos e a maternidade é uma missão desafiadora para muitas mães que ocupam as universidades.
1: Mas nas cuidotecas, as mães podem deixar seus filhos na hora das aulas.
3: O serviço já é oferecido em universidades federais e agora está aberto para universidades públicas estaduais.
1: As interessadas têm até o dia 15 de setembro para se inscrever em edital do Ministério das Mulheres.
4: Um espaço público, seguro e gratuito, onde crianças de 3 a 12 anos de idade são acolhidas enquanto os responsáveis, principalmente as mães, estudam. Assim, é a Cuidoteca, serviço oferecido em universidades federais como a de Brasília. Na UNB, a iniciativa teve início no começo deste ano e atendeu 23 crianças no período noturno. Para o segundo semestre, 40 vagas serão oferecidas. A coordenadora pedagógica da Cuidoteca da UNB, Letícia Teles, falou sobre a receptividade do serviço.
5: A Cuidoteca promoveu ali um espaço onde a criança pode ser criança, porque eles podem realmente brincar, socializar. E as mães têm um feedback, assim, incrível.
4: Agora, o serviço de Cuidoteca será expandido para universidades estaduais. O edital aberto pelo Ministério das Mulheres vai oferecer R$ 9.200.000 para que as universidades estaduais possam contratar profissionais, comprar material pedagógico e oferecer alimentação às crianças. Em contrapartida, as unidades deverão providenciar espaço físico, infraestrutura e apoio operacional. Cada universidade selecionada poderá receber até R$ 240.000 para manter o serviço. Segundo Juliana Cores, coordenadora-geral de Políticas de Cuidado do Ministério das Mulheres, há recursos suficientes para contemplar todas as universidades estaduais do país.
6: A gente pensou nas universidades estaduais devido ao número de mulheres, que é um número relevante, e a gente conseguiu aqui aportar um recurso que é suficiente para abarcar todas as universidades estaduais. E o que a gente quer é que cada vez mais cresça essa cultura da cuidoteca. A gente interpreta como um dos pontos cruciais aí para a tranquilidade dessas mulheres.
4: O envio de propostas pelas universidades estaduais deve ser feito até o dia 15 de setembro por meio da plataforma transferegov.br. As unidades selecionadas deverão ofertar o serviço de cuidoteca por 12 meses. Reportagem Luana Karen.
3: E além do edital para as universidades estaduais, seguem abertas até o dia 1º de agosto as candidaturas para a chamada estratégica Unicuidotecas.
1: Nesta chamada, o Ministério da Educação, em parceria com o Ministério do Desenvolvimento e Assistência Social, Família e Combate à Fome, vai selecionar 50 universidades federais para a implantação de espaços gratuitos de acolhimento infantil nas instituições.
3: Os espaços visam atender filhos de alunos, professores, servidores técnicos e trabalhadores terceirizados.
1: Cada universidade federal selecionada terá capacidade para atender 40 crianças simultaneamente.
3: O envio das propostas deve ser feito por meio eletrônico. Os detalhes estão disponíveis em gov.br/mec.
1: O transporte aéreo brasileiro registrou 65 milhões e 200 mil passageiros no primeiro semestre desse ano.
3: De acordo com o relatório da Agência Nacional de Aviação Civil, a ANAC, mais de 50 milhões nos voos domésticos e 15 milhões nos voos internacionais.
1: Só no mês de junho, o total de passageiros chegou a 10 milhões e 300 mil pessoas.
3: O transporte de carga nos aeroportos brasileiros registrou o crescimento de janeiro a julho deste ano.
1: Foram mais de 673 mil toneladas transportadas em níveis nacionais e internacionais.
3: E essas foram as notícias do Governo Federal.
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1: Fique agora com as notícias do Poder Judiciário e do Congresso Nacional. Boa noite.
3: Boa noite e até amanhã.

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1: Você vai ouvir agora notícias do Poder Judiciário.
2: Em Angola, presidente do STF propõe ampliar cooperação entre cortes constitucionais na defesa da democracia.
3: TSE divulga dados sobre o eleitorado brasileiro.
2: TST entende que CNPJ ativo não basta para provar que a empresa continua em operação.
3: Boa noite, eu sou o Arthur Filho.
2: E eu sou Walter Lima.
3: O presidente do STF e do CNJ, ministro Edson Fachin, defendeu em Luanda, na Angola, o fortalecimento da cooperação entre tribunais constitucionais para proteger a democracia.
2: A manifestação ocorreu durante reunião com Laurinda Prazeres Cardoso, presidente do Tribunal Constitucional de Angola, Marta Ferreira.
4: Ao abrir o encontro, Fachin disse que a relação entre os dois tribunais deve ser ampla, permanente e voltada à construção de uma agenda comum para os próximos anos.
5: Cuidaremos de uma pauta de cooperação centrada no fortalecimento da capacidade institucional de nossos tribunais.
4: O presidente do STF ressaltou que as democracias constitucionais enfrentam desafios comuns em diferentes partes do mundo, especialmente diante do avanço de movimentos autoritários que buscam enfraquecer as instituições por dentro. Para Fachin, os tribunais constitucionais ocupam posição central na preservação do Estado Democrático de Direito e defendeu o fortalecimento da cooperação entre as cortes constitucionais para compartilhar experiências e consolidar referências democráticas capazes de enfrentar tendências autoritárias observadas em diversos países.
3: O TSE divulgou nesta segunda-feira os dados do eleitorado brasileiro.
2: As estatísticas indicam que mais idosos e mais indígenas estão aptos a votar. Jane Costa.
6: Mais de 158 milhões de brasileiras e brasileiros estão aptos a votar no dia 4 de outubro, primeiro turno das eleições. São Paulo, o maior colégio eleitoral do país, reúne mais de 34 milhões de eleitoras e eleitores, representando 21,48% do total. Em seguida, aparecem Minas Gerais e Rio de Janeiro. O eleitorado no exterior aumentou, são quase 929 mil. A maioria do eleitorado tem entre 40 e 44 anos, com mais de 15 milhões de pessoas. Os dados também revelam avanços no preenchimento da autodeclaração de raça e cor, tornando o cadastro eleitoral mais diverso e reduzindo significativamente o número de registros sem essa informação.
3: CNPJ ativo não basta para provar que a empresa continua em operação, segundo o TST.
2: Integrante da Comissão Interna de Prevenção de Acidentes e de Assédio, pretende usar o dado para assegurar estabilidade. Larissa Batista.
7: O trabalhador alegou que a empresa continuava funcionando, já que o CNPJ da instituição sediada em Piracicaba, São Paulo, permanecia ativo. Mas o TST entendeu que isso, por si só, não comprova que a unidade ainda esteja em operação. Como o contrato de prestação de serviços foi encerrado e a CIPA deixou de existir naquele local, a corte decidiu que o auxiliar de produção não tinha direito à estabilidade no emprego e manteve a demissão. A decisão foi unânime.
3: Após a Lei 14.752, de 2023, judiciário não pode multar advogados por abandono de causa.
2: Com esse entendimento, o STJ afastou a multa aplicada a advogados que faltaram à sessão do Tribunal do Júri. Fátima Uchoa.
8: Os advogados pediram o cancelamento do júri e justificaram a ausência alegando que a promotora responsável teria publicado nas redes sociais um vídeo sobre o crime, o que comprometeria a imparcialidade do julgamento. Mas a Justiça do Rio Grande do Sul aplicou uma multa de 10 salários mínimos. Na sexta turma do STJ, o ministro relator Sebastião Reis Júnior observou que os advogados poderiam ter questionado a suposta nulidade em juízo pelos meios processuais adequados. No entanto, nessa situação já estava em vigor a lei lei que revogou a aplicação da multa por abandono de causa. E, segundo o ministro, após essa mudança legislativa, eventual falta deve ser apurada exclusivamente pela Ordem dos Advogados do Brasil.
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3: A você, uma boa noite.
2: E até amanhã.
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10: Eu sou Humberto Pinheiro e estes são os destaques de hoje do Jornal do Senado, que começa agora. A autonomia do Banco Central e novas regras para a saúde avançam na CCJ. Jovens que saem de abrigos podem ganhar cotas no ensino federal. Eleitores com deficiência ou mobilidade reduzida terão direito a transporte gratuito. Boa noite. A Comissão de Constituição e Justiça aprovou neste primeiro semestre a proposta de emenda à Constituição que busca assegurar um orçamento próprio e autonomia operacional ao Banco Central. A CCJ ainda votou outras duas mudanças na Constituição para assegurar jornada de 36 horas semanais para enfermagem e aposentadoria diferenciada para agentes comunitários de saúde e combate às endemias. Repórter Bruno Lourenço.
11: Uma das propostas de emenda à Constituição aprovadas na Comissão de Constituição e Justiça transforma o Banco Central de autarquia para entidade pública de natureza especial, com autonomia técnica, administrativa, orçamentária e financeira. O relator, senador Plínio Valério, do PSDB do Amazonas, defendeu a medida.
12: Essa autonomia, ela fortalece não só o sistema financeiro brasileiro, traz segurança, traz muita segurança para todos nós.
11: Já a PEC, que assegura o direito à aposentadoria diferenciada de agentes comunitários de saúde, de combate às endemias e de agentes indígenas de saúde e de saneamento, passou pela CCJ e pelo plenário. A proposta teve como relator o senador Irajá, do PSD do Tocantins, que destacou o papel desses profissionais na ponta da saúde.
13: Um reconhecimento, um trabalho histórico, dedicado por toda uma vida a essas pessoas que são brasileiros e brasileiras, que são, como eu costumo dizer, o SUS do Brasil de carne e osso.
11: Outra proposta de emenda à Constituição aprovada na CCJ vincula o piso salarial da enfermagem a uma jornada máxima de trabalho de 36 horas semanais.
10: O Senado aprovou e enviou para a sanção presidencial um projeto que cria regras para as parcerias entre escolas e pontos e pontões de cultura. A proposta pretende ampliar o acesso de estudantes a atividades culturais e fortalecer a integração entre educação e cultura. A iniciativa estabelece requisitos para a celebração dessas parcerias e busca incentivar ações culturais no ambiente escolar. Os detalhes na reportagem de Márcio Maturana.
14: Pontos e pontões de cultura são associações sem fins lucrativos com atividades culturais dentro das comunidades. Hoje, essas associações já podem fazer parcerias com redes de ensino superior, técnico e básico, mas o projeto define critérios para isso. O texto aprovado no plenário do Senado foi o relatório que o senador Humberto Costa, do PT de Pernambuco, apresentou na Comissão de Educação. Ele resumiu os pontos principais da proposta.
15: Esta proposição inova ao estabelecer duas balizas essenciais que a legislação vigente não contempla. A exigência de que a parceria seja consonante com a proposta pedagógica de cada escola, preservando assim a autonomia escolar, e a prioridade para pontos e pontões de cultura situados nas proximidades da comunidade escolar, de modo a fortalecer os vínculos territoriais e culturais já existentes.
14: Quando entrar em vigor, a lei vai mudar a Política Nacional de Cultura Viva, que busca ampliar o acesso da população aos direitos culturais.
10: Foi apresentada no Senado uma proposta de emenda à Constituição que busca garantir a continuidade dos programas estaduais, distritais e municipais de incentivo à cultura e ao esporte. A medida preserva mecanismos de apoio mesmo após a implementação da reforma tributária. A proposta permite que estados, o Distrito Federal e os municípios continuem concedendo incentivos fiscais a esses setores por meio de créditos do Imposto sobre Bens e Serviços, o IBS. A reportagem é de Douglas Castilho.
16: Foi apresentada no Senado Federal a proposta de emenda à Constituição que assegura a sobrevivência dos programas locais de incentivo fiscal voltados à cultura e à prática desportiva. A medida altera as regras da reforma tributária para permitir que estados, o Distrito Federal e os municípios continuem a estimular esses setores por meio de créditos compensatórios do Imposto sobre Bens e Serviços, o IBS. Sem essa alteração, o novo modelo de unificação tributária sobre o consumo extinguiria gradualmente esses mecanismos regionais de incentivo indireto até o ano de 2032. Pelo projeto, o Comitê Gestor do IBS vai definir as regras técnicas para a concessão e o registro desses créditos. Já os estados, o Distrito Federal e os municípios terão de aprovar leis próprias para criar seus próprios programas. O autor da iniciativa, senador Carlos Portinho, do PL do Rio de Janeiro, ressaltou que as leis locais sustentam uma ampla cadeia produtiva e criam milhares de empregos que, segundo ele, vão além dos holofotes.
17: A gente muitas vezes pensa só no artista ou no jogador de futebol, mas na verdade é todo um ecossistema que tem. É o produtor cultural, é o pessoal que trabalha para os eventos, né? As empresas de eventos. São muitos empregos que geram esse fomento. Com a reforma tributária ficou ameaçado. E a gente já se antecipou a esse problema, assim podendo incentivar e fomentar essas duas indústrias que eu chamo é a indústria do entretenimento. A gente tem que ver cultura e esporte como uma grande indústria do Brasil.
16: A proposta também determina que o valor desses incentivos serão pagos pelo Estado, pelo Distrito Federal ou pelo município que criar o programa. Além disso, os benefícios terão de seguir regras rígidas de avaliação, transparência e controle social. A PEC, que conta com a assinatura de outros 26 senadores, será analisada pela Comissão de Constituição e Justiça.
10: Nas eleições deste ano, eleitores com deficiência ou mobilidade reduzida terão direito a transporte individual gratuito oferecido pela Justiça Eleitoral. O programa Seu Voto Importa, do Tribunal Superior Eleitoral, tem como objetivo promover a inclusão e reduzir as dificuldades de deslocamento para que o cidadão vote. Para garantir o atendimento no dia da votação, o interessado deverá solicitar o transporte gratuito até 14 de setembro. O pedido poderá ser feito pelo próprio eleitor ou por seus representantes legais, de forma presencial, diretamente no cartório eleitoral da zona correspondente ou por canais remotos e eletrônicos. Também será necessária a apresentação de autodeclaração ou de documento que comprove a deficiência ou a dificuldade de locomoção. O primeiro turno das eleições será realizado em 4 de outubro. O senador Paulo Paim, do PT do Rio Grande do Sul, manifestou apoio à proposta de emenda à Constituição que altera a forma de contribuição previdenciária das empresas. O texto da PEC propõe substituir a contribuição incidente sobre a folha de salários por uma base de cálculo sobre o faturamento bruto das empresas.
18: Essa mudança é necessária por diversos motivos. Empresas com grande faturamento, mas que empregam pouca mão de obra, como o setor financeiro, passaria a contribuir mais.
10: Jovens que deixaram abrigos e casas lares ao completar 18 anos podem ganhar cotas no ensino superior e nas escolas técnicas federais. A proposta foi aprovada pela Comissão de Direitos Humanos do Senado. O projeto busca ampliar as oportunidades de educação para quem cresceu em acolhimento institucional e agora segue para análise da Comissão de Educação. A reportagem é de Rodrigo Rezende.
19: Crianças e adolescentes que aguardam uma definição sobre processos de adoção ou, por outro motivo, estão impossibilitados do convívio familiar, podem viver no chamado acolhimento institucional, em locais como abrigos ou casas-lares. Um projeto aprovado na Comissão de Direitos Humanos, de autoria do senador Jorge Cajuru, do PSB de Goiás, quer garantir aos jovens que vivem ou viveram nessa situação até os 18 anos, ou seja, não foram adotados e alcançaram maioridade, uma cota nos processos seletivos para o acesso ao ensino superior e às escolas técnicas federais. O relator do projeto, o senador astronauta Marcos Pontes, do PL de São Paulo, afirma que a ideia colabora com a diversidade no meio acadêmico.
20: A proposição realiza a importante missão de conferir oportunidades a pessoas oriundas de acolhimento institucional. Lembrando que acolhimento institucional é diferente de instituições como a Fundação Casa com menores infratores. É outro tipo de público.
19: Marcos Pontes incluiu no projeto uma previsão de avaliação a cada 10 anos dessa política de cotas. A proposta segue para análise da Comissão de Educação do Senado.
10: Com trabalhos técnicos de João Lira, o Jornal do Senado fica por aqui. Acompanhe agora as notícias da Câmara dos Deputados. Boa noite e até amanhã.
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22: Câmara aprova projetos que garantem direitos de pessoas com deficiência.
23: Avança a proposta que reforça a política de prevenção ao câncer de pulmão.
24: Projeto de lei aumenta a pena para tráfico de drogas com uso de aeronaves.
25: Policiais em serviço poderão usar o transporte público de forma gratuita.
26: Boa noite. A Comissão de Viação e Transportes da Câmara aprovou a gratuidade no transporte público para policiais em serviço. A repórter Sofia Peçanha tem mais detalhes.
27: A Comissão de Viação e Transportes aprovou o projeto que estabelece a gratuidade no transporte público coletivo para policiais civis e militares em exercício. Pelo texto, o benefício será válido para ônibus urbanos e intermunicipais, metrô, trens suburbanos e metropolitanos, barcas e catamarãs. Para ter acesso ao benefício, o policial precisa estar em serviço, uniformizado e apresentar a identificação funcional válida. O relator da proposta na comissão, o deputado Zé Trovão, do PL de Santa Catarina, destacou que a presença de policiais nos veículos pode contribuir para aumentar a segurança dos passageiros.
28: Olha, primeiro que quando você coloca um policial no transporte público, você cria segurança para quem está lá dentro.
27: A proposta também estabelece que a gratuidade só poderá ser utilizada quando houver assentos disponíveis sem prejudicar quem pagou a passagem. Ou seja, os passageiros pagantes continuam tendo prioridade no uso dos lugares. Além disso, as empresas e concessionárias dos coletivos deverão informar o direito por meio de avisos visíveis ao público. Caso não cumpram a regra, podem sofrer penalidades previstas na legislação. O projeto também foi aprovado pela Comissão de Segurança Pública e Combate ao Crime Organizado. O relator, o deputado Coronel Meira, do PL de Pernambuco, argumentou que os policiais enfrentam jornadas prolongadas e, muitas vezes, precisam de condições diferenciadas para o deslocamento após o serviço. Em concordância na Comissão de Viação e Transportes, o deputado Zé Trovão ressaltou o impacto econômico da medida para esses profissionais.
28: Então, a gente criou uma norma que, se ele entender por bem de usar aquele transporte, ele vai, além de ajudar a sociedade, ele vai poder economizar no combustível para ter um pouquinho mais de salário no final do mês.
27: Hoje, a gratuidade para policiais já existe em algumas regiões, como no Distrito Federal, mas depende de normas locais e não é padronizada em todo o país. A proposta, apresentada pelo deputado Capitão Augusto, do PL de São Paulo, busca criar regras nacionais que reconheçam a importância dos profissionais da segurança pública e facilitem o deslocamento durante o exercício da função. O projeto que garante gratuidade no transporte público para policiais segue para análise na Comissão de Finanças e Tributação. Da Rádio Câmara de Brasília, Sofia Peçanha.
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21: Segurança Pública.
23: A proposta que aumenta a punição para tráfico de drogas com uso de aeronaves avançou na Câmara. A repórter Maria Neves tem os detalhes.
29: A Comissão de Constituição e Justiça da Câmara dos Deputados aprovou o projeto que aumenta as penas para o tráfico de drogas praticado com uso de aeronaves. Pela proposta, quem usar aviões ou helicópteros para o tráfico ficará sujeito a pena de 10 a 20 anos de reclusão, além de multa. O valor da multa depende da situação econômica do réu e é calculada em dias multa, podendo variar de 2 mil a 4 mil dias multa. Cada dia multa corresponde a um valor em salários mínimos e hoje varia entre 50 e 8.105 reais. O texto aprovado foi a versão apresentada pelo relator na Comissão de Segurança Pública, deputado Sargento Faur, do Paraná, ao projeto do deputado Cobalcini, do MDB de Santa Catarina. Sargento Faur ressalta que a legislação atual já prevê aumento de penas para algumas circunstâncias do tráfico, mas não diferencia de modo específico o uso de aeronaves. Para ele, a gravidade e potencial lesivo do uso desse tipo de transporte justificam a criação de um tipo qualificado autônomo.
0: O emprego de aeronaves nesse tipo de crime permite que os criminosos escapem das barreiras terrestres e fluviais, aproveitando-se da vastidão territorial e das fragilidades do espaço aéreo, o que compromete a eficácia das ações de segurança. Tal realidade impõe ao Estado a necessidade de intensificar os mecanismos de controle e adotar sanções penais mais duras, a fim de desestimular essa modalidade de crime.
29: O texto aprovado também prevê aumento de pena para quem utiliza aeronave para transportar maquinário, aparelho ou qualquer outro objeto destinado à produção de drogas. A pena prevista, nesse caso, é de 6 a 15 anos de reclusão e multa, de 2 mil a 3 mil dias multa. A proposta, que aumenta penas para crimes relacionados ao tráfico de drogas com uso de aeronaves, ainda terá de ser votado pelo plenário da Câmara. Se aprovado, seguirá para análise do Senado. Da Rádio Câmara de Brasília, Maria Neves.
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2: Educação.
3: Sidney Leite, do PSD do Amazonas, comemora a aprovação da medida provisória que reajusta o piso salarial dos professores em R$ 5.130,38. O congressista também destaca a garantia de aumento real anual acima da inflação em todo o país.
4: Eu destaco que essa é uma luta e uma empreitada de todos nós, no sentido de garantir dignidade, reconhecimento, mas, acima de tudo, valorização dessa que é uma profissão tão importante. Essa, sem dúvida nenhuma, é uma conquista histórica para esses trabalhadores que fazem a diferença no presente e no futuro. Eu que sou daqueles que acredita na educação pública gratuita e de qualidade. E vindo do Estado, com as dimensões do Estado do Amazonas, que é o maior Estado da Federação, com realidades extremas, essa, sem dúvida nenhuma, é uma vitória importante desses trabalhadores que muitas vezes não têm esse reconhecimento por parte do governo do Estado.
1: Sidney Leite reforça que caberá ao Ministério da Educação divulgar anualmente a tabela de reajustes. Para ele, a conquista representa o reconhecimento da educação pública como pilar de desenvolvimento e como instrumento essencial no combate à desigualdade educacional no país.
2: Saúde.
3: A Comissão de Saúde aprovou o projeto que reforça a política de prevenção ao câncer de pulmão. A repórter Júlia Lopes traz mais informações sobre o texto.
5: A Comissão de Saúde da Câmara dos Deputados aprovou uma proposta que estabelece novas diretrizes para a política de rastreamento e diagnóstico precoce de câncer de pulmão no Sistema Único de Saúde, o SUS. O objetivo é melhorar a sobrevida dos pacientes e reduzir a mortalidade causada pela doença. Atualmente, a Política Nacional de Prevenção e Controle do Câncer já abrange ações de prevenção, tratamento, pesquisa e monitoramento do câncer. No entanto, o projeto busca detalhar essas diretrizes especificamente para o câncer de pulmão, com a criação de protocolos de rastreamento integrados à atenção primária e o reforço no combate ao tabagismo. Entre as medidas previstas estão a busca ativa de pacientes no âmbito da atenção primária à saúde, com a atuação de agentes comunitários e de combate a endemias, para identificar grupos de alto risco e encaminhá-los para exames de rastreamento. A deputada Flávia Moraes, autora da proposta, afirmou que a medida, além de ampliar o diagnóstico precoce e contribuir para a redução da mortalidade, também fortalece a estrutura de atendimento no SUS com profissionais especializados e ampliação do acesso a exames.
2: Vai permitir a qualificação, a formação de profissionais, a disponibilização do espirômetro, dos exames, dos equipamentos para a realização desses exames. E, com certeza, com o diagnóstico precoce, é possível iniciar mais cedo o tratamento da doença, ter um resultado mais efetivo. Isso representa menos sofrimento para o paciente, menos custo para o SUS.
5: Segundo a deputada, hoje apenas 15% dos casos de câncer de pulmão são diagnosticados em estágio inicial, quando há maior chance de cura. Ela destaca ainda que o rastreamento precoce por meio de tomografia pode reduzir a mortalidade pela doença em até 20%. O projeto que define novas diretrizes para a política de rastreamento e diagnóstico precoce de câncer de pulmão no âmbito do SUS deve seguir agora para a Comissão de Finanças e Tributação. Da Rádio Câmara de Brasília, Júlia Lopes.
23: Dr. Flávio, do PL do Rio de Janeiro, apresentou o projeto que cria políticas públicas voltadas ao atendimento de adultos com transtorno do espectro autista. A proposta prevê a criação de núcleos especializados para acompanhamento, inclusão social e inserção no mercado de trabalho.
6: O que a gente propõe no projeto é que sejam construídos núcleos de atendimento ao autista adulto. O que, que são esses núcleos? Para exemplificar, quando você tem os CAPs, que faz tratamento de dependência química ou de psiquiatria, tem um acompanhamento. Então, a gente quer construir esses núcleos para que se tenha políticas públicas voltadas para o autista adulto, para que ele seja inserido no mercado de trabalho, tratamento neurodivergente, que ele possa ter lá o preceptor, estudar línguas, idiomas, de acordo com seu grau de autismo.
26: O projeto de Dr. Flávio prevê que os centros sejam financiados pelo governo federal e que também possam receber recursos de emendas parlamentares para implantação nos municípios. Ele reitera que o projeto amplia o suporte às famílias de pessoas autistas com mais de 18 anos de idade.
21: Direitos Humanos.
23: Os deputados aprovaram projetos que buscam garantir os direitos das pessoas com deficiência e de quem cuida delas. Quem traz mais detalhes sobre as propostas é a repórter Paula Bittar.
7: A Comissão de Constituição e Justiça da Câmara aprovou três projetos que buscam garantir direitos a pessoas com deficiência. Um deles assegura prioridade aos cuidadores de pessoas com deficiência em programas federais de capacitação, formação e qualificação. Outro reforça a prioridade no atendimento para esses cuidadores. A proposta determina que o atendimento prioritário, que é estendido aos acompanhantes, deve estar claro e explícito nos informativos de identificação e sinalização do serviço. O terceiro projeto aprovado proíbe a discriminação contra pessoas com transtorno do espectro autista. O texto estabelece que a pessoa autista não será submetida a tratamento desumano ou degradante, não será privada de sua liberdade ou do convívio familiar, nem sofrerá discriminação. Relator das três propostas na CCJ, o deputado Alex Manente, do Cidadania de São Paulo, destacou a necessidade de atualizar a legislação para garantir a inclusão.
8: Todo esse conjunto de projetos que nós temos aprovado e avançado na Câmara dos Deputados para poder fazer com que a inclusão seja algo real e que a legislação esteja de acordo com essa necessidade de inclusão que temos no nosso país. Então, são avanços importantes para poder, primeiro, combater a discriminação e depois avançar no cuidado e no tratamento de direitos para as pessoas que acompanham e familiares que dedicam a vida especialmente para essas pessoas.
7: As três propostas que buscam garantir direitos a pessoas com deficiência podem seguir para análise do Senado, a menos que haja recurso para votação antes pelo plenário da Câmara. Da Rádio Câmara, de Brasília, Paula Bittar.
26: Chico Alencar, do PSOL do Rio de Janeiro, apoia a proposta que cria o Dia Nacional da Museologia Social, a ser celebrado em 8 de maio. O parlamentar explica que a iniciativa reconhece museus comunitários que preservam a memória e a identidade de territórios populares.
9: Esse tipo de museu social, evidentemente, todo museu é social, todo museu é histórico, todo museu tem uma importância fundamental em qualquer país do mundo. Mas a museologia social é aquela que resgata a história de comunidades em geral esquecidas e trata de valorizar o povo morador que construiu essas comunidades, que as inaugurou muitas vezes, que enfrentou violências, remoções, como grande protagonista.
23: Chico Alencar destaca ainda o Museu da Maré, no Rio de Janeiro, como referência da museologia social no Brasil. O deputado afirma que esses espaços ajudam comunidades a resgatar raízes, ancestralidades e lutas por direitos e melhores condições de vida.
21: Trabalho.
26: Enfermeiros devem emitir nota fiscal após prestar serviços autônomos. A repórter Sofia Peçanha tem mais detalhes sobre a proposta.
27: A Comissão de Saúde aprovou o projeto que obriga a emissão de notas fiscais eletrônicas por profissionais de enfermagem que atuam de forma autônoma. A proposta é de autoria da deputada enfermeira Rejane, do PSDB do Rio de Janeiro, e tem como objetivo incentivar a formalização e a valorização da categoria. O texto prevê que a obrigatoriedade vale para todos os profissionais registrados nos conselhos regionais de enfermagem que trabalham por conta própria, especialmente na prestação de serviços fora de hospitais e vínculos formais. Entre as atividades que passam a exigir a emissão de nota fiscal estão atendimentos domiciliares, acompanhamento de pacientes, orientações de saúde e ações de prevenção de doenças. Durante a análise, o parecer da deputada enfermeira Ana Paula, do Podemos, do Ceará, foi lido pela deputada Heloísa Helena, do Rede do Rio de Janeiro, que também é enfermeira, destacando a importância da medida para acompanhar as mudanças no mercado de trabalho da enfermagem.
11: Acrescenta a atuação de enfermeiros e técnicos de enfermagem como empreendedores em áreas como curativos, acompanhamento de doenças crônicas e degenerativas e pré-natal, exige um marco regulatório que assegure a transparência na prestação dos serviços e contribua para a inclusão econômica desses profissionais.
27: O projeto também prevê que estados e municípios adaptem seus sistemas para facilitar a emissão das notas fiscais, reduzindo a burocracia. O descumprimento das normas acarretará a aplicação de sanções administrativas aos profissionais ou aos estabelecimentos. Durante a discussão, o deputado Dr. Zacarias Calil, de Goiás, afirmou que a medida pode ampliar oportunidades para os profissionais e trazer mais segurança para quem contrata os serviços.
12: Facilita também contratos com clínicas, hospitais e empresas que exigem comprovação fiscal. Pacientes e empresas também veem o profissional como mais sério e organizado. Diferencia o enfermeiro no mercado de trabalho, mostrando profissionalismo.
27: O projeto que regulamenta a emissão de notas fiscais por profissionais de enfermagem segue agora para análise da Comissão de Finanças e Tributação. Da Rádio Câmara de Brasília, Sofia Peçanha.
23: Bebeto, do PP do Rio de Janeiro, avalia que a redução da jornada de trabalho vai melhorar a qualidade de vida dos brasileiros. O parlamentar menciona que os trabalhadores da Baixada Fluminense, por exemplo, enfrentam engarrafamentos que tornam o descanso ainda mais necessário.
13: Olha, vai ser um benefício muito grande, porque o cara que acorda 4 horas da manhã, 5 horas da manhã para trabalhar na capital e retorna 10, 11 horas da noite, imagina quanto esse cara não sofre só no deslocamento. Estou dizendo no horário que trabalha não, só no deslocamento. Vai ser um prêmio para aquele que precisa se deslocar, enfrentar engarrafamento e, além de tudo, a convivência familiar, que é super importante nesse tempo, nessa redução dessa escala, nessa jornada de trabalho.
26: Bebeto também exalta o trabalho da Comissão de Viação e Transportes em favor da mobilidade urbana do Rio de Janeiro. Ele considera que associar melhorias no transporte com a redução da carga horária é fundamental para garantir dignidade à classe trabalhadora.
23: Termina agora o Jornal Câmara dos Deputados, produzido pela Rádio Câmara, com trabalhos técnicos de Everson Urani e apresentação de José Carlos Andrade e Luciana Vieira. Uma boa noite para você.
26: Uma ótima noite. Você fica agora com as notícias do Tribunal de Contas da União.
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1: É, quem escuta sabe, 10 horas mais 2 minutos, seja muito bem-vindo, muito bem-vinda. Começa mais uma edição do nosso Resumo TMC. Meu nome é Alexia Marília e seguimos juntos até a meia-noite. Resumo TMC nessa segunda-feira, dia 20 de julho. Você confere agora as principais notícias do dia, do mundo, da política, mas também da música, da cultura, do entretenimento e com a sua participação aqui na nossa programação. Afinal, estaremos juntos e Shallow Now até a meia-noite. Então mande a sua mensagem no nosso WhatsApp, é o DDD 11 97221 1001. Repetindo, DDD 11 97221 1001. Conta pra mim como é que tá sendo essa segunda-feira. Sempre difícil, né? Começar a semana daquele jeito. Daqui a pouquinho tem o nosso Todo Mundo Comenta falando sobre Missão Apolo 11. É isso mesmo, afinal, hoje, dia 20 de julho, em 1969, rolou, né? Aquele acontecimento, né? Histórico do homem pisando na lua, mas daqui a pouquinho a gente fala sobre isso. Vem comigo que eu vou adorar ter a sua companhia. Vamos pros destaques dessa segunda-feira.
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1: É, vem você também se informar aqui no Resumo TMC. A defesa de Jair Bolsonaro pediu ao Supremo Tribunal Federal que reveja a decisão que suspendeu por 90 dias as visitas de Flávio Bolsonaro ao ex-presidente. Os advogados afirmam que a medida é desproporcional, viola o direito de convivência familiar e destacam que Flávio também atua como advogado do pai, defendendo que ele mantenha ao menos o direito de se comunicar com o cliente no processo. E o Procurador-Geral da República, Paulo Gonet, encaminhou à Procuradoria Eleitoral de Sergipe uma ação contra o senador Alessandro Vieira por suposto uso político da CPI do crime organizado. Segundo Gonet, o senador teria extrapolado as atribuições da comissão ao pedir o indiciamento do ministro Gilmar Mendes. Alessandro Vieira nega as acusações e afirma que vai contestar a ação na Justiça. E o ministro Flávio Dino determinou que a Polícia Federal analise as respostas dos presidentes do PL, Valdemar Costa Neto, e do PSD, Gilberto Kassab, sobre a gestão de emendas parlamentares. Os dois negaram controlar a distribuição das emendas. Dino encaminhou as manifestações à Polícia Federal para aprofundar as investigações e informou que vai analisar as respostas de todos os partidos antes de tomar uma decisão no processo. E o governo dos Estados Unidos concedeu um green card a Eduardo Bolsonaro, permitindo que ele more e trabalhe no país por tempo indeterminado. A informação é da Folha de São Paulo e a medida foi concedida depois da condenação do ex-deputado pelo Supremo Tribunal Federal. Eduardo nega as acusações e afirma ser alvo de perseguição política. A concessão do documento também dificulta uma eventual extradição para o Brasil. E a Prefeitura de São Paulo confirmou o pagamento de cerca de R$ 114 milhões de reais para a instalação e manutenção de pontos de Wi-Fi na cidade, em contrato com o Instituto Conhecer Brasil. A entidade, que é ligada à produtora do filme Dark Horse, que conta sobre a vida do ex-presidente Jair Bolsonaro, devolveu mais de 2 milhões de reais depois da Prefeitura identificar irregularidades na prestação de contas, como pagamentos em duplicidade e despesas indevidas. Agora falando de economia, a expectativa do mercado para a inflação de 2026 caiu pela terceira semana seguida. Então, segundo pesquisa Focus do Banco Central, economistas reduziram a projeção do IPCA, que é o índice oficial de inflação do Brasil, que mede ali o aumento ou a queda dos preços de produtos e serviços, para 5,15%, e mantiveram a previsão do crescimento do PIB, que é o resultado da soma de tudo o que o Brasil produz, no caso, em 1,99% neste ano. A estimativa é de que a Selic, taxa que influencia o valor dos empréstimos, dos financiamentos, termine 2026 em 14%. Agora bora para o noticiário internacional. O presidente dos Estados Unidos, Donald Trump, afirmou que o Irã pagará pela morte de soldados americanos no conflito entre os dois países. Segundo a Casa Branca, 17 militares dos Estados Unidos morreram na guerra e cerca de 430 ficaram feridos. Trump ordenou ao Pentágono uma resposta mais dura contra o Irã, enquanto a tensão no Oriente Médio aumenta. Olha só, falando sobre Gilberto Gil, né? Ele usou as redes sociais para homenagear a Preta Gil nesta segunda-feira, dia que marca um ano da morte da artista, saudades dela. Ele compartilhou registros antigos da filha, ainda criança, em seu colo e fotos recentes ao lado da artista nos palcos. Na legenda, ele escreveu, abre aspas, um ano para sempre preta, fecha aspas. Mudando de assunto agora, 10 horas mais 7 minutos, bora falar de Copa do Mundo. É, mais de 1 milhão de pessoas foram às ruas de Madrid para comemorar o segundo título mundial da Espanha no futebol. É, a festa reuniu jogadores, torcedores e autoridades em um desfile pela capital espanhola. O capitão Rodri levantou a taça diante da multidão depois da vitória sobre a Argentina na final da Copa do Mundo que você acompanhou aqui na TMC. 10 horas mais 8 minutos.
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1: É, e nós vamos chegando aqui na reta final da segunda-feira. Você termina o dia, então, informado de como vai estar o tempo amanhã, na terça-feira. Assim você já vai para casa ou até mesmo começa, né, trabalhar, quem está trabalhando de madrugada, quem começa aí a trabalhar agora. Mas já fica informado como que vai estar o tempo, se vai estar frio, calor ou até mesmo se vai chover aí na sua região. Bora lá, começando pela região sul, amanhã do Curitibano começa com sol. As nuvens chegam à tarde e olha só, não tem previsão de chuva, viu? Mínima de 15 graus com máxima de 26. No sudeste, começando por São Paulo, a terça-feira é ensolarada e não tem chuva. Mínima de 15 graus com máxima de 27. O alô agora é para o Carioca. No Rio de Janeiro, o dia é de sol e não chove. Perfeito para você que quer pegar uma praia. Mínima de 14 graus com máxima de 32. Em Belo Horizonte, o sol aparece entre nuvens e não tem previsão de chuva também. Mínima de 12 graus com máxima de 25. No Centro-Oeste, em Brasília, o dia começa com sol e as nuvens chegam à tarde. Não chove também. Mínima de 13 graus com máxima de 27. E fechando com chave de ouro aqui a previsão do tempo para essa terça-feira, no Nordeste, em Recife, o dia é de sol entre nuvens e vai ter aquela chuva passageira. Portanto, bom você colocar aquele bom e velho guarda-chuva na mochila. Mínima de 22 graus com máxima de 28. 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
1: 10 horas mais 10 minutos, olha só, 10. E olha só, a gente começa aqui o Resumo TMC falando sobre as convenções partidárias. Com 4 mandatos como prefeito do Rio, Eduardo Paes teve a candidatura confirmada e vai tentar chegar ao Palácio Guanabara pela terceira vez. Paes vai concorrer pelo PSD e teve o nome confirmado na convenção do partido nesta segunda-feira. Quem atualiza pra gente é o Rafael Alves, direto do Rio de Janeiro.
2: Os diretórios do PSD e do MDB no Rio de Janeiro chancelaram a chapa para a candidatura ao governo e ao vice-governo do estado nas eleições desse ano, logo no primeiro dia da abertura do prazo eleitoral. Nas convenções partidárias realizadas nesta segunda-feira, o ex-prefeito do Rio, Eduardo Paes, tornou-se oficialmente candidato ao lado de Jane Reis, irmã do ex-prefeito de Duque de Caxias, Washington Reis. Durante o discurso, Paes evitou falar sobre prioridades caso seja eleito, mas subiu o tom ao abordar o combate ao crime organizado, citando, inclusive, deputados estaduais e o ex-governador do Rio, Cláudio Castro. Ele destacou o controle territorial e uma possível ajuda do governo federal.
3: É o tempo do Estado se acovardando, acabou. Nós vamos retomar todos os territórios para os homens e mulheres de bem, que são a absoluta maioria desse Estado, que não aguentam mais viver sob o jugo do crime organizado. Aliás, vai acabar essa conivência, esse regime de sociedade entre agentes públicos e o crime organizado.
2: Neste fim de semana, o PP, que fazia parte da coligação da chapa de Douglas Ruas do PL, decidiu deixar a aliança e retirar Rogério Lisboa da pré-candidatura a vice-governador. Paes disse que admira integrantes do PP e que segue aberto a negociações e a novos apoios.
3: Pessoal, eu nunca escondi de ninguém a minha relação, admiração com vários quadros do PP, especialmente com o prefeito, ex-prefeito de Nova Iguaçu, de Lisboa. É óbvio que nós queremos somar as boas forças do Estado do Rio de Janeiro à nossa aliança. O que eu puder fazer para tê-los ao meu lado, para tê-los nessa chapa, nesse grupo político que se forma aqui, eu farei.
2: Questionado sobre uma operação recente da Polícia Federal que mirou membros da família Reis e tem a candidata a vice como investigada, Paes preferiu não responder. Essa será a terceira vez que Eduardo Paes tentará chegar ao Palácio Guanabara. Antes ficou em quinto lugar em 2006 e em segundo em 2018. Na convenção do PSD também foi definido o nome do deputado federal Pedro Paulo como candidato ao Senado.
1: E o PDT oficializou o apoio à campanha de reeleição do presidente Lula durante ato realizado em Brasília. Quem conta pra gente é o repórter Murilo Hernandes.
4: O Partido Democrático Trabalhista, o PDT, oficializou o apoio à campanha de reeleição do presidente Luiz Inácio Lula da Silva. A solenidade realizada na capital federal reuniu o presidente nacional da sigla, Carlos Lupe, ministros de Estado, congressistas e o presidente do PT, Edinho Silva. Nos discursos, as lideranças ressaltaram o legado de Leonel Brizola e defenderam pautas como o fim da escala 6x1, a proteção da indústria e o combate à extrema-direita. O ato selou o reencontro das duas legendas no primeiro turno de uma eleição presidencial após 14 anos.

0: O ato do PDT faz parte do calendário oficial das convenções partidárias. Previstas pela legislação eleitoral, essas reuniões internas são obrigatórias para que os partidos deliberem formalmente sobre o lançamento de candidatos, a escolha de vices e a formação de coligações antes do registro definitivo junto à Justiça Eleitoral.
1: E o senador e pré-candidato à presidência da República, Flávio Bolsonaro, anunciou que não vai usar a estrutura de segurança da Polícia Federal durante a campanha deste ano. Já outros pré-candidatos confirmaram que vão utilizar a escolta oficial oferecida pela corporação. Quem conta pra gente é o Rafael Felitti.
2: Por temer que agentes da Polícia Federal possam interferir na corrida presidencial deste ano, o senador Flávio Bolsonaro oficializou que abrirá mão da equipe de segurança da corporação durante a campanha eleitoral. A desconfiança, segundo o parlamentar, tem relação com a atual diretoria da Polícia Federal. Por preferência pessoal e pela prerrogativa do cargo que ocupa no Senado, Flávio optou por manter a escolta da Polícia Legislativa, que já realiza a segurança dele habitualmente, além de contar com seguranças particulares. Já outros pré-candidatos, como Romeu Zema do Novo, Ronaldo Caiado do PSD e Renan Santos do Missão, confirmaram que pretendem utilizar o serviço de proteção oficial da Polícia Federal. O plano de segurança da PF prevê um investimento de R$ 95 milhões de reais para proteger até 10 candidaturas com uso de veículos blindados e tecnologias antibomba. No caso do presidente Lula, que é pré-candidato à reeleição, a segurança durante o período eleitoral será feita tanto pelo Gabinete de Segurança Institucional, o GSI, quanto pela PF. Mesmo sem o apoio da Polícia Federal, Flávio Bolsonaro mantém protocolos rígidos de proteção e tem usado constantemente colete à prova de balas durante os compromissos públicos. O senador sugeriu que os agentes que estariam à disposição em sua campanha sejam transferidos para reforçar investigações sobre fraudes contra aposentados do INSS.
1: E olha, o cenário político está movimentado também em Pernambuco. O presidente municipal do Partido dos Trabalhadores de Recife anunciou que vai pedir licença para apoiar a oposição. O repórter Kennedy Lacerda tem as informações para a gente.
3: O vereador Osmar Ricardo confirmou que vai fazer campanha para a reeleição da governadora Raquel Lira, do PSD. O anúncio foi feito durante a Convenção Estadual da Federação Brasil da Esperança, composta por PT, PV e PCdoB. Osmar Ricardo fez críticas à gestão do Partido Socialista Brasileiro à frente da Prefeitura do Recife e disse que um entendimento com a sigla não é mais possível. Segundo o presidente do PT da capital, o pedido de licença deve ser formalizado durante uma reunião do Diretório Municipal do Partido. Outro destaque da Convenção Estadual da Federação Brasil da Esperança foi a confirmação da candidatura do pernambucano Humberto Costa para mais um mandato ao Senado. O primeiro suplente do petista será o deputado federal Luciano Bivar, do MDB. O encontro também confirmou o apoio a João Campos, do PSB, como candidato a governador.
1: E o ex-governador de Minas Gerais, Romeu Zema, gerou um novo mal-estar na direita ao dizer que Michele Bolsonaro era uma opção para compor a chapa. Quem conta essa história pra gente é o Rafael Felitti.
2: Diante da crise interna no bolsonarismo, Romeu Zema sugeriu o nome de Michele Bolsonaro para ser vice em sua chapa nas eleições gerais deste ano. Ao comentar a hipótese durante um evento do Partido Novo, o ex-governador de Minas Gerais destacou que busca alguém que seja ficha limpa. A sugestão de Zema não foi bem recebida pela ex-primeira-dama, que negou publicamente qualquer chance de alianças fora do Partido Liberal. Na publicação, ela ressaltou ainda que não definiu se será candidata ao Senado pelo Distrito Federal e pontuou que o PL tem Flávio Bolsonaro ao Palácio do Planalto. A legislação eleitoral não permite que uma mesma legenda partidária tenha duas cabeças de chapa em coligações distintas para o mesmo cargo majoritário. A movimentação do mineiro foi recebida com indignação pelo PL, que classificou a fala como oportunista e um gesto de fogo amigo. A cúpula do Partido Liberal avalia que Zema tentou se aproveitar de tensões internas para interesse próprio.
1: E depois de meses de impasse, o PT definiu o nome da legenda para ser o candidato ao governo de Minas Gerais. O Bruno Marum traz as informações.
4: Começou nesta segunda-feira o calendário oficial das convenções partidárias para as eleições deste ano aqui em Minas Gerais.

0: Nessa segunda-feira, quatro partidos já realizaram encontros para definir os nomes. Entre eles, o Solidariedade, o PRD, o Democracia Cristã e a UP, a Unidade Popular. Porém, o grande destaque desta segunda-feira aqui em Minas Gerais foi a definição do PT, o Partido dos Trabalhadores, pelo nome do deputado federal e ex-ministro Patrus Ananias, que será o candidato próprio da legenda ao governo de Minas Gerais nas eleições de outubro. Patrus, a gente lembra, tem longa trajetória pública aqui em Minas Gerais, foi prefeito de Belo Horizonte e também ministro nos governos Lula e também Dilma Rousseff. Lembrando que ao longo desta semana, outras sete legendas também devem promover convenções aqui na capital mineira, entre elas o Republicanos, o PDT, o PSOL, a Rede, o PSTU, PCB e também o Partido Missão. É importante lembrar que o prazo para a realização das convenções vai até o dia 5 de agosto. E vale destacar também que Minas Gerais é o segundo maior colégio eleitoral do país e tem papel estratégico nas eleições nacionais, já que desde 1989 todos os presidentes eleitos venceram a disputa aqui em Minas Gerais.
1: Agora falando sobre discussão na Câmara dos Deputados sobre a PEC que reduz a maioridade penal de 18 para 16 anos. Então essa discussão só deve avançar depois das eleições e quem conta pra gente diretamente de Brasília é o Rodrigo Vicente.
2: Marcado por uma discussão acalorada na Comissão de Constituição e Justiça da Câmara no primeiro semestre deste ano, a proposta de emenda à Constituição que reduz a maioridade penal só deve voltar a ser pautada após as eleições. O objetivo é que a discussão não seja contaminada por interesses eleitorais. No entanto, mesmo que haja essa apresentação do plano de trabalho e a indicação de entidades que serão ouvidas nas audiências públicas, o relator, o deputado Mendonça Filho, do PL de Pernambuco, disse que há um consenso entre os líderes de que a proposta só vai ser votada após as eleições. Agora o foco dos parlamentares está nas bases eleitorais dos estados, ou seja, o quórum por aqui em Brasília vai estar baixo. O texto aprovado quer reduzir a maioridade penal para 16 anos. O parlamento argumenta que nessa idade o jovem já tem capacidade de discernimento e pode ser responsabilizado perante o Código Penal. Há outras propostas que foram anexadas e serão discutidas conjuntamente antes de ir ao plenário, entre elas a de que a regra seja aplicada apenas para crimes hediondos. Tudo isso, contudo, vai depender do debate das audiências ao longo das sessões da comissão especial.
1: Saindo um pouquinho do noticiário político, colírios e outros medicamentos tiveram a comercialização e a importação proibidas pela Anvisa. A determinação preventiva foi adotada depois da inspeção identificar falhas no processo de fabricação. Quem explica é o Kennedy Lacerda.
3: A medida preventiva tem como objetivo impedir a entrada desses produtos no Brasil. Uma inspeção realizada no mês passado pela Agência Nacional de Segurança de Medicamentos e Produtos da França identificou o descumprimento das boas práticas de fabricação na empresa ExcelVision, no país europeu. Assim ficam vetadas no Brasil a comercialização, distribuição e importação dos lotes dos colírios IABAC e Tealoz Dual, produzidos na fábrica francesa a partir do dia 5 de junho deste ano. Também está proibida a importação do colírio Zonidra, de 20 miligramas por 5 mililitros, que nunca chegou a ser comercializado no Brasil. Em nota, a Anvisa orienta os consumidores que não utilizem os produtos e verifiquem a rotulagem para identificar o local de fabricação. E isso é muito importante. Em um comunicado, a União Química, responsável pela distribuição do IABAC e do Tealoz Duo no Brasil, destacou que a medida não impacta os lotes disponíveis no mercado, porque os produtos importados nos últimos 2 anos são oriundos de outra plataforma Fabril, na Itália.
1: 10 horas mais 24 minutos, agora falamos de um caso que foi divulgado com exclusividade pela TMC e segue repercutindo em Belo Horizonte. A equipe da TMC conversou com moradores que afirmaram que a imobiliária pediu para pastor e pré-candidata se retirar do apartamento. Lembrando o caso, né, desta mulher que agrediu ali um entregador. A repórter Mariana Reis tem as informações para a gente.
4: A reportagem da TMC veio até este condomínio do bairro Cabral, em Contagem, onde imagens flagraram a pastora e pré-candidata a deputada estadual pelo PL, Renata Vieira, agredindo um entregador de móveis. Segundo informações deste morador, que pediu para não ser identificado, a imobiliária responsável pelo contrato de locação do apartamento pediu que a mulher se retirasse após a confusão. A vítima é um policial rodoviário federal que conversou com a TMC, mas não quis gravar entrevista. Ele disse que na última quinta-feira fazia o frete como favor a uma amiga, dona da loja de imóveis. No momento da entrega, o sofá não coube no elevador e a alternativa seria subir pelas escadas, mas o entregador não tinha ajudante. Segundo a vítima, nesse momento, a cliente se apresenta como deputada e começa a ligar para a loja nervosa, ameaçando devolver os itens antes de partir para as agressões.
5: Eu vi ela dando carteirada de eu sou deputada. Você pode ver que nos vídeos que ele volta, vai com sofá, volta. Que ela ficava assim, você vai levar, você vai deixar aqui, você vai levar embora. Aí quando ele volta com o sofá, é a primeira agressão que ela dá na nuca dele. Começa a chamá-lo. Vem pra cá, sai daí, vem pra cá. Por quê? Porque eu tinha ciência das câmeras, aonde ficam as câmeras do condomínio.
4: Este morador é um dos mais antigos do condomínio. É ele quem aparece nas imagens tentando apartar a briga e pedindo que o entregador se mantivesse calmo.
6: Não pede razão.
5: Isso é um fato que demonstra que todos viram que ele estava certo na questão e que o tempo inteiro ela estava tentando tirar ele do pensamento racional, né, para que ele fizesse algo.
4: Ainda de acordo com a testemunha, a pastora abordou outros dois homens para subirem com ela. Uma moradora ofereceu para acompanhá-la até o apartamento, mas Renata teria negado.
5: Para mim fica claro que ela montou um enredo. Que ela queria que algum homem a agredisse, ela queria que algum homem fosse para um lugar onde não tinha câmera para que a narrativa dela prevalecesse, no qual lá em cima me agrediram, lá no meu apartamento eu fui agredida por um homem. Para mim ficou nítido que foi algo que ela tentou criar e o tiro saiu pela culatra, porque as câmeras estão aí, tem as testemunhas, eu não sou a única testemunha.
1: A reportagem entrou em contato com a pré-candidata, a deputada estadual Renata Vieira, e também com o PL Minas, para posicionamentos, mas ainda não obteve retorno. Lembrando que o espaço segue aberto. 10 horas mais 27 minutos, voltamos para Brasília agora. Os eleitores já podem pedir à Justiça Eleitoral o chamado voto em trânsito nas eleições deste ano. Então, para você que não vai estar na cidade onde você vota, fica o alerta. De Brasília, Rodrigo Vicente tem as informações.
2: Quem estiver fora da cidade onde vota no dia das eleições já pode se organizar para garantir o direito ao voto. O prazo para solicitar o voto em trânsito vai até o dia 20 de agosto. O pedido pode ser feito de forma online pelo atendimento da Justiça Eleitoral ou em algum cartório eleitoral presencialmente. Portanto, o voto em trânsito ele é destinado a eleitores que estarão em outro município no dia da votação. Mas atenção, a cidade escolhida precisa ser uma capital ou ter mais de 100 mil eleitores aptos a votar. Se o município informado estiver no mesmo estado do domicílio eleitoral, será possível aí votar para todos os cargos em disputa. Já quem estiver em outro estado vai poder votar apenas para presidente da República. É importante não deixar a solicitação para a última hora, já que o benefício só é garantido para quem faz o pedido dentro do prazo. Bem, outro ponto importante, o voto em trânsito não está disponível para eleitores com domicílio eleitoral no Brasil que estarão no exterior durante as eleições. Nesse caso, é preciso seguir as regras específicas da Justiça Eleitoral para votar fora do país. O primeiro turno está marcado para o dia 4 de outubro e o segundo turno, se houver, no dia 25 do mesmo mês.
1: E o pré-candidato ao Senado Federal pelo PL, Carlos Portinho, concedeu uma entrevista exclusiva à TMC Rio de Janeiro. A entrevista completa você encontra no YouTube TMC News BR, mas a Rebeca Renzi traz os pontos mais importantes para você.
6: O senador e pré-candidato à reeleição, Carlos Portinho, do PL, afirmou durante entrevista à TMC que o PSD no Rio de Janeiro se tornou um cavalo de Troia para a possível reeleição do atual presidente Lula. Ele afirma que se afastou do PSD por acreditar que o partido não atua mais como centro-direita e segue com uma atuação fragmentada que apoia o principal nome do PT. Portinho foi um dos fundadores do PSD no Rio de Janeiro e foi eleito primeiro suplente na chapa de Haroldo de Oliveira em 2018. Com a morte de Haroldo em 2020, ele assumiu o mandato e se afiliou ao PL para se manter em um partido que classifica como centro-direita. O PL passou por algumas opções antes de afirmar Portinho como nome do partido à pré-candidatura do Senado. Ao ser questionado sobre ser um candidato de última hora, o senador afirmou que deixou o seu cargo à disposição do partido e de Flávio Bolsonaro até a inelegibilidade de Cláudio Castro ser confirmada. Segundo ele, a competição foi amigável entre ele e Carlos Jordi, o outro nome cotado para senador pelo PL. Falando sobre seus colegas do Partido Liberal, Portinho afirma que não participou do governo de Cláudio Castro por opção e espera que as operações recentes com membros do PL não afetem a candidatura dele.
7: Eu não participei do governo Cláudio Castro por opção, embora seja um governo do PL. Sempre tive críticas, embora uma boa relação com o governador Cláudio Castro. E a política, cada um responde muito pelo seu CPF. E não acredito de forma alguma, mas o eleitor sabe diferenciar os personagens.
6: Portinho também foi questionado sobre temas como a escala 6x1, quando ele explica que a pauta tem sido usada como pleito eleitoral, já que o Brasil precisa não atrapalhar quem empreende e produz. O senador também aproveitou para comentar que a média do trabalho no Brasil não alcança a escala 5x2 e descarta a urgência dessa discussão durante o período eleitoral.
1: Daqui a pouquinho tem o nosso quadro, trago muitas curiosidades, não sai daí. 10 horas mais 31 minutos.
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1: 10 horas mais 35 minutos. Um beijo para você que está aí sintonizado em São Paulo e Brasília, no 100.1. Também no Rio de Janeiro, em 101.3. Curitiba, 100.3. Recife, 92.7. E também em BH, no 88.7. Inclusive, mande aí a sua mensagem no nosso WhatsApp. Fala para mim o que, você está fazendo, está voltando para casa. Ou até mesmo indo trabalhar, para quem é coruja, né? Trabalha de madrugada. Nosso WhatsApp é o DDD 11 97221 1001. Conta pra gente o que, você tá fazendo aí nessa segunda-feira, o que, tá achando da programação. Daqui a pouquinho a gente fala sobre a Apolo 11, missão que fez com que o homem pisasse na Lua. Mas daqui a pouquinho, agora 10 horas mais 36 minutos, voltamos a Brasília. Entraram em vigor os decretos do governo federal que regulamentam a atuação das grandes empresas de tecnologia no Brasil. Os detalhes com Murilo Hernandes.
2: As normas definem diretrizes de transparência, moderação de conteúdo e mecanismos de responsabilização das plataformas digitais que atuam no país. A implementação das medidas provocou reação de parlamentares da oposição que afirmam que as novas exigências podem criar entraves operacionais e burocráticos para as empresas do setor. Para tentar barrar os decretos, lideranças oposicionistas articulam a apresentação de projetos de decreto legislativo, os chamados PDLs. Segundo os parlamentares, a regulamentação das plataformas digitais deveria ser discutida e aprovada por meio de projeto de lei do Congresso Nacional e não por decreto do Poder Executivo. Até o momento, a Advocacia Geral da União e o Ministério da Justiça defendem a legalidade das medidas, afirmando que os decretos seguem o ordenamento jurídico vigente e buscam ampliar a segurança jurídica dos usuários de serviços digitais.
1: E ainda falando sobre esse assunto, né, entraram em vigor os dois decretos do presidente Lula, então, que aumentam as responsabilidades das grandes empresas de tecnologia sobre o que circula nas plataformas. Ou seja, para você ouvinte entender, no caso são as redes sociais, aplicativos e serviços digitais que fazem parte da rotina de milhões de brasileiros, inclusive de você que está acompanhando a gente. Então, os textos foram assinados em maio e tinham 60 dias para começar a valer, período em que a oposição no Congresso tentou derrubar as medidas, sem sucesso até agora. Mas afinal, o que, muda na prática para quem usa as redes todos os dias? Para explicar, os apresentadores do Link TMC conversaram com o Arthur Igreja, especialista em tecnologia e inovação, que também é nosso colunista aqui da TMC. Vamos ouvir.
3: Só para todo mundo entender o que está acontecendo, esses dois decretos foram assinados e aí nós temos uma série de mudanças. Primeiro, as Big Techs, elas passam a ter corresponsabilidade sobre o conteúdo que é postado. Então, e para além disso, a mudança mais drástica é que elas têm 2 horas, é por isso que tinha esse prazo de 60 dias, para tirar publicações do ar de forma extrajudicial. Então, antes, como é que funcionava? Uma pessoa, uma empresa que tinha alguma publicação que era considerada criminosa, ela tinha que buscar a justiça e só depois de ter uma manifestação positiva por parte da justiça que ela pegava essa ordem judicial, entrava em contato com a plataforma para poder retirar isso. Agora é de forma extrajudicial. E isso é mais grave ainda em casos de conteúdo patrocinado, né? Porque aí a Big Tech ela está ganhando dinheiro com isso, né? Então os decretos, eles tipificaram lá os crimes, né? Os crimes, por exemplo, preconceito racial. Um dos decretos é só sobre crimes contra as mulheres, que cresceram bastante nos últimos anos, especialmente com ferramentas de inteligência artificial, né? Então tem publicações aí que pegam, sem o consentimento da pessoa, uma foto dela em rede social e cria lá uma situação de suposta nudez ou um contexto que a pessoa não autorizou. Então temos lá também crimes relacionados a publicações relacionadas à mutilação, tem uma série de crimes. E aí tem a parte mais polêmica dessa história toda, que um dos crimes lá fala sobre não só atos terroristas, mas atos contra a democracia, contra o processo eleitoral. Ou seja, as redes sociais também se tornam participantes, né, têm que tirar do ar publicações que sejam entendidas que estão dentro de alguns desses crimes. Qual que é o problema que eu vejo, só para encerrar meu comentário? Nós temos crimes que são óbvios, né, então você tem ali injúria racial, você tem esses crimes contra a mulher, você tem uma série de temas ali que são muito facilmente compreendidos. A dúvida que fica é onde é que está essa linha, né, do que é uma publicação que, por exemplo, é um ataque à democracia ou que ofende o processo eleitoral. Então, eu acho que, especialmente em ano de eleição, e a partir de agora, com tudo isso entrando na prática, esse assunto ele é extremamente polêmico.
4: Arthur, a gente já falou disso, tá? Nós batemos um papo há muito tempo atrás, já pensando em eleição. Eu te perguntei isso, mas vou reforçar a pergunta que eu acho que interessa a todo mundo. Inteligência artificial é muito difícil de entender quando é que é, quando é que não é. Tá rolando, por exemplo, agora uma questão do Flávio Bolsonaro dizendo que a foto dele com o sicário é inteligência artificial. Como é que dá para regulamentar algo que é tão difícil de captar e de saber se é verdade ou não?
3: Vareza, olha só, ao meu ver, tecnologicamente, nós temos dois problemas. O primeiro problema é quando você usa a ferramenta para gerar algo, e o segundo problema tecnológico que nós temos é a distribuição, né? Então, exemplificando, quando alguém entra lá numa ferramenta para gerar uma imagem, nós temos todo tipo de termos de uso. Eu sempre gosto de exemplificar da seguinte forma, e quem está nos acompanhando aqui pode até testar. Você pode ir lá e pedir para gerar uma imagem de uma pessoa sem o aval dela. Tem algumas ferramentas que elas vão te dar uma mensagem dizendo o seguinte: olha só, não posso gerar essa imagem, eu não posso fazer isso, não posso gerar esse vídeo, então não vou fazer isso. Agora, tem outras que são tremendamente permissivas. Ela fala: tá bom, eu vou gerar esse vídeo, e esses vídeos, áudios e imagens, sinceramente, deixar na mão da pessoa para ela interpretar se aquilo é verdadeiro ou não. Nós chegamos num patamar que é impossível, então mesmo para quem é especialista, chegou muito perto do impossível conseguir identificar isso. Raras são as plataformas que colocam uma marca d'água. Então, por exemplo, o caso do Gemini do Google, né, que nós tivemos muitas polêmicas recentes, né? Teve gente que fez publicação, daí tiveram pessoas que falaram: mas tem a marquinha do Google ali no canto. Só que tem que lembrar que tem IA que tira a marca d'água. Então, quer dizer, eu acho que nós temos um problema, que é a que permite fazer qualquer coisa com a imagem de qualquer pessoa. E daí nós vamos para esse segundo problema, que é: bom, tudo bem, gerada a imagem, gerado o vídeo, ele é publicado, e nós sabemos, na prática, esse conteúdo circula livremente, não só nas redes sociais, que tem esse perfil um pouco mais público, mas corre solto, especialmente nos aplicativos de mensageria, nas comunidades, nos grupos, nas conversas. Então, mas volto a dizer, eu acho que seria mais eficaz, funcionaria melhor se esse tema fosse tratado na IA, lá no LLM, na IA que gera essas coisas, porque quando chega na distribuição, talvez seja tarde.
4: Arthur, sem querer te comprometer com isso, tá? Porque é delicado, mas no caso específico da foto do Flávio Bolsonaro com esse sicário, que é um criminoso ligado ao Master, tem condição tecnológica de saber se ela é IA ou não?
3: Olha, nós temos ferramentas que elas não cravam. Então, esse que é o grande problema, né? Mesmo se você faça um trabalho ali em que você vai fazer uma investigação, você até pode descobrir traços, né? Então você vai descobrir: olha, tem X% de chance de tal ferramenta ter sido usada, porque ela normalmente faz isso, aquilo, acolá. Eu, pessoalmente, não fiz, então não posso aqui... seria extremamente inconsequente da minha parte falar sim ou não, porque eu não fiz, né? Mas de toda forma, se eu fosse fazer... Não, claro, isso. Claro. E é por isso que eu digo, as ferramentas, elas trazem indícios, né? Então elas trazem indícios de elementos que não batem, né? Então uma luz que, por exemplo, está refletindo em dois ou três ângulos que ao mesmo tempo não seria possível, temas relacionados à forma do corpo das pessoas e etc, etc. Então nós temos ferramentas que elas dão um índice de probabilidade, né? E claro, quanto mais perto de 100%, você tem ali uma constatação praticamente inevitável de que foi usada a ferramenta ou não, né?
1: Agora, falando sobre as tarifas impostas pelos Estados Unidos a produtos brasileiros, presidente do TMC 360 conversou ao vivo com o diplomata Rubens Barbosa, ex-embaixador do Brasil no Reino Unido e nos Estados Unidos, que comentou o significado da afirmação de Lula querer fazer com Trump a guerra da verdade. Vamos conferir.
5: Não significa nada, é uma narrativa interna aqui para fins eleitorais, né? Nós estamos misturando interesses do país com interesses partidários ideológicos internos, entendeu? Eu acho que os americanos já falaram, né? O aumento, a redução das tarifas vai depender da reação do Brasil. Quer dizer, eles começam, o governo brasileiro começou pensando em retaliar, aparentemente já voltaram atrás, porque realmente não tem sentido você retaliar os americanos, a gente não tem cacife para isso, e poderíamos ainda estar sujeitos a medidas muito mais fortes, muito mais violentas, de força, de poder do lado americano. Então nós temos que esperar passar esse período eleitoral, é muito difícil você negociar do ponto de vista comercial essas tarifas com a contaminação da narrativa eleitoral. Então temos que deixar passar a eleição e no começo do novo governo, junto com os empresários, o setor privado, temos que definir uma estratégia de negociação com os Estados Unidos para redução das tarifas e aumento da lista de exceção para diminuir o custo sobre as empresas brasileiras.
6: Eu queria entender qual a análise do senhor em relação à declaração de Marco Rubio, secretário de Estado dos Estados Unidos, quando ele disse que o presidente Lula não deixou o ego de lado para entrar de cabeça, mergulhar de cabeça nas negociações. Dadas as informações que nós temos, dado todo o entorno, todas as circunstâncias, o Brasil poderia ter feito diferente para que não estivéssemos agora nessa situação?
5: Olha, eu acho que essa declaração do Marco Rubio é uma escalada na confrontação econômica, comercial do Brasil com os Estados Unidos. É a primeira vez que, formalmente, uma autoridade do governo americano critica o presidente Lula e o governo, as ações do governo Lula na não defesa dos interesses brasileiros. É claramente uma interferência em assuntos internos, entendeu? E o ministro Mauro Vieira não tinha alternativa, tinha que responder a essa grosseria, como ele chamou, por parte do Marco Rubio. Agora, isso aí não pode escalar, a gente não tem interesse numa escalada político-diplomática com os Estados Unidos, né? Então, eu acho que o governo brasileiro entendeu que essa investigação era uma negociação, quando na realidade não era uma negociação, era uma investigação e que eles unilateralmente deixaram de levar em conta todos os argumentos corretos, precisos do governo brasileiro, porque isso era um jogo de carta marcada, entendeu? Essa tarifa de 25% e mais a de 12,5% vem substituir aqueles 40% que foram derrubados pela Suprema Corte americana. Isso é um jogo de poder, é um jogo de força do governo americano contra o resto do mundo, não é contra o Brasil. E nós não temos força, não temos cacife para nos opor a tudo isso. Então, por isso que eu digo, não há alternativa senão a negociação. Não teve nenhum país no mundo que retaliou os Estados Unidos, ninguém retaliou, porque sabe que não dá para retaliar os Estados Unidos, porque não tem cacife. Né? Os Estados Unidos é o país mais forte, mais poderoso, política, econômica, militarmente, economicamente. Como é que você vai retaliar os Estados Unidos? Então, não tem jeito, tem que negociar.

0: É isso aí, 10 horas mais 50 minutos, diz aí a sua opinião. Vamos para o nosso Todo Mundo Comenta. E olha só, imagina você descobrir que o presidente dos Estados Unidos já tinha preparado o seu obituário enquanto você estava vivo e preso na Lua. É, isso realmente aconteceu, viu? Porque no dia 20 de julho de 1969, que no caso hoje seria essa data, em plena Guerra Fria, os Estados Unidos tentavam vencer a corrida espacial contra a União Soviética. No início, os soviéticos saíram na frente, lançaram, né, o Sputnik, até mandaram uma cachorrinha para o espaço. E mandaram também um ser humano, né, um astronauta chamado Yuri Gagarin. E, em resposta, os Estados Unidos responderam com a missão Apollo 11, que foi a missão que fez com que o homem pisasse na Lua, né? Então, três astronautas embarcaram na viagem, entre eles o conhecidíssimo Neil Armstrong, Buzz Aldrin, que foram os que desceram na Lua, e tem também o Michael Collins, que é esse terceiro astronauta que ficou ali sozinho, orbitando o satélite, enquanto esperava os dois voltarem. Mas teve um perrengue ali danado, viu? Porque o Armstrong precisou assumir o controle manual para desviar de crateras e pedras. Então imagina só, cena de filme, né? A nave pousou, mas pousou assim com combustível para alguns segundos. E o risco era tão grande que a Casa Branca já tinha até deixado pronto um discurso para o presidente, que era o Richard Nixon, caso Armstrong e Aldrin não conseguissem voltar à Terra. Felizmente não precisou ser lido esse discurso, os astronautas voltaram e também trouxeram para nós, aqui para a pesquisa, né, 22 quilos de rochas lunares e deixaram uma plaquinha dizendo o seguinte, abre aspas, viemos em paz em nome de toda a humanidade. Na verdade, a placa completa é o seguinte, aqui homens do planeta Terra pisaram pela primeira vez na Lua. Aí tá lá, julho de 1969, viemos em paz por toda a humanidade. E aí, eu pergunto para você, nosso ouvinte, se você fosse para a Lua, que recado que você deixaria lá? Sabe o que eu deixaria? Eu deixaria assim, socorro. Né? Porque as coisas... Socorro! O planeta Terra está precisando de ajuda. É o recado que eu deixaria. E eu pergunto para você, nosso ouvinte, o que você deixaria lá? Né? Porque vai que alguém passa e dá um help aí para gente, né? Manda no nosso WhatsApp, é o DDD11 97221 1001, repetindo, DDD11 97221 1001. Inclusive, eu produzi um vídeo para a nossa equipe aqui, digital da TMC, juntamente com a edição do Jacob Prader, ótima editora aqui da TMC, e nós fizemos um vídeo explicando um pouco sobre os bastidores aí da Apollo 11. Você consegue assistir no meu Instagram, que é @alexia.marilha, ou também no nosso Instagram da TMC, que é o @tmcnewsbr. Vale a pena conferir, vai lá, comenta o que você acha. E eu também lanço, né, essa pergunta para os nossos seguidores e ouvintes também, né? O que, que você deixaria de recado lá na Lua? Ou até mesmo, né, você iria para a Lua, mesmo sabendo que o seu obituário está pronto, né? Ir para a Lua já é uma situação aí que te coloca fora da zona de conforto, ainda mais com esse risco todo que na época, né, pela tecnologia que se tinha, realmente foi por pouco ali que não rolou uma tragédia. Mas felizmente deu tudo certo, toda essa pesquisa fez com que a gente conseguisse desenvolver também bastante conhecimento sobre a Lua. Mas eu pergunto para você, nosso ouvinte, né, qual mensagem que você deixaria na Lua? Manda aí no Zap Zap da TMC.
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1: É, e assim como um foguete, eu já pulo aqui para o nosso quadro, trago muitas curiosidades para falar de um filme que está bombando, que é o A Odisseia, uma adaptação do clássico poema épico de Odisseia, que acompanha ali a jornada de Odisseu, Ulisses, né, tentando voltar para casa depois da Guerra de Troia. No caminho ele enfrenta ali várias criaturas mitológicas, deuses e diversos desafios enquanto luta para reencontrar sua esposa Penélope e também seu filho Telêmaco. Então a história é uma das obras mais importantes da nossa literatura, fala sobre aventura, coragem, então falando bastante sobre esse poema épico que é a Odisseia, um clássico da nossa literatura mesmo. E tivemos aí uma adaptação para o cinema que já está dominando bilheterias mundiais, então com a estreia, 264 milhões de dólares com a estreia de Odisseia. Então o filme já começou sua jornada nos cinemas em um ritmo de blockbuster, porque o novo filme, então, de Christopher Nolan arrecadou esse valor em bilheteria mundial no fim de semana de estreia, assumindo a liderança global e registrou a maior abertura internacional da carreira do cineasta. Então, segundo a Universal Pictures, o longa faturou 124,5 milhões de dólares nos Estados Unidos e Canadá, além de 139,6 milhões de dólares nos mercados internacionais. Então, de acordo com dados da Reuters, considerando os valores ajustados pela inflação, a Odisseia registra a terceira maior estreia global da carreira de Christopher Nolan. Então, olha só, que curioso, né? Recepção super forte aí do público com esse clássico, aí que tem tudo para se tornar, na verdade, né, um clássico e que também reproduz ali a história desse poema aí, né, que traz ali bastante sobre essa jornada aí do Odisseu ali tentando voltar para casa depois da Guerra de Troia. E mais curiosidades, olha só, falando agora de Vingadores. Porque Vingadores Doutor Destino ganhou um novo trailer. Então a Marvel divulgou na manhã dessa segunda-feira, para você que curte super-heróis, Vingadores Doutor Destino, a prévia marca a primeira aparição de Doutor Destino no universo cinematográfico da Marvel e prepara o terreno para um dos maiores encontros da franquia com a chegada do Quarteto Fantástico e também dos X-Men, a batalha pela sobrevivência do multiverso. Doutor Destino será o 5º filme dos Vingadores e o 39º do universo cinematográfico Marvel. A história se passará 14 meses depois dos eventos de Thunderbolts, longa, lançado pela Marvel em abril de 2025. Os fãs puderam, então, conferir pela primeira vez o visual dos X-Men dentro do novo crossover da Marvel. Então, para você que acompanha, youtube.com/TMCNewsBR consegue, então, ver com seus olhos, né, esse trailer ali, com, obviamente, como o universo Marvel sempre promete ali, com brigas entre super-heróis, e trazendo bastante sobre esse clima fantástico aí do universo Marvel. Então, a prévia para você que está ouvindo a gente, né, mostra ali o Professor Xavier, o Magneto, o Ciclope, a Mística também, ao lado dos Vingadores, em uma batalha contra o Doutor Destino, interpretado por Robert Downey Jr. Então, o trailer apresenta o vilão como a principal ameaça da história, enquanto diferentes universos da Marvel se unem para enfrentar um novo conflito. Então, como eu disse, a ameaça também coloca em cena o retorno do Quarteto Fantástico e a participação de nomes como Thor e os novos Vingadores. Então, muito bacana, novo filme então, da franquia, que foca aí nesses outros personagens se unindo em todo esse universo Marvel. E olha só, um filme brasileiro selecionado para a Mostra Competitiva em Veneza. Palmas para o nosso cinema nacional. Estou falando do filme London. Então, dirigido por Victor Di Marco e também por Márcio Piccoli, foi selecionado para a competição da Semana Internacional da Crítica de Veneza, mostra paralela do Festival de Veneza, dedicado a longas de estreia. Então, a produção terá estreia mundial no evento, que acontece de 2 a 12 de setembro. e integra uma seleção de 7 primeiros filmes de 4 continentes, então do mundo todo. Então, descrito pela organização como uma história queer, que coloca no centro o corpo, o desejo e a liberdade de autodeterminação, este filme brasileiro, que chama London, faz parte de uma programação que, segundo os curadores, busca refletir sobre formas de resistência diante de temas como o colonialismo, controle tecnológico, precarização do trabalho, violência e identidades impostas, né? Então, na trama, London é um jovem com deficiência que ganha a vida fazendo performances em alguns lugares ali, então trazendo um pouco de uma arte, e tem ali uma necessidade de se descobrir. Então, muito bacana, né, o cinema brasileiro sendo representado aí fora do país. Daqui a pouquinho eu trago mais curiosidades. 11 horas em ponto.
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1: Quem escuta sabe, informação que importa para você. Bora para mais um giro de notícias. A defesa de Jair Bolsonaro pediu ao Supremo Tribunal Federal que reveja a decisão que suspendeu por 90 dias as visitas de Flávio Bolsonaro ao ex-presidente. Os advogados afirmam que a medida é desproporcional, viola o direito de convivência familiar e destacam que Flávio também atua como advogado do pai, defendendo que ele mantenha ao menos o direito de se comunicar com o cliente no processo. E o Procurador-Geral da República, Paulo Gonet, encaminhou à Procuradoria Eleitoral de Sergipe uma ação contra o senador Alessandro Vieira por suposto uso político da CPI do crime organizado. Segundo Gonet, o senador teria extrapolado as atribuições da comissão ao pedir o indiciamento do ministro Gilmar Mendes. Alessandro Vieira nega as acusações e afirma que vai contestar a ação na justiça. E o ministro Flávio Dino determinou que a Polícia Federal analise as respostas dos presidentes do PL, Valdemar Costa Neto, e do PSD, Gilberto Kassab, sobre a gestão de emendas parlamentares. Os dois negaram controlar a distribuição das emendas. Dino encaminhou as manifestações à Polícia Federal para aprofundar as investigações e informou que vai analisar as respostas de todos os partidos antes de tomar uma decisão no processo. E o governo dos Estados Unidos concedeu um green card a Eduardo Bolsonaro, permitindo que ele more e trabalhe no país por tempo indeterminado. A informação é da Folha de São Paulo. A medida foi concedida depois da condenação do ex-deputado pelo Supremo Tribunal Federal. Eduardo nega as acusações e afirma ser alvo de perseguição política. A concessão do documento também dificulta uma eventual extradição para o Brasil. E a Prefeitura de São Paulo confirmou o pagamento de cerca de R$114 milhões para a instalação e manutenção de pontos de Wi-Fi na cidade, em contrato com o Instituto Conhecer Brasil. A entidade ligada à produtora do filme Dark Horse, que conta a vida do ex-presidente Jair Bolsonaro, devolveu mais de 2 milhões de reais, depois da prefeitura identificar irregularidades na prestação de contas, como pagamentos em duplicidade e despesas indevidas. Falando de economia agora, a expectativa do mercado para a inflação de 2026 caiu pela terceira semana seguida, segundo a pesquisa Focus do Banco Central. Economistas reduziram a projeção do IPCA, que é o índice oficial de inflação do Brasil, ou seja, que mede o aumento ou a queda dos preços dos produtos e serviços. Então, reduziram a projeção para 5,15% e mantiveram a previsão do crescimento do PIB, que é o resultado da soma de tudo o que o país produz. Então, reduziu para 1,99% neste ano. A estimativa é de que a Selic, taxa que influencia o valor dos empréstimos dos financiamentos também, termine 2026 com 14%. Agora, no noticiário internacional, o presidente dos Estados Unidos, Donald Trump, afirmou que o Irã pagará pela morte de soldados americanos no conflito entre os dois países. Segundo a Casa Branca, 17 militares dos Estados Unidos morreram na guerra e cerca de 430 ficaram feridos. Trump ordenou ao Pentágono uma resposta mais dura contra o Irã, enquanto a tensão no Oriente Médio aumenta. E viva Preta Gil! Gilberto Gil usou as redes sociais para homenagear Preta Gil nesta segunda-feira, dia que marca um ano da morte da artista. Ele compartilhou registros antigos da filha ainda criança em seu colo e fotos recentes ao lado da artista nos palcos. Na legenda, ele escreveu: abre aspas, um ano, pra sempre Preta, fecha aspas. Falando de Copa do Mundo, mais de 1 milhão de pessoas foram às ruas de Madrid para comemorar, né, o segundo título mundial da Espanha no futebol. A festa reuniu jogadores, torcedores e autoridades em um desfile pela capital espanhola. O capitão Rodri levantou a taça diante da multidão depois da vitória sobre a Argentina na final da Copa do Mundo, que você acompanhou, obviamente, aqui pela TMC. 11 horas mais 6 minutos.
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1: É isso mesmo. E olha só, Neoenergia alerta para risco de empresas aventureiras no mercado livre. Informação da nossa agência Infra, que você também acessa no nosso site tmc.com.br. Então, a Neoenergia defende regras mais claras e exigências maiores para empresas que atuam no mercado livre de energia, né? Modelo em que o consumidor pode escolher de quem compra eletricidade. Então, em entrevista à agência Infra, a diretora comercial da companhia, Renata Knopp, afirmou que essas empresas precisam comprovar capacidade financeira para cumprir os contratos firmados. A discussão acontece enquanto o governo prepara a regulamentação de uma nova etapa de abertura do mercado de energia, que deve ampliar a possibilidade de escolha para mais consumidores nos próximos anos. Então, olha só, a notícia que você acessa no nosso site tmc.com.br.

11:08, voltando aqui, eu trago muitas curiosidades. E olha essa notícia, Dua Lipa abriu uma biblioteca em Portugal em defesa da liberdade de expressão. A Dua Lipa é uma cantora pop muito conhecida, né? Muitas músicas aí que você pode lembrar dela, como Levitation e outros hits também, cantora pop, que traz ali um som atual, contemporâneo, mas com uma pegada também um pouco ali dos anos 80 até, né? Então, olha só, ela que também lançou em 2020 o Future Nostalgia, também álbum que fez bastante sucesso. Então, a livraria Lelo, na cidade portuguesa do Porto, tornou-se atração turística quando se espalhou a lenda de que teria inspirado a Flourish and Blotts, popular entre os estudantes da escola de magia da saga Harry Potter, né? Porque reza a lenda, que já foi desmentida no caso, né? De que livraria seria inspirada na livraria do filme, né? Então eu falei o nome aqui, Flourish and Blotts, que no caso significa Florios e Borrões, que é a principal livraria do Beco Diagonal, onde os bruxos compram livros para a escola de magia ali no universo de Hogwarts, né, do Harry Potter. Então era lenda mesmo, porque a própria J.K. Rowling, autora da obra, desmentiu a história. Mesmo assim, centenas de turistas fazem fila na porta para visitar a Lelo, que no mundo real acumula prêmios por inovação e gestão na área cultural. Então a nova iniciativa dos donos da livraria, frequentemente listada entre as mais bonitas do mundo, envolve a cantora Dua Lipa. A artista pop britânica fundou em 2021 a plataforma digital Service 95, com conteúdo sobre cultura e ativismo. Então o maior sucesso no serviço é o Clube de Leitura, em que a cantora indica um livro por mês, gravando um videocast com o autor. Então, nomes como Margaret Atwood, Patti Smith e também o Khaled Hosseini já foram entrevistados por Dua Lipa nesta plataforma. Então, falei aqui de Margaret Atwood, que foi, né, a escritora do conto de Aya, muito conhecido, que virou até seriado também. Então, olha só, abre aspas, estávamos discutindo qual deveria ser o papel de uma livraria em 2026. E achamos que uma das causas deveria ser a defesa da liberdade de expressão, fecha aspas, diz Francisca Pedro Pinto, diretora de marca da Lelo, que é essa livraria. Então, abre aspas, achamos que faria sentido uma parceria com Dua Lipa pelo perfil dos livros que ela indica em seu clube de leitura, de certa maneira comprometidos com essa causa. Então, fecha aspas, disse essa diretora da livraria. E com isso nasceu, então, a Biblioteca Manifesto, inaugurada no final de junho como parte das comemorações pelos 120 anos da Lelo. A equipe da livraria se reuniu com o time da Dua Lipa e juntos escolheram 100 livros essenciais para entender a contemporaneidade, nas palavras então da própria diretora da livraria. Entre eles estão obras como Laranja Mecânica, de Anthony Burgess, né? Então, Laranja Mecânica, que inclusive virou também filme, né, com a adaptação ali feita pelo Kubrick. Então, falando também do conto da Aya, né, fazendo o modelo de George Warren também, que foi o autor da Revolução dos Bichos, e também com a aparição da nossa literatura brasileira, com Conceição Evaristo, no livro de contos Olhos d'Água. Fica também a indicação, muito bom. Então, a Biblioteca Manifesto se situa num anexo recém-inaugurado da Lelo. A livraria original ocupa um prédio construído lá em 1906, com um espaço interno de 200 metros quadrados. Né? Então, ele acaba sendo insuficiente até para acolher os visitantes nos dias de maior movimento. Mas muito bacana, né, essa iniciativa de juntar ali o útil ao agradável, juntar essas recomendações que a cantora já faz ali, né, em seu perfil para os fãs, também agregando nesta livraria. E também é muito interessante, né, a livraria que seria ali reconhecida pelos fãs de Harry Potter, né, todas essas acusações também envolvendo a J.K. Rowling também com discursos transfóbicos. Então, trazendo, né, um pouco dessa livraria que era atrelada a uma obra de uma autora que faz esse tipo de crítica à população transexual, sendo ressignificado ali por uma literatura, no caso, né, que traz ali a diversidade, que traz também a liberdade de expressão, assuntos muito importantes aí para a nossa sociedade.
E mais cedo eu falei aqui no nosso Todo Mundo Comenta, né, da missão Apolo 11, que fez com que o homem pisasse na Lua. E falei do Buzz Aldrin, que foi um desses astronautas que de fato pisou na Lua, né? E olha essa curiosidade, a caneta usada por ele, né, caneta usada por Buzz Aldrin, que salvou a missão da Apolo 11, foi leiloada. Então, essa caneta de feltro utilizada pelo Buzz Aldrin durante a missão Apolo 11, responsável por ajudar a evitar um possível fracasso no retorno da primeira tripulação que pousou na Lua, foi vendida a $857.6 mil. Então, por volta ali de R$4.7 milhões, em leilão promovido pela Sotheby's em Nova York na última quarta-feira, dia 15. Então, o objeto, um marcador plástico Duro Rocket, foi usado pelo astronauta para religar manualmente um disjuntor danificado no módulo lunar Eagle, que é a nave ali utilizada nessa missão, após a histórica caminhada na superfície da Lua, que rolou em julho de 1969, né, na data que seria hoje. O lote vendido também incluía o fragmento do interruptor quebrado, que quase comprometeu o retorno dos astronautas à Terra. Então, segundo a casa de leilões, 5 compradores disputaram o conjunto antes do checkmate final, ali, do arremate, né? O incidente aconteceu pouco

conseguiram decolar da superfície da Lua para reencontrar o Michael Collins, né, que estava em órbita a bordo do módulo de comando, aguardando o retorno dos colegas. Então, até bacana, né, que em sua autobiografia publicada em 2009, Aldrin relembrou que aquele era o único disjuntor vital para acionar o motor que permitiria deixar a superfície lunar, de acordo com a revista Galileu. Anos depois, em uma carta apresentada por essa instituição que fez o leilão, o astronauta comentou o episódio em tom bem-humorado. Né, depois que o perrengue passa, todo mundo dá risada, né? Mas ele diz ali, abre aspas, acho que Neil desligou o interruptor e Neil acha que fui eu. Em outra biografia lançada em 2016, Aldrin admite que provavelmente atingiu a peça acidentalmente com a mochila do traje espacial ao entrar ou sair do módulo, né? Então, depois da falha ser identificada, o Centro de Controle da Missão em Houston tentou encontrar uma solução remota para restabelecer o funcionamento do circuito. No entanto, nenhuma das alternativas apresentou resultado, sem conseguir, então, redirecionar a alimentação elétrica para o sistema. A equipe informou aos astronautas que não havia outra forma de religar o disjuntor. Então, como o circuito permanecia energizado, utilizar qualquer objeto metálico representava risco de curto-circuito, né? Mesma coisa que você colocar um garfo na tomada, ou até um choque elétrico. Então, foi aí, então, que Aldrin recorreu à pequena caneta de feltro de plástico que carregava em um dos bolsos, santa caneta, do traje espacial como parte de seu kit pessoal. Então ele foi lá, inseriu a ponta da caneta no local onde estava o interruptor quebrado, pressionou o mecanismo até restabelecer o contato elétrico. Então a caneta salvou ali todo mundo, né? E aí valorizou a caneta, tanto que a caneta foi vendida aí por muitos dinheiros, né? Então, trazendo um pouco deste contexto aí, né, que rolou um perrengue ali, eu contei aqui mais cedo, né, que o Armstrong precisou assumir o controle manual para desviar de crateras e pedras, a nave pousou com combustível ali no limite, então realmente um perrengue aí, mas que bom que deu tudo certo. E essa notícia é para você que é gamer, você que curte GTA, né, rolou aí a pré-venda de GTA 6, e fico alerta para você, porque essa pré-venda se transformou em isca para golpes. Então eu te dou dicas agora de como se proteger deles. Porque o lançamento do GTA 6, que é a continuação muito esperada, que a Rockstar adiou, mas que finalmente saiu aí para pré-venda, passou a ser utilizada pelos criminosos como isca em golpes voltados ao roubo de dados pessoais e aplicação de fraudes financeiras contra brasileiros. A prática foi identificada em um levantamento divulgado neste fim de semana, então, de acordo com a empresa de cibersegurança que fez essa análise, criminosos criaram páginas em português que simulam a loja de uma fabricante de consoles. A campanha ocorre enquanto o jogo registra números de pré-venda. Então, para dar aparência de legitimidade às páginas, os sites reproduzem trailers, imagens oficiais, avaliações falsas de outras pessoas que seriam falsos compradores, seriam compradores no caso, e o preço ali de R$449,90, ou seja, quase R$500 está o GTA 6 atualmente aí na pré-venda. Ao selecionar a opção de compra, o usuário é direcionado para um formulário que pede informações como nome, e-mail, telefone e CPF. Aí o site depois apresenta o Pix, o cartão como forma de pagamento também, aí o valor é transferido, porém vai para os responsáveis pelo golpe, sem que o comprador de fato receba o jogo, né? Então fica um alerta aí para você, como que você pode se proteger disso? Para reduzir a exposição a fraudes, a orientação é que consumidores façam a pré-encomenda apenas por lojas oficiais. Então entra ali na loja da PlayStation, né? Ou até mesmo se você for comprar por uma outra forma, seja mídia física ou digital. A recomendação também inclui evitar links promocionais enviados por perfis desconhecidos ou suspeitos em redes sociais. Então, aquela mensagem que chega ali para você notificando de uma compra, né? Fica atento, porque provavelmente é um site falso. Então, o lançamento permanece programado para 19 de novembro, com disponibilidade exclusiva para PlayStation 5 e Xbox Series X. Yes, também. O título havia sido anunciado inicialmente para o segundo semestre de 2025, mas passou por mais um adiamento desde a publicação do primeiro trailer, que foi publicado em 2023.

0: Né? Lembrando que até o momento a Rockstar não confirmou uma edição para PC, para você que joga no seu computer. Então, e também sobre o preço oficial, né? Deverá ser informado somente quando a pré-venda foi iniciada. Então fica para você o alerta aí, né? Porque os criminosos estão utilizando de você que gosta de videogames para aplicar golpes. 11 horas mais 20 minutos.
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0: Agora voltamos rapidamente aqui para o noticiário da política. O ex-presidente Jair Bolsonaro completou um ano afastado das redes sociais depois de uma decisão do ministro Alexandre de Moraes do Supremo Tribunal Federal em julho do ano passado. Apesar disso, acontecimentos como a carta, né, escrita por ele e lida em live pelo filho Flávio, trazem questionamentos. Em entrevista para a TMC, o advogado especialista em direito eleitoral, Alberto Rolo, comentou sobre o cenário. Vamos ouvir.
2: Começando com esse patamar alcançado aí de um ano de incomunicabilidade em termos de redes sociais para o ex-presidente da República, Jair Bolsonaro. E vamos inserir, né, essa tentativa de usar essa brecha da história da carta, né? Como é que você interpreta essa tentativa e o que que a gente pode tirar de lição disso para as próximas semanas e os próximos meses até outubro, né?
3: Então, primeiro é importante lembrar, porque muita gente fez a comparação, Felipe, com a situação do então ex-presidente, hoje presidente Lula, lá atrás, quando ele também ficou preso. Então, tem uma diferença jurídica enorme aí entre as duas situações, porque tem gente reclamando que o tratamento não tem sido igual, não tem sido isonômico. Então, vamos lá. O Lula, quando ficou preso lá atrás, não tinha ainda trânsito em julgado da decisão condenatória, portanto, ele mantinha os direitos políticos. Diferente do Jair Bolsonaro. Jair Bolsonaro hoje está preso, com decisão transitada de julgado, portanto, de acordo com a nossa Constituição, ele está com direitos políticos suspensos. Então, isso é o principal fundamento para que, ele seja proibido de manifestações de teor político. E aí, por causa deste fundamento, incluiu-se essa proibição de se manifestar através das redes sociais, como você falou, está fazendo já um ano. Mas é por causa disso. Como ele não tem ou está com os direitos políticos suspensos, ele não pode fazer manifestações políticas e uma das formas seria através das redes sociais. Já no caso da carta, Felipe, eu entendi e falei isso com alguns colegas jornalistas na semana passada, que precisava ter um controle mais rigoroso, porque ele não está incomunicável, né? E você ressaltou bem, Felipe, incomunicável nas redes sociais. Não pode usar as redes sociais ele ou por terceiros para fazer manifestações políticas. Ah, então o que que aconteceu com a carta? Não foi isso? A gente não pode ter certeza. Ele escreveu uma carta, não tem dúvida, está assinada, a carta é manuscrita, mas quem divulgou foi o filho, Flávio Bolsonaro. Ah, mas ele é terceiro. Mas quem disse que o Jair pediu para ele divulgar naquele momento? A gente não sabe. Então, essas novas restrições, talvez sejam um pouco exageradas nesta fase por causa da carta, né? Se o Flávio Bolsonaro cometeu crime, que foi divulgar alguma coisa que estava proibido de fazê-lo, então ele é que tem que ser processado, é o Flávio que tem que ser processado, não Jair ter as suas restrições mais, né, mais de maior extensão, né, estendidas em maior nível por causa da carta. Mas vamos lá.
4: E agora, falando sobre o defeso do presidente Lula, estamos colocando aqui em evidência as duas principais lideranças. Estamos num ambiente polarizado, isso não é novidade para ninguém. Temos dois principais candidatos, um de esquerda, um de direita, Flávio Bolsonaro. Presidente Lula, Flávio Bolsonaro, que teria na figura do pai o principal articulador, ele que está incomunicável, então não pode promover essa articulação do espectro ideológico da direita. Da esquerda, o presidente Lula, sendo presidente e candidato à reeleição, precisa ter muito cuidado com o que fala. Nós tivemos aqui entrevistas na semana passada, no TMC 360, com deputados da direita que estão reclamando muito sobre o uso de propaganda pelo governo. governo. O governo que está falando, está exaltando medidas que nem são medidas ainda, de fato, ainda são projetos, ainda estão em tramitação, e é uma preocupação para o governo. O que o presidente Lula tem que ter cuidado neste momento?
3: Joana, esse defeso, esse nome que foi criado, fazia bastante tempo que a gente ouvia falar dessas restrições, e defeso foi a primeira vez que eu ouço algumas semanas, né? E eu acho que é um nome bacana. O que, que é o defeso? Na lei eleitoral são vedações a determinadas ações no período eleitoral. Agora, essas críticas que você fala, Joana, começaram desde que a reeleição foi colocada no texto constitucional. A reeleição não veio com a Constituição de 88, ela veio depois, veio com a Emenda 16 em 1995. Então, 7 anos depois, praticamente, do texto original da Constituição. E uma das críticas é essa: quem está no poder, a gente está falando de presidente, mas presidente, os governadores e, na época, os prefeitos, na época de eleição municipal, eles têm, naturalmente, eles atraem noticiários, né? E eles estão governando. O governo não deixa de existir. Porque nós estamos em período eleitoral, pré-eleitoral, o presidente Lula não deixa de ser presidente, não deixa de ter a obrigação de trabalhar. Não está fazendo favor, é obrigação. Mas ele atrai mais notícias, ele atrai mais noticiário. Então tem que tomar cuidado. Por exemplo, desde o início de julho, é um exemplo muito prático, né? Não pode mais participar de inaugurações de obras públicas. E aí a pergunta é: ah, então não pode mais inaugurar obra? Lógico que pode. Como eu falei, é obrigação, não é favor, mas ele, o candidato, não pode participar. Mesma coisa nos estados, mas as obras continuam acontecendo, as obras continuam sendo inauguradas, porque o governo continua existindo. Então, essa é uma cautela que o presidente Lula e todos os governadores que são candidatos à reeleição e todos os candidatos têm que ter nesse período. Por exemplo, não estarem presentes em inaugurações de novas obras públicas.
2: E só para terminar, é óbvio que, doutor Rolo, você colocou muito bem que é algo que eu, por exemplo, me lembro do Fernando Henrique, né, na busca pela reeleição, já ouvi demais da oposição, aconteceu a mesma coisa com o primeiro governo Lula, Dilma também, assim sucessivamente. Quem tem a máquina, seja na presidência da República como no governo de qualquer estado, tem esse funcionamento adicional para trazer benesses, vamos dizer assim, para fazer a sua própria propaganda sem fazer necessariamente campanha. Agora, existe uma sutileza e até talvez uma subjetividade de quem usa esse discurso contra ou a favor. No seu entendimento, a lei é clara ou a lei ainda deixa algumas áreas de sombra que possam permitir brechas tanto no plano dos governos estaduais como no plano do governo federal? Porque o limite disso seria cancelar o Instituto da Reeleição. Mas é algo que não está em discussão agora. Já esteve, mas não é agora, né?
3: Exatamente, Felipe. O problema é a reeleição. Esse é o início do problema. Já que nós temos reeleição que está prevista na Constituição, a lei tenta ao máximo, e aí eu respondo a sua pergunta, a lei tenta ao máximo, de forma objetiva, fazer essas vedações, essas restrições ou esse defeso nesse período de pré-campanha e depois da campanha. Além disso, né, eu dei o exemplo da inauguração, mas tem várias outras condutas, né, são chamadas condutas vedadas na lei. Quem quiser, olha o artigo 73 da Lei das Eleições, são várias condutas, e é lógico, os adversários estão de olho em quem está lá para justamente representar e reclamar do descumprimento da lei. Por isso tem que tomar cuidado. Mas não dá para reclamar da lei, Felipe, se o problema é mais embaixo, é a reeleição.
0: Daqui a pouquinho, dicas do que fazer em São Paulo nas férias. Você que tem filho, né? Levar as crianças, os adolescentes também. Alertas do tempo seco e também o nosso quadro Tem Música Chegando. 11 horas mais 29 minutos.
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1: 11 horas mais 33 minutos. Notícia para você que sintoniza em São Paulo no 100.1. Falando em programação de férias, se você tiver atrás de coisa para fazer, tem muita opção que eu te trago agora. Tem programação na capital e muita coisa de fácil acesso. Por exemplo, a Estação Osasco, que fez uma parceria com o Sesc Osasco para trazer uma programação especial para as férias. Quem vai explicar tudo o que está rolando por lá é a Ivana Carvalho, que é a coordenadora de responsabilidade social da Motiva, concessionária que administra a estação.
2: Na verdade, a gente está salvando os pais e trazendo muita atratividade para as crianças também, né? Então, essa parceria com o Sesc Osasco nasceu exatamente desse propósito, né? De ampliar esse acesso à cultura e trazer espaços, né, de lazer em locais de grande circulação, como as nossas estações, né? A Estação Osasco, ela recebe diariamente milhares de clientes e a gente quer que essas estações sejam além de um local de passagem, né? De um ponto A ao ponto B, a gente quer que as estações sejam um ambiente de conveniência e convivência, trazendo sempre prestação de serviço e ações e oportunidades para os nossos clientes e para as comunidades lindeiras, para que elas se apropriem desse espaço e entendam que as estações, né, fazem parte do cotidiano delas e é um local seguro, né, e onde elas podem ter experiências muito positivas além do deslocamento, né?
3: Agora, Ivana, além de entretenimento, iniciativas que a gente estava lendo, né, como painel colaborativo, experiências em vídeo 360, daqui a pouquinho você fala da programação completa, enfim, mas muita coisa com a participação do público. Eu queria saber como é que essas interações, elas acabam ajudando a orientar as futuras ações de responsabilidade social do Motiva e como isso pode trazer cada vez mais os mais jovens, a criançada a se interessar por cultura, pelo movimento das cidades, enfim, no geral, como que vocês pensaram nisso tudo?
2: Sim, claro. Durante o período de férias, a gente deseja, né, oferecer atividades gratuitas que tornem esse momento muito mais leve e acolhedor, não só para as crianças, mas para jovens e famílias e para todas as pessoas que passam, todos os nossos clientes que passam nas nossas estações. É uma forma, né, de aproximar a cultura do cotidiano das pessoas e reforçar que as estações também podem ser espaços de encontro e interação, né? É muito interessante observar, né, que as pessoas interagem com as nossas atividades, ela aproveita o tempo ali no deslocamento, dia a dia, de uma forma muito diferente. E essas ações que vão acontecer na Estação Osasco, por exemplo, que recebe mais de 45 mil pessoas por dia, ela é um grande ponto de interação, né, com as pessoas e com públicos diversos, o que torna essa iniciativa muito mais especial.
4: Eu tô curiosa aqui para saber como é que é na prática. É na estação que as atividades rolam? Porque também não é só isso. Tem muitas outras coisas, né? Tem serviço de trabalho e emprego, tem vacinação. Mas no caso aí das férias, essa parceria com o Sesc Osasco, como que ela é feita? Tem espaço? Onde que a molecada fica? Os pais podem ficar tranquilos? Conta mais pra gente.
2: Sim, conto sim. Então, as ações nas estações, elas acontecem dentro da estação, mas normalmente antes da linha da catraca, né, da nossa linha de bloqueio, como a gente costuma chamar. Tem a equipe do nosso parceiro, que é o Sesc Osasco, e elas acontecem dentro de um espaço coberto, dentro da estação, exatamente para dar essa tranquilidade para os pais, né? Então, ela acontece num espaço que não é de passagem, mas que é um espaço bastante interessante ali, entre a catraca e a saída da estação. Então, todo mundo está convidado para participar das iniciativas.
3: Oi, Ivana, antes da gente encerrar e você passar daqui a pouquinho o serviço completo, primeiro fala também da parceria com o Sesc, a importância dessa parceria, e se vocês vislumbram, tem planos aí para o futuro, aumentar o número de estações, ampliar aí o projeto para cada vez mais trazer a criançada no período de férias, como disse a Mayara, para deixar de ficar farmando aura em casa e fazer alguma coisa bacana aí nas estações, nessas parcerias, né, Ivana?
2: Claro, claro que sim. Então, essas ações nas estações, elas compõem uma proposta, né, que a Motiva e a Via Mobilidade têm, de que a gente leve prestação de serviço para toda a sociedade, para a comunidade que está no entorno das nossas estações. Então, o SESC Osasco, por exemplo, que está fazendo essa atividade, ele é um dos nossos grandes parceiros, né, de muitos anos já, mas essa ideia do espaço motiva social, que é exatamente isso, né, da oportunidade das nossas estações serem espaços de convivência e conveniência, reduzir as desigualdades e levar a prestação de serviço para toda a sociedade com diversas ações. Então, normalmente a gente leva vacinação, cadastro de currículos, rodas de leitura, acolhimento emocional, e dessa vez a gente está com uma agenda super interessante aí na Estação Osasco, com o SESC, nessa parceria com o SESC Osasco, né, que a gente promove aí nas linhas 8 e 9 da Via Mobilidade, com diversas ações de lazer e cultura, porque é uma forma também das pessoas despressurizarem aí do seu dia a dia, né?
4: E só para encerrar, o horário, que hora que o pessoal pode deixar os filhos e até que hora que vai?
2: Perfeito. Então, para vocês conhecerem mais o serviço, e já convido todos a participarem, então, a gente tem o de férias na estação Osasco, que vai acontecer nos dias 23, 30 de julho e 6 de agosto, das 10 horas da manhã até as 18. E o território de passagem, que é uma outra ação bem interessante, de acolhimento, e que vai contar história, né, e as lembranças das pessoas que elas têm também com a estação. Essa ação acontece nos dias 20 e 27 de agosto e dia 3 de setembro, das 10 às 18. O Férias na Estação é focado nas férias escolares, com várias ações de descontração ali, né, de jogos de futebol de botão, tabancobol, pebolim e basquete eletrônico, né, e além de um painel interativo que a gente vai ter de compartilhamento de mensagens. E o território de passagem é uma ideia de um painel interativo que a gente convida o nosso público a registrar mensagens, desejos, reflexões e memórias que eles têm. E aí eles também têm uma atividade, que é uma experiência de um vídeo 360, que ele também consegue registrar ali a sua participação e levar uma lembrança afetiva da ação para sua casa.
1: Fica a dica então para você. E olha, o frio que estava aqui em São Paulo na semana passada foi embora, e quem voltou foi o calor. Só que o tempo secou e muito, viu? Você aí em casa tá sentindo o tempo seco? Garganta coçando, tosse, às vezes até aquela sinusite? Tá com o umidificador ligado também o tempo todo? Tá tão seco que a Defesa Civil emitiu alerta pra capital, região metropolitana e interior também. E para falar um pouco sobre os efeitos desse tempo seco pra nossa saúde e também pro meio ambiente, o Thiago Matheus e a Mayara Bastianello conversaram com a Ludmila Alcântara, que é porta-voz da Defesa Civil. Vamos ouvir.
5: Como vocês mesmos falaram, estamos com um tempo mais seco, esse fenômeno chamado veranico atuando em todo o estado de São Paulo. E a Defesa Civil emitiu, na semana passada, um alerta acerca dessas condições climáticas, que corresponde, veranico nada mais é do que um pequeno verão dentro do inverno. Então, são vários dias seguidos com uma onda de calor dentro da estação, que tem como clima predominante o frio. Então, por isso que a gente chama de veranico. E esse alerta que a Defesa Civil emitiu na semana passada acerca desse fenômeno que está atuando em todo o território paulista, ele é válido até essa semana. Então, até quinta-feira, a gente tem a predominância desse fenômeno em todo o estado de São Paulo, como eu falei.
4: E Ludmila, a gente vive aqui de blá blá blá, falando, né? E a gente, eu digo, né, o Thiago aqui, umidade relativa do ar de 30%. É a mesma coisa quando a gente fala em milímetros de chuva. É difícil pro nosso ouvinte ter essa noção. Então vamos lá, quando a gente tá com esse tempo de 30% ou menos de umidade relativa do ar, o que isso significa pra nossa saúde, pra nossa respiração? Creio eu, né, claro, que não é nada muito bom, porque vem os alertas da Defesa Civil, mas explica pra gente o que a gente sente no nosso corpo em geral, especialmente as pessoas que têm dificuldade de respiração ou são imunossuprimidas, enfim.
5: Exatamente. Quando a gente tem a umidade relativa do ar abaixo de 30%, quer dizer que a gente já está num estado de atenção, já condiciona um estado bem crítico referente à umidade relativa do ar. E o que é importante as pessoas saberem? Esse período, ele é muito comum para as pessoas serem mais acometidas por doenças respiratórias. Então, irritação nos olhos, na pele, aquela sensação de cansaço, de fadiga, doenças respiratórias também podem se proliferar nesse período. Então, são vários sintomas que as pessoas sentem por conta dessa secura no ar. E o que é importante? As pessoas redobrarem o cuidado nesse período, principalmente os grupos mais vulneráveis. Então, crianças, idosos, nesse período requer uma atenção maior, mas todo mundo pode se cuidar. E a gente sempre recomenda sempre se hidratar, sempre manter o ambiente bem úmido. Então, a gente fala, nunca deixar a casa toda fechada. Até porque, eu estou falando do veranico, predomínio do sol, o tempo um pouco mais ameno. Mas ainda não está aquele calorzão do verão. A gente tem temperaturas um pouco mais frias no período da manhã. À tarde, o predomínio do sol, que a gente fala que é aquele solzinho de geladeira, que ele aparece, mas não esquenta. E à noite, as temperaturas voltam a cair. Por conta dessa sensação, esse tempo mais ameno, às vezes as pessoas querem manter a casa quentinha, para quando chegar a noite, que tiver frio, não tá aquele ambiente gelado. Mas isso não é bom. Então a gente sempre fala, deixa o ambiente bem ventilado, as portas abertas, janelas abertas, o mais úmido possível. Então, ou a pessoa, se a pessoa tiver a opção de usar um umidificador, caso ela não tenha, improvise. Coloque uma bacia de água ali no cantinho da sala, perto da cama, uma toalha úmida na janela. Ou seja, são vários métodos que as pessoas podem improvisar para deixar o ambiente um pouco mais úmido, um pouco mais agradável e aliviar essa sensação de secura, evitar a proliferação desses vírus nesse período, diminuir os sintomas, como eu disse, de irritação da pele, dos olhos, da fadiga no corpo, aquela nas doenças respiratórias que deixam as pessoas mais também cansadas, tosse, gripe, por aí vai.
1: 11 horas mais 45 minutos.
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1: E olha só, vamos pro nosso quadro. Tem música chegando para falar primeiramente aqui do Festival Primavera Sound, que vai rolar em São Paulo, para você que sintoniza no 100.1, ou até mesmo você que está localizado aí em outras regiões e outras cidades e vai fazer uma viagem para São Paulo para curtir o festival, porque vão ter várias atrações, como Gorillaz, The Strokes, por exemplo, também uma banda de rock famosíssima, incrível. Então, a venda de ingressos para a terceira edição do Primavera Sound São Paulo começa na terça-feira, dia 28 de junho, ao meio-dia. Então, o público poderá adquirir os tickets por meio da plataforma Ingresse. Fica aí o alerta, então, na próxima terça-feira, dia 28. O festival acontece nos dias 5 e 6 de dezembro, no Autódromo de Interlagos. Então, dá para você programar aí o seu final de semana, a não ser que você esteja de plantão, como acontece com nós jornalistas, né? Mas, então, teremos ali, né, no Autódromo de Interlagos, na região sul da cidade, com atrações principais, como eu mencionei, os grupos Gorillaz e The Strokes. Os valores e a programação por dia ainda não foram divulgados pela organização do evento. Então, além dessas duas bandas que eu mencionei, o line-up internacional inclui nomes como Lily Allen, né, que apresentou o seu disco, que também fez muito sucesso no ano de 2025, o West End Girl, que fala também bastante sobre o ex-namorado dela, que foi o ator ali também de Stranger Things. Tem também a FKA Twigs, uma artista um pouco mais experimental, a Hugh Leon também, e Courtney Barnett. Outra novidade é Cara Delevingne, atriz que lança seu primeiro projeto musical, ela que é atriz, né? Então, entre os brasileiros estão confirmados Gabi Amarantos, também que bombou muito aí com Rock Doido, né? Álbum dela que fez muito sucesso, trazendo um pouco da cultura ali do brega. Tem a Ebony também, que faz um rap bastante contemporâneo, bastante feminista. Zé Ibarra também. Ana Frango Elétrico, Duquesa, DJ Ramon Sucesso, Melly e Júlia Mestre. Então, olha, né, tem aí dois integrantes aí que seguiram carreira solo, no caso o Zé Ibarra e a Júlia Mestre, que fizeram aquele álbum Sim, Sim, Sim, né? Então, a divisão por dias também não foi divulgada pela produtora Bonus Track, Mas já temos aí previstos muitos nomes aí, tanto da música internacional quanto da música brasileira. Tá recheado de música aí para você que se interessou pelo Primavera Sound dessa edição de 2025. Agora falando de rock and roll, falando mais especificamente de Ozzy Osbourne, cidade natal dele, né, homenageará o cantor no aniversário de sua morte, né? Então, ele que nasceu ali na Inglaterra, anunciou ali planos de homenagear o falecido vocalista do Black Sabbath no aniversário de sua morte, né? Então, olha só, fazendo uma homenagem ali na sua cidade natal, que é a Birmingham, né? Localizada ali na Inglaterra, fazendo essa homenagem a Ozzy Osbourne. Então, para o dia 22 de julho, o primeiro Ozzy Day anual da cidade, a Câmara Municipal planejou uma programação gratuita com música ao vivo, arte pública, apresentações especiais e momentos de celebração da vida, do legado e das raízes em Birmingham, né, que é a cidade na qual o cantor nasceu, e também trazendo ali uma homenagem viva à lenda do rock nascido ali. Então, a cidade é há muito tempo um destino para os fãs de Ozzy, graças às atrações turísticas, como o Banco de Black Sabbath e os Murais de Osbourne. Então, entre os festivais planejados estão apresentações surpresa da banda Boston Brass, que participou do cortejo fúnebre de Osbourne em 2025, tocando músicas do Black Sabbath e também dele por toda a cidade, bem como um concerto na hora do almoço da Orquestra Sinfônica da cidade. Então, é muito bacana essa homenagem, né? Trazendo ali uma das figuras culturais mais importantes da cidade, homenageando o seu legado na música, também na vida e também, principalmente, no rock and roll, né? E ainda aqui não tem música chegando, vamos falar dele, que dá o que falar sempre, né? O Liam Gallagher. Dessa vez ele alfinetou o show do intervalo da Copa do Mundo. O cantor utiliza sempre ali a sua conta do ex, antigo Twitter, nosso falecido passarinho azul, dessa vez para criticar publicamente o inédito show do intervalo da final da Copa do Mundo deste ano, né? Então, falando do vocalista do Oasis, ele não escondeu sua insatisfação com a mega produção e comparou as apresentações de Madonna, Shakira, BTS e Justin Bieber como uma verdadeira bad trip, viagem ruim. Então, em uma das suas publicações, o músico britânico ironizou a estrutura que tomou conta do gramado do estádio, disse ali, abre aspas, ainda bem que eu estou usando minhas meias espirituais, ou aquele entretenimento do intervalo poderia ter me feito perder a cabeça, fecha aspas, disparou o artista, conhecido ali, como eu mencionei, por seu estilo polêmico e sem filtros na internet. Então, apesar de ter detonado, né, o formato geral do evento, o roqueiro abriu uma única exceção em seus comentários na rede social. Então, o Gallagher elogiou especialmente a performance minimalista de Justin Bieber, né, falando que ele é demais, defendendo o cantor canadense. E o espetáculo do intervalo contou com uma estrutura complexa que dividiu opiniões entre os espectadores. Além dos astros pop principais, o evento do encerramento da FIFA trouxe participações do maestro Gustavo Dudamel, do cantor nigeriano Burna Boy, do coral infantil PS22 Chorus e até de personagens do Muppets. Do Muppets, eles ali, ó, tocando e na percussão, né? Os fantoches muito conhecidos, né? Então a abertura do show do intervalo ficou por conta da Madonna, que entrou no estádio em um carrinho dirigido por quem? Por ninguém menos do que as lendas do futebol brasileiro, Ronaldo Fenômeno e Ronaldinho Gaúcho, né? Que o pessoal até falou, nossa, eles ficaram ali, né? Um pouco tímidos, mas obviamente, né? Quem não ficaria tímido ao lado de Madonna, né? Ela que, além de cantora, também é performer, sabe dançar, compõe, enfim. E a rainha do pop apresentou uma nova versão do clássico Music e emendou com o single Danceteria, que é a faixa que integra seu mais recente álbum de estúdio, Confessions 2, né, que é uma continuação do Confessions on a Dance Floor, álbum que a Madonna lançou ali logo depois do American Life, que fez bastante, foi bastante polêmico na época, o American Life, né, por tratar ali de temas como autoritarismo, num ambiente ali, num contexto de guerra do Iraque, fazendo críticas ao consumismo estadunidense também. Então logo depois ela lançou o Confessions on a Dance Floor, que foi um sucesso, né, trazendo ali vários hits como Every Little Thing That You Say On To, tá ouvindo? Sorry, né, Hang Up, e fez muito sucesso. E hoje, né, há duas semanas atrás, mais ou menos, ela lançou a parte 2 desse álbum e trouxe um pouquinho essa palhinha aí no intervalo do show, né, que rolou ali na Copa do Mundo. A programação seguiu com o BTS apresentando o sucesso mundial Dynamite, seguido por uma sketch do ator ali, Jason Sudeikis, caracterizado como personagem Ted Lasso. Logo após a introdução, foi a vez de Justin Bieber, que apresentou Everything Hallelujah, enquanto Shakira e Burna Boy agitaram o público, obviamente com o Die Die, que foi aí o hino desta Copa. O encerramento teve ali o Chris Martin, do Coldplay também, acompanhado do coral na faixa We Dance. Né? Então, destaques aí que tivemos, né, neste show que rolou ali no intervalo da Copa do Mundo, com o Liam Gallagher alfinetando todo mundo, menos o Justin Bieber, né, que inclusive fez um show aí recente, que ele ficou passando ali, né, músicas no YouTube. Então, se fosse para criticar alguém, eu criticaria ele, né, que é pelo menos assim, um cantor que não se mostra mais tão proativo como antes. Agora vamos falar de música popular brasileira, né? Vamos falar de Djavan, porque a biografia Djavaniar resgata os 50 anos da carreira dele. Então, no ano em que completa 50 anos como dono de uma das carreiras mais importantes da MPB, o cantor Djavan vai ter sua trajetória pessoal e musical recordada em uma biografia. Então, Djavan, dizem que o amor atrai, reúne histórias inéditas, entrevistas exclusivas com familiares e curiosidades sobre um dos maiores nomes da nossa música brasileira, sem dúvidas. O livro é de autoria de Thiago Ramos e Matos e está em pré-venda ali por R$ 54,90. Né? Então o autor passa pela infância do artista em Maceió até a consagração nos palcos nacionais e internacionais também, né? Fala um pouquinho das origens dele, da sua ancestralidade africana e da relação com a natureza para Djavaniar o próprio estilo musical. Então, a chegada às livrarias está prevista para o fim deste mês, como celebração das 5 décadas da carreira do artista, né? Que também vem se apresentando aí na turnê Djavaniar 50 anos, só sucessos, com seus grandes hits, trazendo ali destaques, né, das músicas principais de sua carreira, como por exemplo obras chamadas como A Luz, né, de 1982, em que possui parceria com Stevie Wonder, então Sina também, Como Não Falar de Sina, Coisa de Acender, então muitas músicas aí muito famosas dele, né, então Flor de Lis e outras mais. Então, as apresentações ali que estão programadas para acontecer no Rio de Janeiro, em agosto. Então, para você, fico alerta, você que está sintonizado com a gente no 101.3, você carioca. Então, fica a dica aí para você que gosta de música popular brasileira, você que gosta de descobrir aí sobre os bastidores da vida de grandes cantores, no caso de Djavan, um ícone nosso aí. Então, fica essa recomendação literária. E olha só, de música popular brasileira, no Tem Música Chegando, nós falamos de Lorde. A Lorde também, que é uma cantora pop internacional, que trouxe ali o Virgin, álbum de 2025, focado ali no acompanhamento e cura, né? Trazendo uns beats ali um pouco mais diferenciados, uma coisa mais cru, mas eletrônica também, e ela aborda temas mais íntimos ali nessa discografia do Virgin, né, falando sobre traumas, dores do passado, até sobre também transtornos alimentares e questões de gênero também, né, a compositora que é neozelandesa, a Lorde. Então, ela criticou dessa vez o Spotify por usar novo recurso de inteligência artificial em suas músicas. Então, ela criticou o Spotify por utilizar um recurso de IA numa das letras da música do seu álbum novo, Virgin, por meio de stories publicados no Instagram na última sexta-feira. A cantora criticou a forma como sua música da faixa Current Affairs foi descrita no recurso sobre a música, nova função do aplicativo, né? Então, ela criticou e disse o seguinte: vou me arriscar e dizer que não queremos isso, afirmou a cantora pela rede social. Então, entendendo um pouco essa ferramenta, você que não conhece, ferramenta sobre a música lançada para usuários selecionados pelo Spotify em fevereiro, usa mecanismos de busca em fontes terceirizadas para reunir informações e contextos sobre faixas individuais. No caso da Lorde, segundo o print divulgado pela cantora, aí aparece ser extraída informações de um site específico, que é o themusic.com. Então, o site afirma que em sua recente turnê, Ultrasound, que veio ao Brasil em março, a cantora transforma a música Current Affairs em uma performance completa, ficando apenas ali super entregue ao público. Então fica aí, na verdade, esse questionamento, né, do uso da inteligência artificial, inclusive nas músicas, né, tema abordado ali pela cantora Lorde. E olha só, nós vamos agora desacelerando aqui o nosso resumo TMC. Você ficou aí com um resumo completo do que rolou de mais importante nessa segunda-feira, com as nossas curiosidades, músicas e bastidores da política. Nos vemos amanhã, às 10 horas da noite, nesse mesmo bate-canal. Um beijo, boa noite.
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3: Muito bom dia, uma ótima terça-feira para você que sintoniza a TMC. Hoje é dia 21 de julho. Seja muito bem-vindo e muito bem-vinda ao Amanhã TMC. Eu sou o Diego Andrade e eu te faço companhia ao vivo até às 5 da manhã. Aqui no Amanhã TMC você fica por dentro de tudo o que aconteceu de mais importante no noticiário do Brasil e do mundo, além de saber das primeiras notícias que vão impactar aí a sua terça-feira. Se você está em Belo Horizonte, acompanhe a nossa programação em 88.7. Em Recife, 92.7, São Paulo e Brasília, 100.1, em Curitiba, 100.3, e no Rio de Janeiro estamos no 101.3. Meu muito obrigado a você que sintoniza a TMC. O WhatsApp está aberto para você participar, manda sua mensagem, o seu áudio, comenta sobre as principais notícias aqui do Amanhã TMC no 119-7221-1001. 119-7221-1001. Vamos agora às principais manchetes do programa de hoje. A defesa de Jair Bolsonaro pediu ao Supremo Tribunal Federal que reveja a decisão que suspendeu por 90 dias as visitas de Flávio Bolsonaro ao ex-presidente. Os advogados afirmam que a medida é desproporcional, viola o direito da convivência familiar e destaca que Flávio também atua como advogado do pai, defendendo que ele mantenha ao menos o direito de se comunicar com o seu cliente. Procurador-Geral da República Paulo Gonê encaminhou à Procuradoria Eleitoral de Sergipe uma ação contra o senador Alessandro Vieira por suposto uso político da CPI do crime organizado. Segundo Gonê, o senador teria extrapolado as atribuições da comissão ao pedir o indiciamento do ministro Gilmar Mendes. Alessandro Vieira nega as acusações e afirma que vai contestar a ação na Justiça. O ministro Flávio Dino determinou que a Polícia Federal analise as respostas do presidente do PL, Valdemar Costa Neto, e do PSD, Gilberto Kassab, sobre a gestão de emendas parlamentares. Os dois negaram controlar a distribuição das emendas. Dino encaminhou as manifestações à Polícia Federal para aprofundar as investigações e informou que vai analisar as respostas de todos os partidos antes de tomar uma decisão no processo. O governo dos Estados Unidos concedeu um green card a Eduardo Bolsonaro, permitindo que ele more e trabalhe no país por tempo indeterminado. A informação é da Folha de São Paulo. A medida foi concedida após a condenação do ex-deputado pelo Supremo Tribunal Federal.
10: Eduardo nega as acusações e afirma ser alvo de perseguição política. A concessão do documento também dificulta uma eventual extradição para o Brasil. A Prefeitura de São Paulo confirmou o pagamento de R$ 114 milhões de reais para instalação e manutenção de pontos de Wi-Fi na cidade, em contrato com o Instituto Conhecer Brasil. A entidade ligada à produtora do filme Dark Horse devolveu mais de 2 milhões de reais após a Prefeitura identificar irregularidades na prestação de contas, como pagamentos em duplicidade e despesas indevidas. A expectativa do mercado para a inflação de 2026 caiu pela terceira semana seguida, segundo a pesquisa Focus do Banco Central. Economistas reduziram a projeção do IPCA, que é o índice oficial da inflação do Brasil, que mede o aumento ou a queda dos preços de produtos e serviços, para 5,15% e mantiveram a previsão de crescimento do PIB, que é o resultado da soma de tudo que um país produz, a 1,99% neste ano. A estimativa é de que a Selic, taxa que influencia o valor dos empréstimos, dos financiamentos, termine em 2026 em 14%. No noticiário internacional, o presidente dos Estados Unidos, Donald Trump, afirmou que o Irã pagará pela morte de soldados americanos no conflito entre os dois países. Segundo a Casa Branca, 17 militares dos Estados Unidos morreram na guerra e cerca de 430 ficaram feridos. Trump ordenou ao Pentágono uma resposta mais dura contra o Irã, enquanto a tensão no Oriente Médio só aumenta. Muito bom dia a você que sintoniza a TMC. Vamos à previsão do tempo para todo o país nesta terça-feira. Amanhã do Curitibano começa com sol, as nuvens chegam à tarde, mas não chove. Máximas de 26 e mínimas de 15 graus. Em São Paulo, a terça é ensolarada, não chove. Máximas de 27 com mínimas de 15 graus. No Rio de Janeiro, dia de sol e não chove. Perfeito para quem quer pegar uma praia. Máximas de 32 e mínimas de 14 graus. Já em Belo Horizonte, o sol aparece entre nuvens, máximas de 25 e mínimas de 12 graus. Em Brasília, o dia começa com sol e as nuvens chegam à tarde. Não chove, máximas de 27 e mínimas de 13 graus. E para fechar em Recife, o dia é de sol entre nuvens e chuva passageira, com máximas de 28 e mínimas de 22 graus. O Supremo Tribunal Federal encaminhou à Polícia Federal documentos relacionados às investigações sobre a transparência de emendas parlamentares. Os detalhes chegam com Murilo Hernandes.
11: O ministro Flávio Dino, do Supremo Tribunal Federal, encaminhou à Polícia Federal as manifestações apresentadas pelos presidentes do PL, Valdemar Costa Neto, e do PSD, Gilberto Kassab. Os documentos serão analisados pelos investigadores responsáveis por acompanhar o cumprimento das regras de transparência na indicação e na execução das emendas parlamentares. As explicações foram solicitadas pelo Supremo para verificar como os partidos fazem a distribuição e o acompanhamento dos recursos indicados por seus parlamentares no orçamento da União. A Polícia Federal deverá avaliar se as informações apresentadas atendem aos critérios de rastreabilidade e publicidade definidos pelo Supremo Tribunal Federal ou se ainda existem pendências. A medida faz parte da fiscalização sobre o uso das emendas parlamentares e busca garantir maior transparência na aplicação dos recursos públicos. Após a conclusão da análise técnica pela Polícia Federal, o processo retornará ao gabinete do ministro Flávio Dino, que decidirá os próximos encaminhamentos do caso.
10: Com 4 mandatos como prefeito do Rio, Eduardo Paes teve a candidatura confirmada e vai tentar chegar ao cargo do Palácio da Guanabara pela terceira vez. Paes vai concorrer pelo PSD e teve o nome confirmado na convenção do partido nesta segunda-feira. O Rafael Alves traz as informações.
12: Os diretórios do PSD e do MDB no Rio de Janeiro chancelaram a chapa para a candidatura ao governo e ao vice-governo do estado nas eleições desse ano, logo no primeiro dia da abertura do prazo eleitoral. Nas convenções partidárias realizadas nesta segunda-feira, o ex-prefeito do Rio, Eduardo Paes, tornou-se oficialmente candidato ao lado de Jane Reis, irmã do ex-prefeito de Duque de Caxias, Washington Reis. Durante o discurso, Paes evitou falar sobre prioridades caso seja eleito, mas subiu o tom ao abordar o combate ao crime organizado, citando, inclusive, deputados estaduais e o ex-governador do Rio, Cláudio Castro. Ele destacou o controle territorial e uma possível ajuda do governo federal.
13: É o tempo do Estado se acovardando, acabou. Nós vamos retomar todos os territórios para os homens e mulheres de bem, que são a absoluta maioria desse Estado, que não aguentam mais viver sob o jugo do crime organizado. Aliás, vai acabar essa conivência, esse regime de sociedade entre agentes públicos e o crime organizado.
12: Neste fim de semana, o PP, que fazia parte da coligação da chapa de Douglas Ruas do PL, decidiu deixar a aliança e retirar Rogério Lisboa da pré-candidatura a vice-governador. Paes disse que admira integrante do PP e que segue aberto a negociações e a novos apoios.
13: Pessoal, eu nunca escondi de ninguém a minha relação, admiração com vários quadros do PP, especialmente com o prefeito, ex-prefeito de Nova Iguaçu, hoje é Lisboa. Né? Óbvio que nós queremos somar as boas forças do Estado do Rio de Janeiro à nossa aliança. O que eu puder fazer para tê-los ao meu lado, para tê-los nessa chapa, nesse grupo político que se forma aqui, eu farei.
12: Questionado sobre uma operação recente da Polícia Federal que mirou membros da família Reis e tem a candidata a vice como investigada, Paes preferiu não responder. Essa será a terceira vez que Eduardo Paes tentará chegar ao Palácio Guanabara. Antes, ficou em quinto lugar em 2006 e em segundo em 2018. Na convenção do PSD, também foi definido o nome do deputado federal Pedro Paulo como candidato ao Senado.
10: O PDT oficializou o apoio à campanha de reeleição do presidente Luiz Inácio Lula da Silva durante o ato realizado em Brasília. O repórter Murilo Hernandes traz os detalhes.
14: O Partido Democrático Trabalhista, o PDT, oficializou o apoio à campanha de reeleição do presidente Luiz Inácio Lula da Silva. A solenidade realizada na capital federal reuniu o presidente nacional da sigla, Carlos Lupe, ministros de Estado, congressistas e o presidente do PT, Edinho Silva. Nos discursos, as lideranças ressaltaram o legado de Leonel Brizola e defenderam pautas como o fim da escala 6x1, a proteção da indústria e o combate à extrema-direita. O ato selou o reencontro das duas legendas no primeiro turno de uma eleição presidencial após 14 anos. Como convidado principal do evento, o presidente Lula discursou aos militantes, adotou o tom firme em defesa à soberania nacional e rebateu as declarações do secretário de Estado norte-americano, Marco Rubio.
15: Aliás, eu estou convidando quem quiser vir do mundo para ver as eleições aqui no Brasil. Quem quiser pode vir acompanhar. Se o secretário de Estado americano, Marco Rubio, quiser vir apoiar o meu adversário, que venha, que monte o comitê. Porque a gente vai derrotar todos em nome da defesa da democracia nesse país.
14: O ato do PDT faz parte do calendário oficial das convenções partidárias. Previstas pela legislação eleitoral, essas reuniões internas são obrigatórias para que os partidos deliberem formalmente sobre o lançamento de candidatos, a escolha de vices e a formação de coligações antes do registro definitivo junto à Justiça Eleitoral.
10: O senador e pré-candidato à presidência da República, Flávio Bolsonaro, anunciou que não vai usar a estrutura de segurança da Polícia Federal durante a campanha de 2026. Já outros pré-candidatos confirmaram que vão utilizar a escolta oficial oferecida pela corporação. Os detalhes chegam com Rafael Felitti.
16: Por temer que agentes da Polícia Federal possam interferir na corrida presidencial deste ano, o senador Flávio Bolsonaro oficializou que abrirá mão da equipe de segurança da corporação durante a campanha eleitoral. A desconfiança, segundo o parlamentar, tem relação com a atual diretoria da Polícia Federal. Por preferência pessoal e pela prerrogativa do cargo que ocupa no Senado, Flávio optou por manter a escolta da Polícia Legislativa, que já realiza a segurança dele habitualmente, além de contar com seguranças particulares. Já outros pré-candidatos, como Romeu Zema do Novo, Ronaldo Caiado do PSD e Renan Santos do Missão, confirmaram que pretendem utilizar o Serviço de Proteção Oficial da Polícia Federal. O plano de segurança da PF prevê um investimento de R$ 95 milhões de reais para proteger até 10 candidaturas com uso de veículos blindados e tecnologias antibomba. No caso do presidente Lula, que é pré-candidato à reeleição, a segurança durante o período eleitoral será feita tanto pelo Gabinete de Segurança Institucional, o GSI, quanto pela PF. Mesmo sem o apoio da Polícia Federal, Flávio Bolsonaro mantém protocolos rígidos de proteção e tem usado constantemente colete à prova de balas durante os compromissos públicos. O senador sugeriu que os agentes que estariam à disposição em sua campanha sejam transferidos para reforçar investigações sobre fraudes contra aposentados do INSS.
10: Entraram em vigor os decretos do governo federal que regulamentaram a atuação das grandes empresas de tecnologia no Brasil. Os detalhes chegam com o Murilo Hernandes.
11: As normas definem diretrizes de transparência, moderação de conteúdo e mecanismos de responsabilização das plataformas digitais que atuam no país. A implementação das medidas provocou reação de parlamentares da oposição que afirmam que as novas exigências podem criar entraves operacionais e burocráticos para as empresas do setor. Para tentar barrar os decretos, lideranças oposicionistas articulam a apresentação de projetos de decreto legislativo, os chamados PDLs. Segundo os parlamentares, a regulamentação das plataformas digitais deveria ser discutida e aprovada por meio de projeto de lei do Congresso.

0: do PSB. O anúncio foi feito durante a Convenção Estadual da Federação Brasil da Esperança, composta por PT, PV e PCdoB. Osmar Ricardo fez críticas à gestão do Partido Socialista Brasileiro à frente da Prefeitura do Recife e disse que um entendimento com a sigla não é mais possível. Segundo o presidente do PT da capital, o pedido de licença deve ser formalizado durante uma reunião do Diretório Municipal do partido. Outro destaque da Convenção Estadual da Federação Brasil da Esperança foi a confirmação da candidatura do pernambucano Humberto Costa para mais um mandato ao Senado. O primeiro suplente do petista será o deputado federal Luciano Bivar, do MDB. O encontro também confirmou o apoio a João Campos, do PSB, como candidato a governador.
1: O ex-governador de Minas Gerais, Romeu Zema, gerou um novo mal-estar da direita ao dizer que Michele Bolsonaro era uma opção para compor a chapa. O Rafael Felitti traz as informações.
2: Diante da crise interna no bolsonarismo, Romeu Zema sugeriu o nome de Michele Bolsonaro para ser vice em sua chapa nas eleições gerais deste ano. Ao comentar a hipótese durante um evento do Partido Novo, o ex-governador de Minas Gerais destacou que busca alguém que seja ficha limpa. A sugestão de Zema não foi bem recebida pela ex-primeira-dama, que negou publicamente qualquer chance de alianças fora do Partido Liberal. Na publicação, ela ressaltou ainda que não definiu se será candidata ao Senado pelo Distrito Federal e pontuou que o PL tem Flávio Bolsonaro ao Palácio do Planalto. A legislação eleitoral não permite que uma mesma legenda partidária tenha duas cabeças de chapa em coligações distintas para o mesmo cargo majoritário. A movimentação do mineiro foi recebida com indignação pelo PL, que classificou a fala como oportunista e um gesto de fogo amigo. A cúpula do Partido Liberal avalia que Zema tentou se aproveitar de tensões internas para interesse próprio.
1: Após meses de impasse, o PT definiu o nome da legenda para ser o candidato ao governo de Minas Gerais. Bruno Marum traz as informações direto de Minas.
3: Começou nesta segunda-feira o calendário oficial das convenções partidárias para as eleições deste ano aqui em Minas Gerais. Nessa segunda-feira, quatro partidos já realizaram encontros para definir os nomes, entre eles o Solidariedade, o PRD, o Democracia Cristã e a UP, a Unidade Popular. Porém, o grande destaque desta segunda-feira aqui em Minas Gerais foi a definição do PT, o Partido dos Trabalhadores, pelo nome do deputado federal e ex-ministro Patrus Ananias, que será o candidato próprio da legenda ao governo de Minas Gerais nas eleições de outubro. Patrus, a gente lembra, tem longa trajetória pública aqui em Minas Gerais, foi prefeito de Belo Horizonte e também ministro nos governos Lula e também Dilma Rousseff. Lembrando que ao longo desta semana, outras sete legendas também devem promover convenções aqui na capital mineira, entre elas o Republicanos, o PDT, o PSOL, a Rede, o PSTU, PCB e também o Partido Missão. É importante lembrar que o prazo para a realização das convenções vai até o dia 5 de agosto. E vale destacar também que Minas Gerais é o segundo maior colégio eleitoral do país e tem papel estratégico nas eleições nacionais, já que desde 1989, todos os presidentes eleitos venceram a disputa aqui em Minas Gerais.
1: Discussão na Câmara dos Deputados sobre a PEC que reduz a maioridade penal de 18 para 16 anos só deve avançar após as eleições. Em Brasília, Rodrigo Vicente fala mais sobre esse assunto.
4: Marcado por uma discussão acalorada na Comissão de Constituição e Justiça da Câmara no primeiro semestre deste ano, a proposta de emenda à Constituição que reduz a maioridade penal só deve voltar a ser pautada após as eleições. O objetivo é que a discussão não seja contaminada por interesses eleitorais. No entanto, mesmo que haja essa apresentação do plano de trabalho e a indicação de entidades que serão ouvidas nas audiências públicas, o relator, o deputado Mendonça Filho, do PL de Pernambuco, disse que há um consenso entre os líderes de que a proposta só vai ser votada após as eleições. Agora o foco dos parlamentares está

0: nas bases eleitorais dos estados, ou seja, o quórum por aqui em Brasília vai estar baixo. O texto aprovado quer reduzir a maioridade penal para 16 anos. O parlamento argumenta que nessa idade o jovem já tem capacidade de discernimento e pode ser responsabilizado perante o Código Penal. Há outras propostas que foram anexadas e serão discutidas conjuntamente antes de ir ao plenário, entre elas a de que a regra seja aplicada apenas para crimes hediondos. Tudo isso, contudo, vai depender do debate das audiências ao longo das sessões da Comissão Especial.
1: E olha, o caso divulgado com exclusividade pela TMC segue repercutindo em Belo Horizonte. A equipe da TMC conversou com moradores que afirmaram que a imobiliária pediu para a pastora e pré-candidata se retirar do apartamento. A repórter Mariana Reis tem mais detalhes.
2: A reportagem da TMC veio até este condomínio do bairro Cabral, em Contagem, onde imagens flagraram a pastora e pré-candidata a deputada estadual pelo PL, Renata Vieira, agredindo um entregador de móveis. Segundo informações deste morador, que pediu para não ser identificado, a imobiliária responsável pelo contrato de locação do apartamento pediu que a mulher se retirasse após a confusão. A vítima é um policial rodoviário federal que conversou com a TMC, mas não quis gravar entrevista. Ele disse que na última quinta-feira fazia o frete como favor a uma amiga, dona da loja de imóveis. No momento da entrega, o sofá não coube no elevador e a alternativa seria subir pelas escadas, mas o entregador não tinha ajudante. Segundo a vítima, nesse momento, a cliente se apresenta como deputada e começa a ligar para a loja nervosa, ameaçando devolver os itens antes de partir para as agressões.
3: Eu vi ela dando carteirada de eu sou deputada. Você pode ver que nos vídeos que ele volta, vai com sofá, volta, que ela ficava assim, você vai levar, você vai deixar aqui, você vai levar embora. Aí quando ele volta com o sofá, é a primeira agressão que ela dá na nuca dele. Começa a chamá-lo. Vem para cá, sai daí, vem para cá. Por quê? Porque eu tinha ciência das câmeras, aonde ficam as câmeras do condomínio.
2: Este morador é um dos mais antigos do condomínio. É ele quem aparece nas imagens tentando apartar a briga e pedindo que o entregador se mantivesse calmo.
4: Não pede razão.
3: Isso é um fato que demonstra que todos viram que ele estava certo na questão e que o tempo inteiro ela estava tentando tirar ele do pensamento racional, né, para que ele fizesse algo.
2: Ainda de acordo com a testemunha, a pastora abordou outros dois homens para subirem com ela. Uma moradora ofereceu para acompanhá-la até o apartamento, mas Renata teria negado.
3: Para mim fica claro que ela montou um enredo, que ela queria que algum homem a agredisse, ela queria que algum homem fosse para um lugar onde não tinha câmera para que a narrativa dela prevalecesse, no qual lá em cima me agrediram, lá no meu apartamento eu fui agredida por um homem. Para mim ficou nítido que foi algo que ela tentou criar e o tiro saiu pela culatra, porque as câmeras estão aí, tem as testemunhas, eu não sou a única testemunha.
1: A reportagem entrou em contato com a pré-candidata e deputada estadual Renata Vieira e também com o PL Minas para posicionamentos, mas ainda não teve retorno. O espaço continua aberto. E os eleitores já podem pedir à Justiça Eleitoral o chamado voto em trânsito nas eleições de 2026. De Brasília, Rodrigo Vicente tem mais informações.
0: Quem estiver fora da cidade onde vota no dia das eleições já pode se organizar para garantir o direito ao voto. O prazo para solicitar o voto em trânsito vai até o dia 20 de agosto. O pedido pode ser feito de forma online pelo atendimento da Justiça Eleitoral ou em algum cartório eleitoral presencialmente. Portanto, o voto em trânsito ele é destinado a eleitores que estarão em outro município no dia da votação. Mas atenção, a cidade escolhida precisa ser uma capital ou ter mais de 100 mil eleitores aptos a votar. Se o município informado estiver no mesmo estado do domicílio eleitoral, será possível aí votar para todos os cargos em disputa. Já quem estiver em outro estado vai poder votar apenas para presidente da República. É importante não deixar a solicitação para a última hora, já que o benefício só é garantido para quem faz o pedido dentro do prazo. Bem, outro ponto importante, o voto em trânsito não está disponível para eleitores com domicílio eleitoral no Brasil que estarão no exterior durante as eleições. Nesse caso, é preciso seguir as regras específicas da Justiça Eleitoral para votar fora do país. O primeiro turno está marcado para o dia 4 de outubro e o segundo turno, se houver, no dia 25 do mesmo mês.
1: O pré-candidato ao Senado Federal pelo PL, Carlos Portinho, concedeu uma entrevista exclusiva à TMC Rio de Janeiro. E a entrevista completa você encontra no YouTube da TMC News BR. Aí a repórter Rebeca Reis traz os pontos mais importantes dessa entrevista.
4: O senador e pré-candidato à reeleição, Carlos Portinho, do PL, afirmou durante a entrevista à TMC que o PSD no Rio de Janeiro se tornou um cavalo de Troia para a possível reeleição do atual presidente Lula. Ele afirma que se afastou do PSD por acreditar que o partido não atua mais como centro-direita e segue com uma atuação fragmentada que apoia o principal nome do PT. Portinho foi um dos fundadores do PSD no Rio de Janeiro e foi eleito primeiro suplente na chapa de Haroldo de Oliveira em 2018. Com a morte de Haroldo em 2020, ele assumiu o mandato e se afiliou ao PL para se manter em um partido que classifica como centro-direita. O PL passou por algumas opções antes de afirmar Portinho como nome do partido à pré-candidatura do Senado. Ao ser questionado sobre ser um candidato de última hora, o senador afirmou que deixou o seu cargo à disposição do partido e de Flávio Bolsonaro até a inelegibilidade de Cláudio Castro ser confirmada. Segundo ele, a competição foi amigável entre ele e Carlos Jordi, o outro nome cotado para senador pelo PL. Falando sobre seus colegas do Partido Liberal, Portinho afirma que não participou do governo de Cláudio Castro por opção e espera que as operações recentes com membros do PL não afetem a candidatura dele.
5: Eu não participei do governo Cláudio Castro por opção, embora seja um governo do PL. Sempre tive críticas, embora uma boa relação com o governador Cláudio Castro. E a política, cada um responde muito pelo seu CPF. E não acredito de forma alguma, mas o eleitor sabe diferenciar os personagens.
4: Portinho também foi questionado sobre temas como a escala 6x1, quando ele explica que a pauta tem sido usada como pleito eleitoral, já que o Brasil precisa não atrapalhar quem empreende e produz. O senador também aproveitou para comentar que a média do trabalho no Brasil não alcança a escala 5x2 e descarta a urgência dessa discussão durante o período eleitoral.
1: Colírios e outros medicamentos tiveram a comercialização e a importação proibidas pela Anvisa. A determinação preventiva foi adotada após uma inspeção identificar falhas no processo de fabricação. O repórter Kennedy Lacerda traz as informações.
6: A medida preventiva tem como objetivo impedir a entrada desses produtos no Brasil. Uma inspeção realizada no mês passado pela Agência Nacional de Segurança de Medicamentos e Produtos da França identificou o descumprimento das boas práticas de fabricação na empresa Excelvision, no país europeu. Assim ficam vetadas no Brasil a comercialização, distribuição e importação dos lotes dos colírios IABAC e Tealoz Duo, produzidos na fábrica francesa a partir do dia 5 de junho deste ano. Também está proibida a importação do colírio Zonidra, de 20 miligramas por 5 mililitros, que nunca chegou a ser comercializado no Brasil. Em nota, a Anvisa orienta os consumidores que não utilizem os produtos e verifiquem a rotulagem para identificar o local de fabricação. E isso é muito importante. Em um comunicado, a União Química, responsável pela distribuição do IABAC e do Tealoz Duo no Brasil, destacou que a medida não impacta os lotes disponíveis no mercado, porque os produtos importados nos últimos 2 anos são oriundos de outra plataforma Fabril, na Itália.
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1: Vamos às principais manchetes do programa de hoje, porque os candidatos pré-selecionados na primeira chamada do ProUni têm até esta sexta-feira para comprovar as informações fornecidas na instituição. O processo deve ser feito diretamente na instituição em que o aluno foi aprovado. Se os documentos não forem entregues no prazo, o candidato será reprovado automaticamente. A lista de aprovados na primeira chamada do ProUni foi divulgada na última quarta-feira e está disponível no portal único de acesso ao ensino superior. Os candidatos que não foram selecionados poderão participar da segunda chamada, que acontece no dia 5 de agosto. A participação na lista de espera não é automática. Os candidatos que desejam participar devem manifestar interesse entre os dias 26 e 27 de agosto. O resultado vai ser divulgado no primeiro dia de setembro. Entram em vigor nesta segunda-feira os decretos do presidente Lula que aumentam a responsabilidade das redes sociais no Brasil. A partir de agora, as plataformas digitais serão punidas se não barrarem crimes graves e anúncios fraudulentos. As novas regras também exigem a retirada de imagens íntimas falsas em até 2 horas. A oposição no Congresso tenta derrubar a decisão e critica a falta de debate com os parlamentares. Os deputados e senadores já apresentaram 32 projetos para anular as medidas. O Palácio do Planalto defende o texto e afirma que a fiscalização está amparada pelo Supremo Tribunal Federal. E no Reino Unido, o governo está considerando implementar um toque de recolher digital que restringe o acesso dos adolescentes às redes sociais diariamente entre 6h e 6h. Segundo as autoridades, a proposta visa melhorar o sono e reduzir a dependência tecnológica dos jovens. A medida tem gerado debates entre pais e especialistas sobre a eficácia e impacto na liberdade individual. Recentemente, foi anunciada a proibição do uso das redes sociais por crianças menores de 16 anos. Agora, o foco se volta para os jovens entre 16 e 17 anos. O plano é bloquear automaticamente 3 plataformas populares durante as madrugadas. O narcotraficante mexicano Ismael El Mayo Zambada foi condenado nesta segunda-feira à prisão perpétua nos Estados Unidos por ser um dos líderes do cartel de Sinaloa. A sentença é fruto de um acordo de confissão fechado pelo traficante em agosto do ano passado, no qual se declarou culpado por traficar milhões de quilos de cocaína ao longo de décadas. El Mayo é um dos maiores traficantes mexicanos a ser condenado nos Estados Unidos. O traficante foi preso em julho de 2024, ao lado de Joaquim Guzmán Lopes, um dos filhos de El Chapo, depois de que o avião dele pousou em uma pista no Novo México. Muito bom dia a você que sintoniza a TMC. Faço o convite para você, anota o nosso WhatsApp para você mandar mais informações aqui para a TMC, também saber mais sobre tudo o que está acontecendo e comentar no seu áudio, no seu texto, a gente lê, a gente ouve juntos aqui na TMC.
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1: E olha, para falar sobre as tarifas impostas pelos Estados Unidos a produtos brasileiros, presidente, o TMC 360 conversou ao vivo com o diplomata Rubens Barbosa, ex-embaixador do Brasil no Reino Unido e nos Estados Unidos, que comentou o significado da afirmação de Lula querer fazer Trump a guerra da verdade. A gente confere agora.
9: Não significa nada, é uma narrativa interna aqui para fins eleitorais, né? Nós estamos misturando interesses do país com interesses partidários ideológicos internos, entendeu? Eu acho que os americanos já falaram, né? O aumento, a redução das tarifas vai depender da reação do Brasil. Quer dizer, o governo brasileiro começou pensando em retaliar, aparentemente já voltaram atrás, porque realmente não tem sentido você retaliar os americanos, a gente não tem cacife para isso, e poderíamos ainda estar sujeitos a medidas muito mais fortes, muito mais violentas, de força, de poder do lado americano. Então, nós temos que esperar passar esse período eleitoral. É muito difícil você negociar, do ponto de vista comercial, essas tarifas com a contaminação da narrativa eleitoral. Então temos que deixar passar a eleição e no começo do novo governo, junto com os empresários, o setor privado, temos que definir uma estratégia de negociação com os Estados Unidos para redução das tarifas e o aumento da lista de exceção para diminuir o custo sobre as empresas brasileiras.
10: Eu queria entender qual a análise do senhor em relação à declaração de Marco Rubio, secretário de Estado dos Estados Unidos, quando ele disse que o presidente Lula não deixou o ego de lado para entrar de cabeça, mergulhar de cabeça nas negociações. Dadas as informações que nós temos, dado todo o entorno, todas as circunstâncias, o Brasil poderia ter feito diferente para que não estivéssemos agora nessa situação?
9: Olha, eu acho que essa declaração do Marco Rubio é uma escalada na confrontação econômica, comercial do Brasil com os Estados Unidos. É a primeira vez que, formalmente, uma autoridade do governo americano critica o presidente Lula e o governo, as ações do governo Lula na não defesa dos interesses brasileiros. É claramente uma interferência em assuntos internos, entendeu? E o ministro Mauro Vieira não tinha alternativa, tinha que responder a essa grosseria, como ele chamou, por parte do Marco Rubio. Agora, isso aí não pode escalar, a gente não tem interesse numa escalada político-diplomática com os Estados Unidos, né? Então, eu acho que o governo brasileiro entendeu que essa investigação era uma negociação, quando na realidade não era uma negociação, era uma investigação e que eles unilateralmente deixaram de levar em conta todos os argumentos corretos, precisos do governo brasileiro, porque isso era um jogo de carta marcada, entendeu? Essa tarifa de 25% e mais a de 12,5% vem substituir aqueles 40% que foram derrubados pela Suprema Corte americana. Isso é um jogo de poder, é um jogo de força do governo americano contra o resto do mundo, não é contra o Brasil. E nós não temos força, não temos cacife para nos opor a tudo isso. Então, por isso que eu digo, não há alternativa senão a negociação. Não teve nenhum país no mundo que retaliou os Estados Unidos. Ninguém retaliou, porque sabe que não dá para retaliar os Estados Unidos, porque não tem cacife, né? Os Estados Unidos é o país mais forte, mais poderoso, política, econômica, militarmente, economicamente. Como é que você vai retaliar os Estados Unidos? Então, não tem jeito, tem que negociar.
1: Entraram em vigor os dois decretos do presidente Lula que aumentam a responsabilidade das grandes empresas de tecnologia sobre o que circula nas plataformas, redes sociais, aplicativos e serviços digitais que fazem parte da rotina de milhões de brasileiros. Os textos foram assinados em maio e tinham 60 dias para começar a valer, período em que a oposição no Congresso tentou derrubar as medidas sem sucesso até agora. Mas afinal, o que muda na prática para quem usa as redes sociais todos os dias? Para explicar, os apresentadores do Link TMC conversaram com Arthur Igreja, especialista em tecnologia e inovação.
11: Só para todo mundo entender o que está acontecendo, esses dois decretos foram assinados e aí nós temos uma série de mudanças. Primeiro, as Big Techs elas passam a ter corresponsabilidade sobre o conteúdo que é postado. Então, e para além disso, a mudança mais drástica é que elas têm 2 horas, é por isso que tinha esse prazo de 60 dias, para tirar publicações do ar de forma extrajudicial. Então, antes, como é que funcionava? Uma pessoa, uma empresa que tinha alguma publicação que era considerada criminosa, ela tinha que buscar a justiça e só depois de ter uma manifestação positiva por parte da justiça que ela pegava essa ordem judicial, entrava em contato com a plataforma para poder retirar isso. Agora é de forma extrajudicial. E isso é mais grave ainda em casos de conteúdo patrocinado, né? Porque aí a Big Tech ela está ganhando dinheiro com isso, né? Então, os decretos, eles tipificaram lá os crimes, né? Os crimes, por exemplo, preconceito racial, Um dos decretos é só sobre crimes contra as mulheres, que cresceram bastante nos últimos anos, especialmente com ferramentas de inteligência artificial, né? Então, tem publicações aí que pegam, sem o consentimento da pessoa, uma foto dela em rede social e cria lá uma situação de suposta nudez ou um contexto que a pessoa não autorizou. Então, temos lá também crimes relacionados a publicações relacionadas à mutilação, tem uma série de crimes. E aí tem a parte mais polêmica dessa história toda, que um dos crimes lá fala sobre não só atos terroristas, mas atos contra a democracia, contra o processo eleitoral. Ou seja, as redes sociais também se tornam co-participantes, né? Tem que tirar do ar publicações que sejam entendidas que estão dentro de alguns desses crimes. Qual que é o problema que eu vejo, só para encerrar meu comentário? Nós temos crimes que são óbvios, né? Então você tem ali injúria racial, você tem esses crimes contra a mulher, você tem uma série de temas ali que são muito facilmente compreendidos. A dúvida que fica é onde é que está essa linha, né? Do que é uma publicação que, por exemplo, é um ataque à democracia ou que ofende o processo eleitoral. Então, eu acho que, especialmente em ano de eleição, e a partir de agora, com tudo isso entrando na prática, esse assunto ele é extremamente polêmico.
12: Arthur, a gente já falou disso, tá? Nós batemos um papo há muito tempo atrás, já pensando em eleição. Eu te perguntei isso, mas vou reforçar a pergunta que eu acho que interessa a todo mundo. Inteligência artificial é muito difícil de entender quando é que é, quando é que não é. Tá rolando, por exemplo, agora uma questão do Flávio Bolsonaro dizendo que a foto dele com o sicário é inteligência artificial. Como é que dá para regulamentar algo que é tão difícil de captar e de saber se é verdade ou não?
11: Avarez, olha só, ao meu ver, tecnologicamente, nós temos dois problemas. O primeiro problema é quando você usa a ferramenta para gerar algo, e o segundo problema tecnológico que nós temos é a distribuição, né? Então, exemplificando, quando alguém entra lá numa ferramenta para gerar uma imagem, nós temos todo tipo de termos de uso. Eu sempre gosto de exemplificar da seguinte forma, e quem está nos acompanhando aqui pode até testar. Você pode ir lá e pedir para gerar uma imagem de uma pessoa sem o aval dela, tem algumas ferramentas que elas vão te dar uma mensagem dizendo o seguinte: olha só, não posso gerar essa imagem, eu não posso fazer isso, não posso gerar esse vídeo, então não vou fazer isso. Agora, tem outras que são tremendamente permissivas. Ela fala: tá bom, eu vou gerar esse vídeo, e esses vídeos, áudios e imagens, sinceramente, deixar na mão da pessoa para ela interpretar se aquilo é verdadeiro ou não. Nós chegamos num patamar que é impossível. Então, mesmo para quem é especialista, chegou muito perto do impossível conseguir identificar isso. Raras são as plataformas que colocam uma marca d'água. Então, por exemplo, o caso do Gemini do Google, né, que nós tivemos muitas polêmicas recentes, né? Teve gente que fez publicação, daí tiveram pessoas que falaram: ó, mas tem a marquinha do Google ali no canto. Só que tem que lembrar que tem IA que tira a marca d'água. Então, quer dizer, eu acho que nós temos um problema que é permite fazer qualquer coisa com a imagem de qualquer pessoa. E daí nós vamos para esse segundo problema, que é: bom, tudo bem, gerada a imagem, gerado o vídeo, ele é publicado, e nós sabemos, na prática, esse conteúdo circula livremente, não só nas redes sociais, que tem esse perfil um pouco mais público, mas corre solto, especialmente nos aplicativos de mensageria, nas comunidades, nos grupos, nas conversas. Então, mas volto a dizer, eu acho que seria mais eficaz, funcionaria melhor se esse tema fosse tratado na IA, lá no LLM, na IA que gera essas coisas, porque quando chega na distribuição, talvez seja tarde.
12: Arthur, sem querer te comprometer com isso, tá? Porque é delicado, mas no caso específico da foto do Flávio Bolsonaro com esse sicário que é um criminoso ligado ao Master, tem condição tecnológica de saber se ela é IA ou não?
11: Olha, nós temos ferramentas que elas não cravam. Então, esse que é o grande problema, né? Se você faça um trabalho ali em que você vai fazer uma investigação, você até pode descobrir traços, né? Então, você vai descobrir: olha, tem X% de chance de tal ferramenta ter sido usada, porque ela normalmente faz isso, aquilo, acolá. Eu, pessoalmente, não fiz, então não posso aqui... seria extremamente... inconsequente da minha parte falar sim ou não, porque eu não fiz, né? Não, mas de toda forma, eu não tentei, se eu fosse fazer, Não, não, claro, isso. Claro. E é por isso que eu digo, as ferramentas, elas trazem indícios, né? Então, elas trazem indícios de elementos que não batem, né? Então, uma luz que, por exemplo, está refletindo em dois ou três ângulos que, ao mesmo tempo, não seria possível, temas relacionados à forma do corpo das pessoas e etc, etc. Então, nós temos ferramentas que elas dão um índice de probabilidade, né? E, claro, quanto mais perto de 100%, você tem ali uma constatação praticamente inevitável de que foi usada a ferramenta ou não, né?
1: O ex-presidente Jair Bolsonaro completou um ano afastado das redes sociais após uma decisão do ministro Alexandre de Moraes do Supremo Tribunal Federal em julho do ano passado. Apesar disso, acontecimentos como a carta, escritas por ele, lida em live pelo filho Flávio, trazem um questionamento. Em entrevista para a TMC, o advogado especialista em direito eleitoral Alberto Rolo comentou sobre o cenário e a gente ouve agora.
13: Conversando com esse patamar alcançado aí de um ano de incomunicabilidade em termos de redes sociais para o ex-presidente da República, Jair Bolsonaro. E vamos inserir, né, essa tentativa de usar essa brecha da história da carta, né? Como é que você interpreta essa tentativa e o que que a gente pode tirar de lição disso para as próximas semanas e os próximos meses até outubro, né?
14: Então, primeiro é importante lembrar, porque muita gente fez a comparação, Felipe, com a situação do então ex-presidente, hoje presidente Lula, lá atrás, quando ele também ficou preso. Então tem uma diferença jurídica enorme aí entre as duas situações, porque tem gente reclamando que o tratamento não tem sido igual, não tem sido isonômico. Então vamos lá, o Lula, quando ficou preso lá atrás, não tinha ainda trânsito em julgado da decisão condenatória, portanto ele mantinha os direitos políticos, diferente do Jair Bolsonaro. Jair Bolsonaro hoje está preso, com decisão transitada de julgado, portanto, de acordo com a nossa Constituição, ele está com os direitos políticos suspensos. Então isso é o principal fundamento para que ele seja proibido de manifestações de teor político. E aí, por causa deste fundamento, incluiu-se essa proibição de se manifestar através das redes sociais, como você falou, está fazendo já um ano. Mas é por causa disso. Como ele não tem ou está com os direitos políticos suspensos, ele não pode fazer manifestações políticas e uma das formas seria através das redes sociais. Já no caso da carta, Felipe, eu entendi e falei isso com alguns colegas jornalistas na semana passada, que precisava ter um controle mais rigoroso, porque ele não está incomunicável, né? E você ressaltou bem, Felipe, incomunicável nas redes sociais. Não pode usar as redes sociais ele ou por terceiros para fazer manifestações políticas. Ah, então o que aconteceu com a carta? Não foi isso? A gente não pode ter certeza. Ele escreveu uma carta, não tem dúvida, está assinada, a carta é manuscrita, mas quem divulgou foi o filho, Flávio Bolsonaro. Ah, mas ele é terceiro. Mas quem disse que o Jair pediu para ele divulgar naquele momento? A gente não sabe. Então, essas novas restrições talvez sejam um pouco exageradas nesta fase por causa da carta, né? Se o Flávio Bolsonaro cometeu crime, que foi divulgar alguma coisa que estava proibido de fazê-lo, então ele é que tem que ser processado, é o Flávio que tem que ser processado, não Jair ter as suas restrições mais de maior extensão, né? Estendidas, assim, em maior nível, por causa da carta. Mas vamos lá.
10: E agora, falando sobre o defeso do presidente Lula, estamos colocando aqui em evidência as duas principais lideranças. Estamos num ambiente polarizado, isso não é novidade para ninguém. Temos dois principais candidatos, um de esquerda, um de direita, Flávio Bolsonaro. Presidente Lula, Flávio Bolsonaro, que teria na figura do pai o principal articulador, ele que está incomunicável, então não pode promover essa articulação do espectro ideológico da direita. Da esquerda, o presidente Lula, sendo presidente e candidato à reeleição, precisa ter muito cuidado com o que fala. Nós tivemos aqui entrevistas na semana passada, no TMC 360, com deputados da direita que estão reclamando muito sobre o uso de propaganda pelo governo. governo. O governo que está falando, está exaltando medidas que nem são medidas ainda, de fato, ainda são projetos, ainda estão em tramitação, e é uma preocupação para o governo. O que, que o presidente Lula tem que ter cuidado neste momento?
14: Joana, esse defeso, esse nome que foi criado, fazia bastante tempo que a gente ouvia falar dessas restrições, e defeso foi a primeira vez que eu ouço algumas semanas, né? E eu acho que é um nome bacana. O que, que é o defeso? Na lei eleitoral são vedações a determinadas ações no período eleitoral. Agora, essas críticas que você fala, Joana, começaram desde que a reeleição foi colocada no texto constitucional. A reeleição não veio com a Constituição de 88, ela veio depois, veio com a Emenda 16, em 1995. Então, 7 anos depois, praticamente, do texto original da Constituição. E uma das críticas é essa: quem está no poder, a gente está falando de presidente, mas presidente, os governadores e, na época, os prefeitos, na época de eleição municipal, eles têm, naturalmente, eles atraem noticiários, né? E eles estão governando, o governo não deixa de existir. Porque nós estamos em período eleitoral, pré-eleitoral, o presidente Lula não deixa de ser presidente, não deixa de ter obrigação de trabalhar. Não está fazendo favor, é obrigação. Mas ele atrai mais notícias, ele atrai mais noticiário. Então tem que tomar cuidado. Por exemplo, desde o início de julho, é um exemplo muito prático, né? Não pode mais participar de inaugurações de obras públicas. E aí a pergunta é, então não pode mais inaugurar obra? Lógico que pode. Como eu falei, é obrigação, não é favor. Mas ele, o candidato, não pode participar. Mesma coisa nos estados, mas as obras continuam acontecendo, as obras continuam sendo inauguradas, porque o governo continua existindo. Então, essa é uma cautela que o presidente Lula e todos os governadores que são candidatos à reeleição e todos os candidatos têm que ter nesse período. Por exemplo, não estarem presentes em inaugurações de novas obras públicas.
13: E só para terminar, é óbvio que, doutor Rolo, você colocou muito bem que é algo que eu, por exemplo, me lembro do Fernando Henrique, né? Na busca pela reeleição, já ouvi demais da oposição. Aconteceu a mesma coisa com o primeiro governo Lula, Dilma também, assim sucessivamente. Quem tem a máquina, seja na presidência da República como no governo de qualquer estado, tem esse funcionamento adicional para trazer benesses, vamos dizer assim, para fazer a sua própria propaganda sem fazer necessariamente campanha. Agora, existe uma sutileza e até talvez uma subjetividade de quem usa esse discurso contra ou a favor. No seu entendimento, a lei é clara ou a lei ainda deixa algumas áreas de sombra que possam permitir brechas tanto no plano dos governos estaduais como no plano do governo federal? Porque o limite disso seria cancelar o Instituto da Reeleição. Mas é algo que não está em discussão agora. Já esteve, mas não é agora, né?
14: Exatamente, Felipe. O problema é a reeleição. Esse é o início do problema. Já que nós temos reeleição que está prevista na Constituição, a lei tenta ao máximo, e aí eu respondo a sua pergunta, a lei tenta ao máximo, de forma objetiva, fazer essas vedações, essas restrições, ou esse defeso, nesse período de pré-campanha e depois da campanha. Além disso, né, eu dei o exemplo da inauguração, mas tem várias outras condutas, né, são chamadas condutas vedadas na lei. Quem quiser, olha o artigo 73 da Lei das Eleições, são várias condutas, e é lógico, os adversários estão de olho em quem está lá para justamente representar e reclamar do descumprimento da lei. Por isso tem que tomar cuidado. Mas não dá para reclamar da lei, Felipe, se o problema é mais embaixo, é a reeleição. 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
15: 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Apenas 1 em cada 10 municípios brasileiros conta com serviço de telemedicina. Em Curitiba, painéis digitais oferecem triagem e consultas online nas unidades de saúde. Os detalhes com o Luiz Fernando.
16: A Prefeitura de Curitiba oficializou a criação da Política Municipal de Saúde Digital. Essa medida marca o lançamento dos primeiros consultórios digitais na atenção primária do SUS aqui na capital. Os espaços vão permitir a realização de teleconsultas com o apoio presencial de equipes de enfermagem. A secretária de Saúde de Curitiba, Tatiane Filipac, destaca que o objetivo é facilitar o acesso dos moradores aos serviços públicos de saúde.
17: Aqui nós temos um servidor, que nós chamamos de apoio digital, que vai pegar na mão do cidadão quando ele chega, se observar desde o totem, e vai até o momento da consulta dele, acompanhá-lo nesta jornada. E um ponto importante, né? O grande desafio, que é aquele quantitativo excessivo nas UPAs em alguns momentos. Porque ali chega o paciente que veio aqui e não tinha consulta. Ele vai para a unidade de pronto atendimento, sobrecarrega, e a capacidade da UPA, ela tem uma capacidade instalada. Então é mais uma estratégia, inclusive, para apoiar a urgência e emergência, atender o que nós entendemos que é a prioridade.
16: O projeto piloto começa em 5 postos de saúde nas regionais de Curitiba. Além da telemedicina, o sistema conta com painéis interativos instalados dentro das próprias unidades de saúde. O prefeito Eduardo Pimentel ressalta que a estrutura é essencial para garantir atendimento, principalmente para aqueles que têm dificuldade de conexão.
18: Às vezes o paciente vem na unidade de saúde e não está com a consulta marcada. Ou nós já temos a consulta online através do aplicativo, mas às vezes o pacote de dados que ele tem no celular dele não é o suficiente, ou não tem o Wi-Fi na sua casa. Então ele pode vir à unidade de saúde, que ele vai passar por uma triagem rápida e será atendido no auto teleatendimento. Agora, com essa ação, que como eu falei, até o fim do ano que vem estará em todas as nossas 109 unidades de saúde, ele será atendido virtualmente por um médico que vai fazer um atendimento para ele, uma consulta, seja às vezes somente uma renovação no atestado, por exemplo, ou uma consulta de gripe, ou já um encaminhamento para marcar a consulta por especialidades.
16: A expectativa da Secretaria de Saúde é expandir os consultórios digitais para toda a rede municipal. A meta é aumentar em mais de 4 mil consultas por dia a capacidade de atendimento na capital até 2028.
1: E olha, nova exigência para quem for tirar a primeira carteira nacional de habilitação em Minas Gerais. O André Rocha traz as informações.
19: Quem for tirar a primeira carteira nacional de habilitação aqui em Minas Gerais, agora precisa ficar atento a uma nova exigência. Desde o dia 20 de junho, o exame toxicológico passou a ser obrigatório para quem inicia o processo da primeira CNH nas categorias A, para motos, B para carros ou AB. Mas a regra vale apenas para os processos abertos a partir dessa data. Quem começou antes, seguindo as normas antigas, não precisa. O exame deve ser feito somente depois que o candidato for aprovado na prova prática de direção. E a permissão para dirigir, a chamada carteira provisória, só será emitida se o resultado for negativo e estiver registrado no sistema do DETRAN. O teste deve ser realizado em um laboratório credenciado pela Secretaria Nacional de Trânsito e tem uma janela de detecção de, no mínimo, 90 dias, ou seja, identifica o uso de determinadas drogas nos últimos 3 meses. O custo varia de acordo com o laboratório, mas gira em torno de R$ 140 e passa a fazer parte das despesas para quem vai tirar a primeira carteira de habilitação aqui em Minas Gerais.
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1: 1 da manhã, bom dia. A defesa de Jair Bolsonaro pediu ao Supremo Tribunal Federal que reveja a decisão que suspendeu por 90 dias as visitas de Flávio Bolsonaro ao ex-presidente. Os advogados afirmam que a medida é desproporcional, viola o direito da convivência familiar e destacam que Flávio também atua como advogado do pai, defendendo que ele mantenha ao menos o direito de se comunicar com o cliente do processo. Procurador-Geral da República Paulo Gonê encaminhou à Procuradoria Eleitoral de Sergipe uma ação contra o senador Alessandro Vieira por suposto uso político na CPI do crime organizado. Segundo Gonê, o senador teria extrapolado as atribuições da comissão ao pedir o indiciamento do ministro Gilmar Mendes. Alessandro Vieira nega as acusações e afirma que vai contestar a ação na justiça. O ministro Flávio Dino determinou que a Polícia Federal analise as respostas do presidente do PL, Valdemar Costa Neto, e do PSD, Gilberto Kassab, sobre a gestão de emendas parlamentares. Os dois negaram controlar as distribuições das emendas. Dino encaminhou as manifestações à Polícia Federal para aprofundar as investigações e informou que vai analisar as respostas de todos os partidos antes de tomar uma decisão no processo. O governo dos Estados Unidos concedeu um green card a Eduardo Bolsonaro, permitindo que ele more e trabalhe no país por tempo indeterminado. A informação é da Folha de São Paulo. A medida foi concedida após a condenação do ex-deputado no Supremo Tribunal Federal. Eduardo nega as acusações e afirma ser alvo de perseguição política. A concessão do documento também dificulta uma eventual extradição para o Brasil. E a Prefeitura de São Paulo confirmou o pagamento de cerca de 114 milhões de reais para a instalação e manutenção de pontos de Wi-Fi na cidade, em contrato com o Instituto Conhecer Brasil. A entidade ligada à produtora do filme Dark Horse devolveu cerca de 2 milhões de reais após a prefeitura identificar irregularidades na prestação de contas, como pagamentos em duplicidade e despesas indevidas. E a expectativa do mercado para a inflação de 2026 caiu pela terceira semana seguida, segundo a pesquisa Focus do Banco Central. Economistas reduziram a projeção do IPCA, que é o índice oficial da inflação do Brasil, que mede o aumento ou a queda dos preços de produtos e serviços, para 5,15%, e mantiveram a previsão de crescimento do PIB, que é o resultado da soma de tudo que o país produz, em 1,99% neste ano. A estimativa é de que a Selic, taxa que influencia o valor dos empréstimos, dos financiamentos, termine 2026 em 14%. Vamos ao noticiário internacional, porque o presidente dos Estados Unidos, Donald Trump, afirmou que o Irã pagará pela morte de soldados americanos no conflito entre os dois países. Segundo a Casa Branca, 17 militares dos Estados Unidos morreram na guerra e cerca de 430 ficaram feridos. Trump ordenou ao Pentágono uma resposta mais dura contra o Irã, enquanto a tensão no Oriente Médio só aumenta. Uma hora, 3 minutos pelo horário de Brasília. Muito bom dia a você que sintoniza a TMC. No programa Cidade é Sua, de Belo Horizonte, conversamos com a diretora de Políticas para Crianças e Adolescentes da Prefeitura de BH, Elisângela Mendes, e a professora e pesquisadora do ECA Digital, Kênia Gonçalves. O Estatuto da Criança e do Adolescente completou 36 anos na última segunda-feira, dia 13. Já se antes a preocupação com a segurança dos menores se limitava às ruas, hoje o perigo entra silenciosamente dentro de casa, através das telas dos celulares e de computadores. A gente acompanha esse bate-papo agora.
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3: Há 36 anos, o Brasil dava um passo decisivo na garantia dos direitos da infância e dos adolescentes por meio da criação do Estatuto da Criança e do Adolescente. A lei que estabeleceu o ECA foi sancionada em 13 de julho de 1990 e consolidou crianças e adolescentes como sujeitos de direitos, estabelecendo a proteção como uma responsabilidade que deveria ser compartilhada entre família, sociedade e também Estado. Para a gente repercutir o aniversário do Estatuto e também o que mudou desde a sua fundação, nós recebemos na Cidade é Sua de hoje a diretora de Políticas para Crianças e Adolescentes da Prefeitura de Belo Horizonte, Elisângela Mendes, e a doutoranda em Ciências da Computação e professora do Instituto Federal de Minas Gerais, que vai nos ajudar a entender mais sobre essa nova fase do ECA, o ECA Digital, Kênia Gonçalves. Sejam muito bem-vindas, obrigada pela presença.
22: Obrigada, Mariana.
3: Obrigada. Elisângela, queria começar com você comentando, né, o ECA completando aí, então, 36 anos, enfrentando realidades que não existiam em 1990. Como que você percebe a evolução do Estatuto de lá para cá?
22: Bom, Mariana, o que é importante a gente dizer, né, nessa efeméride que é o aniversário de 36 anos do ECA, é a importância do conceito de proteção integral que essa legislação traz. De lá para cá, né, de 36 anos para cá, é importante dizer que o Estatuto da Criança e do Adolescente ele recebeu atualizações a partir do nível de complexificação das vivências de crianças, adolescentes e suas famílias. Então, como exemplo, a gente pode citar o marco da primeira infância, o marco legal da primeira infância, que é uma lei que vem complementar o ECA. Também a lei que traz o sistema de atendimento aos adolescentes autores de atos infracionais. A própria lei Henri Borel, também, já de 2022, traz atualizações para o ECA diante das novas realidades que as famílias, crianças e adolescentes têm vivenciado.
3: E esse debate sobre a proteção de menores na internet mudou drasticamente depois de denúncias que foram e ganharam mais força, né, na voz do influenciador Felca, que expôs desde redes estruturadas de exploração e adultização infantil até o alarmante crescimento do vício em apostas online, as famosas bets, e também interações perigosas em chats de jogos como o Roblox. Esse movimento culminou na discussão da chamada Lei Felca, que ganhou esse apelido, né, mas já vinha sendo discutida no Senado, ou o ECA Digital. Então, em que as denúncias do Felca foram mais valiosas, na opinião de vocês, né? A gente está falhando em identificar como que as crianças viraram presas de um negócio altamente lucrativo para essas plataformas?
0: Eu entendo que não necessariamente seria falhando, né? Eu entendo que não se verificava esse tipo de coisa. Era algo que não teve nenhuma iniciativa até o momento em que surgiu o ECA Digital para que se controlasse esse tipo de coisa. Mas a internet, ela ganha velocidade e as coisas que acontecem lá ganham proporções que talvez a lei não consiga acompanhar na mesma velocidade, né? Então, eu acho que foi importante esse movimento, né, que o influenciador colocou esse assunto em pauta, mas eu entendo também que os órgãos estavam enxergando que existiam alguns problemas ali online, tanto é que já havia esse movimento para que tivesse alguma regulamentação para as crianças e adolescentes online. Mas esse primeiro passo, né, do ECA Digital, eu acho que ele é um marco importantíssimo para que a sociedade, todos os atores envolvidos nesses problemas online, né, que as nossas crianças enfrentam, para que esses atores possam começar a atuar de fato, né? A gente precisa de um pontapé inicial para que políticas, para que plataformas, para que pais irresponsáveis, para que o setor de educação comece a atuar ali de forma a proteger as nossas crianças e adolescentes online daquilo que estava acontecendo e pode vir a acontecer de forma potencializada, por exemplo, agora com a inteligência artificial, né? Então, esse ECA Digital, para mim, ele traz esse pontapé inicial que é fundamental.
22: Agora, professora Kênia, Mariana, é importante também fazer essa ligação, né, entre o ECA e o ECA Digital, porque com o surgimento do Estatuto da Criança e Adolescente, foi estabelecido também, de forma bastante potente, o Sistema de Garantia de Direitos de Crianças e Adolescentes. Esse Sistema de Garantia de Direitos, ele é composto por diversas instâncias que estão ali cotidianamente trabalhando os assuntos atinentes a crianças e adolescentes. Isso, esse sistema de garantia de direitos também cria ali um caldo de cultura onde as ocorrências, né, registradas pela escola, pelos serviços de saúde, eles também vão fervilhando até a sensibilização para a necessidade de criar um regramento para a utilização, para o trânsito de crianças e adolescentes no ambiente digital. Né? Assim, também se a gente remonta ali aos anos da pandemia, onde a utilização dessa ferramenta foi mais potencializada para as questões da escola, da educação, ali surge a atenção também do sistema de garantia de direitos para esses pontos que você traz na sua provocação. Esse também é uma importante entrega do ECA para a nossa sociedade.
4: E essa nova lei, né, do ECA digital começou a valer em março desse ano e desde então ela tem sido alvo de informações falsas e fora de contexto nas redes sociais, até porque mexe com muitos interesses. Eu acho que é nosso papel aqui na TMC, enquanto meio de comunicação, esclarecer alguns desses pontos sobre o que é verdade e sobre o que é desinformação. Por exemplo, é mentira que a lei causou o bloqueio de iPhones no Brasil. Também é mentira que a lei foi uma forma de legitimar que o governo invada celulares. E é mentira também que essa lei baniu videogames como o GTA. Vou pedir para a professora que resuma para a gente os principais pontos do ECA digital em termos de acesso, dados e também privacidade, o que é verdade nesse novo regulamento.
0: O ECA digital ele pede várias ações. Acho que eu posso listar que a primeira seria a verificação de idade, né? Então, ele pede para que as plataformas, de uma maneira geral, verifiquem se quando a criança, né, fala que tem ali 13 anos, ela de fato tem 13 anos, ou se ela está ali de alguma forma omitindo ou mentindo a sua idade. Então, porque existem plataformas que nem solicitam a idade do usuário, né? Então, ela pede essa aferição da idade. A outra coisa, de uma forma bem ampla, tá? Outra coisa que tem, que pode levar à sua fala, que seria, na verdade, o controle ao conteúdo a que a criança é exposto. Na verdade, não existe, não foram bloqueados celulares, né? Não foram retirados coisas do ar e etc. O fato é que lá no ECA Digital, ele pede para que a criança, por exemplo, não seja exposta a conteúdo pornográfico ou que não seja exposta a conteúdos racistas, homofóbicos ou vulgaridades. Ele pede para que se tenha um controle. Eu costumo dizer que na televisão a gente tem lá a classificação indicativa dos filmes. E a gente tem lá as tags para dizer se aquele filme tem violência, tem sexo, tem drogas. A gente consegue, ao ir no cinema, falar assim, qual é a idade indicativa desse filme para que eu possa levar uma criança ou um adolescente para assistir. Na internet a gente não tem isso. Mas a gente tem vídeos, a gente tem vários vídeos, a gente tem jogos. Os jogos online, você até tem a classificação indicativa daquele jogo, né? Mas não existe nenhum controle se a criança está ou não jogando aquele jogo que é indicativo para a idade. Muitas vezes os pais, os responsáveis, eles nem sabem dessa informação, né? A televisão, como é algo mais enraizado na nossa sociedade, fica mais fácil. Então, o que o ECA, eu acho que ele traz um pouco, é que o conteúdo ele passe a ter algum tipo de monitoramento, que ele passe a ter algum tipo de filtro para proteger as nossas crianças desse tipo de exposição. E eu entendo que a presença da lei, né, nesse sentido, ela vai fazer com que a plataforma ela evolua garantindo esse tipo de coisa. Por exemplo, hoje, se você entra numa rede social e tem uma imagem explícita de alguma coisa, a própria rede social hoje ela borra a imagem e te fala, olha, este é um conteúdo sensível. Por que não podemos fazer isso para as crianças também, para os adolescentes, né? Então, ninguém está tirando a liberdade de expressão com o ECA digital. Pelo contrário, eu acho que a ideia é que as pessoas tenham a liberdade de usar as plataformas de uma maneira geral, mas que a gente possa proteger as nossas crianças para o nível, para o tipo de conteúdo que a gente está falando ali. Ou simplesmente vamos colocar crianças ou adolescentes num ambiente completamente adulto, né? Assim, a gente não fazia isso antes, quando não tinham as redes sociais. A gente tinha essa preocupação, né? Todo mundo questionava a televisão, a novela. Então, por que que na plataforma, por que que na rede social a gente não pode ter esse tipo de controle? Então, não é isso que o ECA digital não veio para fazer esse tipo de coisa. Especificamente nos jogos, imagina um ambiente, imagina você levar uma criança para um bar onde está todo mundo bebendo, falando um monte de coisa. Você não vai levar a criança para aquele ambiente. Então, você imagina colocar um monte de gente jogando online jogos violentos e conversando sobre o jogo de uma forma direta, ou às vezes abrindo a câmera, assim, mas você não vai levar a criança para esse ambiente também. Então, o ECA Digital, ele vem para tentar fazer com que a gente leve um pouco do que a gente já tinha na sociedade para dentro do mundo online. Não é esse tipo de bloqueio, né, da informação. E eu acho que ele atinge um pouco as pessoas, porque você tinha um ambiente completamente livre, completamente sem regulamentação, sem nenhum

0: vai se tornar um adulto. E a partir do momento que o conteúdo está exposto, não tem como você tirar o conteúdo. Então, você imagina a criança chegando aos 20 e falando, opa, minha vida está toda online desde os 5, né? Então, o Estado, ele vem para poder... Não quer dizer que não possa fazer isso, mas se for fazer isso, tem que ter ali, olha, está fazendo isso, mas não está causando mal para a criança, ou os pais realmente querem, ou o Estado realmente liberou, e etc. Tem que haver algum tipo de verificação, acompanhamento do que está acontecendo também, né?
1: Professora, e inclusive a sua resposta vem de encontro à minha próxima pergunta, que é em questão dos jogos, né? A gente teve um jogo que foi muito exposto aí nessas discussões, que é o Roblox, porque ele é jogado por crianças de idades menores. E ao mesmo tempo ele tem uma facilidade de adultos se passarem por crianças para interagir ali naquele jogo e dali migrar para chats de conversas, né? Aplicativos de mensagens fora dessas plataformas onde eles passam a aliciar essas crianças para envio de fotos, vídeos, conteúdos íntimos. Eu queria saber de vocês qual que é a melhor maneira de lidar com isso. E aí, nos bastidores, antes da gente começar a entrevista, a gente falava dos exemplos de como outros países têm lidado com isso. Né? Alguns países observam, legitimam essa interferência, né? De, como se fosse um estatuto da criança e do adolescente mesmo em seus respectivos países, mas... colocando ali limites, e outros países, como é o caso dos Estados Unidos, percebem que deve haver uma liberdade geral. Então, qual que é o caso, né, de um jogo como esse? A gente deveria proibir esse jogo, ou isso é muito radical, isso não deve acontecer, devem haver apenas limitações?
2: Aproveitando, né, tem um pouco da contribuição da professora na pergunta anterior, a gente sempre deve manter em mente a questão da proteção integral, como eu já havia dito. E aí, nesse ponto, Mariana, professora Kênia, esse destaque para a questão da prevenção. Como a professora estava dizendo, no nosso mundo físico, né, aqui das relações muito próximas, a gente não deixa uma criança numa grande praça de uma capital sem condições de que ela seja preservada, né, na sua condição de ser humano em desenvolvimento. É necessário todo um arcabouço para que essa criança, esse adolescente tenha condições de se desenvolver de forma protegida, livre de qualquer negligência, discriminação ou exploração. Então, tanto nos jogos, né, como Roblox, quanto nos nossos compartilhamentos diários, a gente precisa de manter isso em mente, né? E a partir daí, usar como uma baliza para transportar tanto para um ambiente digital. Assim, eu fico pensando muito isso. A gente está falando do ambiente digital, dos jogos, mas a gente precisa sempre usar a baliza das nossas interações, né? Pessoa a pessoa, para regular também um pouco esse ambiente digital.
0: Com certeza. Eu vou dar outro exemplo. Nós, quando crianças, né, provavelmente ouvimos dos nossos responsáveis assim, não converse com estranho, né? Essa era a regra, né? Você recebia orientação de como andar na rua, de como se proteger ali, né? Não ficar andando com o celular ou alguma coisa e não conversar com estranhos. Tudo bem, então você entrega o celular para a criança para ela jogar o Roblox e ela conversa com quem ela quiser. Então, a gente é a mesma analogia, só que como é um aparelho e a criança fisicamente está do seu lado, você acha que ela não está conversando com um estranho, e ela está. E o Roblox, especificamente, o que aconteceu foi, a plataforma bloqueou menores de 13 anos, que era o necessário pelo ECA Digital, e ela bloqueou o chat, que era para a criança não interagir com outros. Ela não bloqueou o jogo, ela bloqueou o chat. Tanto é que começaram a aparecer uns memes com as plaquinhas, que as crianças estavam querendo de volta a interação, porque elas não conseguiam conversar. Então, elas criaram as plaquinhas ali para interagir, né? Para conseguir fazer alguma comunicação. Mas será que, de fato, a gente pode abrir a comunicação da criança com qualquer pessoa online? Será que uma criança de... Vamos considerar 13 anos. Será que 13 anos a gente pega uma menina, um menino, coloca no meio de uma praça e fala, agora conversa com todo mundo. tira foto sua, manda foto, abre a sua câmera.

0: câmera se mostra, você não vai fazer isso. Então é isso que ela está falando, é colocar isso, tentar colocar que o mundo digital hoje, ele é a nossa sociedade, né? O digital está enraizado na nossa... Hoje não tem como se separar mais, ninguém vive mais sem o mundo digital. O que a gente precisa é conseguir colocar a proteção e a prevenção que a gente já tinha na sociedade sem o digital, dentro do digital, né?
1: E tem um fenômeno que é o emparedamento da infância. Então, assim, no sentido de criar um ambiente de segurança, a criança, o adolescente está ali dentro da casa, da família, dentro do seu quarto, e aí cria-se essa falsa expectativa que
0: está seguro.
1: Está seguro por si, né? Por essa condição, ele está seguro. Então, é importante, cada vez mais, a sensibilização, e o ECA Digital traz isso também, quando auxilia os pais no acompanhamento às contas das redes sociais, porque a realidade é que os nativos digitais, que são as nossas crianças, adolescentes, os pais, alguns pais têm uma dificuldade de acessar aquela lógica do pensamento da era digital, né? Então, assim, o pai, ele precisa, o pai, a mãe, ele precisava de ser muito proativo para tentar acompanhar a sua criança, o seu adolescente, num ambiente digital. O ECA Digital, ele já cria condições, né, mínimas para que esse pai, essa mãe, o responsável por essa criança, adolescente, consiga fazer esse monitoramento.
0: Ele define que as plataformas precisam liberar um controle parental, uma supervisão parental, né? Essa, eu entendo também que é uma etapa muito difícil para a sociedade, de uma maneira geral, porque quem já tentou, é muito difícil configurar as ferramentas para controle parental, né? Não é uma coisa fácil. Eu, particularmente, eu sou da área da computação e acho que é difícil. Então, você imagina quem não trabalha com isso e ter que fazer o controle de uma conta de controle parental. Só que, a partir do momento que isso está no ECA Digital, você faz com que os olhares voltem para o desenvolvimento desse tipo de tecnologia. Então, eu penso que isso vai fazer com que as ferramentas, elas vão ficar mais fáceis, mais acessíveis. A comunidade vai começar a discutir sobre isso, porque lá pede e responsabiliza que os pais, as escolas, precisam fazer essa supervisão das ferramentas. Então, a partir do momento que você não está conseguindo, né, fazer isso, você vai gerar essa força, né, para que essas ferramentas melhorem. Porque você até que falou sobre a parte, né, nos outros países, o nosso ECA Digital, ele não está na direção de alguns países que estão só definindo o bloqueio etário, né? Só permite o acesso a partir de determinada idade. A gente tem esse bloqueio pela faixa etária, né, que pede para fazer o controle etário, mas ele pede o monitoramento também. Então, ele define algumas coisas que fazem parte ali, né, da governança, das ferramentas, das plataformas, mas também da educação, das plataformas. E eu acho que a presença, né, de todo esse... A gente estar aqui para discutir isso, né, vai forçar também para que isso esteja na educação. Porque a gente precisa, assim como a gente aprende na escola a lidar com dinheiro, a gente aprende algumas coisas de religião ou até da própria educação física, a gente vai precisar colocar na escola práticas de privacidade, de segurança, de como usar esse tipo de ferramenta, ensinar para criança e para adolescente que o celular, a rede social é um algoritmo querendo aprender sobre ela para criar um perfil sobre ela e direcionar conteúdo sobre ela. Então, ela vai ter que entender que ela é um usuário daquilo ali, que cada vez que ela dá like em uma coisa, ela direciona o algoritmo para uma direção. Então, ela tem que... E quando ela compartilha determinada informação, que aquilo ali, né, deixa de ser só dela. Então, isso tudo vai vir, assim, até na educação. Eu entendo que uma hora isso vai entrar como uma grade até da escola, curricular mesmo, sabe? E tudo começa ali pelo que o ECA coloca pra gente.
2: Então, assim, a gente ainda tem muito para caminhar, mas na opinião da senhora, a gente até falava isso também antes de iniciar a entrevista, o Brasil está, de certa forma, pioneiro e até à frente de alguns países, né?
0: Com certeza. Foi um avanço, assim, Eu fico triste quando alguém fala que está tirando a liberdade de expressão ou que bloqueou a conta. Eu vi casos assim na internet de, bloqueou a conta do meu filho. Mas porque seu filho tem 8 anos. Então a plataforma está querendo verificar a idade do seu filho de fato, né? Que bom que ela está fazendo isso. Postei determinada coisa e a plataforma tirou. Que bom que a plataforma está fazendo isso, porque uma hora ela tem que fazer algum controle. Não quer dizer que esteja tudo 100%, né? Porque também é preciso fazer esse acompanhamento contínuo para que as coisas caminhem na direção correta, né? Mas o ECA digital, sem sombra de dúvida, ele é um pontapé inicial e, assim, e coloca o Brasil numa posição pioneira.
1: Eu saber agora da diretora, né? Como que a diretoria tem equilibrado aí, quando a gente fala sobre isso, entre demandas históricas e também urgentes no município? Quando a gente fala, por exemplo, de combate a trabalho infantil nas ruas, evasão escolar, violência doméstica e essas novas frentes de violência que acontecem de forma invisível, como você mesmo trouxe, né, no quarto dessas crianças, desses adolescentes que estão ali com o celular na mão.
3: Sim. Então, Mariana, é importante dizer que a proteção, o atendimento, a política voltada para criança e adolescente, ela se organiza por meio de planos municipais que buscam trabalhar para além do atendimento à situação já posta e fática, buscam trabalhar as questões de prevenção, né? Então, os nossos planos, por exemplo, Belo Horizonte hoje, ele está em pleno processo de construção do Plano Municipal da Primeira Infância. O Marco Legal da Primeira Infância, ele vem colocar foco especial no período que vai de 0 a 6 anos, e a perspectiva é que a partir daí, quando a gente olha para esse período tão especial do desenvolvimento humano, a gente já consegue enfrentar de maneira potencializada, né? Com mais ferramentas, as situações de vulnerabilidade que a gente pode encontrar à frente. Então, esse é um exemplo. Outra questão também, quando você diz do trabalho infantil, temos a atuação que ela vai tanto na frente a frente levada pela assistência social, mas não só, também na saúde é discutida a questão do trabalho infantil, na educação. Então, é sempre uma atuação em rede, é uma rede de atendimento, é uma rede de proteção, sempre contando com a sociedade civil organizada como um dos elementos centrais para desenvolver essas ações e também muito a partir do trabalho dos conselhos tutelares, que o conselho tutelar é um órgão de prevenção, ele está distribuído nas nossas 9 regionais, esse é um órgão que recebe todas as demandas, né, identificadas a partir da escola, da saúde, da sociedade civil e dispara mecanismos de proteção. Então, mesmo antes do ECA digital ser uma lei, né, já em implementação, nós recebemos cotidianamente, por meio desse órgão de proteção, informações sobre o comportamento de crianças e adolescentes no ambiente digital, trazendo, né, assim, o uso de inteligência artificial para cometimento de cyberbullying. Então, no cotidiano, o trabalho da diretoria ele se dá de forma muito articulada com todas as pastas que têm alguma atuação voltada para criança e adolescente. E aí, nesse cotidiano, a gente vai criando estratégias, propondo ações, estabelecendo metas para que Belo Horizonte seja cada dia mais uma cidade que tem seus olhos voltados para criança e adolescente como sujeitos de direitos e na especial condição de desenvolvimento.
1: E quando a gente fala nessa questão, né, dos adolescentes, as crianças com esses celulares e sendo ali presas fáceis para um universo de coisas, né? Como que a prefeitura tem alguma política local nesse sentido?
3: Até hoje a gente não tem um plano municipal voltado especificamente para esse escopo que você está colocando. Mas o alcance, essa proteção integral, ele é feito a partir do diálogo e da inserção, né, em cada uma dessas condições.
1: é no trabalho infantil, e é importante dizer que o ECA Digital também traz uma delimitação para isso, quando aborda a questão dos influenciadores mirins.
2: A gente vai falar sobre isso.
1: Não é? Então, é isso que é a importância. Sim. Da atuação integrada, né? É que a gente vai, uma coisa vai puxando a outra e a gente consegue cada vez mais abrir essa rede de proteção e deixá-la mais potente.
2: Certo. Elisângela e professora, a gente está no ano eleitoral, que é um ano que, naturalmente, algumas pautas são usadas de forma muito política, né? Como é o caso da educação sexual. Então, se de um lado esse debate é tratado como algo que incentivaria crianças a dar início a uma vida sexual mais precoce, por outro, se defende que a criança possa interromper ciclos de abuso a partir do entendimento de que ela está exposta a uma situação de violência sexual, né? Eu queria entender de vocês, e principalmente porque esses casos, pelo que a gente acompanha, são vivenciados dentro de casa e por pessoas próximas. Então, eu queria ouvi-la sobre isso, sobre como o ECA trata essa questão da educação sexual.
1: Bom, é importante trazer, como primeiro tópico, que o ECA, ele traz o princípio da corresponsabilidade. Então, o que quer dizer isso? A família, a comunidade, a sociedade civil e as políticas públicas são responsáveis por garantir segurança para criança e adolescente. Então, é isso. Cada um de nós tem o papel ativo na proteção de crianças e adolescentes. Quando você traz o embate entre preservar a criança, né, de um discurso que a exponha a conteúdos que ela não necessariamente deve estar acessando ali naquela etapa de vida, por outro lado, você traz também a importância da informação como mecanismo para interromper ciclos de violação de violência sexual. Eu tenho para dizer que o silenciamento desse ponto, ele beneficia apenas ao violador, né? Então, a gente precisa munir crianças e adolescentes de ferramentas para que, inclusive, elas possam pedir ajuda, solicitar o auxílio, sinalizar aquilo que eventualmente possa estar acontecendo com ela. Porque é muito cruel a gente partir do princípio que a criança dá sinais de que ela está passando por uma situação de violência sexual. Claro, existem comportamentos que eles sinalizam para esse fato. Só que é muito cruel deixar, por conta da criança e da adolescente, que ela sinalize com a dor que está ali extrapolando no seu corpo, no seu psíquico. Então, o que a gente sempre traz é a importância de potencializar a própria criança e o adolescente na sua proteção. Então, partindo do princípio que todos nós temos responsabilidade na proteção de crianças e adolescentes, cabe a todos nós potencializar a criança a dizer: olha, isso está acontecendo comigo, eu entendo que isso não deveria estar acontecendo dessa maneira, e pedir ajuda.
2: E, professora, quando a gente fala disso, a gente não está ensinando crianças a fazer sexo, né? Eu estava vendo, inclusive, um vídeo bem educativo de uma mãe cantando para criança, se eu vi no Instagram. Ela fez uma musiquinha bem lúdica ali, com várias rimas, mostrando, né? Essas são minhas partes íntimas, ninguém pode tocar. E aí ela vai, na música, ela vai ensinando isso. Então, se trata mais de um mecanismo de defesa, tá correto?
4: Eu só queria acrescentar aqui, assim, na parte, às vezes esse tipo de crime pode acontecer online, né? Sim. Seja por uma foto, seja, enfim, esse tipo de crime. Não apenas os crimes sexuais, né? Mas, assim, os desafios digitais, né? Em que a criança se expõe a risco, se são os famosos ali, eles pedem para a criança tomar uma determinada atitude que coloque a vida dela em risco, né? Sempre que esse tipo de coisa, esse tipo de situação for vista ou for observada online, eu acho que é muito importante não só desligar ou sair do grupo ou apagar, é muito importante que se faça a denúncia, porque sem a gente ter a informação do que está acontecendo, a sociedade como um todo, e aí eu digo, inclusive, a gente da computação, para a gente entender o que é que aconteceu, como aconteceu, para que a gente consiga criar mecanismos de defesa, inclusive online. Eu acho que a prefeitura, as secretarias, a própria polícia, ela também precisa da informação para ela tomar as medidas, né? O crime, e aí eu trago a parte, o crime ele pode ser também digital. E o digital, às vezes as pessoas só desligam, né? Só saem do grupo ou só apaga. É importante, assim, fazer esse registro, tirar a foto, o print, fazer a denúncia online nas plataformas, mas também fazer as denúncias nos meios, nos caminhos legais da polícia civil, que tem uma secretaria específica para crime cibernético, tem, eu acho que, uma para criança e adolescente específica. Então, é muito importante que se faça esse registro para que a gente consiga criar também estratégias de defesa e de prevenção, né?
1: E é importante, Mariana, nesse ponto, destacar os canais de denúncia, né? Então, se quem está nos escutando tem conhecimento de situações de violação de direitos contra crianças e adolescentes, é importante acionar o Disque 100, é um importante canal de denúncias. E também, mais importante e vai ao encontro do que a professora colocou, se a gente está presenciando uma violência contra criança e adolescente, naquele momento, é importante acionar as forças de segurança. Aí discar o 190, né, para o devido registro e acompanhar os processos de responsabilização. Mas é isso, a gente tem que exercer nosso papel ativo na proteção de criança e adolescente. Então, Disque 100 e em casos extremos, casos de flagrante, 190.
2: Perfeito. Agora eu queria voltar para um ponto que a gente começou a discutir, que é essa linha tênue entre brincadeira e o trabalho, quando a gente fala de crianças influenciadoras, né, que assinam contratos, fazem as famosas publis e assim geram receita financeira para as famílias. Queria saber como vocês avaliam essa nova roupagem do trabalho infantil na era digital e até que ponto os pais, ao tentar agenciar essa criança que é ali mais espontânea, mais falante, acabam se tornando cúmplices de uma exploração comercial que o ECA historicamente tenta combater.
4: Eu entendo que é um assunto que está em pauta. Não consigo dizer assim, olha, eu acho certo ou errado, é sim ou não. Tanto é que o que está acontecendo, que eu tenho acompanhado, é que casos especiais têm que pedir autorização na justiça, né? E eu acho que o fato de você ter que pedir a autorização na justiça é porque o Estado está olhando. Então, assim, se o Estado está olhando, vamos olhar aquele caso e vamos decidir daquele caso, né? E talvez com o volume de casos e situações, a lei evolua para atender a sociedade de forma que proteja as crianças e adolescentes. O que eu não concordo, em hipótese alguma, é a situação continuar como estava, livre. Todo mundo podia fazer o que a gente chama na computação de sharing, que é compartilhando tudo dos seus filhos online, sem nada, né? Porque se a gente tem políticas específicas, né, que tem o ECA para um público que é vulnerável, assim, que ainda não ganhou ali a idade adulta para tomar as suas próprias decisões, por que que online deveria ser diferente? Então, eu sou totalmente a favor de que o Estado olhe caso a caso e defina o que de fato não está expondo a criança do que está expondo. Mas, assim, entendo também que é uma situação que está em evolução. Não acho que é algo, assim, que já dá para falar assim, é certo ou errado. Não enxergo que existe o certo ou errado aí, né? Porque senão também não existiriam os músicos mirins, né? Nós temos casos aí que nem tinha internet e a gente tinha os músicos, os artistas. Então, esses estavam cometendo um crime. Então, eu entendo também que é necessário enxergar o cenário do que está acontecendo online com aquela criança e se aquilo ali está desrespeitando alguma coisa do seu crescimento, né?
1: Nesse ponto, assim, e a gente, né, voltando aí aos 36 anos do ECA, é interessante perceber como essa é uma legislação que aquele momento já era bastante avançada. Então a gente pega lá o artigo 17 do ECA. Lá vai falar da inviolabilidade da criança e do adolescente, tanto psíquica quanto física e moral. E também a necessidade de preservação da identidade da criança. Então, quando a gente está falando da exposição na internet, a gente precisa de chamar lá um dos primeiros artigos do ECA, o 17. Precisa de jogar a luz sobre ele. Outro ponto que também o ECA já trazia no seu artigo 60 é a questão do direito à profissionalização e do trabalho protegido. Então, lá no ECA não significa que o adolescente não possa trabalhar. A criança, sim, o ECA já proíbe, a criança não pode trabalhar. Mas o adolescente, em algumas condições, né, e com cuidado e proteção, ele pode desenvolver, né, na condição de aprendiz, atividades laborativas. Agora, a questão dos influenciadores mirins. É isso que a professora disse, é necessário sempre que seja baseado numa autorização judicial e que se estabeleça os princípios de preservação da imagem. Também já surgiu aqui o direito ao esquecimento na internet. Ele é um direito que ele não se efetiva, né? Aquilo fica registrado. Então, a criança ela deve ser preservada de eventuais futuros constrangimentos. Então, é isso. É, mais uma vez, equiparar o ambiente digital ao que a gente tem atualmente aí no mundo físico, né? No mundo do tete-a-tete. Garantir condições de proteção para crianças e adolescentes, para no caso deles desenvolverem atividades laboratives. Os atores mirins, os músicos mirins, também, para que eles desenvolvam essa atividade, é necessário um respaldo do sistema de justiça. Então, é esse mesmo princípio. A gente precisa de ter atenção. E eu chamo a atenção ainda que quando a gente está no dia a dia tratando de direito de crianças e adolescentes, o trabalho infantil é um dos pontos mais difíceis de entabular o debate com a sociedade por falsas cognições. Ainda existe pessoas que entendem que o trabalho dignifica a criança e o adolescente, né? E será? Né? É. Será que a gente está efetivando o direito de criança e adolescente com esse tipo de pensamento?
2: E eu acho que isso volta em algo que a gente comentou lá atrás, né? Que é essa questão de você não deixar de expor essa criança, de certa forma, para milhares de estranhos. Então, é uma criança que está tendo ali um bom resultado, um bom engajamento nas redes sociais, por um lado, ela se traduz em números, mas quem são esses números, né? Quem são as pessoas que estão tendo acesso a esses dados da criança da hora que ela acorda até a hora que ela deita, né? Então, é algo a se refletir também. Queria saber também, professora, qual que é o peso real, né, desses algoritmos na entrega de conteúdos que não são apropriados para crianças. E se essas ferramentas de controle dos pais ultimamente têm sido eficazes ou transferem uma responsabilidade impossível para esse acompanhamento, essa fiscalização?
0: Eu acho que essa é a pergunta mais difícil. Olha só, hoje em dia as ferramentas de controle parental são difíceis de serem usadas. Eu entendo, quando eu converso com mães, com pais, eu entendo... todo mundo já pensa assim, vou comprar um celular, vou entregar, mas eu não tenho controle parental, porque é algo assim que ninguém foi educado a se fazer. Então, só quem conhece sabe que existe esse tipo de ferramenta. Mas ainda existindo esse tipo de ferramenta, as ferramentas são muito concentradas em controle de tempo, em controle de horário, em controle de acesso a determinados aplicativos. Então, por exemplo, assim, eu defino se eu posso ou não permitir que a criança use aquele aplicativo, aquela rede social. Mas, assim, ainda é muito superficial, para não dizer inexistente, você definir exatamente o tipo de conteúdo que ela vai ter acesso dentro desses aplicativos ou redes sociais. Então, assim, você falar assim, olha, eu não quero que o meu filho tenha acesso à violência. Isso aí é dificílimo, isso aí é praticamente inexistente. Mas eu quero que o meu filho tenha acesso, que ele consiga usar o celular uma hora por dia. Aí hoje você tem ferramentas para isso. Até falo que, assim, os pais que estão nos ouvindo, se não conhecem, assim, eu acho que é muito importante buscar aprender, né? Assim, assim como a gente aprendeu hoje a usar o WhatsApp, a usar as redes sociais de uma maneira geral, é algo que depois que você aprende, né? E eu acho importante a presença maciça dos pais usando esse tipo de ferramenta para impulsionar a melhoria delas. Né? A gente precisa que as plataformas enxerguem e falem assim, tem um público aqui querendo esse tipo de coisa, né? Para que, de fato, o ECA digital seja implementado. Porque ele pede, mas a gente precisa usar para falar, olha, não está funcionando, eu quero, né? Não consigo controlar como tem no ECA, não funciona. Então, para a gente conseguir isso, a gente precisa dessa demanda da sociedade impulsionando essa necessidade. Mas te falar que hoje os algoritmos se você pedir ao seu filho para entrar numa rede social, você vai controlar o que ele está assistindo, acho difícil. Acho difícil porque até para a gente, né, pensa a gente adulto, às vezes aparecem coisas ali na nossa tela, né, quando a gente fica só passando o dedo, assim, aparecem coisas que a gente não quer, né, de fato, que o algoritmo está experimentando ali para onde te levar, né? Então ele vai fazer isso com a criança também. Então não é algo assim que esteja pronto e é um desafio mesmo para todos. E aí eu falo até da tecnologia, é um desafio fazer esse tipo de controle de forma eficaz.
1: E é importante também trazer... Não dá para mediar, não dá para pais, mães responsáveis pela criação de crianças e adolescentes mediarem essa relação apenas pelos gadgets, pelos smartphones, né? Existe um trabalho, existe uma condição que é estar junto da criança, é estar junto do adolescente.
0: Com certeza.
1: Então, isso não é transferível para a tecnologia. Então,
0: Então, ele vai fazer isso com a criança também. Então, não é algo assim que esteja pronto e é um desafio mesmo para todos. E aí eu falo até da tecnologia, é um desafio fazer esse tipo de controle de forma eficaz.
1: E é importante também trazer, não dá para mediar, não dá para pais, mães responsáveis pela criação de crianças e adolescentes mediarem essa relação apenas pelos gadgets, pelos smartphones, né? Existe um trabalho, existe uma condição que é estar junto da criança, é estar junto do adolescente.
0: Com certeza.
1: Então, isso não é transferível para a tecnologia. Então, apesar da tecnologia, apesar da variedade de aplicativos, de jogos, essa relação criança, adulto, adolescente, adulto, ela não pode ser mediada apenas pela tecnologia. Então, se na década de 80 e 90 a babá eletrônica eram as televisões, e aí era uma televisão...
0: Para a família toda.
1: Para a família toda compartilhar, discutir, decidir o que é que vai acessar, agora está na mão de cada adolescente. Nem vamos falar da criança, que ela não deveria estar com uma tela ali só para ela, né?
2: Mas muitas estão, né?
1: Exato. Que é o que nos leva também a uma discussão que está posta, sim, na sociedade, que é o tempo de tela, né? O uso de tela e o tempo de tela para cada fase do desenvolvimento. Mas é isso, sim. As telas não podem mediar a relação entre pais, mães, responsáveis pela criação de crianças e adolescentes.
5: Elisângela trouxe essa importância, né, da limitação das restrições humanas por trás das restrições das plataformas, mas eu queria saber, professora, se as plataformas, no que as compete, estão de fato cumprindo essas diretrizes que entraram em vigor com o ECA Digital desde março, se esses mecanismos estão sendo burlados, o que, que falta para a gente atingir daquele texto que foi publicado ali, sancionado há alguns meses?
0: Falta bastante, o caminho é longo, longuíssimo, mas assim, enxergo que existe um movimento, né, para que se comece a implementar. Mas te falar, te afirmar que está tudo certo, estamos com o ECA digital implementado, não. Não estamos, assim, a gente tem experimentos, a gente tem estudos científicos que mostram, né, assim, o acesso várias plataformas infringindo ali o que o ECA digital pede. Mas agora é um momento, nós estamos em julho, né, considerando, sim, o ECA recente, agora é um momento mesmo dessa consolidação do próprio, da sociedade cobrar que seja implementado, que está ali, né? Mas, assim, já começou alguma iniciativa por parte das plataformas para que se consiga fazer o que está escrito no ECA Digital. Mas falar que está tudo funcionando, gente, o ECA Digital está implementado, está tudo... Não está, né? Só queria complementar o que ela falou da última vez, é que eu acho que, assim, o fato de a gente precisa ensinar, a gente precisa educar como usar esse tipo de sistema também, né? E é esse acompanhamento, assim, além da supervisão parental, que eu acho que ela é fundamental também, porque tem que usar a tecnologia e os pais ali, mas a gente tem que ensinar como estar num grupo, se o grupo está falando alguma coisa que eu não devo estar ali, se eu estou fazendo parte daquilo que o grupo está falando a partir do momento que eu estou ali, não comentei, mas eu li, eu estou no grupo, então o meu silêncio, eu estou sinalizando uma concordância, eu faço parte daquilo, enfim, eu acho que tem esse letramento digital que também é muito importante e o avanço, né, da implementação de forma completa do ECA Digital, que por enquanto ainda não. Nós só começamos.
2: Diretora e professora, agora mudando um pouco o foco mais ainda sobre o ECA. Dados recentes do Ministério da Saúde mostram uma média de 15 estupros coletivos por dia no Brasil e muitos deles são cometidos por adolescentes contra outras crianças e também adolescentes. Quando esse agressor, ele também é menor de idade, o ECA prevê as medidas socioeducativas e a internação mais severa é limitada aí, né, ao teto de 3 anos. A gente teve um caso recente aqui em Contagem, na região metropolitana de Belo Horizonte, e aí, quando essa mãe teve a oportunidade de falar com a imprensa, ela disse sobre essa péssima sensação de impunidade, né, de que essas medidas falhariam ali para punir esse crime, quanto também para dar uma resposta à altura ao trauma que essa vítima sofreu. Queria ouvi-la sobre isso.
1: Bom, é um assunto delicado, bastante delicado, mas que a gente tem que lidar, né? Quando a gente fala... Primeiro é importante dizer que quando a gente fala em estupros entre adolescentes, a gente... está falando de um ato infracional, não é? E que tem toda, também o ECA já traz lá as condições de acesso à justiça, do percurso que esse processo vai seguir no sistema de garantia de direitos de crianças e adolescentes. E é importante dizer também que ressaltar que o adolescente, ele tem a característica de pessoa em desenvolvimento. Então, quando o ECA traz as medidas socioeducativas, tanto em meio aberto quanto em meio fechado, o desenho dessas medidas educativas, ele está posto e pensado para a pessoa em condição de desenvolvimento. Então, cada vez mais a gente precisa de mudar um pouco o foco do punitivo muito assemelhado ao que a gente tem para os adultos, né, para o sistema prisional, e também trabalhar, também está lá no ECA, nos seus artigos, por volta ali dos 70, a questão da justiça restaurativa, né, de processos de responsabilização que não comprometam os próximos anos da vida dessa pessoa em desenvolvimento, né? Então, assim, a gente tem que ter um olhar muito cuidadoso para a vítima desse ato infracional, garantir para ela que ela acesse as medidas protetivas, tanto de acesso ao atendimento da saúde, à atenção à saúde mental, à atenção aos próximos anos da sua vida, para que ela supere, né, a situação vivenciada, mas também que a gente não comprometa adolescentes que têm todo um percurso antes deste ato, né? E que tem, e que devem ter um percurso após esse ato infracional. Então, nós vivemos uma sociedade que a gente busca muito uma bala de prata para a interrupção dessas situações. E cada vez mais a gente precisa voltar os olhos para a prevenção. Então, a gente está falando aqui de um ato que já aconteceu, mas a gente tem que voltar os olhos para a prevenção, para que essas situações não se repitam no futuro, mas também que a gente não comprometa parte importante da força de trabalho que esse adolescente tem, da possibilidade de mudança da sua trajetória de vida. A gente precisa de voltar os olhos para isso. E aí a justiça restaurativa vem contribuir muito com esse debate. Ela já está lá no NUECA desde a sua propositura, e a gente precisa de voltar os olhos cada vez mais para isso.
2: Professora, quer comentar?
0: A única coisa que eu acho que é importante colocar é que eu acho que o ambiente digital, a tecnologia, ela precisa apoiar esse momento para que consiga, né, tirar os resquícios ou qualquer registro desses tipos de atos infracionais, né? O grande problema que eu enxergo é que quando esse tipo de situação acontece, cai na rede e aquela criança vira uma vítima para sempre. Então, a tecnologia, as plataformas, de uma maneira geral, elas precisam, e eu acho que existe tecnologia para isso, assim, para tentar rastrear, para identificar e remover isso, porque as nossas crianças não podem ser vítimas do ambiente digital que a gente criou, né? Ela já tem outras etapas que, né, para ela superar, para poder tanto a vítima quanto os infratores, quando eles são menores, né, eles, ou mesmo os adultos, eles têm outras etapas da justiça que eles precisam enfrentar, mas isso não pode ficar online, né? Eu acho que é menos um desafio não ter que ter que conviver com o registro daquilo que aconteceu. Então, eu acho que o que a tecnologia precisa fazer é acompanhar ou estar lado a lado da forma como as políticas estão atuando para que o ambiente digital não piore a situação, né?
1: Agora, Mariana, também é importante a gente dizer que quando eu menciono os processos de justiça restaurativa, de forma alguma é diminuir, né, a dor das famílias envolvidas. E aí reconhecendo tanto a dor da família da vítima e da vítima, quanto da outra família também envolvida nessa situação. Então é reconhecer a dor e prover, com políticas públicas, condições de superação daquela situação e de prevenção de situações futuras.
3: A Cidade é Sua de hoje debateu os 36 anos de criação do Estatuto da Criança e do Adolescente e o desenvolvimento do Estatuto, que hoje não é mais o mesmo, enfrenta desafios diferentes dos de 1990. Para isso, nós recebemos aqui na Cidade é Sua de hoje a diretora de Políticas para Crianças e Adolescentes da Prefeitura de Belo Horizonte, Elisângela Mendes, e a doutoranda em Ciências da Computação e professora do Instituto Federal de Minas Gerais, Kênia Gonçalves, a quem eu agradeço mais uma vez por terem aceitado debater esse assunto tão importante aqui com a gente.
0: Muito obrigada.
1: Obrigada pela oportunidade.
3: Até a próxima.
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9: Duas da manhã, bom dia. A defesa de Jair Bolsonaro pediu ao Supremo Tribunal Federal que reveja a decisão que suspendeu por 90 dias as visitas de Flávio Bolsonaro ao ex-presidente. Os advogados afirmaram que a medida é desproporcional, viola o direito de convivência familiar e destacam que Flávio também atua como advogado do pai, defendendo que ele mantenha ao menos o direito de se comunicar com o cliente no processo. O Procurador-Geral da República Paulo Gonet encaminhou à Procuradoria Eleitoral de Sergipe uma ação contra o senador Alessandro Vieira por suposto uso político da CPI do crime organizado. Segundo Gonet, o senador teria extrapolado as atribuições da comissão ao pedir o indiciamento do ministro Gilmar Mendes. Alessandro Vieira nega as acusações e afirma que vai contestar a ação na justiça. O ministro Flávio Dino determinou que a Polícia Federal analise as respostas dos presidentes do PL, Valdemar Costa Neto, e do PSD, Gilberto Kassab, sobre a gestão de emendas parlamentares. Os dois negaram controlar a distribuição das emendas. Dino encaminhou as manifestações à Polícia Federal para aprofundar as investigações e informou que vai analisar as respostas de todos os partidos antes de tomar uma decisão no processo. O governo dos Estados Unidos concedeu um green card a Eduardo Bolsonaro, permitindo que ele more e trabalhe no país por tempo indeterminado. A informação é da Folha de São Paulo. A medida foi concedida após a condenação do ex-deputado no Supremo Tribunal Federal. Eduardo nega as acusações e afirma ser alvo de uma perseguição política. A concessão do documento também dificulta uma eventual extradição para o Brasil. E a Prefeitura de São Paulo confirmou o pagamento de cerca de R$ 114 milhões de reais para a instalação e manutenção de pontos de Wi-Fi na cidade, em contrato com o Instituto Conhecer Brasil. A entidade ligada à produtora do filme Dark Horse devolveu mais de R$ 2 milhões de reais após a Prefeitura identificar irregularidades na prestação de contas, como pagamentos em duplicidade e despesas indevidas. E a expectativa do mercado para a inflação de 2026 caiu pela terceira semana seguida, segundo a pesquisa Focus do Banco Central. Economistas reduziram a projeção do IPCA para 5,15% e manteve a previsão de crescimento do PIB em 1,99% este ano. A estimativa é que a Selic, a taxa que influencia o valor dos empréstimos e dos financiamentos, termine 2026 em 14%. No noticiário internacional, o presidente dos Estados Unidos, Donald Trump, afirmou que o Irã pagará pela morte dos soldados americanos no conflito entre os dois países. Segundo a Casa Branca, 17 militares dos Estados Unidos morreram na guerra e cerca de 430 ficaram feridos. Trump ordenou ao Pentágono uma resposta mais dura contra o Irã, enquanto a tensão no Oriente Médio só aumenta. Gilberto Gil usou as redes sociais para homenagear Preta Gil nesta segunda-feira, dia que marca um ano da morte da artista. Ele compartilhou registros antigos da filha, ainda criança em seu colo, e fotos recentes ao lado da artista nos palcos. A legenda, ele escreveu, abre aspas, um ano para sempre preta. 2:04 pelo horário de Brasília. Muito bom dia a você que sintoniza a TMC. Vamos à previsão do tempo para todo o país nesta terça-feira. Amanhã do Curitibano começa com sol. As nuvens chegam à tarde, mas fica tranquilo porque não chove. Máximas de 26 e mínimas de 15 graus. Em São Paulo, a terça é ensolarada, não chove, máximas de 27 e mínimas de 15 graus. No Rio de Janeiro, dia de sol e não chove, perfeito para quem gosta de pegar uma prainha, viu? Máximas de 32 e mínimas de 14 graus. Já em Belo Horizonte, sol aparece entre nuvens, máximas de 25 e mínimas de 12 graus. Em Brasília, o dia começa com sol e as nuvens chegam à tarde. Não chove, máximas de 27 e mínimas de 13 graus. E para fechar em Recife, dia de sol entre nuvens e chuva passageira. Máximas de 28 e mínimas de 22 graus. 2:05, fica ligado aí no Corre TMC que você vai ficar sabendo de tudo que precisa para sua semana e, de quebra, vai ouvir histórias inspiradoras. Então te faço um convite, amarre os cadarços, escolha um bom fone de ouvido e confira tudo sobre corrida de rua e bem-estar com Mirelle Mosquela e também com ele, o André Galvão. No bate-papo de hoje, eles conversam com a maratonista Nicole Roins. A gente acompanha esse bate-papo agora.
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11: Olá, olá! Sejam muito bem-vindos ao Corre TMC. Quem cedo madruga já correu 2 quilômetros, gente. Eu sou Mirelle Mosquela. Que bom que você está aqui comigo. Mas a minha pergunta de sempre é essa. Você já tirou o popô do sofá e foi fazer atividade física? Já foi fazer um exercício? É final de semana, então provavelmente você está indo para o longão ou você já fez ele na semana também. O mais importante é se exercitar e já passo a pergunta para o meu parça André Galvão. Já correu hoje, Galvão?
12: Ah, hoje eu dei aquela corridinha, né, de 5km, né? 5km, né, você sabe que é de regra, né?
11: Tá bom, 5km tá bom.
12: Eu não tô ainda no ritmo de maratona de vocês, mas quem sabe um dia eu faça 6.
11: Ô, Galvão, você sabe que a gente... Com certeza. E você sabe que eu não vou esquecer aqui do nosso objetivo, hein?
12: Não, são 6 maratonas, viu? São 6 quilômetros.
11: São 6 quilômetros.
12: É isso.
11: Porque até porque se for 6 maratonas, dependendo, pode ser a 6 major, é,
12: exatamente,
11: né? Pensou?
12: Tá todo mundo pensando nisso, né? Até porque nossa convidada já começou, não começou?
11: Já, essa já tem uma major no currículo, mas antes de chamá-la, a gente tem um compromisso, hein? Em novembro.
12: Sim, eu estarei com você.
11: É? Não tô acreditando.
12: Eu vou.
11: Meu Deus do céu, temos uma corrida em novembro. Calma, eu ainda não sei, nós vamos de 5, é isso?
12: Não, de 5 km eu garanti.
11: Tá.
12: 5 km eu garanti.
11: Vamos ver se a gente dobra a meta até lá. Muito bom, gente. Então, para você que está chegando agora, esse é o seu programa de corrida, da atividade física, que vai fazer bem para a alma, para o corpo e para a mente. Então, sinta-se muito à vontade, tá certo? E quem já está muito à vontade aqui nos nossos estúdios... É ela que já chegou com uma medalha maravilhosa, esfregando na minha cara, tipo assim, olha, já fiz a maratona de Boston, já a gente vai falar sobre isso. Muito bem-vinda, Nicole Howen.
13: Obrigada, um prazer estar aqui. Obrigada pelo convite.
11: Prazer é todo nosso, Nicole. Ó, minha pergunta de sempre é essa, quem é você no corre?
13: Quem eu sou no corre?
11: É, estilo de vida... O que você faz, o que você trabalha, quem é a Nicole na correria?
13: Ai, eu sou doida.
11: Olha aí.
12: Quem não é, né?
13: Acho que hoje em dia tá todo mundo maluco.
12: Não, a gente tá procurando dos nossos convidados, eu não tô lembrando de nenhum que não seja.
11: Que seja sã, assim, não, né? Nenhum.
13: Acho que pra correr tem que ser um pouquinho doido, ainda encaixar no meio da rotina.
11: É verdade.
13: É, mas além de corredora, enfim, corredora amadora, eu sou designer. Trabalho com marcas, aquela pessoa que está ali ilustrando, faz um logo. Hoje eu tenho o meu próprio estúdio, por enquanto eu empresa, que eu falo, fazendo marcas. Estou tentando focar em marca de esporte, coisas com wellness, e nesse meio tempo a gente está correndo e tentando performar, né? Estamos aí.
11: Não, tentando performar.
12: E está conseguindo, né?
11: Está conseguindo. E muito. Ô, Nicole, mas o esporte, ele fez parte da sua vida na infância ou você foi descobrindo a atividade física um pouco mais velha?
13: Ai, desde sempre em casa tinha que fazer alguma coisa, tipo algum esporte.
11: Mas os pais pediam.
13: Mas eu gostava também, não foi, era tipo, nossa, que saco, eu gostava muito já de fazer alguma coisa, assim, meio inquieta. Eu comecei jogando tênis, daí tipo fiz, sei lá, tênis uns 10 anos na vida. E nesse meio do tênis sempre estava correndo, né? Tinha que ir lá, ah, corre uns 10 quilômetros, corre uns 15. Sempre estava ali dando uma corridinha. Daí do tênis saí, depois fui pro skate, surfei, larguei. Caramba. O tênis. É, larguei o tênis, falei, não aguento mais. Hoje eu até gosto, hoje eu jogaria de novo. Mas daí fui pro skate, surf, fui...
11: Mas skate street,
13: bowl,
11: assim?
13: De bowl.
11: Ah, no bowl, do parque.
13: Isso.
11: Irado.
13: É, eu gostava bastante.
11: Irado. E até hoje você faz alguma coisa no skate ou não?
13: Ah, agora não, mas Mas assim, subir sem fazer, né?
11: É, eu também acho. É que nem andar de bicicleta.
13: Exato. Daí foi até instrutora de surf, uns 2 anos no verão. E daí também, assim, é que tu tava correndo, né? Eu tava na praia, tava correndo. Quando andava de skate, também corria ali entre academias, andava de skate, musculação. E a corrida em si, com assessoria, tudo bonitinho, como todo mundo está fazendo hoje, foi logo ali os corredores que nasceram na pandemia, né?
11: Ah, 2020.
13: É, ali eu procurei uma assessoria e comecei a fazer.
11: Mas antes da assessoria, você já corria, assim, em algum parque, na rua?
13: Corria sempre. Enfim, eu sou de Porto Alegre, mas moro aqui há 4 anos, em São Paulo. Sempre corria ali na orla, ou tem o Parcão, que é famoso lá, na praça, ou na esteira também, né? Não sou hater de esteira, eu gosto de esteira. Então...
12: É porque tem gente que é isso, né? Que não faz esteira de jeito nenhum, né? Que só anda na...
11: Olha, eu comecei...
12: Só corre na rua, no parque, né?
11: É, eu comecei também, eu era muito Maria Esteira, eu só queria ficar na esteira. E aí, Marcos Paulo Reis, né, um abraço aí pra galera do MPR, ele falava, sai da esteira, vai um dia correr na rua. Bom, eu odeio esteira agora, porque depois que você vai pra rua, não é verdade? Depois que você... Na verdade, eu queria entender, porque quando você tá na rua, você tem ali um pace, por exemplo, de 6. Pra você fazer esse pace, que é esse ritmo, tá, galera, né, pra você que não tá muito habituado com pace, ritmo, pra você fazer esse ritmo, na esteira, você tem que colocar ali velocidade, sei lá, 12, 11.
13: Sim.
11: E aí eu não consigo fazer aquilo. Como é difícil, né, Nicole?
13: Parece mais difícil, né?
11: Total.
13: Eu também tenho esse mesmo feeling, assim, mas... Olha, por um lado ali, né, se tu treinar na esteira bem rápido, depois quando você for pra rua...
11: Aí você voa.
13: Vai, tá bem, você vai voar. Eu penso assim, quando eu tô assim, ai, que saco, tá aqui, mas eu lembro, isso aqui vai me deixar mais forte.
11: É, isso faz sentido. E você, então... Nasceu em Porto Alegre, lugar maravilhoso.
13: Sim, sou
11: lindo
13: suspeita.
11: Lindo demais, Não, total, fui cobrir até... Fala, Gavão.
12: Não, me teve agora recentemente na Maratona de Porto Alegre.
11: Sim, estive na Maratona de Porto Alegre, foi maravilhoso. Flat, né, sem muitas subidas, ali na orla do Guaíba, lugar maravilhoso. E lá você já começou, então, a dar os primeiros passos na corrida? Porque, assim, aquele visual também é incrível, né? Para poder correr, né?
13: É, a orla ali sempre estava correndo ali, que é o melhor lugar.
11: E muita gente também
13: corre
11: ali.
13: É muita gente. É tipo a USP aqui no sábado.
11: Eu tenho essa impressão.
13: É isso.
11: Eu fui no final de semana, além de... Tava rolando também uma corrida de rua. E quando acabou essa corrida, a galera do longão ainda estava lá, firme e forte... E, nossa, deu pra fazer. Eu cheguei a fazer meia maratona por ali, correndo só nas ruazinhas e andando. E vou te falar, Nicole, eu fui sozinha e me senti muito segura. Normalmente, eu fico, né, com receio. Aqui em São Paulo, eu fico com receio de correr com celular, com relógio, com tênis, ali sozinha. E eu me senti muito segura correndo em Porto Alegre. É isso mesmo?
13: É, eu sinto isso. Eu sinto isso sempre tranquila, assim. Nunca tive nenhum problema. Sempre tem alguém, eu não sei, uma cidade que ela não é pequenininha.
11: Não, cidade grande.
13: É, ela é grande, mas, enfim, tem um arzinho também de todo mundo, ele se conhece, mesmo sendo ali uma capital. Mas, enfim, sempre corre tranquilamente.
12: Uma coisa que o gaúcho sempre fala, pelo menos já ouvi de vários.
13: Defendendo
12: amigos.
13: Meu país. Né?
12: Não, mas uma coisa, além desse negócio de país, tal, que é uma grande aldeia, né? É uma grande aldeia, todo mundo se conhece, essa coisa toda. Mas é uma identidade
13: assim.
12: que é bacana demais, né?
13: Que
12: nem todos têm essa identificação tão grande como os gaúchos.
11: Claro, isso é verdade, eu também acho. E aí você vem para São Paulo por quê? Por conta de trabalho? Qual, sei lá, estilo de vida diferente?
13: Ah, foi trabalho, que eu trabalhava na época para uma agência aqui de São Paulo, mas sempre tive esse sonho de vir para São Paulo, porque, enfim, eu via que tudo acontecia aqui. Tem tudo. E realmente, tudo acontece aqui, sempre tem alguma coisa para fazer, desde trabalho, de corrida. Queria vir ver como é que era a cidade grande aqui do Brasil, né?
11: E aí, tem gostado do que você tem vivido por aqui? Porque São Paulo é caótico, né?
13: É caótico.
11: É tudo muito louco, mas ao mesmo tempo. É uma cidade, né, que abraça muita gente de vários lugares do país. E é isso, né? É meio workaholic o negócio, né?
13: É. É amor e ódio, eu acho, assim.
11: É.
13: É, eu amo, amo. Acho que no início era muita coisa. Nossa, quanta coisa, que a gente de Porto Alegre era mais calmo.
11: Sim.
13: Daí que todo mundo tá trabalhando, tá fazendo acontecer. Até eu fui entrando no ritmo. Daí quando eu entrei no ritmo, ok. Já tô calma nesse caos agora. Mas eu gosto. Principalmente da corrida. Acho que ter vindo pra cá me fez evoluir muito, assim. De ter mais gente nas provas. O nível sobe um pouquinho mais. Então, acho que fez eu me puxar ainda mais.
11: Oi, Nicole, já percebi também que você, né, gosta, né, dessa de competição, uhum, né, competitiva. Quando você chega aqui, então, você na pandemia, depois da pandemia, uhum, ali, né, como você disse, os corredores, né, da pandemia,

0: você colocava na cabeça, de repente, ah, vou dar 3 voltas na praça, 5 voltas, sabe, no quarteirão, sei lá, alguma coisa assim?
1: Era meio que assim, de distância. Ah, hoje eu, sei lá, quero sair de casa e ir lá pra orla.
0: Isso.
1: E era, ia até lá, agora tem que voltar. Daí quando via, dava, sei lá, 21 quilômetros, entendeu?
2: Isso sem você se programar, nada.
1: É, eu, sei lá, num sábado, assim, que eu tinha tempo. Uhum. Então, só fazia assim. É que sempre foi muito terapêutico pra mim.
2: É.
1: Eu tenho uma mente agitada, assim.
2: É o que muita gente diz, né?
1: Exato.
2: Essa questão da terapia, que as pessoas, se dentro da corrida, elas se veem envolvidas e a coisa simplesmente flui sem que você nem tenha se dado conta do que você está fazendo, né?
1: É bem isso. Não sei, as pessoas vão achar que eu sou louca, né? Ah, mas eu fico lá ofegante. Eu fico ofegante, mas não sei, traz, no final de tudo ali traz paz, né?
0: Eu sou muito criativa quando eu começo a pensar, ter várias ideias enquanto eu corro. Você também é assim?
1: Eu também sou assim. Às vezes não tô com uma ideia, eu saio para correr.
0: É isso.
1: Seja levinho, assim.
0: Total, quando eu tô muito chata em casa também, eu vou falar.
2: Chata. Vai correr!
1: Vai correr!
0: Quando eu falo, olha, amor, essa toalha aí na cadeira, pelo amor de Deus, olha esse sapato jogado. Ele falou, amor, quer dar uma corridinha? Eu falei, quero. Aí eu vou, corro e na volta é outra parada. E faço a mesma coisa com ele com jiu-jitsu, viu? Quando ele é muito chato também, eu falo, ah, cara, vai pro jiu-jitsu, vai. Não,
2: mas deixa eu tirar
0: aí
2: aqui uma dúvida.
0: Aí ele vai pro Gil.
2: Deixa eu tirar uma dúvida aqui, tudo bem. Aí, quando você volta da corrida, o tênis continua jogado?
0: Olha, às vezes sim. Mas aí...
2: Porque eu pensando com a cabeça dele, eu aproveitaria esse tempinho ali. Porque daqui um tempo eu vou lá tirar o tênis.
0: É porque é no tempo de vocês, né?
2: Exato.
0: Eu vou tirar, mas é no meu tempo. Segura aí,
2: correr.
0: Amor.
2: Vai lá correr. Isso. Daqui a pouco você volta.
1: Pior
2: tá?
1: Que eu sou assim.
0: Você tá
1: eu deixo lá o tênis, tá lá.
0: E depois pega, né? E tá tudo certo.
1: Eu já vou correr amanhã de novo. Ó, deixa ali.
0: Total. Olha, eu vou falar uma coisa aqui. Eu vou expor o meu marido. Ele vai ficar bravo comigo.
2: Mas
0: fala,
2: assim que é bom.
0: Assim que é legal.
2: Vamos deixar o Romão bravo. Aí, argentino. Agora é pra você.
0: Deixa eu ver se vocês pensam assim também. Por exemplo, ele chega de algum lugar, tira a camiseta e coloca na cadeira. Aí eu, por que tá lá? Por que você coloca na cadeira? Ah, porque precisa tomar um ar. Ah, gente, mas tomar um ar, então coloca no varal, coloca em outro lugar. Não, deixa aí, é pra tomar um ar. Você faz isso?
2: Não. Não, né? Essa não. Essa não.
0: Ah, meu Deus, preciso tomar um ar.
2: Não, fala, mas eu deixo Deus. Assim, eu deixo isso
0: deixa.
2: Porque
0: A Nicole
2: falou, eu deixo no lugar assim, porque não, daqui a pouco eu vou pegar de novo. Né?
0: Pra que colocar no armário, né?
2: Não. Armário? Pra quê? Daqui, eu volto a pegar daqui, uns 6 dias, entendeu?
1: É, isso acontece às vezes. Acontece.
2: Não é, Nicole? Não
1: acontece,
2: é assim?
1: Acontece.
0: Ai, excelente. Bom, Nicole, depois que você começou na assessoria, você... Vamos falar de pace, vai, de ritmo, porque eu sei que seu ritmo aqui, ele é um fenômeno. Já vamos falar sobre a maratona de Boston, que foi excelente para você. Mas antes disso, teve a maratona de Porto Alegre.
1: Isso.
0: Você já estava na assessoria quando você fez a sua primeira maratona de Porto Alegre?
1: Sim, já estava.
0: Ah, e como é que foi o ciclo dessa primeira maratona? Como é que você identificou que você corre muito bem? Que você identificou que o seu corpo... Porque às vezes a mente, ela tá boa, mas o corpo fala, olha, Mirelle, não dá, você tem que, né, puxar o freio de mão aí, porque não vai rolar. Quando é que você percebeu que realmente o seu corpo e a sua mente estavam ali conectadas?
1: Pra correr a prova, sim?
0: Eu digo assim, num pace muito bom, num ritmo muito bom.
1: Ai, então, né, eu fui ver que eu tinha um pace legal, assim, realmente na assessoria. Eu entrei primeiro numa assessoria... Tipo, eu morava em Porto Alegre e peguei uma assessoria do Rio. Assim, posso falar aqui?
0: Claro.
1: T-Squad foi meu primeiro professor, meu primeiro coach. Foi o que me ensinou tudo, que era pace. Eu não sabia que era pace.
0: Claro, nem
2: eu também sabia. Não. Eu também não.
1: Né?
0: Imagina. É. Não tinha noção nenhuma.
1: Exato.
0: Até hoje eu me confundo com Z1, Z2, Z3,
1: Z4. Ah, nossa.
0: Você sabe?
2: Eu não sei o que é então, Z1, nem Z2, viu? Nem Z3, nem Z4.
1: Eu fui descobrindo no ciclo.
0: Ah, porque eu corro no Z1, eu falo Z1. Você tá correndo o quê? Z3? E eu, Z3...
1: Não, peraí. Forte, não, eu tô correndo forte.
2: Essa conversa é do Tite na Copa, lembra? Zona 14, onde é que a seleção...
0: Isso, mas são zonas mesmo. É isso. Mas zona

0: ninguém entendia nada. No futebol nem na corrida.
1: Mais tranquilo,
2: tranquilo,
1: né?
2: Tranquilo. É isso. A gente consegue falar.
3: Isso. Z1 é aquele pace fofoca. Uhum, aí daí vai aumentando, vai até a zona 5? Z5?
2: Tem um 5 ali, é.
3: Que a gente já tá falando de 2 e pouco, talvez, de pace.
2: É, pra mim não vai a 2, mas pessoas conseguem, seria isso aí, 2. É, 2,
3: tá bom.
2: Galera aí de elite.
3: É, por exemplo, o Sebastião, né, que conseguiu ali em Londres o recorde. Ele correu, provavelmente, da zona 5, 6,
2: isso,
3: né?
2: É, pra cima.
3: Pra zona 10?
2: Sei lá, inventa uma zona pra ele.
3: Inventa uma zona.
0: Zona infinita.
2: Só dele.
3: Essa foi boa, zona infinita.
2: É. Tá doido. Mas é, tipo, a assessoria foi ali fundamental para mostrar que eu tava correndo bem, para, enfim, para ali o corpo que eu tinha, idade e tudo mais. E acho que eu fui ver que eu corria bem mesmo quando eu tava aqui em São Paulo, participei de uma prova. E daí, enfim, eu tava na prova, consegui uma colocação ali, quarto lugar, mas foi a primeira vez que eu tirei um pódio. E eu nem sabia o que que era. Sabia que tinha pódio, claro, mas não sabia que nem estava perto de chegar.
3: Você era capaz de estar ali no
2: pódio. É, tanto que quando eu estava correndo, a motinho fica na frente das pessoas, né? Que estão para ir pro pódio. Para ficar acompanhando e abrindo espaço. E eu ficava, o que que essa moto está na minha frente?
3: Ai, me atrapalhando.
2: Que saco! Eu fiquei assim a prova inteira. Daí quando eu passei, um fotógrafo pegou, ah, parabéns. Daí eu fiquei assim, ó. Eu falei pra Duda, minha namorada, eu acho que eu peguei alguma coisa, vamos esperar. Daí, enfim, tinha pego quarto lugar naquela prova. Daí eu fiquei, olha, temos alguma coisa aí escondida que eu não sabia.
3: Não, incrível.
0: Você vê que em quarto lugar você não pega só a banana e a medalha, né, Mimi?
3: Não é.
0: Não é só a banana, é a medalha.
2: Vai um pouquinho mais. Daí, desde então, enfim, eu gostei da brincadeira. Ah, legal, né, pegar um pote, pô, você tá treinando sempre, eu sempre fui muito... desde que eu peguei a assessoria, a planilha ali verde, nunca faltava nada, só se realmente eu estava doente, não podia fazer, mas sempre fui bem disciplinada nos treinos. E desde essa prova, eu falei com o meu treinador, olha, bora ver provinhas aí de 5, de 10, que era o que eu gostava de fazer.
3: Distâncias mais curtas, né?
2: É, mais curta, daí eu comecei a brincar bastante aqui nas marginal, bastante prova, algumas vezes eu conseguia ali estar em uma colocação. E daí eu fiquei, ah, no início eu ficava, nunca vou fazer meia. Não vou fazer. E quando eu vi, o corpo já estava forte para 5 e para 10, né? Deu, ah, bora fazer uma meia. Eu peguei a meia maratona de São Paulo, que foi a primeira. E, enfim, foi tranquilo. Fui assim, ah, quero terminar em... Quanto tempo naquela época? Acho que uma hora e trinta. Terminei em menos disso.
3: Uau,
2: na época.
3: Uma meia maratona?
2: É, uma meia. Nessa época.
3: Não, é um baita...
2: É bom,
3: baita,
2: né?
3: É bom.
0: É maravilhoso.
2: É bom, fiquei feliz, assim, que tinha sido a primeira. E daí, ok, não vou fazer maratona. Pra que que eu vou fazer um ciclo de maratona? Daí foi indo com o tempo, foi. Daí eu fiquei, tá, eu preciso dar esse check na minha vida. Fazer uma maratona, né, pelo menos. Daí eu decidi fazer em Porto Alegre, que era, enfim, onde eu cresci, né.
3: Não, e onde você consegue índice, onde todo mundo vai pra lá pra conseguir bons tempos.
2: Exato.
3: Porque é bem plano, o tempo é bom. Um pouco friozinho, né, ali, enfim, um clima muito maravilhoso. E aí, essa maratona te rendeu um índice.
2: Sim.
3: Conta pra
2: gente.
3: Eu
2: não sabia o que era índice.
3: Olha aí.
2: Gente, eu sempre fui assim, eu só fui correndo.
3: Claro.
2: Eu acho que é por isso que foi, as coisas foram acontecendo, né? Tipo, ah, fui ali, peguei um pote e tal, só fui fazendo o que eu mais gosto, né? É, vai, corre, Nicole.
0: Corre, Nicole.
2: Então, fiz a prova da maratona, daí todo mundo falava do sub-13, isso eu sabia. Ah, sub-13 é muito legal fazer na maratona. Daí quando eu vi que eu tava faltando ali uns 2 quilômetros, eu tava em um tempo, não sei se tava já 2h50 e alguma coisa. Eu fiquei, gente, se eu acelerar, quem sabe dá esse sub-3. Eu acelerei e eu fechei em 2h58 nessa prova.
3: Sub-3?
2: É, sub-3. Daí eu fiquei, ah, isso aí. Daí, mas não sabia que isso podia levar para uma major ou outras provas.
3: E como é que você descobriu? Quem te falou isso?
2: Ah, eu tava no aniversário. Daí eu falei, meu tempo. E ah, tu pode ir para Boston? E eu fiquei, Boston.
3: Era alguém que também já corria.
2: Já corria, é. Normalmente, né, tá aniversário, todo mundo é corredor ali. Sempre tem alguém que corre.
0: É,
2: tá.
0: A comunidade.
2: Hoje em dia, sempre vai ter
0: a comunidade
2: um corredor.
0: Enorme,
2: Daí a pessoa me falou, eu fiquei assim, tá. Daí eu me inscrevi ali com índice e tudo mais. Daí quando vi, deu, ah... Você foi, né?
3: Você
2: levou
3: foi
2: aceite,
3: aprovada.
2: Você foi aprovada. Eu fiquei, ah, ferrou, né? Agora eu tenho que correr. Eu falei pro meu treinador, olha, bora lá, né? Já que eu vou atravessar e ir lá para os Estados Unidos, quero fazer um tempo melhor do que antes.
3: Ah, olha aí, competitiva, né?
2: Tem que fazer valer a viagem.
3: Claro, total. Não,
0: mas deu super certo.
2: Deu certo, deu muito certo.
3: A gente tem imagens aí para quem está nos acompanhando no YouTube, imagens depois dela correndo aí. Esses são os pódios,
2: esses,
3: né?
2: Esses são os pódios.
3: E você já pegou aí no decorrer, olha, ó a postura.
0: É.
3: Da bicha correndo, olha que linda.
0: Você já vê aí que é Z5.
3: É, Z10.
0: Z6, é por aí, né,
3: menina? É, não, já você vê que corredora, né, já... Eu vejo porque a pessoa, ela tá tão focada ali, né, e você não vê que ela tá com... Fica fazendo blogueiragem, né? Correndo ali com o celular.
0: Alegria, alegria com alguém cruzando a faixa.
2: Graças a Deus! Graças a Deus deu certo.
3: Muito boa, cara. Excelente. E aí, chegando em Boston, Boston foi nesse ano, 2026.
2: É, foi agora, abril?
3: Recente, uhum. Né? Agora, em abril. E como é que foi fazer um ciclo para uma maratona que faz parte da Major, uhum. Ou seja, das principais maratonas, né? Desse circuito tão desejado e tão cobiçado por muitos atletas. Tem muita gente que não liga, mas eu acho que a maioria ali no fundinho gostaria, né, de correr uma Major.
2: Então, sim, como eu falei, não sabia o que era índice. Major sabia que todo mundo queria fazer uma Major e eu não tinha esse sonho. Mas depois que eu fui agora nessa, eu fiquei, gente, agora eu quero completar lá, mandá-la lá. Eu fiquei, muito especial, assim. A cidade fica tudo voltada para a prova, para a maratona. E falando do ciclo, acho que comparado esse ciclo com o de Porto Alegre, esse foi bem mais difícil, acho que pela questão, a maratona de Boston ia ter muita subida, então eu não pude fugir das subidas, ia para a USP, tinha que enfrentar lá a subida do cavalo, uma vez, duas vezes, e foi um ciclo que demorou um pouco para o meu corpo encaixar nos longões, sempre dava uma sofrida, ou o gel não descia bem, daí tinha que dar uma parada, ou tava ali num dia que eu tinha, meu treinador falou, fica ali na zona 3, zona 4, não conseguia.
3: Aí em Boston, não
2: aí
3: é?
2: Aí já é em Boston.
3: Olha aí, que legal.
2: E ali no que a torcida, do início ao fim, assim.
3: Isso é muito legal, né? Da vibe, da torcida.
0: Você diz assim, por trás das grades tem gente nos 42 quilômetros. De trajeto. Que legal, cara.
2: É muito legal.
3: E com faixa, gritando, com buzina... Com água.
2: Água, cerveja. Sim. Tinha gente dando... Era tudo. Podia ter até um... Tinha pepino. Eu juro que tinha pepino.
3: Pepino.
2: Em conserva.
0: Pepino?
2: De... eu não sabia que isso era uma coisa. Mas tinha... eu não peguei.
3: Conserva.
2: Não deu tempo. Mas não teria perto.
3: Deve ser gostoso, né?
0: Pepino, claro.
2: Coisa
0: fome.
2: Deles.
3: Coisa deles. Deve ser muito bom. E aí,
0: então, o que você... Não, agora eu fiquei curioso. O que você pegava no caminho, Nicole?
2: Ah, não. Eu peguei só gel. Eles davam gel, água, Gatorade. Eu só observava o que tinha ali para pegar.
3: Mas você pegava o gel que na prova estava disponibilizando. E... Você não estava com receio de falar, olha, esse gel é diferente do meu ciclo?
2: Não, pior que era o mesmo.
3: Ah, então isso é ótimo. Tá bom.
2: Daí eu fiquei tranquilo.
3: Porque tem isso também, sim, né? A diferença do gel, de nutrientes, o que tem um, o que tem no outro, para você não fazer nada de diferente no dia da sua prova.
2: É, exato, até entender se teu estômago é sensível, né? O meu é, então, isso é até algo que faz parte do ciclo de treinar a suplementação que você vai usar no dia da prova, que é, enfim, se eu tomar um gel em uma zona 1, zona 2, é uma coisa, mas tomar em uma zona 5,
3: aí é diferente.
2: É outra coisa, pode bater ruim.
3: E o seu ciclo, olha, agora eu tenho uma curiosidade, uhum. Quando você... Por exemplo, você vai treinar subida.
2: Tá.
3: Por exemplo, ali na subida, né? A famosa subida do cavalo na USP. Você mantém o pace de sempre? O mesmo pace flat? Você também mantém esse pace na subida?
2: Eu desacelero um pouquinho.
3: Desacelera um pouquinho.
2: Até pra não... Eu faço isso pra não desgastar. Exato. E até eu mudo um pouco a posição do corpo. Isso eu aprendi com o meu primeiro coach. De na subida, jogar mais o braço, assim... Tipo, você tá correndo assim, na subida você vai tentar dar um soquinho mais pra frente. Eu faço isso, gente. É o que eu faço. Não sei se tá.
3: Tipo, essa uma biomecânica diferente, né? Que funciona pra você. E eu vou testar também.
2: Testa. Testa.
3: Ou seja, com o bracinho um pouquinho mais pra cima.
2: Mas eu diminuo
3: na subida.
2: Diminuo a velocidade, daí aproveito a descida. Daí eu descido, acelero mais para compensar o tempo da subida.
3: Mas aí descida, meu, vai que vai?
2: Vai que vai. Ah, eu adoro. Adoro.
3: Curte?
2: Eu curto a descida.
3: Lembra do Cado, o Cado que Santos, que esteve aqui, da Estrada Milk?
0: É mais difícil do que subir.
3: Ele falou que ia participar de uma corrida e tinha muita descida. E ele falou, cara, não foi legal, porque eu tive que você ficar meio que travando ali, né, na descida. Faz sentido?
2: Talvez. Acho que faz, depende de cada um, assim, até a velocidade que ele queria estar, enfim, claro. Se era muito rápido, talvez algum equilíbrio. E também tem que estar bem fortalecido, né, a perna, porque vai ter bastante impacto
3: né, daquele tranco ali, né?
2: Exato.
3: É.
2: Eu sou meio assim, vou acelerar, se doer, vai doer depois. Ai, gente, não posso.
0: E não tem problema.
2: E não tem problema. Depois eu vejo.
0: Você aguenta a dor.
2: Eu aguento. Acho que é por isso que, enfim, acabo tendo resultados assim bem legais, porque eu, enfim, sustento bastante a dor ali, né, do endurance, que é quanto mais resistência à dor que tu tiver.
3: E Nicole, no meio ali da maratona de Boston, quando é que você percebeu que ia dar bom? Assim, teve algum momento que você falou, nossa, calma, vou fazer um tempo muito melhor que em Porto Alegre. Você se identificou, você percebeu ali na hora ou você foi embora e só foi descobrir isso depois?
2: Ai, eu percebi, acho que foi em duas partes, assim. Acho que quando chegou nos 21 quilômetros da prova, eu vi que eu tinha batido, sei lá, uns 30 segundos a menos do meu PR. Deu 1 hora e 24. Eu vi, tô bem, tô num ritmo bem nessa primeira parte da prova. Eu fui seguindo no mesmo. E daí tem uma parte ali da prova que é as Newton Hills, que são subidas.
3: E daí pelo nome, né?
2: É.
3: Hills.
2: Hills. Isso já fica assim. É. Daí tem a última, que é Heartbreak Hill, que é a maior de todas. Eu tava focada se eu tiver me sentindo bem nessa parte, na hora que passar essa última subida, eu vou acelerar com a minha vida até o 42. Eu acho que ali era 32, faltava 10 quilômetros.
3: Deus.
2: E ali fechou num tempo bom. Daí, na hora que passou essa última, eu falei, agora eu vou acelerar para bater o menor tempo possível.
3: E não tinha mais subida?
2: Não, pouquíssima.
3: É comparada com as outras rios aí que tinham
2: as
3: passado.
2: Rios, todas as rios tinham ido. Daí eu acelerei até o fim e fui, enfim, até na minha cabeça. Ah, vou tentar 2h49, mas no final deu 2h50 e 17 ali, mas...
3: 2h50!
0: Deu só 2h50.
3: Então olha como ela melhorou, porque em Porto Alegre era 2h58 ou 59?
2: Era 58.
3: 58. Olha o quanto ela... 8 minutos. E para você tirar 8 minutos de uma maratona, muito difícil.
0: Não, a gente viu, foi o depoimento do Shima, né?
3: Foi.
0: Que falou que ele ficou feliz da vida, o Shima, filho do Oscar Schmidt, né?
3: Sim.
0: Grande Shima, tá sempre ouvindo o Corre TMC.
3: Ah, um querido.
0: Manda mensagem direto, tá sempre na nossa audiência e nós adoramos você, viu, Shima? Ele ficou super feliz quando ele fez 2h59 e 59 segundos, não foi?
3: Foi na
0: Sub
3: maratona.
0: 3 horas.
3: E aí conseguiu o índice, acho que foi para Chicago, ou para alguma coisa assim também, para alguma major também. Aí ele também ficou muito feliz.
2: Que legal.
3: Aqueles segundos, né?
2: Uhum.
3: E quem é você depois da maratona? Muito cansada, perninhas cansadas.
0: Ou já quer a próxima?
2: Ai, sim. Quando eu terminei, eu fiquei assim, quero a próxima. Mas depois eu fui sentindo nos outros dias, eu fiquei, gente, tá, eu preciso descansar um pouquinho. Eu lembro que no outro dia, tava indo em Boston, aproveitando a cidade. Deu uma febrezinha. Acho que
3: no dia seguinte?
2: No dia seguinte, o esforço, né, do corpo. E perna aqui, enfim, não conseguia...
3: Quadríceps.
2: Nossa, eu não consegui andar. A escada, todo mundo na cidade estava descendo de lado. Eu estava nesse time. E agora eu tô devagar, assim. Vou esperar. Agora tem a meia do Rio, que daí eu vou fazer. Mas acho que eu não vou tão loucamente assim. Mas é bom dar um descanso. Eu aprendi que tem que dar um descanso depois desse ciclo.
0: A experiência
2: desse ciclo.
0: Traz, né?
2: Exato.
3: Agora, Nicole, além de você estar, né, toda ali dolorida junto com todo mundo, já falei para você, hein, Galvão, sim, que no dia seguinte todo mundo tem que estar de medalha no pescoço, quem correu.
2: Exato.
3: Né? Olha essa medalha lindíssima aqui,
0: Eu me interesso menos pelo dia seguinte, mais pelo pós-prova. Assim.
3: Pós-prova, né?
0: Pós-prova sou mais interessado.
3: Que é difícil demais. Ai, que medalha... Ai, essa medalha é muito linda. Pesada? Pega aí, não, segura aí, Galvão.
0: Deixa eu ver. Oh. É pesada. Olha só, rapaz,
3: pesada, né?
0: Que coisa linda, hein?
3: Linda. E oh. Todo ano é uma medalha diferente, uhum. Um jeito diferente. E a você viu o que tem atrás dela? Olha que linda.
0: É, a luz bate e ela oh. É brilhante, cara. Uhum.
3: Linda,
0: nossa.
3: Dourada.
0: Que coisa mais linda.
3: E você viu que ela colocou atrás, né? O tempo não. Dela da medalha.
0: Ah, não, não, não, não tinha visto.
3: Olha aí,
0: pera
3: ó.
0: Aí, pera aí.
3: Vê aí atrás.
0: April 20.
2: 2025. Assim.
0: Cadê? Não, peraí. Cadê
3: tá
0: o tempo?
3: Tá aqui em cima, aqui, ó. Uma hora... Aqui, ó.
2: Não, uma hora.
0: Duas horas aqui.
2: Uma hora,
0: agora
2: meu.
0: Agora eu vi.
2: Eu já vou pro
0: Two YouTube. Hours, 15 minutes and 17 seconds.
3: É, querido. Chupa Brasil.
0: É, aqui é Brasil.
3: Lindíssima. Muito maravilhosa. E você pensa numa próxima maratona?
2: Ah, eu penso. Eu queria fazer a de Berlim.
3: Ah. Legal, hein? Uhum. Berlim, dizem que é bem legal também.
2: É, falaram que é retinha. Uhum. Né, eu agora, já que essa teve muita subida, porque a próxima pode ser reta.
0: Mas muita é. Gente das majors aí que a gente convidou, que participou do nosso Corre TMC, já falou que a maratona de Berlim é a ideal para você fazer a primeira major, uhum. Né?
3: E disseram também que é muito boa de Tóquio. É que todo mundo deixa por último Tóquio, sim. Porque é mais difícil de você entrar... Também a logística do outro lado, né, do mundo. Mas dizem que Tóquio é bem legal para correr. Não é, não tem tanta subida, não. Mas deve ser demais correr em Tóquio.
2: Nossa,
3: né?
2: Deve ser outro mundo.
3: Não, aí eu já ficaria já um mês lá. Pegaria férias para conhecer.
0: Você vai até o Japão, pô.
3: É, exatamente. Atravessar o mundo, não, com certeza.
0: É uma viagem longa, hein? Nossa, mãe.
3: Você já foi, Galvão?
0: Eu já fui duas vezes pro Japão.
3: Caraca. Uau!
0: Duas vezes. Eu fui uma fazendo cobertura, né? Fiz a final do Mundial de Clubes aqui pela Transamérica, que agora é TMC, quando o Santos tomou 4-0 do Barcelona.
3: Ai, ai, ai.
0: Não marcou. É uma lembrança muito boa.
2: Marcou.
0: Para a torcida santista, né? Eu estava nesse jogo, eu estava cobrindo o Barcelona. O Barcelona do Guardiola foi muito legal fazer.
3: Pô.
0: Nada contra torcedores do Santos, mas fazer aquela cobertura. E depois eu fui com a família. Não, é super vale. É fantástico o Japão, né? E para vocês que são apaixonados pelas corridas, seria... Eu falo isso porque eu gosto muito de assistir corridas de Fórmula 1 com as minhas filhas, né?
3: Uhum.
0: Esse é o passeio ideal, cara. Você vai lá com uma desculpa, né? Pô, tô indo para isso. E aí passa mais 15 dias lá só curtindo. E é sensacional.
3: Nossa, deve ser incrível. Ah, vamos colocar um dia na planilha, né?
2: Vamos.
3: Os sonhos estão aí para serem... É bem frase de clichê, mas é verdade. A gente está aqui nessa vida para tentar viver todos os nossos sonhos.
2: Exato.
3: Falando em sonho, você um dia imaginaria ser embaixadora da On Running?
2: Não imaginava não, gente.
3: On Running, né? Marca esportiva, uhum. Muito tradicional também na corrida. Tem Roger Federer também como grande embaixador. E você se tornou, recebeu o convite para ser uma das embaixadoras, sim. Nicole. Como é que foi?
2: Foi muito surreal. Foi recente, entrei como embaixadora esse ano. Começou em janeiro. Mas estava já meio que ano passado conversando.
3: Namorinho.
2: É, conversando. Você está sempre... Né, quem gosta de correr está em evento, está nas provas, vai conhecendo todo mundo. E conheci o Fernando da ON. E, enfim, me mandou um tênis. Daí eu comecei a usar, já fiquei fã. E daí no final veio um convite. Ó, você não quer ser embaixadora? Acredito que você se encaixa com a filosofia da marca. E eu, óbvio que eu aceitei, né?
3: Quero.
2: Um dia que eu assino, eu falei, ó, não preciso ler nada. Mas, enfim, graças a eles, boa parte da viagem foi junto com eles. Participei de vários eventos da marca lá junto com a ON dos Estados Unidos. Então foi uma experiência de conhecer corredores de lá também, ligados à marca.
3: A maratona de Boston é organizada pela ON Running?
2: Não, é pela Adidas.
3: Pela Adidas,
2: mas
3: tá.
2: Mas eles estavam... Até era lançamento desse tênis aqui, que é o Light Spray, o Monster.
0: Peraí, só fala no micro.
2: Light Spray, Monster.
0: É isso aí. Ah,
3: esse é um tênis
0: todo mundo entender.
3: E esse é um tênis de corrida.
2: É de corrida.
3: Nossa, que diferente.
2: Ah, vim aqui. Não tô correndo, mas vim.
3: Não, mas é muito diferente, porque não tem cadarço, né?
2: Sim.
3: Todo mundo fala do cabedal, que é respirável e tal. Então você vê que é um tênis diferente.
2: É, ele até é feito, enfim, Tem até vídeos na internet que é com robôs, assim. Ele é feito em 3 minutos, um filamento que tem uns 3 quilômetros.
3: 3 minutos?
2: 3 minutos pra fazer esse tênis. Ele vai passando, assim, tem vários robozinhos, assim. E cada um vai passando o filamento pra ir fazendo o formato. E o último pra passar o spray, pra fechar, tanto que é light spray, né, o nome do tênis. E isso faz um tênis ficar muito leve, muito leve. Ele é bem elástico, assim, pra colocar no pé. E eu usei, não usei esse, mas eu usei o outro da mesma versão, que é o Strike, que tem uma placa que, enfim, parece que não tem nada no pé.
3: Esse tem placa?
2: Esse não tem placa. Não tem é placa. Mais pra uma rodagem, assim, um treino.
3: Legal.
2: De sábado.
3: Nossa, maravilhoso.
2: É. Eu só fiquei falando agora. Enfim, usei o outro Strike, usei. Eu sou meio dessas, de maratona usar tênis novo.
3: Ah, você gosta?
2: Eu arrisco.
3: Mas vocês...
2: Eu arrisco.
0: É porque tem gente que acha um absurdo.
2: É absurdo, né?
3: É o que a gente mais escuta. Mas ela está aqui para break the rules, quebrar as regras.
2: Pode dar certo, gente. Enfim, deu certo.
3: E Boston, você fez isso. Você eu testou isso. Um tênis.
2: Testei um tênis novo.
3: Sério? Você abriu na caixa, pegou e foi correr a maratona?
2: Peguei o Light Spray e o Strike, que é... Tem uma foto ali, tá. Que é outra versão desse aqui, com placa. E fui. E foi ótimo.
0: Mas você nunca tinha usado?
2: Não tinha usado.
0: Até o dia da corrida?
2: Até o dia da corrida.
3: Que é, agora ela é bem doida mesmo. Agora ela falou, acho que ela tá no top 1 aqui, né, vai.
0: Ô, louco, cara.
3: De essa loucura aí, boa, loucura
2: é,
3: boa.
2: Eu confiei, eu sei que é bom.
0: Essa aí eu acho que é inédita.
3: Inédita, né?
0: Nenhum convidado nunca tinha dito algo parecido.
3: Abriu da caixa, pegou e foi correr a maratona.
0: De 42 quilômetros.
2: 42.
3: E deu bom.
2: Não.
3: Qual tempo mesmo?
2: 2 horas e 50 minutos.
3: Gente, deu muito bom.
2: Ai, gente, deu muito bom, né? Muito...
0: Mas é o seguinte, também vamos lá, né? Não é tudo assim, mil maravilhas.
3: É.
0: Aí você pega o tênis, na caixa, na hora, não, vou sair correndo com esse tênis aqui, porque vai dar bom. E não dá bom, o que que acontece?
2: Ah, eu vou chorando até o final, né? Não tem muito o que fazer.
3: Vai quebrar,
2: vou quebrar.
0: É.
2: Eu ia terminar mais em outro tempo, mas tudo bem.
0: É, porque pode acontecer, pô. Você não se adapta ao tênis, você começa
2: total,
0: a correr.
2: Total, não, gente, não recomendo fazer isso.
3: Sim.
2: Às vezes dá certo, mas por enquanto deu certo.
3: E Nicole, ser embaixadora hoje da On Running, o que que é? É receber produto, é testar lançamento? Porque é praticamente ali, é um sonho, né, para um atleta.
2: Ai, é óbvio. Como várias marcas, é receber os produtos, testar, falar sobre eles, até ter uma percepção para a própria ON, né? Ah, gostei, não gostei. Quando tem um lançamento, ali está divulgando. E é muito legal que eles são bem... Eles abraçam cada um da sua forma, né? Não tem um briefing, tem algo ali para falar, mas faça do seu jeito, do seu estilo, no meu caso, Nicole de ser, para falar sobre o produto. E tanto tem bastante eventos... da marca... Ai, teve um que eu não participei, gente, mas eu vou falar ele. Teve agora um da ON que teve no Rio de Janeiro, que é de squads, ou um squad race. Eu participei ano passado desse. E é muito legal, são várias equipes de 4 pessoas. Daí, enfim, vão tendo várias baterias.
3: Tipo revezamento.
2: Revezamento,
3: ali.
2: Isso, desculpa, fugiu a palavra. Tipo de faz revezamentos e cada equipe vai passando, vai tendo várias chaves. E a primeira que ganhasse, entre todas, a mais rápida, ia para a final aonde? Acho que era Los Angeles, gente. Acho que é Los Angeles.
3: Nossa, que delícia, que legal.
2: E, enfim, é poder participar de eventos como esse.
3: E te motiva,
2: né? É, motiva muito para treinar. Tá ali podendo, quem sabe, ser a pessoa que vai, o time que vai viajar.
3: Nossa,
2: e
3: incrível.
2: A ON apoia muito isso. Se eu tenho, por exemplo, aqui de Boston, falei aqui, para Boston eles deram um suporte para estar lá.
3: Excelente.
2: É muito legal. É muito...
0: Que tipo de suporte?
2: Suporte de passagem.
0: Deram tudo.
2: Deram então. Tudo, entrando para esses eventos que eu falei que estava tendo lançamento, de estar lá, receber o tênis. É um... Dá um gás, assim, né? De tu tá correndo,
3: não,
2: pô.
3: Não, pô, que isso?
2: Quem não gosta?
3: Quem é que não quer, gente?
0: Quem vai negar?
3: Alô, Rani, olha, corre TMC aqui pra você.
0: Mas o que você precisa? Você só precisa correr a menos de 3 horas na maratona.
3: É.
0: Isso aí é com você, tá?
3: Você se considera uma atleta... De performance, você não é uma atleta madura, é? Você se considera?
2: Eu acho que eu sou madura. Assim, é uma amadora com performance. É que quando eu penso em atleta, eu penso a galera
3: claro,
2: ali, elite, que tá indo pra Olimpíada. Olimpíada, né?
0: É, você mas... não, você, como você disse logo no início, né? Você tem o seu trabalho.
2: É, exato.
0: Fora da corrida, enfim.
2: É, consigo conciliar o meu trabalho e a paixão, né? Que é correr e tá conseguindo... Ah, é performance também, né? Uma corredora de performance.
3: Viu, sim.
2: É uma mistura, né?
3: É uma mistura.
0: Mas vou, então vou mudar a pergunta.
2: Muda.
0: Você já teve vontade, já teve algum momento da sua vida desejo de se tornar uma atleta?
2: Acho que sim. Sim. Tenho sim, quem sabe.
0: É, então.
2: Tem que estar, tá, agora tem que estar tá mais, eu já estou me esforçando, mas tem que estar tá mais ainda dedicada. Mais tempo, fisioterapia, treino de força, tudo certo. Aos pouquinhos estamos crescendo.
0: Porque ela não está distante. A Nicole não está distante, cara.
3: Tem tempos muito bons.
0: É.
3: E para você ver como já tem marcas também acreditando no seu potencial. Uhum. Então, não sei, já jogamos para o universo aqui, né?
0: Exato.
3: Já jogamos para o universo. E
2: a gente
3: treino?
2: Começa daqui a uns anos de novo. Vamos ver o que vai acontecer.
3: E Nicole, treino? Todos os dias, 4 vezes por semana? Como se encaixa a musculação? Como é que é?
2: 4 vezes por semana corrida, certo? Assim.
3: Bastante.
2: É. E musculação, eu tava fazendo 2, agora aumentando para 3. Precisa treinar mais perna. Eu vi, depois de Boston eu falei, fui bem, mas dá para fortalecer mais.
3: É, porque a musculação, ela vai determinar ali o seu condicionamento físico, né? Ter pernas fortes, não só pernas, panturrilha, core, né? Core, que Sim. é abdômen, glúteo. Gente, vocês não sabem como... Glúteo, como dói depois o glúteo, né? Quadril. Ou seja, tudo a gente precisa trabalhar ali, né? Pra, enfim, para se desenvolver e para evoluir cada dia mais na corrida.
2: Exato. É ficar mais forte para a corrida e também evitar a lesão, né? Que eu acho que é o medo de todo corredor.
3: Já teve alguma?
2: Agora de bosta, eu não tô com uma lesão, mas tô com uma dorzinha que eu nunca tive.
3: Aonde?
2: No glúteo.
3: No glúteo, no popô.
2: Exato. Mas estamos aí já vendo o que tem que fazer.
3: Fisioterapia,
2: liberação.
3: É, nossa, e como dói, viu?
0: É, e por isso que é importante esse acompanhamento, né?
2: Exato.
3: É, porque na fisioterapia a gente sofre, né, Nicole?
2: Sofre.
3: Nossa, a gente acha, ah, é tudo maravilhoso. Quando ele começa ali, ó, a apertar e não sei o quê.
0: Caraca.
3: Nossa, eu só xingo o meu fisioterapeuta. Eu tenho até dó. Eu peço até desculpas já pra quem está do meu lado. Eu falo, me desculpa, gente. É porque eu falo muito palavrão mesmo, mas é porque tá doendo muito.
2: Sim.
3: E tem que soltar, é importante. Fazer a botinha. A botinha é boa, né?
2: A bota é boa, dá
3: Ai,
2: uma relaxada.
3: Delícia, a botinha.
2: Recomendo.
3: Espreme tudo ali, é ótimo.
0: Fisioterapia é um lugar muito louco, né? Porque você dói pra cacete quando você tá lá fazendo, né, a fisioterapia e depois ele some. Some.
2: Mágica, né?
0: É, parece magia. De repente some toda aquela dor que você tava sentindo. Uh-huh. Porra, mas precisa arrebentar com a gente para assumir a dor? Né?
2: Você foi lá, arrebentou no treino, agora tem que arrebentar.
0: É um preço alto.
3: É um preço alto, mas é importante, né? E a gente percebe também o quanto é legal a gente ter a disciplina. Porque a disciplina não é você só sair correndo, acordar 5 horas da manhã. Mas a disciplina com o seu corpo é você ir para academia, vai fazer musculação, condicionamento. Se for preciso fazer, é bom. Que faça a fisioterapia, a disciplina. Eu sempre falo aqui, né, Nicole? Eu entendi o real significado da disciplina no ciclo da maratona.
2: Uhum.
3: Que é você dizer não às sextas-feiras para você sair, porque você precisa, gente, dormir cedo. 8 horas, Sim. 9 horas na cama numa sexta-feira. Só que não é uma sexta-feira. É num ciclo de 4 meses, de 5 meses... Né? Então, quando eu vejo lá meu marido tomando uma tacinha de vinho, abrindo uma cervejinha gelada, eu digo, não, obrigada. Porque eu sou dessas, eu sou muito determinada, porque eu sei que eu quero correr bem. E é isso que eu vou fazer. Você lembra que na última maratona, eu só fiz 2, né? Então, a minha última em Buenos Aires, só 2. Em Buenos Aires, eu tive vontade de fazer número 2.
2: Uhum.
3: Quilômetro 30.
2: Ai.
3: E aí começou a minha barriga, e eu falei, não tô acreditando. Não, eu vou conseguir. Mas não consegui. Tive que parar no banheirinho químico. Eu estava com papel higiênico no bolso? Não. Tinha papel higiênico no bolso no banheiro químico? Não. Como eu fiz? Só Deus sabe, gente. Como é que eu fiz?
2: Só Deus sabe.
3: Só Deus
2: só
3: sabe.
2: Ele tem informação.
3: Mas só
0: e
3: ele
0: também
3: tem
0: a gente
3: essa informação.
0: Quer saber.
3: Não querem saber.
0: E também
3: Ótimo.
0: Ninguém quer saber.
3: Mas você sabe que no momento a gente não pensa em nada, a gente tá tão adrenado,
2: uhum.
3: tá tão louco, que me Meu, você vai lá, fez, acabou, você saiu e começou a correr. Só depois eu imaginei. Gente, me deu dor de barriga no meio. Que loucura. Você não pensa nada, né?
2: Não.
3: Que doideira. Então, por isso que eu falo. Agora eu trabalhei melhor com a minha nutricionista. O que que eu fiz de errado para que na minha segunda maratona isso não acontecesse? Porque algo de errado aconteceu. Foi o que eu comi antes, foi durante a semana, ingeri leite, não ingeri leite, gordura, fritura. Alguma coisa aconteceu. E aí a disciplina. É isso que eu falo, Nicole. Você é bem disciplinada em relação a isso?
2: Ai, quando eu tô em, quando eu tenho foco para uma prova, sim. Depois que passa, eu dou um mesinho ali que eu fico meio...
3: Ah, eu também.
2: Ah, calma, posso ali beber alguma coisa, que eu gosto de um drink, alguma coisa fora, eu não treinar tão forte. Mas quando eu tô em ciclo...
3: Mas no ciclo você é bem disciplinada.
2: Sim, eu sou chata. Eu fico assim, é, dormir na hora, não comer algo fora.
3: Você conversou bastante, falou, né, da sua namorada, da Eduarda e tudo mais. A Eduarda, ela corre contigo de vez em quando?
0: Isso que eu queria saber também, porque a companhia é fundamental nessa
2: hora,
0: né?
2: Sim, a paixão dela não é corrida, né? Ela gosta, acho que, mais de bike. Mas ela corre sim. Quando tem um treino assim um pouco mais leve, ela vem. Quando não é leve, ou ela sabe que eu vou ter que fazer força, ela vai de bicicleta.
3: Ah,
2: e fica.
3: Justo.
2: E fica, vai. É tu que quis isso, nossa. Eu fico, afi. E ela fica acelerando. Na de Porto Alegre, é bom que o percurso em volta não é, tem bastante torcida, mas não tem bloqueando assim a via. E ela foi de bicicleta por vários quilômetros. E foi muito bom, porque ela via que alguma hora... Parecia que dava, acho que meu rosto mostrava, ah, tô cansada. E ela, não vai, é mental, não sei o quê, e dava uma força durante o percurso
3: todo. Que irado,
2: então
3: ela conseguiu te acompanhar
2: conseguiu
3: ali
2: em vários
3: na bike,
2: percursos.
3: Em vários percursos, vários caminhos ali. Incrível. Inclusive, eu já vi navegando ali no seu Instagram, Nicole, você correndo com o seu cachorro, o Bold, nas costas.
0: Como
3: é
0: assim?
3: Isso?
2: É, né, a gente faz de tudo. Ah, é que, assim, o Bold adora correr. Foi uma corridinha. É que, assim, o Bold gosta de correr, mas ele tem um focinho achatado, que ele é um bulldog francês, não dá pra correr quilômetros com ele, né? Daí, às vezes, a gente corre, pega, coloca ali na mochila, ou se a Duda tá de bike, aí a gente coloca na bike. Mas ele adora correr.
3: Inclusive, pra quem está nos acompanhando no YouTube, a gente vai colocar uma foto da Duda, né? Olha aí,
2: olha aí.
3: Correndo, a namorada da Nicole, correndo com o Bold. Olha que fofo.
2: A duplinha,
3: olha aí, Duda e o Bold, então,
0: porque
3: correndo
0: junto. Porque a Duda, ela corre distâncias mais curtas, é isso?
2: Ela curte mais curta, Maratona um dia, eu falei pra ela, vamos maratona?
0: Não, eu me identifico. Duda,
2: quem
0: eu
2: sabe?
0: Me identifico com você, é isso aí.
2: Ela gosta do pó.
0: Mais curtas, é isso, Duda. Me identifico total, é isso aí.
3: O pó, tomar uma cervejinha gelada.
0: É isso.
3: Comer um pastelzinho na feira.
0: São 5 quilômetros e o pós é da hora.
2: É bom.
3: O pós realmente é muito
2: mas é
3: bom.
2: Ótimo, eu também gosto do pós.
3: É, eu também. Assim como você ficou, né, um tempinho sem fazer nada, gente, eu fiquei quase 2 meses sem correr. Sério mesmo. Porque eu fiquei tão, assim, tão desgastante. Tão... E eu nem imaginei fazer outra maratona. Eu falei, não vou fazer mais. Aí depois, né, passa um tempinho e a gente muda de ideia. Mas é bom porque o nosso corpo, imagina, ciclo de 30 quilômetros... É muito tempo correndo, a gente faz várias meias maratonas, tipo assim, num sábado qualquer, 21, 25, 28, o tempo inteiro, Nicole.
2: É. Né? É. E tu mentalmente pensa, ai, sábado de novo tem lá 30 quilômetros, por vários meses.
3: Por vários meses, então é desgastante.
2: E como você falou, a alimentação também tem que estar... Tá legal ali, óbvio, tá regrada, às vezes a gente sai um pouco, mas... O máximo possível estar se alimentando bem. Eu tinha uma coisa que eu não comia tanto carboidrato. Minha Nutri pegou na minha orelha, você precisa de energia. Você tem que comer carboidrato. Aprendi a comer certinho nesse ciclo.
3: Eu era um pouco noiada em relação a isso também. Não sei se você era.
2: Eu era, sim.
3: Eu também. Eu falei, cara, eu vou comer carboidrato pra caramba. Eu vou engordar, eu não quero engordar. E não precisava umas noias assim. Mas depois eu entendi, gente.
0: Vocês correm tanto.
3: É isso.
2: É, eu aprendi, né? Quando eu tava treinando sem comer tanto, eu fiquei, tava podre depois. Não conseguia fazer nada.
3: Exatamente.
2: Eu comecei a comer e mudou tudo.
3: Olha, numa sexta-feira que antecede um longão, Galvão, eu como 2 pães de manhã, tem lanche à tarde, no almoço é macarrão, à noite é macarrão. Então, você imagina, 4 fatias de, né, de pão, macarrão no almoço,
0: só que
3: macarrão
0: no sábado, vai tudo embora.
3: Exato. no sábado vai tudo embora, e você precisa dessa energia, é muito tempo. Sem contar que, no, pelo menos eu, como uma fatia de pão com uma geleinha também, sim, antes da corrida no sábado. Que é muito bom, você precisa correr, não, precisa também gastar essa energia, que é muito tempo. O que você come antes dessa corrida? Vai! Eu fiquei curiosa agora.
0: Não como nada.
3: Eu quero saber, você vai jejum?
0: Não, não.
3: Cafezinho?
0: Eu, quando eu vou correr, assim, 5 quilômetros, eu só como fruta de manhã.
3: É? Uma maçãzinha? Bananinha?
0: Maçã, banana. Às vezes, uma torrada, assim, com geleia.
3: Esse é o melhor.
0: Às vezes. Mas eu faço tudo errado, Mimi. Eu não sou exemplo.
2: Não. Adorei.
0: Eu faço tudo errado.
3: Ele também é break the rules. Quebra as regras.
0: Isso. Então, não serve como referência.
3: Não serve.
0: Vamos ouvir a Nicole.
2: Eu tô quebrando as regras também. Eu não sei.
3: Ô, Nicole, pra gente terminar, olha só. Vamos só, última perguntinha.
2: Tá.
3: É o nosso saquinho. Olha, o olho dela já abriu. O que é isso?
2: Tem nesse saco.
3: A nossa pergunta saideira do programa.
0: O saquinho do Pace.
3: É, o saquinho do Pace. Vai ter uma perguntinha aí para você responder. Vamos ver. Qual que é essa pergunta aí?
2: Ai.
3: Consegue? Vamos lá. Vamos ver. Qual que é?
2: Tá, complete a frase. Eu nunca...
3: Tá, eu nunca...
2: Meu Deus.
0: Não, mas completa a primeira frase do que você nunca
3: Eu fez. Nunca... O quê?
2: Ah, é que eu nunca vou falar coisas chatas, né? Eu nunca fiz uma maratona de Tóquio, deixa eu ver.
3: Ela quer pensar em algo criativo, é isso?
0: É.
2: Aí eu ia falar, eu nunca corri com tênis novo, mas eu fiz isso, né?
3: Correu já.
2: Eu nunca corri uma maratona com o tênis que eu já usei, então.
3: Ah, essa foi boa. Tá.
0: Boa,
3: tá.
0: Boa.
3: E a próxima é?
2: Ah, eu sempre...
3: Sempre...
2: Ai, essa é a mais complexa, mas eu sempre em prova, na metade da prova... Da metade da distância, eu penso que eu tô recém começando a prova.
3: É uma boa estratégia.
0: É,
2: eu tento esquecer tudo que eu fiz. Então, eu sempre faço isso.
3: Tá, uma boa estratégia.
2: Ninguém sabe, mas eu... Ai. Você falou sobre, né, ter um piriri no meio da prova, né? Ninguém sabe, mas eu já tive.
0: Pode acontecer.
2: Acho que muita gente tem, mas
3: ninguém conta,
2: não falamos,
3: né?
2: Acabei de contar, vai ficar registrado aí, né, gente?
3: E a última...
2: Se eu pudesse, eu...
3: Ah, essa daí a gente já sabe. A gente jogou pro universo,
2: não? Ah, eu ia falar, era viver de corrida.
0: Aí, bacana.
2: Vamos lá. Vamos ver, esse papel foi bom.
3: Ai, Nicole, muito obrigada. Adorei. Sua história também é de muita superação, de muita inspiração. E continue quebrando muitas regras, continue indo para os outros caminhos, né? Seguindo outros fluxos, porque tá dando certo.
2: Tá dando, né?
3: É.
2: Tá dando. Mas obrigada.
0: Vai ainda dar muito mais certo. Parabéns, Nicole.
2: Obrigada. Obrigada também pelo convite. Foi ótimo.
3: Ah,
2: foi ótimo.
3: Maravilhoso. Parceiro.
0: Valeu, Mimi.
3: Valeu, Galvão. Obrigada. Quem sabe um dia aí vamos correr 5 km together.
0: Cinquinho together, eu garanto.
3: É isso, cinquinho. A todos vocês que nos acompanharam no Corre TMC, muito obrigada. Continue seguindo a gente aí nas redes sociais, TMC Esportes. E um beijo. Fui, porque eu sempre tô no corre. Tchau.
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6: 3 da manhã, bom dia. A defesa de Jair Bolsonaro pediu ao Supremo Tribunal Federal que reveja a decisão que suspendeu por 90 dias as visitas de Flávio Bolsonaro ao ex-presidente. Os advogados afirmam que a medida é desproporcional, viola o direito de convivência familiar e destacam que Flávio também atua como advogado do pai, defendendo que ele mantenha os mesmos direitos de se comunicar com o cliente no processo. Procurador-Geral da República Paulo Gonê encaminhou à Procuradoria Eleitoral do Sergipe uma ação contra o senador Alessandro Vieira por suposto uso político da CPI do crime organizado. Segundo Gonê, o senador teria extrapolado as atribuições da comissão ao pedir o indiciamento do ministro Gilmar Mendes. Alessandro Vieira nega as acusações e afirma que vai contestar a ação na justiça. O ministro Flávio Dino determinou que a Polícia Federal analise as respostas dos presidentes do PL, Valdemar Costa Neto, e do PSD, Gilberto Kassab, sobre a gestão de emendas parlamentares. Os dois negam controlar a distribuição das emendas. Dino encaminhou as manifestações à Polícia Federal para aprofundar as investigações e informou que vai analisar as respostas de todos os partidos antes de tomar uma decisão no processo. O governo dos Estados Unidos concedeu um green card a Eduardo Bolsonaro, permitindo que ele more e trabalhe no país por tempo indeterminado. A informação é da Folha de São Paulo. A medida foi concedida após a condenação do ex-deputado pelo Supremo Tribunal Federal. Eduardo nega as acusações e afirma ser alvo de perseguição política. A concessão do documento também dificulta uma eventual extradição para o Brasil. A Prefeitura de São Paulo confirmou o pagamento de cerca de R$ 114 milhões de reais para instalação e manutenção de pontos de Wi-Fi na cidade, em contrato com o Instituto Conhecer Brasil. A entidade, ligada à produtora do filme Dark Horse, devolveu mais de R$ 2 milhões de reais após a prefeitura identificar irregularidades na prestação de contas, como pagamentos em duplicidade e despesas indevidas. E a expectativa do mercado para a inflação de 2026 caiu pela terceira semana seguida, segundo a pesquisa Focus do Banco Central. Economistas reduziram a projeção do IPCA para 5,15% e manteve a previsão do crescimento do PIB em 1,99% neste ano. A estimativa é de que a Selic, taxa que influencia o valor dos empréstimos e dos financiamentos, termine 2026 em 14%. No cenário internacional, o presidente dos Estados Unidos, Donald Trump, afirmou que o Irã pagará pela morte dos soldados americanos no confronto entre os dois países. Segundo a Casa Branca, 17 militares dos Estados Unidos morreram na guerra e cerca de 430 ficaram feridos. Trump ordenou ao Pentágono uma resposta mais dura contra o Irã, enquanto a tensão no Oriente Médio só aumenta. Três horas, quatro minutos pelo horário de Brasília. Muito bom dia a você que sintoniza a TMC. E agora chegou a hora do seu programa favorito. Eu tô falando dele, o Sobremesa. Nesse episódio tivemos como convidado o Diguinho Coruja, que é humorista, radialista e narrador esportivo. No comando do programa estão eles, Lucas Salles, Marcelo Batista e a Mini Ruth. Fique agora com o Sobremesa.

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1: Pra você que tá sintonizado na Transamérica TMC, sim, Transamérica agora é TMC, quem escuta sabe, seja muito bem-vindo ao Sobremesa, o seu programa favorito, comigo, Lucas Salles, e também com ela, Mini Ruth.
2: Oi, galerinha, bora começar mais uma semana, afinal, segundou, né, Batichinha?
3: Exatamente, segundou, estamos ao vivo no nosso YouTube, que é o TMC News BR, por lá você comenta, deixa o seu joinha no nosso vídeo, tá certo? Se inscreva no canal e você também pode participar da nossa enquete através do 11 972 21 1001. E é o seguinte, acabou a Copa do Mundo, que o brasileiro é especialista em tudo. Copa do Mundo, todo mundo é técnico, todo mundo já jogou mais bola que o Pelé, né? E todo mundo dá pitaco. Agora que acabou a Copa do Mundo, eu quero saber, na sua opinião, qual vai ser a especialidade do brasileiro?
1: Mini Ruth.
2: Ah, as eleições estão chegando, né, galera? Verdade. Eu acho que todo mundo vai saber muito o que tá rolando sobre o Brasil em tudo, né?
1: Não, a gente vai ter especialista em sociopolítica. Exato. em pouquíssimos dias.
3: Especialista em analisar pesquisa, dados de pesquisa. Um cara que nunca sempre levou pau em matemática, mas agora ele virou estatístico. Né? Boa, o cara tirava 2 em matemática, em álgebra, mas agora o cara é bom, ele
1: não,
3: sabe.
1: O cara
3: tudo.
1: Sabe tudo agora.
3: Não, porque a margem de erro, se você for ver.
1: Então manda pra gente aí, qual vai ser a nova especialidade do brasileiro? Através do WhatsApp 011 972211001. Isso, amigos e amigas, é o seguinte: a gente todo dia recebe um convidado de honra, e hoje não vai ser diferente. Mas dessa vez eu não vou anunciá-lo. O nosso convidado de hoje, ele foi, entre aspas, descoberto por um dos integrantes aqui da bancada. Marcelo Batista, lá pelos anos de 2000, comandava um programa de rádio, recebia telefonemas de certa pessoa. Então, nada mais justo do que deixar Marcelo Batista apresentar o nosso convidado de hoje.
3: Exatamente, o nosso convidado de hoje, o meu pupilo, que hoje é uma estrela da televisão. E vai virar uma estrela do cinema, Hollywood, que aguarde. Ele só não deixou ser empresário dele, porque eu queria ganhar dinheiro nas costas dele. Porque ele tá ganhando, né? Graças a mim, ele tá ganhando muito dinheiro hoje, veio com um carro chique.
1: Uau.
3: Então recebam no Sobremesa hoje ele, Diguinho Coruja!
4: Muito obrigado pelas palavras, muito obrigado por essa boa energia que vocês me receberam, mas sinceramente, eu não queria estar aqui. Eu dei todas as desculpas, queria bolar um dentista, alguma coisa, o Batista me ligou, e eu tô aqui, não é porque eu tenho competência, ou porque eu sou bom, ou me acha bom, vamos ser honestos, você sempre foi honesto comigo, eu quero que você seja honesto comigo também. Caiu o convidado que viria aqui, jogador de futebol, eu trabalho em meio de comunicação, eu tinha um programa no SBT ano passado de madrugada que tiraram do ar, inclusive jogador de futebol que mais fura entrevista, e Batista, bicho, o cara caiu, será que você não pode vir? Eu falei, cara, não sei, tem que falar com a minha mulher, e hoje eu tinha combinado com a minha mulher dela abusar de mim a tarde inteira, e onde eu vim parar? No meio de tá gente vendo? Desgraçada.
3: Tá vendo? Isso ódio. É pra você aprender, porque a única, eu demorei 10 anos pra ser entrevistado no The Noite. E quando eu fui no The Noite, eu só fui porque o Rubinho Barrichello caiu. Não pôde ir na entrevista. Sim. E me ligaram desesperado.
4: Sarugo te ligou, né? O Sarugo, Sarugo falou, meu, e o Batista? Eu falei, chama ele. Eu ainda tentei falar, não chama não, porque você tem muita coisa pra falar. E vamos ser honestos, Lucas, Mini Ruth também, amo você. Você é uma menina tão especial, tão demais.
2: Obrigada,
4: eu lembro na época que você era enorme, gigantesca. Hoje você tá bem gatinha. Mas eu esqueci o que eu ia falar. Ah, não. Qualquer coisa que você fale de mim, você sabe que eu tenho o dobro de você.
3: Tá.
4: De coisa perigosa, tá pesada,
3: então,
4: que pode acabar com
3: então
4: a tua vida.
3: Vamos manter o nosso acordo de cavalheiros e começar o programa. Responda pra gente, qual a sua sobremesa preferida, Diguinho?
4: A minha sobremesa preferida, eu hoje sou absolutamente intolerante a doce. Eu botar açúcar na boca, eu passo muito mal. Dá um negócio chamado dumping, porque eu fiz a bariátrica e até hoje eu não posso com doce e nunca fui de doce. Sempre fui gordo do arroz, feijão, bife e óleo. Né? Que sempre sobrava o óleo do bife, eu botava em cima do arroz e feijão. Então, se fosse escolher um doce, eu sinceramente não... Não gosto de doce. Minha sobremesa é caldo de feijão.
3: Aí, a sobremesa dele é um PF.
1: Fala isso.
4: É, mais ou menos isso.
3: Agora, ô Diguinho, você tá. Eu falei que você vai se tornar uma estrela do cinema. Você tá gravando um filme do Gentili. Que papo é esse aí? Que esse filme é? Do que se trata?
4: É, todo mundo. É todo lugar que eu vou fala desse miserável aí do Danilo. Mas assim, mas realmente, o fato é que a gente tá fazendo um filme, ele tá fazendo um filme, ele é o diretor do filme. Você tem que ver o psicopata que ele ficou, porque ele é um cara que tem hiperfoco. E quando ele pega pra fazer uma coisa, ele faz assim, de uma forma assim, incrível. E o filme tá ficando incrível. Não é um filme vagabundo, igual esses filmes brasileiros, que é plano e contra plano. É um filme, de fato, assim, americano, cheio de plano detalhe, cenas muito bonitas. É um filme de Natal. Eu não posso dar mais detalhes, mas é um filme muito legal. Inclusive, eu contracenando com o Stepan Essercian.
1: É mesmo?
4: Mega bom também. Demais, assim, bom. Eu falei, e ele conversando comigo, assim, as cenas têm que ser muito repetidas no cinema. E eu mandando pra minha mãe no WhatsApp: mãe, olha quem tá aqui comigo. Stepan Essercian. Ela falou: nossa, filha, é o Stefão. A velha não sabe nem falar, mas toda feliz, Moacir Franco.
3: E o Gentili, que é o diretor.
4: Lívia Maria, Gentili é o diretor do
1: que
4: filme.
1: Que legal. Estreia quando?
4: Olha, o Lucas, em novembro,
1: tá.
4: Eu acho que entra na plataforma, na Netflix. Deus queira, vai dar tudo certo. Que, aliás, é um filme, inclusive, da Netflix.
1: Que legal.
4: É, né, quer dizer, em novembro, de cinema, e dezembro, na Netflix.
1: Já então, estamos ansiosos para acompanhar de perto esse novo filme de Danilo Gentili com o Diguinho Coruja, Stefano Essercian e Oscar Filho também está no elenco, né?
4: Lívia Maria. Moacir Franco.
1: Caramba, elenco nota 10.
4: Moacir Franco é um dos caras mais engraçados que tem na vida. E posso contar uma coisa do filme que me... recentemente, tem acho que 4 semanas, eu perdi meu pai. Meu pai faleceu. Deixar aqui o clima bom, né? Para vocês, né? Já iniciar a entrevista com a bomba dessa. O meu pai faleceu. E o pai, pra mim, sempre foi um herói. Meu pai sempre foi um herói pra mim. E meu pai era um exemplo de trabalho. Um cara, um workaholic, um maluco por trabalho. E eu peguei muito isso dele. E o Batista me meteu numa, que é ser radialista. E radialista tem que trabalhar o dia inteiro pra conseguir sustentar a família, né? Em vários lugares. Já trabalhei, na época, em 3 rádios, produtora. E meu pai faleceu, vai pra 5ª semana agora. E eu tava muito preocupado que eu não vivi o luto no dia, né? Eu falei, pô, será que eu sou um anormal? Mas no dia a dia o luto vem. No dia a dia, por exemplo, teve uma cena do Moacir Franco muito bonita que ele fez no filme, que vocês vão ver em breve, que aquilo era uma conexão com meu pai. Aí um dia que eu termino meu programinha de rádio na internet, tem outra conexão com meu pai. Eu até falei pro Moacir, e o meu pai era fã do Moacir Franco, assim. Ele amava o Moacir Franco. Eu falei isso pro Moacir, o Moacir me disse coisas muito bonitas, inclusive. Não sei se ele lembra, porque ele tá muito velho, né? Ele esquece as coisas em uma semana, 91 anos.
2: O Batista tá assim também, viu?
4: Mas assim, foi incrível. O Moacir Franco...
1: Isso que é legal, né? Só memória boa, né?
4: E eu vou vivendo cada dia, né? Porque é muito recente, mas foi uma história muito bonita com ele, que depois eu conto com mais detalhes, não aqui. Aliás, muito obrigado. Eu não sei se você já disse, muito obrigado pelo convite. Nossa, tô felizão de estar aqui. Jesus.
1: Diguinho Coruja, senhoras e senhores. Ele que é radialista, apresentador, está sempre lá no De Noite com o Danilo Gentili e que está aqui conosco hoje. Mini Ruth, o Diguinho Coruja comentou aí que ele roubava pautas de você. Me conta essa história direito, por favor.
2: Não, Diguinho é ladrão, cara. A gente trabalhava na mesma rádio, no mesmo prédio. E aí terminava meu programa, ele pegava as minhas pautas pra usar no programa dele, porque eu sou produtora
4: as
2: também.
4: As notícias do dia.
2: É, legal. Um safado, vale nada isso daí.
1: Nunca, ele nunca te pagou nada, nunca te agradeceu.
2: Nunca.
4: Dei sorvete pra você.
2: É verdade. Ele me dava sorvete.
1: Isso é um mega pagamento. Ainda pra família útil aqui.
3: O Gentili sabe que você tá aqui ou não?
4: Olha, não. Eu também não faço questão que saiba também. A gente se fala muito. Agora tá se falando mais por conta do filme, né? Que, inclusive, ele tá me enchendo o saco, porque ele mandou uma cena aqui que tá sonorizada pra eu ver. Só que eu não consegui ver ainda.
3: No final do programa, a gente pode ligar pro Gentili ou não?
4: Pode, sem problema nenhum. Mas eu tô aqui, tô à disposição de vocês, né?
2: Eu já vi nude do
1: Gentili. Já estamos aqui falando do Danilo, mas vamos falar do Diguinho Coruja.
3: De futebol, que ele veio aqui pra falar de Copa, amigo.
1: A Copa do Mundo chegou ao final de ontem. E a Espanha é bicampeã mundial. Duas vezes aí, 2010 e 2000, agora 2026. E vocês sabem que a Copa do Mundo gerou muita coisa. Por exemplo, a notícia de que um árbitro já foi preso. É o árbitro da final da Copa do Mundo, de ontem, o jogo de ontem. O juiz foi preso. Qual a sua opinião sobre isso, Diguinho Coruja?
4: Eu também já quase fui preso duas vezes, então eu tô com ele. Né? Eu tô com ele, tô do lado dele. Não deve ter sido algo tão pesado assim. Não, mas eu não sabia. Pra mim essa notícia é uma novidade também. Mas realmente, o fato de escolher um árbitro que já teve em cana pra apitar uma final é meio ruim, né? Soa mal.
3: Envolvido com droga, polêmicas.
1: Foi pra parada sinistra.
3: Ah, o cara não é.
1: Cara, ele foi preso. O juiz que apitou a final da Copa do Mundo de ontem, ele já foi preso em 2020 em uma festa. Foi uma operação da polícia na Bósnia. Ele tava numa festa, apareceu uma operação da polícia e prenderam ele com drogas, medicamentos, 10 pistolas e cerca de 10 mil euros em dinheiro que foram apreendidos.
3: O juiz foi na festa do Pediri.
4: Que homem cristão, né?
2: Eu não vou julgar porque é um final de semana normal pra mim.
3: Diguinho, quem você acha, você que narra futebol, você que é um grande narrador, você narrou jogos da Copa no
4: ontem
3: seu canal.
4: Ontem eu narrei a final, mas assim, o meu comentarista é um cego. O primeiro problema mais inclusivo que tem na internet é um ceguinho e mais um, né? Que é um missionário. São dois comentários do meu programa. E eu narrei o gol. Tem lá no meu Instagram. Veja como eu narrei o gol da Espanha. É emocionante.
3: Você acha quem foi a grande decepção dessa Copa? Você acha que foi o Brasil mesmo ou teve alguma outra seleção que...

0: faz e nunca faz.
1: Nunca faz. É difícil, é muita coisa,
0: certo, não faz.
1: Não é culpa sua, não, é que é difícil mesmo.
0: Eu só emagreci, porque tá, tem um dispositivo aqui que não me deixa comer, senão eu não ia emagrecer, não. Mas ele é um cara que eu achava que merecia ir longe, pelo menos.
2: Mas na, foi na a Copa. Decepção. E ele não jogou nada, né? Não fez um gol, não fez nada, né?
0: Não, a seleção de Portugal se complicou, né? Quando o jogador lá da Juventus, esqueci o nome dele, pra você ver de tão relevante que ele é, que ele criticou o Cristiano Ronaldo numa entrevista. Eu acho que pro grupo ali foi péssimo, né? Você criticar o cara que realmente foi um divisor de águas na história de Portugal, ganhar campeonato europeu, essas coisas todas. Eu acho que o cara foi muito mal ali, né? E ali já deu uma quebrada, a imprensa começou a cair em cima, enfim.
3: Mas será que a idade, né? A idade dele atrapalhou também ou não?
0: A idade dele?
3: É, porque é uma avançada.
0: Já não rende a mesma coisa, né? Pergunta como era esse menino aqui aos 28 anos, quando eu conheci, como ele é hoje.
1: 28 anos? Olha aí, que impressionante.
2: Mas, não, mas o Cristiano tem o quê? 41?
0: Ele tem 41.
2: 41, Messi tem 39. 2 anos, será que fazem tanta diferença assim?
0: Mas pra jogador... pra ele que se cuida, eu acho que ele deve ter um corpo de uns 35, mas não é o mesmo Cristiano Ronaldo, então, explosão.
2: Mas o Messi foi bem na Copa, não foi?
0: O Messi foi. Ontem foi uma das coisas mais ridículas que eu já vi. Eu não sei se existe uma seleção que foi para uma final de Copa do Mundo que não deu um chute a gol nos dois tempos. No primeiro e no segundo tempo, a Argentina não chutou uma vez no gol. Chutou duas vezes no gol e as duas vezes naquela pressão final no segundo tempo da prorrogação.
2: No desespero.
0: Então, eu falei, é impressionante o que aconteceu no dia de hoje. A Espanha é muito superior. Mas o Messi ontem não existiu praticamente.
2: Você acha que a Argentina foi... garfaram para a Argentina chegar na final? Não, a Argentina foi ajudada pela arbitragem em muitos jogos, não teve VAR em nenhum jogo da Argentina.
0: Messi expulso.
2: Hein?
0: Você acha que... eu acho que em certo momento, sim. Eu acho que no Brasil a gente assim, fica inconformado com o VAR, porque o VAR tá ali, o lance aconteceu, tem que marcar, mas ele disse que não aconteceu. E na Copa deu uma brasileirada no VAR nos jogos da Argentina, né? O VAR não funcionou. Inclusive o segundo gol da Inglaterra, um pisão no pé do jogador da Inglaterra, que se ele cai e ele faz um escândalo, o juiz ia marcar no VAR. Daí acabou saindo o gol da Argentina 2-1 contra a Inglaterra. Mas eu acho que teve muito erro, sim. E erro pesado, inclusive.
1: Você está ouvindo Diguinho Coruja, ele que é radialista, apresentador e que está aqui conosco, matando a saudade de Batista. Quem o descobriu lá no ano de 2001, 2005? Por aí, né?
0: Lucas, eu tenho uma raiva de você, assim, no sentido... Uma vez nós fomos fazer um show num bar, você foi super bem. Ele arregaçou, meu. Arregaçou. E eu entrei, foi super mal. Eu até fui embora.
1: Eu duvido. Isso nunca deve ter acontecido.
0: É sério, tô falando.
1: Vocês devem estar me confundindo
0: com o Diego Menassi. Depois o Menassi, acho que entrou, o Menassi deve ter derrubado ainda mais. Ele que organizou a ordem, mas eu tenho esse ódio de você já.
1: Diguinho, é impressionante que você se confundiu, com certeza. Você é muito engraçado, Diguinho. Não sou eu que digo, não. Todo mundo fala, inclusive todo mundo no chat do YouTube. Temos vários fãs aqui aficionados pelo Diguinho.
2: Você é fã do Ney?
0: Do Neymar? Muito, muito, muito. Aliás, eu já tive o Neymar, alguns posts meus, ele já comentou, já me mandou mensagem.
2: É mesmo?
0: É sério. Mas desde que eu trabalhava na outra rádio, que me mandaram fazer uma ação lá no instituto dele, eu achei um negócio tão bonito. Achei um negócio tão legal aquilo e ele me atendeu, assim, super bem, assim. E eu falei, pô, que carinha legal. Eu acho que tem os excessos dele, com certeza tem. Mas é um negócio de vida pessoal que as pessoas pegam no pé, de espectro político. Isso aí eu já acho uma podridão, né? As pessoas pegarem no pé do cara por conta disso. Mas eu acho que ele tem coisas muito melhores do que coisas ruins, né? E, pô, a gente fala, você tem a responsabilidade de ser um exemplo pro seu público. Não, você é um ser humano, você erra todo dia. As coisas são assim. A pessoa que tem a mim, por exemplo, como uma referência... Outro dia uma mulher chegou pra mim numa padaria com um moleque bem gordinho. E ela falou, você é uma inspiração pro meu filho. E a mulher começou a falar assim do moleque. Porque ele é gordo, assim, ele tem teta, ele não sei o quê. Ele gosta de você porque você não liga pra nada que se xingue. As pessoas que me procuram são assim. Então eu não posso ser um cara que criar regras. Porque eu tenho que fazer isso aqui. É, mas...

0: menos
1: isso. Você acha que ele deveria ter jogado mais na seleção ou não?
0: Ele não tinha condições, claramente não tinha condições, pelo que ele entrou nos dois jogos. Mas eu acho importante levar, em 94, a seleção brasileira tinha o Ricardo Rocha como um dos líderes e ele se contunde no final. E o Parreira leva ele não tinha chance nenhuma de jogar nenhum jogo da Copa. Mas falou, você vai porque você é uma referência. E tem aquela cena no Nordeste, lá acho que em Recife, né, que o Ricardo Rocha entra com a seleção brasileira. Ele faz isso porque na época de Santa Cruz dele, ele fez isso com o time, pro time se reerguer, eles entram de mão dada. E aquilo virou um símbolo da Copa do Mundo e o Brasil ganhou a Copa em 94. Então, não é uma... Não é algo tenebroso você levar o Neymar nas condições que levou.
2: Claro, e também fortalece o psicológico da galera, né?
0: Sim, nem tá com a gente. O pessoal
2: gosta dele, né?
1: Gosta. Claro. É da resenha. Mas eu já vi uma notícia que ele voltou. Tem o jogo da Sula agora, né?
0: Sim.
1: E ele tá fora do jogo da Sul-Americana.
3: Vixe, Mário.
0: Acabei de defender, Neymar. O que, que é isso?
2: É verdade. Ele... Mas é por vontade própria ou por vontade dos outros?
0: Deve ser um pokerzinho de leve. Não dá pra ficar de fora do campeonato de puta.
2: Diguinho Coruja, senhoras e senhores. Diguinho Coruja. Ô, Diguinho, você viu que o jogo ontem teve o primeiro intervalo grande de 30 minutos com atração no meio? O que, que você achou?
0: Eu acho que vale muito. Uhum. Uma das grandes coisas. Eu nunca tinha ido, né? Você mora nos Estados Unidos um bom tempo, né?
2: Morei.
0: Você tem essa experiência. Eu nunca tinha ido num jogo de NBA, eu fui num jogo do Orlando Magic.
2: Que legal.
0: Inclusive por uma empresa que eu vi no seu Instagram que você já trabalhou, não vou falar aqui, mas eu também já trabalhei. E eu que trabalho demais. Pra eles, inclusive.
2: Que legal.
0: E eles pagaram tudo, e eles pagaram aquele ingresso de você ficar na quadra. Aí eu vi o Jokic de perto, eu sou viciado em NBA também.
2: Que legal.
0: O Paolo Banchero. Então eu falei, caraca, bicho, eu tô num mundo assim incrível. E um dos grandes lances que eu acho que falta no Brasil no esporte é realmente o sentido do show.
2: É verdade.
0: Fazer um grande show. Teve uma época que tentaram fazer...
1: De Exalta Samba.
0: Teve Frank Aguiar, todo mundo era vaiado. Mas assim, era um show que o cara só entrava no campo, cantava no meio do campo, não. Lá você vê... toda aquela pirofagia, aquelas cores, não sei o que, os mascotes.
1: Aqui nós temos Alcione Belo cantando.
2: O Diguinho tá falando.
1: Como é que você vem falar que nós não temos show?
2: O Diguinho tá falando da NBA de basquete, que é irado demais. São vários tempos, aí para, e tem um show, tem atração, tem até sorteio de ingresso, de presentes, de gift, é muito legal. Poderia ter o mesmo no Brasil, concordo com você, isso é muito legal.
0: Halftime show. E isso daria até um gás no basquete brasileiro, que é um baita esporte, no vôlei também, que deu uma caída. Então, eu acho que esse show é essencial. E outra, show capta também patrocinador. Sim. Traz gente pra confiar no seu negócio. Isso é demais.
3: Mas
0: é
3: verdade. Pra mim, a melhor parte do show foi Dona Madonna com Ronaldinho Gaúcho e Ronaldo Fenômeno.
1: A Madonna tá parecendo a Aracida Top Term, Madonna. Nunca vi aquilo. Né? Tá parecendo a Aracida. E outra coisa, eu quero falar pro senhor Gianni Infantino da FIFA. A gente não aguenta mais Shakira, hein?
0: Já deu. Mal da Shakira não, velho.
2: Não, já deu.
0: Minha mulher é fissurada na Shakira. A minha filha é fissurada na Shakira. Se eu falar mal da Shakira, nós perdemos amizade aqui.
3: Não, imagina o Piquet vendo
2: isso. Tem umas três copas que a Shakira tá fazendo. Já deu, né?
1: Ninguém aguenta mais.
2: Agora, o que mais me surpreendeu foi Laura Pausini, do nada. Laura Pausini, do nada, tava lá cantando com o Robin Williams e uma outra cantora que eu não lembro o nome
0: agora. Nós entrevistamos a Laura Pausini junto já? Acho que já, né?
1: Não lembro.
0: A gente entrevistou um monte de gente internacional. Eu
1: já entrevistei uma outra rádio já.
0: Acho que já. Mas muita gente. Batista treinando o inglês dele lá.
3: Ah, não, conta alguma história então que não, vocês entrevistaram.
1: Por favor,
2: a gente vai falar de
1: futebol. Homenagear o Pelé no Halftime Show.
0: Quase eu perdi o emprego por causa do Pelé. Então, assim, graças a Deus a gente teve Pelé, vivo Pelé. Amo demais também. Conheci o Pelé nos corredores da Rádio Bandeirantes. O Beto Ora imitava ele, eu fui pegar um café, ele passou. Eu até falei, acho que você tava no dia, né? Mas você chegava depois. Eu chegava antes, eu falei, meu, viu o Pelé? O Pelé veio aqui e tal, me deu um tchau e ele foi pro estúdio lá falar com o pessoal
1: Você quase perdeu o emprego por causa dele, tá vendo?
0: Depois nós eu perdi, porque teve um jogo que eu narrei da Copa Sul-Americana.
2: Sim.
0: Que eu era uma narração debochada no SBT, 3 anos.
2: Sim.
0: E muito a bom, equipe muito bom, zoeira e tal, sempre correndo risco, andando na corda bamba. E antes de começar o show, tava, o jogo tava tendo uma demora, o jogo era no Peru. Aí era jogo do Corinthians, eu falei, olha, é, vai ter homenagem a alguém foi pro Vinagre.
1: Um minuto de silêncio.
0: Só que eu não sabia que eles, durante um ano, ia começar uma homenagem ao Pelé, homenagem a Edson Arantes do Nascimento. Aí o cara tá do meu lado, começa a ter uma crise de riso. E eu começo a entrar em desespero, porque assim, é o Pelé. Eu comecei a falar, é, mas deu, deu uma justificativa tão pesada. Mas já tem 5 meses que ele morreu, ninguém aguenta mais. Né? Homenagear o Pelé. E aí,
2: nem o Pelé tá aguentando mais. 5 meses, deixa quieto.
0: Nem o Pelé aguenta mais. E aí comecei a ter uma crise de riso e de nervoso ao mesmo tempo. Só que esse corte, tem corte desse na internet com 30 milhões de views. Aí tem outro que tem 15, tem outro que tem 10. Aí eu comecei a ser o cara do Pelé. Eu fui num jogo do Corinthians, inventei de ir na arquibancada um dia. E, meu, é só esse negócio. E o Pelé?
1: O Pelé foi o maior de todos os tempos. Na sua opinião, quem que vem depois do Pelé, hein?
0: Maradona. Pra Maradona. Mim, pelo que eu vi, Maradona. E a gente, você também pôde, né? Época de campeonato italiano, que a Bandeirantes passava. Silvio Luiz sendo a referência, trazendo todo... Tinha aquela geração holandesa na Inter de Milão, Gullit, Rijkaard. Tinha o Matthaus e o Klinsmann na...
1: Alemanha.
0: Não, quer dizer, Gullit e Rijkaard no Milan. É, Klinsmann e Matthaus na Inter. E tinha o Maradona, tinha o Careca. No
1: Napoli.
0: Tinha o alemão também, o ponto esquerdo, que era Breitner, alguma sei coisa.
1: Lá. E
0: sei
1: aí
0: lá.
1: O que? O Messi vem em terceiro ou não?
0: Cristiano
1: Ronaldo.
0: É, Messi em terceiro e Cristiano Ronaldo
1: e
0: em quarto.
1: E o Ney? Não entra nesse top,
0: entra em quinto.
1: Em quinto
0: pelo
1: lugar.
0: Pelo que eu vi jogar.
1: Tá. Mas agora, e na Copa os caras escolheram o Rodri.
0: Não, tem Ronaldinho Gaúcho também.
1: Tem. Porra,
0: eu concordo, um gênio, um gênio.
1: Mas foi o melhor jogador
0: pra
1: da
0: mim,
1: Copa?
0: Pra mim, sim, desde as quartas de final, desde as fases finais, um mestre do meio campo, um cara que sabe acelerar, desacelerar, um cara que pega na bola, que controla o time de uma forma... Ninguém tem um meio campo desse. Ano passado ele fez... uma temporada muito ruim com o Manchester City, porque ele vinha de contusão grave, ele não conseguiu ter ritmo, mas é um jogador que se Real Madrid da vida quiser investir, tem um volante aí, ele tem 29, né? Para uns 3 anos assim, jogando em altíssimo nível.
2: E você conseguiu aproveitar um pouquinho com o fato do SBT também transmitir os jogos da Copa? Você conseguiu fazer alguma ação? Você conseguiu acompanhar de perto? Chegaram a falar, ô, vamos mandar o Diguinho pra lá, pros Estados Unidos?
0: Não, ninguém nem cogitou eu estar na Copa.
2: Não, vamos batalhar por isso. Alô, dona Beirute. Por favor.
0: Não. Aliás, eu narrei lá com a Patrícia Bravanel a copinha do SBT. Inclusive,
3: eu
0: a
3: joguei.
0: Mini Ruth jogou, foi super
2: bom. Foi muito bom, foi
0: muito
2: engraçado.
0: Ruim, mas assim, mas não dá também, porque até a questão do filme, esse ano eu nem tô narrando. Sim. A Sul-Americana, porque cinema realmente é um negócio que eu nunca fiz na vida. É um negócio que tá sendo incrível, impressionante, e vai ser algum registro que você deixa para sempre, né? Ainda mais eu que sou pai, é um registro que seu filho vai falar. A minha filha é assim, ela tá com 12 anos, ela tem muita... Que eu ando com roupa do Super Mario, com um macacão igual do Super Mario, com a camisa vermelha, fui buscar ela na escola, quase morreu de vergonha. Mas quando alguém me reconhece, da outro dia um monte de pai me cercou em frente à escola... E ela, é meu pai, ela, isso aí é meu pai,
2: bonitinho.
0: Mas só nesses momentos, mas depois o pai, você usar uma camisa um pouco mais estrombóica, ela já não quer mais falar comigo.
2: E o pessoal,
0: né?
2: Te reconhece, obviamente.
0: Já morre de vergonha.
2: Pelos seus trabalhos na rádio também, como um dos apresentadores do The Noite, né? Porque ao lado do Danilo, acho que você é o que mais tempo está lá. Fazendo...
0: É o que sobrou também, né?
1: O que não foi mandado embora.
2: Não, mas ó, ninguém foi mandado embora do Danilo. Todo mundo que saiu saiu porque quis. Ninguém.
3: Não.
2: O caso do Léo Lins foi realmente. Não foi ele, né? Não foi mandado embora. Foi uma complicação maior do que a do Léo Lins.
3: E como é aguentar o Dileira, hein?
0: Olha, o Dileira é muito susto, muita desgraça. Ele é um cara que. Ele é muito legal. Tem vezes que ele tá em crise, que ele tem que tomar o sublingual dele lá, e ele fica mais intenso. Mas assim, no geral, aquele roda solta, você vai pra extravasar. Você sabe que eu tô tendo um problema, não é? Eu tive um problema com o Tom de Moletom, que ele chegou a pedir arma, levar a faca pra me executar. É sério, não é brincadeira.
2: Cara, vocês precisam
3: ver. Olha que tranquilo.
2: Roda Solta é um quadro que tem isso? No The Noite com Danilo Gentili, que o Diguinho faz parte junto com outros colaboradores. É muito engraçado. É. Inclusive, Diguinho, tem uma dúvida. Porque o programa é um sucesso. Vocês estão há mais de 10 anos só no SBT, além dos outros canais, né? E o pessoal, pô, eu vejo assim, o nome do Danilo Gentili não sai na imprensa. O que você acha que acontece pro pessoal da imprensa não falar do nome do Danilo Gentili? Vocês acabaram de renovar contrato com o SBT.
0: Eu tô aqui, tô de boa, assim, sabe? Sei lá, vocês estão aqui me perguntando já várias perguntas. E já é a quinta vez que fala de Danilo Gentili. Eu vim aqui falar de mim, não do Danilo. Acho que é um... Sei lá, acho que é um desprestígio também. Eu ficar falando de Danilo toda hora. Tá, isso é todo podcast que eu vou, é Danilo. Eu tenho uma carreira também, porra.
2: Você está certíssimo. Eu peço desculpas.
0: Ah, não tem problema. Fica aí, fala. Liga pra ele. Vai chutar pone com ele. Chutar pone com ele lá na Avenida Paulista, então.
2: Diguinho Coruja.
3: Diguinho, volta, por favor, Diguinho.
2: Bom, amigos e amigas, a gente vai para uma rápida enquete para perguntar...
1: Esse programa precisa ser benzido, hein?
3: Carol, o que você descobre aí, tá vendo?
2: O quê? Descobriu o quê?
3: É, foi o Batista que descobriu o Diguinho, né? Cara, o maluco ficou putaço, gente.
2: Bom, a gente vai seguir aqui no nosso programinha de meu Deus. Hoje recebemos ele, Diguinho Coruja, um dos maiores radialistas, apresentadores e comediantes e narradores esportivos do Brasil. E sabe quem o descobriu? Esse senhor que tá aqui ao meu lado.
1: Sim.
2: Ó, Marcelo Batista.
3: Na próxima a gente traz o Tigrão de Itaquá.
2: Por favor. Olha, eu vi aqui no nosso YouTube, tem um pessoal mandando mensagem. Muito obrigado pela sua participação. Pediram um Tigrão de Itaquá.
3: Itaquá. Tigrão de Itaquá, pra quem não sabe, é um ouvinte, né, que sempre participou de vários programas.
1: Sim.
3: De humor,
1: que não interessa pra ninguém, né?
3: Que não interessa,
1: não sei porque estamos falando disso aqui, piadinha interna.
2: Né? Vambora, senhoras e senhores, a gente fez uma enquete e quer que você participe. Nós queremos que você mande a sua mensagem pro nosso WhatsApp 011-97221-1001. Respondendo a pergunta:
1: qual vai ser, agora que acabou a Copa do Mundo, que todo mundo era Ancelotti, agora quero saber qual vai ser a nova especialidade do brasileiro depois que terminou a Copa. Por exemplo, o Juliano Costa falou o seguinte: vai surgir aquele professor de economia, o mesmo que parcela IPVA e pizza no mesmo cartão.
3: Vixe, Maria!
2: Vai, Mini Ruti!
3: Ricardão Alves, ele mandou o seguinte: a minha avó estava empolgada com a Copa, mas agora ela voltou a ser especialista em curar toda doença com chá de boldo.
1: Vai, Batista! Carla Mendes, agora vai aparecer aquele chato que se preocupa com o meio ambiente, mas fuma 3 carteiras de cigarro por dia.
2: Essa carteira é boa.
1: Bem de velho.
2: Vai, Minirute, pra finalizar.
3: E o Rafael Pinto, ele mandou: perdi dinheiro em 3 investimentos diferentes, então acabei virando especialista em derrota igual a seleção.
2: Então manda pra gente qual vai ser a próxima especialidade do brasileiro no WhatsApp 011-97221-1001. Agora, amigos e amigas, eu quero falar com você. Você que usa inteligência artificial, saiba que você está usando errado, porque aqui no Sobremesa, no programinha de meu Deus, nós temos a nossa própria IA, é a ignorância artificial. Começa agora o Chato GPT. Como vai funcionar? Eu vou fazer uma pergunta para o Chat GPT e depois vou fazer a mesma pergunta para o Chato GPT. Você vai ver a diferença. Chat GPT, qual nome eu dou para o meu filho?
3: Nome que fizer seu coração sorrir quando você chamar por ele pela primeira vez.
2: Nossa, bom, Chato GPT, qual nome eu dou para o meu filho?
1: Você pode pôr Neymar Vorcaro Pereleco Soares, que o moleque já vai nascer tendo problema desde pequeno, né?
2: Mais uma pergunta, Chat GPT. O que mais une o povo brasileiro?
3: O que mais une o povo brasileiro é a esperança de que tudo vai dar certo.
2: Chato GPT, O que une mais o povo brasileiro?
1: É o ódio, né? É o ódio. É o ódio da esquerda com a direita, boa, o ódio da, né, da direita com a esquerda, e aí sim o povo segue unido.
2: É isso mesmo. Este foi o Chato GPT! Uhul! Muito bom. Eu adoro as respostas do Chato. E sei que você, Batista, cria na hora, né?
1: Sim.
2: Que tem um roteiro aqui, a gente recebe. Tem alguém que é pago para escrever, sim, essas baboseiras que nós falamos, nossa, mas as piores baboseiras saem da nossa cabeça, tá? Os roteiristas, sim, são bem mais inteligentes do que nós.
1: É. Sim.
2: Falando em roteiro, em notícias, chega a hora daquele quadro que todo mundo ama. Por onde nós passamos, somos parados para elogiarem o famoso quadro que une informação com diversão. É hora de trazer as notícias, mas de um jeito que só a gente sabe. É hora do Girinho de Notícias, vai!
3: A Patrícia, vem pra cá, Patrícia. Olha o avião lindo, a Patrícia. Vai, muito fale, bom, Lucas, as notícias.
2: Primeira notícia do dia, eu gostaria de começar com ela, que me chamou muita atenção. Seguinte, a Argentina perdeu na final da Copa do Mundo. Exatamente, teve a final ontem, perdeu pra Espanha. E o sobremesa, esse nosso programinha, é que tem responsabilidade nisso. É ou não é, Batista?
1: Claro que é. Claro que é, porque a gente soltou aqui aquela torcida, né, do nosso grande astro, Mick Jagger. Que eu tô procurando o áudio.
2: Pode
1: aqui,
2: procurar, rapaz. Eu vou lembrar. No programa de sexta-feira, a gente conseguiu um áudio com exclusividade, o Batista trouxe, do cantor Mick Jagger. Aquele lá que foi dos Rolling Stones. Ele é conhecido como Pé Frio, ou seja, a pessoa que vai torcer por algo e não dá certo. Todas as seleções por quem ele torceu, deu errado. Ele torceu pela Inglaterra, perdeu no terceiro lugar. Aí, a gente conseguiu que o Mick Jagger, sim, torcesse para a Argentina. Olha só.
1: Sim, o Mick Jagger dos Rolling Stones, ele mandou esse áudio com exclusividade para o Sobremesa.
4: Olá, pessoal do Sobremesa. Aqui é o Mick Jagger. Estou torcendo pelos nossos irmãos argentinos. Nós vamos ganhar no domingo. 2 gols do Messi. Grande abraço para o Lucas, a Mini Ruth e o Batista. E não se esqueçam, a Transamérica agora é TMC. Quem escuta sabe.
2: Obrigado, thank you, Mick Jagger, thank you. E aí, essa torcida fez efeito.
1: Chupa.
2: A Argentina perdeu de 1-0 para a Espanha. Lindo. Foi muito bonito. E olha, chupa, que eu tava torcendo para a Argentina.
1: Agora, a melhor trollagem foi feita de um piloto espanhol. Tinha um voo que saiu de Buenos Aires e estava indo para Madrid. E o povo estava voando no meio
2: do jogo.
1: E o piloto, que era espanhol, ele falou: olha, senhoras e senhores, foi um jogo muito disputado, mas eu gostaria de dizer que a Argentina acaba de se tornar campeã do mundo. Os argentinos que estavam dentro do voo, mas fizeram uma festa. E passou 2 minutos, ele falou: isto é uma mentira! Ora, já pensou?
3: Que mancada, hein?
1: Muito boa. Foi a melhor trollagem.
2: Todas as seleções por quem ele torceu, deu errado. Ele torceu pela Inglaterra, perdeu no terceiro lugar. Aí, a gente conseguiu que o Mick Jagger, sim, torcesse para a Argentina. Olha só.
1: Sim, o Mick Jagger dos Rolling Stones, ele mandou esse áudio com exclusividade para o Sobremesa.
4: Olá, pessoal do Sobremesa. Aqui é o Mick Jagger. Estou torcendo pelos nossos irmãos argentinos. Nós vamos ganhar no domingo. 2 gols do Messi. Grande abraço para o Lucas, a Mini Ruth e o Batista. E não se esqueçam, a Transamérica agora é TMC. Quem escuta sabe.
2: Obrigado, thank you, Mick Jagger, thank you. E aí, essa torcida fez efeito.
1: Chupa.
2: A Argentina perdeu de 1-0 para a Espanha. Lindo. Foi muito bonito. E olha, chupa, que eu tava muito torcendo para a Argentina.
1: Agora, a melhor trollagem foi feita de um piloto espanhol. Tinha um voo que saiu de Buenos Aires e estava indo para Madrid. E o povo estava voando no meio
2: do jogo.
1: E o piloto, que era espanhol, ele falou: olha, senhoras e senhores, foi um jogo muito disputado, mas eu gostaria de dizer que a Argentina acaba de se tornar campeã do mundo. Os argentinos que estavam dentro do voo, mas fizeram uma festa. Aí passou 2 minutos, ele falou: isto é uma mentira! Ora, Já pensou?
3: Que não, mancada,
1: muito
3: hein?
1: Boa. Foi a melhor trollagem. A melhor trollagem. A melhor. Foi
3: muito
1: a melhor.
3: Bom.
2: Falando em trollagem, sabe o que é quando a gente, às vezes, é trollada, a gente fica com a cabeça meio, meio zoada da cabeça. E eu acho que isso aconteceu com uma pessoa. Quer dizer, supostamente, parece que a próxima pessoa que a gente vai dar notícia tá um pouquinho confuso. É ou não é, Mini Ruth?
3: É verdade. Olha que loucura isso aqui, gente. Eu não sei se vocês viram. Vocês já pensaram ter um clone de vocês?
2: Um clone meu? Não, não, não quero, não.
3: Ah, eu também
2: já
3: não
2: faço
3: sei
2: muita
3: se eu
2: besteira,
3: quero, não.
2: Dois
3: viu?
2: De mim vai ser ruim.
3: Não, uma tá boa, uma Mini Ruth só tá boa. Mas o que aconteceu foi o seguinte. Um advogado lá de Goiás acionou o STF dizendo ser vítima de um esquema de clonagem de DNA. Ele acionou aí o STF alegando ser vítima de uma organização internacional voltada à clonagem de DNA. Ele pediu uma indenização de 12 bilhões de reais.
1: 12 bi?
3: 12 bilhões. E além disso, o advogado também solicitou a criminalização da clonagem de DNA e a proibição da alteração genética e controle de robôs.
1: Olha, eu vou dizer, que é verdade? Quem é que vai querer um DNA de um advogado maluco?
3: Então, tanta supostamente gente bonita e inteligente maluco. Pra clonar, não, mas o Alecrim Dourado vai ser clonado.
2: Vamos no supostamente, porque se ele tá processando essa galera toda...
1: É capaz de sobrar pra nós.
2: Sobrar pra gente, nós somos o elo fraco. É. Nós somos o elo fraco disso aqui, ó. É. Segundo convidado hoje que joga a Copa vai embora. Entendeu?
3: Nem a Jaline previu isso.
1: É.
3: Só um abraço.
2: Inclusive, uma coisa, parou tudo. Eu vou até pedir permissão ao nosso diretor aqui. Gostaria... usando o nosso programa aqui com alcance nacional de parabenizar Chaline, que é a vidente dos famosos, que esteve aqui no nosso programa e também assim, tal qual o Diguinho saiu no meio do programa, não sabemos porquê, mas ela veio aqui e acertou todas as previsões. Ela foi uma das primeiras a falar que o Trump sofreria um atentado, e sofreu de fato. Falou que o Neymar ia pra Copa sim e que, que não ia fazer diferença. É. Bom,
1: e onde você quer chegar com isso?
3: Você tá querendo que ela
2: E ela disse também ao Marcelo Batista que ele teria que se cuidar, porque ele poderia sofrer um AVC. Então, assim, ela disse que o Brasil não ia ganhar a Copa. Ela falou, foi categórica, não vai.
1: Mas pra isso aí precisa ser evidente, pra falar que o Brasil não vai ganhar a Copa?
2: Não, mas a gente tem que fazer um meia-culpa, porque ela saiu até hoje, eu não sei porquê. Tal qual o Diguinho também não entendi. Mas a gente tem que usar o nosso programa pra parabenizar, porque acertar em previsões não é pra qualquer um, não. Então, parabéns aí, Chaline. Tá certo? A gente espera que você volte.
3: Acertar caneca no chão também não,
2: rapaz. Próxima notícia é o seguinte. Se você gosta de caçar cobras e comer pizza... Alegre-se, porque agora você pode juntar os dois. Um restaurante oferece pizza em troca de cobras mortas nos Estados Unidos. Olha, abre aspas para o que o dono da pizzaria disse. Sou o primeiro lugar do mundo a aceitar piton como moeda, disse o dono do estabelecimento.
1: Para quê?
2: Ele utiliza a pele das pitons para criar produtos para sua loja. A gordura ele usa para fazer óleos de cobra para pele. AVC. Então, assim, ela disse que o Brasil não ia ganhar a Copa. Ela falou, foi categórica, não vai.
1: Mas pra isso aí precisa ser evidente, pra falar que o Brasil não vai ganhar a Copa?
2: Não, mas a gente tem que fazer um meia-culpa, porque ela saiu até hoje, eu não sei porquê. Tal qual o Diguinho também não entendi. Mas a gente tem que usar o nosso programa pra parabenizar, porque acertar em previsões não é pra qualquer um, não. Então, parabéns aí, Chaline. Tá certo? A gente espera que você volte.
3: Acertar caneca no chão também não, rapaz.
2: Próxima notícia é o seguinte. Se você gosta de caçar cobras e comer pizza, alegre-se, porque agora você pode juntar os dois. Um restaurante oferece pizza em troca de cobras mortas nos Estados Unidos. Olha, abre aspas para o que o dono da pizzaria disse. Sou o primeiro lugar do mundo a aceitar piton como moeda, disse o dono do estabelecimento.
1: Para quê?
2: Ele utiliza a pele das pitons para criar produtos para sua loja. A gordura ele usa para fazer óleos de cobra para pele, cremes, sabonetes. Com os ossos, eles fazem joias.
1: Olha.
2: Tudo é aproveitado, afirmou o dono do estabelecimento.
3: Nossa!
2: O restaurante fica na Califórnia.
1: Olha.
2: E aí eu fico pensando, a gente acabou de dar essa notícia aí. O que isto importa?
3: Nada!
2: O que isso vai mudar na sua vida?
3: Nada!
1: Eu só acho o fim da picada uma coisa dessa.
3: Eu vou abrir uma pizzaria, já.
1: Não, é melhor. Não, para.
3: É melhor não continuar.
1: Já vi que
2: Nossa!
1: Já vi
2: mandou
1: que
2: é muito bem.
1: Ainda
2: mandou...
1: bem que eu te interrompi.
2: Consegui imaginar a piada.
1: Mini Ruth, aprenda um negócio. Quando você não tem o que falar, é melhor você ficar quieto.
3: Tá bom. Tá bom. Sim, senhor. Eu vou sair daqui também.
1: Tá?
3: Vou sair
1: é melhor daqui ficar também. Quieto. Já viu aquela história? Quando, né, quando pensarem que você é um idiota, né, você fica
2: fique quieto. Fica não deixe terem certeza.
1: É, fique quieto, fique
2: vai,
1: quieto.
2: Próxima notícia, traga você, Marcelo Batista.
1: Ó, o Xandão vai assumiu a presidência do STF aí durante o recesso, né, e vai decidir aí questões urgentes, porque o recesso do judiciário vai até dia 31 de julho. Então, o Xandão, que ele está de férias, os ministros estão de férias, mas o Xandão está de plantão. Então você fica na linha aí, você, né? Você fica na linha aí, viu? O Xandão, qualquer coisa que acontecer, ele é acionado com um sinal, uma careca, reluz no...
2: Não ri, minuto.
1: Sabe igual o sinal do Batman? Aparece a cara do Xandão no céu, assim, pedindo a ajuda dele, ele vai lá e
3: que
1: dá a canetada. Urgente? Ele caneta, assina.
2: É, questões urgentes são de...
3: Ah, achei que era transplante capilar, sei lá.
1: Por exemplo, ele fez o despacho lá que ele proibiu o Flávio de fazer visitas pro pai. Isso aí, ele tava de plantão, ele pá, não vai não.
2: Pronto, vamos lá, próxima notícia para evitar pelo menos dois processos num só programa.
3: É. Olha,
2: vamos
3: lá,
2: vai, Mini Ruti.
3: Olha lá, não sei se vocês aqui da bancada, Batistinha e Lucas, gostam de pôquer. Vocês costumam jogar?
1: Não, eu não sei jogar nada de carta.
2: É
1: nada.
2: Fácil, te ensino.
3: Jura?
1: Só sei jogar aquele de Uno. É. Fica na linha aí, viu? O Xandão, qualquer coisa que acontecer, ele é acionado com um sinal, uma careca, reluz no...
2: Não ri, minuto.
1: Sabe igual o sinal do Batman? Aparece a cara do Xandão no céu, assim, pedindo a ajuda dele, ele vai lá e
3: dá a canetada. Urgente?
1: Ele caneta, assina.
2: É, questões urgentes são de...
3: Ah, achei que era transplante capilar, sei lá.
1: Por exemplo, ele fez o despacho lá que ele proibiu o Flávio de fazer visitas pro pai. Isso aí, ele tava de plantão, ele pá, não vai não.
2: Pronto, vamos lá, próxima notícia para evitar pelo menos dois processos num só programa.
3: É. Olha,
2: vamos
3: lá,
2: vai, Mini Ruti.
3: Olha lá, não sei se vocês aqui da bancada, Batistinha e Lucas, gostam de pôquer. Vocês costumam jogar?
1: Não, eu não sei jogar nada de carta.
2: É
1: nada.
2: Fácil, te ensino.
3: Jura?
1: Só sei jogar aquele de Uno.
3: É.
1: Só aquilo lá.
3: Verdade, joga dominó, né? Mas sabe quem gosta também de pôquer? Menino Ney, pois
1: ele adora.
3: Ele adora pôquer. Inclusive, ele é campeão de pôquer, não, minto, ele gosta muito de jogar pôquer, mas um campeão de pôquer deu a... Como que eu posso dizer?
1: Tá sabendo bem a notícia.
3: Não, calma.
1: Isso que dá chegar 3 minutos antes do programa, não ler o conteúdo que
3: não
1: é enviado no WhatsApp.
3: Eu fiz até piada,
1: é
3: nem veio.
1: É isso,
3: nem
1: olha
3: veio.
1: Só.
3: Mas seguinte, o que aconteceu é o seguinte, o Neymar, ele está viciado em pôquer.
2: Quer dizer, o campeão de pôquer está dizendo isso do Neymar.
3: Não, mas o Ney, ele sempre joga toda hora ele está em evento de pôquer. E aí um campeão de pôquer, o Vitor Garcia, ele diz que isso pode ser muito prejudicial para o Neymar.
2: Mas,
3: pode prejudicar a carreira dele.
2: Vou te falar uma coisa que eu aprendi, pôquer é esporte.
3: Tá.
2: Pôquer não tem nada a ver com isso. Pôquer é estratégia, com jogo.
1: Sim.
2: Você tem uma combinação também de
1: lógica.
2: Sorte, obviamente, mas é esporte, lógica. Tanto que tem campeonatos no mundo inteiro. É um jogo muito legal. Pôquer é muito legal. O que eu entendi é que esse Victor Garcia disse que o Neymar tá jogando muito, então ele tem que descansar, relaxar e curtir uma paradinha, vai na praia, não fica jogando toda hora, porque senão o prejudica a cabeça. Mas isso é pra tudo, amigo. Não dá pra você ficar 24 horas jogando futebol. Não dá pra você ficar 24 horas comendo, bebendo água. Não dá. Tem que, né, dosar.
3: Viciado,
1: tem que dosar.
2: Com moderação, tudo. E não dá pra viciar num esporte, né?
1: O Ney, ele já meteu aquele blefe no Santos, né? E agora ele vai pra outro time agora, o árabe. Aquele all-in.
2: Foi muito bom.
1: Quem joga pouco... Essa foi uma piada pra você que é classe AB.
2: Essa foi muito boa.
1: Classe AB.
2: Essa foi muito boa. Agora, amigos, desculpa. Para tudo aqui rapidinho. Perdão. Hoje aconteceu muita coisa. O nosso convidado saiu no meio do programa, né? Até agora nós não sabemos. Então, eu acho que chegou a hora de trazermos informação. Por favor, vai, Cuca.
5: Agora o mundo para. Agora o mundo para.
2: É isso mesmo. Agora o mundo para. Porque nas Maldivas, Ana Paula Minerato chora por não saber andar de bicicleta.
3: A ex-paniquete que não sabe andar de bicicleta, né? que é o principal, o principal meio de transporte da ilha, precisou ser resgatada por funcionários. Nas imagens, a Ana Paula aparece aos prantos ao lado de uma bicicleta nas Maldivas.
2: Essa é a notícia.
1: É?
2: Nas Maldivas, Ana Paula Minerato chora por não saber andar de bicicleta. Bom, agora que o mundo parou e a gente viu essa notícia tão linda, né? A gente segue com notícias bem menos importantes e bem mais agitadas do que essa. Vai, Batista!
1: Olha só, fim da taxa das blusinhas fazem encomendas internacionais baterem recorde.
2: Opa!
3: Olha só!
1: Só no mês de junho chegaram ao Brasil 28 milhões de encomendas. No mesmo ano do, no mesmo mês do ano passado foram só 13, ou seja, mais que dobrou o número de encomendas depois do fim da taxa das blusinhas. Os dados são da Receita Federal. Era aquela taxa que...
2: Eu lembro.
1: Até 50 dólares antigamente não pagava, aí não, vai pagar todo mundo.
2: Ó, vou expressar agora a minha opinião, que também pouco importa pra você que tá ouvindo. Mas eu acho que sempre foi um erro isso, quererem taxar as blusinhas. Que bom que acabaram com essa suposta palhaçada.
1: Mas sabe por que acabou?
2: É, sabe por quê? Engraçado, 2026 tem o quê, Batista?
1: Sabe por quê?
2: Eu esqueci.
1: E-L-E-I, C com cedilha, A com tio em cima, O no final. Eleição.
2: Ah,
1: isso que é o nome. Porque na época de eleição acontece tudo no Brasil. A gente vira Dinamarca, que baixa o preço da gasolina. O dólar vai bater 1,20 daqui a pouco.
2: Muito bom.
1: Você vai ver, eleição acontece tudo de bom no
2: Brasil. Olha, nem parece que a gente mora no Brasil, né? Quando tem eleição.
1: Aí no dia 1º de janeiro de 2027, começa.
2: Começa
1: a lapada. É só no nosso.
3: Olha,
2: isso aqui é um pouquinho de Brasil. Ia. Próxima notícia, vai, Mini Ruth.
3: Olha só, gente, Copa acabou, mas o Haaland fez história. 49 bebês foram registrados aí com o nome de Erling Haaland, só em Pernambuco. O desempenho aí do jogador durante a Copa acabou chamando a atenção dos brasileiros, que decidiram colocar o nome do artilheiro da seleção norueguesa em seus filhos. Imagina ter um filho chamado Haaland. Haalandzinho, vem cá, vem almoçar. Vem, Haalandzinho.
2: Haalandinho. Olha, mas também parece que teve no Peru, tá? No Peru foram contabilizados 468 bebês com o sobrenome Haaland e outros 91 com o nome completo do atleta. Eu acho que Haaland é muito mais legal de sobrenome.
3: Ah, eu acho bom. Eu acho que no, eu já prevejo assim no futuro, sei lá. Um novo cantor, o Haalandinho dos teclados. Ele é bom.
1: Raimundo Haaland.
2: Amigos, a gente tá falando de futebol e eu fiquei aqui pensando, cara, a nossa última taça a ser erguida foi lá em 2002, no Penta. E você? Você que nos ouve com seu ouvido. Você já parou pra pensar como era o Brasil lá na época do Penta? A gente foi atrás. E vamos trazer com exclusividade pra você as informações de como era o Brasil no Penta. Começa agora. Ai, como eu era feliz. Vai, Marcelo Batista.
1: Ai, como eu era feliz. Por exemplo, sabe quanto custava o litro da gasolina?
3: Quanto?
1: Em 2002? R$1,77.
2: Que isso.
3: Nossa.
2: Imagina encher um tanque de R$40.
1: Oh.
2: Que isso?
3: Tá custando quanto agora, mais ou menos?
1: Seis e cacetada.
3: R$6?
1: É. Seis e cacetada.
3: E o cineminha, hein? Chega final de semana, a gente gosta de ir no cinema, né?
2: Sim.
3: Antigamente, na época do Penta, sabe quanto custava?
1: Quanto?
3: R$6.
2: Olha aí.
1: R$6.
3: Hoje você não vai com menos de R$100, cara,
2: será que tinha? Já tinha meia naquela época? Era seis e pagava três? Tá bom demais,
3: nossa,
2: hein?
3: Nossa!
1: R$3. Que mais?
2: Olha, na Globo era exibido o primeiro BBB. Que quem venceu foi ele, o Kleber Bambam.
1: Maria Eugênia. O FHC era o presidente do Brasil. Fernando Henrique Cardoso.
3: E o Brasil, em horário nobre, fazia o quê? Assistia a novela O Clone.
2: Novela boa pra Dedéu, hein?
3: Bom demais, né?
2: Novela era boa.
1: Tudo isso no ano do Penta, 2002. Como era o Brasil? Que mais, Lucas?
2: Olha, a Kelly que dominava as paradas com a música Baba Baby Baba. É...
3: Você disse que eu era muito nova pra você, mas agora que eu cresci, você quer me namorar.
2: Baba Baby, isso aí, quem vai
1: Baba Baby, é o Baba Baby, Baba Baby, que mais?
3: Olha só, o celular, lembra daquele celular Nokia tijolão? Pois é, ele era o sonho de consumo da galera, viu?
2: Muito bom.
1: Sonho de consumo. A TMC ainda era Transamérica em 2002.
2: Você estava onde? Estava aqui na Transamérica?
1: Não, eu estava em algum lugar.
2: Estava em outro lugar.
1: Estava
2: perdido no mundo.
1: Desempregado, não lembro. Eu preciso fazer as contas.
2: Mas olha, falando em música, andar com Discman era tipo andar com, sei lá, uma Ferrari, era ostentação.
1: Mas Discman?
2: Discman era um...
1: Não sei, mas Discman não é mais antigo que 2002?
2: Não.
3: Não.
2: Era normal, Discman em 2002. 2000. Era Walkman.
3: É.
1: Walkman, mas mesmo era assim, fita, eu achei que o Discman era nos...
3: Não, porque não, eu ganhei de Natal do Papai Noel um Discman pra ouvir o meu CD do Ruge.
2: Que
3: eu lembro disso.
2: Era assim, quando tinha o disco de ouro, o disco de platina. Era vendia.
3: Mas sabe que eu amava também nessa época? Inclusive, sou fãzaça. A galera do YouTube tá vendo minha tatuagem. Estreava nos cinemas Harry Potter.
2: Opa! E nos esportes, Batista, como é que é?
1: Olha só, foi naquele GP da Áustria de Fórmula 1 que o Kleber Machado soltou aquele icônico. Hoje não! Hoje não! Hoje não! Hoje sim! Hoje sim, porque o Barrichello, ele ia ganhar a prova, ele falou que hoje ele não vai deixar o Schumacher passar, porque o Schumacher tinha que ganhar de qualquer jeito, porque a Ferrari era o piloto número um, o Schumacher. Aí ele falou, hoje ele não vai. Aí a Ferrari, Romeu, por favor, deixe o Schumacher passar. Aí o Schumacher passou, hoje não.
2: Muito triste. Olha, naquela época o Neymar tinha 10 anos de idade e possivelmente devia estar colecionando o álbum de figurinhas da Copa.
3: E em 2002, o Otávio Mesquita já era chato.
2: Este foi Como Era o Brasil no ano do Penta. Ai, como eu era feliz. Ai, que época boa. Amigos, vamos dar uma olhadinha na nossa enquete do dia, que traz a pergunta no que é que o brasileiro vai se tornar especialista agora. Acabou a Copa? Qual vai ser a nossa próxima especialidade? Por favor, Batista, traga aí as respostas.
1: Tem aqui o Rogério Silva. O brasileiro vai virar especialista em saúde depois de assistir um vídeo de 30 segundos enquanto come uma coxinha.
3: Olha só. Matheus Barbosa, ele mandou o seguinte. Agora todo mundo entende de energia nuclear, mas ainda chamam micro-ondas de forno elétrico.
2: Boa.
1: Tiago Freitas, vai brotar agora aquele especialista em guerra. É o cara que não ganha uma discussão com a esposa, mas quer ensinar um país a vencer o outro, tá vendo?
3: E a Bianca Oliveira, ela mandou, agora meu pai é especialista em tarifas internacionais, aprendeu tudo em vídeo do TikTok. Ai, gente, esses velhos tá terrível, né?
1: E o Fernando...
3: Arroba Mini Ruth Oficial, eu sou muito cuyuda agora.
1: E listas da Bolsa, com R$37 investidos e R$42 de prejuízo.
3: Ai, nossa senhora.
2: Amigos e amigas, infelizmente o nosso programa vem chegando ao fim de hoje, mas amanhã tem mais sobremesa pra você aqui na TMC. Amanhã tem mais Marcelo Batista.
1: Ó, me segue lá no Instagram, @Batista. Vai lá ver minha foto de cabelo com cureia.
2: Tem mais Mini Ruth.
3: Um beijo, gente. Me segue lá também, Mini Ruth Oficial. Eu sou muito cuyuda agora.
2: E tem mais Lucas Salles. Eu sou @Lucas Salles. Um beijo, um queijo. Fiquem com Deus.

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2: Muito bom dia, uma ótima terça-feira para você que sintoniza a TMC. Hoje é dia 21 de julho. Seja muito bem-vindo e muito bem-vinda ao Amanhã TMC. Eu sou o Diego Andrade e eu te faço companhia ao vivo até às 5 da manhã. Aqui no Amanhã TMC você fica por dentro de tudo que aconteceu de mais importante no noticiário do Brasil e do mundo, além de saber das primeiras notícias que vão impactar aí a sua terça-feira. Se você está em Belo Horizonte, acompanha a nossa programação em 88.7. Em Recife, 92.7. São Paulo e Brasília, 100.1. Em Curitiba, 100.3. E no Rio de Janeiro, estamos no 101.3. Meu muito obrigado a você que sintoniza a TMC. O WhatsApp está aberto para você participar. Manda sua mensagem, o seu áudio, comenta sobre as principais notícias aqui do Amanhã TMC no 119-7221-1001. 119-7221-1001. Vamos agora às principais manchetes do programa de hoje. A defesa de Jair Bolsonaro pediu ao Supremo Tribunal Federal que reveja a decisão que suspendeu por 90 dias as visitas de Flávio Bolsonaro ao ex-presidente. Os advogados afirmam que a medida é desproporcional, viola o direito da convivência familiar e destaca que Flávio também atua como advogado do pai, defendendo que ele mantém ao menos o direito de se comunicar com o seu cliente. Procurador-Geral da República Paulo Gonê encaminhou à Procuradoria Eleitoral de Sergipe uma ação contra o senador Alessandro Vieira por suposto uso político da CPI do crime organizado. Segundo Gonê, o senador teria extrapolado as atribuições da comissão ao pedir o indiciamento do ministro Gilmar Mendes. Alessandro Vieira nega as acusações e afirma que vai contestar a ação na Justiça. O ministro Flávio Dino determinou que a Polícia Federal analise as respostas do presidente do PL, Valdemar Costa Neto, e do PSD, Gilberto Kassab, sobre a gestão de emendas parlamentares. Os dois negaram controlar a distribuição das emendas. Dino encaminhou as manifestações à Polícia Federal para aprofundar as investigações e informou que vai analisar as respostas de todos os partidos antes de tomar uma decisão no processo. O governo dos Estados Unidos concedeu um green card a Eduardo Bolsonaro, permitindo que ele more e trabalhe no país por tempo indeterminado. A informação é da Folha de São Paulo. A medida foi concedida após a condenação do ex-deputado pelo Supremo Tribunal Federal. Eduardo nega as acusações e afirma ser alvo de perseguição política. A concessão do documento também dificulta uma eventual extradição para o Brasil. A Prefeitura de São Paulo confirmou o pagamento de R$ 114 milhões de reais para instalação e manutenção de pontos de Wi-Fi na cidade, em contrato com o Instituto Conhecer Brasil. A entidade ligada à produtora do filme Dark Horse devolveu mais de 2 milhões de reais após a Prefeitura identificar irregularidades na prestação de contas, como pagamentos em duplicidade e despesas indevidas. A expectativa do mercado para a inflação de 2026 caiu pela terceira semana seguida, segundo a pesquisa Focus do Banco Central. Economistas reduziram a projeção do IPCA, que é o índice oficial da inflação do Brasil, que mede o aumento ou a queda dos preços de produtos e serviços, para 5,15% e mantiveram a previsão de crescimento do PIB, que é o resultado da soma de tudo que um país produz, a 1,99% neste ano. A estimativa é de que a Selic, taxa que influencia o valor dos empréstimos, dos financiamentos, termine em 2026 em 14%. No noticiário internacional, o presidente dos Estados Unidos, Donald Trump, afirmou que o Irã pagará pela morte de soldados americanos no conflito entre os dois países. Segundo a Casa Branca, 17 militares dos Estados Unidos morreram na guerra e cerca de 430 ficaram feridos. Trump ordenou ao Pentágono uma resposta mais dura contra o Irã, enquanto a tensão no Oriente Médio só aumenta. Muito bom dia a você que sintoniza a TMC. Vamos à previsão do tempo para todo o país nesta terça-feira. Amanhã do Curitibano começa com sol. As nuvens chegam à tarde, mas não chove. Máximas de 26 e mínimas de 15 graus. Em São Paulo, a terça é ensolarada. Não chove. Máximas de 27 com mínimas de 15 graus. No Rio de Janeiro, dia de sol e não chove. Perfeito para quem quer pegar uma praia. Máximas de 32 e mínimas de 14 graus. Já em Belo Horizonte, o sol aparece entre nuvens, máximas de 25 e mínimas de 12 graus. Em Brasília, o dia começa com sol e as nuvens chegam à tarde. Não chove, máximas de 27 e mínimas de 13 graus. E para fechar em Recife, o dia é de sol entre nuvens e chuva passageira, com máximas de 28 e mínimas de 22 graus. O Supremo Tribunal Federal encaminhou à Polícia Federal documentos relacionados às investigações sobre a transparência de emendas parlamentares. Os detalhes chegam com Murilo Hernandes.
3: O ministro Flávio Dino, do Supremo Tribunal Federal, encaminhou à Polícia Federal as manifestações apresentadas pelos presidentes do PL, Valdemar Costa Neto, e do PSD, Gilberto Kassab. Os documentos serão analisados pelos investigadores responsáveis por acompanhar o cumprimento das regras de transparência na indicação e na execução das emendas parlamentares. As explicações foram solicitadas pelo Supremo para verificar como os partidos fazem a distribuição e o acompanhamento dos recursos indicados por seus parlamentares no orçamento da União. A Polícia Federal deverá avaliar se as informações apresentadas atendem aos critérios de rastreabilidade e publicidade definidos pelo Supremo Tribunal Federal ou se ainda existem pendências. A medida faz parte da fiscalização sobre o uso das emendas parlamentares e busca garantir maior transparência na aplicação dos recursos públicos. Após a conclusão da análise técnica pela Polícia Federal, o processo retornará ao gabinete do ministro Flávio Dino, que decidirá os próximos encaminhamentos do caso.
2: Com 4 mandatos como prefeito do Rio, Eduardo Paes teve a candidatura confirmada e vai tentar chegar ao cargo do Palácio da Guanabara pela terceira vez. Paes vai concorrer pelo PSD e teve o nome confirmado na convenção do partido nesta segunda-feira. O Rafael Alves traz as informações.
4: Os diretórios do PSD e do MDB no Rio de Janeiro chancelaram a chapa para a candidatura ao governo e ao vice-governo do estado nas eleições desse ano, logo no primeiro dia da abertura do prazo eleitoral. Nas convenções partidárias realizadas nesta segunda-feira, o ex-prefeito do Rio, Eduardo Paes, tornou-se oficialmente candidato ao lado de Jane Reis, irmã do ex-prefeito de Duque de Caxias, Washington Reis. Durante o discurso, Paes evitou falar sobre prioridades caso seja eleito, mas subiu o tom ao abordar o combate ao crime organizado, citando, inclusive, deputados estaduais e o ex-governador do Rio, Cláudio Castro. Ele destacou o controle territorial e uma possível ajuda do governo federal.
5: É o tempo do Estado se acovardando, acabou. Nós vamos retomar todos os territórios para os homens e mulheres de bem, que são a absoluta maioria desse Estado, que não aguentam mais viver sob o jugo do crime organizado. Aliás, vai acabar essa conivência, esse regime de sociedade entre agentes públicos e o crime organizado.
4: Neste fim de semana, o PP, que fazia parte da coligação da chapa de Douglas Ruas do PL, decidiu deixar a aliança e retirar Rogério Lisboa da pré-candidatura a vice-governador. Paes disse que admira integrantes do PP e que segue aberto a negociações e a novos apoios.
5: Pessoal, eu nunca escondi de ninguém a minha relação, admiração com vários quadros do PP, especialmente com o prefeito, ex-prefeito de Nova Iguaçu, hoje é Lisboa. Né? Óbvio que nós queremos somar as boas forças do Estado do Rio de Janeiro à nossa aliança. O que eu puder fazer para tê-los ao meu lado, para tê-los nessa chapa, nesse grupo político que se forma aqui, eu farei.
4: Questionado sobre uma operação recente da Polícia Federal que mirou membros da família Reis e tem a candidata a vice como investigada, Paes preferiu não responder. Essa será a terceira vez que Eduardo Paes tentará chegar ao Palácio Guanabara. Antes, ficou em quinto lugar em 2006 e em segundo em 2018. Na convenção do PSD, também foi definido o nome do deputado federal Pedro Paulo como candidato ao Senado.
2: O PDT oficializou o apoio à campanha de reeleição do presidente Luiz Inácio Lula da Silva durante o ato realizado em Brasília. O repórter Murilo Hernandes traz os detalhes.
3: O Partido Democrático Trabalhista, o PDT, oficializou o apoio à campanha de reeleição do presidente Luiz Inácio Lula da Silva. A solenidade realizada na capital federal reuniu o presidente nacional da sigla, Carlos Lupe, ministros de Estado, congressistas e o presidente do PT, Edinho Silva. Nos discursos, as lideranças ressaltaram o legado de Leonel Brizola e defenderam pautas como o fim da escala 6x1, a proteção da indústria e o combate à extrema-direita. O ato selou o reencontro das duas legendas no primeiro turno de uma eleição presidencial após 14 anos. Como convidado principal do evento, o presidente Lula discursou aos militantes, adotou o tom firme em defesa à soberania nacional e rebateu as declarações do secretário de Estado norte-americano, Marco Rubio.
6: Aliás, eu estou convidando quem quiser vir do mundo para ver as eleições aqui no Brasil. Quem quiser pode vir acompanhar. Se o secretário de Estado americano, Marco Rubio, quiser vir apoiar o meu adversário, que venha, que monte o comitê. Porque a gente vai derrotar todos em nome da defesa da democracia nesse país.
3: O ato do PDT faz parte do calendário oficial das convenções partidárias. Previstas pela legislação eleitoral, essas reuniões internas são obrigatórias para que os partidos deliberem formalmente sobre o lançamento de candidatos, a escolha de vices e a formação de coligações antes do registro definitivo junto à Justiça Eleitoral.
2: O senador e pré-candidato à presidência da República, Flávio Bolsonaro, anunciou que não vai usar a estrutura de segurança da Polícia Federal durante a campanha de 2026. Já outros pré-candidatos confirmaram que vão utilizar a escolta oficial oferecida pela corporação. Os detalhes chegam com Rafael Felitti.
7: Por temer que agentes da Polícia Federal possam interferir na corrida presidencial deste ano, o senador Flávio Bolsonaro oficializou que abrirá mão da equipe de segurança da corporação durante a campanha eleitoral. A desconfiança, segundo o parlamentar, tem relação com a atual diretoria da Polícia Federal. Por preferência pessoal e pela prerrogativa do cargo que ocupa no Senado, Flávio optou por manter a escolta da Polícia Legislativa, que já realiza a segurança dele habitualmente, além de contar com seguranças particulares. Já outros pré-candidatos, como Romeu Zema do Novo, Ronaldo Caiado do PSD e Renan Santos do Missão, confirmaram que pretendem utilizar o serviço de proteção oficial da Polícia Federal. O plano de segurança da PF prevê um investimento de R$ 95 milhões de reais para proteger até 10 candidaturas com uso de veículos blindados e tecnologias antibomba. No caso do presidente Lula, que é pré-candidato à reeleição, a segurança durante o período eleitoral será feita tanto pelo Gabinete de Segurança Institucional, o GSI, quanto pela PF. Mesmo sem o apoio da Polícia Federal, Flávio Bolsonaro mantém protocolos rígidos de proteção e tem usado constantemente colete à prova de balas durante os compromissos públicos. O senador sugeriu que os agentes que estariam à disposição em sua campanha sejam transferidos para reforçar investigações sobre fraudes contra aposentados do INSS.
2: Entraram em vigor os decretos do governo federal que regulamentaram a atuação das grandes empresas de tecnologia no Brasil. Os detalhes chegam com o Murilo Hernandes.
3: As normas definem diretrizes de transparência, moderação de conteúdo e mecanismos de responsabilização das plataformas digitais que atuam no país. A implementação das medidas provocou reação de parlamentares da oposição que afirmam que as novas exigências podem criar entraves operacionais e burocráticos para as empresas do setor. Para tentar barrar os decretos, lideranças oposicionistas articulam a apresentação de projetos de decreto legislativo, os chamados PDLs. Segundo os parlamentares, a regulamentação das plataformas digitais deveria ser discutida e aprovada por meio de projeto de lei do Congresso Nacional e não por decreto do Poder Executivo. Até o momento, a Advocacia Geral da União e o Ministério da Justiça defendem a legalidade das medidas, afirmando que os decretos seguem o ordenamento jurídico vigente e buscam ampliar a segurança jurídica dos usuários de serviços digitais.
2: E o cenário político está movimentado em Pernambuco. O presidente municipal do Partido dos Trabalhadores do Recife anunciou que vai pedir licença para apoiar a oposição. O repórter Kennedy Lacerda tem todas as informações.
8: O vereador Osmar Ricardo confirmou que vai fazer campanha para a reeleição da governadora Raquel Lira, do PSD. O anúncio foi feito durante a Convenção Estadual da Federação Brasil da Esperança, composta por PT, PV e PCdoB. Osmar Ricardo fez críticas à gestão do Partido Socialista Brasileiro à frente da Prefeitura do Recife e disse que um entendimento com a sigla não é mais possível. Segundo o presidente do PT da capital, o pedido de licença deve ser formalizado durante uma reunião do Diretório Municipal do Partido. Outro destaque da Convenção Estadual da Federação Brasil da Esperança foi a confirmação da candidatura do pernambucano Humberto Costa para mais um mandato ao Senado. O primeiro suplente do petista será o deputado federal Luciano Bivar, do MDB. O encontro também confirmou o apoio a João Campos, do PSB, como candidato a governador.

0: claramente qualquer chance de alianças fora do Partido Liberal. Na publicação, ela ressaltou ainda que não definiu se será candidata ao Senado pelo Distrito Federal e pontuou que o PL tem Flávio Bolsonaro ao Palácio do Planalto. A legislação eleitoral não permite que uma mesma legenda partidária tenha duas cabeças de chapa em coligações distintas para o mesmo cargo majoritário. A movimentação do Mineiro foi recebida com indignação pelo PL, que classificou a fala como oportunista e um gesto de fogo amigo. A cúpula do Partido Liberal avalia que Zema tentou se aproveitar de tensões internas para interesse próprio.
1: Após meses de impasse, o PT definiu o nome da legenda para ser o candidato ao governo de Minas Gerais. O Bruno Marum traz as informações direto de Minas.
2: Começou nesta segunda-feira o calendário oficial das convenções partidárias para as eleições deste ano aqui em Minas Gerais. Nessa segunda-feira, quatro partidos já realizaram encontros para definir os nomes, entre eles o Solidariedade, o PRD, o Democracia Cristã e a UP, a Unidade Popular. Porém, o grande destaque desta segunda-feira aqui em Minas Gerais foi a definição do PT, o Partido dos Trabalhadores, pelo nome do deputado federal e ex-ministro Patrus Ananias, que será o candidato próprio da legenda ao governo de Minas Gerais nas eleições de outubro. Patrus, a gente lembra, tem longa trajetória pública aqui em Minas Gerais, foi prefeito de Belo Horizonte e também ministro nos governos Lula e também Dilma Rousseff. Lembrando que ao longo desta semana, outras sete legendas também devem promover convenções aqui na capital mineira, entre elas o Republicanos, o PDT, o PSOL, a Rede, o PSTU, PCB e também o Partido Missão. É importante lembrar que o prazo para a realização das convenções vai até o dia 5 de agosto. E vale destacar também que Minas Gerais é o segundo maior colégio eleitoral do país e tem papel estratégico nas eleições nacionais, já que desde 1989 todos os presidentes eleitos venceram a disputa aqui em Minas Gerais.
1: Discussão na Câmara dos Deputados sobre a PEC que reduz a maioridade penal de 18 para 16 anos só deve avançar após as eleições. Em Brasília, Rodrigo Vicente fala mais sobre esse assunto.
3: Marcado por uma discussão acalorada na Comissão de Constituição e Justiça da Câmara no primeiro semestre deste ano, a proposta de emenda à Constituição que reduz a maioridade penal só deve voltar a ser pautada após as eleições. O objetivo é que a discussão não seja contaminada por interesses eleitorais. No entanto, mesmo que haja essa apresentação do plano de trabalho e a indicação de entidades que serão ouvidas nas audiências públicas, o relator, o deputado Mendonça Filho, do PL de Pernambuco, disse que há um consenso entre os líderes de que a proposta só vai ser votada após as eleições. Agora o foco dos parlamentares está nas bases eleitorais dos estados, ou seja, o quórum por aqui em Brasília vai estar baixo. O texto aprovado quer reduzir a maioridade penal para 16 anos. O parlamento argumenta que nessa idade o jovem já tem capacidade de discernimento e pode ser responsabilizado perante o Código Penal. Há outras propostas que foram anexadas e serão discutidas conjuntamente antes de ir ao plenário, entre elas a de que a regra seja aplicada apenas para crimes hediondos. Tudo isso, contudo, vai depender do debate das audiências ao longo das sessões da Comissão Especial.
1: E olha, o caso divulgado com exclusividade pela TMC segue repercutindo em Belo Horizonte. A equipe da TMC conversou com moradores que afirmaram que a imobiliária pediu para a pastora e pré-candidata se retirar do apartamento. A repórter Mariana Reis tem mais detalhes.
4: A reportagem da TMC veio até este condomínio do bairro Cabral, em Contagem, onde imagens flagraram a pastora e pré-candidata à deputada estadual pelo PL, Renata Vieira, agredindo um entregador de móveis. Segundo informações deste morador, que pediu para não ser identificado, a imobiliária responsável pelo contrato de locação do apartamento pediu que a mulher se retirasse após a confusão. A vítima é um policial rodoviário federal que conversou com a TMC, mas não quis gravar entrevista. Ele disse que na última quinta-feira fazia o frete como favor.

0: dona da loja de imóveis. No momento da entrega, o sofá não coube no elevador e a alternativa seria subir pelas escadas, mas o entregador não tinha ajudante. Segundo a vítima, nesse momento, a cliente se apresenta como deputada e começa a ligar para a loja nervosa, ameaçando devolver os itens antes de partir para as agressões.
1: Eu vi ela dando carteirada de eu sou deputada. Você pode ver que nos vídeos que ele volta, vai com o sofá, volta. Que ela ficava assim, você vai levar, você vai deixar aqui, você vai levar embora. Aí quando ele volta com o sofá, é a primeira agressão que ela dá na nuca dele. Começa a chamá-lo. Vem pra cá, sai daí, vem pra cá. Por quê? Porque eu tinha ciência das câmeras, aonde ficam as câmeras do condomínio.
0: Este morador é um dos mais antigos do condomínio. É ele quem aparece nas imagens tentando apartar a briga e pedindo que o entregador se mantivesse calmo.
2: Não pede razão.
1: Isso é um fato que demonstra que todos viram que ele estava certo na questão e que o tempo inteiro ela estava tentando tirar ele do pensamento racional, né, para que ele fizesse algo.
0: Ainda de acordo com a testemunha, a pastora abordou outros dois homens para subirem com ela. Uma moradora ofereceu para acompanhá-la até o apartamento, mas Renata teria negado.
1: Para mim fica claro que ela montou um enredo, que ela queria que algum homem a agredisse, ela queria que algum homem fosse para um lugar onde não tinha câmera para que a narrativa dela prevalecesse, no qual lá em cima me agrediram, lá no meu apartamento eu fui agredida por um homem. Para mim ficou nítido que foi algo que ela tentou criar e o tiro saiu pela culatra, porque as câmeras estão aí, tem as testemunhas, eu não sou a única testemunha.
3: A reportagem entrou em contato com a pré-candidata e deputada estadual Renata Vieira e também com o PL Minas para posicionamentos, mas ainda não teve retorno. O espaço continua aberto. E os eleitores já podem pedir à Justiça Eleitoral o chamado voto em trânsito nas eleições de 2026. De Brasília, Rodrigo Vicente tem mais informações.
4: Quem estiver fora da cidade onde vota no dia das eleições já pode se organizar para garantir o direito ao voto. O prazo para solicitar o voto em trânsito vai até o dia 20 de agosto. O pedido pode ser feito de forma online pelo atendimento da Justiça Eleitoral ou em algum cartório eleitoral presencialmente. Portanto, o voto em trânsito ele é destinado a eleitores que estarão em outro município no dia da votação. Mas atenção, a cidade escolhida precisa ser uma capital ou ter mais de 100 mil eleitores aptos a votar. Se o município informado estiver no mesmo estado do domicílio eleitoral, será possível aí votar para todos os cargos em disputa. Já quem estiver em outro estado vai poder votar apenas para presidente da República. É importante não deixar a solicitação para a última hora, já que o benefício só é garantido para quem faz o pedido dentro do prazo. Bem, outro ponto importante, o voto em trânsito não está disponível para eleitores com domicílio eleitoral no Brasil que estarão no exterior durante as eleições. Nesse caso, é preciso seguir as regras específicas da Justiça Eleitoral para votar fora do país. O primeiro turno está marcado para o dia 4 de outubro e o segundo turno, se houver, no dia 25 do mesmo mês. 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
3: O pré-candidato ao Senado Federal pelo PL, Carlos Portinho, concedeu uma entrevista exclusiva à TMC Rio de Janeiro. E a entrevista completa você encontra no YouTube da TMC News BR. Aí a repórter Rebeca Rens traz os pontos mais importantes dessa entrevista.
5: O senador e pré-candidato à reeleição, Carlos Portinho, do PL, afirmou durante a entrevista à TMC que o PSD no Rio de Janeiro se tornou um cavalo de Troia para a possível reeleição do atual presidente Lula. Ele afirma que se afastou do PSD por acreditar que o partido não atua mais como centro-direita e segue com uma atuação fragmentada que apoia o principal nome do PT. Portinho foi um dos fundadores do PSD no Rio de Janeiro e foi eleito primeiro suplente na chapa de Haroldo de Oliveira em 2018. Com a morte de Haroldo em 2020, ele assumiu o mandato e se afiliou ao PL para se manter em um partido que classifica como centro-direita. O PL passou por algumas opções antes de afirmar Portinho como nome do partido à pré-candidatura do Senado. Ao ser questionado sobre ser um candidato de última hora, o senador afirmou que deixou o seu cargo à disposição do partido e de Flávio Bolsonaro até a inelegibilidade de Cláudio Castro ser confirmada. Segundo ele, a competição foi amigável entre ele e Carlos Jordi, o outro nome cotado para senador pelo PL. Falando sobre seus colegas do Partido Liberal, Portinho afirma que não participou do governo de Cláudio Castro por opção e espera que as operações recentes com membros do PL não afetem a candidatura dele.
2: Eu não participei do governo Cláudio Castro por opção, embora seja um governo do PL. Sempre tive críticas, embora uma boa relação com o governador Cláudio Castro. E a política, cada um responde muito pelo seu CPF. E não acredito de forma alguma, mas o eleitor sabe diferenciar os personagens.
5: Portinho também foi questionado sobre temas como a escala 6x1, quando ele explica que a pauta tem sido usada como pleito eleitoral, já que o Brasil precisa não atrapalhar quem empreende e produz. O senador também aproveitou para comentar que a média do trabalho no Brasil não alcança a escala 5x2 e descarta a urgência dessa discussão durante o período eleitoral.
3: Colírios e outros medicamentos tiveram a comercialização e a importação proibidas pela Anvisa. A determinação preventiva foi adotada após uma inspeção identificar falhas no processo de fabricação. O repórter Kennedy Lacerda traz as informações.
6: A medida preventiva tem como objetivo impedir a entrada desses produtos no Brasil. Uma inspeção realizada no mês passado pela Agência Nacional de Segurança de Medicamentos e Produtos da França identificou o descumprimento das boas práticas de fabricação na empresa ExcelVision, no país europeu. Assim, ficam vetadas no Brasil a comercialização, distribuição e importação dos lotes dos colírios IABAC e Tealoz Dual, produzidos na fábrica francesa a partir do dia 5 de junho deste ano. Também está proibida a importação do colírio Zonidra, de 20 mg por 5 ml, que nunca chegou a ser comercializado no Brasil. Em nota, a Anvisa orienta os consumidores que não utilizem os produtos e verifiquem a rotulagem para identificar o local de fabricação. E isso é muito importante. Em um comunicado, a União Química, responsável pela distribuição do IABAC e do Tealoz Duo no Brasil, destacou que a medida não impacta os lotes disponíveis no mercado, porque os produtos importados nos últimos 2 anos são oriundos de outra plataforma Fabril, na Itália.
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3: Vamos às principais manchetes do programa de hoje, porque os candidatos pré-selecionados na primeira chamada do ProUni têm até esta sexta-feira para comprovar as informações fornecidas na instituição. O processo deve ser feito diretamente na instituição em que o aluno foi aprovado. Se os documentos não forem entregues no prazo, o candidato será reprovado automaticamente. A lista de aprovados na primeira chamada do ProUni foi divulgada na última quarta-feira e está disponível no portal único de acesso ao ensino superior. Os candidatos que não foram selecionados poderão participar da segunda chamada, que acontece no dia 5 de agosto. A participação na lista de espera não é automática. Os candidatos que desejam participar devem manifestar interesse entre os dias 26 e 27 de agosto. O resultado vai ser divulgado no primeiro dia de setembro. Entram em vigor nesta segunda-feira os decretos do presidente Lula que aumentam a responsabilidade das redes sociais no Brasil. A partir de agora, as plataformas digitais serão punidas se não barrarem crimes graves e anúncios fraudulentos. As novas regras também exigem a retirada de imagens íntimas falsas em até 2 horas. A oposição no Congresso tenta derrubar a decisão e critica a falta de debate com os parlamentares. Os deputados e senadores já apresentaram 32 projetos para anular as medidas. O Palácio do Planalto defende o texto e afirma que a fiscalização está amparada pelo Supremo Tribunal Federal. E no Reino Unido, o governo está considerando implementar um toque de recolher digital que restringe o acesso dos adolescentes às redes sociais diariamente entre 6h e 6h. Segundo as autoridades, a proposta visa melhorar o sono e reduzir a dependência tecnológica dos jovens. A medida tem gerado debates entre pais e especialistas sobre a eficácia e impacto na liberdade individual. Recentemente, foi anunciada a proibição do uso das redes sociais por crianças menores de 16 anos. Agora, o foco se volta para os jovens entre 16 e 17 anos. O plano é bloquear automaticamente três plataformas populares durante as madrugadas. O narcotraficante mexicano Ismael El Mayo Zambada foi condenado nesta segunda-feira à prisão perpétua nos Estados Unidos por ser um dos líderes do cartel de Sinaloa. A sentença é fruto de um acordo de confissão fechado pelo traficante em agosto do ano passado, no qual se declarou culpado por traficar milhões de quilos de cocaína ao longo de décadas. El Mayo é um dos maiores traficantes mexicanos a ser condenado nos Estados Unidos. O traficante foi preso em julho de 2024, ao lado de Joaquim Guzmán Lopes, um dos filhos de El Chapo, depois de que o avião dele pousou em uma pista no Novo México. Muito bom dia a você que sintoniza a TMC. Faço o convite para você, anota o nosso WhatsApp para você mandar mais informações aqui para a TMC, também saber mais sobre tudo o que está acontecendo e comentar no seu áudio, no seu texto, a gente lê, a gente ouve juntos aqui na TMC.
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3: E olha, para falar sobre as tarifas impostas pelos Estados Unidos a produtos brasileiros, presidente, o TMC 360 conversou ao vivo com o diplomata Rubens Barbosa, ex-embaixador do Brasil no Reino Unido e nos Estados Unidos, que comentou o significado da afirmação de Lula querer fazer Trump a guerra da verdade. A gente confere agora.
11: Não significa nada, é uma narrativa interna aqui para fins eleitorais, né? Nós estamos misturando interesses do país com interesses partidários ideológicos internos, entendeu? Eu acho que os americanos já falaram, né? O aumento, a redução das tarifas vai depender da reação do Brasil. Quer dizer, o governo brasileiro começou pensando em retaliar, aparentemente já voltaram atrás, porque realmente não tem sentido você retaliar os americanos, a gente não tem cacife para isso. E poderíamos ainda estar sujeitos a medidas muito mais fortes, muito mais violentas, de força, de poder do lado americano. Então, nós temos que esperar passar esse período eleitoral. É muito difícil você negociar, do ponto de vista comercial, essas tarifas com a contaminação da narrativa eleitoral. Então, temos que deixar passar a eleição. E no começo do novo governo, junto com os empresários, o setor privado, temos que definir uma estratégia de negociação com os Estados Unidos para a redução das tarifas e o aumento da lista de exceção para diminuir o custo sobre as empresas brasileiras.
12: Eu queria entender qual a análise do senhor em relação à declaração de Marco Rubio, secretário de Estado dos Estados Unidos, quando ele disse que o presidente Lula não deixou o ego de lado para entrar de cabeça, mergulhar de cabeça nas negociações. Dadas as informações que nós temos, dado todo o entorno, todas as circunstâncias, o Brasil poderia ter feito diferente para que não estivéssemos agora nessa situação?
11: Olha, eu acho que essa declaração do Marco Rubio é uma escalada na confrontação econômica, comercial do Brasil com os Estados Unidos. É a primeira vez que, formalmente, uma autoridade do governo americano critica o presidente Lula e o governo, as ações do governo Lula na não defesa dos interesses brasileiros. É claramente uma interferência em assuntos internos, entendeu? E o ministro Mauro Vieira não tinha alternativa, tinha que responder a essa grosseria, como ele chamou, por parte do Marco Rubio. Agora, isso aí não pode escalar, a gente não tem interesse numa escalada político-diplomática com os Estados Unidos, né? Então, eu acho que o governo brasileiro entendeu que essa investigação era uma negociação, quando na realidade não era uma negociação, era uma investigação e que eles unilateralmente deixaram de levar em conta todos os argumentos corretos, precisos do governo brasileiro, porque isso era um jogo de carta marcada, entendeu? Essa tarifa de 25% e mais a de 12,5% vem substituir aqueles 40% que foram derrubados pela Suprema Corte americana. Isso é um jogo de poder, é um jogo de força do governo americano contra o resto do mundo, não é contra o Brasil. E nós não temos força, não temos cacife para nos opor a tudo isso. Então, por isso que eu digo, não há alternativa senão a negociação. Não teve nenhum país no mundo que retaliou os Estados Unidos. Ninguém retaliou, porque sabe que não dá para retaliar os Estados Unidos porque não tem cacife. Né? Os Estados Unidos é o país mais forte, mais poderoso, política, econômica, militarmente, economicamente. Como é que você vai retaliar os Estados Unidos? Então, não tem jeito, tem que negociar.
3: Entraram em vigor os dois decretos do presidente Lula que aumentam a responsabilidade das grandes empresas de tecnologia sobre o que circula nas plataformas, redes sociais, aplicativos e serviços digitais que fazem parte da rotina de milhões de brasileiros. Os textos foram assinados em maio e tinham 60 dias para começar a valer, período em que a oposição no Congresso tentou derrubar as medidas sem sucesso até agora. Mas afinal, o que muda na prática para quem usa as redes sociais todos os dias? Para explicar, os apresentadores do Link TMC conversaram com Arthur Igreja, especialista em tecnologia e inovação.
13: Só para todo mundo entender o que está acontecendo, esses dois decretos foram assinados e aí nós temos uma série de mudanças. Primeiro, as Big Techs elas passam a ter corresponsabilidade sobre o conteúdo que é postado. Então, e para além disso, a mudança mais drástica é que elas têm 2 horas, é por isso que tinha esse prazo de 60 dias, para tirar publicações do ar de forma extrajudicial. Então, antes, como é que funcionava? Uma pessoa, uma empresa que tinha alguma publicação que era considerada criminosa, ela tinha que buscar a justiça e só depois de ter uma manifestação positiva por parte da justiça que ela pegava essa ordem judicial, entrava em contato com a plataforma para poder retirar isso. Agora é de forma extrajudicial. E isso é mais grave ainda em casos de conteúdo patrocinado, né? Porque aí a Big Tech ela está ganhando dinheiro com isso, né? Então, os decretos, eles tipificaram lá os crimes, né? Os crimes, por exemplo, preconceito racial. Um dos decretos é só sobre crimes contra as mulheres, que cresceram bastante nos últimos anos, especialmente com ferramentas de inteligência artificial, né? Então, tem publicações aí que pegam, sem o consentimento da pessoa, uma foto dela em rede social e cria lá uma situação de suposta nudez ou um contexto que a pessoa não autorizou. Então, temos lá também crimes relacionados a publicações relacionadas à mutilação, tem uma série de crimes. E aí tem a parte mais polêmica dessa história toda, que um dos crimes lá fala sobre não só atos terroristas, mas atos contra a democracia, contra o processo eleitoral. Ou seja, as redes sociais também se tornam co-participantes, né? Tem que tirar do ar publicações que sejam entendidas que estão dentro de alguns desses crimes. Qual que é o problema que eu vejo, só para encerrar meu comentário? Nós temos crimes que são óbvios, né? Então você tem ali injúria racial, você tem esses crimes contra a mulher, você tem uma série de temas ali que são muito facilmente compreendidos. A dúvida que fica é onde é que está essa linha, né? Do que é uma publicação que, por exemplo, é um ataque à democracia ou que ofende o processo eleitoral. Então, eu acho que, especialmente em ano de eleição, e a partir de agora, com tudo isso entrando na prática, esse assunto ele é extremamente polêmico.
14: Arthur, a gente já falou disso, tá? Nós batemos um papo há muito tempo atrás, já pensando em eleição. Eu te perguntei isso, mas vou reforçar a pergunta que eu acho que interessa a todo mundo. Inteligência artificial é muito difícil de entender quando é que é, quando é que não é. Tá rolando, por exemplo, agora uma questão do Flávio Bolsonaro dizendo que a foto dele com o sicário é inteligência artificial. Como é que dá para regulamentar algo que é tão difícil de captar e de saber se é verdade ou não?
13: Avarez, olha só, ao meu ver, tecnologicamente, nós temos dois problemas. O primeiro problema é quando você usa a ferramenta para gerar algo, e o segundo problema tecnológico que nós temos é a distribuição, né? Então, exemplificando, quando alguém entra lá numa ferramenta para gerar uma imagem, nós temos todo tipo de termos de uso. Eu sempre gosto de exemplificar da seguinte forma, e quem está nos acompanhando aqui pode até testar. Você pode ir lá e pedir para gerar uma imagem de uma pessoa sem o aval dela, tem algumas ferramentas que elas vão te dar uma mensagem dizendo o seguinte: olha só, não posso gerar essa imagem, eu não posso fazer isso, não posso gerar esse vídeo, então não vou fazer isso. Agora, tem outras que são tremendamente permissivas. Ela fala: tá bom, eu vou gerar esse vídeo, e esses vídeos, áudios e imagens, sinceramente, deixar na mão da pessoa para ela interpretar se aquilo é verdadeiro ou não. Nós chegamos num patamar que é impossível. Então, mesmo para quem é especialista, chegou muito perto do impossível conseguir identificar isso. Raras são as plataformas que colocam uma marca d'água. Então, por exemplo, o caso do Gemini do Google, né, que nós tivemos muitas polêmicas recentes, né? Teve gente que fez publicação, daí tiveram pessoas que falaram: mas tem a marquinha do Google ali no canto. Só que tem que lembrar que tem IA que tira a marca d'água. Então, quer dizer, eu acho que nós temos um problema, que é a que permite fazer qualquer coisa com a imagem de qualquer pessoa. E daí nós vamos para esse segundo problema, que é: bom, tudo bem, gerada a imagem, gerado o vídeo, ele é publicado, e nós sabemos, na prática, esse conteúdo circula livremente, não só nas redes sociais, que tem esse perfil um pouco mais público, mas corre solto, especialmente nos aplicativos de mensageria, nas comunidades, nos grupos, nas conversas. Então, mas volto a dizer, eu acho que seria mais eficaz, funcionaria melhor se esse tema fosse tratado na IA, lá no LLM, na IA que gera essas coisas, porque quando chega na distribuição, talvez seja tarde.
14: Arthur, sem querer te comprometer com isso, tá? Porque é delicado, mas no caso específico da foto do Flávio Bolsonaro com esse sicário que é um criminoso ligado ao Master, tem condição tecnológica de saber se ela é IA ou não?
13: Olha, nós temos ferramentas que elas não cravam. Então, esse que é o grande problema, né? Mesmo se você faça um trabalho ali em que você vai fazer uma investigação, você até pode descobrir traços, né? Então, você vai descobrir, olha, tem X% de chance de tal ferramenta ter sido usada, porque ela normalmente faz isso, aquilo, acolá. Eu, pessoalmente, não fiz, então não posso aqui... seria extremamente... inconsequente da minha parte falar sim ou não, porque eu não fiz, né? Mas de toda forma, se eu fosse fazer... Não, claro, isso. Claro. E é por isso que eu digo, as ferramentas, elas trazem indícios, né? Então, elas trazem indícios de elementos que não batem, né? Então, uma luz que, por exemplo, está refletindo em dois ou três ângulos que, ao mesmo tempo, não seria possível, temas relacionados à forma do corpo das pessoas e etc, etc. Então, nós temos ferramentas que elas dão um índice de probabilidade, né? E, claro, quanto mais perto de 100%, você tem ali uma constatação praticamente inevitável de que foi usada a ferramenta ou não, né?
3: O ex-presidente Jair Bolsonaro completou um ano afastado das redes sociais após uma decisão do ministro Alexandre de Moraes do Supremo Tribunal Federal em julho do ano passado. Apesar disso, acontecimentos como a carta, escritas por ele, lida em live pelo filho Flávio, trazem um questionamento. Em entrevista para a TMC, o advogado especialista em direito eleitoral Alberto Rolo comentou sobre o cenário e a gente ouve agora.
15: Conversando com esse patamar alcançado aí de um ano de incomunicabilidade em termos de redes sociais para o ex-presidente da República, Jair Bolsonaro. E vamos inserir, né, essa tentativa de usar essa brecha da história da carta, né? Como é que você interpreta essa tentativa e o que a gente pode tirar de lição disso para as próximas semanas e os próximos meses até outubro, né?
16: Então, primeiro é importante lembrar, porque muita gente fez a comparação, Felipe, com a situação do então ex-presidente, hoje presidente Lula, lá atrás, quando ele também ficou preso. Então, tem uma diferença jurídica enorme aí entre as duas situações, porque tem gente reclamando que o tratamento não tem sido igual, não tem sido isonômico. Então, vamos lá. O Lula, quando ficou preso lá atrás, não tinha ainda trânsito em julgado da decisão condenatória, portanto, ele mantinha os direitos políticos. Diferente do Jair Bolsonaro. Jair Bolsonaro hoje está preso, com decisão transitada de julgado, portanto, de acordo com a nossa Constituição, ele está com os direitos políticos suspensos. Então, isso é o principal fundamento para que ele seja proibido de manifestações de teor político. E aí, por causa deste fundamento, incluiu-se essa proibição de se manifestar através das redes sociais, como você falou, está fazendo já um ano, mas é por causa disso. Como ele não tem ou está com os direitos políticos suspensos, ele não pode fazer manifestações políticas e uma das formas seria através das redes sociais. Já no caso da carta, Felipe, eu entendi e falei isso com alguns colegas jornalistas na semana passada, que precisava ter um controle mais rigoroso, porque ele não está incomunicável, né? E você ressaltou bem, Felipe, incomunicável nas redes sociais. Não pode usar as redes sociais ele ou por terceiros para fazer manifestações políticas. Ah, então o que aconteceu com a carta? Não foi isso? A gente não pode ter certeza. Ele escreveu uma carta, não tem dúvida, está assinada, a carta é manuscrita, mas quem divulgou foi o filho, Flávio Bolsonaro. Ah, mas ele é terceiro. Mas quem disse que o Jair pediu para ele divulgar naquele momento? A gente não sabe. Então, essas novas restrições talvez sejam um pouco exageradas nesta fase por causa da carta, né? Se o Flávio Bolsonaro cometeu crime, que foi divulgar alguma coisa que estava proibido de fazê-lo, então ele é que tem que ser processado, é o Flávio que tem que ser processado, não Jair ter as suas restrições mais de maior extensão, né? Estendidas, assim, em maior nível, por causa da carta. Mas vamos lá.
12: E agora, falando sobre o defeso do presidente Lula, estamos colocando aqui em evidência as duas principais lideranças. Estamos num ambiente polarizado, isso não é novidade para ninguém. Temos dois principais candidatos, um de esquerda, um de direita, Flávio Bolsonaro, presidente Lula, Flávio Bolsonaro, que teria na figura do pai o principal articulador, ele que está incomunicável, então não pode promover essa articulação do espectro ideológico da direita. Da esquerda, o presidente Lula, sendo presidente e candidato à reeleição, precisa ter muito cuidado com o que fala. Nós tivemos aqui entrevistas na semana passada, no TMC 360, com deputados da direita que estão reclamando muito sobre o uso de propaganda pelo governo. O governo que está falando, está exaltando medidas que nem são medidas ainda, de fato, ainda são projetos, ainda estão em tramitação e é uma preocupação para o governo. O que o presidente Lula tem que ter cuidado neste momento?
16: Joana, esse defeso, esse nome que foi criado, fazia bastante tempo que a gente ouvia falar dessas restrições e defeso foi a primeira vez que eu ouço algumas semanas, né? E eu acho que é um nome bacana. O que é o defeso? Na lei eleitoral são vedações a determinadas ações no período eleitoral. Agora, essas críticas que você fala, Joana, começaram desde que a reeleição foi colocada no texto constitucional. A reeleição não veio com a Constituição de 88, ela veio depois, veio com a Emenda 16 em 1995. Então, 7 anos depois, praticamente, do texto original da Constituição. E uma das críticas é essa: quem está no poder... A gente está falando de presidente, mas presidente, os governadores e, na época, os prefeitos, na época de eleição municipal, eles têm, naturalmente, eles atraem noticiários, né? E eles estão governando. O governo não deixa de existir. Porque nós estamos em período eleitoral, pré-eleitoral, o presidente Lula não deixa de ser presidente, não deixa de ter obrigação de trabalhar. Não está fazendo favor, é obrigação. Mas ele atrai mais notícias, ele atrai mais noticiário. Então, tem que tomar cuidado. Por exemplo, desde o início de julho, é um exemplo muito prático, né? não pode mais participar de inaugurações de obras públicas. E aí a pergunta é, então não pode mais inaugurar obra? Lógico que pode. Como eu falei, é obrigação, não é favor. Mas ele, o candidato, não pode participar. Mesma coisa nos estados, mas as obras continuam acontecendo, as obras continuam sendo inauguradas, porque o governo continua existindo. Então, essa é uma cautela que o presidente Lula e todos os governadores que são candidatos à reeleição e todos os candidatos têm que ter nesse período. Por exemplo, não estarem presentes em inaugurações de novas obras, obras públicas.
15: E só para terminar, é óbvio que, doutor Rolo, você colocou muito bem que é algo que... Eu, por exemplo, me lembro do Fernando Henrique, né, na busca pela reeleição, já ouvi demais da oposição. Aconteceu a mesma coisa com o primeiro governo Lula, Dilma também, assim sucessivamente. Quem tem a máquina, seja na presidência da República como no governo de qualquer estado, tem esse funcionamento adicional para trazer benesses, vamos dizer assim, para fazer a sua própria propaganda sem fazer necessariamente campanha. Agora, existe uma sutileza e até talvez uma subjetividade de quem usa esse discurso contra ou a favor. No seu entendimento, a lei é clara ou a lei ainda deixa algumas áreas de sombra que possam permitir brechas tanto no plano dos governos estaduais como no plano do governo federal? Porque o limite disso seria cancelar o Instituto da Reeleição. Mas é algo que não está em discussão agora. Já esteve, mas não é agora, né?
16: Exatamente, Felipe. O problema é a reeleição. Esse é o início do problema. Já que nós temos reeleição que está prevista na Constituição, a lei tenta ao máximo, e aí eu respondo a sua pergunta, a lei tenta ao máximo, de forma objetiva, fazer essas vedações, essas restrições, ou esse defeso, nesse período de pré-campanha e depois da campanha. Além disso, né, eu dei o exemplo da inauguração, mas tem várias outras condutas, né, são chamadas condutas vedadas na lei, quem quiser, olha o artigo 73 da Lei das Eleições, são várias condutas, e é lógico, os adversários estão de olho em quem está lá para justamente representar e reclamar do descumprimento da lei. Por isso tem que tomar cuidado. Mas não dá para reclamar da lei, Felipe, se o problema é mais embaixo, é a reeleição. 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
3: 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Apenas um em cada 10 municípios brasileiros conta com serviço de telemedicina. Em Curitiba, painéis digitais oferecem triagem e consultas online nas unidades de saúde. Os detalhes com o Luiz Fernando.
17: A Prefeitura de Curitiba oficializou a criação da Política Municipal de Saúde Digital. Essa medida marca o lançamento dos primeiros consultórios digitais na atenção primária do SUS aqui na capital. Os espaços vão permitir a realização de teleconsultas com o apoio presencial de equipes de enfermagem. A secretária de Saúde de Curitiba, Tatiane Filipac, destaca que o objetivo é facilitar o acesso dos moradores aos serviços públicos de saúde.
18: Aqui nós temos um servidor que nós chamamos de apoio digital, que vai pegar na mão do cidadão quando ele chega, se observar desde o totem e vai até o momento da consulta dele, acompanhá-lo nesta jornada. E um ponto importante, né? O grande desafio que é aquele quantitativo excessivo nas UPAs em alguns momentos. Porque ali chega o paciente que veio aqui e não tinha consulta. Ele vai para a unidade de pronto atendimento, sobrecarrega e a capacidade da UPA, ela tem uma capacidade instalada. Então é mais uma estratégia, inclusive, para apoiar a urgência e emergência, atender o que nós entendemos que é a prioridade.
17: O projeto piloto começa em 5 postos de saúde nas regionais de Curitiba. Além da telemedicina, o sistema conta com painéis interativos instalados dentro das próprias unidades de saúde. O prefeito Eduardo Pimentel ressalta que a estrutura é essencial para garantir atendimento, principalmente para aqueles que têm dificuldade de conexão.
19: Às vezes o paciente vem na unidade de saúde e não está com a consulta marcada. Ou nós já temos a consulta online através do aplicativo, mas às vezes o pacote de dados que ele tem no celular dele não é o suficiente ou não tem Wi-Fi na sua casa. Então ele pode vir à unidade de saúde, que ele vai passar por uma triagem rápida e será atendido no auto teleatendimento. Agora, com essa ação, que como eu falei, até o fim do ano que vem estará em todas as nossas 109 unidades de saúde, ele será atendido virtualmente por um médico que vai fazer um atendimento para ele, uma consulta, seja às vezes somente uma renovação no atestado, por exemplo, ou uma consulta de gripe, ou já um encaminhamento para marcar a consulta por especialidades.
17: A expectativa da Secretaria de Saúde é expandir os consultórios digitais para toda a rede municipal. A meta é aumentar em mais de 4 mil consultas por dia a capacidade de atendimento na capital até 2028.
3: E olha, nova exigência para quem for tirar a primeira carteira nacional de habilitação em Minas Gerais. O André Rocha traz as informações.
15: Quem for tirar a primeira carteira nacional de habilitação aqui em Minas Gerais, agora precisa ficar atento a uma nova exigência. Desde o dia 20 de junho, o exame toxicológico passou a ser obrigatório para quem inicia o processo da primeira CNH nas categorias A, para motos, B para carros ou AB. Mas a regra vale apenas para os processos abertos a partir dessa data. Quem começou antes, seguindo as normas antigas, não precisa. O exame deve ser feito somente depois que o candidato for aprovado na prova prática de direção. E a permissão para dirigir, a chamada carteira provisória, só será emitida se o resultado for negativo e estiver registrado no sistema do DETRAN. O teste deve ser realizado em um laboratório credenciado pela Secretaria Nacional de Trânsito e tem uma janela de detecção de, no mínimo, 90 dias, ou seja, identifica o uso de determinadas drogas nos últimos 3 meses. O custo varia de acordo com o laboratório, mas gira em torno de R$ 140 e passa a fazer parte das despesas para quem vai tirar a primeira carteira de habilitação aqui em Minas Gerais.
3: Tá aí. E assim encerramos a Manhã TMC desta terça-feira. O programa teve a minha apresentação, Diego Andrade. Muito obrigado pela sua companhia. Que seu dia seja leve, produtivo e cheio de boas notícias. Faço um convite para você continuar na programação no Start TMC com a Fernanda Câmara e o Rafael Tebas. Uma ótima terça e até amanhã.
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22: 5:01. Muito bom dia. Está começando o Start TMC. É, o despertador tocando, o galo cantando. 5:01 e você muito bem-vindo aqui no Start TMC, o dia começando nesse 21 de julho,
23: cadê
22: terça-feira.
23: As palmas,
22: porque já é dia 21. 21 de julho, você nos acompanha em Brasília, em Belo Horizonte, no Rio de Janeiro, no Recife, Curitiba, São Paulo, no aplicativo da TMC, em qualquer região do universo, hein? Se você estiver aí em Júpiter, você consegue escutar a TMC. É, olha lá.
23: Planeta Terra chamando.
22: Planeta Terra, atenção, câmbio. E também no YouTube, no @TMCNewsBR. Deixa o like, vem com a gente.
23: E ativa o sininho.
22: Beleza, Fernanda Câmara, bom dia.
23: Bom dia, Rafael Tebas. Bom dia para você que acompanha o Start TMC com vários destaques, assuntos e informações que importam para você hoje. Rafael Tebas e eu estamos na mesma paleta.
22: É verdade.
23: Vale a pena você entrar aí no YouTube para nos ver também, para acompanhar tudo bem de pertinho. Já tô com meu cafezinho maroto aqui, daqui a pouquinho eu vou tomar. Não é a latinha de água tônica.
22: Eu vou pegar um para mim também.
23: É, para a gente brindar, né? Afinal, tem que brindar com café. 5:02, Start TMC no ar.
22: Se 5:02, mais de 158 milhões de eleitores estão aptos a votar nas eleições desse ano.
23: Número de eleitores cresceu quase 2 milhões em relação ao pleito de 2022, um avanço de 1,46%, segundo dados oficiais.
22: Eleitores no exterior cresceram aí, o número cresceu para 31,8% em relação às eleições desse ano.
23: Total de aptos a votar fora do país passou de 691 mil em 2022 para cerca de 918 mil em 2026, segundo dados do Tribunal Superior Eleitoral. E esse é só um dos destaques que o Start TMC traz nesta terça-feira, 21 de julho, e tem mais.
22: 5:03, Câmara defende no STF transparência na indicação de emendas parlamentares.
23: Em resposta ao ministro Flávio Dino, Casa afirma que seguiu o rito regimental e nega irregularidades na destinação dos recursos, alvo de investigação sobre possíveis desvios.
22: Convenções partidárias começam com disputa por alianças e chapas ainda indefinidas.
23: Partidos têm até 5 de agosto para oficializar candidaturas à presidência, enquanto nomes como Flávio Bolsonaro e Romeu Zema intensificam as negociações para definir seus candidatos a vice.
22: Petróleo recua com expectativa de cessar fogo entre Estados Unidos e Irã.
23: Mercado reage a sinais de mediação diplomática entre os dois países, mas continuidade dos ataques e riscos no Estreito de Hormuz ainda mantém atenção sobre a oferta global de petróleo.
22: Após taxar o Brasil, Donald Trump anuncia tarifa de 50% sobre produtos canadenses.
23: Medida entra em vigor em 30 dias e é justificada pela Casa Branca como resposta ao que considera a prática discriminatória do Canadá contra exportações dos Estados Unidos.
22: E Eduardo Bolsonaro recebe o Green Card dos Estados Unidos e garante residência permanente no país.
23: E mais destaques internacionais. Andy Burnham toma posse como premier do Reino Unido e promete ampliar políticas sociais.
22: Em seu primeiro discurso no cargo, o novo primeiro-ministro anunciou um plano para reduzir a população em situação de rua, defendeu reformas no Estado e prometeu recuperar a estabilidade política e econômica no país. 5:05.
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23: 5:05 e depois de destravar a língua, nós vamos à previsão do tempo para esta terça-feira na região sul. A manhã do Curitibano começa com sol. As nuvens chegam à tarde, não chove, máxima de 26 e mínima de 15.
22: Você que está em São Paulo, terça-feira também vai ser ensolarada, não vai chover, máxima de 27 e mínima de 15 graus.
23: No Rio de Janeiro, dia de sol, não chove, perfeito para quem quer pegar uma praia. Olha que beleza, máxima 32 e mínima 14.
22: Em Belo Horizonte, sol aparece entre nuvens, máxima de 25, mínima de 12 graus.
23: Centro-Oeste, em Brasília, o dia começa com sol e as nuvens chegam à tarde, não chove, máxima de 27, mínima de 13.
22: E para fechar, região Nordeste, Recife, o dia de sol entre nuvem, chuva passageira, máxima de 28, mínima de 22 graus.
23: 5:06, 5:06, nós vamos começar o nosso giro de reportagem, começando por Brasília. O Supremo Tribunal Federal está no centro de dois assuntos importantes. De um lado, a defesa do ex-presidente Jair Bolsonaro tenta reverter a proibição de visitas do senador Flávio Bolsonaro ao pai. Do outro, a corte deu mais um passo nas investigações sobre transparência das emendas parlamentares. Vamos com Francisco Neto.
1: E a defesa do ex-presidente Jair Bolsonaro pediu ao ministro Alexandre de Moraes que reveja a decisão que proibiu o senador Flávio Bolsonaro de visitar o pai durante 90 dias. Se o pedido for negado, os advogados querem que o caso seja levado à primeira turma do STF. A defesa afirma que a medida é desproporcional e lembra que Flávio também integra a equipe de advogados do ex-presidente. Essa restrição foi determinada depois que o senador divulgou nas redes sociais uma carta escrita por Bolsonaro em apoio à sua pré-candidatura à presidência. Na avaliação de Alexandre de Moraes, A visita foi usada para burlar a proibição de o ex-presidente se manifestar nas redes sociais. Agora, o ministro vai decidir se mantém ou não a medida. E o Supremo também deu mais um passo nas investigações sobre as emendas parlamentares. Desta vez, o ministro Flávio Dino encaminhou à Polícia Federal as explicações apresentadas pelos presidentes do PL, Valdemar Costa Neto, e de Gilberto Kassab, do PSD, sobre indicação desses recursos. Com esse material em mãos, a PF vai verificar se as informações atendem às regras de transparência e também rastreabilidades definidas pelo Supremo. Depois desta análise, os documentos retomam ao gabinete de Flávio Dino, que decidirá quais serão os próximos passos das investigações.
22: É, mais um capítulo das famosas emendas parlamentares. A gente vai aguardar então a decisão do ministro do STF, Flávio Dino. 5:08, vamos para o Paraná agora, vamos para Curitiba. Ó, a disputa pelo governo do Paraná vai ser centrada em 4 principais candidatos e as datas das convenções confirmam quem está no páreo pela sucessão do Ratinho Júnior. Quem conta pra gente panorama completo é o Brian Valêncio.
2: Sim, cenário mais do que definido para as eleições de outubro aqui do Paraná. E as convenções estão todas acertadinhas, todas marcadas com antecedência e já era previsto o que vai acontecer. Porque vão ser 4 principais postulantes ao Palácio Iguaçu e entre eles temos aí diferentes candidatos de aspectos diferentes, mas todos conhecidos do eleitor aqui do estado. E a primeira convenção já acontece no sábado, quando Sandro Alex, ex-secretário de infraestrutura de Ratinho Júnior, vai tentar ser o sucessor do governador. Ele, que é do PSD, vai contar com o apoio do Republicanos, que vai lançar o presidente da Assembleia Legislativa do Paraná, Alexandre Cury, ao Senado. No mesmo dia, o PDT vai homologar a candidatura de Requião Filho. Ele que é filho do ex-governador e senador Roberto Requião e vai contar com uma gama de apoios à esquerda, como o PT, o PCdoB, o PV, Rede, PSOL, todos nessa mesma convenção que também deve homologar Gleisi Hoffmann ao Senado Federal. E aí, uma semana depois, tem o PL e o Novo, lançando o ex-ministro, ex-juiz e agora senador da República, Sérgio Moro, ele que é do PL, e também Felipe Barros, ao Senado pelo PL. E aí, o Partido Novo vai ter o ex-procurador federal e coordenador da Força-Tarefa da Lava Jato, Deltan Dallagnol, lembrando que ele foi o mais votado a deputado federal em 2022 aqui no estado e agora vai disputar o Senado Federal. E também no domingo, Rafael Greca, ex-ministro do Turismo, ex-prefeito de Curitiba, vai ser lançado ao governo do estado pelo MDB e vai ter em sua chapa o ex-senador, foi candidato à presidência da República em 2018, um dos políticos mais ativos da vida paranaense na política, Álvaro Dias, tenta voltar ao Senado agora pelo MDB. Então vão ser basicamente 4 grandes candidaturas, todas elas já com muitos apoios e caminhando por um nicho específico do eleitorado. A gente não consegue cravar quem tem mais possibilidades de ir para o segundo turno. Vai ser uma eleição bem disputada, mas centrada então em Sandro Alex do PSD, Requião Filho, do PDT, Rafael Greca, do MDB e Sérgio Moro, do PL. Um desses 4 deve assumir o Palácio Iguaçu a partir de 2027.
23: Beleza, Brian Valêncio, com todas as informações, 5:11. Agora a gente vai para o Rio de Janeiro, tem vários destaques também. A gente vai falar da final da Copa do Mundo, né? Houve uma briga, uma confusão aí entre brasileiros, argentinos. E também tem destaque sobre o cantor Roberto Carlos, que afirmou que não gravou nem autorizou o uso de sua imagem em vídeo gerado por inteligência artificial. Quem conta tudo para você é a Erika Levigardi.
4: O comando do Batalhão de Copacabana, na zona sul do Rio, analisa as imagens que mostram o momento em que 3 agentes espancam um torcedor argentino com cacetetes para tentar apartar uma confusão após a final entre Argentina e Espanha. Depois da derrota na final da Copa do Mundo, argentinos se envolveram em um tumulto com um motociclista na principal via da região. Um torcedor foi jogado no chão ao reagir às agressões. Em um quiosque próximo, vídeos captados por clientes mostraram quando três policiais militares tentaram afastar torcedores com cacetetes. Na região dos Lagos, do Rio de Janeiro, um local de grande concentração de argentinos, um outro foco de confusão foi registrado em Búzios, em um local que foi montado pela prefeitura para a exibição da partida. Segundo os relatos, dezenas de pessoas se envolveram em uma briga que assustou e gerou correria entre moradores e turistas que passavam pelo local. Procurada pela reportagem da TMC, a Polícia Militar informou que agentes do Batalhão de Copacabana intervieram em uma briga ocorrida durante as comemorações pela vitória da seleção da Espanha. E para conter a confusão, os agentes utilizaram os meios necessários e dois homens envolvidos na ocorrência foram detidos. E também no Rio de Janeiro, o cantor Roberto Carlos afirma que não tem nenhuma relação com o tratamento, produto ou suposto médico mencionado em um vídeo que utiliza a imagem e a voz dele. Segundo o artista, a mídia é falsa. Em um comunicado publicado nas redes sociais, Roberto Carlos diz que um vídeo criado por meio de inteligência artificial usa sua voz e imagem para divulgar um tratamento médico. No entanto, o cantor nunca gravou esse conteúdo. O rei pede para que o material não seja compartilhado. De acordo com a publicação, além de enganar as pessoas, o conteúdo pode causar prejuízos a quem acredita em informações falsas sobre saúde. A reportagem da TMC questionou a Polícia Civil sobre o caso e segue no aguardo de um posicionamento.
22: Valeu, Erika Levigardi, então, com os destaques do Rio de Janeiro. É um perigo mesmo, né? O uso da inteligência artificial dessa maneira.
23: Eles usam a imagem de uma pessoa extremamente conhecida, colocam o conteúdo deles para tentar convencer quem está assistindo. Tem que tomar muita, tem que prestar muita atenção nisso mesmo.
22: É um perigo danado. 5 horas e 14 minutos, Minas Gerais agora, BH, dá um passo importante para liberar a instalação de painéis. E não é qualquer painel, não. Painéis gigantescos de LED na região central da cidade. O Bruno Marum tem mais detalhes, ele fala também sobre o dinheiro gasto pelo estado de Minas para reparar danos causados por desastres naturais. Conta pra gente, Bruno.
5: O Conselho Deliberativo do Patrimônio Cultural aqui de Belo Horizonte aprovou um parecer que permite avançar na instalação de painéis de LED nas fachadas de prédios ao redor da Praça 7, no coração aqui de Belo Horizonte, bastante polêmico. Este assunto, a aprovação, autoriza propagandas luminosas em edifícios tradicionais da região, como no Brasil Palace Hotel. No entanto, a instalação ainda depende de pareceres favoráveis, né, de órgãos estaduais e municipais. A proposta da nossa Times Square aqui de Minas Gerais, que virou lei em março do ano passado, recebeu fortes críticas da oposição e também de entidades, de representantes, né, de arquitetos e urbanistas, desde o período em que ela tramitava na Câmara Municipal aqui de Belo Horizonte. Na votação do Conselho Deliberativo do Patrimônio Cultural aqui de BH, foram 8 votos favoráveis e 3 contrários. Em outro assunto, Minas Gerais ainda investe mais em reparar os danos provocados por desastres naturais do que em prevenir tragédias. É o que aponta um relatório divulgado nesta segunda-feira pelo Tribunal de Contas aqui do Estado, o TCE. Segundo o levantamento, entre 2012 e 2025, o Estado e os municípios, eles aplicaram cerca de R$ 462 milhões em ações preventivas, enquanto gastos com resposta e reconstrução chegaram a R$ 823 milhões, ou seja, quase o dobro. No período, menos de 1,1% do orçamento estadual foi destinado à prevenção. E o TCE também alerta que os mapas, né, de áreas de risco estão desatualizados, o monitoramento de rios e chuvas é insuficiente e a maioria das cidades aqui de Minas não conta com sistemas próprios de alerta à população. De acordo com o tribunal ainda, Minas lidera o número de desastres naturais no país, com mais de 8 mil ocorrências nos últimos 10 anos. Apenas em 2025, no ano passado, foram registrados 520 desastres causados por eventos climáticos extremos que deixaram 16 mortos, 111 feridos e mais de 9 mil pessoas desalojadas ou desabrigadas. Ao todo, quase 749 mil mineiros foram afetados por esses desastres naturais.
22: É, o que é realmente muito triste em relação à instalação dos painéis de LED, né? A gente vê um processo parecido aqui em São Paulo, né? Com a chamada Times Square paulistana, oficialmente é chamado projeto de Boulevard São João aqui na capital paulista, e prevê também a instalação de painéis gigantes de LED na região do centro de São Paulo, no cruzamento entre as avenidas São João ali e Ipiranga, só que a justiça suspendeu o projeto em caráter liminar, paralisando então aí, pelo menos momentaneamente, as obras e também a organização do projeto.
23: É, gerou uma polêmica, muita gente falou que teria poluição visual, enfim. Por enquanto cancelado, e assim que, claro, houver novidades, a gente traz aqui para você que acompanha o Start TMC, inclusive

0: carro ficar pronto na oficina, aproveito para acompanhar as notícias. E daqui a pouco ele deve ir, então, para a oficina pegar o carro dele e aí já vai sair para o trabalho muito bem informado. E tem aqui a Lívia Dornelles, do Rio de Janeiro. Ela diz que está regando as plantas nesse momento na varanda dela e curtindo esse comecinho de manhã com o rádio ligado. Muito obrigada pela audiência e pela companhia, pela sua companhia.
1: Bom demais. Também outras mensagens aqui, rapidamente. O Marcelo Beltrame, no Rio de Janeiro, participando com a gente. Ele manda um joinha aqui, beleza? Deixa o like, aproveita e deixa o like lá no YouTube,
0: ativa,
1: viu, Marcelo?
0: Ativa o sininho.
1: Ativa o sininho também. O meu xará, o Rafael Saliba, lá de Brasília, também participando aqui, dizendo que foi muito bom acompanhar a Copa do Mundo na TMC e tá falando também que vai já já sair de casa, rumo ao trabalho, vai ouvir o Start TMC. 5 horas e... diga.
0: Ele acompanhou a Copa do Mundo e vai acompanhar o Campeonato Brasileiro?
1: E vai, tem Brasileirão, tem Copa do Brasil, tem Copa Libertadores da América e, meu amigo, cobertura completa de tudo aqui na TMC.
0: Cardápio recheado.
1: Cardápio, isso é impressionante mesmo. Ó, vamos virar a página aqui, a gente vai mudar de assunto, vamos para São Paulo agora. Um grupo criado para organizar partidas de futebol virou caso de polícia depois de um adolescente de 16 anos denunciar atos de racismo, é isso? A gente vai acompanhar agora com a Alexia Marília.
2: A Polícia Civil investiga um caso de racismo, ameaças e perseguição contra um adolescente negro de 16 anos em um condomínio na Zona Leste de São Paulo. Segundo a família, as agressões aconteceram durante cerca de 2 meses em um grupo de WhatsApp criado para organizar partidas de futebol. Com o tempo, o adolescente passou a ser alvo de ofensas, piadas racistas e xingamentos. O nome e a foto do grupo chegaram a ser alterados para fazer referência ao jovem, que também teria sido chamado de macaco, urubu e outros termos racistas. De acordo com o pai, a situação foi além das mensagens. Integrantes do grupo passaram a acompanhar as redes sociais do adolescente para expor fotos e vídeos, criaram perfis falsos para continuar o monitoramento e em um dos episódios teriam feito uma chamada de vídeo mostrando uma arma de fogo e um soco inglês, além de fazer ameaças contra o jovem. A família registrou o boletim de ocorrência por injúria racial e ameaça. Segundo a Secretaria da Segurança Pública, o caso é investigado pela Delegacia de Crimes Raciais e Delitos de Intolerância, a DECRAD. O condomínio informou que aplicou multa aos moradores envolvidos e a administração afirmou que não tolera casos de racismo ou agressão. Já a defesa dos moradores citados disse que está à disposição da justiça para prestar esclarecimentos.
0: Pois é, um caso grave, né, que mostra aí que o racismo, infelizmente, se infiltra em ambientes de lazer. Então, com ofensas, perseguição e ameaças, a investigação, claro, precisa ser rigorosa e os responsáveis devem responder por isso e serem punidos. A gente acompanha as investigações. 5 horas e 22 minutos. Vamos para Pernambuco. Um exame de sangue capaz de detectar sinais de câncer antes mesmo do aparecimento dos sintomas identificou 4 vezes mais casos da doença do que as estratégias convencionais de rastreamento em um grande estudo internacional. As informações com o Júlio Andrade.
3: Esse estudo acompanhou quase 143 mil pessoas atendidas pelo Serviço Nacional de Saúde Britânico. A tecnologia, conhecida como biópsia líquida, integra uma série de pesquisas que buscam ampliar o diagnóstico precoce por meio de exames menos invasivos, capazes de identificar sinais da doença antes do aparecimento dos sintomas e, potencialmente, antes que o câncer alcance fases mais avançadas. Ao longo do período de acompanhamento, foram diagnosticados 3.637 casos de câncer entre os participantes que realizaram anualmente o exame de sangue e 3.400 entre aqueles que seguiram apenas os programas convencionais de rastreamentos. Entre os que realizaram a biópsia líquida, 1.173 tumores foram identificados antes do diagnóstico, contra 290 no grupo controle, quadruplicando o número de casos detectados antes do aparecimento de sintomas. O resultado foi apresentado durante as sessões dedicadas

0: ligadas à prevenção, redução de risco e genética da reunião anual da Sociedade Americana de Oncologia Clínica, o maior congresso de oncologia clínica do mundo realizado nos Estados Unidos.
1: Valeu, Júlio, obrigado pelas informações. E a gente vai aqui continuar girando a nossa reportagem espalhada por todo o país. Vamos agora para Brasília. E é informação muito importante, hein? Entraram em vigor os decretos do governo federal que regulamentam a atuação das grandes empresas de tecnologia aqui no Brasil. Esse assunto é fundamental, é muito importante e o Murilo Hernandes tem todos os detalhes.
2: As normas definem diretrizes de transparência, moderação de conteúdo e mecanismos de responsabilização das plataformas digitais que atuam no país. A implementação das medidas provocou reação de parlamentares da oposição, que afirmam que as novas exigências podem criar entraves operacionais e burocráticos para as empresas do setor. Para tentar barrar os decretos, lideranças oposicionistas articulam a apresentação de projetos de decreto legislativo, os chamados PDLs. Segundo os parlamentares, a regulamentação das plataformas digitais deveria ser discutida e aprovada por meio de projeto de lei do Congresso Nacional e não por decreto do Poder Executivo. Até o momento, a Advocacia Geral da União e o Ministério da Justiça defendem a legalidade das medidas, afirmando que os decretos seguem o ordenamento jurídico vigente e buscam ampliar a segurança jurídica dos usuários de serviços digitais.
3: Muito obrigada pelas informações, Murilo Hernandes, direto de Brasília. E a gente vai continuar nesse assunto sobre as novas normas das Big Techs. Para explicar o que muda na prática para quem usa as redes sociais todos os dias, os apresentadores do Link TMC conversaram com Arthur Igreja, especialista em tecnologia e inovação.
4: Só para todo mundo entender o que está acontecendo, esses dois decretos foram assinados e aí nós temos uma série de mudanças. Primeiro, as Big Techs, elas passam a ter corresponsabilidade sobre o conteúdo que é postado. Então, e para além disso, a mudança mais drástica é que elas têm 2 horas, é por isso que tinha esse prazo de 60 dias, para tirar publicações do ar de forma extrajudicial. Então, antes, como é que funcionava? Uma pessoa, uma empresa que tinha alguma publicação que era considerada criminosa, ela tinha que buscar a justiça e só depois de ter uma manifestação positiva por parte da justiça que ela pegava essa ordem judicial, entrava em contato com a plataforma para poder retirar isso. Agora é de forma extrajudicial. E isso é mais grave ainda em casos de conteúdo patrocinado, né? Porque aí a Big Tech ela está ganhando dinheiro com isso, né? Então os decretos eles tipificaram lá os crimes, né? Os crimes, por exemplo, preconceito racial. Um dos decretos é só sobre crimes contra as mulheres, que cresceram bastante nos últimos anos, especialmente com ferramentas de inteligência artificial, né? Então, tem publicações aí que pegam, sem o consentimento da pessoa, uma foto dela em rede social e cria lá uma situação de suposta nudez ou um contexto que a pessoa não autorizou. Então, temos lá também crimes relacionados a publicações relacionadas à mutilação, tem uma série de crimes. E aí tem a parte mais polêmica dessa história toda, que um dos crimes lá fala sobre não só atos terroristas, mas atos contra a democracia, contra o processo eleitoral. Ou seja, as redes sociais também se tornam co-participantes, né? Tem que tirar do ar publicações que sejam entendidas que estão dentro de alguns desses crimes. Qual que é o problema que eu vejo, só para encerrar meu comentário? Nós temos crimes que são óbvios, né? Então você tem ali injúria racial, você tem esses crimes contra a mulher, você tem uma série de temas ali que são muito facilmente compreendidos. A dúvida que fica é onde é que está essa linha, né? Do que é uma publicação que, por exemplo, é um ataque à democracia ou que ofende o processo eleitoral. Então, eu acho que, especialmente em ano de eleição, e a partir de agora, com tudo isso entrando, na prática, esse assunto ele é extremamente polêmico.
5: Arthur, a gente já falou disso, tá? Nós vimos, batemos um papo há muito tempo atrás, já pensando em eleição. Eu te perguntei isso, mas vou reforçar a pergunta que eu acho que interessa a todo mundo. Inteligência artificial é muito difícil de entender quando é que é, quando é que não é. Tá rolando, por exemplo, agora uma questão do Flávio Bolsonaro dizendo que a foto dele com o sicário é inteligência artificial. Como é que dá para regulamentar algo que é tão difícil de captar e de saber se é verdade ou não?
4: Avarez, olha só, ao meu ver, tecnologicamente, nós temos dois problemas. O primeiro problema é quando você usa a ferramenta para gerar algo, e o segundo problema tecnológico que nós temos é a distribuição, né? Então, exemplificando, quando alguém entra lá numa ferramenta para gerar uma imagem, nós temos todo tipo de termos de uso. Eu sempre gosto de exemplificar da seguinte forma, e quem está nos acompanhando aqui pode até testar. Você pode ir lá e pedir para gerar uma imagem de uma pessoa sem o aval dela. Tem algumas ferramentas que elas vão te dar uma mensagem dizendo o seguinte: olha só, não posso gerar essa imagem, eu não posso fazer isso, não posso gerar esse vídeo, então não vou fazer isso. Agora, tem outras que são tremendamente permissivas. Ela fala, tá bom, eu vou gerar esse vídeo, e esses vídeos, áudios e imagens, sinceramente, deixar na mão da pessoa para ela interpretar se aquilo é verdadeiro ou não. Nós chegamos num patamar que é impossível, então mesmo para quem é especialista, chegou muito perto do impossível conseguir identificar isso. Raras são as plataformas que colocam uma marca d'água. Então, por exemplo, o caso do Gemini do Google, né, que nós tivemos muitas polêmicas recentes, né? Teve gente que fez publicação, daí tiveram pessoas que falaram, mas tem a marquinha do Google ali no canto. Só que tem que lembrar que tem IA que tira a marca d'água. Então, quer dizer, eu acho que nós temos um problema que é a que permite fazer qualquer coisa com a imagem de qualquer pessoa. E daí nós vamos para esse segundo problema que é, bom, tudo bem, gerada a imagem, gerado o vídeo, ele é publicado e nós sabemos, na prática, esse conteúdo circula livremente, não só nas redes sociais, que tem esse perfil um pouco mais público, mas corre solto, especialmente nos aplicativos de mensageria, nas comunidades, nos grupos, nas conversas. Então, mas volto a dizer, eu acho que seria mais eficaz, funcionaria melhor se esse tema fosse tratado na IA, lá no LLM, na IA que gera essas coisas, porque quando chega na distribuição, talvez seja tarde.
5: Arthur, sem querer te comprometer com isso, tá? Porque é delicado, mas no caso específico da foto do Flávio Bolsonaro com esse sicário que é um criminoso ligado ao Master, tem condição tecnológica de saber se ela é IA ou não?
4: Olha, nós temos ferramentas que elas não cravam. Então, esse que é o grande problema, né? Mesmo se você faça um trabalho ali em que você vai fazer uma investigação, você até pode descobrir traços, né? Então, você vai descobrir, olha, tem X% de chance de tal ferramenta ter sido usada, porque ela normalmente faz isso, aquilo, acolá. Eu, pessoalmente, não fiz, então não posso aqui... seria extremamente inconsequente da minha parte falar sim ou não, porque eu não fiz, né? Mas de toda forma, se eu fosse fazer... Não, claro, isso. Claro. E é por isso que eu digo, as ferramentas, elas trazem indícios, né? Então, elas trazem indícios de elementos que não batem, né? Então, uma luz que, por exemplo, está refletindo em dois ou três ângulos que, ao mesmo tempo, não seria possível, temas relacionados à forma do corpo das pessoas, e etc, etc. Então, nós temos ferramentas que elas dão um índice de probabilidade, né? E, claro, quanto mais perto de 100%, você tem ali uma constatação praticamente inevitável de que foi usada a ferramenta ou não, né?
3: Pois é, inteligência artificial é uma ferramenta extremamente poderosa, claro, mas a responsabilidade continua, obviamente, sendo humana. Então, usar a inteligência artificial para enganar pessoas é uma escolha que compromete a confiança e exige cada vez mais o senso crítico de quem cria e de quem consome conteúdo. Tem que ficar muito atento, ainda mais em ano eleitoral, que a gente vem falando aqui, né? Daqui a pouco começam as campanhas em rede social, televisão, enfim, a gente tem que ficar muito esperto naquilo que a gente vê e naquilo que a gente ouve. Por isso que a gente ouviu a entrevista aí com Arthur Igreja, que é especialista em tecnologia e inovação. Ô Tebas,
1: diga.
3: Eu achei tão legal que aqui no YouTube tem várias mensagens de gente de todas as regiões. Então tem o Adriano dando bom dia pra gente, ele não falou de onde ele é, mas, por exemplo, o Guto Rocha Ele disse que é do Belém do Pará. Tá dando bom legal. Dia pra gente.
1: Valeu, Guto.
3: E bom tem dia a Thaís dando bom dia também, não falou de onde é. Tem o Luan, o Ender, que é de Betim, Minas Gerais.
1: Oh, que maravilha.
3: Diego também, não falou de onde é, mas ó, tô falando seu nome aqui. Obrigada pela audiência. Tem o Johnny. Bom dia, Fernanda Tebas e comunidade aqui de Teresina.
1: Demais, sensacional.
3: E o Diego de Paraíba. Olha, muito legal, hein?
1: Olha
3: a gente
1: lá.
3: Levando informação aí para todas essas regiões. E você aqui fazendo companhia para a gente, nos dando audiência. Muito obrigada. E ficando muito bem informado, claro.
1: Muito bom mesmo. Inclusive aqui também no WhatsApp, várias mensagens chegando. Eu vou registrar só algumas aqui. O Henrique Tanaka de São Paulo está acompanhando no rádio. Marcelo no Rio de Janeiro. O Fábio Peric de Curitiba também mandando um bom dia para a gente aqui. Começando o dia com Start TMC, ele escreve. E o Leandro Scherer, lá de Floripa, tá no aplicativo da TMC, também participando aqui. Então, realmente, mensagem de várias regiões do país, várias capitais brasileiras e outras cidades também. E vocês podem enviar a mensagem, fiquem à vontade. 11972211001, participe aqui do Start TMC. 5 horas e 35 minutos.
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1: 5 horas e 35 minutos, Start TMC no ar com Fernanda Câmara, comigo Rafael Tebas. E olha, vamos para as manchetes dos principais jornais, portais brasileiros, começando pelo nosso portal tmc.com.br. Digita lá no nosso portal. Você acompanha as principais informações do Brasil e do mundo. Olha só, nossa manchete. Após taxar o Brasil, Trump anuncia a tarifa de 50% sobre produtos canadenses. A gente chegou a pontuar essa informação com detalhes também no começo dessa edição do Start TMC. E a nossa manchete, então, no tmc.com.br.
3: E agora a gente vai para a capa da Folha de São Paulo, que traz o seguinte destaque. Governo Lula afrouxa a regra e destrava 536 milhões de reais para estado de Alcolumbre.
1: O Alcolumbre super poderoso, ele que é do Amapá, super poderoso, o presidente do Congresso Nacional, do Senado Federal.
3: Já que você falou, perdão, do Amapá, Alcolumbre, vou falar a linha fina aqui então da Folha de São Paulo. O Amapá consegue crédito 3 meses após dar calote em dívidas em que União é fiadora. Sem a mudança, teria de cumprir quarentena.
1: Agora o destaque do Globo, olha só, governo Lula aproveita a reação ao tarifaço para se aproximar do empresariado antes da eleição. E aí, como a Fernanda citou aqui, a linha fina dessa manchete é a seguinte: reuniões com os setores afetados pela nova tarifa de 25% imposta pelo governo Trump começam hoje. Então a gente vai também trazer informações com a nossa reportagem lá na capital do país, lá em Brasília.
3: E só para pontuar de uma maneira bem resumida, a linha fina é um complemento do que a gente fala no destaque. E agora a gente vai para a capa do UOL, com o seguinte destaque. Trump impõe tarifas adicionais de 50% para produtos do Canadá. E esse foi o nosso girão, então, das principais notícias nacionais, dos principais jornais nacionais, começando pelo nosso portal TMC, tmc.com.br.
1: E o Bruno Rizzi deve estar chegando aqui na TMC,
3: ele,
1: né?
3: Ele deve estar ouvindo a gente.
1: Olha quanto trabalho eu vou ter. Sim, é isso.
3: São
1: aí,
3: muitos
1: Rizzi.
3: Assuntos.
1: Vai se preparando aí que
3: prepara.
1: Realmente...
3: Prepara! 5 horas e 38 minutos.
1: A gente continua aqui, girando a nossa reportagem espalhada por todo o país, você em Brasília, Belo Horizonte, Rio de Janeiro, no Recife, em Curitiba, também em São Paulo. Deixa eu me concentrar aqui, hein, pelo amor de Deus. E você participa, mande a sua mensagem 11972211001, o dia começando aqui no Start TMC. Seguinte, o PDT oficializou o apoio à campanha de reeleição do presidente Lula. Um evento, enfim, foi realizado em Brasília e o repórter Murilo Hernandes, não passa nada, ele acompanha tudo. Conta pra gente, Murilo.
11: O Partido Democrático Trabalhista, o PDT, oficializou o apoio à campanha de reeleição do presidente Luiz Inácio Lula da Silva. A solenidade realizada na capital federal reuniu o presidente nacional da sigla, Carlos Lupe, ministros de Estado, congressistas e o presidente do PT, Edinho Silva. Nos discursos, as lideranças ressaltaram o legado de Leonel Brizola e defenderam pautas como o fim da escala 6x1, a proteção da indústria e o combate à extrema-direita. O ato selou o reencontro das duas legendas no primeiro turno de uma eleição presidencial após 14 anos. Como convidado principal do evento, o presidente Lula discursou aos militantes, adotou o tom firme em defesa à soberania nacional e rebateu as declarações do secretário de Estado norte-americano, Marco Rubio.
12: Aliás, eu estou convidando quem quiser vir do mundo para ver as eleições aqui no Brasil. Quem quiser pode vir acompanhar. Se o secretário de Estado americano, Marco Rubio, quiser vir apoiar o meu adversário, que venha, que monte o comitê. Porque a gente vai derrotar todos em nome da defesa da democracia nesse país.
11: O ato do PDT faz parte do calendário oficial das convenções partidárias. Previstas pela legislação eleitoral, essas reuniões internas são obrigatórias para que os partidos deliberem formalmente sobre o lançamento de candidatos, a escolha de vices e a formação de coligações antes do registro definitivo junto à Justiça Eleitoral.
3: Murilo Hernandes sempre trazendo as atualizações de Brasília. E agora a gente vem para São Paulo. O União Brasil e o Progressistas fizeram na noite dessa segunda-feira sua convenção estadual em São Paulo e definiram seus candidatos para deputado federal e estadual. No entanto, os partidos também declararam apoio a Flávio Bolsonaro para presidente, Tarcísio de Freitas para o governo e a Guilherme Derrite e André do Prado para o Senado por São Paulo. A convenção contou com presença de Flávio Bolsonaro, além do governador então Tarcísio, e o prefeito da capital, Ricardo Nunes. O Ailan Bernardo acompanhou e conta tudo para você.
13: O evento da Federação União Progressistas, formado pelo União Brasil e o Progressistas, aconteceu na Assembleia Legislativa de São Paulo nesta segunda-feira. A chapa para o Senado foi definida com Guilherme Derrite, do PP, e André do Prado, do PL. Também foram confirmadas 70 candidaturas para deputado federal e 94 para deputado estadual, com metade para cada partido. Durante os discursos, os participantes falaram sobre a necessidade de fortalecer a direita e atacaram o atual governo. Tarcísio chamou novamente seu adversário, Fernando Haddad, de melhor ministro do Paraguai, criticando a atuação do petista no Ministério da Fazenda. Já Flávio Bolsonaro disse que vai continuar o legado do pai e falou em classificar facções criminosas como organizações terroristas.
14: Que grande parte dos favelados hoje moram em áreas que são dominadas por narcoterroristas, que impõem o medo, que cobram taxa para abrir um comércio, taxa para ter internet em casa, taxa do gás.
13: Após a convenção, o próximo passo é o registro oficial dos candidatos no Tribunal Superior Eleitoral. A junção entre União Brasil e o Progressistas foi aprovada pelo Tribunal Superior Eleitoral em março e deve receber a maior fatia de verba eleitoral esse ano, um valor de quase 5 bilhões de reais.
1: E a gente continua no assunto eleição, vamos agora para Minas Gerais. Após meses, né, muitos meses mesmo de impasse, o PT, enfim, definiu o nome que vai ser, né, que deve ser candidato ao governo de Minas Gerais, e o Bruno Marum tem as informações, conta pra gente todos os detalhes.
15: Começou nesta segunda-feira o calendário oficial das convenções partidárias para as eleições deste ano aqui em Minas Gerais. Nessa segunda-feira, quatro partidos já realizaram encontros para definir os nomes, entre eles o Solidariedade, o PRD, o Democracia Cristã e a UP, a Unidade Popular. Porém, o grande destaque desta segunda-feira aqui em Minas Gerais foi a definição do PT, o Partido dos Trabalhadores, pelo nome do deputado federal e ex-ministro Patrus Ananias, que será o candidato próprio da legenda ao governo de Minas Gerais nas eleições de outubro. Patrus, a gente lembra, tem longa trajetória pública aqui em Minas Gerais, foi prefeito de Belo Horizonte e também ministro nos governos Lula e também Dilma Rousseff. Lembrando que ao longo desta semana, outras 7 legendas também devem promover convenções aqui na capital mineira, entre elas o Republicanos, o PDT, o PSOL, a Rede, o PSTU, PCB e também o Partido Missão. É importante lembrar que o prazo para a realização das convenções vai até o dia 5 de agosto. E vale destacar também que Minas Gerais é o segundo maior colégio eleitoral do país e tem papel estratégico nas eleições nacionais, já que desde 1989 todos os presidentes eleitos venceram a disputa aqui em Minas Gerais.
3: Muito bom, Bruno Marum, de Minas Gerais, 5 horas e 44 minutos. O mercado brasileiro de fusões e aquisições movimentou cerca de 30 bilhões de dólares no período, uma queda de 6% em relação ao ano passado. O número de transações caiu 21%, chegando ao menor patamar desde 2018, segundo o levantamento da Seneca Evercore. Juros elevados e as incertezas provocadas pelo tarifaço de Donald Trump reduziram o apetite dos investidores. E aí setores como energia, óleo e gás devem concentrar os próximos grandes negócios pela maior previsibilidade de receitas. 5 horas e 45 minutos.
1: E a gente continua gerando os assuntos aqui. Agora é hora da coluna Marcas e Consumidores aqui no Start TMC. E nessa semana, a série destaca estratégias de marketing no mercado de cuidados pessoais e como as marcas buscam criar conexões mais próximas com os consumidores. Hoje a conversa é com a Flávia Almeida, Head de Marketing da Philips Personal Health. A gente vai acompanhar a partir de agora.
16: Olá, prepare-se aí porque na pauta da coluna Marcas e Consumidores nós vamos falar sobre as estratégias das marcas na categoria de cuidados pessoais. Os brasileiros e as brasileiras cada vez mais se cuidando. Vale observar as farmácias cada vez mais com produtos, diferentes produtos, dermocosméticos. Tem muita coisa acontecendo nesta categoria e aqui no Marcas e Consumidores a gente conta para você como esses anunciantes vêm trabalhando a sua comunicação com foco no consumidor final. Nós vamos abrindo os trabalhos falando com a Flávia Almeida. A Flávia Almeida, ela é Head de Marketing e Trade Marketing da Philips Personal Health. Então conta pra gente, Flávia, quais são os desafios, o futuro do marketing nessa categoria e, claro, as tendências.
17: O futuro do marketing para cuidados pessoais não está mais em vender produto, mas sim construir relevância na rotina das pessoas. Ao mesmo tempo, nós vemos 3 tendências muito fortes daqui para frente. A primeira é o crescimento do social commerce e a participação dos criadores de conteúdo na decisão de compra. A segunda é a inteligência artificial para entregar experiências cada vez mais personalizadas para esse consumidor. E a terceira é a geração de, a necessidade, na verdade, de marcas cada vez mais autênticas que consigam se conectar, ter uma conexão genuína com essas pessoas. E outro aspecto importante é que o consumidor está disposto a pagar mais caro por produtos que entreguem uma experiência personalizada, única e superior. Então, na Philips, a gente vem justamente trabalhando todos esses aspectos, desde entregar um produto com essa tecnologia superior, passível aí de personalização, assim como buscando o entendimento desse consumidor cada vez mais para que a gente consiga entregar uma experiência próxima ali do que ele deseja em relação à confiança e que ajude, que simplifique o dia a dia dele para que aí no final ele consiga se conectar com a marca.
16: Obrigado, Flávia. E é isso aí. É fundamental construir relevância na rotina das pessoas. E isso se faz também oferecendo experiências cada vez mais personalizadas. As marcas hoje querem, desejam falar de uma forma muito pessoal com o seu consumidor. E amanhã nós vamos seguir aqui falando para vocês sobre as estratégias de marketing de alguns dos principais anunciantes do país na categoria de cuidados pessoais. Vem dados, números, pesquisas, tem muita informação e você já sabe, sempre no Start TMC e no Expresso TMC, onde você encontra as informações aqui no Marcas e Consumidores, daquilo que é mais relevante nas estratégias das marcas. Até lá!
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3: Transamérica, TMC. 5 horas e 48 minutos, a gente ouviu então aí a coluna, né, do João Faria, todos os dias para você que acompanha aqui o Start TMC. Agora a gente muda a página para falar de cenário político que está movimentando Pernambuco. O presidente municipal do Partido dos Trabalhadores do Recife anunciou que vai pedir licença para apoiar a oposição. Kennedy Lacerda tem as informações.
18: O vereador Osmar Ricardo confirmou que vai fazer campanha para a reeleição da governadora Raquel Lira, do PSD. O anúncio foi feito durante a Convenção Estadual da Federação Brasil da Esperança, composta por PT, PV e PCdoB. Osmar Ricardo fez críticas à gestão do Partido Socialista Brasileiro à frente da Prefeitura do Recife e disse que um entendimento com a sigla não é mais possível. Segundo o presidente do PT da capital, o pedido de licença deve ser formalizado durante uma reunião do Diretório Municipal do Partido. Outro destaque da Convenção Estadual da Federação Brasil da Esperança foi a confirmação da candidatura do pernambucano Humberto Costa para mais um mandato ao Senado. O primeiro suplente do petista será o deputado federal Luciano Bivar, do MDB. O encontro também confirmou o apoio a João Campos, do PSB, como candidato a governador.
1: E o cenário também em Pernambuco muito acirrado na disputa para o governo do estado. A gente vai acompanhar de perto também essa disputa. 5h50, girando a nossa reportagem aqui, ventos fortes causaram bloqueio de rodovias em 41 municípios do Rio Grande do Sul nesse fim de semana. A Isabela Miranda tem as informações.
19: Neste final de semana, 41 municípios do Rio Grande do Sul reportaram danos por conta de fortes ventos. Ao menos 19 pessoas precisaram deixar as suas casas, de acordo com o Metsul. O boletim divulgado mostrou destelhamentos, quedas de árvores e postes, interrupções no fornecimento de energia elétrica e também bloqueios de rodovias. Os principais estragos foram registrados nos municípios de Alegrete, Santa Maria, Dona Francisca, São Borja, Cerro Branco e Vale do Sol. A Defesa Civil do Rio Grande do Sul reclassificou para laranja a área com 36 municípios em condição de possibilidade de eventos severos. No final de semana, o alerta era vermelho. A condição é válida ao menos até esta terça-feira. Neste início de semana, as cidades gaúchas podem registrar chuvas intensas e volumosas em um curto espaço de tempo. Os acumulados variam entre 40 e 100 milímetros por dia e outros pontuais podem superar os 120 nas regiões Oeste, Centro e Vales. Ainda conforme a Defesa Civil do Estado, também há risco de tempestades severas isoladas na faixa central gaúcha. Na terça-feira, a condição para chuva intensa se concentra na metade norte do estado, com acumulados que podem superar os 120 milímetros por dia e também risco de tempestades severas isoladas.
3: Ai, dá até arrepio ouvir essas informações da Isabela Miranda, para o pessoal ficar então atento aí e em alerta. E agora a gente vai com a
1: Luísa Rodrigues.
3: Porque a possibilidade de um fim de ano marcado por temperaturas recordes e chuvas intensas, já que a gente está falando, né, de previsão do tempo, de tempo. Então, essa possibilidade fez a Prefeitura do Rio antecipar em cerca de 3 meses a apresentação das estratégias de prevenção e resposta para os meses mais críticos. Luísa Rodrigues.
20: A previsão de um El Niño muito forte entre o fim da primavera e o início do verão, principalmente entre outubro e dezembro, já acendeu um alerta no Rio de Janeiro. Segundo a Prefeitura, há 81% de probabilidade de o fenômeno atingir essa intensidade, o que pode provocar ondas de calor mais intensas e aumentar o risco de temperaturas na cidade. E para se antecipar aos possíveis impactos, o município apresentou, nesta segunda-feira, um plano de prevenção, monitoramento e resposta. Na análise da Prefeitura, o Rio é especialmente sensível por causa do relevo e da intensa urbanização. fatores que favorecem a ocorrência de chuvas fortes e das chamadas ilhas de calor. O prefeito Eduardo Cavalieri afirmou que as medidas e obras anunciadas ajudam a reduzir os impactos, mas não impedem que a capital fluminense seja afetada.
0: Eles reduzem os efeitos desse evento extremo, eles minimizam os impactos, mas isso não significa que a nossa cidade vai deixar de viver momentos extremos com as chuvas. Nós somos uma cidade de clima tropical úmido, com chuvas intensas, com calor intenso. A nossa cidade chove muito mais do que cidades famosas pela chuva, como Londres.
20: Além das ações de monitoramento e das obras de drenagem e contenção de enchentes, a prefeitura detalhou como funcionam os 5 níveis de calor. Protocolo que orienta a atuação dos órgãos públicos e também informa a população sobre as medidas adotadas em cada situação. A maior atenção está nos níveis 4 e 5, quando a temperatura supera os 40 graus por pelo menos 3 dias consecutivos. Nesses casos, a prefeitura poderá abrir 270 pontos de resfriamento, ampliar a distribuição de água para a população mais vulnerável, determinar pausas para hidratação de trabalhadores expostos ao sol e transferir aulas de educação física para espaços cobertos. No nível 5, também poderá haver suspensão de eventos e de atividades externas não essenciais. A prefeitura informou ainda que mantém monitoramento meteorológico 24 horas por dia, com radares pluviômetros, estações meteorológicas e sirenes em comunidades de risco. Também foram agilizadas obras para reduzir os impactos das chuvas nas áreas mais afetadas da cidade, como Realengo, Acari e Jardim Maravilha, além do túnel hidráulico do Rio Maracanã. As intervenções incluem drenagem, contenção de enchente e outras ações permanentes de limpeza de ralos, poda de árvores e conservação da cidade.
1: Luísa Rodrigues, então, e o poder público tem mesmo, né, obrigação, inclusive, que se antecipasse e organizar exatamente por conta do El Niño, e a gente vai acompanhar, né, como, enfim, os diferentes governos estão se organizando aqui no Brasil. 5 horas e 55 minutos, a gente vai trazer uma outra informação agora. A Anvisa proibiu a comercialização e a importação de colírios e outros medicamentos. O repórter Kennedy Lacerda tem as informações.
21: A medida preventiva tem como objetivo impedir a entrada desses produtos no Brasil. Uma inspeção realizada no mês passado pela Agência Nacional de Segurança de Medicamentos e Produtos da França identificou o descumprimento das boas práticas de fabricação na empresa Excelvision, no país europeu. Assim ficam vetadas no Brasil a comercialização, distribuição e importação dos lotes dos colírios IABAC e Tealoz Duo, produzidos na fábrica francesa a partir do dia 5 de junho deste ano. Também está proibida a importação do colírio Zonidra, de 20 miligramas por 5 mililitros, que nunca chegou a ser comercializado no Brasil. Em nota, a Anvisa orienta os consumidores que não utilizem os produtos e verifiquem a rotulagem para identificar o local de fabricação. E isso é muito importante. Em um comunicado, a União Química, responsável pela distribuição do IABAC e do Tealoz Duo no Brasil, destacou que a medida não impacta os lotes disponíveis no mercado, porque os produtos importados nos últimos 2 anos são oriundos de outra plataforma Fabril, na Itália.
3: Muito obrigada por todas as informações. 5 horas e 57 minutos. Vamos falar de esporte? Coisa boa, assunto que meu parceiro aqui, Rafael Tebas, gosta. Olha, 12 golaços do Mundial de 2026 entram na disputa pelo prêmio de mais bonito do torneio. A FIFA abriu votação com 12 gols marcados durante o Mundial. Os torcedores já podem votar no vencedor.
1: É, e entre os concorrentes, né, o gol do Ferran Torres da Espanha na final contra a Argentina, que garantiu o título para a Espanha. O Messi também aparece na disputa com um gol feito contra a Argélia na fase de grupos. Naquele jogo, a Argentina venceu por 3-0. E o Julian Álvares, também da Argentina, concorre com um chute de fora da área. Gol contra a Suíça nas quartas de final. Foi um golaço esse daí, realmente. Me lembrei agora na gaveta. Mas outros gols também, né? Alguns gols do Haaland, do Bellingham, do Sidney Cabral, de Cabo Verde contra a Argentina. Também um golaço. Aquele gol realmente impressionante. Quase que sem ângulo. Ele chuta na gaveta, faz o gol contra a Argentina. Mas a lista é extensa. Tem outros gols também. O Mbappé, que fez vários também ali, pode ser votado. Enfim, é uma votação aberta no site da FIFA.
3: Bem rapidamente você consegue escolher um?
1: Eu, lendo aqui, eu tava escolhendo o gol do Julian Álvarez, só que aí eu lembrei desse gol do Sidney Cabral de Cabo Verde contra a Argentina, foi mais bonito ainda, vou nesse.
3: E você, qual que você achou? Manda sua mensagem aqui pra gente no 11972211001 e também no @ TMC News BR, inclusive aqui na rede social, no TMC News BR, tem o Eduardo Montalvão, de Curitiba. Ele disse que acabou de terminar uma aula de natação e agora está indo para o escritório sempre, acompanhando o Start TMC, claro. A Patrícia Seabra, de Belo Horizonte, disse que está separando alguns documentos para resolver pendências no banco e ouvindo a gente e perguntando, cadê o Bruno Rizzi? Ah, daqui a pouquinho, gente. Ele já chegou, tá? Eu assumo que ele já chegou. Ele está se preparando para poder fazer toda a análise política para você aí esclarecer todas as suas dúvidas, né, Tebas?
1: Exatamente. Já está no aquecimento, está se esticando, enfim.
3: Está se preparando.
1: Está se preparando, está fazendo ali vários tipos de aquecimento. Já chega aqui no Start TMC. Que beleza. 5 horas e 59 minutos.
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1: Seis em ponto, você acompanha o Start TMC em todo o país, com Fernanda Câmara, comigo Rafael Tebas, em minutos e instantes também com Bruno Rizzi. Vamos para as manchetes aqui do Start TMC. Mais de 158 milhões de eleitores estão aptos a votar nas eleições desse ano.
3: Número de eleitores cresceu quase 2 milhões em relação ao pleito de 2022, um avanço de 1,46% segundo os dados oficiais.
1: E o número de eleitores brasileiros no exterior cresceu 32% para as eleições de 2026.
3: Total de aptos a votar fora do país passou de 697 mil em 2022 para cerca de 918 mil em 2026, segundo dados do Tribunal Superior Eleitoral, e esse é só um dos destaques que o Start TMC traz nesta terça-feira, 21 de julho, e tem mais.
1: Câmara defende no STF transparência na indicação de emendas parlamentares.
3: Em resposta ao ministro Flávio Dino, Casa afirma que seguiu o rito regimental e nega irregularidades na destinação dos recursos, alvo de investigação sobre possíveis desvios.
1: Convenções partidárias começam com disputa por alianças e chapas ainda indefinidas.
3: Partidos têm até 5 de agosto para oficializar candidaturas à presidência, enquanto nomes como Flávio Bolsonaro e Romeu Zema intensificam as negociações para definir seus candidatos a vice.
1: Petróleo recua com expectativa de cessar fogo entre Estados Unidos e Irã.
3: Mercado reage a sinais de mediação diplomática entre os dois países, mas continuidade dos ataques e riscos no Estreito de Hormuz ainda mantém atenção sobre a oferta global de petróleo.
1: Após taxar o Brasil, Donald Trump anuncia tarifa de 50% sobre produtos canadenses.
3: Medida entra em vigor em 30 dias e é justificada pela Casa Branca como resposta ao que considera práticas discriminatórias do Canadá contra exportações dos Estados Unidos.
1: E Eduardo Bolsonaro recebe o green card dos Estados Unidos e garante, consequentemente, residência permanente no país.
3: 6 horas e 2 minutos, mais destaques internacionais. Andy Burnham toma posse como premier do Reino Unido e promete ampliar políticas sociais.
1: Em seu primeiro discurso no cargo, o novo primeiro-ministro anunciou um plano para reduzir a população em situação de rua, defendeu reformas no Estado e prometeu recuperar a estabilidade política e econômica do país. 6 horas e 3 minutos.
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3: Para você ouvinte que estava perguntando de Bruno Risi, eis que eu apresento Bruno Risi ao Start TMC, como todos os dias, nosso colunista e analista político já está aqui ao vivaço no estúdio. Muito bom dia para você, Risi.
6: Bom dia, Fernanda Câmara, Rafael Tebas.
1: Bom dia
6: ao nosso ouvinte, espectador aí do Start TMC. É isso, a gente vai falar hoje principalmente sobre as tais das convenções partidárias, né? O que acontece aí nos próximos 15 dias? A gente vai ter as convenções dos partidos. Hoje, quem está acompanhando aqui o Start desde o início, a gente já trouxe aqui nessa primeira hora diversas convenções que já estão sendo feitas e marcadas e agendadas e celebradas aí pelos partidos. Fato é que esse é apesar de ser um grande evento ali de quase que um palanque, né, para as eleições e um local de discurso e de já comentar algumas propostas ali, claro, ainda tudo ainda muito, digamos, camuflado, uma vez que ainda não estamos em campanha oficialmente, que só começa oficialmente dia 15 de agosto, mas é um marco exigido para que os partidos tenham a definição de suas candidaturas próprias ou para quem irão apoiar, né? Ou quem irão apoiar de fato para a corrida ao Executivo Federal, ou seja, ao cargo de presidente da República. Então, muitas movimentações acontecendo, a gente já trouxe algumas aqui nessa primeira hora. Eu vou trazer para vocês alguns desenhos aqui do que está acontecendo com alguns personagens importantes da política a nível nacional e em alguns colégios eleitorais também muito relevantes. Ontem eu comentei aqui sobre Minas Gerais. Então, esses próximos dias vão ser inundados dessas questões envolvendo. Vocês vão ouvir muito esse tal de esse termo de convenções partidárias, justamente porque é um marco exigido e é a partir disso que se tem a oficialização ali das candidaturas, né? O segundo passo é o passo pré-burocrático ali exigido. Então a gente vai comentar sobre isso e alguns desenhos estaduais com alguns personagens relevantes e muito desdobramento interessante acontecendo aí.
3: Os partidos têm até dia 5 de agosto, então, para definir os candidatos a presidente, governador, senador e deputados. PL e PT já agendaram seus eventos com Flávio Bolsonaro e Lula. Claro que a gente vai acompanhar tudo, inclusive com todo o nosso giro de repórteres, trazendo todas as informações e atualizações para vocês e também sempre com análises aqui do Bruno Risi, né, Bruno?
6: É isso aí. Muita coisa legal. E só um parênteses rápido aqui. Também podem declarar uma neutralidade a nível executivo, né?
1: Então, verdade.
6: Tem muita gente que verdade. Vai... Aliás, muita gente caminhando para isso. Eu vou comentar também sobre isso, mas declarando uma neutralidade justamente para não entrar nesse ambiente, entre aspas aqui, contaminado, né, pela polarização.
1: Muito bom, e a gente começa o nosso giro de reportagem ao vivo no Start TMC. Como a gente sempre cita, um bom dia para todos os repórteres. Vamos começar com o Rio de Janeiro. Olha só, Anthony Garotinho, é ele mesmo. Voltará, vai disputar de novo o governo do estado do Rio de Janeiro. E sempre ele, Gustavo Sleman, ao vivo com a gente, tem todas as informações. Então, Sleman, é isso mesmo, né? O Garotinho novamente vai tentar a disputa ao governo do estado.
22: É isso. Bom dia para todos. Bom dia para todos que nos acompanham aqui na TMC. Anthony Garotinho de volta aos holofotes políticos aqui do Rio de Janeiro. A gente lembra que ele está beneficiado por uma decisão, né, da Justiça Federal que permitiu que ele se tornasse elegível mais uma vez após condenação por compra de votos, né, em 2016. Ali no município de Campos dos Goytacazes, no Norte Fluminense, né, que é o reduto eleitoral original do Anthony Garotinho, da família Garotinho, inclusive. E agora, ele voltando a figurar, foi o nome definido como pré-candidato ao governo do Rio de Janeiro pelo Republicanos. Existiu uma dúvida entre ele e o ex-prefeito de Miguel Pereira, cidade do Sul Fluminense, que cresceu bastante nos últimos anos por conta do turismo na região, mas o nome acabou sendo definido, é o de Anthony Garotinho. Então, ele volta agora a figurar aí no cenário político do Rio de Janeiro. Inclusive, já passou por sabatina aqui pela equipe da reportagem da TMC no Rio de Janeiro recentemente. Inclusive, você pode acompanhar na íntegra essa entrevista no nosso YouTube, tá? Mas enfim, voltando ao assunto sobre o Anthony Garotinho, como eu disse, né, o Republicanos afirmou por meio de nota que a decisão partiu devido a índices e pesquisas eleitorais, né? O nome de Anthony Garotinho que aparece, inclusive forte, algumas pesquisas já divulgadas nos últimos meses, e por conta disso a decisão foi tomada para que ele fosse e não o ex-prefeito de Miguel Pereira. A gente também tem a expectativa para que o Republicanos lance de maneira oficial a candidatura de um outro nome conhecido aqui do Rio de Janeiro, Marcelo Crivella, ex-prefeito do Rio, também de senador, deputado federal, inclusive para ser pré-candidato ao Senado, né? A gente está comentando sobre essa questão de convenções partidárias. Ontem já tivemos a do PSD e do MDB, e a do Republicanos deve acontecer no sábado, aqui no Rio de Janeiro, né, na sigla Fluminense do Republicanos, para poder definir, cravar, bater o martelo em relação a esses dois nomes que eu falei, né, Anthony Garotinho e Marcelo Crivella, e também de outros candidatos relacionados ao partido aqui no Rio de Janeiro para cargos estaduais e federais, pessoal.
3: Obrigada, Gustavo Sleman, do Rio de Janeiro. Obrigada pelas informações. 6:09. Garotinho, então, venceu a disputa interna com o André Português, ex-prefeito de Miguel Pereira. Ele está elegível após o STF anular a condenação por compra de votos. E a gente tem aqui toda a análise de Bruno Rizzi.
6: É isso. A questão de Garotinho, de Anthony Garotinho, ela vai muito além do Rio de Janeiro especificamente. Ela tem um desenho por trás dela que é a montagem de apoios, a construção de apoios entre PL e Republicanos. Então, as negociações entre o PL de Flávio Bolsonaro e o Republicanos de Tarcísio de Freitas, de Anthony Garotinho, enfim, estão bem avançados. Por quê? Porque esses estão bem avançados, mas com cautela, já explico aqui para vocês. Mas o que esse desenho de apoio, de construção aí de alianças passa por o seguinte: primeiramente, a indicação do vice de Flávio Bolsonaro pelo Republicanos. O Republicanos escolheria o vice-presidente do PL, né, da chapa do PL de Flávio Bolsonaro para a presidência da República. Esse acordo também passaria pela, aí aqui atenção a esse ponto, retirada da pré-candidatura de Douglas Ruas ao governo do Rio de Janeiro. Douglas Ruas, que é o nome do PL nessa disputa do Rio de Janeiro. Então passaria pela retirada da pré-candidatura e um consequente apoio de Flávio Bolsonaro ao candidato do Republicanos do governo fluminense, no caso, Anthony Garotinho. Então, por que eu estou trazendo essa questão aí a nível nacional? Porque Anthony Garotinho é peça fundamental nessa entrada do Republicanos no Rio de Janeiro e de uma possível retirada do candidato do PL no Rio de Janeiro, justamente para ceder e o PL poder entrar, e o Republicanos poder entrar nessa questão a nível federal. Agora, por que eu falei que ainda tem uma certa cautela ainda nessas conversas, nessas negociações entre PL e Republicanos? Porque essa aliança ainda depende de uma resolução a nível estadual, algumas questões estaduais envolvendo essa possível aliança de Republicanos e PL, que se não forem bem trabalhadas e não forem alinhadas e acertadas, elas não serão declaradas a nível nacional. Então, uma coisa é você declarar o apoio a nível nacional. Outra coisa é, pontualmente, em alguns estados, aquele candidato, um ou outro, apoia fulano ou ciclano e fica liberado para fazer o que bem entender. Então, essas resistências estaduais ainda são um empecilho para que a coisa avance um pouco mais. Quais são os elementos importantes aqui para a gente trazer? Por que essa negociação, esse entendimento entre as siglas avançou nos últimos dias, além dessa questão de Garotinho entrar de fato? Agora, por que o PL retiraria, né? Então tem essa dúvida ainda em relação a isso. Mas as declarações de Flávio Bolsonaro, de certa forma recentes, ele já repetiu algumas vezes, de aprovar, de passar a PEC que acaba com a reeleição, agradou os Republicanos, uma vez que eles têm um projeto para 2030, inclusive Tarcísio de Freitas é um desses nomes fortes para concorrer em 2030, então essa sinalização de não haver uma reeleição é uma das coisas que foi uma sinalização importante. Enfim, há várias ressalvas, né? Isso aqui não passa por Flávio Bolsonaro necessariamente, envolve de fato quem está com o poder na mão, então é muito delicado. Uma coisa é falar em campanha, outra coisa é, na prática, você abrir mão de reeleição. Todos já falaram isso alguma vez, uhum. E a gente está aí com o cenário de eleição, e todos são reeleitos, né? O único que não foi reeleito foi Jair Bolsonaro, mas desde ali de Fernando Henrique Cardoso a gente vê...
1: E a gente verifica no Congresso Nacional, no Parlamento Brasileiro, muitas vezes, né, alguns parlamentares apontando que são favoráveis, só para pegar exemplo, a PEC do fim da reeleição, mas ela não avança no Congresso. Seja ela positiva ou negativa, não está nem em discussão isso aqui, mas ela avança de forma muito vagarosa.
6: Exatamente, né? ela é de certa forma popular, né?
1: Mesmo os parlamentares que podem se reeleger, o negócio fica travado.
6: Exatamente, até porque assim, quem decide é quem é beneficiado, né? Quem entender como um benefício, quem é beneficiado pela reeleição é justamente quem ficaria impedido. Então é uma discussão muito longa, mas é isso, o desenho do Rio de Janeiro então passa por essas questões. Uma possível retirada do PL, a entrada de fato agora de Antony Garotinho pelo Republicanos com apoio de Flávio Bolsonaro. Vamos ver como desenrola essa questão nos próximos dias.
1: 6 horas e 14 minutos, bora para Brasília, o céu mais bonito do Brasil, segundo o Djavan. Seguinte, olha só, Flávio Bolsonaro, a gente vai conversar com o Rodrigo Vicente, porque o Flávio Bolsonaro está aí buscando, se articulando, enfim, tentando fortalecer a pré-candidatura, né, Rodrigo Vicente?
7: Oi, Rafael, Fernanda, bom dia para vocês, para o Rizzi, que está aí no estúdio também, a todos que nos acompanham nessa manhã. Céu de Brasília, sempre lindo, com certeza, para a gente lembrar. E a questão do Flávio é a seguinte, né? Ontem ele participou da convenção do PP aí em São Paulo. O partido PL tem tentado trazer o nome, a sigla, a federação, na verdade, PP Progressistas agora, né? União para a campanha. A questão é que todo esse acordo tem sido difícil. Ontem, o presidente estadual do PP de São Paulo, do Progressista, chegou a dizer que o Flávio é o candidato deles, mas claro, a gente está falando de São Paulo, que tem interesse nessa questão. Ele chegou, Flávio Bolsonaro, a dizer que foi convidado para o evento pelo próprio presidente do Progressista, pelo presidente nacional da sigla, o senador Ciro Nogueira, mas que, na verdade, no estado dele, do Piauí, tem interesses em outras alianças. O que tem sido observado é de que Progressista, União Brasil, essa federação aí que tem uma grande bancada, que poderia trazer um apoio significativo à campanha de Flávio Bolsonaro, em alguns lugares quer ficar neutro. Portanto, algumas lideranças nacionais têm dito isso. Bem, o evento de ontem chancelou aí em São Paulo a candidatura de Guilherme Derrite ao Senado. E quem estava presente, eu acho que essa é uma observação importante, é Simone Marqueto, que é deputada federal pelo PP de São Paulo e é quem tem sido aí cotada para ser a vice de Flávio na chapa. A gente lembra uma questão aqui, dia 25 agora de julho, Flávio Bolsonaro vai fazer, o PL vai fazer a convenção nacional que vai chancelar o nome dele à presidência da República e, de acordo com o senador Rogério Marinho, que é o coordenador da campanha, esse evento deve acontecer sem uma definição de vice. Então, essa ida ao encontro e a outros encontros estaduais tenta buscar esse apoio, tenta fazer ainda esse namoro aí com o PP para trazer a possibilidade, o progressista, com trazer o vice, mas ainda é uma questão que não está totalmente colocada. Bem, o objetivo do PL é trazer, como a gente disse, essa federação para a eleição, para o tempo de TV, para o apoio, para essa coligação, mas há muitos diretórios aí que não têm gostado dessa situação, principalmente Norte e Nordeste, onde precisariam ficar neutros. Portanto, esse apoio do Progressista União vai ser algo a ser analisado aí nos próximos dias, enquanto acontecem as convenções, enquanto acontece a convenção do PL no dia 25. Claro, a gente vai acompanhar por aqui tudo isso. Volto com vocês aí.
1: Valeu, Rodrigo Vicente. Obrigado, como sempre, pelas informações. Bruno Rizzi, quando a gente traz, então, né, a seguinte manchete, Flávio Bolsonaro ou Lula estão buscando apoio. Significa, na prática, estão tentando ir ao centro? Estão tentando o apoio do Centrão? Como que funciona isso?
6: Esse ponto é excelente, Tebas, porque, primeiramente, querer apoio do Centrão não significa ir ao centro. A gente às vezes tem essa relação, mas a posição de centrão ela não tem nada a ver com o comportamento do eleitor independente, que é aquele eleitor de centro. Ah, acaba tá. que são coisas completamente distintas.
3: Eu achei que não fosse distinto isso.
6: É totalmente distinto. O Centrão, ele hoje, inclusive, tem um comportamento mais à direita, em grande parte. Claro que ele é o Centrão e ele tem essas particularidades de diretórios estaduais terem uma liberdade maior para um lado e para o outro, não está completamente polarizado, mas o Centrão, ele é um grande bloco que não é, basicamente, não é nem bolsonarista, nem lulista, mas com um poder gigantesco, né, dentro ali do Congresso. E o eleitor de centro, na verdade, é o eleitor independente, que é o eleitor mais volátil,

0: eleitoral, né, partidária, que acaba sendo direcionada também como verba eleitoral do fundo eleitoral, muito relevante. Isso agregaria muito à campanha. Então, Flávio Bolsonaro, principalmente hoje, se consegue construir algumas alianças com esses apoios de partidos de centro, né, os partidos do Centrão, aumentaria seu tempo de TV e conseguiria ficar ali mais parelho ali a Lula.
1: Nesse momento, Flávio tem, por enquanto, 20% menos tempo de TV que Lula.
0: Exatamente, exatamente. Então, por isso que ele busca essa questão mais específica. Agora, falando mais especificamente, o Rodrigo Vicente trouxe a questão do Progressistas, né, do PP, que é o partido que a gente tem visto ali como um dos alvos de Flávio Bolsonaro, mas que tem Ciro Nogueira, que é uma figura historicamente alinhada a Bolsonaro, ao bolsonarismo, foi ministro de Jair Bolsonaro, mas que recentemente tem uma rusga muito grande com o próprio Flávio, porque quando seu nome foi citado na questão do Banco Master, e já, isso já aconteceu algumas vezes, Flávio Bolsonaro em momento algum se posicionou favorável a Ciro Nogueira, não declarou apoio, não mostrou ali um ombro amigo a Ciro Nogueira. Ciro Nogueira ficou chateado com essa questão, achou que Flávio deveria, de alguma forma, apoiá-lo e ter essa luta contra o sistema, etc. e tal, através disso. Bom, então, Valdemar Costa Neto, presidente do PL, ainda deseja ter como vice Tereza Cristina, senadora Tereza Cristina, que é justamente o nome do Progressistas para isso. Enquanto isso, Flávio Bolsonaro gostaria de ter Daniela Marques, que foi presidente da Caixa durante o governo Bolsonaro, que é do Republicanos. Mas Valdemar Costa Neto já falou que Daniela Marques não tem votos. Ela é uma filiada ao Republicanos, ponto. Mas ela não traz votos. Valdemar quer Tereza Cristina, enquanto o Republicanos de Daniela Marques é o desejo de Flávio Bolsonaro. E Tereza Cristina não quer assumir a vice de Flávio Bolsonaro. Fato é que o desejo passa pela intenção de Tereza Cristina, que não tem essa intenção de ser a vice. Então, fica ali uma coisa meio no ar, fica ali uma coisa meio um imbróglio grande, um impasse, mas mostra uma certa busca de Flávio Bolsonaro e do PL pela questão de buscar ali uma consolidação da coligação PP-PL, sendo os próximos capítulos também. Você vê que tem um racha interno ali. Valdemar quer um negócio, Flávio quer outro.
2: 6 horas e 22 minutos, Ricardo Spárvoli ao vivo com a gente, também o cenário embaralhado em São Paulo, mas teve evento, né, nas últimas horas aqui no estado de São Paulo, né, Spárvoli?
3: Exatamente, Rafael Tebas. O União Brasil e o Progressistas realizaram na noite de ontem a convenção estadual para oficializar os candidatos que vão disputar as eleições de 2026 pela Federação União Progressista, que é formada pelas duas legendas. O encontro aconteceu na Assembleia Legislativa de São Paulo, na Alesp, e definiu o ex-secretário de Segurança Pública aqui do estado, Guilherme Derrite, como candidato ao Senado. Derrite, que é filiado ao Progressistas. A chapa conta ainda com o André do Prado, do PL, para uma das vagas ao Senado. E no cenário nacional, o próprio Derrite afirmou que São Paulo não vai ficar neutro. São Paulo vai junto com Flávio Bolsonaro. Para o governo de São Paulo, como já era esperado, União Progressista confirmou o apoio ao governador Tarcísio de Freitas, que deve disputar a reeleição. Durante a convenção, também foram homologadas 35 candidaturas a deputado federal para cada partido, totalizando 70 nomes pela Federação União Progressista. Também foram homologadas 47 candidaturas a deputado estadual por legenda, somando 94 candidatos a deputado estadual. Participaram do evento o governador Tarcísio, Flávio Bolsonaro e também André do Prado e Ricardo Nunes, prefeito da capital paulista. Rafael.
1: Valeu. Obrigada, Ricardo, por todas as informações, como sempre ao vivo aqui no estúdio para trazer todas as atualizações. Agora 6 horas e 24 minutos, a gente vai lá para Brasília. Ciro Gomes é confirmado como candidato do PSDB ao governo do Ceará. Convenção estadual oficializa nome para a disputa de 2026. O lançamento será em Fortaleza. E quem tem as informações lá de Brasília é a Lívia Brás.
4: Oi, Fê. Bom dia para você. Bom dia, Rafa. Pois é, a candidatura dele foi oficializada ontem durante uma convenção do diretório estadual. E nesse

0: evento ficou acertado, como você disse, né, que o lançamento oficial da candidatura só vai acontecer no próximo dia 1º de agosto, 4 horas da tarde, lá em Fortaleza. Hoje a federação do PSDB é com o Cidadania. E olha só, uma pesquisa feita no mês passado já apontou Ciro Gomes despontando aí à frente da corrida ao governo. O levantamento Atlas Foco foi divulgado no último dia 15 e indicou o Tucano com 53,2% das intenções de voto numa eventual disputa com Eumano de Freitas, que é do PT, que na época, nesse último levantamento aí feito há mais ou menos um mês atrás, tinha 44,9% das intenções de voto. Bom, a última vitória de Ciro Gomes aconteceu há 20 anos, em 2006, quando ele disputou uma vaga na Câmara dos Deputados pelo PSB e foi eleito. Desde então, ele nunca mais ganhou nenhuma disputa eleitoral. Ciro também foi candidato, disputou, né, algumas vezes a presidência da República. Uma vez foi em 2018, ele acabou ficando em terceiro lugar, atrás de Fernando Haddad e de Jair Bolsonaro. E em 2022, Ciro tentou novamente uma vaga ao Palácio do Planalto. Teve 3 milhões e meio de votos, mas acabou ficando aí em quarto lugar. Agora, a gente lembra, ele volta a disputar uma vaga ao governo do Ceará. Ele já foi governador do estado nos anos 90 e foi também ministro do então presidente Itamar Franco.
1: Obrigada, Lívia Brás, pelas suas informações. O Rizzi, a chapa que ele vai disputar, o pleito sob o nome Coligação Unir para Mudar, deve confirmar o ex-prefeito Roberto Cláudio como candidato a vice. No próximo domingo a gente vai acompanhar.
2: É isso, mais interessante de tudo isso envolvendo Ciro Gomes é que teve toda aquela discussão, né? Um dos estopins para o vídeo de Michele Bolsonaro foi justamente o PL caminhando com apoio no Ceará para Ciro Gomes. Justamente Ciro Gomes foi criticado por Michele Bolsonaro, justamente por ter sido um nome muito crítico a Jair Bolsonaro em outros tempos. Teve palavras fortes ali em algum momento sobre Jair Bolsonaro, sobre a sua postura e tudo mais. Quando o PL, através de Flávio Bolsonaro, começou a desenhar aquela articulação dentro do Ceará com apoio para Ciro Gomes, ali em dezembro a bomba estourou, né? E depois acabou trazendo de forma mais específica ali no vídeo de Michele Bolsonaro, mas fato é que foi um elemento fundamental para toda essa treta familiar ali entre Flávio Bolsonaro e Michele Bolsonaro. E aí, por conta de tudo isso, a gente viu que a declaração do PSDB através de Ciro Gomes foi de que, vou até abrir aspas aqui que eu separei para vocês, o Aécio Neves, deputado federal pelo PSDB, resolveu que não era mais candidato, mas ainda não abriu a conversa com o presidente do partido de qual vai ser o rumo do PSDB. Fecha aspas ali, continua falando algumas coisas. Eu, por exemplo, me dou muito bem com o Ronaldo Caiado e votaria nele sem nenhuma dificuldade. Fecha aspas. Abrindo novas aspas aqui. Também estou acompanhando essa novidade que apareceu, que é o Renan Santos. Me parece que é uma pessoa que, a despeito de jovem e tal, está falando coisas muito verdadeiras e continua falando, fecha aspas. Bom, por que que eu estou trazendo essas salas? Porque em momento algum ele trouxe o nome de Flávio. Então, Flávio comprou uma baita briga lá no Ceará para apoiar Ciro Gomes, e Ciro Gomes está simplesmente nem aí para Flávio Bolsonaro, né? Ele está fazendo dele ali, tá desenhando as suas coligações, os seus apoios. Ele acabou ficando até numa situação um pouco desconfortável, porque dentro do seu próprio núcleo ali, né, os ciristas, né?
3: Ele chegou a ensaiar novamente uma candidatura à presidência, mas recuou, né? Claramente foi. Muita gente deve ter falado no ouvido dele, ele deu uma
2: Ele deu
3: recuada.
2: uma recuada, ele chegou a ser um nome ali que poderia ser candidato, inclusive chegou a preocupar o presidente Lula, né, e toda a sua campanha, porque Ciro Gomes é um nome que atrai, apesar de seu posicionamento mais recente, ele tem um histórico junto ao presidente Lula e junto à esquerda, então, apesar de estar no PSDB, ele atrairia votos da esquerda, ele tiraria aquela questão de ser o único nome com votos da esquerda num primeiro turno, que é o caso do presidente Lula, então chegou até a incomodar nesse sentido, mas enfim, é isso, ouviu alguns conselhos ali, achou melhor recuar, ficou focado no seu estado, com uma assertividade maior, mas entre os bolsonaristas ali, né, muitos chiaram por conta dessa questão de Ciro Gomes lá atrás, o apoio, né, de Flávio Bolsonaro. Então Ciro acabou sendo prejudicado nessa questão, mas também ficou ali uma porta aberta para outro lado de não ter o apoio de Flávio. Então ficou uma coisa muito estranha, porque por um lado viram como um possível oportunismo ter um apoio de Flávio Bolsonaro, ser filho de Jair, a quem ele tanto criticou, mas por outro lado também pareceu ser desalinhado a uma política, né, uma ideologia mais de direita. Ficou uma coisa muito confusa, e aí Ciro Gomes causou desgaste tanto para a esquerda quanto para a direita, acabou se desgastando também. Mas apesar disso, ele é forte ali, ele está no seu estado, ele tem uma relevância. E aí um parênteses aqui, outra coisa que é muito interessante. Dentro da própria família, né, não fica apenas casos de família Bolsonaro aqui, mas também nos irmãos Gomes, né, Ciro e Cid, tem também uma treta histórica ali, porque esse racha, ele é visto esse ano novamente, uma vez que Cid Gomes não irá na mesma linha que Ciro Gomes. Então você tem uma construção feita ali no estado através dos irmãos, mas que agora assumem posicionamentos diferentes. Então realmente vai ser uma questão bem confusa ali, ele acaba ficando em maus lençóis com muita gente ali, e aí Ciro Gomes tem esse racha familiar com seu irmão Cid, mas também tem esse racha entre direita e esquerda. Mas de todo, o mais importante de tudo nessa questão para a gente analisar é que Ciro Gomes em momento algum citou o nome de Flávio, que foi quem tanto brigou, inclusive dentro da sua própria família, inclusive com a sua madrasta, para que tivesse o apoio. Mostra uma fragilidade de Flávio Bolsonaro.
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0: 6h39, você está no Start TMC, você de São Paulo, Brasília, Rio de Janeiro, Curitiba, Belo Horizonte, Recife, está muito bem informado aqui no Start TMC com os principais destaques de hoje. E o governo federal inicia nesta terça-feira reuniões com setores afetados pela tarifa de 25% dos Estados Unidos sobre produtos brasileiros. Encontros coordenados pelo Ministério do Desenvolvimento, Indústria, Comércio e Serviços vão levantar demandas e definir medidas de apoio às empresas impactadas. O Plano Brasil Soberano será ampliado para proteger setores atingidos pelo novo tarifaço anunciado por Donald Trump. A taxa começa a valer nesta quarta-feira, amanhã, e deve afetar cerca de 18% das exportações brasileiras para os Estados Unidos.
1: 6h40, você participa aqui do Start TMC, mande a sua mensagem no nosso WhatsApp 11972211001, 11972211001.
0: Tem mensagem. 1001,
1: várias mensagens chegando pra gente aqui no nosso WhatsApp. O Leonardo, lá de Brasília, dizendo que tá indo pro trabalho, tá ouvindo aqui a TMC. Uma mensagem aqui que eu vou abreviar, mas muito legal, do Francisco de Itanhaém, em São Paulo. Bom dia, Fernanda. Bom dia, Rafael. Dia. Gostaria de parabenizar vocês pelo Start TMC e uma observação especial ao Bruno Rizzi. Comentários centrados e imparciais, didáticos. Amo ouvir seus comentários e colocações. Mande um abraço para ele, nosso
2: Opa,
1: ouvinte Francisco.
2: Opa, outro abraço aí.
1: Olha, muito legal.
2: Obrigado, viu?
1: Muito legal.
0: E o pessoal ouvindo aqui também no YouTube, inclusive a gente falou... vários lugares, né? As pessoas movimentando aqui as redes sociais. E tem gente também aqui, olha só, São Luís do Maranhão. É Euli Martins, bom dia, daqui da Ilha do Amor, São Luís do Maranhão. Só pra gente também registrar que tem várias regiões aqui no Start TMC acompanhando a notícia que importa pra você. 6h41.
1: Vamos girar nossa reportagem.
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1: Vamos para o Paraná, então. Paraná, a gente conversa ao vivo com o Leonardo Gomes pelo seguinte: Curitiba registra alta de 23% nas exportações no primeiro semestre desse ano. Léo, tudo certo com você? Conta para a gente essa história, traz as informações para a gente. Bom dia.
4: Bom dia a todos. Notícia boa para a economia aqui da cidade. A gente está falando de 1 bilhão e 200 milhões de reais que giraram, quando a gente fala de exportação, nos primeiros 5 meses deste ano, contra quase 970 milhões de dólares. Aliás, reforçando, eu estou falando de dólar aqui. Então, 1 bilhão e 200 milhões de dólares. É muito dinheiro realmente, contra quase 970 milhões de dólares que foram registrados, exportados também nos primeiros 5 meses do ano passado. Dados da Secretaria de Comércio Exterior do Ministério do Desenvolvimento, que foram divulgados, portanto, nas últimas horas. O crescimento das exportações na capital paranaense foi o dobro do registrado pelo Brasil no período. No primeiro semestre, as exportações em todo o país alcançaram quase 185 bilhões de dólares. Esse valor representou um aumento de 11,5% em comparação com o mesmo período do ano passado. O Peru foi o principal comprador aqui de Curitiba nos primeiros 6 meses deste ano. Foram mais de 191 milhões de dólares, suficientes, inclusive, para ultrapassar os chineses e também os argentinos. E os produtos? Aqui em Curitiba, boa parte dos produtos, a gente está falando de soja triturada, além disso também grandes equipamentos, se é que a gente pode chamar assim também, que são os tratores, além de veículos para transporte de mercadorias e madeira. Vários produtos diversos que acabam ajudando na engrenagem da economia por aqui.
1: Valeu, obrigado, Léo. Obrigado.
0: Leonardo. E agora a gente sai do Paraná e vai para Belo Horizonte. A justiça suspendeu a multa de quase 88 milhões de reais contra a Vale, em Minas Gerais. A penalidade foi aplicada após a acusação de dados falsos sobre barragem que se rompeu em Brumadinho. E o Júnior de Castro traz todas as informações ao vivo.
2: É isso, Fernando. Ótimo dia para você, ótimo dia, Rafael, Bruno. Excelente terça-feira para todo mundo ligado com a gente aqui na TMC. Pois é, essa penalidade ela tinha sido imposta pela Controladoria Geral do Estado, que concluiu que a mineradora apresentou informações falsas sobre a estabilidade da barragem antes do rompimento lá em 2019. Mas a Vale, ela recorreu e argumentou que a lei anticorrupção usada para aplicar a multa não se encaixa nesse caso, já que, segundo a empresa, claro, não houve ato de corrupção, fraude em licitação ou pagamento de vantagem indevida. E ao analisar esse recurso, o Tribunal de Justiça aqui de Minas Gerais levou em conta que o Supremo Tribunal Federal já discute um caso semelhante envolvendo outra multa aplicada à Vale. Por isso, até agora, três ministros votaram pelo entendimento de que a lei anticorrupção ela não pode ser usada mesmo nesse tipo de situação, mas o julgamento ainda não foi concluído. Então, com isso, a cobrança da multa fica suspensa até que haja, sim, uma decisão definitiva. O governo de Minas e a Vale ainda não se pronunciaram sobre essa decisão. A gente, claro, continua acompanhando e trazendo as atualizações aqui durante a programação da TMC. Volto com vocês.
1: Assunto super importante, sério, delicado, microfone sempre aberto para você, Júnior de Castro. Vamos para o Rio de Janeiro agora. O cantor Roberto Carlos fez um alerta sobre um golpe com o uso da inteligência artificial usando sua imagem e voz. Gente, que perigo, hein, Rafael Alves?
6: É isso, Rafael Tebas. Nem o rei está escapando dos golpes na internet. Isso porque o cantor Roberto Carlos usou as redes sociais que o vídeo está sendo compartilhado nas redes sociais para ofertar tratamento médico, consulta especializada, além de produtos medicinais, mas que tudo isso não se passa de uma farsa. Isso foi feito a partir de inteligência artificial, segundo o comunicado divulgado pelo cantor nas redes sociais. No comunicado, ele ainda afirma que não tem nenhuma relação com essa propaganda e que o vídeo é falso. Ele confirma que foi criado por inteligência artificial, utilizando tanto a imagem dele quanto a voz, além de fazer essa promoção de um tratamento médico. E a gente lembra que isso é conhecido como deepfake, quando você simula a voz e a imagem de uma pessoa para compartilhar esse tipo de conteúdo na internet. Ele pede para que esse material não seja compartilhado, já que além de enganar as pessoas, o conteúdo também pode causar prejuízos a quem acredita nesse tipo de conteúdo divulgado nas redes sociais, ainda mais quando se trata de saúde. Então, vendo a imagem do Roberto Carlos, poderia até associar que seria algo verdadeiro. Nossa reportagem entrou em contato com a Polícia Civil para entender se tinha alguma investigação já em andamento para tentar responsabilizar os envolvidos. Mas até o momento, a gente não teve nenhum retorno. Fernanda e Rafa.
0: Obrigada, Rafael. E a gente estava até falando mais cedo aqui, né, Tebas, que a inteligência artificial é uma ferramenta muito poderosa que tem que ser usada, claro, com responsabilidade. E cabe a nós fazer o discernimento, né, já que tem um monte de publicação aí, cabe a gente discernir o que é fato e o que é fake. Agora a gente vai para o Recife falar com a Carol Oliveira. Dos 158 milhões de brasileiros aptos a votar, Pernambuco tem mais de 7 milhões, Carol Oliveira.
7: Bom dia, Tebas, Fernanda e a todos que nos acompanham aqui no Start TMC. Excelente terça-feira para todo mundo. Pois é, segundo dados divulgados pelo Tribunal Regional Eleitoral, o estado é o sétimo maior colégio eleitoral do Brasil e o segundo do Nordeste, atrás apenas da Bahia. Em todo o país, o número de eleitores registrados passou de 100 milhões de pessoas. De acordo com o levantamento, o eleitorado pernambucano cresceu 1,02% em comparação com as eleições de 2024, quando havia mais de 7 milhões de eleitores. Já em relação a 2022, o crescimento foi de 3%. Além disso, o número de eleitores que se autodeclararam pretos ou pardos dobrou nos últimos 3 anos. Rafa, Fernanda.
1: Valeu, muito obrigado pelas informações, Carol Oliveira, lá no Recife. 6 horas e 48 minutos. Olha só, hein, notícia. Aí sim, essa eu gostei.
0: Vou me retirar,
1: Bruno. Bruno Chess está aqui no nosso estúdio e eu sinto que ele vai falar do nosso Coringão, é isso, Bruno Chessy?
8: Na verdade, são notícias do mundo da bola. Né? Mas vamos começar pelo
0: Corinthians. Então tem o Palmeiras também.
9: É por ordem alfabética.
1: Ele persegue demais o Corinthians nesse jornal.
8: O Palmeiras tá devagar ainda no mercado. Não, mas é que olha só, o Corinthians e o jogador holandês Memphis Depay avançaram aí nas negociações por uma renovação para delírio do Rafael Tebas. O holandês aceitou reduzir o salário e outros termos propostos pelo clube paulista. As partes ainda ajustam detalhes finais, mas o staff do jogador vê chance de acordo nos próximos dias. Lembrando que o vínculo entre Memphis Depay e Corinthians termina no próximo dia 31 de julho, daqui a pouco mais de uma semana.
1: É, tem pouco tempo para acertar aí, né?
8: E aí, ele fica ou não fica?
1: Ah, tomara que sim, agora vai reduzir o salário, né? Mas depende de quanto também, porque o Corinthians tem uma dívida enorme, né? Gigante a dívida do Corinthians.
9: Ele andou falando que problema não é dinheiro, né? Uma entrevista recente dele ali.
8: Que bom que ele assume isso também.
9: Pois é.
8: Né? Ele não ganha pouco, vamos lá. Passando aqui algumas transferências, porque a janela de transferências do mercado europeu também está aberta, e só para passar algumas envolvendo brasileiros, o volante João Gomes. Jogador de futebol não, o cantor, deixou o Wolverhampton da Inglaterra e acertou para outro time da Inglaterra, o Aston Villa, foi vendido por 40 milhões de euros.
1: O cantor é melhor, mas ele é bom jogador também. É,
8: ele tá jogando bem, volante, né? E, enfim, setor que o Brasil tá precisando também. O Marcos Leonardo, atacante, trocou o Al-Hilal pelo Ajax, foram 20 milhões de euros também.
1: Uia.
8: E o Felipe Augusto saiu do Corinthians, rumo ao Zenit, pelo mesmo valor.
1: Olha lá, eu não tô lembrando do Felipe Augusto, confesso aqui, viu? Deixa eu
0: ver essa gente.
1: Ah, lembrei dele.
0: Não é do Corinthians.
8: Bom, já dá pra ir pra pagar um pouquinho do Memphis, né? Mas e o Caio Henrique, lateral que jogou no Grêmio também, ele reforçou o Ajax agora após uma passagem pelo Mônaco, foi vendido por 10,5 milhões de euros. Além deles, o Bruninho e o Ryan Roberto foram contratados pelo Shakhtar Donetsk, também aí jovens jogadores brasileiros. Mais cedo aqui no Start, vocês deram a notícia de que a FIFA abriu a votação para os 12 gols mais bonitos da Copa do Mundo. Eu separei aqui a lista rapidamente. Tem gol de todo mundo praticamente aqui. Começando pelo Elijah Just, da Austrália, que marcou contra o Irã. O Mbappé, o gol que ele marcou contra Senegal.
1: Foi um golaço de fora da área, né?
8: Julian Alvarez contra a Suíça, o gol que deu a vitória, né, pra Argentina.
1: A bola fez uma curva impressionante.
8: Lionel Messi, o primeiro gol contra a Argélia. Erling Haaland, gol contra o Brasil, segundo, na verdade.
1: Ai, ai, ai.
8: O Jude Bellingham, que fez o gol agora contra a França, golaço. No final, com o último golaço. Do 6-4. O Ferran Torres, que fez o gol do título no domingo.
1: É aquele do Cabo Verde, o cara que fez aquele golaço.
8: Exatamente isso que eu vou falar agora. Sidney Lopes Cabral, gol de Cabo Verde contra a Argentina, gol de empate. O Eldor Shomurodov, do Uzbequistão, gol contra a República Democrática do Congo. O Daisen Maeda, do Japão, gol contra a Suécia. Um bósnio, Kerem Ajabegovic.
0: Quero ver você
1: Quero ver se você jogo pronunciou corretamente.
8: Catar, esse aí. E o Wilson Isidor, do Haiti, um gol contra o Marrocos também.
9: Muito se depender bom, dos né? brasileiros. Desculpa, não, eu ia falar que se depender dos brasileiros, o Sidney Cabral.
0: Então, justamente
1: eu acho que
0: comentando.
1: Foi o gol mais bonito mesmo.
9: Eu também acho.
1: O gol de Cabo Verde foi um gol, foi quase sem ângulo. Cabo ele bateu
9: Verde
1: uma
9: merece,
1: curva impressionante,
9: né?
1: Na gaveta, né?
8: Prorrogação também.
1: Na prorrogação.
9: Foi, voltou ao jogo.
1: Golaço, com agora é bom pontuar também, Bruno Chiesi, pra gente mudar também a pauta aqui no Start, que o Campeonato Brasileiro volta com
8: hoje.
1: Tudo e a cobertura completa da TMC. Acabou a Copa, mas tem a TMC acompanhando e cobrindo, transmitindo o Campeonato Brasileiro, Copa Libertadores da América, enfim, várias competições, Copa do Brasil
8: hoje
1: também.
8: Hoje tem um jogo, hoje tem apenas um jogo do Campeonato Brasileiro, Atlético Mineiro e Bahia se enfrentam em Belo Horizonte às 7h30.
1: Mas amanhã tem Coritiba e Palmeiras, Opa. Tem São Paulo e Atlético Paranaense, Inter e Cruzeiro, Chapecoense e Flamengo. E Coringão entra em campo na quinta-feira em Itaquera contra o Remo. Valeu, Bruno Chiesi. 6h53. Bruno Rizzi, agora de Bruno para Bruno. Bruno, muitas mensagens chegando. A gente está nessa reta final aqui do Start TMC. Chega uma mensagem de um ouvinte nosso aqui, o Marcelo Gisoffi, no Rio de Janeiro. É uma pergunta mais conceitual, mas ele fala sobre a polarização política, como que fica a polarização no Brasil e se é possível um cenário futuro, ainda que de médio prazo, em que a polarização possa ser reduzida? Qual que é a sua avaliação?
9: Enquanto a gente tiver Lula e ou Bolsonaro, esse cenário fica bem complexo de tirar a polarização. Até porque, eu digo e ou, porque mesmo que esteja um desses dois, né, um desses dois personagens de um lado ou de outro, o antagonista a tudo isso será o anti-Lula ou o anti-Bolsonaro. Então, segue a polarização, mesmo que ela não seja personificada. Enquanto a gente tem Lula e um Bolsonaro, a gente tem a personificação para essa polarização afetiva, né, que eu sempre trago aqui. Mas mesmo que saia, né, no caso, por exemplo, presidente Lula, independente de qualquer coisa, não vai mais ser candidato depois, se for reeleito, já vai ter sido dois mandatos, mas está até por conta da idade e tudo mais. Mas Flávio Bolsonaro pode ser candidato tranquilamente ali em 2030, sendo eleito agora ou não.
1: É verdade.
9: Mas o outro lado, apesar dos apesares, será o anti-bolsonarista, né? Então, essa polarização afetiva que hoje abraça o presidente Lula, ela achará um personagem ali. Então,
1: em algum momento,
9: para ser o antagonista ao bolsonarista. Então, enquanto a gente tiver esses dois elementos, a polarização segue.
1: E o mundo de hoje, com as redes sociais, a forma como elas também são utilizadas ou como elas funcionam também, propiciam, colaboram para esse clima de estresse permanente, né? Um fla-flu, tudo aquilo, todos os discursos que são inflamados, a gritaria é premiada muitas vezes, infelizmente, né?
9: Totalmente, eu sempre falo que assim, o interesse pela política aumentou, realmente aumentou, mas muito desse aumento do gosto pela política está muito mais vinculado às tretas, né, ao fla-flu da história, do que efetivamente entender a política como ela é. Então, esse interesse não passa necessariamente pelo conhecimento. Apesar que eu acho que sim, o interesse aumentou, a busca por conhecimento aumentou, mas ainda tem muito do fator rivalidade que alimenta e incendeia tudo isso aí, igual no futebol, né?
1: Exatamente.
0: E muito rapidamente, a busca pelo conhecimento de quem quer saber mais, então, sobre Zema, Renan, tem que ir basicamente nas redes sociais, porque Lula e Flávio concentram 80% da propaganda eleitoral, como a gente tinha falado, e Zema, Renan praticamente não teriam espaço na TV nem no rádio para se apresentar ao eleitor antes da disputa começar. Entra aí, então, a rede social.
9: E entra a questão das alianças que eu trouxe agora há pouco sobre, né, essas construções aí, justamente para ter tempo de TV. Ainda é muito importante, TV e rádio viraram porto seguro da informação. A gente falou de IA agora há pouco, fake news e tudo mais. Rádio e TV é cada vez mais importante para trazer credibilidade às informações.
1: E é por isso que existe a TMC, aqui a informação, a análise, sempre com ponto, com contraponto, com checagem também. É assim que a gente trabalha aqui na TMC. 6 horas e 57 minutos, o tempo voou e
0: tá
1: o Start
0: brincando.
1: TMC está chegando ao final.
0: Não quero, obrigada, vamos continuar isso aqui. A gente tem que ir, amanhã tem mais Start TMC. Obrigada, Rizzi, obrigada a você
9: Obrigado.
0: Que ficou com a gente, obrigada pela audiência, pela companhia, Rafael Tebas.
1: Valeu, Fernanda Câmara, Bruno Rizzi e você, ouvinte, espectador aqui da TMC. Vem aí o TMC 360.
0: Com Joana Trepton e Felipe Bueno.
9: Valeu, até amanhã.
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1: Olá, 7 horas em ponto, muito bem-vindos ao TMC 360. Obrigada a você que está aqui na programação da TMC. Meu nome é Jona Trepton, estou aqui com o Felipe Bueno, prontos para trazer as principais informações desta terça-feira, dia 21 de julho de 2026, para você. Bom dia, Felipe Bueno.
2: Bom dia, Jona Trepton. Bom dia a você que está nos acompanhando. Seja bem-vinda, seja bem-vindo até as 9 horas e 59 minutos. Informação para você formar a sua opinião e prestação de serviço nesta terça-feira, hoje 21 de julho de 2026. Vamos?
1: Vamos direto às principais notícias desta manhã.
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2: Planalto se reúne hoje com representantes de setores afetados pelo tarifaço de Brasília. Lívia Brás.
3: Segundo a equipe econômica, cerca de 18% das exportações brasileiras para o mercado americano serão atingidas por esse tarifaço que já começa a valer amanhã.
1: Lula dispara contra secretário de Donald Trump, Rodrigo Vicente. O presidente desafia Rubio a montar um comitê para Flávio Bolsonaro?
4: É isso mesmo. Durante convenção do PDT aqui em Brasília ontem, o primeiro partido a apoiar a reeleição do presidente Lula, o tema soberania nacional e a crítica aos Estados Unidos foram o tom do discurso.
2: Em Minas Gerais, o presidente do PL, Valdemar Costa Neto, costura apoio de Aécio Neves. BH, Júnior de Castro.
5: De acordo com informações de bastidores, Valdemar convidou Aécio para disputar uma vaga ao Senado na mesma chapa do PL em Minas. O Tucano ainda não deu resposta, mas pessoas próximas garantem que Aécio também recebeu convites do MDB e do PDT.
1: Em São Paulo, o Ministério Público realiza operação contra o PCC. Luísa Mutoni.
6: O objetivo é desarticular uma organização financeira clandestina que atuava como um braço logístico do crime organizado. E esse grupo atendia não só criminosos comuns, como membros do alto escalão do PCC.
2: No Rio de Janeiro, a Polícia Civil realiza uma operação no Complexo da Maré. O alvo é uma quadrilha que movimentou 33 milhões de reais no roubo de medicamentos de alto custo para tratamento de câncer e transplantes.
1: Nos destaques internacionais, a FMI aprova ajuda de quase 700 bilhões de dólares à Ucrânia. O relatório aponta que o país manteve a estabilidade macroeconômica e financeira, apesar da guerra com a Rússia.
2: A Copa do Mundo acabou, mas hoje tem bola rolando novamente. É verdade, os times brasileiros. Olha só, o Campeonato Nacional, Campeonato Brasileiro, Atlético Mineiro recebe o Bahia hoje às 7h30 da noite. E às 9h30, o Santos visita a Universidade Central da Venezuela pela Copa Sul-Americana. Agora são 7 horas e 4 minutos. Começa agora o TMC 360.
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1: Começamos amanhã, começamos o dia com notícia quente. O Ministério Público de São Paulo está nas ruas agora para uma operação que tem como objetivo desarticular uma rede de financiamento do primeiro comando da capital, PCC. De São Paulo, Luísa Mutoni já tem todas as informações para a gente. Luísa.
6: Pois é, Joana. Segundo as investigações do Ministério Público, esse grupo recebia dinheiro em espécie de origem ilícita e transferia os valores por meio de contas de empresas de fachada. Eles pagavam comissões aos doleiros desse grupo para lavar o dinheiro sem uma justificativa comercial legítima. O GAECO aponta que o homem, que é tido como um dos chefes do PCC, o Leonardo Monteiro Moja, conhecido como Léo do Moja ou Léo do Moinho, era um dos principais clientes dessa rede. Para adquirir bens sem usar o próprio nome, ele contava com os operadores financeiros para fazer as compras em nome próprio, em troca de dinheiro em espécie. E ele é acusado aí de chefiar o tráfico de drogas na favela do Moinho, no centro de São Paulo, e foi preso em 2024. Outros registros apreendidos ao longo dessa investigação não registros de áudio e também planilhas financeiras revelam também a proximidade de suspeitos de integrar esse grupo com policiais de alta patente aqui da Polícia Militar de São Paulo e também o registro de repasses de valores em espécie. Além do bloqueio, então, desses valores milionários, também são cumpridos nessa operação 18 mandados de prisão e outros 18 de busca e apreensão. A gente vai seguir acompanhando.
2: Muito bem, são 7h06. O presidente Lula volta a disparar contra Marco Rubio. Lula fez até um desafio para o secretário de Estado norte-americano. De Brasília, Rodrigo Vicente vai contar para a gente essa história. Bom dia para você.
4: Oi, Felipe, Joana, bom dia a vocês, a todos que nos acompanham. Pois é, ontem foi a convenção do PDT aqui em Brasília, que foi o primeiro partido, inclusive, a dar esse apoio ao presidente Lula. Agora, a reeleição que ele deve disputar aí, o partido vai fazer sua convenção no dia 2. Bem, antes do discurso do presidente Lula, de ele chegar lá no fim da tarde à sede do PDT, o próprio presidente da sigla, Carlos Lupi, fez aí críticas aos Estados Unidos, enfim, lembrou questões históricas do partido, como a figura de Leonel Brizola, que tinha essa defesa da soberania nacional. O próprio PDT tem essa defesa na agenda deles. Foram diversos os discursos, o presidente chegou, fez aí falas em relação aos Estados Unidos e fez esse desafio a Marco Rubio, pedindo para montar comitê aqui e que eles derrotariam todos. A gente vai acompanhar agora a fala que o presidente Lula fez ontem durante o evento.
7: Aliás, eu estou convidando quem quiser vir do mundo para ver as eleições aqui no Brasil. Quem quiser pode vir acompanhar. Se o secretário de Estado americano, Marco Rubio, quiser vir apoiar o meu adversário, que venha, que monte o comitê, porque a gente vai derrotar todos em nome da defesa da democracia nesse país.
4: Pois é, Lula agora por hora tem o apoio de partidos de esquerda, né? PCB, PSOL, Rede, PV e PCdoB. Esses dois últimos aí integram, inclusive, uma federação com o PT. O que o partido tem feito e vai fazer agora nos próximos dias é tentar deixar os partidos de centrão aí fora de um apoio formal à candidatura de Flávio Bolsonaro. Dois partidos, né? União e a Federação União Progressistas, que é o objetivo aí de que fiquem neutros, esse é o objetivo do PT, e também o Republicanos, que é o partido do presidente aqui da Câmara dos Deputados. O objetivo do PT é deixá-los aí sem um apoio formal à candidatura de Flávio, fazendo apenas alianças regionais e que ajudem a candidatura do presidente Lula sem esse apoio, porque o objetivo maior é tempo de TV. Uma vez que esses partidos deem apoio a Flávio Bolsonaro, o PT acaba não tendo o tempo de TV que gostaria, maior do que a candidatura do PL. A gente segue, claro, acompanhando todas essas alianças por aqui nos próximos dias, nesses dias de convenções dos partidos. Volto com vocês.
1: Pois é, Rodrigo. E o presidente Lula voltou a falar em traidores da pátria ao se referir aos visitantes da direita aos Estados Unidos para pedir imposição de tarifas, de acordo com o presidente Lula. Foi isso que Flávio Bolsonaro teria feito lá nos Estados Unidos. Vamos ouvir exatamente a fala.
7: Outro dia eu disse, nesse país, antigamente, traidor era enforcado. Porque trair a pátria é uma coisa muito grave. E hoje nós temos não um, nós temos vários traidores que vão aos Estados Unidos pedir para os Estados Unidos impor punição ao Brasil.
2: Muito bem, essa é a parte teórica da coisa, na parte da narrativa. Vamos falar um pouco da parte prática agora. A gente vai continuar em Brasília para falar o seguinte, que o governo federal começa hoje a se reunir com setores que podem ser afetados, devem ser afetados, por essa tarifa de 25% adicional sobre os produtos brasileiros. Lívia Brás conta pra gente essa história. Bom dia.
3: Oi, Felipe, bom dia para você, bom dia, Joana. Pois é, esses encontros eles vão ser coordenados pelo Ministério do Desenvolvimento, Indústria, Comércio e Serviços. Devem contar também com a participação do vice-presidente da República, Geraldo Alckmin, e também com o ministro da Fazenda, Dario Durigan. Ideia é ouvir os representantes da indústria, do setor produtivo, justamente para tentar identificar aí quais são os principais impactos dessa medida, definir também que ações serão tomadas aí de apoio a essas empresas e também aos trabalhadores. O governo também pretende ampliar o Plano Brasil Soberano, que foi criado, a gente lembra aí, no ano passado, justamente para responder a outras barreiras comerciais que foram impostas pelos Estados Unidos. Agora, segundo a equipe econômica, mais ou menos 18% das exportações brasileiras para o mercado americano vão ser atingidas por esse tarifaço, que a gente lembra também já começa a valer amanhã. Apesar disso, o governo avalia aí que os efeitos devem ficar concentrados em alguns setores específicos, não devem comprometer o desempenho da economia brasileira como um todo. O vice-presidente Geraldo Alckmin, ele voltou a criticar essa decisão da gestão do presidente Donald Trump e disse que essa medida não faz nenhum sentido, lembrando também que a maioria dos produtos americanos que são vendidos para o Brasil, eles entram aqui no país com uma tarifa bem baixa ou às vezes até sem tarifa, gerando em torno aí de 3%. E lembrando também que os Estados Unidos hoje são o segundo maior parceiro comercial do Brasil.
1: Tá certo, Olivia. Daqui a pouco a gente volta a se falar. Ainda falando sobre política, o presidente nacional do PL, Valdemar Costa Neto, quer que o deputado federal Aécio Neves, do PSDB, fique na chapa do partido para as eleições em Minas Gerais. A intenção do PL é construir uma coligação forte no estado com forças de direita e do centro. De BH ao vivo, Júnior de Castro explica pra gente. Bom dia, Júnior.
5: É isso, Joana. Ótimo dia para você, Felipe. Excelente terça-feira para todo mundo ligado com a gente aqui na TMC. As articulações para as eleições deste ano aqui em Minas realmente já estão a todo vapor. O Valdemar da Costa Neto se reuniu na semana passada com o deputado federal Aécio Neves, do PSDB, para discutir justamente essa possível aliança entre os dois partidos. Mas o Tucano ainda não deu uma resposta sobre isso e pessoas próximas, bastidores, já falam que Aécio também recebeu convites do MDB e do PDT e que ainda avalia qual caminho ele deve seguir. A gente lembra aqui que hoje o cenário político aqui em Minas continua indefinido. O próprio PL ainda não decidiu se vai ter candidatura própria ao governo ou se vai apoiar outro nome, como o próprio senador Cleitinho Azevedo do Republicanos. Nos bastidores ainda, a avaliação é de que boa parte das negociações só deve avançar aí depois que Cleitinho anunciar se realmente vai ou não disputar o governo aqui de Minas. Além da articulação no estado, Valdemar também espera uma aliança com o PSDB em Minas para que ela possa dar um caminho aí para um eventual apoio dos tucanos à candidatura do Flávio Bolsonaro à presidência da República. A gente continua acompanhando e trazendo as atualizações aqui durante a programação da TMC. Volto com vocês.
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2: Bom, vamos falar então sobre a pesquisa Real Time Big Data para a presidência da República, apontando empate técnico, é mais uma que aponta nesse período da campanha, né? Mais uma que aponta empate técnico entre Lula e Flávio Bolsonaro no segundo turno. Bom, o presidente da República tem 45% das intenções de voto, são 42% para o senador e pré-candidato do PL, Flávio Bolsonaro. Esse levantamento ouviu 2 mil eleitores entre os dias 18 e 20 de julho e a margem de erro é de 2 pontos para mais ou para menos. O índice de confiança é de 95%, Joana.
1: Estou dando uma olhadinha aqui na pesquisa, Felipe Bueno, e nós temos trazido pesquisas com números parecidos, então vale sempre tentar olhar o que é destaque, o que chama mais a atenção. E neste caso aqui, nós temos uma disputa de fato bastante concentrada nos dois primeiros colocados, tanto que nenhum dos demais pré-candidatos alcançou 2 dígitos. Veja só, vamos aqui trazer os outros nomes. Renan Santos aparece com 9%, seguido por Ronaldo Caiado com 7% e Romeu Zema com 2%. Augusto Cury, Joaquim Barbosa, 1% cada. Brancos e nulos, 3%, que é o mesmo percentual dos eleitores que ainda estão indecisos. Ou seja, aquilo sobre o qual a gente falava, sobre o que a gente falava há alguns meses, que era a terceira via, está se mostrando cada vez mais com dificuldades de sobreviver. Ou
2: mais
1: natimoco,
2: inviável,
1: mais,
2: né?
1: Inviável.
2: Mais inviável.
1: É que não é difícil a gente falar assim para não tirar a esperança de pessoas que acreditam na terceira via. Mas o que os números mostram é que realmente a terceira via ela está muito apertada, esgoelada, mas Renan Santos aparecendo com 9%. Ou seja, numericamente à frente de Ronaldo Caiado, um político que, em tese, mais conhecido, com mais experiência, e Renan Santos, um político que ganha força e cada vez mais força na internet. Agora são 7 horas e 15 minutos.
2: Direto para as informações do Rio de Janeiro, onde a Polícia Civil deflagra a Operação Metástase no Complexo da Maré. Essa ação tem como alvo uma quadrilha acusada de movimentar mais de 33 milhões de reais no roubo de medicamentos de alto custo. E o repórter Rafael Alves tem as informações direto da capital fluminense. Bom dia para você.
9: Bom dia, Felipe. Bom dia, Joana. E a todos os nossos ouvintes que acompanham o TMC 360, a operação da Polícia Civil, que mira essa quadrilha que rouba medicamentos de alto valor, como imunossupressores e também medicamentos oncológicos. E, a partir disso, revendem no mercado, inclusive, para instituições públicas a partir de empresas de fachada. Essa operação acontece, nesse momento, no Complexo da Maré, na Zona Norte aqui do Rio de Janeiro, um dos endereços alvos dessa operação. E, por isso, claro, reação dos criminosos que atuam nas comunidades, barricadas em chamas para atrapalhar a ação dos policiais. Segundo as investigações, esse esquema movimentou mais de 33 milhões de reais em apenas um ano, do ano passado para cá, e atuou em pelo menos 20 roubos de carga de medicamentos aqui no Rio de Janeiro. E a partir disso, vendia, a partir de empresas de fachada, esses remédios, tanto na instituição privada, quanto em órgãos públicos, através de processos licitatórios fraudados. Além aqui do Rio de Janeiro, a ação aconteceu também em São Paulo, Goiás e Pará, ou seja, Sudeste, Centro-Oeste e Norte do país, com a atuação dessa mesma quadrilha. As investigações identificaram que a quadrilha passou a vender os medicamentos roubados a partir de roubos realizados aqui no Rio de Janeiro, principalmente 20 roubos, pelo menos, e os investigadores identificaram toda a estrutura criminosa. Por exemplo, o núcleo de roubadores, o núcleo de suporte logístico, além de intermediário final e também o suporte territorial feito pelo Terceiro Comando Puro, uma das principais facções criminosas aqui do Rio de Janeiro e que atua ali no Complexo da Maré. Joana e Felipe.
1: Obrigada, Rafa, pelas informações. Daqui a pouco a gente traz mais informações ao vivo. A nossa equipe de reportagem está apurando mais detalhes sobre essa operação, Operação Metástase. Vamos seguir aqui com o nosso noticiário. Com destaques internacionais, o Fundo Monetário Internacional anunciou que concedeu à Ucrânia acesso imediato a aproximadamente US$690 milhões, cerca de 3 bilhões e meio de reais, após uma revisão no seu programa de empréstimo. Essa revisão acontece num momento em que a Ucrânia tenta manter a estabilidade econômica, tenta avançar com reformas e enquanto a Rússia intensifica os ataques. Kiev está no quinto ano de guerra, depois da invasão russa, aconteceu no início de 2022, 5 anos já. Segundo o FMI, a Ucrânia manteve a estabilidade macroeconômica e financeira, apesar dessa guerra em curso com a Rússia.
2: Sete horas e 19 minutos, é hora de falar de esporte. A Copa do Mundo acabou, mas aqui nos gramados brasileiros, a bola já estava rolando desde a semana passada. E a gente vai falar agora sobre a nossa casinha, o nosso quintal, o nosso quadrado, né? Brasileirão, Copa Sul-Americana, daqui a pouco tem Libertadores também. Gustavo Soler, meu amigo, um abraço para você, muito bom dia. O que temos para hoje, hein?
10: Tudo bom, Felipe, Joana? Bom dia para vocês, para todo mundo que nos acompanha aqui na TMC. Hoje, às 19h30, pelo Campeonato Brasileiro, Atlético Mineiro e Bahia se enfrentam na Arena MRV, em Belo Horizonte. O Galo, que é o 11º colocado no Brasileirão, com 24 pontos, tentando somar pontos importantes.

0: Então, o reforço para o gol do Bahia, né, um cara escolhido a dedo pelo Rogério Ceni, já não poderá jogar contra o Atlético Mineiro nesta terça-feira por causa de uma suspensão que recebeu, não estando nem registrado ainda como jogador para atuar no futebol do Brasil. Já às 21h, o Santos joga em Valência, na Venezuela, contra a Universidade Central da Venezuela. A partida vai acontecer na cidade de Valência, porque, infelizmente, os terremotos que causaram muita destruição em Caracas também afetaram as estruturas da UCV. Então, esse jogo foi transferido para uma outra cidade onde existia uma segurança maior para que ela acontecesse a partida entre o CV e Santos. Um jogo que marca, né, a estreia do Peixe no mata-mata da Copa Sul-Americana e também um dia muito importante nos bastidores do Santos, porque hoje vence o terceiro mês de direito de imagens dos jogadores do Santos e com isso muitos atletas podem ingressar na justiça e pedirem a rescisão contratual de forma unilateral. O Santos teve uma reunião com seus jogadores, mas ainda não chegou a um acordo de qual será o dia do pagamento desse atraso para os atletas. Lembrando que, além de dever, né, para o elenco todo do Santos, o Santos também tem uma dívida de mais de 90 milhões de reais com o Neymar, que já se reapresentou ao Santos, mas ainda não tem uma data prevista para voltar a jogar pelo Peixe. Essa dívida de 90 milhões de reais é referente ao repasse que o Santos deveria fazer dos direitos de imagem também, né, de publicidade ao Neymar, e isso não vem acontecendo, e por isso chegou esse valor astronômico de 90 milhões de reais.
1: Pois é, voltamos aos nossos problemas internos aqui, às nossas questões, os nossos sonhos internos de futebol depois do 11º lugar na Copa do Mundo. Um abraço para o Soler, ele volta, toda a equipe volta ao longo da programação do 360. E tem mais futebol, aquela parte fora das quatro linhas, né? Vamos voltar ao Rio de Janeiro. A PM abre investigação para apurar a conduta de três policiais militares flagrados atingindo um torcedor argentino. Bom, isso foi em Copacabana, na zona sul do Rio de Janeiro, no domingo, né? Logo depois da final da Copa do Mundo. A repórter Beatriz Trindade tem as informações. Diga, Beatriz, bom dia.
2: Bom dia, Felipe, para você, para Joana, para todo mundo que acompanha a gente. Exatamente. Agora, esse procedimento vai passar por uma apuração interna ali da corregedoria. A gente lembra que essas brigas, como você disse, aconteceram logo depois da derrota da Argentina para a Espanha no final da Copa do Mundo. Esses vídeos que foram publicados nas redes sociais estão sendo exibidos para quem acompanha a gente pelo YouTube. Eles mostram ali quando os PMs tentam afastar torcedores com cacetetes e spray de pimenta no meio da Avenida Atlântica, que é a principal via ali do bairro. Em um quiosque, pelo menos três policiais agridem então o argentino que já estava no chão. Dois homens acabaram sendo presos ali, levados pelos agentes. Esses episódios foram registrados em vídeos por testemunhas que estavam ali frequentando o local. Num primeiro momento, então, a Polícia Militar afirmou em nota que os agentes utilizaram os meios necessários para conter as brigas. A Polícia Civil informou que dois casos de agressão foram registrados em Copacabana, sendo um deles contra uma mulher argentina. A gente lembra também que na região dos lagos foram registrados esses episódios de agressão e armação dos búzios. Muitos argentinos ali, dezenas de pessoas reunidas, né, em uma briga que acabou assustando os moradores e turistas que frequentavam o local. A Polícia Militar afirma agora que todos os envolvidos foram embora antes da chegada dos agentes. Felipe.
1: Muito bem, 7h24. E após o fim do Mundial na América do Norte, que teve 48 seleções, a Conmebol, quem é a Conmebol? Não sei quem é a Conmebol, já te falo já. Defende um novo aumento na Copa do Mundo, no número de seleções. A Conmebol é a confederação que reúne as seleções da América do Sul. Na semana passada, a gente já falava sobre isso, eu e a Joana já falávamos com o Éder Luiz, sobre essa ideia de aumentar, o Jamil Chad também, a gente já falou sobre isso aqui, sobre essa ideia de aumentar ainda mais o número de seleções para as próximas Copas do Mundo, quem sabe até a próxima de 2030. Então agora a Conmebol entrou na discussão e obviamente se colocou favorável a isso, né? O presidente da entidade, que é o Alejandro Domingues, sugere que a edição de 2030 já, como eu disse, passe a contar com 64 países, imagina o tamanho da Copa do Mundo, né? A declaração foi feita em redes sociais.
3: Vamos aqui a atualizações de notícias.

0: Nacionais. A Procuradoria-Geral da República enviou para a Procuradoria Eleitoral de Sergipe a ação apresentada por Gilmar Mendes contra o senador Alessandro Vieira. Paulo Gonê afirmou que o parlamentar pode ter cometido abuso de poder político ao pedir o indiciamento do ministro durante a CPI do crime organizado. Caso o entendimento seja seguido, Vieira poderá responder a uma ação eleitoral com risco de inelegibilidade.
1: O TCU arquiva dois processos que investigavam supostas irregularidades nas viagens internacionais da primeira-dama Janja. O tribunal considerou que não houve desvio de finalidade nem uso regular de recursos públicos. Segundo a decisão, as viagens estavam ligadas a compromissos institucionais e tinham respaldo em decretos do governo federal.
0: A defesa de Jair Bolsonaro pediu que Alexandre de Moraes reveja a proibição de visitas de Flávio Bolsonaro ao pai durante 90 dias. Os advogados classificaram a medida como desproporcional e negaram que Bolsonaro soubesse que uma carta escrita por ele seria divulgada nas redes sociais. Caso Moraes não reconsidere, a defesa quer que o recurso seja analisado pela primeira turma do Supremo Tribunal Federal. Vamos aqui agora a mais destaques da pesquisa Real Time Big Data, que acabamos de receber. Pesquisa quentinha. A gente mostrou agora há pouco que o cenário eleitoral é apertado entre os dois principais pré-candidatos. Tem empate técnico entre o presidente da República, Lula, que tem 45% das intenções de voto, contra 42% do senador e pré-candidato do PL, num cenário de segundo turno. Mas também há outros dados aqui a serem destacados, como, por exemplo, a desaprovação do governo Lula. 50% dos entrevistados desaprovam o governo e 46% aprovam o governo Lula. Na avaliação detalhada, 38% consideram a gestão ruim ou péssima, contra 35% que classificam como boa ou ótima. E agora, dando uma olhadinha aqui rapidamente em outros cenários de segundo turno, Lula parece tecnicamente empatado também com Ronaldo Caiado, que tem 44% das intenções de voto, contra 43%. Lula mantém vantagem mais confortável apenas contra Romeu Zema, por 44 a 38, e contra Renan Santos, por 44 a 35. E agora há pouco a gente estava falando que, num cenário de primeiro turno, esses candidatos da chamada terceira via, ou seja, todos os candidatos que não são Flávio Bolsonaro e o presidente Lula, não pontuam dois dígitos, ou seja, não chegam a dois dígitos nessa pesquisa de intenção de voto Real Time Big Data, que acaba de ser divulgada nesta terça-feira, dia 21 de julho.
1: Algo que não acontece, essa questão da terceira via, faz bastante tempo e a tendência das pesquisas mostra que provavelmente não vai acontecer em 2026. Vamos aproveitar e falar da enquete de hoje, que já está à sua disposição no nosso TMC News BR e também no nosso canal no WhatsApp. A pergunta é a seguinte: dentro desse contexto que a gente está trazendo para você nessa primeira meia hora de TMC 360, os ataques de Lula aos Estados Unidos, sobre os quais nós falamos agora há pouco, dele peitando o Marco Rubio e tudo mais, podem aumentar o tarifaço, já que a gente está falando, de certa forma, de uma chantagem dos Estados Unidos contra o Brasil? Tem duas possibilidades de resposta, sim ou não. Sim, Lula deveria falar menos; não, o Brasil é soberano. De volta à discussão sobre a soberania do país e uma interferência dos Estados Unidos na economia, no setor produtivo brasileiro. Participa, entra no TMC News BR, dá aquele joinha, compartilha a nossa transmissão ao vivo com outras pessoas e, claro, participa do chat, vota na nossa enquete. Daqui a pouco a gente traz a primeira parcial. E em instantes, depois do noticiário local, a gente vai falar sobre as críticas da esquerda à concessão do Green Card dos Estados Unidos a Eduardo Bolsonaro. Agora são 7 horas e 30 minutos.
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7: Olá, ouvinte TMC, uma excelente terça-feira, dia começando, nublado e com chuva no Recife e região metropolitana, e já tem muita movimentação de veículo nas principais vias do Recife, inclusive com pontos engarrafados. É o cenário que se apresenta para quem sai da Zona Sul para o centro do Recife. Movimentação intensa de veículos na Avenida Boa Viagem, Conselheiro Aguiar, Viamanga e também Mascarenhas de Moraes. Inclusive, quem sai de Boa Viagem para o Recife Antigo, Derby ou Ilha do Leite nesse momento, a melhor opção de trajeto é pegar a Viamanga, evitando desvios, principalmente pela Conselheiro Aguiar. 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
0: Está no ar o É da Sua Conta, nosso papo diário sobre finanças, em parceria com o PicPay, seu próximo banco. Abrir o próprio negócio tem sido uma escolha cada vez mais comum entre os brasileiros que estão em busca de uma nova fonte de renda. O Alê Lupe já está conectado com a gente para trazer mais informações aqui para a TMC. Bom dia para você, Alê.
28: Bom dia para essa dupla elegante e para a nossa elegante audiência também, claro. 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
0: Até indo amanhã.
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1: São 7 horas e 40 minutos de volta à capital paulista. Voltamos a falar sobre a operação do Ministério Público de São Paulo, que tem como objetivo desarticular uma rede de financiamento do PCC. Repórter Luísa Mutoni, é com você. Bom dia.
2: Bom dia, Felipe. Bom dia a todos. Pois é, na nossa primeira entrada a gente falava sobre esse braço financeiro do PCC, que é um dos focos dessa operação deflagrada hoje pelo GAECO do Ministério Público, mas as apurações apontam que esse grupo criminoso investigado, ele não usava apenas da lavagem de dinheiro e até mesmo usava do tráfico de influência. Pois é, segundo as apurações do Ministério Público, eles também atuavam na resolução de conflitos privados, principalmente conflitos envolvendo patrimônios, através do chamado Tribunal do Crime. Uma dessas apurações aponta uma disputa envolvendo imóveis de luxo na Riviera de São Lourenço, no litoral de São Paulo, no qual as partes envolvidas recorreram a membros da facção criminosa, que então se posicionaram de forma favorável aos empresários, aos membros desse grupo de lavagem de dinheiro que é investigado na Operação Janus, operação deflagrada na manhã de hoje. O Ministério Público analisou diversas planilhas financeiras ao longo dos últimos anos. Essa operação, ela é fruto de pelo menos outras três apurações já feitas pelo Ministério Público ao longo desses anos e envolve, então, empresários e membros da alta cúpula do PCC. E nessas planilhas financeiras constavam, à época dos fatos, o nome de pessoas de alto escalão dentro da Polícia Militar paulista. E aí os investigadores, então, acreditam que eles se utilizavam da influência desses contatos também quando era interessante para benefício próprio e, claro, faziam também o repasse de valores indevidos para essas pessoas. Por isso, a Polícia Militar atua hoje também em conjunto com o Ministério Público. Essa operação, que cumpre ao todo 18 mandados de prisão, também 18 de busca e apreensão, e a Justiça determinou aí o bloqueio de valores que chegam a 10 milhões de reais para cada investigado. Volta ao estúdio.
0: Obrigada, Luísa, pelas informações. Agora vamos para o Paraná. A polícia científica confirma que o engenheiro Gustavo Lara, de 27 anos, morreu por asfixia provocada por um inchaço na garganta. Segundo a perícia, a jovem sofreu uma reação alérgica ao passar por um tradicional banho de óleo. O ritual é feito por praticantes de aviação para comemorar o primeiro voo solo de um piloto. De Curitiba, Ângelus Fire tem mais detalhes. Ângelo?
3: Essas informações que a Polícia Civil agora recebeu da Polícia Científica confirmam justamente a principal suspeita, confirma a principal linha de investigação de que, de fato, este banho de óleo, este trote, foi o causador da morte do jovem Gustavo Lara, de 27 anos, em Ponta Grossa, nos Campos Gerais. Esse caso ele foi registrado na última quinta-feira, dia 16, desde então, a polícia vem se desdobrando para concluir essa investigação. O que restava ainda da polícia era receber a necrópsia e também o laudo toxicológico. Essas informações encaminhadas ontem pela polícia científica confirmaram que este jovem teve uma grave reação alérgica resultante deste banho de óleo. O instrutor de voo era uma pessoa muito próxima da vítima. Eles eram amigos. E a família de Gustavo trata esse caso também como uma fatalidade. Apesar disso, ele deve ser indiciado por homicídio culposo quando não há a intenção de matar. Este instrutor de voo, inclusive, chegou a ser preso em flagrante, mas responde ou aguarda o andamento deste inquérito em liberdade, depois de ter pago uma fiança de R$3 mil. As investigações prosseguem agora na reta final. A expectativa é que até o fim da semana a Polícia Civil conclua este inquérito e envie estes autos ao Ministério Público.
1: Agora são 7 horas e 45 minutos. Vamos falar de notícias internacionais a partir de agora. Andy Bannon toma posse como novo primeiro-ministro do Reino Unido, sétimo em 10 anos. No primeiro dia no cargo, ele prometeu encerrar essa temporada de instabilidade política, que começou com o Brexit, né, há quase 10 anos, apresentar um novo modelo econômico e anunciou que já nesta terça-feira vai divulgar as primeiras medidas para reduzir o custo de vida dos britânicos.
0: Ismael El Mayo Zambada, um dos principais líderes do cartel de Sinaloa, foi condenado à prisão perpétua nos Estados Unidos. No acordo judicial, ele admitiu ter comandado durante décadas o envio de toneladas de cocaína para o país.
1: Daniel Ortega afirma que a Nicarágua não terá mais eleições. O presidente disse que a decisão tem o objetivo de impedir que a oposição volte ao poder, enquanto críticos afirmam que o anúncio consolida o fim da democracia e da alternância de poder no país. Vamos contar um pouquinho dessa história aqui para contextualizar, enquanto eu arrumo meu microfone aqui. Pronto, já arrumei. Bom, o Daniel Ortega, que é o homem que anunciou o fim das eleições na Nicarágua, ele é presidente desde 2007 e ele fez essa ameaça na cerimônia de aniversário, em mais uma cerimônia de aniversário da Revolução Sandinista, justificando, né, como a gente falou, esse risco, essa ameaça aí de o poder ser ocupado pela oposição, incentivada e até financiada por interesses estrangeiros. Mas o que seria essa tal dessa Revolução Sandinista? Foi uma insurreição liderada pela FSLN. O que é isso? Frente Sandinista de Libertação Nacional. Vários grupos como esse apareceram em países da América Latina nos anos 70, nos anos 80. Esse apareceu e conseguiu vencer o governo em 1979. Então a gente está voltando no tempo para uma época de Guerra Fria, entre Estados Unidos, União Soviética e coisa e tal. Foi derrubada a família Somoza, que cuidava, né, aspas, da Nicarágua desde os anos 30. O Ortega era um nome forte desse movimento, acabou conduzindo o país. E foi no século XXI, já em 2006, quando ele foi eleito novamente, que ele passou a se tornar uma espécie de ditador informal, né? Ditador democrático, podemos dizer, fazer essa brincadeira. Ele é reeleito em 2011, 2016, também 2021, e a partir desse processo aí de sucessivas reeleições, ele virou a chave, como a gente costuma dizer, né? Firmou pactos com antigos adversários, ele começou a derrubar lideranças religiosas, mudou a Constituição para permitir reeleições indefinidas, aparelhou o poder judiciário e mudou também o sistema eleitoral, tirou cidadania de opositores e transformou a vice-presidente, que, por coincidência ou não, é mulher dele, Rosário Murillo, em co-presidente oficial do país. Bom, tem uma coisa que interessa muito a você, interessa muito a nós aqui no Brasil. Não vai ser estranho se em 2026, agora, portanto, nesse exato momento, nas próximas semanas, nos próximos dias, a oposição a Lula usar o nome de Daniel Ortega, como já fez em mais de uma ocasião, na campanha eleitoral, buscando o passado comum de amizade entre os dois. De fato, esse passado existiu desde o Fórum de São Paulo, lá nos anos 90. Só que é importante a gente ressaltar também, como contraponto, que nos últimos anos os dois se distanciaram justamente pelo esfacelamento da democracia na Nicarágua. Né? O governo brasileiro passou a adotar uma postura de distanciamento, críticas, inclusive cautelosas. Vamos lembrar de um ponto aqui para acabar esse raciocínio, que foi quando o governo de Ortega expulsou o embaixador do Brasil na capital, Manágua, né, em resposta à ausência desse diplomata nas comemorações do quê? Da tal, da Revolução Sandinista, blá, blá, blá. Bom, e aí, em retaliação, o Brasil também determinou a saída do embaixador da Nicarágua em Brasília. No século XXI, como a gente costuma ver, né, nos últimos meses, a gente está vendo isso bastante, uma parte da esquerda da América Latina está cada vez mais se tornando pragmática, mas é só uma parte, a outra não. Agora são 7 horas e 50 minutos.
0: O presidente dos Estados Unidos, Donald Trump, anunciou tarifas adicionais de 50% sobre a maioria dos produtos importados do Canadá, inclusive mercadorias que antes eram protegidas pelo acordo comercial entre Estados Unidos, México e Canadá. A medida entra em vigor dia 19 de agosto, atinge itens como vinhos, laticínios, móveis, roupas, cimento, tacos de hóquei, mas exclui produtos energéticos como potássio, pesca, minerais estratégicos. Nós já ouvimos essa história aqui. A Casa Branca afirma que o Canadá adota práticas discriminatórias contra produtos norte-americanos, especialmente nos setores automotivos, de bebidas alcoólicas e de laticínios. O primeiro-ministro canadense Mark Carney acusou Washington de violar diretamente o acordo comercial do bloco e afirmou que o Canadá já adotou medidas equivalentes, sem detalhar a retaliação.
1: O Carney também disse que Ottawa apresentou propostas para resolver o impasse, está disposta a intensificar as negociações. Você também já ouviu algo semelhante recentemente, falando de outro país, né? E há uma sequência, você sabe, de atritos entre Washington e Ottawa nos últimos meses, desde o ano passado, na verdade. Tem uma piada lá no Canadá que diz que todos os problemas dos Estados Unidos são nossa culpa, nossa, dos canadenses, é claro, né? Trump, inclusive, ameaçou novas punições comerciais por causa da fumaça dos incêndios florestais canadenses que atingiu cidades dos Estados Unidos. Então, nesse caso, assim como em outros, a bola continua pingando na área entre os dois países.
0: Mas continuamos falando de Estados Unidos, continuamos falando de governo de Donald Trump. Políticos de esquerda criticaram a concessão do Green Card ao ex-deputado federal Eduardo Bolsonaro, do PL, pelos Estados Unidos. O documento permite o quê? Que o filho do ex-presidente Jair Bolsonaro more no país por tempo indeterminado, que trabalhe, que estude, sem necessidade de autorizações especiais, e torna mais difícil a extradição de Eduardo Bolsonaro ao Brasil. A gente lembra que Eduardo Bolsonaro, ele foi condenado por coação. O Supremo Tribunal Federal entendeu que ele foi para os Estados Unidos interferir no processo que condenou o pai, Jair Bolsonaro. Bom, Rodrigo Vicente vai contar melhor para a gente esse Green Card que surgiu aí. Foi um gongo que salvou Eduardo Bolsonaro? Podemos colocar assim, Rodrigo?
4: Olha, aparentemente sim, né? A gente tem ouvido de especialistas, inclusive, que foi bem rápida essa concessão, né? Ele pediu há menos de um ano, ou pouco mais de um ano aí, no estado do Texas, onde ele vive desde o começo do ano passado e tem feito, como você disse, essas articulações, a que levaram, inclusive, a condenação dele pelo Supremo Tribunal Federal por coação no curso do processo e a cassação dele agora aqui na Câmara dos Deputados em dezembro do ano passado. Bem, diante desse cenário aí, diversos políticos de esquerda foram às redes sociais. Um ministro da Secretaria-Geral da Presidência, Guilherme Boulos, disse que foi que o pagamento chegou, né? Isso em uma alusão aí ao trabalho, de acordo com ele, que Eduardo Bolsonaro, enfim, a família Bolsonaro teria feito em relação à imposição das tarifas pelos Estados Unidos ao Brasil. Essa, inclusive, outros políticos de esquerda fizeram a mesma, foram no mesmo tom, e essa tem sido aí a agenda, a forma como políticos de esquerda, do PT, aliados do governo Lula, têm agido diante da família Bolsonaro e de Eduardo Bolsonaro, que fica nos Estados Unidos, fazendo essas articulações, né, de que a culpa dessa imposição seria deles. Bem, como você disse, com o Green Card, Eduardo passa agora a ter praticamente todos os mesmos, a ter os mesmos direitos, né, de um cidadão americano, com exceção do voto e em alguma questão aí judicial, por exemplo, um pedido de extradição dele, Eduardo pode sofrer essa extradição, pode ter esse pedido, inclusive essa extradição aceita. Ele também se manifestou e disse que essa concessão não foi um gesto político, mas um processo burocrático que ele pediu diretamente do Texas, como a gente disse, onde ele mora e que, de acordo com ele, não passou por Washington. Volto com vocês.
1: Tá certo, Vicente. Vamos aproveitar esse gancho para falar mais uma vez da nossa enquete que está à sua disposição no nosso canal no WhatsApp e também no YouTube, no TMC News BR, que é sobre a tarifa, ou melhor, sobre o tarifaço, né? Porque 25% de muita coisa é bastante coisa, né? Esse tarifaço que começa a valer nessa semana, começa a valer nessa quarta-feira. Os ataques de Lula, e a gente falou sobre esses ataques agora há pouco, eles podem fazer com que os Estados Unidos aumentem o tarifaço? Lembrem-se que a gente ouviu muitas especialistas aqui no TMC 360 falando que não é uma simples negociação comercial, é chantagem mesmo por parte dos Estados Unidos. Então fica aqui a pergunta para você com duas possibilidades de resposta. Sim, Lula deveria falar menos, não, o Brasil é soberano. Por enquanto, a parcial é a seguinte, 57% dos participantes dizendo que não podem aumentar o tarifaço, o Brasil é soberano. E 43% dizem que sim, Lula deveria falar menos, tá certo? Tá aberta a nossa enquete, você pode continuar participando, 7h55 agora.
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0: Federação Brasil da Esperança, que é composta por Partido dos Trabalhadores, Partido Comunista do Brasil e Partido Verde, confirma a pré-candidatura de Humberto Costa ao Senado por Pernambuco. O grupo também oficializou apoio a João Campos na disputa pelo governo do estado. Carol Oliveira, de Recife, tem os detalhes para a gente. Carol?
7: Bom dia, Joana, Felipe e a todos que nos acompanham aqui no TMC 360. Excelente terça-feira para todo mundo. Pois é, essa decisão ela foi tomada durante uma convenção realizada aqui no Recife. De acordo com o quadro histórico do PT, Humberto terá como primeiro suplente o deputado federal Luciano Bivar, ex-aliado de Jair Bolsonaro. Bivar também era o presidente do PSL, partido que lançou o Bolsonaro para concorrer à presidência da República em 2018. Na chapa integrada por Humberto Costa, também devem ser confirmadas as candidaturas de Marília Reis pelo PDT ao Senado e de Carlos Costa, do Republicanos, como candidato a vice-governador do estado de Pernambuco. Médico de formação, Humberto Costa tenta um terceiro mandato como senador. A primeira vez que foi eleito foi em 2010 e se reelegeu em 2014. Ele também já foi ministro da Saúde do período de 2003 a 2005, no primeiro governo do presidente Lula. Além de ter exercido mandatos de deputado estadual e federal, vereador do Recife e também secretário estadual. Volto com vocês aí no estúdio.
1: Muito bem, são 7h57. Golpes digitais já fazem parte da realidade de milhões de brasileiros. Criminosos têm usado anúncios falsos e páginas praticamente idênticas às originais para enganar as vítimas. Vamos voltar a falar sobre isso, a gente já fez esse alerta algumas vezes aqui no TMC 360. A repórter Beatriz Trindade, do Rio de Janeiro, conta os detalhes para você.
8: Mais de 26 milhões de brasileiros foram vítimas de golpe pela internet ou pelo celular nos últimos 12 meses. O dado faz parte da pesquisa divulgada pelo Fórum Brasileiro de Segurança Pública em parceria com o Datafolha. O levantamento mostra que as fraudes digitais já são o crime mais comum relatados pelos brasileiros. Uma das vítimas dos crimes cibernéticos foi um morador da Zona Norte do Rio que preferiu não se identificar e teve a identidade preservada. Ele contou que teve um prejuízo de R$5 mil ao tentar comprar um imóvel. Para fazer a reserva, ele conta que os criminosos pediram apenas 2 meses de aluguel antecipado.
9: A gente passou em frente à casa, viu que era realmente o imóvel e fez os 2 meses de depósito. A gente teve a feliz ou infeliz ideia de bater na casa lá e perguntar, mas depois já ter feito depósito. Quando a gente bateu lá, a pessoa atendeu e disse que estavam várias pessoas batendo lá, que estavam pegando aquela casa, alugando na internet como se estivesse alugando e não estava alugando a casa.
8: Segundo o Fórum Brasileiro de Segurança Pública, entre julho de 2024 e julho de 2025, os golpes envolvendo transferências via Pix movimentaram cerca de R$29 bilhões. Segundo a delegada da Delegacia de Repressão aos Crimes de Informática da Polícia Civil do Rio, Camila Pegorim, os criminosos aproveitam momentos de distração e confiança das vítimas para extrair o dinheiro.
12: A Polícia Civil tem percebido um aumento considerável no número de crimes praticados na internet. A Polícia Civil sempre orienta que você tenha muita atenção quando você está fazendo uma transação via internet.
8: Especialistas alertam que muitos golpes começam em anúncios patrocinados na internet. Os criminosos criam páginas falsas idênticas às originais e as patrocinam para que elas apareçam entre os primeiros resultados de busca. Para quem já caiu em um golpe, a orientação é agir o mais rápido possível, como explica o advogado criminalista Lucas Monteiro.
10: Ele deve buscar o seu branco e pedir para fazer um MED, Mecanismo Especial de Devolução. Então criou-se esse mecanismo para perseguir esses valores e rastreá-los.
8: Especialistas orientam que ao fazer compras pela internet, os usuários sempre desconfiem de ofertas muito vantajosas.
1: Agora 7 horas e 59 minutos. Daqui a pouco, no TMC 360, a gente volta a falar, a gente detalha mais esse processo que se inicia de convenções partidárias. É a partir daí, de acordo com o calendário eleitoral do Brasil, que a gente vai saber exatamente quem são as candidatas e os candidatos. Em instantes.
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1: 8 horas e 1 minuto, segunda hora do TMC 360 desta terça-feira. Hoje é dia 21 de julho de 2026. Eu, Felipe Bueno, ela, Joana Treptow. Nós dois seguimos com você, trazendo para você os principais destaques do momento. Vamos lá, então? Um deles é esse aqui, ó. Mesmo sem vice definido, PL deve oficializar a candidatura de Flávio Bolsonaro à presidência da República. A equipe de campanha pretende deixar o nome em aberto até 5 de agosto.
0: O green card concedido pelos Estados Unidos a Eduardo Bolsonaro é alvo de críticas. Integrantes do governo dizem que esse é o pagamento pela traição depois de articulação pelo tarifaço.
1: Ministério Público realiza operação contra esquema de lavagem de dinheiro do PCC. Os agentes cumprem 18 mandados de busca e apreensão e 18 mandados de prisão preventiva em São Paulo.
0: Conmebol planeja início das eliminatórias para a Copa de 2030 no segundo semestre de 2027. Anfitriões do próximo Mundial, Argentina, Paraguai e Uruguai, já têm vagas garantidas. Agora, 8 horas, 2 minutos.
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1: Bom, então tá. Prometemos falar dessa história, prometemos continuar falando, desdobrar mais essa história das convenções partidárias. Tem muitas previstas ainda para esta semana. Estamos apenas na terça-feira. Tem até convenção prevista para o fim de semana e é das grandes. Lívia Brás, direto de Brasília, vai contar para a gente mais sobre esse assunto. Tá esquentando o clima, hein, Lívia? Diga tudo.
14: É, já está bem quente, viu, Felipe? O prazo para o fim dessas convenções partidárias vai até o dia 5 de agosto. Entre os partidos que já marcaram data, como você falou, tem no final de semana, viu? PL, que deve confirmar a candidatura de Flávio Bolsonaro no próximo dia 25, que é durante o fim de semana. PT também deve oficializar a candidatura do presidente Lula. Isso deve acontecer só no comecinho de agosto. PSD também já disse que vai confirmar Ronaldo Caiado como seu candidato. Partido Novo tem Romeu Zema, além também de outras siglas, como União Popular, PSTU, PRTB e também Missão. E aí, pelas regras do Tribunal Superior Eleitoral, essas convenções elas podem ser em vários formatos, viu? Podem ser presenciais, híbridas, podem ser virtuais também. E aí, é nesse momento que as legendas elas também vão definir quais são as coligações para as eleições majoritárias. E aí, depois dessa etapa, os partidos, as federações, as coligações, têm até o próximo dia 15 de agosto para pedir o registro oficial das candidaturas junto ao Tribunal Superior Eleitoral. já campanha mesmo nas ruas, na internet, tudo isso só começa no dia seguinte, dia 16 de agosto. Em todo o Brasil, são 30 partidos que estão registrados no Tribunal Superior Eleitoral, sendo que 11 deles estão organizados aí em 5 federações partidárias.
0: Ainda sobre esse assunto, o PP e União Brasil de São Paulo oficializaram apoio à candidatura de Flávio Bolsonaro, mas ainda não há definições sobre a composição da chapa, como a gente estava falando agora com a Lívia Braz. Marco de Pato tem mais detalhes para a gente.
5: É isso mesmo, Joana. Muito bom dia para você. Mais uma vez, bom dia ao Felipe e a todos que acompanham a programação aqui da TMC. Apesar da decisão aí do Diretório Paulista, Joana, a tendência é que a Federação União Progressista adote uma posição de neutralidade na disputa nacional, assim como o PP. Isso porque Ciro Nogueira, do PP, e Antônio Rueda não compareceram aí a esse evento na Alesp. A ausência dos presidentes nacionais dos partidos é mais um indicativo de que a Federação deve adotar uma posição de neutralidade na disputa aí pela presidência da República. Nos bastidores, integrantes das legendas afirmam que a direção nacional não deve declarar apoio a nenhum candidato, ou seja, esse apoio ficou mais específico aí para São Paulo. Os diretórios estaduais devem ser liberados para formar seus palanques, conforme a fala de Guilherme de Ritchie, que oficializou aí a candidatura dele ao Senado Nacional nesta segunda-feira na Assembleia Legislativa de São Paulo. A convenção também formalizou o apoio de União e PP à reeleição de Tarcísio de Freitas para o governo de São Paulo. Ele que, durante o discurso, alfinetou o adversário Fernando Haddad do PT, dizendo que ele foi o pior prefeito da capital paulista. E também, né, eles fizeram aí o apoio à oficialização da candidatura de Flávio Bolsonaro, que deve ser feita no próximo sábado na Arena Pacaembu, em São Paulo, Joana e Felipe.
1: Tá certo, voltamos daqui a pouco com mais informações. Agora são 8 horas e 7 minutos.
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1: Vamos falar de números do mercado financeiro por aí afora, né? As bolsas operando em alta nesta manhã de terça-feira, né? Impulsionadas pela recuperação das ações de tecnologia. Na Ásia, papéis, por exemplo, de semicondutores lideram os ganhos. O índice de tecnologia em Xangai dispara mais de 10%, maior alta diária em quase 2 anos. Na Europa, nos Estados Unidos, os mercados também sobem. Assunto para quem? Para o nosso colunista Guilherme Ravache, que já está aqui com a gente para conversar sobre esse e outros temas. Fala, Ravache, bom dia para você.
16: Bom dia. Pois é, o mundo parece estar pegando fogo, né? Porque intensificação do conflito no Irã, a gente tem agora os Houthis, né? No Iêmen, ameaçando fechar também uma passagem muito importante na região. Os Houthis são aliados, né, do Irã, só que controlam um outro lado ali da geografia marítima do Oriente Médio. Então, se o Irã fechou o Estreito de Hormuz, agora tem o risco dos Houthis fecharem o Estreito de El Mandeb, né, que é por onde passa 7% do petróleo mundial, de carga. Tem muito tráfego de navio ali porque liga ao Estreito de Aden, né, que é importante. Então são duas rotas ali muito importantes. Os Houthis, que são aliados iranianos, já fecharam o tráfego de navios para embarcações que estejam saindo ou indo para a Arábia Saudita. Esse seria o alvo deles. Inclusive mandaram um e-mail hoje de manhã para diversas empresas marítimas, né, empresas de navios, alertando que eles não poderiam passar ali pelo estreito. Agora, a Bolsa está reagindo bem também, porque apesar desses conflitos, tem navio em chamas ali no Estreito de Hormuz por conta de ataques, mas ainda assim os mediadores, né, do confronto entre Estados Unidos e Irã estão tentando selar uma paz, não desistiram dos esforços, anima o mercado. Mas depois de dias negativos aí nas ações de tecnologia, as ações se recuperando, isso ajuda a Bolsa Americana, e a Bolsa Americana no pré-market aqui já está apontando para um crescimento importante, né? Com Dow Jones subindo zero, isso é pré-market, o mercado não abriu ainda, tá? Daqui alguns minutinhos, na verdade abre 9:30 Estados Unidos, 10:30 aqui no Brasil, mas nesse momento está 0,44 Dow Jones subindo, S&P 500 subindo 0,52 e a Nasdaq 1,37%. Nasdaq subindo forte, depois de dias aí de dúvidas e incertezas em torno de ações de tecnologia, dúvidas em torno de gastos muito altos, né, com inteligência artificial, as ações voltaram a subir. Tem anúncio de resultado amanhã da Alphabet, que é dona do Google. Tesla vai anunciar também essa semana, então muita expectativa em torno dessas notícias aí de grandes produtores, consumidores de inteligência artificial. E aí, quando eu digo que o mundo parece estar alheio a tudo isso, porque o Trump anunciou aí uma tarifa de 50% pro Canadá, tarifou o Brasil também, 25% Canadá é 50%. Ele diz aí que as bebidas e os automóveis americanos não estão sendo tratados com justiça. Só lembrando, o Carney, né, que é o primeiro-ministro canadense, tem brigado muito aí com o Trump, eles têm trocado farpas, né, publicamente, às vezes não diretamente, um não nomina o outro, mas tem uma troca de farpas. Começou lá atrás, quando o Trump disse que queria anexar o Canadá aos Estados Unidos, os canadenses, obviamente, não gostaram, reagiram, e o Carney, ele virou um representante aí desse desconforto canadense com os Estados Unidos. Na semana passada, o Trump estava atacando o Canadá por conta das queimadas, né, florestas que pegaram fogo no Canadá e estão poluindo o ar nos Estados Unidos. O Trump atacou muito, aí agora veio essa tarifa, enfim, e o Canadá, assim como o Brasil, também argumenta que não tem sentido, não tem razão essa tarifa, mas diferentemente do Brasil, o Canadá tem superávit na balança comercial dos Estados Unidos, a gente tem déficit. Então, até aqui, apesar do mundo estar bastante complicado, com a questão do Oriente Médio, tarifas agora no Canadá, a Bolsa reagiu bem, Bolsa segue alheia ao Trump e à guerra. O que a Bolsa está realmente preocupada é com um potencial aumento da taxa de juros, ou a perspectiva de queda de taxa de juros. Isso influencia mais o mercado que qualquer outra coisa nesse momento, Felipe.
0: Obrigada, Ravache, pelas informações. E não é só Canadá, não é só Brasil. Inclusive, uma informação divulgada pelo jornal Financial Times dá conta de que o governo dos Estados Unidos se prepara para anunciar uma nova rodada de tarifas comerciais contra dezenas de países. Novas taxas que devem entrar em vigor ainda nesta semana, porque a tarifa global temporária de 10% vai expirar na sexta-feira. De acordo com o jornal, as alíquotas iniciais devem manter a cobrança atual, mas a Casa Branca estuda caminhos jurídicos para autorizar aumentos ainda maiores nos próximos meses, ou seja, é um assunto que permeia o nosso noticiário, o nosso dia a dia aqui, mas também de vários outros países. É uma preocupação global e a gente continua acompanhando. De volta ao cenário nacional, a Justiça de Minas suspendeu uma multa de quase 88 milhões de reais aplicada pelo governo do estado contra a Vale por causa da tragédia de Brumadinho. O repórter Júnior de Castro tem mais detalhes.
17: Pois é, a penalidade tinha sido imposta pela Controladoria Geral do Estado, que concluiu que a mineradora apresentou informações falsas sobre a estabilidade da barragem antes do rompimento lá em 2019. Mas a Vale, claro, recorreu e argumentou que a lei de anticorrupção usada para aplicar a multa não se encaixa nesse caso, já que, segundo a empresa, não houve ato de corrupção, fraude em licitação ou pagamento de vantagem indevida. Ao analisar o recurso, o Tribunal de Justiça aqui de Minas Gerais levou em conta que o Supremo Tribunal Federal já discute um caso semelhante envolvendo outra multa aplicada à Vale. Até agora, três ministros votaram pelo entendimento de que a lei anticorrupção realmente não pode ser usada nesse tipo de situação, mas o julgamento ainda não foi concluído. Com isso, a cobrança da multa fica suspensa até que haja uma decisão definitiva. O governo aqui de Minas e a Vale ainda não se pronunciaram sobre a decisão.
0: Um bebê de um mês, dado como morto, apresentou sinais vitais cerca de 2 horas depois. Aconteceu em Rio Claro, no interior de São Paulo. Uma funcionária da funerária percebeu que o recém-nascido ainda estava vivo e chamou a equipe médica. Veja só, o bebê voltou para a UTI e foi transferido para um hospital especializado da USP, em Bauru. Ainda destaques do cenário nacional, Flávio Bolsonaro pode ter cerca de 20% menos tempo de propaganda eleitoral na televisão e no rádio do que Lula, caso continue contando apenas com o apoio do PL. O senador tenta fechar uma aliança com republicanos, o que poderia colocá-lo ligeiramente à frente do presidente no horário eleitoral. Como nós trouxemos agora há pouco, a sigla ainda avalia se vai ficar ou não neutra na disputa presidencial. O Supremo Tribunal Federal encaminhou à Polícia Federal documentos relacionados às investigações sobre a transparência das emendas parlamentares. Murilo Hernandes vai trazer mais detalhes para a gente.
18: O ministro Flávio Dino, do Supremo Tribunal Federal, encaminhou à Polícia Federal as manifestações apresentadas pelos presidentes do PL, Valdemar Costa Neto, e do PSD, Gilberto Kassab. Os documentos serão analisados pelos investigadores responsáveis por acompanhar o cumprimento das regras de transparência na indicação e na execução das emendas parlamentares. As explicações foram solicitadas pelo Supremo para verificar como os partidos fazem a distribuição e o acompanhamento dos recursos indicados por seus parlamentares no orçamento da União. A Polícia Federal deverá avaliar se as informações apresentadas atendem aos critérios de rastreabilidade e publicidade definidos pelo Supremo Tribunal Federal ou se ainda existem pendências. A medida faz parte da fiscalização sobre o uso das emendas parlamentares e busca garantir maior transparência na aplicação dos recursos públicos. Após a conclusão da análise técnica pela Polícia Federal, o processo retornará ao gabinete do ministro Flávio Dino, que decidirá os próximos encaminhamentos do caso.
1: São 8 horas e 16 minutos e a gente volta a falar agora sobre o quê? Caso Banco Master. Estava com saudade? Bom, segundo a Polícia Federal, o Banco Master repassou pelo menos 3 bi com B, como a gente gosta de falar, né? 3 bilhões e 600 milhões de reais em créditos de dívidas para fundos ligados à gestora REAG. Lembra desse nome também? Vamos voltar a Brasília agora para conversar mais um pouquinho com a Lívia Brás. Diga, Lívia, conta essa história para a gente.
14: É, Felipe, mais uma vez o Banco Master aí no centro de investigações, né, de desdobramentos de investigações da Polícia Federal. Segundo documentos que foram apresentados à Justiça, foram identificadas 112 operações feitas entre os anos de 2021 e 2025. Em vários casos, olha só, os empréstimos, eles eram transferidos aos fundos no mesmo dia em que eles eram concedidos. E foi isso que chamou a atenção dos investigadores. Polícia Federal está trabalhando com a hipótese de que essas operações elas serviriam para liberar espaço no balanço do banco e permitir, então, a emissão de novos CDBs, o que ampliava a captação de recursos. Segundo essa investigação, essas empresas elas tomavam empréstimo, elas aplicavam parte do dinheiro em fundos e esses mesmos fundos compravam as dívidas. E aí, depois, esses créditos, eles deixariam de ser pagos, fazendo com que o prejuízo ele recaísse sobre os próprios fundos, ou seja, funcionava como um ciclo, né? Essas operações identificadas entre as operações que foram identificadas, né? A gente tem aí empréstimos de 130 milhões de reais para empresas do grupo Gafisa, que logo depois foram transferidos a um fundo que tinha participação no próprio Banco Master. Bom, a REAG e os outros envolvidos aí nessa investigação ainda podem apresentar esclarecimentos aí ao longo do curso dessas investigações e até agora não tem nenhum tipo de decisão judicial definitiva sobre esse caso.
0: Obrigada, Lívia. Colírios e outros medicamentos tiveram a comercialização e a importação proibidas pela Anvisa. A determinação preventiva foi adotada após uma inspeção identificar falhas no processo de fabricação. O repórter Kennedy Lacerda traz as informações.
19: A medida preventiva tem como objetivo impedir a entrada desses produtos no Brasil. Uma inspeção realizada no mês passado pela Agência Nacional de Segurança de Medicamentos e Produtos da França identificou o descumprimento das boas práticas de fabricação na empresa Excelvision, no país europeu. Assim ficam vetadas no Brasil a comercialização, distribuição e importação dos lotes dos colírios IABAC e Tealóis Duo, produzidos na fábrica francesa a partir do dia 5 de junho deste ano. Também está proibida a importação do colírio Zonidra, de 20 miligramas por 5 mililitros, que nunca chegou a ser comercializado no Brasil. Em nota, a Anvisa orienta os consumidores que não utilizem os produtos e verifiquem a rotulagem para identificar o local de fabricação. E isso é muito importante. Em um comunicado, a União Química, responsável pela distribuição do IABAC e do Tealóis Duo no Brasil, destacou que a medida não impacta os lotes disponíveis no mercado, porque os produtos importados nos últimos 2 anos são oriundos de outra plataforma Fabril, na Itália.
1: 8 horas e 20 minutos, vamos voltar a falar sobre um caso divulgado com exclusividade pela TMC, que segue produzindo repercussão em

0: A ação do apartamento pediu que a mulher se retirasse após a confusão. A vítima é um policial rodoviário federal que conversou com a TMC, mas não quis gravar entrevista. Ele disse que na última quinta-feira fazia o frete como favor a uma amiga, dona da loja de imóveis. No momento da entrega, o sofá não coube no elevador e a alternativa seria subir pelas escadas, mas o entregador não tinha ajudante. Segundo a vítima, nesse momento, a cliente se apresenta como deputada e começa a ligar para a loja nervosa, ameaçando devolver os itens antes de partir para as agressões.
1: Eu vi ela dando carteirada de eu sou deputada. Você pode ver que nos vídeos que ele volta, vai com o sofá, volta. Que ela ficava assim, você vai levar, você vai deixar aqui, você vai levar embora. Aí quando ele volta com o sofá, é a primeira agressão que ela dá na nuca dele. Começa a chamá-lo. Vem pra cá, sai daí, vem pra cá. Por quê? Porque eu tinha ciência das câmeras, aonde ficam as câmeras do condomínio.
0: Este morador é um dos mais antigos do condomínio. É ele quem aparece nas imagens tentando apartar a briga e pedindo que o entregador se mantivesse calmo.
2: Não perde a razão.
1: Isso é um fato que demonstra que todos viram que ele estava certo na questão e que o tempo inteiro ela estava tentando tirar ele do pensamento racional, né, para que ele fizesse algo.
0: Ainda de acordo com a testemunha, a pastora abordou outros dois homens para subirem com ela. Uma moradora ofereceu para acompanhá-la até o apartamento, mas Renata teria negado.
1: Para mim fica claro que ela montou um enredo, que ela queria que algum homem a agredisse, ela queria que algum homem fosse para um lugar onde não tinha câmera para que a narrativa dela prevalecesse, no qual lá em cima me agrediram, lá no meu apartamento eu fui agredida por um homem. Para mim ficou nítido que foi algo que ela tentou criar e o tiro saiu pela culatra, porque as câmeras estão aí, tem as testemunhas, eu não sou a única testemunha.
3: Vamos falar de eleições. Segundo o Tribunal Superior Eleitoral, o eleitorado indígena e quilombola cresceu no cadastro eleitoral para as eleições deste ano, na comparação com o último pleito. A alta chegou a 84% em 2 anos. Mais informações com a Carol Oliveira.
4: Eleitoras e eleitores indígenas passaram de 155.661 em 2024 para 287.157 em 2026, segundo estatísticas do TSE, Tribunal Superior Eleitoral. O salto é de 131.496 pessoas, uma alta de 84% em 2 anos. O TSE atribui parte do aumento à qualificação gradual do cadastro eleitoral, que passou a coletar esses dados em 2022. As informações são autodeclaratórias e dependem, em geral, de uma nova operação eleitoral feita pela pessoa após a criação dos campos. Onde o eleitorado indígena mais cresceu foi na região norte, que registrou o maior crescimento absoluto de eleitoras e eleitores indígenas, de 74.506 em 2024 para 136.978 em 2026. O acréscimo é de 62.472 pessoas e responde por quase metade do aumento nacional do grupo.
5: São 8 horas e 25 minutos. Vamos falar mais sobre destaques do noticiário internacional. Tem muita coisa importante acontecendo aqui. O Chile decreta estado de catástrofe na região de Coquimbo após chuvas históricas deixarem pelo menos 5 mortos. As tempestades provocaram inundações, cortes de energia, interrupções no abastecimento de água e bloqueios de estradas.
3: Os incêndios florestais em Ontário, no Canadá, já consumiram mais de 7.300 quilômetros quadrados. Cerca de 1.800 moradores foram retirados de casa e a fumaça continua afetando a qualidade do ar em diversos estados do meio oeste dos Estados Unidos.
5: A Organização Médicos Sem Fronteiras pede que Israel liberte profissionais de saúde palestinos detidos no país. A entidade afirma que médicos e funcionários hospitalares estão presos arbitrariamente e denuncia que um de seus cirurgiões está detido há mais de 600 dias, está quase 2 anos isso, né? Sem contato com a família.
3: Os Houthis do Iêmen anunciaram

0: anunciaram um embargo marítimo contra a Arábia Saudita, com efeito imediato. Isso em resposta ao bloqueio saudita de portos e aeroportos em áreas controladas pelo grupo. De acordo com os rebeldes, embarcações sauditas serão impedidas de passar pelo estreito de Bab al-Mandab, ligação estratégica entre o Golfo de Aden e o Mar Vermelho, por onde circula parte relevante do comércio mundial e das exportações de petróleo. A Arábia Saudita ainda não comentou a medida. O anúncio acontece depois da escalada recente dos confrontos entre os Houthis e as forças apoiadas por Riad, incluindo ataques a aeroportos. A tensão também ganha importância, porque o reino passou a usar mais intensamente a rota do Mar Vermelho para exportar petróleo após restrições no Estreito de Hormuz. Analistas avaliam que, mesmo sem ataques a navios, a ameaça pode aumentar a incerteza no transporte marítimo e pressionar o mercado internacional de energia.
1: Para você ter uma ideia do que a Joana está falando, né? Lembra quando a gente falava que pelo Estreito de Hormuz circulava, antes da guerra, 20% do petróleo internacional, aquela coisa toda? Pelo outro estreito de Al-Mandeb, né? São mais ou menos 10%. Esse estreito fica coladinho no leste do continente africano, e os Houthis ficam na pontinha, é como se fosse um U, esse pedaço, né, que tem de um lado, do lado direito, se você imaginar o mapa, olhando para o mapa, do lado direito tem Hormuz, e do outro lado, lado esquerdo, tem Bab al-Mandab, né, então 20% de um lado, mais 10% de outro, então tem 30%, mais ou menos, da energia que circula diariamente pelo mundo, né, em uma situação de instabilidade desde fevereiro. Os Houthis já fizeram, no meio desse período aí, uma ação, durou poucos dias, depois os Houthis foram silenciados, mas agora eles voltam a agir e gerar mais tensão no mercado energético, principalmente. Agora são 8 horas e 28 minutos.
0: Uma juíza federal dos Estados Unidos aprovou um acordo de US$1,5 bilhão no setor de inteligência artificial. A decisão encerra uma ação coletiva de autores de livros contra a empresa Anthropic, criadora do chatbot Claude. Esse é o maior valor de indenização por direitos autorais já registrado na história norte-americana.
1: Bom, vamos falar mais sobre negócios. O Nubank anuncia a compra do banco Porto Real. A aquisição foi a solução encontrada pela fintech para continuar usando a palavra bank no nome. Porto Real, fundado em 1992 no Rio de Janeiro, tem como foco o crédito para grandes empresas. O Nubank ainda afirma que a transação não muda atendimento e serviços prestados aos mais de 100, na verdade mais de 115 milhões de clientes. O negócio ainda depende, é claro, de aprovação do Banco Central. Guilherme Ravache vai trazer mais detalhes dessa história. Ravache.
2: Pois é, na prática não vai mudar muita coisa, assim, porque o Banco Porto Real é um banco pequenininho, ele movimenta uma fração de dinheiro que movimenta o Nubank. Nubank, que é o banco já com o maior número de clientes do país. O Nubank tem operação na Colômbia, no México, tem expandido aí para a América Latina, enfim, é um banco gigantesco. Só que a gente chama de banco, mas não era banco, ele era uma instituição financeira autorizada a operar. E é diferente, bancos seguem uma série de regras que são mais restritivas, né? Então ele tem que seguir uma convenção aí que determina relatórios bastante rígidos, mais rígidos do que instituições financeiras. Só para a gente lembrar, né? O Banco Central publicou uma norma impedindo empresas que são instituições financeiras ou de meios de pagamento usarem o termo bank, banco ou banco em qualquer outra língua, para publicidade, para se vender como banco, porque de fato não são banco. Para você chamar de banco, precisa ter uma licença bancária. E essa licença foi o que o Nubank, no final do dia, está comprando. Ele não está interessado nas operações de banco, né? Ele está interessado na licença bancária do Banco Real. Com essa licença, o Nubank pode sim usar a expressão bank, ou banco, tem ainda alguns meses, né, para as empresas regularizarem isso, o prazo é até novembro, mas na prática o Nubank já resolve isso, lembrando que o Banco Central ainda precisa aprovar essa compra, mas provavelmente vai aprovar, vai dar ok para essa aquisição, e aí depois disso o Nubank vai ter que seguir aí todas essas regras de banco e que traz vantagens também para o Nubank. O Nubank também conseguiu essa licença lá no México. No México, ele também tem crescido muito, tem uma operação grande de cartão de crédito, assim como no Brasil. Lá, ele também conseguiu uma licença. Para conseguir essa licença bancária, você pode fazer o processo do zero via Banco Central aqui no Brasil, ou você pode comprar o banco. Eles optaram por comprar o banco, não era o único banco que estava na mira deles, mas eles compraram esse banco justamente por ser um banco pequeno, então vai trazer menos complexidade. Ele leva a licença sem ter que se preocupar muito com toda a operação do banco, com outros detalhes aí da organização. Mas assim, o Nu, que estava sendo chamado só de Nu, né, agora volta a ser Nubank, vai poder usar a Bank na sua comunicação, uma vez que o processo de aquisição seja de fato finalizado no Banco Central. Aí vai ser um banco como os demais bancos, já entrou para a Febraban, que é a organização dos bancos, então o Nubank vai ser um banco no papel também.
0: Tá certo, Ravache. Daqui a pouquinho a gente fala mais. E aqui no TMC 360, nós também vamos falar sobre Flávio Bolsonaro articulando um encontro reservado com o presidente da Argentina, Javier Milei, que virá ao Brasil nesta semana. Agora, 8 horas e 32 minutos.
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14: De volta por aqui, ouvinte TMC, girando agora pelo trânsito na Mascarenhas de Moraes, no sentido Jaboatão, ou seja, em direção ao aeroporto, tem movimentação intensa de veículos e atenção, água na via em alguns trechos. O principal deles das imediações do acesso para Jean Emile Favre, seguindo até o cruzamento com a Rua Jamaica. Tem mais água na faixa direita e central da via. Você motorista que passa por esse trecho da Mascarenhas no sentido aeroporto, reduz a velocidade, redobre a atenção e faça a opção de pegar a faixa esquerda da via. 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
18: A defesa de Marcelo da Silva, réu pelo assassinato da menina Beatriz Angélica Mota, de 7 anos, pediu à Justiça de Pernambuco a transferência do julgamento do Tribunal do Júri de Petrolina para o Recife, sob o argumento de que a trajetória política de Lucinha Mota, mãe da vítima, compromete a imparcialidade do Conselho de Sentença. Segundo o advogado Rafael Nunes, a possibilidade de apoiadores e eleitores de Lucinha Mota integrarem o grupo de jurados cria um cenário de pré-julgamento do acusado. O pedido de desaforamento protocolado na última semana também sustenta que há risco à integridade física do réu e dos advogados, caso o julgamento seja realizado na cidade onde o crime ocorreu. A defesa afirma que não existem condições para a realização de um julgamento imparcial em Petrolina. De acordo com o advogado Rafael Nunes, a atuação política de Lucinha e a mobilização popular em torno do caso influenciaram a percepção da população sobre o processo. Na avaliação do advogado, a atuação eleitoral de Lucinha pode refletir diretamente na composição do Conselho de Sentença. No pedido encaminhado ao Tribunal de Justiça de Pernambuco, a defesa relata que episódios ocorridos durante as audiências de instrução, realizadas em novembro e dezembro de 2022, evidenciaram um ambiente de hostilidade em torno do processo. O pedido fala em risco concreto à integridade física do acusado e dos próprios advogados constituídos, decorrentes da comoção popular gerada pelo caso. Segundo a defesa, foi necessário o acionamento da Polícia Militar para conter os ânimos e evitar agressões durante as audiências. Os advogados também sustentam que, além do risco à integridade física, a imparcialidade dos jurados estaria comprometida pela intensa mobilização social conduzida por Lucinha Mota desde o assassinato da filha. Entre os argumentos apresentados está a caminhada de aproximadamente 720 quilômetros realizada por Lucinha entre Petrolina e Recife, em dezembro de 2021, para cobrar das autoridades a conclusão das investigações do caso. A mobilização teve ampla repercussão e reuniu apoiadores ao longo do percurso. Para os advogados, esse histórico ressalta a tese de que parte da população de Petrolina mantém vínculo político ou simpatia com Lucinha, o que poderia influenciar o julgamento. O pedido de desaforamento aguarda análise do Tribunal de Justiça de Pernambuco. Beatriz Angélica Mota, de 7 anos, foi assassinada com 42 golpes de faca durante a festa de formatura da irmã no Colégio Nossa Senhora Auxiliadora em Petrolina, na noite de 10 de dezembro de 2015. O crime ocorreu dentro de uma sala desativada da escola e provocou grande repercussão em Pernambuco e em todo o país.
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1: São 8 horas e 40 minutos de volta à capital fluminense. Mais informações da Operação Metástase. No complexo da Maré, ação que tem como alvo uma quadrilha acusada de movimentar, como trouxe o Rafael Alves agora há pouco, 33 milhões de reais no roubo de medicamentos de alto custo. E é com o Rafael que a gente conversa de novo. Fala, Rafael.
2: Fala, Felipe. Muito bom dia para você novamente, para todos os nossos ouvintes. Eu falo aqui da cidade da Polícia Civil, no Rio de Janeiro, onde acontece agora uma coletiva de imprensa do delegado responsável pelas investigações, o Luiz Moura. Inclusive, vou tentar chegar aqui mais perto dele agora, para a gente conseguir ouvir a palavra dele, detalhando um pouco mais dessa investigação.
3: Da carga, e depois essas cargas eram remetidas para outros estados da federação.
4: Doutor, a carga era muito específica, remédios controlados ali. Como é que eles tinham informação que aquele caminhão, às vezes nem sempre identificados, como é que eles sabiam que aquela carga era de remédio oncológico, de repente?
3: Sim, de acordo com as investigações, esses criminosos tinham informações privilegiadas. Essas informações indicavam rotas dos caminhões e eles abordavam esses caminhões justamente muito próximo das comunidades que facilitava a condução do motorista até essas localidades. Essa carga é uma carga de medicamentos oncológicos, um medicamento de alto valor no mercado, e depois esses medicamentos eram remetidos para outro núcleo que atuava prioritariamente no estado de São Paulo, e lá eles faziam essa remessa para outros estados.
5: Esses remédios, eles eram redistribuídos, né, através de empresas de fachada?
3: Sim, nós conseguimos identificar dezenas de empresas de fachadas distribuidoras de medicamentos que falsificavam documentos e inseriam esses medicamentos no sistema público de saúde através de licitação.
4: A informação que eles já conseguiram vencer alguma licitação para esse processo?
3: Sim, as investigações apontam uma licitação que uma dessas empresas participou e saiu vencedora.
4: No complexo da Maré, como é que era a distribuição? Havia núcleos, né, dessa organização criminosa. A partir do momento em que essa carga chegava no complexo da Maré, qual era o processo?
2: Sim, o delegado detalhou um pouco dessa investigação da Polícia Civil aqui do Rio, como funcionava esse esquema. As investigações identificaram que um núcleo, o terceiro comando puro, uma das principais facções criminosas aqui do Rio de Janeiro, roubava cargas de medicamentos imunossupressores, oncológicos, e a partir disso entrava em contato com o principal líder desse esquema, o principal chefe desse esquema, que foi preso do dia de hoje em São Paulo, o Stefano Mantovani Fernandes. Esse homem era o responsável por empresas de fachada que tinha empresas que, a partir disso, conseguiam entrar no mercado de licitações e conseguiam vender esses medicamentos roubados tanto no mercado privado quanto para instituições públicas a partir de licitações fraudadas, já que um medicamento roubado ele conseguia oferecer valores muito abaixo do mercado e a partir disso conseguia revender esses medicamentos roubados aqui no Rio de Janeiro. Essa empresa atuava, esse esquema criminoso funcionava aqui no Rio, em São Paulo, Goiás e também no Pará. As investigações, claro, agora continuam para aprofundar ainda mais as investigações, mas o que foi identificado são vários núcleos atuando tanto aqui no Rio quanto em outros estados. Joana e Felipe.
6: Obrigada, Rafael, pelas informações. Que operação criminosa. Esses caras aí, eles não são ladrões, não. Eles são assassinos. Roubavam medicamentos contra o câncer, imunossupressores. Isso daí é roubar a vida de pacientes que estão angustiados, aguardando por esse tratamento. Isso daí não é ladrão, não. E além de roubar, eles ainda conseguiam vender para o sistema público e o sistema privado. Ou seja, eles inseriam novamente e conseguiam fazer dinheiro legalmente, quase que legalmente, com esses medicamentos contra o câncer. É claro que de bandido a gente não espera consideração por nada e por ninguém. Agora, medicamento de câncer roubado, desviado e inserido novamente no sistema, esses caras não são ladrões, não. Eles são assassinos. Me permitam dar aqui esse pitaco, mas isso daí não pode ser tipificado como um crime, um roubo, um desvio de carga. Isso daí é tentativa de assassinato. Vamos seguir com o nosso noticiário?
1: Vamos seguir com o nosso noticiário, falar de política. O presidente Lula criticou os ministros da saúde do governo do ex-presidente Jair Bolsonaro e os chamou de mequetrefes. Fazia tempo que eu não ouvi essa palavra. Olha. Durante a cerimônia de sanção da lei que institui a Estratégia Nacional de Saúde do Complexo Econômico Industrial da Saúde. Vamos falar sobre os mequetrefes ou não com o Igor Damasceno, direto de Brasília. Conta pra gente essa história. Igor, bom dia.
7: Oi, Felipe. Bom dia a você, também a Joana. Bom dia a todos que nos acompanham. Pois é, o presidente Lula não poupou críticas aos ministros da saúde do ex-presidente Jair Bolsonaro. Essa fala polêmica do presidente Lula aconteceu durante a sanção de um projeto de lei que trata do desenvolvimento industrial para a área da saúde. Foi durante o discurso do presidente em que ele disse que a saúde brasileira avançou com a gestão do ministro Alexandre Padilha, ministro de Lula, que ainda há muito o que fazer, ainda há muito o que avançar, mas que houve um avanço exponencial do último governo para o atual governo. A fala foi em apenas 3 minutos, e foi durante esse discurso pequeno que o presidente Lula disse que os ex-ministros de Jair Bolsonaro são mequetrefes. Bolsonaro teve 4 ministros da saúde. O primeiro foi Luiz Henrique Mandetta. Ele tem um perfil técnico, apesar de ser um parlamentar, mas enfrentou ali forte pressão de Jair Bolsonaro durante o início da pandemia de Covid-19 por causa de questões ideológicas. Mandetta, ele queria adotar o isolamento social e o uso de EPIs. Jair Bolsonaro não concordava com isso. E durante essas divergências, Mandetta acabou sendo demitido. Depois veio Eduardo Pazuello e Nelson Teich, que não duraram muito na gestão de Jair Bolsonaro. Nelson Teich ficou menos de 2 meses no comando do Ministério da Saúde. E Pazuello foi acusado de corrupção, passou a ser investigado, inclusive, e se firmou com a gestão do médico Marcelo Queiroga, que foi quem ficou na segunda parte desse mandato de Jair Bolsonaro como um todo. Então, Bolsonaro, de fato, enfrentou ali uma resistência de alguns ministros e enfrentou problemas na gestão à frente do Ministério da Saúde, principalmente no enfrentamento à pandemia de Covid-19. Sabendo que esse foi um dos principais gargalos da gestão de Jair Bolsonaro, então o presidente Lula chamou esses ministros do ex-presidente, do rival político, de mequetrefes, elogiando, então, a atuação de Alexandre Padilha. Essa fala não foi gravada, nós estamos aí no período onde a legislação eleitoral não permite que o presidente utilize a comunicação pública para poder se promover, para não gerar concorrência desleal com os demais pré-candidatos, então nós não temos essa fala gravada, mas repercutiu bastante nas redes sociais e já mostrou qual será o tom adotado pelo presidente Lula com o seu principal rival político, que é Flávio Bolsonaro, filho do ex-presidente Jair Bolsonaro. Então, Lula não vai poupar adjetivos bem carinhosos, digamos assim, ao seu rival político, justamente para tentar desgastar a imagem dele. Mequetrefe foi só uma das palavras já ditas pelo presidente. O ex-presidente Jair Bolsonaro já foi chamado de incompetente, de criminoso. A família Bolsonaro já foi chamada de família lesa pátria. Então Lula não tem poupado esses adjetivos bem amistosos para tentar desgastar a imagem do rival político, já ditando o tom das eleições deste ano. E olha que os debates nem começaram, viu?
1: Exato, os debates nem começaram e, no fim das contas, a gente tem que entender que essa parte especificamente dos ministros da saúde mequetrefes acaba pegando, como trouxe o Igor aí, porque a gente está falando de um período, parte desses 4 anos de mandato, um período que envolveu a Covid e tudo aquilo que aconteceu ou não aconteceu no sistema de saúde nacional. A gente sabe muito bem, é bom a gente nem lembrar, mas ao mesmo tempo a história serve para evitar que erros do passado sejam cometidos no futuro. Então, muito importante esse ponto que trouxe aí o Igor Damasceno, direto da capital do país. E como ele disse, a campanha mal começou. Se prepare você que está nos acompanhando, porque a coisa vem e vem quente. Agora são 8 horas e 50 minutos.
6: E justamente o senador Flávio Bolsonaro, do PL do Rio de Janeiro, articula um encontro reservado com o presidente da Argentina, Javier Milei, na próxima sexta-feira, em São Paulo, antes da Convenção Nacional do PL, que deve oficializar sua candidatura à presidência da República. Hoje, no TMC 360, a gente já falou sobre a Convenção do PL, que acontece no sábado. Essa convenção deve ter a participação de Javier Milei, presidente da Argentina. Javier Milei, que tentou encontrar o ex-presidente Jair Bolsonaro nessa viagem programada, pediu ao Supremo Tribunal Federal uma permissão para esse encontro, mas o STF negou esse encontro entre o ex-líder do Brasil e o líder da Argentina. Rodrigo Vicente, direto de Brasília, vai contar para a gente sobre esse encontro entre Flávio Bolsonaro e Milei. Rodrigo.
8: A campanha do senador Flávio Bolsonaro articula esse encontro já na sexta-feira à noite, sobre um encontro com o presidente argentino Javier Milei, antes do encontro que eles já terão no sábado. Javier Milei chega na sexta-feira aqui para dois encontros. No sábado pela manhã, ele vai se encontrar com o governador de São Paulo, Tarcísio de Freitas, e às 10 da manhã ele já participa desse lançamento, dessa convenção aí do PL para lançar o nome de Flávio Bolsonaro à presidência da República. A ideia é colar o nome de Flávio nesse momento com o apoio internacional do presidente argentino, que é uma liderança local do campo de Flávio Bolsonaro, ligado a essa direita mais conservadora aqui latino-americana, e o propósito é fazer com que Flávio Bolsonaro se coloque como o líder brasileiro desse grupo. Bem, como você falou, a presença, essa visita de Javier Milei também estava programado aí para ser feita uma visita ao presidente, ex-presidente Jair Bolsonaro, mas houve essa negativa, porque no sábado já o ministro Alexandre de Moraes negou essa possibilidade diante daquela proibição que ele deu de 30 dias a qualquer tipo de visita, principalmente de cunho político, ao ex-presidente Jair Bolsonaro. Ele só pode receber advogados, médicos, enfim, fisioterapeutas, não pode receber outras visitas e, portanto, negou esse encontro de Javier Milei e Jair Bolsonaro. Bem, a expectativa agora da campanha é que até amanhã ou quinta-feira eles consigam articular esse encontro. No mês passado, Flávio Bolsonaro chegou aí à Argentina e teve um encontro aí na residência oficial da presidência da República lá. Eles tiveram, enfim, esse apoio de Javier Milei, mas o objetivo é ter esse apoio aqui nesse momento de lançamento da campanha. Volto com vocês.
1: Tá certo, Vicente. Por falar em Milei, por falar em Argentina, né? Você deve ter ouvido falar nessa história. Seria feriado na Argentina, ou pelo menos em Buenos Aires, por quê? Para a recepção dos jogadores que, enfim, foram para a final da Copa do Mundo. O Javier Milei tinha essa ideia, ele cogitou dessa ideia, mas ele acabou desistindo, primeiro porque a Argentina perdeu, segundo porque não foi como o Brasil. 17 jogadores dos 26 voltaram para a Argentina, mas ficou meio esvaziado o clima, ficou meio assim sem graça, o azul celeste ficou meio cinza, e aí ele abandonou a ideia e arquive-se o caso. São 8 horas e 54 minutos. Vamos voltar a falar mais um pouquinho aqui sobre política nacional. Minas Gerais agora, PT e PL ajustando as estratégias para a disputa ao governo do estado. De um lado, o presidente Lula apostando no ex-ministro Patrus Ananias, que confirmou a pré-candidatura ontem. Do outro lado, PL tenta convencer o senador Cleitinho Azevedo, apontado como favorito em pesquisas recentes, a concorrer ao Palácio Tiradentes, que é a sede do governo estadual. Ô Júnior de Castro, de Belo Horizonte, conta pra gente todo esse movimento aí.
9: É isso aí, Felipe. Depois de ouvir várias recusas de outros nomes, o presidente Lula bateu o martelo e o PT oficializou a candidatura do deputado federal Patrus Ananias ao governo aqui de Minas. Ele, a gente lembra, é ex-prefeito aqui de Belo Horizonte, é ex-ministro também, e agora tem uma missão muito importante para o Lula, que é dar palanque para ele aqui nas eleições desse ano. Do outro lado, como você bem disse, Felipe, o PL ainda mantém a esperança de contar com o senador Cleitinho Azevedo como candidato ao governo. Tanto que o partido adiou a convenção estadual de 23 para 27 de julho agora, justamente para ganhar mais tempo nas negociações. Até agora, a gente sabe que o Cleitinho ainda não confirmou se vai disputar a eleição. Caso ele desista, o plano B do PL é o ex-prefeito de Betim, o Vittorio Medioli. E a gente lembra aqui que Minas é considerada uma peça-chave na disputa presidencial, O estado tem mais de 16 milhões de eleitores e desde 1989 sempre elegeu para presidente o candidato que também venceu aqui no estado. Em 2022, por exemplo, o Lula derrotou o Jair Bolsonaro aqui em Minas por uma diferença de menos de 50 mil votos, o que mostra aí o peso e o equilíbrio do eleitorado mineiro. A gente segue acompanhando, atualizando aqui durante a programação da TMC. Volto com vocês.
6: Obrigado, Júnior. E a gente continua falando de política, mas vamos mudar aqui a nossa abordagem. Vamos chamar o filósofo, o nosso filósofo, o nosso escritor Luiz Felipe Pondé, colunista aqui do TMC 360, que chega com a coluna Sem Dó ao vivo nesta terça-feira, dia 21 Opa. De julho. É. E nós vamos falar sobre Michele Bolsonaro, que se vê como uma mulher bíblica e vem provando que não tem medo de homem. No mundo pós-Lula, em 2030, ela poderá ser presidente da República. Luiz Felipe Pondé, bom dia para você. Conta pra gente, explica pra gente.
10: Bom dia, Joana. Bom dia, Felipe. Bom dia a todos. Então, essa é uma hipótese que já vem circulando há algum tempo, né? Que a Michele é uma figura possível de vir a se candidatar em 2030. Se não exatamente agora, talvez ainda um pouco, digamos assim, verde, como se fala por aí, mas 2030 poderia ser. Esse elemento bíblico da questão é porque a mulher bíblica, e o que eu entendo, e não só eu, é que a Michele, que é religiosa, evangélica, raiz, como se diz por aí, tem uma referência muito grande na Bíblia, né? E como a gente sabe, os evangélicos em geral têm uma relação bastante forte com o Velho Testamento, né? A história dos hebreus e tal. A mulher bíblica, ao contrário do que se pensa, é uma mulher bastante influente nos meios reais da elite. Aliás, tem uma série que mostra muito bem isso, que é A Casa de Davi, né? Acho que está na segunda temporada, em que aparece essa capacidade de influenciar decisões e tomar uma posição forte, ainda que no universo patriarcal, sem dúvida, mas tomar posições fortes. Portanto, se ela ao mesmo tempo fala que é, digamos, entre aspas, submissa, isso não significa, e isso ela vem provando, né, que ela não tenha uma presença digital muito significativa, que ela não tenha um eco grande, inclusive entre mulheres e não só mulheres conservadoras, digamos assim, e agora até entre mulheres de esquerda que, de alguma forma, mostrou solidariedade na discussão dela com o Flávio. Porém, a esquerda, a Joana, sempre teve dificuldade de entender o segmento religioso, antes de tudo porque conhece pouco, né? E, por exemplo, não sabe que no mundo bíblico existem mulheres muito fortes que servem, digamos assim, de modelo para uma mulher religiosa que pode, provavelmente, estar pensando em ser uma possível nova líder da direita no Brasil.
1: É uma tese sedutora, polêmica e totalmente verossímil, né? Essa que o Pondé está trazendo para a gente. Eu até ia falar sextou, mas hoje é terça ainda, né? Mas ele resolveu falar ao vivo com a gente.
10: Terçou,
1: abrilhantando o TMZ 360 em plena terça-feira. Pondé que volta na quinta e na sexta-feira, sempre às 10 para as 9, aqui no nosso 360. Beijão, boa semana, Pondé. Até mais.
10: Beijo para vocês, boa semana, obrigado.
6: Até.
10: Tchau, tchau, até.
6: Agora são 8 horas e 59 minutos. Daqui a pouco, aqui no TMC 360, nós vamos falar mais sobre a operação que cumpre 18 mandados de prisão e 18 mandados de busca e apreensão por envolvimento com facção criminosa e tribunais do crime. Já, já.
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6: 9 horas em ponto, TMC 360 no ar, com as principais informações desta terça-feira, dia 21 de julho de 2026. Vamos às informações. Lula autoriza a atuação das Forças Armadas durante as eleições. Os locais e o período das operações serão definidos pelo Tribunal Superior Eleitoral.
1: Polícia Civil do Rio de Janeiro realiza operação contra roubos de medicamentos contra o câncer. Os agentes cumprem 97 mandados de busca e apreensão e de prisão também no Rio de Janeiro, São Paulo, Goiás e Pará.
6: Estados Unidos confirmam nova onda de ataques ao Irã. As forças atacaram centros de comando militar, instalações marítimas, locais de lançamento de mísseis e drones pelo 10º dia consecutivo.
1: Futebol Campeonato Brasileiro. Atlético Mineiro recebe o Bahia hoje às 7h30 da noite e às 9h30. O Santos visita a Universidade Central da Venezuela pela Copa Sul-Americana, 9h02.
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1: Bom, muito bem, nós voltamos a falar sobre a operação do Ministério Público de São Paulo contra uma rede de financiamento do PCC e a atuação da facção nos chamados tribunais do crime. Essa ação busca desmantelar o braço financeiro do grupo responsável por lavar dinheiro do tráfico de drogas e bancar atividades ilegais do crime organizado. São 18 mandados de prisão preventiva, 18 de busca e apreensão na capital e também em outras cidades do estado de São Paulo. Professor Rafael Cavipani, professor de Segurança Pública da Fundação Getúlio Vargas, está ao vivo aqui conosco no TMC 360, vai falar conosco sobre esse cenário, mais esse capítulo dessa história. É um prazer recebê-lo. Muito bom dia, professor.
15: Bom dia a vocês, bom dia a quem está nos ouvindo e assistindo.
1: Bom, professor, é muito difícil a gente escolher um ponto para começar essa conversa, porque essa conversa é muito complicada, mas como chegar a esses tribunais do crime pela via do follow the money, né? Que geralmente é isso que acontece, é isso que a gente aprende nos filmes, mas falando sério, né? Falando sério, qual que é o caminho que as autoridades têm que percorrer, e é um caminho muito meticuloso, para alcançar uma instituição, aspas, desse tamanho?
15: É, de fato, é muito... Instituição, acho que é um bom nome, né, para o que você está utilizando. É, o PCC ele se transformou em uma organização criminosa com tentáculos em vários órgãos de Estado e com uma possibilidade de regular a vida das pessoas. Quando a gente fala de criminal do crime, a gente está falando da regulação da vida das pessoas. É, as autoridades elas chegam a partir da apreensão de livros, a partir da apreensão de livros contábeis, a partir da apreensão de celulares, e aí a polícia vai, e o Ministério Público no caso, né, ele vai buscando aí os contatos, vai vendo o que aquilo significa até deflagrar as operações como a de hoje, que é uma operação importantíssima. Porque chega numa célula, chega num grupo do PCC, ou de pessoas ligadas ao PCC, na verdade, né, que realizavam a lavagem de dinheiro do jeito antigo, né, com doleiros, que era uma coisa que acontecia no passado. Ou seja, o PCC tem tanto dinheiro que ele lava do jeito novo, do jeito antigo, ele está lavando dinheiro da toda forma que ele pode, e é fundamental a gente ter operações como hoje, as de hoje, para enfraquecer essa facção que está tão poderosa.
6: É justamente sobre isso que eu queria falar, professor. O senhor usou a palavra importantíssima para designar a operação de hoje. E nós aprendemos nos últimos anos que o segredo está em realmente sufocar os braços financeiros para conseguir desarticular ou tentar chegar a algo que possa parecer como uma desarticulação do primeiro comando da capital, como outras facções aqui no Brasil. Mas nós estamos lidando com um inimigo que é muito maior do que nós conseguimos, inclusive, dimensionar. Então, há operações que são pontuais, que conseguem limar arestas ou resolver pequenos problemas da rua. Há operações que são maiores, que têm e que, de fato, são uma ofensiva contra a facção criminosa. É uma operação dessas que nós estamos falando hoje.
15: Sim, hoje nós estamos falando, digamos, do segundo tipo que você menciona. Nós estamos falando de operações que vão em centros nevrálgicos à lavagem de dinheiro do crime organizado. É, o que a gente precisa, e o que é muito importante, é que a gente consiga coordenar esses esforços, né? É fundamental que a gente consiga coordenar esforços de Ministério Público, que tem feito um excelente trabalho, da Polícia Federal, que também tem feito um excelente trabalho, da Polícia Civil, que faz um excelente trabalho, né? A gente precisa que essas operações elas se juntem, que esses órgãos eles se apoiem, eles se juntem, né? Para que a gente possa atuar para enfrentar essa lavagem de dinheiro, que é a situação nevrálgica do primeiro comando da capital, né? Porque você pode ter ganhos com atividades ilícitas, mas se não entrar na economia formal, eles não conseguem malemar gastar esse dinheiro. Na hora em que você consegue lavar esse dinheiro, eles vão ganhando a força que eles vêm ganhando aos longos dos anos aqui no Brasil e com tentáculos até fora do país.
1: Ô, professor, é interessante a gente usar essa expressão, a gente usa muito da lavagem de dinheiro, porque o objetivo de lavar dinheiro é deixá-lo limpo, literalmente, né? Então existe uma outra ponta desse processo, que é a ponta que vai receber, enfim, transacionar esse dinheiro. Olhando para o bosque, para a floresta inteira e não para a árvore, né, que é um exercício que as autoridades têm que fazer também, existe alguma maneira, digamos, de resultados práticos, ainda que no longo prazo, no médio prazo, de fazer com que esse dinheiro chegue carimbado do outro lado e aí a torneira de fato seque?
15: Olha, eu acho que acabar a gente nunca vai acabar, né? Países como Itália, que tem mais condições do que a gente, com o apoio da União Europeia, o próprio Japão, que tem uma máfia milenar que é a Yakuza, você não consegue. Agora, fora do controle como está no Brasil, são poucos lugares. É por isso que a gente bate na tecla da integração. A gente precisa que Polícia Federal, que a gente precisa que Receita Federal, que agora tem disputas aí que jamais deveriam acontecer, a gente precisa que Ministério Público, que tem feito operações muito importantes aqui em São Paulo, o GAECO tem feito um trabalho excepcional em relação ao enfrentamento da lavagem de dinheiro, que as próprias polícias civis e militares, eles todos se articulem em um enfrentamento coordenado para que a gente possa fazer com que isso aconteça. Hoje, para vocês terem uma ideia, a polícia, o Ministério Público não consegue dar conta da quantidade de alvos que eles têm. Eles têm que, muitas vezes, deixar alvos de lado porque eles não têm capacidade de processar as informações e de conduzir operações em cima disso, para você ver o tamanho que o primeiro comando da capital e outras facções criminosas assumiram no Brasil. É por isso que quanto mais a gente conseguir coordenar esforços, quanto mais a gente poder buscar integração e quanto mais a gente puder limpar o estado dos tentáculos do crime organizado, mais efetivo a gente vai ser nesse trabalho hercúleo de botar o crime organizado sob controle no Brasil e em São Paulo.
6: Professor, obrigada pela entrevista. Rafael Alcadina Pani, professor de Segurança Pública da Fundação Getúlio Vargas, aqui ao vivo no TMC 360, para nos ajudar a entender a dimensão da operação de hoje contra o PCC. Obrigada e até a próxima.
15: Obrigado, até a próxima.
6: Agora são 9:08.
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1: Voltar a Belo Horizonte, o ex-governador de Minas, pré-candidato à presidência da República, Romeu Zema, segue sem vice na chapa. Ô, Júnior de Castro, conta pra gente essa história.
17: É isso, Romeu Zema disse que só vai anunciar quem vai ser o vice na chapa perto do fim do prazo das convenções partidárias, que termina no dia 5 de agosto. Segundo o ex-governador aqui de Minas, as conversas continuam, mas ainda não há uma definição. Zema afirmou que o principal critério para a escolha é que o nome seja ficha limpa. A expectativa é de que ele seja oficializado como candidato à presidência na Convenção Nacional do Novo, marcada para o dia 27 de julho, em Brasília. Entre os cotados para ocupar a vaga de vice está o empresário mineiro Geraldo Rufino, filiado ao Podemos. Mas, apesar disso, uma aliança entre o Novo e o Podemos ainda não foi fechada. Enquanto Zema confirma a candidatura ao Planalto, a escolha do vice segue sendo tratada pela direção nacional do partido e deve ser definida nos próximos dias, antes do registro oficial das candidaturas na Justiça Eleitoral.
6: E durante a Convenção Estadual da Federação União Progressista, o governador de São Paulo, Tarcísio de Freitas, do Republicano, chamou Fernando Haddad de ministro do Paraguai. Marcos de Pato tem os detalhes para a gente, Marcos.
18: E não só isso, viu, Joana? É, a propaganda eleitoral ainda nem começou, mas os ataques aos concorrentes, aos adversários, já iniciaram. Como você bem disse, né, durante a convenção da Federação União Progressista, essa aliança entre o União Brasil e o Partido Progressista, realizada na Assembleia Legislativa de São Paulo nessa segunda-feira, houve aí alguns ataques do atual governador de São Paulo, Tarcísio de Freitas, do Republicanos, ao adversário Fernando Haddad, do PT. Ele falou, né, que, primeiramente, que foi o pior prefeito da história de São Paulo, né, o mandato dele, de 2013 a 2016, falando aí sobre esse momento ruim da administração paulistana, segundo Tarcísio de Freitas. Daí ele também falou que foi o pior ministro da Fazenda ou o melhor ministro da Fazenda da história do Paraguai, se referindo aí ao fenômeno de empresas brasileiras que decidiram abrir fábricas no país vizinho, atraídas por uma norma aí que permite a companhias estrangeiras voltadas para exportação produzirem no país vizinho, pagando menos impostos. Durante esse evento ainda, ele disse que a esquerda nunca governou o estado de São Paulo e nunca vai governar. Também, durante essa convenção, foi oficializada a candidatura de Guilherme Derrit ao Senado do Brasil. E no próximo sábado, durante a oficialização de Flávio Bolsonaro, que deve ser feita, né, no estádio do Pacaembu, também deve ser oficializada a candidatura de André do Prado para o Senado. Volto com vocês.
6: Muito bem, obrigada. Pelos próximos dias, esse será o nosso assunto: oficializações, alianças, apoios, e vai se manter até outubro. Assim, nessa toada, é importante a gente pedir uma nota também para o consulado do Paraguai, já que é envolvido nesses insultos. Insultos esses que não são de agora, não tem a ver apenas com propaganda eleitoral, são uma regra desde sempre. Então a gente vai trazer aqui esses ataques, mas a gente também traz, claro, a informação, e informação que importa, como por exemplo o PL e PT, que devem abocanhar quase um terço do fundão eleitoral. Lívia Braz, juntos os dois partidos devem ficar com quase, vamos lá, R$1,5 bilhão. R$1,5 bilhão.
19: É, Joana, muito dinheiro, né? Vamos destrinchar aqui para o nosso ouvinte. O maior repasse vai ser para o PL. Vai receber cerca de R$881 milhões do fundo eleitoral esse ano. Em seguida, aparece o PT com R$615 milhões. E aí, juntos, como você disse, esses dois partidos vão concentrar quase um terço do fundo eleitoral, né, que está em R$5 bilhões. Então, os dois juntos vão somar aí R$1,5 bilhão. Esses valores, eles foram divulgados pelo Tribunal Superior Eleitoral. Eles seguem os critérios que estão previstos na legislação, que levam em conta justamente o tamanho das bancadas que cada legenda tem, tanto na Câmara quanto no Senado. E aí, na sequência dessa lista, né, logo depois do PL e do PT, aparece União Brasil, que tem R$526 milhões. Logo depois vem o PSD, com 443, e o PP, que tem pouco mais de R$417 milhões. Fundo eleitoral, ele é formado por recursos públicos, foi criado justamente para financiar, já que as empresas são proibidas de fazerem doações a candidatos e também aos partidos. E a distribuição desses recursos é definida pela representatividade que cada legenda tem no Congresso Nacional, o que faz com que os maiores partidos, eles recebam aí as maiores fatias desse montante.
1: Vamos falar mais um pouquinho, então, sobre isso que a Lívia trouxe aí de Brasília, né? Tá tudo dentro da lei, né? Mas vamos tentar entender e problematizar um pouco essa lei, essa situação atual. Em 2026, como a gente está trazendo aqui, os partidos brasileiros terão à disposição quase 5 bilhões de reais para gastar com essas campanhas eleitorais, valores que fazem parte do Fundo Especial de Financiamento de Campanha. Quase um terço, né, como a gente está falando aqui, para PL e PT, que são os dois maiores partidos do Congresso Nacional. Vale lembrar que esse fundo foi criado em 2017 para trocar, né, como a gente citou agora mesmo, o financiamento de campanha por empresas depois da famosa Operação Lava Jato, que expôs, né, de um jeito bem tenso, né, as doações de empreiteiras investigadas a políticos. Ou seja, essa montanha de dinheiro sai dos cofres públicos, do seu, do meu, do nosso imposto. Esse valor é exatamente o mesmo que tem o fundo que o governo federal criou para, por exemplo, explorar minerais críticos e estratégicos.
6: Ou um terço do gasto em estradas, um terço. A democracia tem um preço, mas evidentemente os contribuintes preferem andar em boas estradas, ter serviços públicos mais eficientes ou ver os recursos minerais do país explorados de modo a ajudar a criar riqueza. Em vez disso, a população paga para partidos, mesmo aqueles com os quais não tem qualquer afinidade ideológica, gastarem a rodo com publicitários, com marqueteiros, com produtoras e com todo o arsenal usado para criar uma embalagem de luxo para os candidatos. Se as doações de empresas foram proibidas, as doações individuais não foram. Ou seja, os partidos poderiam ser financiados por doações e dinheiro arrecadado junto a pessoas que acreditam, de fato, nas suas ideias. É assim nos Estados Unidos, por exemplo, onde nenhum centavo de dinheiro público vai para o bolso de políticos. Bons exemplos que devem ser copiados. Agora, 9h16.
1: Já que o assunto é esse, né, vamos falar sobre a nova rodada da pesquisa Indexa, divulgada há pouco, revelando que o presidente Lula venceria as eleições em todos os cenários de segundo turno testados. Vamos lá. No confronto contra Flávio Bolsonaro, do PL, Lula lidera com 46% das intenções de voto contra 39% do opositor, saindo, portanto, da margem de erro, né? O cenário mais equilibrado, registrado pela pesquisa, apresentando ainda 9% de votos brancos ou nulos e 6% de indecisos. Lula mantém um desempenho superior no Nordeste, com 53%, enquanto Flávio Bolsonaro tem a sua melhor performance no Centro-Oeste, onde atinge os mesmos 53%.
6: A pesquisa revela também que Lula tem vantagem entre as mulheres, com 50% do eleitorado feminino votando no atual presidente contra 34% para Flávio Bolsonaro. Na pesquisa estimulada de primeiro turno, Lula e Flávio Bolsonaro aparecem com a maioria das intenções de voto. Os resultados de julho mostram que Lula tem 41% das intenções de voto e Flávio Bolsonaro 30%. Na sequência aparecem Ronaldo Caiado com 6%, Romeu Zema e Renan Santos com 3% cada, e ainda Joaquim Barbosa e Augusto Cury com 1% cada. Os nomes de Samara Martins, Cabo Daciolo e Hertz Dia não registraram intenção de voto. Brancos e nulos somam 8%, enquanto 7% dos entrevistados afirmaram não saber em quem votar ou preferiram não responder. A pesquisa foi realizada pelo Indexa Pesquisas entre os dias 16 e 19 de julho, com 2.000 entrevistas em todo o Brasil. O levantamento tem 95% de nível de confiança e margem de erro de 2,2 pontos.
1: Vamos falar mais, então? Vamos falar mais sobre esses números? Vamos traduzir o que esses números significam aqui no nosso TMC 360, mais uma vez conosco, ao vivo aqui para conversar com a gente. Ailton Freres, sociólogo e CEO da Indexa Pesquisas. Prazer falar com você mais uma vez. Ailton, tudo bem? Bom dia.
20: Bom dia, Felipe. Bom dia, Joana. Um prazer falar com vocês novamente e com toda a audiência do TMC 360.
1: Bom, então os números mais recentes, né, que a gente trouxe aqui mostram alguma alteração considerável nesse cenário, alguma surpresa para você?
20: Olha, não. Eu acho que talvez o fato de nós termos até o último domingo vivido a Copa do Mundo tenha deixado um pouco o eleitorado menos preocupado com o cenário eleitoral. Talvez a campanha aqueça um pouco mais a partir de agora e nas próximas rodadas a gente perceba algum tipo de movimento nos números. Por enquanto, uma certa estabilidade. Mesmo com os fatos novos que nós vivemos, a crise na campanha do Flávio, a questão da Michelle, a questão do tarifaço, a gente ainda permanece com os números muito parecidos com o que a gente percebeu na rodada anterior, com oscilações bem próximo da margem de erro.
6: Queria entender algumas diferenças. Quando a gente traz aqui as pesquisas, Ailton, a gente às vezes traz uns números muito diferentes, inclusive retomando uma notícia da semana passada, que é aquela ideia do Tribunal Superior Eleitoral de premiar as pesquisas que forem mais assertivas na semana da eleição. Eu queria só que a gente pudesse explicar para quem nos acompanha, para quem está aqui com a gente, para a nossa audiência, como é que a metodologia ela pode, então, provocar essas diferenças nos números para a gente entender, inclusive, qual é a metodologia da Indexa?
20: Olha, essa pesquisa nossa, ela foi feita com contato telefônico, mas contato telefônico que a gente fala contato humano, né? Com um entrevistador que liga para um banco de dados que a gente tem, com o contato dos eleitores, e esses eleitores, com consentimento, responde à pesquisa, mas sabendo que está ligando para o eleitor com controle de sexo, idade, escolaridade, renda, região do país, porte de cidade, e todos esses recortes que em toda pesquisa deve se ter para você garantir um resultado seguro, né? A questão metodológica, eu acho que ela, por mais que a legislação eleitoral ela seja um pouco

0: seguros, mas tem uma liberdade metodológica, outros institutos fazem pela internet, fazem por outros formatos.
1: Tá certo, então, entendido, vamos continuar falando, vamos continuar acompanhando todas as pesquisas da Indexa. Obrigada pela entrevista, Arilton Freires, que é sociólogo e CEO da Indexa Pesquisas. Voltamos a nos falar, bom trabalho.
0: Obrigado, bom trabalho para vocês.
2: Muito bem, são 9 horas agora, mais 22 minutos. A mega proposta de fusão entre os estúdios de cinema Paramount e Warner enfrenta o risco de atrasos na aprovação, que podem custar, esses atrasos, bilhões de dólares às duas empresas. Segundo reportagem da agência de notícias Bloomberg, entraves regulatórios e exigências de órgãos de fiscalização do mercado financeiro ameaçam adiar a conclusão do negócio. E o Ravache, Guilherme Ravache, está aqui para contar para a gente mais sobre essa novela, essa série, como queira, Ravache.
3: Pois é, né? 12 estados democratas americanos, né, entraram com uma ação para tentar barrar o processo de aquisição da Warner pela Paramount. Esse processo conseguiu uma liminar, uma juíza federal, entendeu que sim, pode ter um problema nessa fusão, uma questão de antitrust, né? Porque a legislação americana, assim como no mundo inteiro, não permite que empresas tenham dominância ou uma dominância muito grande de certos mercados. E o que esse processo alega é que a compra da Warner pela Paramount vai criar uma empresa muito poderosa, principalmente no setor de cinemas e TV a cabo. Então isso seria anticompetitivo, seria ruim para o mercado, teria aumento de preço e também geraria cortes de posições de trabalho, demissões, que seriam negativas para o setor. Esse é o entendimento da parte que está movendo o processo, que são 12 estados americanos democratas. Por que que eu estou frisando que são 12 estados democratas? Porque o governo americano, o governo Trump, aprovou essa fusão já, ou seja, o governo federal americano aprovou. Então ela deveria ou poderia acontecer. Os estados democratas que se opõem ao Trump estão tentando barrar esse acordo, porque a leitura de muitos dos democratas e também até de acionistas da Paramount que moveram um processo contra essa fusão, nesse processo eles alegam que o Trump iria se beneficiar do acordo e por esse benefício que o Trump teria, né, o Larry Ellison, que é o fundador da Oracle e é quem financiou a compra da Warner pela Paramount, ele não exatamente financiou, ele é o fiador dessa compra, ele também financiou a compra da Paramount pelo filho, David Ellison, que agora é o CEO da Paramount, e a Paramount está comprando a Warner, e de novo, ele é o fiador de todas essas compras, ou empresta dinheiro ou garante dinheiro. E o Larry Ellison é muito próximo do Trump, do governo Trump, ele é doador do Trump, é amigo do Trump, então os democratas estão incomodados, até outros países vêm com receio essa fusão. Agora, por quê? Porque a promessa, segundo até esse processo que foi movido por acionistas da Paramount, é que quando a família Ellison estiver controlando a Warner, ela vai mandar embora jornalistas e vai fazer com que a cobertura jornalística seja mais favorável ao Trump. Algo que já está acontecendo na Paramount, segundo os críticos, né, dessa fusão e aquisição. Então, o risco aqui é que a Warner tem o mesmo destino da Paramount, com a família Ellison controlando e aí tornando o jornalismo mais favorável ao Trump. Isso seria a explicação de por que o acordo incomoda democratas. Agora, estamos misturando aí, né? Uma questão de... Estamos misturando uma questão de negócio, dinheiro, com uma questão de política. Do ponto de vista do negócio, faz sentido que duas empresas de mídia tradicional que estão passando por momentos difíceis aí possam se juntar para concorrer com gigantes de tecnologia. Essa, inclusive, é a defesa da Paramount para que o negócio siga. Os democratas alegam que vai ter aí uma empresa com muito poder. Vamos ver, mas qual é o problema disso? Tem uma multa de 7 bilhões de dólares caso o acordo não saia como esperado, caso a Paramount desista do negócio, tem que pagar 7 bilhões e a partir de 30 de setembro, se o acordo não for fechado, a Paramount tem que pagar 650

0: milhões de dólares a cada 3 meses como multa por esse atraso. Então, a perspectiva é de que, se esse processo avançar, como tudo indica que vai avançar, mesmo que o acordo saia, a Paramount e a família Ellison vão ter muito prejuízo, e o Trump certamente vai ficar irritado aí. Ninguém imagina que vai ser diferente, porque ele é muito a favor desse negócio e ele já disse isso publicamente. Acha que vai ser uma boa ideia para os Estados Unidos, enfim, para o mercado de mídia. E a gente vai acompanhar e trazendo essas novidades, essa novela com muitos capítulos, um drama, né? Como a gente tem comentado aqui, Felipe e Joana.
1: Tá certo, então. Isso que o Ravache trouxe para a gente, essa história que o Ravache trouxe para a gente, é mais um emprego prático daquela velha expressão, né? Informação, nesse caso, literalmente, é poder. 9:27.
2: Vamos voltar para o Rio de Janeiro com mais informações da Operação Metástase. A ação mira uma quadrilha especializada no roubo de medicamentos de alto custo para o tratamento de câncer. Isso mesmo que você ouviu. Roubo, desvio de medicamentos para o tratamento de câncer. O grupo movimentou R$33 milhões em um ano e contava com o apoio do terceiro comando da capital para levar a carga roubada até o Complexo Amaré, no Rio de Janeiro. Rafael Alves está na cidade da polícia, onde há pouco conversou com um dos delegados responsáveis pelo caso e vai trazer mais informações para a gente ao vivo. Rafa, conta tudo o que você ouviu por aí.
3: É isso, Joana. A operação agora se encaminhando para uma reta final, já os policiais voltando aqui para a cidade da Polícia Civil aqui no Rio de Janeiro, depois de cumprirem mandados de prisão e de busca e apreensão. Ao todo, são 5 presos nessa operação. A gente trouxe agora há pouco o nome do principal alvo, o Stefano Mantovani Fernandes, esse que inclusive nossos telespectadores acompanham na tela, para quem está acompanhando a gente pelo YouTube. Esse é o Stefano, que foi preso em São Paulo pela Polícia Civil. Ele é o principal alvo dessa operação, porque, segundo as investigações, ele era responsável por empresas de fachada, que, a partir dessas empresas, os remédios roubados eram reinseridos no mercado, justamente no mercado de privado, instituições privadas, e também através de licitações para fornecimento desses medicamentos para o SUS. Além dele, também temos outros alvos. O Humberto Xavier de Lima, apontado como receptador, e a Fernanda Rodrigues.
1: Bom, vamos fazer o seguinte, vamos retomar daqui a pouquinho com o Rafael Alves, do Rio de Janeiro. Enquanto isso, a gente fala de outra operação em São Paulo, e quem traz as informações para a gente é a repórter Luísa Mutoni. Do que a gente vai falar? Da operação realizada pelo Ministério Público para desarticular uma rede de financiamento, uma rede que irriga, né, os cofres do PCC. Diga, Luísa Mutoni.
4: Felipe, essa operação apontou que o chefe do tráfico de drogas na região da Cracolândia, no centro de São Paulo, se utilizava de operadores financeiros para fazer a lavagem de dinheiro do tráfico de drogas, especificamente da favela do Moinho. E para isso, então, eles usavam aquele esquema já conhecido pela Polícia Civil, também pelo Ministério Público, de usar empresas de fachada e também contas ligadas à laranjas. Esse homem é o Léo do Moinho e é o principal beneficiário de todo esse esquema financeiro, que contava até com doleiros, mas que não era utilizado apenas para lavar dinheiro, e sim também para remediar situações envolvendo, inclusive, clientes, entre aspas, comuns, além do tráfico de drogas, através do chamado Tribunal do Crime. Tudo isso envolvendo o PCC, e essa operação de hoje cumpre 18 mandados de prisão e também 18 de busca e apreensão, além do bloqueio de R$10 milhões dos investigados.
2: Tá certo, Luísa. Daqui a pouco a gente volta a se falar, e daqui a pouco também, aqui no TMC 360, vamos falar mais sobre a movimentação do futebol brasileiro depois do fim da Copa do Mundo. 9:30.
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11: 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Mais uma vez por aqui, ouvinte TMC, e o trânsito continua intenso pelas principais vias do Recife e da região metropolitana. No bairro de Afogados, algumas vias com água acumulada. São os casos da Nicolau Pereira, principalmente nas imediações do pontilhão do metrô, além da Estrada dos Remédios nas proximidades do Mercado de Afogados. Nesse momento, quem sai da Avenida Sul e quer seguir para a Estrada dos Remédios, acessando a Visconde de Albuquerque, Zona Norte do Recife, uma opção de desvio é pegar a Rua Acre. 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

A Federação Brasil da Esperança, composta pelo PT, PV e pelo PCdoB, confirmou a candidatura de Humberto Costa, pelo PT, para mais um mandato no Senado. A decisão foi tomada durante a convenção realizada no Recife, em que o grupo também confirmou apoio ao nome do ex-prefeito do Recife, João Campos, pelo PSB, como candidato a governador. Quadro histórico do PT, Humberto terá como primeiro suplente o deputado federal Luciano Bivar, ex-aliado de Jair Bolsonaro. Bivar também era o presidente do PSL, partido que lançou Bolsonaro para concorrer à presidência da República em 2018. Na chapa integrada por Humberto Costa, também devem ser confirmadas as candidaturas de Marília Haas, do PDT, ao Senado e de Carlos Costa, do Republicanos, como candidato a vice-governador de Pernambuco. Médico de formação, Humberto Costa tenta um terceiro mandato como senador. A primeira vez que foi eleito em 2010 e se reelegeu em 2014. Ele também já foi ministro da Saúde de 2003 a 2005, no primeiro governo Lula, além de ter exercido mandatos de deputado estadual e federal, vereador do Recife e também secretário estadual. A candidatura de Humberto Costa ao Senado foi a primeira a ser confirmada em convenção. Em discurso no evento, Humberto Costa defendeu a aprovação de projetos como o fim da escala de trabalho 6x1 e a continuidade do governo do presidente Lula, que deve ser candidato à reeleição. A Federação Brasil da Esperança integra a Frente Popular de Pernambuco, liderada pelo PSB. Na convenção, os três partidos também lançaram candidaturas proporcionais. O PT, 10 a deputados estadual e 11 a deputado federal. O PV, 9 a deputado estadual e 7 a deputado federal. E o PCdoB, 5 a deputado estadual e 4 a deputado federal. O pré-candidato ao governo de Pernambuco, João Campos, também esteve na convenção e citou as parcerias anteriores entre o PT e o PSB, como nas gestões de seu pai, Eduardo Campos, e de seu avô, Miguel Arraes, ambos governadores do estado. Ele defendeu a ampliação do grupo no Congresso Nacional.

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4: 9 horas e 39 minutos. A movimentação de passageiros no transporte aéreo no Brasil soma 65 milhões no primeiro semestre de 2026, uma alta de mais de 5%. Em relação ao mesmo período do ano passado. Os dados são da Agência Nacional de Aviação Civil, a ANAC. Do total, 50 milhões viajaram em voos domésticos e 15 milhões em rotas internacionais. O Jordano Barros, da Agência Infra, vai trazer mais informações. Diga!
5: Mais de 65 milhões de passageiros passaram pelos aeroportos do Brasil no primeiro semestre de 2026. Segundo a Agência Nacional de Aviação Civil, a ANAC, o volume representa um crescimento de mais de 5% em relação ao mesmo período do ano passado. A grande maioria, cerca de 50 milhões, voou dentro do país. Já as viagens internacionais somaram 15 milhões de passageiros. Contudo, olhando só para o mês de junho, houve uma leve queda de quase 1%. Foram cerca de 10 milhões de passageiros no total, divididos entre pouco mais de 8 milhões no mercado doméstico e 2 milhões no exterior. Quem lidera o movimento é o aeroporto de Guarulhos, seguido por Congonhas e Brasília. Agora, falando no transporte de mercadorias, de janeiro a junho foi movimentado mais de 673 mil toneladas, um aumento de 1,4% em relação ao mesmo período de 2025. O setor internacional foi o grande destaque, com uma movimentação de cargas de 448 mil toneladas.
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0: De volta ao Rio de Janeiro com mais informações da Operação Metástase. A ação que mira uma quadrilha especializada no roubo de medicamentos de alto custo para o tratamento de câncer. Grupo movimentou R$33 milhões em um ano. Contava com o apoio do Terceiro Comando Puro para levar a carga roubada até o Complexo da Maré do Rio. Rafael Alves.
1: Joana, agora todos os alvos presos da operação, 5 mandados de prisão cumpridos agora de manhã, além de 90 de busca e apreensão cumpridos em 4 estados. Dos cinco presos, 3 têm o nome deles. O principal alvo, Stefano Montovani Fernandes e Humberto Xavier de Lima e Fernanda Rodrigues França. Esses dois são apontados como receptadores no esquema. A gente tem a palavra do delegado Luiz Eduardo Moura. Ele fala sobre a participação desses dois receptadores no esquema que movimentou R$33 milhões em apenas um ano.
2: Isso, e aí eles recebiam essas cargas, e eles que tinham o papel de falsificar esses documentos e remeter essas cargas para outros estados por meio de transporte aéreo e via terrestre também. Além disso, tanto a Fernanda quanto o Humberto, eles recebiam altos valores dessas empresas e repassavam para os criminosos.
1: Com o que o delegado falou, a gente consegue entender melhor o esquema. Essas cargas eram roubadas aqui no Rio de Janeiro, foram identificados pelo menos 20 roubos no período de um ano. Se esse período for estendido para 2 anos, chegam a 50 roubos aqui no Rio de Janeiro. E a partir disso, essas cargas eram espalhadas pelo Brasil, principalmente para São Paulo, levadas tanto por estradas quanto também por aviões, através de notas falsificadas por esse esquema para chegar até o Stefano. E o Stefano era o responsável por reinserir esses medicamentos no mercado, tanto clandestino quanto no mercado legal, através de licitações públicas. Um ponto que chama a atenção é que o delegado destacou na entrevista coletiva agora há pouco que a maioria das cargas eram de setores privados, empresas mesmo transportando, mas algumas seriam para abastecer o SUS. Então, na ponta, quem ficavam sem os medicamentos eram os pacientes oncológicos e que dependiam também de remédios imunossupressores. Nas licitações, eles ofereciam valores, claro, menores do que o praticado no mercado e assim conseguiam ganhar esses processos licitatórios e conseguir reinserir esses medicamentos no mercado legal. Volto com vocês, Joana e Felipe.
3: Muito bem, são 9h43. Professora de artesanato pode ter sido envenenada com mercúrio por ciúmes, presta atenção nessa história, por amizade com o namorado de uma aluna. Esse caso aconteceu no Recife. Quem vai contar pra gente essa história é o repórter Júlio Andrade. Pois não, Júlio?
4: Esse fato veio à tona após uma mulher denunciar que foi envenenada por uma aluna durante um curso de artes que estava sendo realizado em um hospital aqui do Recife. A vítima, uma artesã, filmou a aluna colocando uma substância dentro de uma garrafa de água em duas ocasiões. Isso foi em junho de 2025. E de acordo com a polícia, uma das linhas de investigação do caso é a hipótese de ciúmes por conta da amizade entre a professora e o namorado da suspeita do crime. A artesã relatou que teve uma discussão com a aluna, que estava incomodada com essa amizade. As investigações já duram mais de um ano. A suspeita é de que a artesã tenha sido envenenada por mercúrio de 6 meses até um ano. Nesse período, ela percebeu bolhas na água e um gosto diferente, mas não desconfiou de um problema grave. A suspeita nega as acusações e relata não se lembrar de nada. Em nota, a defesa também afirmou que ela tem transtornos mentais, está sob cuidados médicos e não divulgará mais informações, pois podem interferir na investigação. A gente, claro, continua acompanhando os desdobramentos deste caso.
0: O ministro Alexandre de Moraes, do Supremo Tribunal Federal, determinou o arquivamento da investigação aberta contra o ex-presidente Jair Bolsonaro pelo uso ilegal da Agência Brasileira de Inteligência, ABIN. De Brasília, Rodrigo Vicente tem mais informações.
5: Pois é, na decisão, o ministro seguiu o parecer da Procuradoria-Geral da República e entendeu que Bolsonaro já foi condenado por esses fatos relacionados ao monitoramento ilegal de autoridades públicas. Isso aconteceu no processo da trama golpista, de acordo com o ministro, né? Onde Bolsonaro foi condenado a 27 anos e 3 meses de prisão pena que levou em conta, portanto, essa acusação. Moraes determinou ainda que as acusações contra Carlos Bolsonaro, filho do ex-presidente, sejam enviadas para a Justiça Federal aqui no Distrito Federal, que vai poder dar continuidade ao inquérito, determinando, enfim, novas diligências, oitivas e conduzindo eventuais responsabilizações penais sobre o caso. Bem, durante as investigações, a Polícia Federal apurou aí suposta ligação do chamado Gabinete do Ódio com o caso da BIM Paralela. Na mesma decisão, o ministro determinou o arquivamento da investigação contra o ex-diretor-geral da ABIN, Luiz Fernando Correia, o ex-diretor adjunto Alessandro Moretti e o ex-corregedor José Fernando Moraes Chui e o ex-procurador de operações Lúcio de Andrade Parente. Para Moraes, não há indícios para o prosseguimento da investigação criminal. Com a decisão, a Polícia Federal deverá cancelar os indiciamentos desses investigados.
3: O presidente Lula autoriza o emprego das Forças Armadas nas eleições de 2026 para atuar na garantia da votação, da apuração, dos resultados e no apoio logístico ao processo eleitoral. A autorização foi publicada hoje no Diário Oficial da União e, de acordo com o texto, os locais que contarão com a atuação dos militares e o período das operações serão definidos pelo TSE, Tribunal Superior Eleitoral, conforme as necessidades apresentadas pelo próprio tribunal. A medida já entrou em vigor, portanto, nesta terça-feira, logo após a publicação pelo Diário Oficial.
0: Sobe para 49 o número de municípios atingidos pelos temporais no Rio Grande do Sul. Segundo a Defesa Civil, dezenas de pessoas estão desalojadas. Isabela Miranda, de Curitiba, traz mais informações.
6: Exatamente, Joana. Inclusive, o INMET emitiu um alerta vermelho para algumas regiões gaúchas. Todo o restante do estado também, que não está neste alerta vermelho, está com alertas tanto amarelo quanto laranja. De acordo com o INMET Sul, também a Defesa Civil, centenas de casas, escolas, comércios e também outras construções ficaram completamente destelhadas. Também foram registradas quedas de árvores e postes, interrupções no fornecimento de energia elétrica e também bloqueios de rodovias. Os principais estragos aconteceram nos municípios de Alegrete, Santa Maria, Dona Francisca, São Borja, Cerro Branco e Vale do Sol. A Defesa Civil do Rio Grande do Sul alerta que nesta terça-feira a previsão é que de tempestades isoladas com queda de granizo, rajadas de vento que podem superar os 90 km por hora, e também uma chuva intensa em um curto espaço de tempo, com acumulados que podem superar os 120 milímetros por dia. Na região metropolitana de Porto Alegre, que é a capital do Rio Grande do Sul, há também a possibilidade de temporais isolados, com um acumulado de chuva que podem variar entre 40 e 100 milímetros por dia, e também muito granizo e rajadas de vento. Volto com vocês.
0: Tá certo, obrigada pelas informações, Isabela, e vale lembrar que vai ter virada no tempo no fim da semana em São Paulo, com previsão de temporais também, ou seja, esses efeitos, essas consequências, elas podem se alastrar para outros estados e outras cidades.
3: Exportações brasileiras de carne bovina devem registrar em julho a primeira queda do ano. A retração ocorre após um primeiro semestre recorde e é reflexo direto das restrições impostas pela China, que é a maior compradora do produto brasileiro. Frigoríficos aceleraram embarques nos primeiros 6 meses para preencher a cota anual sem impostos. Agora, na segunda metade do ano, vendas que passam do limite estabelecido sofrem com uma tarifa de 55%, que inviabiliza novos negócios.
0: 9 aviões declararam emergência por falta de combustível, depois que a única pista do aeroporto de Gatwick, em Londres, ficou interditada por uma falha técnica em uma aeronave da British Airways. Os voos precisaram permanecer em espera e depois foram desviados para outros aeroportos.
3: A Áustria transforma a casa onde nasceu Adolf Hitler em uma delegacia de polícia. O objetivo do governo é impedir que o imóvel se torne um ponto de peregrinação. Existe isso, sim, existe isso. De grupos neonazistas, embora a decisão tenha dividido historiadores e também moradores.
0: A Espanha voltou à liderança do ranking da FIFA após conquistar a Copa do Mundo de 2026. A Argentina caiu para a segunda colocação, enquanto o Brasil subiu uma posição e agora ocupa o quinto lugar.
3: Bom, e já que estamos falando de bola, de futebol, vamos lá, né, conversar com o Gustavo Soler sobre os jogos do Campeonato Brasileiro e da Copa Sul-Americana e as movimentações do mercado de transferência. Ficamos prestando atenção na Copa e o seu time. Será que teve alguma alteração? Você que está nos acompanhando, contratações, vendas, perdas, ganhos. Fala, Soler.
7: Vamos lá, Felipe, Joana, porque no Campeonato Brasileiro, hoje às 19h30, teremos o duelo entre Atlético Mineiro e Bahia, com dois times que estão se movimentando no mercado, né? O Bahia está fechando a contratação do atacante Vélez, que pertence ao Tottenham da Inglaterra, argentino, este atleta, assim como o goleiro Herrera, que por uma suspensão na Argentina não pode jogar hoje pelo Bahia no Campeonato Brasileiro, enquanto o Galo, time da casa, repatriou o volante Fred, que disputou a Copa do Mundo de 2018 com a seleção brasileira, teve já a passagem pelo Atlético Mineiro e agora retorna nesta temporada e deve ser aproveitado no jogo de hoje, nesta retomada atleticana dentro do Campeonato Nacional. Já às 21h30, pela Copa Sul-Americana, o Santos visita a UCV, a Universidade Central da Venezuela, e o Santos, diferentemente do que acabei de falar, né, com relação a Atlético Mineiro e Bahia, o Peixe não está se movimentando no mercado porque está com um transfer ban ativo. O que isso significa? Está proibido de registrar novos jogadores por causa de dívidas com outros clubes e foi aí então barrado pela FIFA, a entidade máxima do futebol mundial, e não pode contratar jogadores enquanto não arcar com esses valores que estão devendo para outros clubes por falta de pagamento na contratação de jogadores. O técnico Cuca, que comandou uma atividade ontem lá na cidade de Valência, na Venezuela, e o Santos deve ter a entrada do garoto João Ananias na zaga, na vaga do Luan Pérez, a partida que acontece às 21h30 pelo horário de Brasília. E nesta terça-feira, Palmeiras e Flamengo devem continuar os seus respectivos esforços para contratarem jogadores de peso. Palmeiras tenta a contratação do volante Danilo, que pertence ao Botafogo, e sobe a sua proposta para 25 milhões de euros, enquanto Flamengo está chegando na casa dos 30 milhões de euros na tentativa de contratar Thiago Almada, campeão do mundo em 2022, vice-campeão do mundo agora em 2026 com a Argentina, ele que pertence ao Atlético de Madrid, da Espanha.
3: Valeu, Soler, um abraço para você, boa jornada para todo o nosso time da TMC. E bom, já que o Soler falou em entidade máxima do futebol mundial, a tal da FIFA, né? Abriu investigação contra a Argentina por causa da briga que rolou depois do apito final na final da Copa do Mundo lá nos Estados Unidos, né? O volante Leandro Paredes, por exemplo, agrediu o Gavi, foi o grande protagonista da confusão, mas outros se juntaram. O auxiliar técnico Roberto Achala, o tal do Raton, né, que é o apelido dele na Argentina, diz aqui o texto seguinte: após uma análise dos relatórios pertinentes à partida da final da Copa do Mundo da FIFA e em conformidade com o artigo 36 do Código Disciplinar, o comitê nomeou um procurador de disciplina e ética, o tamanho dos nomes aqui, para investigar possíveis violações relacionadas aos incidentes ocorridos após a partida. E por falar em FIFA, aquela história da faixa das Malvinas, né, ficou, obviamente, como todo mundo imaginava, por isso mesmo, Joana Treptow.
0: Agora vamos falar sobre shows. O show do cantor britânico Harry Styles, marcado para hoje no Morumbis, em São Paulo, foi cancelado por causa de um problema de saúde relacionado à turnê. Não especificaram quem da equipe seria a pessoa afetada, se teria sido o próprio cantor. Segundo o comunicado divulgado pela organização, os ingressos da apresentação vão ser reembolsados pelo mesmo canal usado na compra. A Ticketmaster Brasil deve enviar um e-mail com informações detalhadas aos compradores. A apresentação prevista para sexta-feira, dia 24 de julho, por enquanto está mantida. Os fãs que tinham ingresso para o show cancelado terão acesso a uma pré-venda exclusiva para adquirir entradas para a nova data, enquanto houver disponibilidade. Mas que chatice! Do dia para o dia o cancelamento, as pessoas que já estavam... Muita gente pode ter viajado para São Paulo, deve ter viajado para São Paulo para acompanhar o show de Harry Styles e, com isso, fica com a viagem perdida ou terá que dar um jeitinho para se manter aqui até sexta-feira, vai que conseguem encontrar os ingressos.
3: Harry Styles tem aquela parte da torcida que dorme semanas antes na porta do,
0: quem
3: do estádio?
0: Tem? Ah, Felipe,
3: não sei,
0: estou
3: perguntando.
0: Se até você, nosso querido jornalista apresentador, tem aqui a galera que fica
8: tem,
0: na frente,
8: né,
0: da TMC, não é mesmo? Todos os grandes artistas têm. Ele é um grande artista internacional. A gente não sabe se ele, se é alguma coisa grave ou se acordou talvez com uma dor de barriga, uma coisinha assim. Mas a gente deseja melhoras. Só que pro fã, claro que é uma baita chatice. E vamos ver muitos comentários nas redes sociais reclamando do Harry Styles. Ele que tá curtindo São Paulo adoidado, aproveitou tudo, foi correndo em Ibirapuera, correu pelas ruas de outros bairros com segurança, foi comer pastel na Liberdade. Ele fez de tudo um pouco. Pode ser que por isso...
3: Ou seja...
0: É, ele esteja passando um pouquinho mal. Talvez ele esteja curtindo demais aqui o Brasil e a cidade de São Paulo.
3: Overdose de São Paulo ninguém merece, né? Bom, por falar em ingressos, a Secretaria Nacional do Consumidor abriu processo administrativo contra o site de revenda de ingressos via Google, ou você prefere via Google?
0: Via Google.
3: O órgão também determinou que a empresa informe em todos os ambientes acessíveis aos clientes que atua no mercado de revenda. Em caso de descumprimento, a multa diária é de R$100 mil. As investigações mostraram que o site não informa claramente que atua na revenda de ingressos e induz o consumidor a acreditar que se trata de um canal oficial de vendas, o que não é. Tem 20 dias o site para apresentar a defesa. Números finais da enquete, para a gente fechar aqui, para a gente se encaminhar para o encerramento do TMZ 360. Qual que é a pergunta? O assunto é tarifaço. A pergunta é a seguinte: os ataques de Lula aos Estados Unidos podem aumentar o tarifaço? Sim. Lula deveria falar menos? Não. O Brasil é soberano. Venceu a soberania. 62% disseram não, 38% disseram sim. Amanhã tem mais uma enquete para você participar no nosso TMC 360.
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3: Isto posto, está na hora de o TMC 360 desta terça-feira, dia 21 de julho de 2026, fechar as suas portas. Mas se você quiser assistir de novo tudo, desde as 7 horas da manhã, está lá no nosso canal no YouTube, TMC News BR, né, para você acompanhar a Jona Trepta ou acompanhar o Felipe Bueno, se quiser, claro, e todo mundo que entrou ao vivo ou não neste programa, que volta amanhã, e disso você não tenha dúvida nenhuma, né, a partir das 7 horas em ponto. Comigo, Felipe Bueno. Com ela, Jona Treptow.
0: Aconteça o que acontecer, a gente aqui não coloca atestado por motivos de saúde, sem informar quem da equipe está passando mal. Não, senhor, isso é o Harry Styles, a gente não. Aqui vem todo mundo, todo dia, bonitinho, direitinho, e amanhã estaremos aqui às 7 horas da manhã, como sempre.
3: Sem cobrança de ingresso, isso que é mais legal.
0: É, de graça. Olha só, como não preferir o TMC 360 ao Harry Styles?
3: Tchau,
0: até amanhã.
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1: 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Bom dia para você que está agora sintonizado na TMC Recife, a quem eu já agradeço. Bom dia para você que também nos escuta através da internet, através dos aplicativos. Hoje é terça-feira, dia 21 de julho, terça-feira, 21 de julho de 2026. Eu sou Júlio Andrade e a partir de agora estamos juntos com o nosso Pernambuco TMC Primeira Edição. Você que estava escutando as notícias do Brasil e do mundo, ou a participação dos repórteres, não é? De toda a rede no TMC 360. Agora a gente abre o espaço para as notícias aqui do nosso estado, as notícias da nossa cidade. Pernambuco TMC Primeira Edição está no ar.
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1: Junto comigo na apresentação do programa aqui na bancada da TMC Recife, a nossa repórter Carol Oliveira. Carol, seja muito bem-vinda, bom dia para você e já começa com os destaques. Eu vi que teve, né, uma atualização, não uma atualização, enfim, mas de novo veio à tona, né, aquele caso da garota Beatriz lá de Petrolina, um caso que se arrasta há muitos anos. Que notícia você traz agora, Carol? Bem-vinda mais uma vez.
3: Bom dia, Júlio. Bom dia para você, nosso querido ouvinte TMC, que está sempre ligado na nossa programação. Bom, a defesa de Marcelo da Silva, réu pelo assassinato da menina Beatriz Angélica Mota, de 7 anos, pediu à Justiça de Pernambuco a transferência do julgamento do Tribunal do Júri de Petrolina para o Recife, sob o argumento de que a trajetória política de Lucinha Mota, mãe da vítima, compromete a imparcialidade do Conselho de Sentença. Segundo o advogado Rafael Nunes, a possibilidade de apoiadores a eleitores de Lucinha Mota integrarem o grupo de jurados cria um cenário de pré-julgamento do acusado. O pedido de desaforamento protocolado na última semana também sustenta que há risco à integridade física do réu e dos advogados caso o julgamento seja realizado na cidade onde o crime aconteceu. A defesa afirma que não existem condições para a realização de um julgamento imparcial em Petrolina. De acordo com o advogado Rafael Nunes, a atuação política de Lucinha e a mobilização popular em torno do caso influenciaram a percepção da população sobre o processo. Na avaliação do advogado, a atuação eleitoral de Lucinha pode refletir também diretamente na composição do Conselho de Sentença. Segundo a defesa, foi necessário o acionamento da Polícia Militar para conter os ânimos e evitar agressões durante as audiências. Os advogados também sustentam que, além do risco à integridade física, a imparcialidade dos jurados estaria comprometida pela intensa mobilização social conduzida pela mãe da vítima. Entre os argumentos apresentados está a caminhada de aproximadamente 720 quilômetros, realizada por Lucinha entre Petrolina e Recife em novembro de 2021 para cobrar das autoridades a conclusão das investigações do caso. A mobilização teve ampla repercussão e reuniu apoiadores ao longo do percurso. Para os advogados, esse histórico ressalta a tese de que parte da população de Petrolina mantém um vínculo político ou uma certa simpatia com Lucinha, o que poderia influenciar o julgamento. O pedido de desaforamento aguarda análise do Tribunal de Justiça de Pernambuco. Beatriz Angélica Mota, de 7 anos, foi assassinada com 42 golpes de faca durante a festa de formatura da irmã no Colégio Nossa Senhora Auxiliadora, em Petrolina, na noite de 10 de dezembro de 2015. O crime ocorreu dentro de uma sala desativada da escola e provocou grande repercussão em Pernambuco e também em todo o país. Júlio?
1: Muito obrigado, Carol Oliveira. E é isso, né? Veja, eu disse um caso que aconteceu há bastante tempo. A gente está falando, então, de 2015, né? E que até agora, né, vem se arrastando, sempre ali com alguns desfechos. Enfim, então, a gente trazendo essa informação, né, que já chama a atenção no dia de hoje. Afinal de contas, este caso de muita repercussão. São 10 da manhã, 7 minutos no Recife.
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1: Vamos lá. A partir de agora, a gente também monitora o trânsito. Hoje, né, tempo bastante nublado, chovendo em alguns momentos, pista molhada, e aí a atenção tem que ser redobrada. Vamos ver como é que está a movimentação agora. Vamos saber com o Vinícius Calado. Vinícius, seja muito bem-vindo. Primeira participação aqui no trânsito. Bom dia para você.
4: Valeu, Júlio. Um abraço. Uma excelente terça-feira a você também, ouvinte ligado aqui na primeira edição do Pernambuco TMC. 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Nesse momento, Júlio, Abdias de Carvalho tem movimentação moderada de veículos no sentido BR-232 e maior intensidade em direção ao centro. Inclusive, um trecho com maior lentidão próximo à Praça da Chesf, porque no dia de hoje, com chuva, nublado, tem água acumulada na Praça da Chesf, ali no trecho da Abdias de Carvalho, deixando o trânsito mais complicado para o motorista. Apesar desse cenário, quem vem da 232 no sentido centro, Abdias ainda é a melhor opção de trajeto. 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Tá contigo, Júlio.
1: Muito obrigado, Vinícius Calado, e já já você volta, 10 e 9 agora.
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1: Muito bem, quando toca a nossa vinheta eleições, né? Claro, você sabe que a gente vai trazer notícias relacionadas ao tema e agora cada vez mais, né? Porque desde ontem estão autorizadas as convenções partidárias, aqui a mais esperada vai acontecer, as mais esperadas acontecerão no dia 1 e 2, né? O que tem ali na previsão 1 e 2, que são as convenções do ex-prefeito do Recife, João Campos, e também da governadora, os dois serão candidatos a governo, né? João Campos e Raquel Lira, então a gente vai, claro, ficar de olho. Mas olha, ontem, antes do início da convenção estadual da Federação Brasil da Esperança, que integra ali PT, PCdoB e PV, aconteceu lá na Zona Sul do Recife, o presidente municipal do PT do Recife, o Osmar Ricardo, anunciou que pedirá licença do cargo para fazer campanha para a reeleição da governadora Raquel Lira do PSD e endureceu as críticas ao ex-prefeito João Campos do PSB. Não dá para se estender mais com o PSB, afirmou Osmar Ricardo ao garantir que não participaria do ato. O anúncio foi feito durante o ato de registro das candidaturas da federação. De acordo com Osmar, a licença será formalizada em uma reunião do Diretório Municipal que está marcada para hoje. Ele justificou que, por ocupar a presidência do Diretório Municipal da capital, considera necessário o afastamento temporário. Fui eleito com a grande maioria dos votos, não tenho por que não me licenciar. Durante a entrevista, o dirigente também fez críticas ao PSB e ao pré-candidato João Campos, afirmando que rompeu politicamente com o grupo após décadas de convivência na Frente Popular de Pernambuco. De acordo com ele, dentro do PT convivem diferentes correntes, algumas alinhadas ao governo João Campos e outras críticas à administração municipal. Bom, então, tá aí. Pré-candidato João Campos, né? Ontem, enfim, a sigla ali, não do partido dele, enfim, mas essa federação já demonstrou ali que vai apoiar o João Campos, enfim, apoiar também a chapa do presidente Lula, e a gente vai, claro, sempre acompanhar, mas é um fato que ontem chamou muita atenção, afinal de contas, houve essa declaração por parte do presidente do PT aqui no Recife, agora 10 e 11.
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1: E E essa mesma convenção, não é? Anunciando ali a chapa para a disputa do Humberto Costa ao Senado. Humberto Costa é atual senador, né? Ele hoje é senador por Pernambuco, mas, enfim, já disse que agora oficialmente que vai concorrer à reeleição. Carol Oliveira, os detalhes para a gente.
3: Além dessa confirmação de Humberto Costa, teve uma confirmação também, Júlio, que Humberto terá como primeiro suplente o deputado federal Luciano Bivar, que é ex-aliado de Jair Bolsonaro pelo PL. Bivar também era o presidente do PSL, partido que lançou o Bolsonaro para concorrer à presidência da República em 2018. Na chapa integrada por Humberto, também devem ser confirmadas as candidaturas de Marília Reis pelo PDT ao Senado e também de Carlos Costa do Republicanos como candidato a vice-governador de Pernambuco. Médico de formação, Humberto Costa tenta um terceiro mandato como senador. A primeira vez que ele foi eleito foi lá em 2010 e depois se reelegeu em 2014. Ele também já foi ministro da Saúde de 2003 a 2005, no primeiro governo do presidente Lula, além de ter exercido mandatos de deputado estadual e federal. Foi também vereador do Recife e secretário estadual. Júlio.
1: Muito obrigado, Carol. É isso então, né? Vamos sempre atualizar as informações relacionadas às eleições. Inclusive, Carol, daqui a pouco você traz para a gente o número de eleitores, né, que estão aptos para o pleito deste ano. O TRE divulgou ontem, na verdade o TSE divulgou os dados de todo o Brasil. E aí a gente puxa então esses dados aqui do estado de Pernambuco para que a gente possa também daqui a pouquinho falar novamente de política na pauta do nosso programa. Agora 10h14.
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1: Vamos mais uma vez monitorar o trânsito, saber como é que estão as ruas e avenidas, né? De repente, congestionamento sendo registrado. A gente vai saber como é que estará agora com o Vinícius Calado mais uma vez. Vinícius.
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4: Muito bem, Júlio. 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Atenção, ouvinte ligado aqui na TMC, porque tem alagamento na Barreto de Menezes, próximo ao canal de Cajueiro Seco. Tá difícil pro carro passar por lá, pro pedestre, muita dificuldade. Então você ligadinho aqui na TMC, evite a Barreto de Menezes, que, repito, tem trecho alagado próximo ao canal de Cajueiro Seco. 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Volto daqui a pouco, Júlio.
1: Combinado então, Vinícius Calado. Continua aí acompanhando as informações do trânsito. Repito, né? O tempo hoje fechou. Agora chove com intensidade mais forte aqui na região do Paissandu, onde fica a TMC. Então, claro, a gente fica monitorando, apesar de que a previsão oficial do IMET era de chuva passageira ao longo do dia, mas o tempo está mudando agora, né? Está bem nublado e existe, então, essa expectativa de uma chuva mais forte. A gente, claro, monitora para você. 10h15, a gente faz um rápido intervalo comercial e daqui a pouco a gente já volta com as nossas entrevistas. Até já.
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0: Dez da manhã, 19 minutos, de volta com a nossa primeira edição do Pernambuco TMC e já vamos com a nossa primeira entrevista.
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0: Vamos com o nosso bate-papo. O Conselho Nacional de Justiça aprovou uma nova regra que exige uma autorização judicial para crianças e adolescentes para que participem de conteúdos digitais monetizados. Quem vai conversar conosco agora é a advogada Gisele Souza, do escritório Escobar Advocacia. Doutora Gisele, muito bom dia, muito grato em tê-la conosco aqui no programa.
3: Olá, bom dia. É um prazer estar aqui com vocês. Bom dia a todos.
0: Bom, doutora, o que é que muda? O que é que essa resolução traz, hein? Quais as novidades que a gente pode passar ao nosso ouvinte?
3: Maravilha. Tem tido várias notícias sobre o assunto e muitas dúvidas também. Vamos agora esclarecer esse assunto. Essa resolução, ela não vem trazer necessariamente algo completamente novo, mas regulamentar um procedimento que já havia sido estabelecido antes. Por exemplo, a gente tem o ECA Digital, que surgiu no ano passado, em 2025, com o objetivo de proteger as crianças no âmbito digital. Depois do ECA Digital, a gente teve, no comecinho desse ano, o Decreto 12.880, que veio com o objetivo de delimitar os procedimentos do ECA Digital. E nesse decreto a gente vai ter ali o artigo 34, que ele exige a necessidade de um alvará judicial, que é uma autorização de um juiz, para conteúdos monetizados que exploram ali a imagem, a rotina de uma criança ou de um adolescente. Porém, o que esse artigo não trouxe foi detalhes, né, dos procedimentos, o que é considerado um conteúdo monetizado, o que é considerado uma exploração, o que é que um advogado, por exemplo, o que a pessoa precisa apresentar nesse alvará, o que é que o juiz precisa apreciar nesse alvará também. Esse artigo não trouxe isso. Então, essa resolução do Conselho Nacional de Justiça veio com esse objetivo. Ele traz algumas respostas. O que é que a gente precisa ter nesse alvará, o que, que o juiz precisa observar para decidir se a criança ou o adolescente pode ou não estar sendo exibido ali na rede social, em quais casos esse alvará é ou não é necessário. Então, essa resolução veio com esse objetivo, de esclarecer aí essas questões e padronizar esse procedimento, porque antes a gente já tinha a necessidade de um alvará para autorizar o uso da imagem da criança para conteúdos onde a gente tem ali algum retorno financeiro. Porém, cada juiz fazia ali ao seu modo, decidia do jeito que entendia ser o correto. E essa resolução, ela traz agora uma padronização do que precisa ser apresentado, do que precisa ser observado.

0: rotinas nas redes sociais. Mas o objetivo é trazer limites para isso, limites que protejam a criança e o adolescente de serem explorados, por exemplo, ou de terem a sua rotina prejudicada e da escola, atividades que uma criança e que um adolescente eles precisam ter. Então, o objetivo não é impedir totalmente, mas trazer ali uma regra que proteja a criança, que ela pode fazer isso, ela pode ali participar de uma publicidade, de um conteúdo ali artístico, porém com essas regras, com essas delimitações que não atrapalhem ali a vida da criança e do adolescente.
1: Até porque, né, doutora Gisele, essas regras já meio que existem no mundo ali da publicidade, da televisão. Então,
0: Exato.
1: é um novo conteúdo, essa questão de rede social, de mundo digital, é um novo conteúdo que chega para a vida da gente. Então, assim, é preciso essa regulamentação, justamente nessa linha de que em outros meios já é um fato existente.
0: Isso, é a legislação se adaptando, né, às mudanças que estão acontecendo no nosso mundo. Antigamente a gente não tinha essa questão de influenciadores mirins, por exemplo. Isso vem sendo algo muito mais recente, né, que vem crescendo bastante, e a lei caminhando com o tempo, né, se adaptando às novas formas, né, às novas tecnologias, se adaptando para continuar protegendo, por exemplo, a criança e o adolescente nessas novas mudanças.
1: Muito bem. Agora, como que devem ser, então, esses critérios, enfim, como é que os responsáveis devem fazer a solicitação? É um alvará judicial? Como é que funciona meio que na prática?
0: Ótima pergunta. Em primeiro lugar, eu vou sempre recomendar que a família que tem ali alguma dúvida busque um profissional habilitado, né? Busque um advogado de sua confiança, porque cada caso vai exigir ali um procedimento diferente. Pode ser que para o caso dela nem seja necessário, mas só de fato ali numa consulta com um especialista ele vai poder deixar claro isso para ela, para essa família, para deixá-las seguras. Mas no caso, por exemplo, de uma família hoje que expõe a imagem do seu filho nas redes sociais e de alguma forma arrecada algum dinheiro com isso, né? Seja por conteúdo monetizado pelas plataformas, seja por publicidade, conteúdos impulsionados. Qual seria agora a preocupação? Em primeiro lugar, buscar um profissional, porque vai ser necessário entrar com esse pedido, né, perante o judiciário, informando qual é a rotina da criança, quais são as atividades que ela exerce nas redes sociais, explicando por que que isso não prejudica a rotina dela, por exemplo. E aí, isso vai ser um processo que vai ser analisado, vai ter um envolvimento, por exemplo, do Ministério Público, que sempre se envolve em casos que estão relacionados à criança e adolescente. O juiz vai avaliar ali esses critérios, vai avaliar a rotina da criança, vai avaliar se o conteúdo que ele compartilha, se as marcas que a criança está apoiando é compatível com a idade dela, se existe algum conteúdo ali que não seria adequado para uma pessoa da idade estar se relacionando, a intensidade da exposição, se isso atrapalha a rotina dela, se isso de alguma forma traz ali um peso, um fardo, né, para a criança no dia a dia. Ele vai avaliar tudo isso e decidir se a família pode ou não continuar com essa exposição. Além disso, uma coisa interessante também é que o CNJ, né, ele estabeleceu a necessidade de que esse alvará ele estabeleça um prazo de 12 meses, por exemplo, para a criança e 18 meses para o adolescente, que precisa ser renovado ali a cada final desse prazo.
1: Muito bem, importante. E também o juiz pode impor condições específicas, né? Pelo conteúdo aqui, a senhora já meio que adiantou, mas essas condições, por exemplo, tempo de exposição, a frequência de uma publicação, isso tudo vai ser uma determinação do juiz.
0: Isso, que vai ser estabelecido caso a caso. Ele pode delimitar o tempo de exposição, ele pode delimitar quais marcas ou não ele pode continuar patrocinando, pode continuar apoiando. Ele pode, inclusive, delimitar ali a necessidade da família reservar uma porcentagem dos lucros em uma conta separada para a criança. Uma coisa interessante que a resolução trouxe foi isso, da possibilidade do juiz, não é uma regra, o juiz vai analisar caso a caso. Ele trouxe a possibilidade do juiz obrigar a família a separar um valor, uma parte desse recurso, em uma conta separada para a criança, para que ela tenha futuramente acesso.
1: Muito bem. Agora, doutora Gisele, na opinião da senhora, né? Há uma opinião bem enfim, pessoal, a senhora que está ali nesse cenário do mundo jurídico, o que é que isso muda para a justiça de uma forma geral? A senhora

0: Na minha opinião, por exemplo, eu acho muito benéfico, enfim, mas o que é que a senhora pode para a gente compartilhar conosco para a gente finalizar? Qual que é a opinião da senhora em relação a essas mudanças?
1: Na minha opinião bem pessoal, eu acredito que essas mudanças, elas realmente ampliam a proteção da criança e do adolescente, porque a gente hoje vive como se o mundo, a área digital, né, o ambiente digital fosse um mundo paralelo, um mundo muitas vezes sem lei. E eu estou vendo a legislação avançando, se preocupando também agora com a criança e com o adolescente nesse ambiente paralelo. Então, acredito que essas mudanças, elas são muito positivas, porque, como eu falei aqui, elas não visam proibir a criança de fazer essas atividades. Tem crianças que, desde muito novas, desejam isso, né? Buscam uma carreira nesse sentido e não há nenhum problema nisso. Mas a legislação, ela está buscando cuidar da criança nesse processo, né, nesse caminho. Então, eu tenho visto como algo muito positivo.
0: Muito bem. Doutora Gisele, eu agradeço muito a participação da senhora conversando aqui conosco. Doutora Gisele Souza é advogada do Escritório Escobar Advocacia, trazendo aí este fato bem importante, bem relevante e que certamente, né, vai mexer muito com esse cenário aí em que nós estamos vivendo. Mas em breve a gente volta a conversar. Quem sabe vamos marcar aqui uma conversa maior, enfim, para que a gente possa esclarecer com mais detalhes toda essa questão. Muito obrigado pela participação da senhora.
1: Eu que agradeço.
0: Agora 10h29.
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0: Vamos lá mais uma vez saber como é que está a movimentação agora na capital pernambucana. Vinícius Calado, tá contigo.
3: Deixa comigo, Júlio. 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Nesse momento, a BR-101 no sentido norte, ou seja, em direção à Paulista, tem movimentação moderada a intensa de veículos entre Engenho do Meio, Cidade Universitária e Iputinga. Por enquanto, quem segue para Paulista, Abreu e Lima, tem ainda na 101 a melhor opção de trajeto. 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Não demoro, volto rapidinho em julho.
0: Valeu, até daqui a pouquinho. Vinícius Calado, 10h30.
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0: O Tribunal Superior Eleitoral atualizou o e-título, o aplicativo que funciona como a via digital do título de eleitor e conta com novas funcionalidades e ferramentas inéditas de segurança. O documento digital é gratuito e pode ser baixado nas lojas de aplicativos Google Play e para sistemas Android no App Store, né, para iOS. Em 2026, o aplicativo traz novas funcionalidades, como acompanhamento de requerimento feitos no Título Net, emissão de certidão de filiação partidária, geração de código de autenticação e sincronização de dados biográficos e biométricos. Além disso, o novo e-título permite a autenticação de documentos atualizando a câmera do próprio celular, o descadastramento de mesário voluntário, quitação de débitos junto à Justiça Eleitoral por meio de Pix ou cartão de crédito e reestruturação da função de justificativa de ausência. Bom, lembrando que começou o período de solicitação do voto em trânsito, aquele procedimento que permite que os eleitores votem mesmo estando em cidades diferentes daquela onde está o seu domicílio eleitoral. O pedido dessa modalidade pode ser feito pelo autoatendimento eleitoral ou presencialmente em qualquer cartório eleitoral até o dia 20 de agosto, mediante apresentação de documento oficial com foto. Em Pernambuco, o Tribunal Regional Eleitoral disponibiliza 15 locais de votação distribuídos em 8 municípios da região metropolitana, na Zona da Mata, no Agreste e no Sertão do Estado. Então, a gente também trazendo aí essas informações, mas por falar nisso, agora há pouco eu trazia aqui, logo mais a Carol ia falar sobre o número, né, de eleitores que estão aptos a votar no próximo pleito, e aí a Carol traz esse dado para a gente agora. Fala, Carol.
5: Pernambuco tem mais de 7 milhões de pessoas aptas a votar nas eleições desse ano. Segundo dados divulgados pelo Tribunal Regional Eleitoral, o estado é o 7º maior colégio eleitoral do Brasil e o 2º do Nordeste, ficando atrás apenas da Bahia. Em todo o país, o número de eleitores registrados já ultrapassou mais de 100 milhões. De acordo com o levantamento, o eleitorado pernambucano cresceu 1,02% em comparação com as eleições de 2024, quando havia 7.152.871 eleitores. Já em relação a 2022, o crescimento foi de 3%. Além disso, o número de eleitores que se autodeclararam pretos ou pardos dobrou nos últimos 3 anos. Assim como no pleito passado, as mulheres continuam sendo a maioria. São 3.876.071 eleitoras, o equivalente a 53,64%. Já o público masculino é composto por 3.349.351 pessoas, o que corresponde aí a 46,53% dos votantes. Júlio?
0: Valeu, Carol. Tá aí, né? Dados relacionados aos eleitores aqui do estado. 10h34.
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0: Deixa eu ir para mais um rápido intervalo. Daqui a pouco eu estou de volta.
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0: São 10 da manhã, 37 minutos agora no Recife. Estamos com o nosso Pernambuco TMC primeira edição, sempre levando informação para você, deixando você muito bem informado, muito bem informada, né? Vamos seguindo com os principais fatos do dia e aí mais uma vez eu aciono Carol Oliveira.
5: Um homem suspeito de atuar no comércio clandestino de medicamentos de uso controlado foi preso em flagrante nesta segunda-feira. Segundo a Polícia Civil de Pernambuco, que divulgou o caso nesta terça-feira, a prisão aconteceu por meio da delegacia da Várzea, na zona oeste aqui do Recife. Eles eram vendidos de forma irregular em um estabelecimento comercial localizado na área de atuação da delegacia. O flagrante foi resultado de investigações efetuadas por agentes da unidade. Durante a diligência, foram apreendidos diversos medicamentos que estavam sendo vendidos sem autorização legal e em desacordo com a legislação, que exige prescrição médica e retenção de receita em farmácias. Após receber voz de prisão, o homem foi conduzido juntamente com o material apreendido para a delegacia da Várzea, onde foi formalizado o auto de prisão em flagrante. O suspeito foi posteriormente encaminhado para a audiência de custódia e permaneceu à disposição da justiça. Por se tratar de substâncias que atuam no sistema nervoso central, capazes de causar demência, dependência, a venda desses medicamentos exige receita médica e é fiscalizada pela Agência Nacional de Vigilância Sanitária. Algumas das substâncias classificadas como produtos sujeitos a controle especial são entorpecentes, anabolizantes, substâncias que causam má formação fetal, além das substâncias, plantas e fungos de uso proibido aqui no Brasil. A automedicação e o comércio irregular desses medicamentos oferecem um grave risco à saúde. Júlio.
0: Muito obrigado, Carol, pelas informações. 10h39.
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0: Vamos com mais principais fatos, né? Um homem morreu e outras três pessoas ficaram feridas em um acidente de trânsito. Isso foi no início da noite de ontem, no quilômetro 37 da BR-408, no município de Aliança, na zona da Mata Norte de Pernambuco. De acordo com a Polícia Rodoviária Federal, o acidente envolveu um caminhão, um veículo, né, pequeno e uma caminhonete. Conforme informações repassadas pela PRF, a suspeita é de que o caminhão seguia no sentido Nazaré da Mata Aliança quando acessou a contramão e atingiu o veículo pequeno. Em seguida, a caminhonete também foi atingida. O condutor morreu no local, o condutor do carro, né? Um passageiro desse veículo ficou ferido e encaminhado para uma unidade de saúde. Os ocupantes da caminhonete, um motorista e um passageiro, também ficaram feridos. As vítimas foram resgatadas por equipes do Corpo de Bombeiros e caminhadas para um hospital local. Ainda de acordo com a Polícia Rodoviária Federal, o motorista e os dois ocupantes do caminhão não foram localizados na área do acidente quando a equipe policial chegou para atender a ocorrência. A área foi isolada para os trabalhos de perícia do Instituto de Criminalística e o corpo da vítima foi encaminhado para o Instituto de Medicina Legal. Então, a gente lamenta aí, né, este fato, o acidente que aconteceu no município de Aliança, agora 10h41.
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0: Por falar em trânsito, né? Vamos lá saber mais uma vez como é que estará a movimentação agora. Vinícius.
8: Simbora, Júlio. 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Nesse momento, a Avenida Agamenon Magalhães tem trânsito intenso nos dois sentidos, no trecho que vai desde o Parque Amorim até as proximidades da Ponte José de Barros Lima. A movimentação é mais intensa e com pontos de lentidão no sentido Zona Sul. A Agamenon, mesmo assim, mesmo apresentando esse cenário, ainda é a melhor opção para quem sai de Campo Grande, Santo Amaro e Olinda em direção Alpina e Boa Viagem na Zona Sul. 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
0: Valeu, Vinícius. Daqui a pouco você volta. São 10h42.
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0: Fazer o seguinte, mais um rápido intervalo comercial e eu volto já.
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0: 10 da manhã, 45 minutos, de volta com o nosso último bloco do Pernambuco TMC, primeira edição. Vamos seguir.
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0: Já estou conectado com o Wellington Ribeiro do blog Ponto de Vista, o nosso colunista, né, de política. Estava sem participar do programa nessas últimas semanas por conta de Copa, né? A gente estava ali na cobertura da Copa, programa menor, mas agora sim o Wellington conectado conosco. Wellington, muito bom dia para você, bom tê-lo conosco novamente.
5: Bom dia, Júlio Andrade, bom dia a todos os ouvintes da TMC.
0: Wellington, vamos lá, né? Até já falei agora há pouco sobre período de convenções, falamos nessa repercussão lá do presidente do PT do Recife, que vai se licenciar para apoiar a governadora Raquel Lira, enfim, o lançamento lá da campanha do Humberto, enfim, começou o período ali dessas convenções, né, Wellington?
5: Exatamente, iniciou ontem e vai até o próximo dia 5 de agosto, período em que os partidos podem fazer suas convenções partidárias, né, e definir as chapas, né, tanto nas coligações majoritárias quanto as chapas proporcionais de deputado estadual e deputado federal. Ontem mesmo a gente teve algumas convenções aqui, e entre elas a do Podemos, de Marcelo Gouveia, que anunciou apoio à governadora Raquel Lira, reafirmou esse apoio, né, porque o Marcelo já faz parte da base da governadora, e também da Federação Brasil da Esperança, que reúne o PT, PCdoB e o PV. Esta, quem participou foi o João Campos, pré-candidato ao governo do Estado, que recebeu o apoio dessa federação. Como você bem disse, alguns quadros do PT anunciaram apoio à governadora Raquel Lira, mas o partido em si, toda a federação, vai caminhar com o João Campos. A gente tem um destaque também para do Podemos. A governadora Raquel Lira não compareceu, mas quem esteve marcando presença foi a vice-governadora Priscila Krause. Outra situação que a gente tem é que a governadora Raquel Lira vai fazer a convenção dela entre o dia 1º e 2 de agosto, a convenção do PSD, e a do PSB de João Campos, inclusive anunciou hoje, vai deixar para o dia 1º de agosto, porque o João ele vai participar também da convenção do presidente Lula. Então, a pedido de Lula, ele antecipou essa convenção. A de Raquel acontece no Clube Português e a de João Campos lá no Clube Internacional. Agora, uma coisa interessante é que o PSB sempre fez no Clube Português, mas eles dormiram no ponto e o PSD da governadora foi lá e alugou, né, o espaço para fazer a convenção dele lá. Até nisso, eles estão disputando. Até espaço para a convenção, Raquel e João andam disputando.
0: Pois é, né? Já mostra ao que vai ser, né? O quão vai ser acirrada essa disputa. Algumas novidades, Wellington, ou tudo dentro do que já se esperava em relação a esses nomes que começam a surgir?
5: A expectativa, ela recai sobre a escolha do outro candidato ao Senado na chapa da governadora Raquel Lira. Existe um imbróglio a ser definido, não é, entre o Miguel Coelho e o Eduardo da Fonte. Eduardo da Fonte já conseguiu, por meio da executiva estadual e foi chancelado pela executiva nacional do União Progressistas, né, essa sua pré-candidatura, né, sendo o indicado da federação, que reúne PP e União Brasil, para uma chapa para o Senado Federal. Por sua vez, o Miguel Coelho aposta que quem deve escolher a chapa é a governadora Raquel Lira. E ele estaria contando com essa preferência da governadora por conta de um acordo que a governadora fechou com ele lá atrás. E o União Progressista deixou para o último dia, né, o dia 5 de agosto, a convenção, né, que vai definir os rumos dessa sigla aqui em Pernambuco. Portanto, há uma grande chance da governadora Raquel Lira, na sua convenção, que deve ficar entre 1º e 2 de agosto, ir sem a chapa fechada. Há esse imbróglio a ser resolvido, há uma expectativa muito grande de que, antes da convenção, ela resolva com o Eduardo da Fonte para solucionar esse problema aí que envolve o Senado Federal. Outra expectativa é quanto aos suplentes de senadores. O Humberto Costa vai ter como primeiro suplente o Luciano Bivar, que acabou migrando para o MDB, acredita, MDB. O Bivar, interessante, é que lá atrás ele foi o presidente do partido em que elegeu o Jair Bolsonaro, né, o PSL. Mas está rompido, saiu do União Brasil e também está rompido há muito tempo com a ala bolsonarista e agora vai ser o primeiro suplente de Humberto. A expectativa é quanto? Quem serão os suplentes de Marília Reis, seja Eduardo da Fonte, Túlio Gadelha, porque o suplente também ele é importante nessa construção de uma candidatura ao Senado Federal.
0: Muito bem. Hoje, o Silvio Costa Filho, né, vai participar dessa reunião e vai lançar os candidatos a deputado estadual, federal, a questão também do vice candidato ao governo. O João Campos deve participar hoje à tarde de mais essa convenção, Wellington?
5: Exatamente, é o do Republicano, né? O irmão de Silvio Costa Filho, o Carlos Costa, é integrante da chapa de João Campos, na condição de candidato ao Senado, e o João também deve participar, e à noite ele tem uma reunião política aqui na Zona da Mata, ou melhor, Zona Norte do Recife, né? O João tem feito algumas reuniões nas RPAs do Recife, e hoje ele contempla justamente a região aqui norte, que é uma região com uma grande densidade eleitoral e estratégica aí para o projeto dele de conquistar o governo do Estado.
0: Para a gente finalizar, em relação ao governo federal, também essa expectativa em relação ao nome de Lula, do Flávio Bolsonaro, do Renan, do Caiado, enfim, a expectativa também é para esse período de convenções.
5: Exatamente, sobretudo do Flávio, né? Ainda não se tem o indicativo de quem será o vice ou a vice de Flávio Bolsonaro. Depois daquela confusão que aconteceu com Michele Bolsonaro, há uma ala dentro do bolsonarismo que defende que o Flávio coloque uma mulher e uma mulher evangélica. Não é? Havia a expectativa de que quem indicasse esse quadro fosse o Republicanos, mas o Republicanos, na semana passada, meio que deu um stand-by nessas articulações com o Flávio Bolsonaro. Então, o Flávio ainda tem essa semana, tem até o dia 5, na realidade, para tentar resolver esse imbróglio, e não só da vice ou do vice, mas também da sua coligação, né? Desse arco de alianças que ele pretende trazer para ter tempo de rádio, tempo de televisão, né? Existem partidos aí como o Republicanos, a própria o Podemos, né? Que há uma expectativa também de que o Podemos possa integrar essa base de Flávio Bolsonaro, e o União Progressista, né? Que reúne aí o União Brasil e o PP. Há uma resistência muito grande por parte desses partidos, que eles querem sair dessa polarização, seguirem de forma a disputar, né, as eleições deste ano, dando aos seus candidatos proporcionais o livre-arbítrio de escolher com quem eles irão caminhar para o governo federal, né, para a presidência da República. Então, esse é o grande desafio de Flávio Bolsonaro quanto ao fechamento de alianças.
0: Wellington Ribeiro, Bloco Ponto de Vista, muito obrigado, viu? Essa volta aí bacana, você esclarecendo tudo, deixando tudo bem atualizado, e aí daqui para frente a gente volta a conversar com intensidade até maior. Muito obrigado, Wellington.
5: Muito obrigado. Enquanto isso, acessem o Bloco Ponto de Vista, www.blogpontodevista.com, e nos siga lá no Instagram e TikTok, né, no blog Ponto de Vista PR. Um abraço.
0: Outro abraço. 10h53.
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0: Vamos lá saber como é que está a movimentação agora no Recife. Vinícius Calado.
7: Bora nessa, Júlio. 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Nesse momento, a Rui Barbosa tem movimentação intensa de veículos e o maior ponto de lentidão é das imediações da Praça do Entroncamento até a Agamenon Magalhães. Ainda na Zona Norte, tem trânsito mais lento em trechos da Rua Amélia. Por enquanto, quem sai da Jaqueira, Parnamirim, em direção à Zona Sul, ainda tem na Avenida Rui Barbosa a melhor opção de trajeto, depois seguindo pela Agamenon Magalhães. 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Volto já já, Júlio.
0: Com certeza, já já eu te chamo. 10h54.
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0: Olha, deixa eu já adiantar e convidar você, né, a participar conosco amanhã do Pernambuco TMC, primeira edição, amanhã, porque a gente vai ter uma entrevista especial aqui no estúdio da TMC. A gente sempre conversa, né, com os gestores, com os prefeitos da cidade, e vamos receber para uma entrevista presencial aqui no estúdio da TMC Recife o prefeito da cidade do Recife, Victor Marques, né? O prefeito vai estar aqui comigo amanhã, conversando, trazendo um balanço aí da atual gestão, prefeito, né, que substituiu o João Campos, e aí o Victor Marques, que já estava ali na prefeitura, já estava como vice-prefeito, também já foi secretário de governo, vai falar aqui da experiência, vai falar de como tem sido a gestão à frente da prefeitura. Então, já deixo você ali sabendo e convido para que acompanhe o Pernambuco TMC. Primeira edição, é sempre importante, né, a gente ficar informado sobre os principais acontecimentos ali da nossa cidade. Quando a gente tem a presença aqui do prefeito do município, é importante porque é a hora em que o prefeito presta contas à população. 10h56.
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0: Carol Oliveira, ainda dá tempo de mais uma informação.
8: A Polícia Civil de Pernambuco prendeu 13 pessoas em flagrante em uma operação deflagrada para desarticular uma organização ligada aos crimes de fraude com uso de ativos virtuais, ativos financeiros e valores mobiliários. A operação, sob a responsabilidade da Delegacia de Polícia de Repressão ao Estelionato, é fruto de investigações iniciadas em maio de 2024. Os mandados foram cumpridos em Recife e em Olinda. O esquema, de acordo com a Polícia Civil, tinha uma estrutura empresarial altamente sofisticada. Os criminosos atraíam pessoas para investir em uma plataforma com toda a aparência de legitimidade, causando aí prejuízos bem significativos às vítimas. Uma delas, por exemplo, perdeu quase R$ 1,5 milhão. Júlio?
0: Valeu, obrigado, Carol, por essas informações. Importante a informação, operação da polícia, 10h57.
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0: Mais uma vez, para a gente finalizar, informações do trânsito, Vinícius.
7: Muito bem, Júlio. 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Nesse momento, a Avenida Cruz Cabugá, no sentido centro, tem movimentação moderada de veículos em quase toda extensão da via e maior intensidade no trecho que vai desde o cruzamento da Cruz Cabugá com a Dr. Jaime da Fonte até as proximidades do cruzamento da via com a Avenida Norte. Mesmo com esse cenário, a Avenida Cruz Cabugá é uma boa opção de desvio para quem sai de Olinda e segue para a Zona Sul, depois seguindo pelo Cais do Apolo e Cais José Estelita. No momento, é bom você evitar realizar outros tipos de desvio. 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Um abraço e até amanhã, Júlio.
0: Grande abraço para você, Vinícius Calado, 10h58.
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0: Carol Oliveira, um forte abraço para você, Carol.
8: Forte abraço, Júlio. Até amanhã.
0: Valeu, é isso. Coloca um ponto final nesta edição do programa que teve os trabalhos técnicos da Stephanie Dantas, a direção da TMC Recife, Carolina Magalhães.
9: Apresentação, Júlio Andrade.
0: Muito obrigado pelo seu carinho, muito obrigado por sua audiência. A gente se encontra aqui na TMC. Tchau.
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0: Bora nessa! Chegando, contextualizando, atualizando o feed pra você. Bom dia! Ótimo trend das 11, a partir de agora até o meio-dia. Comigo, Thiago Matheus. Ela tá de volta, Pietra Mesquita. Bom dia!
1: Bom dia, Thiago. Bom dia pra você que tá acompanhando aqui a programação da TMC. Muito bom estar de volta. Mas onde vocês estavam bem acompanhados, viu? De Marcela, um beijo, Marcela, pra você. E olha, vamos seguir aqui porque hoje tem muita coisa pra falar. Muitos assuntos que estão viralizando nas redes sociais aqui no Trend das 11.
0: Ah, sim! Ainda tem desdobramento de Copa do Mundo, tem política, tem entretenimento, tudo isso e muito mais, como, por exemplo, presidente Donald Trump, que tá trendando novamente.
1: E olha, Marco Rubio também trendando por aqui.
0: Que loucura isso, multiverso em guerra. O que, que é isso? Daqui a pouco eu explico.
1: E a festa espanhola, né, gente? A gente vai continuar repercutindo aqui, porque tá sendo bastante comentada.
0: Bora lá, então, nesta terça-feira, vamos atualizar o feed pra você. Você que tava acompanhando o noticiário desde cedo, muita coisa que passou batida, a gente atualiza agora pra você. Como, por exemplo, presidente Trump. E um presente do presidente. Ah, que trava-língua aí. Exatamente, é o assunto do momento na manhã desta terça-feira, porque o Eduardo Bolsonaro ganhou o green card do governo americano. Então, por isso que o pessoal tá brincando na internet com o presente do Donald Trump. O green card, para quem não sabe, é aquela autorização permanente de você morar, estudar, trabalhar nos Estados Unidos, que tá cada vez mais difícil para muita gente.
1: Pois é.
0: É quase como ser naturalizado nos Estados Unidos, podemos dizer assim. Tem direito de votar em eleições ou mesmo você ter o seu cargo político lá dentro dos Estados Unidos. Então, os filhos e a esposa do Eduardo Bolsonaro também receberam essa documentação. O ex-deputado, ele está nos Estados Unidos desde fevereiro do ano passado, por isso que presentinho de Trump é dos assuntos mais comentados nesta terça-feira.
1: E olha, outro americano que está trendando por aqui é Marco Rubio, porque Lula provocou o secretário de Trump, tá, gente? O presidente Lula, ele participou ali de um evento que oficializou o apoio do PDT à sua reeleição. E aí, durante o seu discurso, ele deu uma cutucada, tá, no secretário de Estado dos Estados Unidos, Marco Rubio, ele disse o seguinte, falou assim, ó, bom, se ele quiser vir apoiar meu adversário, que ele venha, que monte o comitê. No caso, o adversário em questão, né, gente, a gente sabe que é o Flávio Bolsonaro, então Lula não perdendo a oportunidade e dando aquela alfinetada em Marco Rubio. Começaram as eleições, né?
0: Pois é. Vamos falar de outra guerra, mas é a guerra do multiverso, é a tag do momento, muita gente falando aí de entretenimento, de cinema. Multiverso em guerra, porque a Marvel já divulgou o primeiro trailer de Vingadores, Doutor Destino. Você gosta muito? Gosta de Vingadores? Manda pra gente no WhatsApp 11972211001. Tem novidade boa pra você então, porque o filme vai reunir os heróis dos Vingadores, do X-Men e também do Quarteto Fantástico na mesma história.
1: Olha
0: só, filme de peso, grande vilão será o Doutor Destino. Ele que é interpretado pelo Robert Downey Jr., que volta ao universo Marvel, mas num papel diferente do Homem de Ferro. O trailer que está circulando aí na internet também mostra o retorno de personagens como Thor, Capitão América e Magneto, além de diversos heróis de diferentes universos, por isso, do nome Multiverso em Guerra. Então, anota aí, Vingadores Doutor Destino chega aos cinemas em dezembro e está sendo tratado aí como a maior aposta da Marvel para reunir os fãs da franquia.
1: Lembrando que aqui é o Trend das 11, onde você fica informado de tudinho que tá viralizando nas redes sociais. E olha, um assunto bastante comentado nas redes sociais, pesquisa eleitoral, e é dela que a gente vai falar aqui para você, viu? Lula empata com Flávio e Caiado no segundo turno. Calma, a pesquisa Real Time Big Data foi divulgada hoje de manhã e ela mostra que o presidente Lula empataria em um segundo turno contra Flávio Bolsonaro e também Ronaldo Caiado, que é ex-governador de Goiás. No cenário, gente, contra Flávio Bolsonaro, Lula chega ali a 45% contra 42%, né, do filho do ex-presidente. Numa disputa ali direta, Caiado teria 44% dos votos contra 43% de Lula. Pois é. Como essa pesquisa tem ali uma margem de erro de 2 pontos percentuais, né, para mais ou para menos, os dois casos seriam então de empate técnico.
0: Agora 11:06, vamos fazer conexão com o Rio de Janeiro?
1: Vamos
0: onde
1: lá.
0: Você sintoniza 101.3, a Rebeca Renzi, ela tá chegando mais aqui no Trend das 11. Porque pelo que a gente viu aqui, Beca, o que tá trendando é o rei Roberto Carlos. Mas parece ter um golpe, pessoal. Os golpistas estão usando a imagem e a voz do rei. Bom dia pra você.
2: Bom dia para vocês, bom dia aos nossos ouvintes. É isso mesmo, tá cada vez mais difícil discernir o que é verdade do que é inteligência artificial, do que é fake, né? E dessa vez foi a vez do Roberto Carlos cair nesse golpe. Ele afirma que não tem nenhuma relação com medicamento, tratamento, suposto médico é mencionado em um vídeo que utiliza sua imagem e a sua voz. Segundo o artista, a mídia é falsa. Em um comunicado publicado nas suas redes sociais, na última segunda-feira, Roberto Carlos diz que o vídeo criado por meio de inteligência artificial utiliza sua voz e imagem para divulgar um tratamento médico. No entanto, o cantor nunca gravou o conteúdo. O rei pede para que o material não seja compartilhado. De acordo com a publicação, além de enganar as pessoas, o conteúdo pode causar prejuízo para quem acredita em informações falsas sobre a saúde. A reportagem da TMC questionou a Polícia Civil e sobre o caso e aguarda posicionamento. É realmente muito complicado você ver a imagem de uma pessoa em quem você confia, que teria credibilidade, mas que a imagem é falsa, completamente produzida por inteligência artificial. Está cada vez realmente mais perigoso. Volto com vocês no estúdio.
0: Valeu, valeu, Rebeca. Então avisem as mamães, as vovós nos grupos de WhatsApp. Não é o rei Roberto Carlos que está mandando essa mensagem.
1: Festa espanhola também trendando por aqui, gente. Vamos continuar repercutindo,
0: bora,
1: né?
0: Bora, bora. Sempre porque, bom.
1: Sempre bom. Quando os argentinos não vencem, a gente tá repercutindo bastante mesmo. A Espanha venceu, como vocês mesmos sabem, né? A Copa do Mundo. E aí mais de 2 milhões de torcedores comemoraram o título. Pois é, depois de desembarcar com o troféu, a seleção espanhola se encontrou com a família real da Espanha, tá? Mas a festa de verdade, ela foi com a torcida pelas ruas da capital, lá em Madrid. Desfilando em um ônibus aberto, os jogadores eles receberam o amor de mais de 2 milhões de espanhóis, tá? Teve atleta cantando no microfone e até funk brasileiro tocando. E um spoiler aqui, né? É Lamine Yamal dançando funk, que é o nosso espanhol brasileiro favorito.
0: É isso aí. E com provocação também. Provocou paredes da Argentina, no número 5, que só queria brigar. Levantou um cartaz lá falando que vai ter luta mais pra frente. Aqui é a Copa do Mundo. E a Copa do Mundo, quem ganhou foi a Espanha. É. Aqui o outro lado entrou pra brigar. Vamos atualizar o feed aqui pra você. O nome de Ricardo Spencer. É que tá trendando na manhã desta sexta-feira. A gente explica pra você uma notícia triste. O cineasta que foi encontrado morto em São Paulo. Além de dirigir filmes e séries, o Ricardo Spencer também fazia clipes musicais. Ó, já trabalhou com Rita Lee, Pitty, Criolo, Emicida, diversos artistas importantes. Ele foi encontrado sem vida, aos 49 anos, em um apartamento no centro de São Paulo, no famoso edifício Copan, que é um dos cartões postais da capital paulista. A polícia está investigando as causas da morte, mas não encontrou sinais de violência. Então a gente deixa aqui nossos sentimentos aos amigos, aos familiares do Ricardo e também aos fãs que acompanhavam o trabalho dele.
1: Dando F5 aqui, né, no nosso feed, Bolsonaro aparece trendando. O que aconteceu, gente? A defesa do ex-presidente tá pedindo para que ele possa ver o filho. O STF, né, vale lembrar que proibiu visitas de Flávio Bolsonaro ao pai por 3 meses, depois que uma carta foi divulgada, aquela carta que trendou bastante também por aqui nas redes sociais. Isso teria, gente, violado ali restrições da prisão domiciliar de Bolsonaro, que não pode usar as redes sociais. E ontem, a defesa dele pediu, então, que o ministro Alexandre de Moraes reveja essa proibição, tá? Os advogados dizem aí que é desproporcional essa medida, o que ele não sabia, né? E que ele não sabia que a carta seria divulgada à população.
0: A gente falou de Copa do Mundo, falamos ontem bastante, domingo tivemos a premiação, mas ainda tem muita tag de Copa do Mundo e a do momento é Estrela da Copa. Mas eu não tô falando dos jogadores, não. Já viu? Você chegou a aparecer no seu feed? O irmãozinho do Lamine Yamal tá fazendo muito sucesso, né? Tanto sucesso que ele tá fazendo quanto o próprio título da Espanha, o camisa 19 da seleção espanhola, que a Pietra citou agora há pouco, Lamine Yamal, tava comemorando demais, uma das grandes promessas aí do futebol mundial. Então ele tá ganhando muitos holofotes, mas também o irmãozinho dele, caçulo, mais novinho, tá ganhando não só os holofotes, mas também o coração de muitos torcedores aí do mundo inteiro, 3 aninhos só. É o Keyene Ebana. Então durante a Copa, As reações dele acabaram viralizando a cada jogo da Espanha. Ele fazia careta pras câmeras. Até no jogo da final, estavam levantando cartazes com o rostinho do menino ali nas arquibancadas. E na festa do título, só deu o menino, né? Chutando a bola, brincando aí com os campeões. E ao lado do irmão, o Kane também estava segurando aí a tão cobiçada taça, o troféu da Copa do Mundo. Deu uma lambida no troféu. Enfim, viralizou. E é claro, esse momento fofo tá viralizando tanto quanto a comemoração, a celebração dos atletas dos campeões mundiais pela Espanha.
1: Estão falando que é o mascotinho da Copa, né?
0: Com certeza.
1: Um querido lindo. Bom, pegadinha trendando e tem a ver com Copa do Mundo,
0: essa tá? Foi boa.
1: Essa foi ótima. Essa a gente gostou demais. Por que que aconteceu, gente? Um piloto enganou argentinos no meio de um voo. Vou explicar pra vocês. Imagina só, você é brasileiro, você tá lá no avião, viajando, né? Durante ali a final da Copa do Mundo, com o Brasil em campo,
0: sim,
1: tá? Pronto, um cenário que a gente coloca ali do Brasil
0: hipotético.
1: Na final. Hipotético, não aconteceu, né? O piloto liga ali a comunicação e aí ele anuncia que o Hexa finalmente veio. E aí todo mundo grita feliz quando, na verdade, a gente perdeu o jogo. Fomos trollados. Mas isso não aconteceu com a gente, não. Aconteceu com os argentinos, tá? Foi praticamente isso que aconteceu num voo em Buenos Aires, né? De Buenos Aires, na verdade, pra Madrid. No alto-falante do avião, o piloto falava sobre o Mundial, né? E disse o seguinte: queríamos parabenizar os compatriotas argentinos. Aí, os hermanos presentes começaram a comemorar e aí logo depois ele revelou a verdade e veio o balde de água fria. Ô, gente, a nacionalidade do piloto, vocês adivinham já, né? Não é brasileiro, tá? É espanhol, mas a gente tá com o piloto com toda certeza, é isso.
0: É, ele já ganhou cidadania brasileira. É
1: já
0: espanhol,
1: ganhou.
0: Mas já ganhou, já foi condecorado. Parabéns.
1: Tem o nosso ponto aí,
0: ao piloto pelos serviços prestados. Fazendo conexão agora com Brasília, onde você sintoniza 100.1 no FM. Eu quero saber da Lívia Brás, o que tá trendando na capital federal. Bom dia para você, Lívia.
3: Oi, Thiago, Pietra, bom dia para vocês. Olha, por aqui o que não falta é trend, viu? O presidente Lula recebeu ontem apoio oficial do PDT, a candidatura dele à reeleição. Essa adesão foi anunciada durante a convenção nacional do partido aqui em Brasília. E no discurso, olha só, Lula concentrou todas as críticas ao governo americano e também à atuação dos aliados da família Bolsonaro. O presidente disse que há brasileiros que estariam aí buscando apoio externo justamente para pressionar o país. E aí desafiou o secretário de Estado americano, Marco Rubio, a participar da campanha do candidato do PL, Flávio Bolsonaro. Segundo Lula, se o Rubio ele quiser vir aqui ao Brasil apoiar Flávio Bolsonaro, ele pode, ó, montar um comitê eleitoral, porque, nas palavras do presidente, vamos derrotar todos em nome da defesa da democracia. E olha, esse foi o tom do discurso do evento de ontem, viu? Defesa total da soberania nacional. Lula disse ainda que as decisões sobre o Brasil, elas devem ser tomadas pelos próprios brasileiros. E disse ainda que o país precisa voltar a caminhar de cabeça erguida. Presidente do PDT, Carlos Lupe, também fez um discurso, saiu em defesa do presidente Lula, criticou também Donald Trump, né? E Lula Lupe, ele confirmou o apoio da legenda já no primeiro turno e classificou Lula como um patriota.
0: Valeu, Lívia. Um abraço para você. É o Toma Lá da Cá da Política, sempre com grande cobertura da nossa turma de Brasília. A gente traz aqui no Trend das 11 também.
1: Vamos falar de tecnologia agora. SpaceX trendando por aqui, tá, gente? A empresa de Elon Musk também, né, tá sempre sendo aí bastante comentado nas redes sociais, vai tentar lançar o maior foguete do mundo de novo. Pois é, na última quinta-feira, a SpaceX, companhia espacial do homem mais rico do mundo, né, cancelou ali a saída do voo por falhas nos motores. Mas aí agora confirmou uma nova tentativa para quinta-feira dessa semana. Então, depois de amanhã, a gente vai ter aí, né, esse lançamento. A Starship é o maior foguete espacial já feito, com mais aí de 120 metros de altura, tá, gente? Para vocês terem uma noção, esse seria o tamanho médio de um prédio de 40 andares. Vamos ver se vai dar certo, né, essa quinta-feira o lançamento.
0: Ó, falando no assunto, a tag do momento é carro voador. Dos assuntos mais pesquisados, porque a Embraer, ela está acertando a venda de 46 veículos desse tipo. O nome chique dos carros voadores é aeronaves elétricas de pouso e decolagem vertical.
1: É o nome chique.
0: É o nome chique. É pra vender e faturar um pouquinho mais, né? Sim. Agora você imagina um drone com aquelas quatro hélices, misturando aí um helicóptero com a cabine para pilotos e passageiros. Pois é, eles são produzidos em Taubaté, que fica aqui no interior de São Paulo, e podem levar até 5 pessoas. Esses modelos ainda estão em fase de testes, mas podem ser liberados já no ano que vem. E a Embraer aí exportando cada vez mais fazendo negócios.
1: Olha, gente, teremos então um carro voador aqui no Brasil
0: em
1: já
0: breve,
1: já.
0: Em
1: pois
0: breve.
1: É. Irã Copa, aparecendo como um dos assuntos mais comentados por aqui também, dando nosso F5. O Irã disse que a final da Copa trouxe alegria aos críticos dos Estados Unidos. Vou explicar pra você. Muita gente vibrou ali com a derrota, né, gente, da Argentina pra Espanha na final, principalmente nós brasileiros. E aí, entre essas pessoas, estava o presidente do parlamento iraniano. Ele disse que o resultado do jogo alegrou o coração dos amantes da justiça pelo mundo. Vale lembrar que a seleção espanhola, ela foi bastante apoiada, né, pelas críticas ali aos ataques americanos no Oriente Médio e de Israel na faixa de Gaza. Então, ali, o presidente do parlamento iraniano ficando feliz por conta dessa vitória da Espanha na Copa do Mundo.
0: A gente volta a falar de política, dando F5. A tag da vez é eleição. E o Renan Santos, dos nomes mais buscados, pesquisados hoje, é porque ele foi confirmado como candidato à presidência da República. Ele é empresário, ele é coordenador do MBL, que é o Movimento Brasil Livre. Ele ainda não está definido quem vai ser o vice-presidente na chapa aí do Renan. O partido Missão decidiu anunciar a candidatura tão cedo por questões de segurança. Sendo oficialmente candidato, então, o Renan Santos, ele vai poder pedir uma equipe da Polícia Federal só para acompanhar ele em eventos políticos, por isso que é dos assuntos mais comentados nessa terça-feira.
1: A Odisseia também sendo um dos assuntos mais comentados nessa terça-feira, porque, gente, o filme de Christopher Nolan tá dando o que falar. Agora, os atores estão dando o que falar. Tom Holland foi eleito o pior ator do filme. É, meu Deus. A Odisseia estreou na semana passada e já arrecadou aí, né, mais de 260 milhões de dólares. Muita gente indo ao cinema para conferir essa obra-prima de Christopher Nolan. E entre tantas estrelas participando, uma delas é Tom Holland, né, o ator conhecido ali pelo papel de Homem-Aranha, o até então marido de Zendaya também. E para a revista Variety, uma das maiores de entretenimento no mundo, né, uma revista ali bem renomada, ele teve a pior atuação. Não tá fácil para Tom Holland, viu? A atriz Samantha Morton, que vive a personagem Circe, ela foi eleita a melhor. Conta pra gente, se você foi ver a Odisseia, a Variety, né, a revista Variety, tá com razão mesmo? Tom Holland não foi muito bem? DDD 11972211001, conta pra gente.
0: Coitado do Tom Holland, ele foi ignorado pelo Haaland na Copa do Mundo e agora eleito o pior ator.
1: Não tá fácil pra ele.
0: No filme Odisseia. Que 2026, hein, Homem-Aranha? Vamos fazer conexão com Curitiba? Quero saber o que tá rolando por lá em 100.3 no FM. Quem conta pra gente é o Ângelo Sfayer. O que tá trendando por aí, Ângelo?
4: Bom, por aqui, infelizmente, a notícia não é tão boa, é um caso de grande repercussão. A gente está falando sobre o caso daquele piloto ou estudante de pilotagem de aviação que acabou morrendo após um trote, aquele trote conhecido como banho de óleo. A gente tem acompanhado desde a semana passada as investigações da Polícia Civil, que aguardava da Polícia Científica todos os laudos necessários. Esses laudos foram entregues ontem pela Polícia Científica à Polícia Civil, confirmando a principal linha de investigação. Este piloto de 27 anos de idade, ele acabou sofrendo uma asfixia mecânica devido a uma crise alérgica muito grave. Gustavo Lara, de 27 anos, morreu na última quinta-feira. A previsão é que a Polícia Civil conclua o inquérito ainda nesta semana, indiciando por homicídio culposo o instrutor de voo, o homem responsável por esse ritual de passagem, por esse banho de óleo no Gustavo, ele que inclusive chegou a ser preso em flagrante, mas responde em liberdade após pagar fiança de R$3 mil.
0: Valeu, valeu, Ângelo. E toda a brincadeira tem limite nesse caso, infelizmente, deu em tragédia, a gente segue acompanhando.
1: Daniel Ortega aparece também trendando por aqui, porque a Nicarágua não vai ter mais eleições, tá, gente? O presidente disse que acabou com a votação para impedir a oposição de assumir o governo. Ele disse o seguinte, ó, por mais dinheiro que os Yankees mandem, eles não vão conseguir. No caso, os Yankees, né, são ali os Estados Unidos. A Ortega está na presidência desde 2007. Originalmente, a população iria votar agora para um novo chefe de Estado, né, em novembro. E, além disso, o governo vai aprovar uma série de leis contra o que chamaram de traidores da pátria.
0: Perigosa demais essa atitude aí de Daniel Ortega, portanto. A gente segue atualizando o feed aqui no nosso Trend das 11. Tem assunto da política, da economia, do esporte, do entretenimento. E a gente volta a falar de geopolítica, porque a palavrinha Oriente Médio continua sendo comentada nesta terça-feira, já que Israel começa a tirar o exército do sul do Líbano. O que está acontecendo então? Os soldados israelenses, eles estavam no país vizinho, a gente sabe, para desarmar o grupo extremista

0: que afeta o mundo todo também.
1: Olha, outro assunto que a gente está acompanhando bastante tempo é o que a gente vai falar nesse momento. Compra barrada. Acontece, gente, que a Paramount não vai mais poder comprar a Warner Bros. A gente falou sobre isso,
0: King,
1: né?
0: Brother, hein?
1: Pois é, a gente tá tem doido. Falado sobre isso bastante aqui no Trend das 11. Tem, né, sido bastante viralizado aí nas redes sociais. E acontece que a Paramount está tentando comprar a Warner, né, desde fevereiro desse ano. Mas o negócio vem sendo barrado por questões judiciais, tá? E agora a Justiça dos Estados Unidos suspendeu, então, pelo menos temporariamente, esse contrato. O motivo? Pois é, dizem que a fusão vai diminuir a concorrência e atrapalhar ali os consumidores, justamente por diminuir, né, as opções disponíveis no mercado. E a gente vai acompanhando ali essas negociações.
0: E a gente volta a falar de futebol, a gente volta a falar de esporte, mas é claro, com participação especial, porque está começando o nosso Trend Esportivo. Nosso Trend do Esporte com ele, Fabiano Fará. Saudades da Copa, Fará. Bom dia.
2: Tudo bom?
1: Bom dia.
2: Vocês? É, eu tenho saudade. Principalmente porque hoje começa a Sul-Americana, né? Aí tem brasileiro, tem... Ih, rapaz, eu tô com saudade.
0: Eu sabia que você ia dar essa cortada. Levantei a bola. Hoje tem Santos em campo, Fará.
2: É, pois é.
0: Que alegria, hein? Que alegria, Fará.
2: Universidade Central da Venezuela, né? O Santos até mudou o local da partida por causa do terremoto recente que teve muitas vítimas. Inclusive, um jogador de 18 anos da UCV, que enfrenta o Santos hoje, morreu, né?
1: Caramba.
2: E o Santos fez homenagens também. É, o Neymar doou, né? Acho que 1.300.000 reais lá para as vítimas. Uhum. Mas o Neymar não foi. Ainda tá no, voltando da Copa, sabe? Ainda...
0: Férias.
2: Eu não entendo.
0: Tudo mais.
2: Não entendo isso. Isso tem que treinar aqui. Porcaria de férias são essas. Eu tava jogando lá.
1: É, parece que foi aniversário das duas filhas também, né? Comemorou um pouco lá em Orlando.
2: Aniversário da minha filha foi também durante a Copa. E não fui.
0: Trabalhou, né?
1: É. Tá vendo? É. Aí, ó.
0: Dever primeiro. Mas aí, com essa...
2: Sabe o que tá trendando também?
0: Me
2: o
0: conta.
2: Memphis disse sim ao Corinthians, cara.
0: Ah, então é de agora.
2: O Marco Belo, nosso repórter setorista do Corinthians, disse que ele aceitou uma redução significativa no salário pra permanecer no Corinthians. Aí eu faço a pergunta pra vocês. Foi uma Copa pífia do Memphis,
0: claro.
2: Reserva, apesar de ser o maior artilheiro da história da seleção holandesa. É, o Corinthians deve 40 milhões de reais a ele. Não sei como é que vai pagar, mas ele aceitou. Será que faltou oportunidade de mercado para o Memphis?
0: É o que acontece com todo mundo que não vai bem numa Copa do Mundo, né, Fará?
2: Se esperava muito dele, né?
0: Sim.
1: Mas pode ser visto talvez como um desespero no mercado, não sei.
2: É que assim, pro ele mercado? Gosta bastante do Brasil. Se adaptou, né? Mortadela, refrigerante e tal. Ele gosta dessas coisas aí. É, muitos passeios, né? Turísticos.
0: Uhum. Música.
2: Aí eu não sei como que o Corinthians vai costurar agora. Gente, os salários praticados no futebol brasileiro são surreais. Tem muito clube que vai falir até o fim do ano. Escuta o que eu tô dizendo, anota aí, depois me cobra. Porque praticou um salário europeu tendo uma receita de time de segunda e terceira divisão.
1: Não vai dar conta.
2: É um absurdo. E muito clube grande, e o Corinthians é um deles. São Paulo, já virou caso de polícia. Santos, Botafogo, Vasco. Tem muita gente que vai cair do cavalo até o fim do ano.
0: A conta vai chegar. Então, hoje, meio-dia, tem programação esportiva e a transmissão do Santástico do Fará.
2: Às 9h30 da noite.
0: 9h30 da noite?
2: É, 9h da noite, abertura, 9h30 aqui pra São Paulo, né?
0: Um abraço, Fará.
2: Valeu, gente.
0: Boa sorte.
2: Não me deixaram bravo falar do Santos. Eu não queria falar do Santos.
0: Amanhã a gente fala de outra coisa. Vamos falar do Neymar. 11h26, Pietra.
1: Pois é, a gente segue aqui atualizando o nosso feed. Proteção infantil aparecendo aqui pra gente, porque a França vai proibir que menores de 15 anos usem redes sociais. É, quem é pai ou mãe de criança, queria o filho fora do Instagram? Tem muita gente que sim, viu? Porque deputados e senadores franceses chegaram a um acordo agora para aplicar uma nova lei sobre esse assunto, tá? O presidente francês Macron, ele disse que vai ser o primeiro país da Europa a colocar a maioridade digital em prática. O projeto, gente, também diz ali que o uso de celular vai ser proibido no ensino médio. O plano de governo é implementar, então, essa regra já em setembro, viu? Pois é, já daqui a 2 meses. O Reino Unido já aprovou também uma lei parecida, mas ela só vai entrar em vigor no ano que vem.
0: Sabe o assunto que está sendo comentado nesse momento? Uhum. iPhone. A tag vazou o iPhone.
1: Eita.
0: Isso porque os hackers estão divulgando aí o próximo celular da Apple. Não necessariamente vazaram as imagens oficiais. O que vazou foi um documento. Aliás, documentos que arquivos confidenciais da

0: empresa que foram parar na Dark Web depois desse vazamento. E aí, com essas informações, o pessoal lá cria. Hoje aí, com o aplicativo, é muito fácil você criar imagens, né? Então, estão fazendo simulações de como deve vir o próximo iPhone. Entre os documentos estão detalhes aí da câmera do futuro iPhone 18 Pro Max, que nem foi anunciado ainda, mas estão dizendo aí que o celular pode ganhar um sensor de 48 megapixels. O que isso significa? Que as fotos vão sair com altíssima resolução. As imagens já são boas, né? Dos outros iPhones, as câmeras, no caso, com muita qualidade. Agora, com 48 megapixels, ó, imagens de altíssima resolução. Então, como essas informações elas vieram à tona e vieram de um vazamento, a Apple ainda não confirmou nada. Então, tem que esperar um pouquinho. Em breve, a gente tem as informações do próximo iPhone.
1: E olha, já a gente fala de alívio no bolso, Argentina investigada, faz o Pix, tudo isso e muito mais aqui no nosso Trend das 11.
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17: Seguimos juntos, ouvinte TMC, girando pelo trânsito das principais vias do Recife, da região metropolitana, na manhã desta terça-feira. Nesse momento, a BR-232, no sentido interior, tem movimentação moderada de veículos no trecho que vai desde a saída da Abdias de Carvalho até as proximidades do Curado 2. Nesse mesmo trecho, só que no sentido capital da BR-232, a movimentação também é moderada de veículos. Quem chega do interior pela 232 e quer seguir nesse momento para a Zona Norte, a melhor opção depois da 232 é fazer o desvio seguindo pela BR-101. 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

A Federação Brasil da Esperança, composta pelo PT, PV e pelo PCdoB, confirmou a candidatura de Humberto Costa pelo PT para mais um mandato no Senado. A decisão foi tomada durante a convenção realizada no Recife, em que o grupo também confirmou apoio ao nome do ex-prefeito do Recife, João Campos, pelo PSB, como candidato a governador. Quadro histórico do PT, Humberto terá como primeiro suplente o deputado federal Luciano Bivar, ex-aliado de Jair Bolsonaro. Bivar também era o presidente do PSL, partido que lançou Bolsonaro para concorrer à presidência da República em 2018. Na chapa integrada por Humberto Costa, também devem ser confirmadas as candidaturas de Marília Haas, do PDT, ao Senado e de Carlos Costa, do Republicanos, como candidato a vice-governador de Pernambuco. Médico de formação, Humberto Costa tenta um terceiro mandato como senador. A primeira vez que foi eleito em 2010 e se reelegeu em 2014. Ele também já foi ministro da Saúde de 2003 a 2005, no primeiro governo Lula, além de ter exercido mandatos de deputado estadual e federal, vereador do Recife e também secretário estadual. A candidatura de Humberto Costa ao Senado foi a primeira a ser confirmada em convenção. Em discurso no evento, Humberto Costa defendeu a aprovação de projetos como o fim da escala de trabalho 6x1 e a continuidade do governo do presidente Lula, que deve ser candidato à reeleição. A Federação Brasil da Esperança integra a Frente Popular de Pernambuco, liderada pelo PSB. Na convenção, os três partidos também lançaram candidaturas proporcionais. O PT, 10 a deputados estadual e 11 a deputado federal. O PV, 9 a deputado estadual e 7 a deputado federal. E o PCdoB, 5 a deputado estadual e 4 a deputado federal. O pré-candidato ao governo de Pernambuco, João Campos, também esteve na convenção e citou as parcerias anteriores entre o PT e o PSB, como nas gestões de seu pai, Eduardo Campos, e de seu avô, Miguel Arraes, ambos governadores do estado. Ele defendeu a ampliação do grupo no Congresso Nacional.

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0: De volta aqui com o seu trend das 11, onde você fica informado de tudinho que tá viralizando nas redes sociais, certo, Thiago?
1: Certíssimo, com sua participação também pode interagir, 11972211001, assuntos diversos.
0: É isso.
1: Tudo que aparece no feed, né, Pedro?
0: A gente atualizando o feed toda hora pra você, tá? Como, por exemplo, atualizando aqui, alívio no bolso apareceu.
1: Ó, o que apareceu também, Argentina investigada, quero só ver.
0: Faz o Pix também aparecendo por aqui, o que será que é, hein, gente?
1: É, mas tem mais tarifaço também bombando, a gente explica na sequência.
0: Vamos falar de alívio no bolso, então, essa
1: Bora.
0: Tag que tá trendando bastante. Por que que acontece? O feijão carioca vai ficar mais barato, tá? Se você for comparar ali, na verdade, vai ficar não, ficou mais barato. Se você for comparar ali os preços que pagou nos últimos meses, deve reparar que deu uma caidinha, viu? Pelo menos é o que mostrou ali uma análise do Centro de Estudos Avançados em Economia Aplicada. Eles apontam que a entrada de uma safra nova aumentou a quantidade disponível nos mercados, ajudando então a baratear o feijão carioca. Mas aí, por outro lado, gente, quem curte aquele feijãozinho preto, pois é, continua caro pela pouca quantidade disponível. Então a gente trazendo aqui para você um serviço, né? Será que o bolso tá aliviado ou não tá aliviado? Se você gosta de feijão carioca assim, feijão preto não tanto.
1: É sempre bom. Os dois vão muito bem. Vão, Pô, nesse momento, agora perto do almoço, rapaz, a tag do momento é Argentina investigada. A FIFA vai investigar então essa confusão na final. Afinal de contas, era futebol. Não o UFC, que o Donald Trump gosta bastante também. Pouco depois do apito que oficializou aí a Espanha como campeã, o campo virou aquele ringue de luta. O bacana é que agora a transmissão oficial da FIFA, ela não pega confusão, gente invadindo, gente se socando, mas foi inevitável, porque aconteceram muitos embates lá dentro.
0: E nas redes sociais viralizou também, né?
1: Exatamente. O que a FIFA não mostra, as redes sociais acabam mostrando. Os jogadores das duas seleções entraram numa briga generalizada, mas sempre eles teria sido iniciada pelos argentinos. Dois atletas e um membro da comissão técnica agrediram espanhóis com empurrões e socos. Inclusive o tal do Paredes, que bateu durante o jogo, tomou amarelo e continuou batendo depois do jogo. Jogou um espanhol lá no chão, rasgou o colete dele, enfim. A FIFA anunciou que sim, vai investigar os argentinos que estavam envolvidos. Resta saber se depois da investigação vem a tal da punição ou só vai ficar na mensagem mesmo.
0: Polêmica durante a Copa, antes da Copa e depois da Copa também, envolvendo a Argentina. Lembrando, gente, aqui é o Trend das 11, onde você fica muito informado de tudinho que tá viralizando nas redes sociais e atualizando o Pix.
1: Atualiza aí, Petra, manda aí, pelo amor de Deus.
0: Faz o Pix, vou atualizar aí, pra ver, vai que caiu uma grana ali. Faz o Pix. Tá trendando por aqui, porque o ganhador do Nobel de Economia elogiou o sistema brasileiro, tá, gente? O americano Paul Krugman já escreveu mais de 20 livros sobre o assunto e dá aula ali na Universidade de Nova York. Em 2008, ele ganhou o Prêmio Nobel de Economia, né, que é um dos maiores prestígios acadêmicos do mundo. E ele disse que o Pix é um sistema de pagamentos melhor, viu? A ferramenta foi um dos motivos, inclusive, lembrando aqui, usados pelos Estados Unidos para o tarifaço contra o Brasil, né? Eles dizem ser desleal com os bancos americanos. E ali num artigo no ano passado, o Paul Krugman, ele até chamou o Pix de o futuro do dinheiro. Bom, se o ganhador do Prêmio Nobel de Economia tá falando bem do Pix, quem é a gente pra duvidar, gente?
1: Quem somos nós?
0: Eu tô com o Paul Krugman.
1: Tamo junto. Vamos atualizar aqui o feed e falar ainda de economia, porque a tag do momento é mais tarifaço. Os Estados Unidos vão taxar agora o Canadá. E em 50%. Estava ruim pra gente, com 25%? Imagina pros canadenses. Na semana passada, relembrando aqui você, nós fomos as vítimas, né? O Brasil foi a vítima quando confirmaram uma taxação de 25% aos produtos importados, ou seja, produtos que saem daqui do Brasil e vão para os Estados Unidos. Só que agora os itens canadenses vão ter um preço 50% maior do que antes no mercado americano. Então o presidente Trump está dizendo que isso vai ser uma resposta à discriminação contra o comércio dos Estados Unidos. Palavras dele. Essas novas taxas vão entrar em vigor agora no mês de agosto. Vamos saber se vai diminuir, se vai aumentar, se vai manter, vai retirar. Porque tudo pode acontecer em se tratando de Donald Trump.
0: É isso. Vamos para BH agora, gente, para saber um pouquinho mais de eleições por lá. Calma, outubro não chegou, mas já tá tendo, né, repercussão sobre eleições. Murilo Luiz, bom dia para você. Conta pra gente, qual é a novidade daí? O que que tá trendando?
2: Bom dia, Thiago. Bom dia, Pietra. Bom dia a todos que nos acompanham. Aqui, o político em BH está trendando demais, porque o presidente nacional do Partido Liberal, o PL, Valdemar Costa Neto, abriu negociações para uma possível aliança com o PSDB em Minas Gerais. Na conversa com Aécio Neves, realizada na semana passada, a proposta foi que o ex-governador dispute uma vaga no Senado na mesma chapa do PL no estado. Aécio ainda não deu uma resposta definitiva. Nos bastidores, aliados afirmam que o cenário político em Minas segue indefinido e deve continuar assim até que o senador Cleitinho, do Republicanos, confirma se vai ou não disputar o governo estadual. A expectativa do PL é que um acordo em Minas fortaleça uma aliança nacional e abra caminho para um eventual apoio do PSD à candidatura de Flávio Bolsonaro à presidência da República. Já parlamentares ligados a Aécio avaliam que as chances de um acordo formal entre os dois partidos ainda são pequenas. Enquanto isso, a gente acompanha tudo o que rola aqui em Minas Gerais, tudo o que está trendando na política e, claro, informa para o ouvinte da TMC. Eu volto com vocês do estúdio.
0: Maravilha, Murilo. Muito obrigada. A gente segue então aqui, né, atualizando sempre o feed ali em BH para entender como que vai funcionar essas eleições. Certo, Thiago?
1: Pois é, certíssimo. Vamos atualizar o feed então por aqui?
0: Vamos lá.
1: Falar da crise na Gigante. É, tem funcionários demitidos que estão protestando contra a Microsoft. Pois é, por volta de 1.600 empregados que foram desligados da Gigante de tecnologia. A maioria dos funcionários eram do Xbox, que é o setor de videogames, né, da empresa. Em uma das placas que eles estavam levando lá ao protesto, estava escrito: a Microsoft está matando seus jogos. Ih, que crise, hein? A manifestação em frente à sede, ela foi organizada pelo Sindicato dos Trabalhadores, focados aí na indústria dos games. Então tem crise na Gigante, crise na Microsoft, principalmente no setor que envolve a Xbox.
0: Provocação é o assunto do momento e vou explicar para você o que está acontecendo, porque o marketing do governo brasileiro, ele não é inocente não, viu? O governo postou uma foto do Brasil de mãos dadas com os Estados Unidos. Pois é, ontem foi comemorado ali o Dia do Amigo, né, gente? Inclusive, parabéns, Thiago.
1: Parabéns.
0: Grande amigo, grande amigo.
1: Grande amiga, Pedro.
0: E para comemorar, o governo brasileiro publicou uma imagem com uma roda de bandeiras de mãos dadas, né? E aí, nelas, dá para ver ali a União Europeia, também a Argentina, a China e a Índia. E aí, segurando a mão esquerda do Brasil, ninguém mais, ninguém menos que a bandeira dos Estados Unidos.
1: Os americanos.
0: Lembrando, né, gente? Lembrando que a relação entre os países ali tá bem ruim, né? A gente tem a taxação ali, algumas piadinhas, pois é. Por conta do tarifaço também, enfim. A gente segue aqui dando a cutucada, então, nos Estados Unidos. O governo brasileiro ali, né, postando essa foto de mãos dadas com o governo americano.
1: É, muy amigos, pero no mucho. Pero no mucho. O que tá trendando agora é o nome de Marcelo Sangalo. Quem é Marcelo Sangalo? É o filho dela, da Veveta, Ivete Sangalo, e tá dando o que falar aí nas redes sociais por conta de uma foto que ele publicou treinando jiu-jitsu, mostrando aí os braços musculosos. A mãe coruja Ivete Sangalo comentou falando que ele é o gigante dela, porque ele só tem 16 anos. Mas muita gente começou a sugerir que ele tá fazendo no uso de substâncias aí na internet, que é muito novo e já tá, ó, bombadão. Então ele precisou negar as acusações, obviamente, e ele respondeu que tá comendo proteína e coisas boas e não é nem doido de tomar bomba, até porque a gente costuma trazer aqui notícias infelizmente negativas.
0: Sim.
1: Que é influencers aí do mundo da academia, da musculação, halterofilismo, infelizmente, acabam, né, no noticiário policial de forma negativa por conta desse uso, mas o filho da Ivete fez questão de negar. É só academia, é só coisa boa.
0: Muito bom. Bom, tragédia no Piauí também é um assunto que está sendo bastante comentado, gente, porque um vereador, ele morreu depois de ser picado por mais de 2.000 abelhas. Pois é, o político, ele estava medindo ali o tamanho de uma área rural, e enquanto ele fazia isso, um enxame de abelhas foi para cima dele. Foram pelo menos 2.000 picadas pelo corpo, né, inteiro ali do vereador. Ele foi hospitalizado, mas ele sofreu uma parada cardíaca cardíaca por conta dessas picadas das abelhas. E, enfim, uma curiosidade aqui para você, né? Eu não sei se vocês sabiam, mas cada colmeia abriga ali, em média, 50 mil insetos, né? A gente traz aqui os nossos sentimentos aos amigos e familiares, então, do vereador. Que caso, né?
1: Pois é, caso aí que chamou atenção nas redes sociais. A tag do momento é o Beisola. Lembra dele? Da Grande Família? Pois é. O ator Marcos Oliveira, ele recebeu alta do hospital, ainda bem. Se você não conhece o Beisola, é um dos personagens mais famosos aí do clássico A Grande Família, aquele vendedor de pastel, ele que usa aquele óculos grandão, aquele cabelão bem tigelinha, bem diferente, né? Quase ali na altura do pescoço, enfim. O ator, ele viveu esse ícone da televisão brasileira, ele estava internado, tinham 20 dias aí. Então ele teve que passar por uma cirurgia para tratar de uma infecção. Mas agora ele foi liberado, vai fazer o tratamento particular. Ele que recentemente estava dando muitas declarações de dificuldades financeiras, sim, morando no retiro dos artistas. Agora, com a saúde em dia, alta hospitalar. A gente só deseja cada vez mais melhoras ao Marcos Oliveira.
0: É isso. Atualizando aqui, isso é tão Black Mirror. Essa tag tá trendando,
1: viu? Me conta.
0: Você votaria em alguém indicado por uma inteligência artificial? Conta pra gente, conta. Porque quase que isso vira uma possibilidade lá em Alagoas, tá, gente? Aqui no Brasil, a Justiça Eleitoral, ela barrou um personagem, uma personagem digital, que tava pedindo votos ao ex-prefeito de Maceió. Conhecida como Vovó do Sertão, essa personagem, ela usava alguns estereótipos nordestinos e também uma voz sintética, né? Mas aí o tribunal disse que esse tipo de conteúdo, ele é proibido em eleições. Então, assim, ele mandou, né, que as publicações fossem apagadas. Pois é, gente, tá sobrando até paiar pra fazer aí a propaganda eleitoral, né?
1: Pois é, a gente vai seguindo por aqui, trend das 11, ó, até meio-dia ainda tem muito conteúdo pela frente. Até porque a nossa equipe tá lá fora, dando F5, atualizando, contextualizando tudo que acontece neste momento, tudo que tem no trend de agora. Ixi, eu tô vendo aqui que o que tá trendando agora vai deixar muitos fãs de pop music tristonhos. É. Larissa Torati, o que tá acontecendo?
0: Isso aí. Inclusive, gente, a Larissa, que é fã também, né? Conta pra gente,
3: Larissa. Olha, eu só não tô triste porque eu já fui no show.
0: É verdade.
3: Tá? A trend de agora é triste, gente. Infelizmente, quem se programou pra ir no show de hoje da Together Together Tour do Harry Styles vai ter que dar meia volta, porque a apresentação de hoje foi cancelada. Uma pena, devido a um problema de saúde na turnê, né? E o que significa esse termo, né? Pra quem não sabe, esse termo específico, ele é usado para produtoras e assessorias que indica que alguma questão médica tá impedindo que a equipe ou o artista consigam seguir ali com a agenda, mas sem detalhar o que realmente aconteceu.
1: Isso que eu ia perguntar. Então, como não detalharam, não é necessariamente o Harry Styles. Pode ser alguém da equipe, exatamente, alguém importante aí pro espetáculo.
3: Então, às vezes, algum membro específico, um dançarino, ou o Harry mesmo. Tem alguns fãs que estavam relatando aqui que ele tava tossindo bastante nos últimos dois shows que ele fez.
1: Olha aí o ar de São Paulo. Olha o que tá fazendo aí, tá vendo?
3: Tá, eu não vi, eu como espectadora de sexta-feira, não vi. Mas pode ser que realmente ele tava tossindo, né? Porque ele tava ali com a visão obstruída, né? Tinha muita gente na minha frente.
0: Lotado, né? Lotado o show.
3: Mas agora, pra você que, né, infelizmente perdeu aí o seu dia de ingresso, a Ticketmaster deve mandar um e-mail hoje pros compradores desse show com algumas informações detalhadas de como pegar reembolso. Eles falaram, inclusive, a Live Nation, que é a organizadora, falou que eles vão disponibilizar um link ali de venda pra tentar pra sexta-feira, porque sexta-feira tem alguns ingressos disponíveis, né? Então, pra quem foi prejudicado hoje, tem uma outra chance na sexta, mas é limitado. Pode ser que dê certo, pode ser que não, né? Uma pena, gente. Mas eu vi outra coisa importante que tá trendando dentro disso. Eu vi muita gente falando que o show não ia rolar porque não esgotou. Só que, gente, isso não é verdade, porque, assim, na carreira do Harry, ele nunca cancelou um show. Ele cancelou, na verdade, uma vez só, que era, supostamente, aconteceria ali um atentado.
0: Sim, sim.
3: Né? Então, ele cancelou por causa disso. Então, nada de espalhar fake news ou ódio gratuito, isso, né? Não tem nada a ver com questão de saúde.
0: Ele é um astro do pop, né, gente? Eu acho que ia esgotar, sim. Sim, se não tivesse esgotado, pelo menos estava ali, exato, a maior parte estaria comprado ali.
3: Então, a gente tem outros exemplos de shows internacionais recentes que foram cancelados. Quer dizer, que não foram cancelados. Sim. Que não esgotaram. Teve o da Dua Lipa recentemente, que não esgotou. Então, assim, não tem nada a ver, né? Acho que realmente foi algo mais sério de saúde.
0: Tá uma certo. Questão de saúde. Então, melhora, seja pro Harry Styles ou pra alguém da equipe. E, né, fica aqui, então, o serviço da Larissa pra quem ia no show hoje, pra tentar remanejar, né, ver ali o reembolso ou, então, ir nos ingressos extras na sexta-feira, não é isso?
3: Isso aí.
1: É isso. Certo, Larissa Torati com o nosso Trend de Agora.
0: Obrigada, Lari.
1: Valeu. Valeu, Lari. Um abraço pra você e os fãs de Harry Styles. Não fiquem tristes, né? É só seguir as informações, portanto, da Ticketmaster. O assunto desse momento é ranking da FIFA. É o que tá trendando nesse momento, Pietra, porque a Espanha, obviamente, é a melhor seleção masculina do mundo, depois aí da final da Copa, depois de vencer, inclusive, eles, ó, subiram um pouquinho ali no ranking dos times nacionais da FIFA. Até então, a Argentina, que era líder, e a França em segundo lugar. Então, com o título, passou. O Brasil, que foi eliminado pela Noruega nas oitavas de final, tá no quinto lugar. A maior mudança na atualização da lista foi a Tunísia, que caiu 12 posições e agora está em 57ª colocada, portanto, no ranking das seleções da FIFA. Espanha em primeiro, Argentina em segundo, o Brasil está em quinto lugar.
0: Já que a gente falou do ranking da FIFA, vamos falar do ranking da FIBA? Basquete? Boa. Porque basquete está trendando por aqui, viu? A seleção brasileira, ela é a nona melhor do mundo. Aí, olha que coisa legal pra gente.
1: Orgulho.
0: Como no futebol existe o ranking da FIFA, como eu mesmo falei, né? De melhores times ali. No basquete, a gente tem a lista da FIBA, que é a Federação Internacional do Esporte. E o Brasil, gente, subiu então pra nona posição, que é a melhor da seleção em 10 anos, bacana, tá? Em 2016, né? Há 10 anos atrás, a gente tava lá em sétimo lugar. Depois a gente teve uma quedinha, sim, e tudo mais. Agora a gente subiu novamente. Estamos então em nono. Então a melhor posição da seleção em 10 anos. A liderança é dos Estados Unidos, seguidos ali pela Alemanha e também Sérvia.
1: Bora lá falar de Super El Niño, dos assuntos mais pesquisados ainda. E tá envolvendo o Rio de Janeiro, a cidade maravilhosa, que inclusive tá antecipando os alertas de calor extremo. Você já deve ter ouvido falar, né, do El Niño. Fenômeno que vai provocar chuvas mais fortes, temperaturas mais altas do que o normal, acontece no mundo todo, está acontecendo no Brasil também. E esse ano, por conta da crise climática, deve ser o El Niño mais forte já registrado. Então, por isso, a Prefeitura do Rio anunciou que vai antecipar as ações que só faria durante o verão, como deixar equipes da Defesa Civil em alerta máximo para o calor, acelerar as obras, inclusive para conter os alagamentos dos assuntos mais importantes para a gente. Porque saúde, nunca é demais falar de saúde e esses cuidados por conta do Super El Niño.
0: Ficou alerta então. Vamos falar de turismo na Europa, uma tag que está sendo bastante comentada também, porque, gente, Barcelona vai definir limite para turistas. Se você está planejando a sua viagem para Barcelona, então calma, ouve essa notícia aqui. Bom, se você planeja visitar ali uma das cidades mais famosas do mundo, é melhor se planejar melhor, porque a prefeitura de Barcelona, na Espanha, anunciou ali que vai ter um limite de 16 milhões de turistas por ano. A quantidade, ela é parecida com o que recebeu em 2025. Então, estão tendo um parâmetro ali, estão querendo também receber essa quantidade de pessoas agora em 2026. Dizem que o objetivo disso não é reduzir o número de pessoas que visitam Barcelona, mas melhorar a qualidade desse turismo também para os moradores, né, gente? Então, na prática, vão restringir ali algumas hospedagens, limitar também a abertura de novos hotéis e também desestimular cruzeiros curtos. Então, planeje-se bem quando for para Barcelona.
1: Até porque a gente vê aos montes os moradores locais fazendo protestos, manifestações por conta do excesso de turismo na região ali da Catalunha, Barcelona. Super-heróis é o que tá trendando nesse momento. A DC anuncia novo jogo do Batman e também do Super-Homem. Ó, DC Comics é a dona desses nomes, aí como Mulher Maravilha, Coringa, The Flash. Enfim, anunciaram ontem um novo videogame de luta com os heróis e também os vilões da marca, chamado de DC KO, vai ser basicamente de combate, né? De luta entre as duplas. Se você vai escolher seu personagem junto com seu amigo para enfrentar outros dois, é o que acontece. O melhor de tudo vai ser, ó, de graça para os celulares. Dá para baixar aí no seu celular. Ainda não tem data definida. O jogo novo chega em 2027, só pro ano que vem.
0: Operação no Rio também trendando por aqui, porque uma quadrilha desviou mais de 30 milhões de reais em remédios para câncer. A Polícia Civil do Rio de Janeiro, ela fez uma operação hoje de manhã contra um esquema de roubo de medicamentos de câncer, tá? Funcionava assim, olha, o grupo, né, esse grupo, com o apoio de facções, ele roubava os remédios para revender e lucrar em cima disso. A medicação oncológica, ela precisa ser armazenada em condições específicas. Então, gente, muitos dos medicamentos, né, eles perdiam ali a eficácia ou eram até contaminados. Olha o risco disso. Sem contar que o roubo, ele provocava falta nos estoques do SUS, tá? E também na rede privada. Pelo menos 3 pessoas foram presas nessa operação.
1: Muito bem, sabe o que tá trendando agora? Nesse momento mesmo? Seven Nation Army. Conhece essa música? Ah, você deve conhecer, porque você ouve essa música o tempo todo, nos estádios de futebol, né? Na sua playlist, nos filmes, séries, aparece em todo lugar, ó. Composição do Jack White, a banda White Stripes tem 2 pessoas só, né? A Maggie White e o Jack White. E o Jack foi quem fez essa música, esse riff, viu, Pietra? Na ideia dele, lá atrás, quando ele fez, ele queria que a música fosse vendida pra um filme do 007. Era o sonho dele. Não deu certo. O que ele fez? Vou botar no meu disco, da banda White Stripes, lá em 2003. E não é que deu certo? Muito, mas muito sucesso. E hoje, esse riff famoso embala aí as torcidas nos estádios, no mundo afora. Na Copa do Mundo não foi diferente. Inclusive, na cerimônia de encerramento foi bacana demais. Os personagens lá do Vila Sésamo estavam tocando, estavam cantando essa música. Com isso, voltou a bombar no Spotify. O Jack White voltou a dar declaração. E é com o Seven Nation Army que a gente vai encerrando o nosso Trend das 11, Petra.
0: Boa, finalizando em grande estilo. Um beijo pra você que acompanha aqui o Trend das 11. A gente tem um encontro marcado amanhã às 11 horas, né?
1: Vem futebol aqui na programação TNC. Até amanhã. Aquele abraço. Tchau.

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3: Olá, boa tarde, tudo bem? Grande abraço para você que está sintonizado, conectado na sua, na nossa TMC. Transamérica agora é TMC, quem escuta sabe. Eu sou Tarsis Michel e estou chegando agora no comando do Esportes TMC. Junto comigo, os repórteres da Melhor do Futebol, informando tudo sobre o trio de ferro da capital. Na ordem dos noticiários de hoje: Santa Cruz com Vinícius Calado, Sport com Givanildo Bezerra e Náutico com Moisés Oliveira. Hoje é terça-feira, dia 21 de julho de 2026. Os trabalhos técnicos do Emílio Bezerra, o Guga. Grande Guga, meu parceiro Guga. E também da grande amiga Stephanie Dantas. Esportes TMC no ar e a partir de agora você fica sabendo dos destaques do programa de hoje.
2: Santa Cruz.
4: Vinícius Calado.
5: Elenco do Santa Cruz segue preparação visando duelo com o Figueirense no próximo sábado. Cresce a expectativa da torcida coral bater marca de maior público tricolor em casa na temporada. Figueirense, próximo adversário do Santa Cruz, também vive atraso salarial com o elenco.
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0: Givanildo Bezerra.
6: E a delegação do Esporte Clube do Recife encontra-se em Goiânia desde o início da noite de ontem. Técnico Gilmar Dalpozo fará um treinamento esta tarde no CT do Atlético. Time, mais uma vez, jogará bastante modificado.
2: Náutico. Moisés Oliveira.
7: Meia envolvida em polêmica pode voltar a ser relacionado para a partida contra o Londrina. Onzena, que entrará em campo, segue tendo dúvidas em algumas posições. Timbu ainda não pagou o direito de imagem e CLT dos atletas e funcionários do clube.
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2: Apresentação: Tarsis Michel.
3: Estão aí colocados à mesa os destaques do trio de ferro da capital pernambucana. O Sport, que vive uma crise na Série B, crise, 7 jogos sem vencer. O Náutico, uma crise maior, são 8 jogos sem vencer. E por que uma crise maior? Porque está próximo da zona do rebaixamento. E o Santa Cruz, que apesar da boa campanha na Série C, vive um problema financeiro que é preocupante. Então já já os repórteres chegam com as informações. Aliás, vamos fazer o seguinte: vamos para o primeiro intervalo no Esportes TMC e na volta já tem Vinícius Calado com as informações do Santa Cruz. 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
1: Tarsis Michel.
2: De volta com o Esportes TMC. E agora é hora de destacar o tricolor do Arruda.
1: Santa Cruz.
2: E segue a preparação visando o jogo de sábado contra o Figueirense na Arena de Pernambuco. Maior público do ano vai tomando forma. Figueirense, adversário do Santa, também atravessa momentos financeiros de dificuldade semelhante ao que vive o tricolor do Arruda. Vinícius Calado chegando com as informações do Santa Cruz, que só pensa no Figueirense, mas nos bastidores também tem outros assuntos que estão rolando. Grande abraço. Boa tarde, Vinícius.
3: Valeu, Tarsis. Um abraço. Boa tarde a você. Um abraço também à nossa audiência ligada aqui no Esportes TMC de hoje. Preparação segue firme e forte, viu, Tarsis? Desde a semana passada, depois da vitória contra o Barra, reapresentação, veio a folga de 3 dias. Muitos episódios, né, de polêmica, né, durante essa folga. Mas ontem, reapresentação à tarde, treinamento e hoje pela manhã. Já teve movimentação visando o Figueirense no próximo sábado, 5 da tarde, na Arena.
2: É, você disse muito bem, teve a coletiva do Alex Brasil, se falou de muita coisa, Quirino, salários atrasados, possíveis interesses em jogadores do atual elenco, mas passando isso, deixando isso um pouco de lado, claro que sem o Quirino, o Santa agora vai atrás da sua 4ª vitória consecutiva na competição, é isso, né, Vinícius?
3: Exato, Tarsis, algo que não acontece desde o ano passado, ainda no mês de maio, né, na Série D, quando o Santa conseguiu uma sequência de 4 resultados positivos. Esse ano já conseguiu quebrar a sequência, né, de nunca ter vencido, ou melhor dizendo, na temporada não ter vencido 3 jogos consecutivos, conseguiu agora nessa última sequência, e agora é visar essa 4ª vitória consecutiva batendo o Figueirense para dar um passo que vai quase concretizar a classificação para o quadrangular.
2: Perfeito. O Vinícius, sem o Quirino, eu acho que o Thiago Marques está à frente do Heron, né? Nessa briga pelo centroavante, na vaga de centroavante. Se bem que muitas vezes até o Renato jogou por ali, né, amigo?
3: Exato, tá. A posição, né, a função de 9 aí do Santa Cruz é uma função que não vem tendo uma unanimidade, né, no nome. Os jogadores vêm trazendo nessa situação desempenho que não agrada o torcedor e naturalmente o treinador também, que está comandando o Santos. O Christian vem trazendo essa alternância na titularidade, mas naturalmente a preferência é pelo Thiago Marques, que até quando joga muitas vezes é o capitão, tem muito mais participação até aqui positiva do que o Heron. O Heron até aqui não trouxe nenhum tipo de segurança ao torcedor. Renato, até outras situações o Santos já teve na temporada na figura desse 9, não tendo um centroavante naquele momento, mas a princípio o Thiago Marques sai à frente para a titularidade no sábado.
2: Relembra a gente, para esse jogo tem algum desfalque, tem alguém voltando, como é que tá os jogadores que estão à disposição do técnico Christian de Souza?
3: Repete, por favor, Tarsis.
2: Relembra pra gente, para esse jogo, quem tá à disposição, voltando, se tem alguém fora por lesão, por suspensão, se tem alguém voltando do DM ou também de suspensão?
3: Ô, Tarsis, a princípio, na parte de disciplinar, Edson Miranda retorna, né? Ele cumpriu suspensão contra o Barra pelo 3º cartão amarelo. E aí tem a expectativa de Zé Mário voltar a ser opção, Thiago Coelho, mas assim, nenhum desses nomes retornaria com a posição de titular, voltaria para ser uma dúvida na cabeça do Christian de Souza. Hoje o Gabriel Souza é o titular do gol, na lateral esquerda a posição é do Alex Juan, então eles chegariam para compor o banco. Hoje, por exemplo, reserva da lateral esquerda do Santa é o Rodrigues, que até pouco tempo estava naquela lista de jogadores esquecidos pelo torcedor, que seria negociado, não teve mais um lateral de origem para o lado esquerdo para suprir no banco. A ausência do Zé Mário não tinha, o Rodrigues voltou a ser relacionado. E o Thiago Coelho, que passou por aquele momento ruim, falhou na derrota para o Ipiranga, teve a expulsão muito criticada pelo torcedor contra a Ferroviária, ele mesmo que retorne pode até nem ficar no banco, já que hoje o titular é o Gabriel e no banco está vindo o Rock Kennedy.
2: Para a gente encerrar, Vinícius, vai tomando forma para no sábado contra o Figueirense na Arena, o Santa ter o maior público do ano, né?
3: Exatamente, Tarcís. Dia após dia, o Santa vem aí trazendo detalhes sobre a comercialização dos ingressos. Começou numa primeira parcial tendo 5 mil, depois a outra parcial já garantia 7 mil torcedores, uma terceira 10 mil e a última, o Santa já ultrapassou 13 mil ingressos garantidos aí pelo torcedor para sábado. A gente repete, o maior público contra a Ferroviária foi quase 20 mil torcedores. Eu acho que vai passar tranquilamente dessa marca. Aí vem a outra dúvida. Será que passa dos 25? E por que não pensar de maneira mais otimista? Será que o Santa vai conseguir pela primeira vez no ano bater uma marca de 30 mil torcedores na arena? Mas a tendência é que o maior público do Santa aconteça no sábado diante da equipe do Figueirense.
2: Perfeito, amigo. Quem será seu convidado para a volta?
3: Na volta a gente escuta o executivo de futebol do Santa, Alex Brasil, e só para a gente não deixar de registrar, Figueirense hoje tem um dia importante, é o prazo dado, né, numa conversa que vai existir entre o presidente e o elenco, para se estipular um prazo para pagamento de salário atrasado. Tem jogador lá, assim como no Santa Cruz, sem receber há 2 meses, Tarcís.
2: Bronca pesada, uma pena, né? Clubes tradicionais que já frequentaram aí por muitas vezes a elite do futebol nacional vivem essa situação financeira complicada. Oi, Vinícius.
3: E rapidinho, e lá tem a mesma questão do Santa, viu? Tá no embrólio da questão de investidor da SAF.
2: É, meu amigo. Casos e casos parecidos, né? Santa Cruz e Figueirense que duelam sábado na Arena de Pernambuco. Mais um intervalo no Esportes TMC. Na volta tem Givanildo Bezerra com as informações do esporte.
0: 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O futebol brasileiro está de volta e essa semana grandes partidas acontecerão. 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Já na quinta-feira, às 7:30, o Botafogo encara o Vitória no estádio Nilton Santos, enquanto o Corinthians enfrenta o Remo na Neoquímica Arena pela 19ª rodada do Campeonato Brasileiro. 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
8: 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BR-101 Sul tem trânsito intenso agora nas imediações do Jordão até as imediações do parque. Se sai do Barro, com destino ao Cabo, não está valendo a pena desvios. Trânsito também intenso na estrada da Muribeca, no sentido BR-101, um pouco depois da entrada de Marcos Freire. Se sai de Jaboatão, sentido Prazeres ou Cabo, não está valendo a pena desvios. 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Volto já com mais informações. 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
2: De volta com o Esportes TMC. E a hora é agora, a hora é de destacar. Agora é a hora de destacar o Leão da Ilha do Retiro.
1: Esporte.
2: A delegação rubro-negra já se encontra em Goiânia desde ontem à noite. Técnico Gilmar Dalpozo fará um treinamento hoje à tarde no CT do Atlético Goianiense. Time mais uma vez jogará bastante modificado. Os pontos destacados por Givanildo Bezerra em sua manchete, e ele chega agora para conversar conosco no Esportes TMC. Boa tarde, grande abraço, Givanildo.
3: Olá, Tarsis, boa tarde, um abraço para você, um abraço para os amigos sintonizados aqui no Esportes TMC. Olha, Tarsis, é verdade, a delegação do Esporte Clube do Recife encontra-se em Goiânia desde o início da noite de ontem para o compromisso amanhã, diante da equipe do Goiás. O técnico Gilmar Dalpozo fará logo mais à tarde no CT do Atlético Goianiense o último ensaio, um treino desintoxicante, digamos assim, e depois o foco total, concentração total para esta partida de suma importância para as pretensões do Esporte Clube do Recife. O Leão, que é o nono colocado na tabela de classificação, tem 27 pontos ganhos, e o Goiás tem um ponto a mais do que o Sport, 28 pontos, e joga em casa, terá o apoio da torcida. E olha, Tarsis, nos confrontos diretos das duas equipes, são 33 jogos, as duas equipes se enfrentaram 33 vezes, o Goiás leva vantagem com 15 vitórias, houve ainda 6 empates,

0: equipes na classificação. Segundo para o técnico Gilmar Dalpozo, que vai apenas para o seu quarto jogo, mas já bastante pressionado. O Sport, repito, há 7 jogos sem vencer. 2 meses, gente. É muita coisa numa competição tão equilibrada como é a Série B do Campeonato Brasileiro. Você disse que o time vai bastante desfalcado, né? Vai ser bastante diferente do que o torcedor vem tendo costume de ver. Isso muito por conta das ausências, né, Joanildo? Seja por lesão ou por suspensão.
1: Isso mesmo, Tarcísio. Ele não contará com o capitão Marcelo Benevenuto, com o atacante Barleta, o Marlon. Também os 3 tomaram o 3º cartão amarelo e estarão fora de combate. Em contrapartida, ele terá aí o retorno do Cleison, que cumpriu suspensão pela expulsão no jogo contra a equipe do Botafogo de Ribeirão Preto. Então, uma provável conjectura, né, vamos dizer assim, para o confronto de amanhã, ele poderá formar com Thiago Couto no gol, o Augusto Pucci ou até mesmo o Madison, que não figurou nos planos no jogo passado, sequer foi relacionado, mas o atleta encontra-se com o elenco e, quem sabe, poderá iniciar a partida, até porque ele vinha sendo o titular do time. Tudo vai depender do Gilmar Dalpozo. Na zaga, aí ele tem o Marcelo Aju para a vaga do Benevenuto, ou o Kaique Almeida, o Abraão, né, e o Filipinho. No meio-campo, ele deve manter aí o Fábio Matheus, e aí a dúvida, o Zé Gabriel ou o Pedro Martins com o Biel, que é uma peça-chave, é uma peça importante no esquema do técnico Gilmar Dalpozo. E no ataque, ele pode entrar com o Diego Hernandes, o Perotti e o Cleison, que está retornando ao time.
0: Perfeito, amigo. Quem será seu convidado para a volta?
1: É o técnico Gilmar Dalpozo, falando ainda da ausência do Madison no jogo passado e também do volante Zé Lucas.
0: Valeu, Givanildo Bezerra. Quais informações do Esporte Clube do Recife? Mais um intervalo no Esportes TMC. Na volta tem ele, Moisés Oliveira, chegando com as informações do Timbu. 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
2: De volta com o Esportes TMC e é hora de destacar o alvirrubro da Rosa e Silva.
1: Náutico.
2: Meia envolvido em polêmica pode voltar a ser relacionado para o duelo contra o Londrina. Seria um reforço e tanto. Onzena, que entrará em campo, segue tendo dúvidas em algumas posições. Timbu ainda não pagou o direito de imagem e CLT dos atletas e também funcionários do clube. Moisés Oliveira chegando com as informações do Náutico, que precisa vencer e tem uma decisão em casa contra o Londrina. Grande abraço, boa tarde, Profeta Moisés Oliveira.
3: Um abraço, grande Tassos, um abraço para você, um abraço a todos os ouvintes ligados aqui no nosso Esportes TMC desta terça-feira. Um abraço ao grande grande Guga, né, Guga? Você tá um fera, viu, Guga? Olha, Tassos, e amigos da equipe, olha, o Náutico tem esse jogo amanhã, né, contra a equipe do Londrina, mas realmente pode ter essa novidade que é a volta do Dodô. Jean Carlos falou na coletiva de imprensa ontem que conversou com o atleta, tá? Entendeu toda a situação também do jogador, né? Se colocou até na situação, né? Ele disse que já passou por um caso parecido. E aí agora é a expectativa. Ele treinou, tá? Tem treinado. A gente apurou que ele foi reintegrado ao grupo. Isso já é um ponto interessante e importante. E a tendência, não é a certeza, tá? Porque a gente sabe que a cabeça de treinador muda. Mas a tendência é que amanhã, pelo menos no banco, ele esteja lá relacionado para esse confronto contra a equipe do Londrina. E aí a situação do... Se realmente ele for para a partida, acredito eu que vai estar resolvido a situação entre Náutico, staff e o Dodô. Agora, Jean Carlos esteve nessa coletiva, né? Ele se posicionou como um líder e trouxe ali alguns detalhes. E esse ponto relacionado ao Dodô realmente... chamou muito a atenção, mas também abre uma esperança no torcedor alvirrubro, viu, Tarsis?
2: Seria importante, o Dodô errou, faltou comunicação, foi precipitação do Dodô, e tenho certeza que incentivado pelo seu staff, mas o importante é que ele reconhece o erro. O Jean Carlos ajudou na conversa, o cara quer voltar a jogar, o clube tá pagando os salários... O Náutico não pode ser punido, né? Por ego de ninguém, nem de A, nem de B. O Dodô se desculpou, tenho certeza que vai ser relacionado e vai se desculpar na primeira vez que falar nos microfones ou nas câmeras. Então o Náutico precisa colocar o seu ativo à disposição, já que vai exercer o direito de compra. O Náutico já negociou com Coimbra, né, de Minas, já acertou tudo isso. Então seria importante demais a volta do Dodô, principalmente para uma partida que é tão complicada e tão decisiva, Moisés.
3: E o Dodô tem 25 jogos com o Náutico, 8 gols, 5 na Série B e algumas assistências.
2: Junto, tá? Com o Vinícius vinha sendo os principais jogadores do Náutico na Série B.
3: Então realmente tem essa expectativa, vamos ver se vai ser concretizada amanhã contra a equipe do Londrina. Você puxou um gancho aí sobre a questão de salário. O Jean falou sobre isso também, disse que não é um ponto que está atrapalhando o desenvolvimento dos atletas, mas querendo ou não, o Bruno Becker também já tinha falado que isso afeta, né? Você ter ali a conta para pagar. Claro. E aí o Náutico está devendo. Veja, ontem, dia 20, venceu mais um direito de imagem. Então a gente já conta dois, tá? E aí tem
2: vai virando uma bola de neve.
3: E aí você tem uma CLT que deve vencer na próxima semana. E outro detalhe, não é só os jogadores, tá? Tem os funcionários também. Já está indo para o segundo mês de atraso aí com a CLT. Então é uma situação que preocupa bastante e até o momento nada foi resolvido, estão correndo atrás. Mas a gente sabe, né? Tem jogador e o funcionário principalmente, tá?
2: Principalmente.
3: Não é que o atleta não precise, pelo amor de Deus, mas o funcionário é bem diferente de atleta.
2: Salário menor, né? O custo de vida que é necessário e depende muito daquele salário. Assim como disse com o Bruno Rodrigues ontem, não, no Papo de Craque, no debate, e também no Papo de Craque, não, no Bola na Rede debate, o Bruno Becker também tem por essa característica de ser um cara que se preocupa muito com essa questão de salário, que se incomoda e também está fazendo esforço para colocar os salários em dia, as contas em dia. Então, o presidente Bruno Becker, que se disse muito incomodado com essa situação, tenho certeza que trabalha para resolver o quanto antes. Amigo Moisés, quem será seu convidado para o próximo bloco? Tem alguma informação ainda para nos passar?
3: Bem rapidinho, o Náutico não terá Igor Fernandes, está suspenso.
2: Vai fazer falta.
3: Betão tem treinado e deve voltar, acredito como titular.
2: Importantíssimo.
3: E o Borazzi, o Náutico está aguardando a publicação dele no BID. Estava aqui no BID agora mesmo atualizando para saber se saiu o nome dele, porque caso saia, vai para o jogo amanhã.
2: Vai ser importante também porque o setor ofensivo do Náutico conta com uma dificuldade imensa desde que o Vinícius se machucou. Se voltar o Dodô e tiver a estreia do Borazzi, é um Náutico mais fortalecido. Seu convidado?
3: Daqui a pouquinho o Jean Carlos.
2: Valeu, Moisés Oliveira. Mais um intervalo aqui no Esportes TMC. Na volta, os convidados falam nos microfones da melhor do futebol. 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
15: Santa Cruz.
16: Vinícius Calado.
17: Voltando para ouvir o executivo de futebol do Santa Cruz, Alex Brasil, que pede mais uma vez o apoio do torcedor, que o torcedor abrace a equipe. Alex Brasil também detalha a questão da dívida que o clube tem com o elenco da parte de salários.
18: Salvo engano, Moisés tem esses números mais assim, que a gente, o número do Moisés cuida mais, mas a direção tem. Acho que são três imagens, uma CLT, acho que são três moradias, férias, né, no terceiro do ano passado. E para deixar bem claro para o torcedor, Santa Cruz não tem recurso financeiro, ponto. E a gente vai trabalhar com quem tem, e a gente precisa novamente do apoio de todos, né, dos quatro pilares nesse momento, que assim... Quando eu cheguei aqui com uma desconfiança tremenda, dizendo, pô, vai lutar para não cair, que não sei o quê. E nós viemos ouvindo isso, trabalhando, quietinho, trabalhando, e assim foi. E esses caras nos trouxeram no lugar que nós estamos hoje. E esses caras podem nos levar para a Série B tão sonhada para todos os torcedores aqui. Então, eu peço encarecidamente que o torcedor compareça, faça o apoio, da mesma forma com todos os atletas, incentive, que abracem todos, que esses caras tem feito um trabalho espetacular juntamente com a comissão técnica.
17: Esse foi Alex Brasil, executivo de futebol do Santa Cruz, falando no Esportes TMC de hoje. 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
2: Bom, de volta aqui no Esportes TMC para ouvir o técnico Gilmar Dalpozo, que fala das ausências do lateral Madison no jogo passado e também do volante Zé Lucas, e se há alguma proposta para o lateral.
3: Em relação ao Madison e do Zé Lucas, a assessoria já passou a situação deles e, claro, o técnico participa juntamente com o departamento de futebol, mas o porta-voz é o pessoal da assessoria e o departamento de futebol. Mas eu tenho participado em todas as situações. O futebol ele é para os fortes. E nesse momento tem que ser muito forte. Eu tenho uma trajetória de vida profissional que me dá uma casca para, nesse momento, seguir acreditando. Pode ter certeza disso. Eu saio desse jogo muito chateado pelo resultado, mas satisfeito pelo desempenho, com exceção de alguns ajustes ainda que a gente tem que fazer. Eu penso que agora, nesse momento, nós temos que ter profissionais de coragem, porque o esporte é um gigante, a pressão é muito grande, mas nós não podemos perder a nossa convicção. Filtrar aquilo que vem de fora e entender que é uma paixão, e penso que o esporte ainda está machucado por conta do que aconteceu o ano passado. Mas nós estamos aqui para buscar a solução. E pode ter certeza que eu sou um homem de muita coragem, de muita fé e de muito trabalho. E eu preciso de pessoas que pensam da maneira que eu estou pensando. Porque não adianta. Não adianta cada 2 meses, 3 meses trocar de técnico. Já nós estamos no 6º mês e já é a 3ª troca de técnicos. E isso para os atletas não é bom. O Roger teve o sucesso dele, ganhou o estadual, o Márcio fez um belo trabalho, só que são conceitos diferentes e com pouco tempo de trabalho é muito desafiador. E eu confesso que está sendo mais desafiador de todos os outros meus trabalhos. Porém, eu vi uma evolução e isso que me deixa convicto daquilo que vai acontecer a partir desse momento até o final. E as contas nós temos que fazer lá no final. Todas as equipes elas vão oscilar. Eu penso que o esporte está oscilando muito, está demorando muito, mas a solução é continuar tendo trabalho e acreditando.
2: Bom, este é o técnico Gilmar Dalpozo aqui no Esportes TMC. 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
8: 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Avenida Conselheiro Rosa e Silva tem trânsito intenso agora no sentido Casa Amarela, entre o Espinheiro e o Parque da Jaqueira. Se está na Vi, segue sentido Casa Amarela, não está valendo a pena fazer desvios. Na Avenida Norte, trânsito com vários pontos de retenções também entra em Encruzilhada e Casa Amarela. Mesmo assim, esse é o melhor trajeto para você que sai agora da Encruzilhada com destino a Macaxeira. 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
2: E a gente volta aqui no Esportes TMC para ouvir o meia Jean Carlos, que fala do momento do Náutico na Série B e também sobre a sua liderança perante o grupo Alvirrubro.
3: Olha, eu acho que ao longo desses 3 anos e 4 meses, se eu não estou enganado, que eu passei aqui antes da minha saída, aconteceram vários momentos, né? Momentos bons, momentos ruins. Momentos que a gente também teve alguns jogos sem vitória, momentos que a gente teve ali em 2021, se eu não me engano, 15 jogos, né, de invencibilidade dentro da competição.
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3: Possíveis, né? Eu chego sim com uma responsabilidade, eu falei isso na minha entrevista de apresentação, que o que eu puder fazer para ajudar, né, o clube, o grupo, eu vou fazer. Sim, uma responsabilidade grande. O Náutico não é um time para estar na situação que está na tabela, e isso nos incomoda muito. Mas como eu disse, o que está no nosso controle, o que está no meu controle? É colocar a galera para cima, colocar confiança, é trabalho, pensar positivo, que essa competição ela é muito difícil, mas 2, 3 jogos que você vence, você já está brigando lá em cima de novo. Ao mesmo tempo, você fica um tempo sem vencer, você já começa a olhar para baixo. Isso é normal dentro da competição. Mas falando do momento atual, o momento que a gente está vivendo. Um momento difícil, um momento sem vitórias, que isso incomoda todo mundo. Isso às vezes tira confiança dentro de campo e é isso que a gente tem que voltar a ter. Né, colocar o grupo, a equipe, todo mundo para cima. A gente sabe que nesse momento gera uma certa desconfiança do torcedor, que é normal, né? Eles veem o time sem vencer a 7, 8 jogos. Isso gera uma desconfiança e a gente entende isso. Isso nos incomoda muito, me incomoda muito. Mas o que me anima, o que me alegra, o que me dá confiança é ver o dia a dia. Eu acho que é só assim que a gente vai sair dessa situação. O dia a dia é bom, o trabalho é bom e a gente tem conversado muito, tem procurado sanar o mais rápido possível essas derrotas e reencontrar o caminho da vitória.
2: Portanto, as palavras do meia Jean Carlos falando aqui no Esportes TMC. 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
2: Voltando para colocar um ponto final no Esportes TMC de hoje, terça-feira, dia 21 de julho de 2026. Os trabalhos técnicos do Emílio Bezerra, o Guga, e da Stephanie Dantas. Mas você segue conosco aqui na TMC. Vem aí o vibrante Carlos Eduardo com o seu comentário no Arena TMC. Boa tarde, grande abraço.
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4: Família TMC, um grande abraço. Ótima tarde de terça-feira para todos que estão nos acompanhando aqui em 92.7. Muito complicada a situação financeira que o Santa Cruz atravessa no momento excelente do time no Campeonato Brasileiro da Série C. Mas ontem foi bastante transparente a entrevista concedida pelo Alex Brasil. A tabela do Campeonato Brasileiro está marcando por esses próximos dias e longos dias apenas esse jogo em casa do Santa contra o Figueirense. Vão passar 15 dias para o próximo jogo. O próximo jogo é só contra o Botafogo na Paraíba. O jogo não vai ser na Arena de Pernambuco e o Santa não vai ter nem esse rendimento na presença de público para poder arrecadar. Então se aposta muito na arrecadação para esse jogo do sábado contra o Figueirense na Arena. Sem recursos, Santa Cruz, através do seu executivo de futebol, foi muito claro. Existe o risco, sim, de perder atletas, óbvio, né? O jogador profissional está aí com todas as suas obrigações, né? Afazeres, família, sustento. E, de repente, se destacando numa boa campanha que o Santa faz na Série C, podem pintar, óbvio, né? Algumas situações de contratação para que o atleta, de repente, deixe o Santa Cruz. E aí, obviamente, que vai fragilizar o time. Essa perda do Quirino não, tá? A gente abre um parênteses, é diferente. Ele partiu para uma rescisão unilateral. Não era um jogador, na minha concepção, que estava fazendo uma boa temporada, né? Tem 5 gols marcados, porém, dos 5, 3 no Pernambucano contra o Jaguar, né, que fez uma campanha ridícula no campeonato estadual, ou seja, esse não vai fazer falta, mas tem jogadores aí que podem receber propostas e deixarem o Santa e deixarem lacunas realmente muito difíceis para serem preenchidas. E também foi muito feliz o Alex ontem ao dizer que como é que vai contratar se está com todos esses débitos ainda para serem saldados. Pelo que nos foi trazido pelo nosso setorista, o Vinícius Calado, Santa Cruz tem 3 direitos de imagem em aberto, 1 CLT em aberto. Então vamos destrinchar para o torcedor. No Santa hoje funciona como? O salário do jogador, o salário do atleta, 50% é direito de imagem, 50% é CLT. Então quando a gente fala uma CLT é meio salário. Quando a gente fala 3 direitos de imagem, um mês e meio. Então um mês e meio mais meio da CLT, então o Santa tem salários em aberto, 2 meses, tá? Mais 3 aluguéis de moradia dos jogadores. Acredito eu que cada atleta tem uma situação aí diferente, né? Alguns com aluguéis maiores, outros menos. Não sei se o Santa arca com todas as moradias dos jogadores, mas são 3 meses em aberto. Sabe o que eu fico pensando? É o cara que os atletas são os inquilinos, sim, e aqueles que são os donos dos apartamentos, os donos da casa, das casas, que estão ali para receber, né? Esperando o recebimento dos seus aluguéis. E aí, quando bate 3 meses, não tem aquela história da ação de despejo e etc. Eu estou aqui indo no pior cenário possível, mas poxa, estamos falando de atletas profissionais e passarem por uma situação como essa. Então é delicado para o Santa Cruz também estar atravessando isso. E os atletas remanescentes do ano passado ainda têm a problemática, né, de 13º e férias dos jogadores que ficaram do ano passado para cá. Alguns, né? William Alves e outros que ainda estão aí, não é? Rock Kennedy, tem vários. E que o Santa ainda está devendo isso aí também. Então é uma situação dura, delicada, que o Santa Cruz atravessa no presente momento. É muito difícil trazer aqui em um comentário, né, um jornalista esportivo trazer algum tipo de solução. Claro que não existe essa situação, né? Se a situação fosse tão fácil de ser resolvida, os próprios diretores do Santa Cruz e principalmente o presidente Bruno Rodrigues já teriam dado uma solução. O elenco continua um elenco grande, quantitativamente falando, são vários jogadores que o Santa Cruz tem. Poderia estar numa situação mais enxuta e que foi levantada, inclusive, essa possibilidade pelo atual presidente, mas a pedido do elenco isso acabou não acontecendo, mas o Santa continua com o elenco, com muitos jogadores para uma situação tão dura como essa, né? Com tanto débito, com tanto obstáculo financeiro, o Santa era para estar trabalhando aí com seus 25 jogadores, de verdade, para poder fazer a campanha enxuta nesse Campeonato Brasileiro. Mas o número é maior, o número é excedente em relação a atletas. É muito ruim a gente estar voltando no tempo, voltando lá para aquele último grande ano que o Santa Cruz teve, 2016, quando arma um time muito bacana no Campeonato da Série A em termos de qualidade, e o que faz com que aquele time caia de divisão é exatamente a questão financeira. O Santa armou sim um time que poderia ter se colocado entre os 10 primeiros colocados da Série A daquele ano. E a falta de fôlego financeiro fez com que o Santa Cruz caísse com várias rodadas de antecedência. Esse ano, a gente vê de novo, desde a chegada do Christian de Souza, do Alex Brasil, chegada do Moisés, a gente vê que o Santa Cruz ganha força dentro do campo para ser um candidato real ao acesso. Mas, de novo, estamos vendo o fantasma financeiro passando por cima do Arruda e podendo atrapalhar essa campanha de acesso que está muito bem trilhada. O Santa Cruz, com a força do escudo, o escudo mais forte do Campeonato da Série C, com a maior torcida do Campeonato da Série C, muito equilibrada com o Paysandu, mas ainda um pouco acima da do Paysandu. E com a liga que deu nesse elenco, a partir do momento da chegada do Christian, né, poucas rodadas à frente, o Santa começou a virar um time forte, um time difícil de se fazer gol. O Santa defensivamente é muito forte. O Santa é o melhor time da bola aérea do Campeonato da Série C, mas a questão financeira pode atrapalhar e muito essa campanha do Santa no Campeonato Nacional. A única coisa que dá para imprensa, torcida, é torcer para que essa situação seja amenizada. Só para a gente encerrar, nessa altura, da maneira como está, nós nem ficamos imaginando aqui uma solução por completo, mas que seja amenizada. O que é que eu quero dizer com isso? Estamos aqui no mês de julho, um pouquinho a mais da metade do mês de julho, e se o Santa Cruz for nessa caminhada até outubro, né? Final de setembro, é que vai estar valendo de classificação mesmo, conseguindo amenizar isso, ou seja, são 2 meses, né, que fique ali em 1 mês de atraso, que não extrapole isso, que as moradias sejam saudadas, pronto. Dá para se caminhar. No meio de futebol, isso é, entre aspas, tá? Vou colocar aspiado, aceitável, nunca eu vou chamar de correto, mas é aceitável você ir conduzindo um clube que está numa situação difícil financeira, mas com 1 mês atrasado, seja, né, uma CLT e um direito de imagem, pronto. E conseguir ir caminhando com isso. Virou o mês, mas paga um e paga um. Saudou as moradias. O jogador tem que estar morando tranquilo, né? Tem que estar morando tranquilo, por favor. Então, se isso for feito, né, se amenizada for a situação, o Santa tem totais condições de conseguir, primeiro, a sua classificação para o quadrangular, que isso aí vai chegar, mas principalmente chegar no objetivo principal, que é o acesso para a Série B. Pessoal do Papo de Craque está chegando, afinal de contas amanhã jogam Sport e Náutico pelo Campeonato Brasileiro e nós vamos debater muito a respeito disso. Vem aí o Papo de Craque.
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3: Uma ótima tarde para você, uma boa tarde, 1h02, começando o nosso Papo de Craque Debate. A partir de agora, muito debate aqui na nossa TMC. A você que está ouvindo através dos 92.7, meu muito obrigado pela sua audiência na Veneza Brasileira. Por sinal, tempo nublado, já choveu, aí você conectado, ligado aqui com a gente, muito obrigado pela sua audiência, tá? Fazendo-te companhia, muito bom mesmo. Você que gosta de futebol, fica aqui com a gente, tem muita informação. E a você que está ouvindo através da internet, meu muito obrigado também, levando o som da nossa TMC para os quatro cantos do mundo, tá? E a gente tem a galera do interior também que acompanha nos 92.7, tá? Carpina, tá? O pessoal de Carpina acompanha bastante aqui os 92.7 da TMC, né? Condado, aí você tem Pau d'Arco, enfim, essa galera toda, obrigado pela audiência, vamos embora, porque tem muita informação. E hoje, uma resenha legal, né? Com grandes potências, né? Do futebol pernambucano e com grandes comentaristas para a gente falar um pouquinho sobre o nosso futebol. Deixa eu dar boa tarde aqui para o grande Tarcis, sempre muito bom estar com você em mais uma resenha, viu, Tarcis? Seja bem-vindo, seu destaque, amigo. Uma ótima terça-feira.
4: Grande abraço para você, para o João, Guga, ouvintes da TMC. Meu destaque é esse meio de semana aí com o Esporte Náutico na Série B. São jogos importantíssimos para as equipes que vivem em jejum, né, Moisés? Isso. Principalmente o Náutico, está próximo da zona do rebaixamento. É bom vencer em casa e se afastar dessa zona da confusão.
3: Pois é. Grande João Lucas Farias. Primeiro debate com ele, viu? Aqui apresentando. Sempre é muito bom estar com você, grande Lucas. E seu destaque, meu amigo. Boa tarde.
5: Valeu, Moisés. Grande abraço para você. Abraço para o Tarcis, para o grande Emílio, para os ouvintes da TMC. Já que o Tarcis citou a Série B, o confronto entre que os pernambucanos terão, né, o Sport e o Náutico ao longo desse meio de semana, vou destacar o Santa, né, essa situação extracampo, as dificuldades que o Santa está enfrentando em conseguir pagar os salários, teve saída do Quirino, entrevista do Alex Brasil falando das dificuldades financeiras que o Santa tem para conseguir acertar esses débitos pendentes, né? O Calado trouxe a informação que, fazendo uma conta fácil assim de matemática, são 2 meses que o Santa deve de fato de salário e a questão do auxílio moradia. Então, a preocupação que fica e que a gente pode debater aqui é em que momento essa bomba vai estourar? Porque a gente tem um precedente da Ponte Preta, que se mobilizou ano passado para subir, e a gente está vendo o que está acontecendo agora. O medo é acontecer isso com o Santa, porque o Santa com certeza estará no quadrangular, vai se classificar. Mas até que ponto essas questões extracampo podem influenciar no desempenho da equipe no trabalho do Christian Moisés?
3: Aí o grande destaque do João Lucas Farias aqui com a gente, comenta de TMC e nos trabalhos técnicos, ele, meu amigo Guga. Eita, Guga, tá tudo bem, né, Guga? Tranquilo e favorável. Olha, bora começar aqui o nosso debate, porque o João trouxe a situação do Santa Cruz, a gente vai falar sobre esse ponto, o Tarcis falou sobre o Sport, a gente tem o Náutico também que joga amanhã, mas me permita aqui a gente iniciar a falar dos times que jogam amanhã, para a gente começar a entender um pouco o que pode acontecer pós-jogo, tá? Porque a gente está falando de dois times, Tarcis e João Lucas, que não vencem, né? Porque o Náutico perdeu para o Sport, foi a última vitória do Sport, lá no dia 30 de maio.
4: É, 2 meses, né, amigo?
3: Meu amigo,
4: pelo amor
3: de Deus. E o Náutico venceu o jogo antes da partida contra o Sport. Então, assim, eu vou iniciar com o João. João, o Sport, se vier a perder amanhã para o Goiás, que isso pode acontecer, tá? Isso pode acontecer porque o futebol do Sport é fraco, é ruim.
4: Tá? E as nada circunstâncias, contra, nas circunstâncias atuais, isso pode acontecer mesmo.
3: Infelizmente. E aí o jogo é isso. Você perde, você ganha, você empata. Como é que vai ficar? Como é que você entende que fica a situação do Gilmar Dalpozo, hein, João?
5: Pois é, Moisés, é complicado a gente falar sobre isso, porque é um trabalho que está começando, né? O Gilmar teve aí 3 jogos, né? Um jogo onde praticamente ele teve 1, 2 treinos para enfrentar o Criciúma, que hoje é o líder do campeonato, um adversário que estava em ascensão. Ele tentou naquela partida jogar com 3 zagueiros, mesmo sem ter esse tempo de treinamento, acabou não dando certo naquele jogo, e depois 2 jogos em casa, onde o Sport perdeu a oportunidade de vencer, empatando, né? Primeiro tempo muito ruim contra o Botafogo naquele jogo, tomou 2-0, depois se recuperou, mas mesmo assim não conseguiu vencer, perdeu 2 pontos em casa. E nessa partida contra o Operário, a mesma coisa, né? O Sport começou perdendo, né? Com 5 minutos tomou um gol, com o Operário tendo muita liberdade para conseguir chegar na área do Sport. O Sport conseguiu se recuperar, virou o jogo, mas na reta final tomou um empate de novo. Então, assim, quando o Gilmar Dal Pozzo foi contratado, se precisava de algo concreto e rápido, né? Resposta rápida. É a mesma coisa, até citei isso aqui ontem, quando o Santa trouxe Christian de Souza. A resposta precisava ser muito rápida, porque o Sport, na minha visão, perdeu tempo com o Roger, demorou a tirar Márcio e precisa de alguém que dê um resultado imediato. Então, o jogo que o Sport vai enfrentar contra o Goiás é um jogo muito difícil. O Goiás é um adversário que estava em dificuldades no campeonato, era também, junto com o Sport, um dos favoritos a brigar pelo acesso até o final. Foi um time que oscilou muito, tanto que o Daniel saiu e veio o Mozart. Desde que o Mozart chegou, o Goiás deu uma evoluída. Foi um time que conseguiu construir uma evolução. Tanto que nas últimas partidas, se a gente pega o histórico aqui, 4 jogos, 3 vitórias e 1 empate. Então o Sport está aí 7, sem vencer, com 5 empates e 2 derrotas. Então, se a gente for analisar o jogo em si, a gente pode até falar que o Goiás é favorito no jogo. Então, para o Sport, é um jogo de recuperação e para o Goiás é um jogo de afirmação. Agora, é o que eu estou citando. O Gilmar Dal Pozzo, ele precisa dar uma resposta rápida no seu trabalho, porque ele foi contratado, o Sport já tinha tentado ele antes, e boa parte da torcida rejeitava o nome dele, por conta do fato de ele ser um treinador retranqueiro. Ano passado a gente não viu isso, né? A Chapecoense dele, quando subiu, teve o segundo melhor ataque da Série B. Mas é um treinador que precisa dar uma resposta rápida. O Sport precisa evoluir no trabalho, conseguir fazer jogos mais consistentes, ter mais equilíbrio para enfrentar os adversários. O Sport tem desequilíbrio na parte defensiva. A gente está falando, primeiramente, de um ataque que é muito dependente de Barleta e de Perotti, né? Se você pegar o número dos gols marcados pelo Sport com a participação de Barleta e de Perotti, entenda-se isso, assistências ou gols, é um número muito alto. Então, depende-se muito disso para o Sport conseguir fazer gol. Além disso, o fato de poucos jogadores contribuírem nesse ataque do Sport, a parte defensiva parece que agora com o Gilmar Dal Pozzo piorou, com 6 gols tomados em 2 jogos. Então é um time que está enfrentando dificuldade, vai enfrentar um adversário duro, e eu não sei não o que é que pode acontecer se o Sport não vencer o Goiás, viu, Moisés?
6: E outra coisa, viu, Tarsis? O Sport não vai ter o Marlon Douglas, o Benevenuto e o Barleta.
4: Barleta é o principal desfalque, tá, né, Moisés?
6: Aí o Marlon Douglas, pelo amor de Deus, não vai fazer falta pelo futebol que tá demonstrando no momento.
4: Veja, ele vai fazer falta porque o substituto dele seria Depena. Depena tá fora, quem joga é Iago. Aí ele vai fazer falta. Ele vai fazer falta por isso.
6: Porque... Só repita aí, pelo amor de Deus.
4: Veja, se Marlon não jogar, joga
6: Depena. Tem ninguém Depena na base, não.
4: Se Depena não joga, joga Iago.
6: Meu que, com amigo.
4: Todo respeito,
5: Diego até não pode ser titular, não?
6: Diego Hernandes.
4: Tem o Diego Hernandes.
6: Que entrou na reta final, né?
4: É isso que o Gilmar Dal Pozzo tem que fazer. Alô, Gilmar Dal Pozzo. Fica aí vacilando, escalando um outro. A torcida pegando no teu pé, já chegasse com rejeição. Se não vencer amanhã, eu digo a você, viu Moisés? Uhum. Vai ficar numa situação difícil já, Gilmar Dal Pozzo.
6: Agora, veja como é a questão do futebol imediatismo, né? Porque a gente é imediatista, né? A gente tá falando aqui, nosso seguinte. O Christian de Souza, no qual a irmã chegou e resolveu. Resolveu, minha gente. O Santa tava uma desgraça só. Aí o time evoluiu. Gilmar chegou e o time ficou pior. Agora, é culpa dele? Não, é que não entendeu a filosofia dele, tá? Não é culpa dele, não. Assim, veja, ele não entendeu.
4: Dal Pozzo chegou já no momento de instabilidade do Sport no campo, dentro do campo. A diretoria, a direção tem um problema lá, resolve cá, né? Porque o Matheus assumiu o Sport num momento financeiro complicadíssimo. Mas veja, a gente tem que entender que com o Dal Pozzo, o Sport perdeu atletas e ganhou poucos, né? Chegou aí o Diego, o Kaique, tá chegando o Dudu. Mas o Sport perdeu mais do que contratou. E assim...
6: Claudinho tá aí, viu?
4: É. É o Claudinho. E em relação aos que saíram, quem chegou não é muito diferente pra elevar o nível do time, não, viu, Moisés? O Diego, sim. Na posição, porque o Depena não consegue engrenar. O Marlon vive mais no DM. O Iago Felipe, com todo o respeito, não agrega nada.
6: O Cleison volta, mas vou lhe contar. O Cleison tem uma decepção.
4: Não, é outro esporte, atleta, viu? Que também não tá agregando quase nada. E o Dalpozo já chegou. O que conta, gente, nisso? É que o Dalpozo chegou com uma rejeição enorme por parte da torcida. Uma pressão de dirigentes e pessoas influentes no clube. O Dubê deu a entrevista.
6: Acho que não trazia ele.
4: Né? Ao,
6: mas também
4: ao
6: outra canal opção
4: do,
6: melhor, não.
4: Do nosso amigo isso. Carlos Miguel, nosso ex-companheiro aqui de TMC, dizendo que não trazia, porque Dalpozo não pode, não é treinador.
7: E que Dalpozo, Tarsis, era treinador de time pequeno.
4: Rapaz,
7: ele falou.
4: É assim, é de uma aí falta de...
6: desrespeito tremendo é de, também, né?
4: Além de faltar tá com de respeito com o profissional, ele traz para o ambiente do clube em relação ao técnico que já chegou pressionado, mais pressão.
6: Desnecessário, né?
4: Desnecessário, porque o Dubê é um cara atuante. A palavra do Dubê pesa muito nos bastidores, na política do esporte. Então o Dalpozo já chegou com... Eu escutei de um torcedor e não pude nem discordar dele. Tarsis Dalpozo já chegou demitido. Porque qualquer... Se ele não conseguir manter, se ele não conseguir vitórias para elevar o nível do futebol do time e subir o time na classificação, se ele tiver empate, perde, não vai demorar 5 jogos. E é isso que tá acontecendo. Já tem muita pressão em cima do Dalpozo, cara. Dalpozo nem conhecendo o elenco, perdendo jogadores... Tenho certeza que pouco indicou, né, esses jogadores que foram contratados. Não foram indicação de Gilmar. O Sport provavelmente já estava no radar com esses atletas. Então é uma situação muito difícil. Agora você fala, né? Vai demitir Gilmar Dalpozo.
6: Contrata quem?
4: Vai contratar quem?
6: Lucas, o Sport tomou 10 gols em 7 partidas. Isso também é um absurdo, né? Aí média um gol e meio por jogo.
7: Exato. E assim... Quando a gente analisa o trabalho de Gilmar, a gente pode parar e comparar com o técnico antecessor, que era o Márcio. Porque o Gilmar foi contratado, é o que a gente está falando aqui, para dar uma resposta. Porque com o Márcio, a gente já via que o Sport não tinha mais condição de evoluir. O Sport passava uma semana treinando, quando jogava pior do que o jogo anterior. Então, parece que o trabalho de Márcio tinha batido no teto. Quando o Gilmar veio, era para dar uma constância diferente a esse time, mostrar mais do que o Márcio estava mostrando, porque muito se falava de que o elenco do Sport não era péssimo, só que o trabalho de Márcio já não estava conseguindo extrair desse elenco o que ele já tinha conseguido quando ele entrou, né? Quando o Roger saiu e ele foi ficando. Então, tinha batido no teto. No caso do Gilmar, não mudou absolutamente nada nesses 3 jogos. Pelo contrário, é o que a gente tá falando aqui. Piorou. Dos últimos 3 jogos, que foram os 3 de Gilmar, o Sport tomou 6 gols. 6. Então, a parte defensiva, que era um problema que a gente falava aqui, a teimosia de Márcio com o Zé Marcos, as dificuldades que o Sport tem para marcar pela lateral. A gente sabe que Filipinho e Matson, até o próprio Augusto jogando pela direita, são jogadores que apoiam, né, no caso do Augusto e do Filipinho. O Matson até ficava um pouquinho mais, mas eram jogadores que têm dificuldade de recompor. Então o Sport tomava muito gol pelo lado do campo. E isso com o Dalpozo até agora não mudou. Contra o Botafogo tomou gol pelo lado do campo, no lado de Filipinho.
6: E não tem jogo no meio campo, tá?
7: Exato,
6: isso acontece, criativa. Mas isso acontece também porque o Sport não tem um meia, né?
7: Isso.
6: Não de tem fato, um não 10. Tem um meia, um cara que pensa o jogo, né, João?
7: Isso, não tem um camisa 10. Esse camisa 10 poderia ser o Depena, mas ele não conseguiu se afirmar. Entrava bem no segundo tempo, até conseguia construir alguma coisa quando entrava na segunda etapa, mas toda vez que entrava de frente tinha dificuldade. Ele não conseguia manter o mesmo nível, porque ele nunca foi esse jogador intenso. A gente tá falando de um camisa 10 que seja um cara que consiga distribuir bem o jogo, basicamente o que é Jean Carlos, que é um cara de cadência, mas que consiga distribuir bem o jogo. Um camisa 10 clássico que não seja aquele cara que fica o tempo todo parado esperando a bola no pé. Ele constrói também no meio campo. O Sport não tem esse jogador. O Depena não é esse cara.
6: Ô Tarsis, para esse jogo, o Sport não vai ter o Benevenuto. Qual a melhor dupla de zaga?
4: Veja, o Marcelo Aju deve jogar Marcelo Aju e Abraão, né? Não tem muito o que fazer, porque você não tem o Benevenuto, o Zé Marcos foi embora... Você tem que oportunizar o Marcelo Aju.
6: E a lateral? Claudinho tá aí. Tá na hora de já dar uma oportunidade a ele e botar alguém no banco ou ainda não?
4: Olha, o Claudinho pode, desde que esteja com a condição física boa, é um atleta que tem totais condições de ser titular.
6: Claudinho é lateral esquerdo, né?
4: Direito.
6: Ele faz então, nesse caso, você, também. Então, nesse caso, você coloca Matos, e não foi relacionado pro jogo, nem sabe se vai estar nesse, e o Augusto Pusso no banco,
4: eu
6: e aí...
4: Eu daria uma oportunidade a Claudinho.
6: Então, Claudinho jogaria com
4: o Felipinho. O Dalpoço precisa dar oportunidade ao Claudinho, precisa já oportunizar o Diego, porque precisa do resultado, amigo. O que tem aí não vem dando resultado. Então, você tem que trazer um ou dois fatos novos no time titular... para tentar trazer algo de diferente. Porque o que o Sport vem produzindo não vem sendo suficiente para vencer as partidas.
6: Agora,
4: até faz os gols. Né? Veja, o Sport fez 3 gols em casa no Botafogo de Ribeirão Preto, mas tomou 3.
6: Tomou 3.
4: Não pode ser lá e longe. O Sport fez 2 gols contra um time que é um dos cabeças na classificação da Série B. Mas tomou 2. Então precisa de um fato novo.
6: Pra gente finalizar esse assunto esporte, eu não sei se vocês concordam comigo, mas Thiago Couto tá falhando, viu, minha gente?
4: Ele não vem passando tanta segurança como já passou.
6: Isso. Só que eu não sei se eu tô vendo coisa errada, mas
4: tem sombra, né, Moisés?
6: É, né? E aí, porque o Rolls, como queiram, né? Ô, João, o gol que ele tomou, o primeiro gol do Operário... O segundo, talvez, ele demorou um pouco pra sair, mas ali foi mais a qualidade também do lance. A jogada foi uma coisa bem construída. Mas o primeiro gol, pra mim, é um gol que ele poderia ter defendido, viu, João?
7: Mas não é de hoje que Thiago Couto, em alguns lances, tá falhando, né? Tá farrapando. Contra o Botafogo, um dos gols do Botafogo, eu também achei falha dele. Não é de hoje. O problema é justamente isso que Tarsi falou. Ele não tem uma sombra. Os reservas são House e Adriano, né? Que é um goleiro da base. Então, vai ter que contar com o Thiago. É óbvio que ele também faz parte do sistema defensivo. Quando a gente fala que a zaga do Sport, o Sport toma gol basicamente direto no miolo de zaga. O segundo gol do Operário foi assim. O Sport tem dificuldade de marcar pelas laterais. Isso também é uma verdade. Mas também passa pelo goleiro. Passa pelo Thiago Couto, que estava sendo um diferencial. Era um goleiro que conseguia ser seguro, mesmo quando a zaga falhava ou quando o Sport tomava muita bola de contra-ataque pelas laterais, ele conseguia salvar. Então, o problema do Sport não é apenas o miolo de zaga, a dupla, que já mudou muito, foi Zé Marcos, foi Abraão, o Marcelo Aju tá aí, provavelmente vai ser titular no outro jogo, as deficiências de marcação do Filipinho, ou do Augusto, ou do Matos, ou de Claudinho se entrar, é o sistema defensivo todo, e o Thiago também tá fazendo parte disso, né? A gente fala que um goleiro bom, às vezes, é aquele que evita você tomar gols quando a defesa falha. Então, se o Thiago também tá participando dessas falhas que o Sport está cometendo, ele também é participante desse momento ruim defensivo que o Sport está atravessando. Então, realmente, o problema é, Thiago está falhando, o jogo dele tem que crescer, ele tem que voltar a ser aquele goleiro seguro, unanimidade no Sport como ele era, mas a zaga do Sport e a marcação do Sport, em alguns momentos, deixa tanto a desejar que o goleiro leva muita bola, né? Isso acontece muito de o adversário ter espaço, ter campo para chutar, e aí você expõe mais o goleiro. Então, o Thiago também não atravessa um bom momento, mas ele não tem sombra. O problema é esse.
6: E aí o menino da base lá não sabe se vai ficar, né? Porque a gente sabe que base sempre empresta, essa coisa toda. E tem o Raul, eu sempre falo os dois nomes, tá? Porque tem esquema de tudo. Que também não passa segurança nenhuma, né? Chegou com muita moral, muita não sei o quê, porque não sei o quê do Magrão, olha aí no que deu. Agora não entra mais. Enfim, o Sport tem esse jogo. Qual é a maior dificuldade do Sport para o jogo de amanhã, tá? Sei que o jogo é amanhã, mas a gente pode aqui relatar
4: rapidinho. Sem dúvidas, o sistema defensivo. O Sport vem sofrendo muito com isso. É um time que se defende mal, né? Vem tomando gols, assim, evitáveis, gols nos últimos minutos, porque é um time defensivamente desequilibrado. Então, para mim, a principal dificuldade vai ser amanhã segurar esse ataque do Goiás. Né, que se não é um ataque primoroso, em casa sempre a tendência é de um Goiás partindo para cima para conseguir o resultado.
6: João, lá no Goiás tem o Lucas Lima, né? Ex-Sport. O homem é um organizador do meio de campo, né? O Sport não tem meio campo e joga pelos lados. Tem que ter cuidado com ele amanhã, né?
7: Pois é, se der liberdade, o próprio Sport, a torcida do Sport, todo mundo que faz o Sport sabe da qualidade do Lucas Lima, né? Um jogador que, se tiver espaço, ele consegue ser construtor, realmente. É esse camisa 10... que o Sport já teve com o próprio Lucas Lima, que falta o Sport no elenco desse ano, né? O Sport não tem um jogador com essa característica de ser organizador de meio campo, de limpar as jogadas, de você receber a bola, às vezes, não no, na sua melhor condição, porque a gente fala que o jogo começa da parte defensiva, mas nem sempre o camisa 10 recebe essa bola limpa, então ele tem que fazer o jogo fluir. E o Lucas Lima é um jogador com essa característica. Passou por um momento de oscilação lá no Goiás, né? Teve, em alguns momentos ele foi muito criticado, mas parece que está retomando tomando o seu futebol. E o Goiás está num bom momento, né? Além, o Sport precisa se preocupar com várias questões. Primeiro, justamente, no caso do Sport, a parte defensiva dele, porque o Goiás é um time que vai atacar. Então, o Goiás estando em casa, aproveitando esse bom momento de 4 jogos, 3 vitórias, e 4 jogos sem perder, time em ascensão na tabela, o Goiás dentro de casa vai atacar. Então, a parte defensiva do Sport, todos os jogadores, é um ponto a se considerar de preocupação. Isso. E também você conseguir segurar esse ímpeto do Goiás, né? A gente vai ver ali, provavelmente, os 10, 15...

0: bom, isso é,
1: isso
0: é bom.
1: E quebre todos os prognósticos.
0: Coisa assim, que eu não entendo. É sério, não. Vou contar, bicho. É sério. Vamos parar pra pensar.
1: Prospecções, porque um atacante que chega com esses números não chega com tanta moral. Agora, acontece, o cara chega, veste a camisa cai bem, o cara começa a acertar os lances, ganha confiança, e aí com você com confiança você cresce. Mas não são números que atraem. Não são
2: muito
1: números
2: mais uma aposta.
1: Exatamente.
0: E hoje,
1: nesse momento,
0: o esporte não precisa de aposta.
1: Não, exatamente. Nesse momento, o esporte, tudo que menos precisa é de aposta, porque o esporte precisa se recuperar, precisa de atletas de afirmação. Jogadores que cheguem, com experiência da competição, jogadores que não sintam o peso da pressão. Então, assim, que o Dudu vá bem e assim surpreenda. Mas os números não são atraentes.
0: Olha, vamos para o intervalo, meu amigo. Esse negócio de internet de meme é um show, viu, Tarsa? Você tá vendo aqui, né? A gente vai fazer uma parada, 1 hora e 24 minutos. Na volta, a gente vai falar do Náutico, tá? O Náutico joga amanhã em casa e o Náutico tá do mesmo jeito do Sport, viu? A diferença é que o Náutico tá perto da zona de rebaixamento. E tá um buruçu danado no Náutico. Mas daqui a pouquinho a gente volta. 1 hora e 24 minutos, Transamérica, agora é TMC. 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
1: 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A Avenida Norte tem trânsito com vários pontos de retenções entre a Encruzilhada e Casa Amarela. Mesmo assim, esse é o melhor trajeto para você que está na via e quer seguir para o bairro da Macaxeira. Na Mascarenhas de Moraes, trânsito com vários pontos de retenções no sentido Recife, mas ainda é o melhor caminho para você que sai agora de Prazer deles com destino ao Recife. 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Volto já com mais informações. 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
2: 1:28, voltando aqui com o nosso Papo de Craque Debate desta terça-feira. Hoje, dia 21 de julho, meu amigo. Tá acabando, viu? Tá acabando. Daqui a pouquinho chega agosto. Passa muito rápido. A gente aqui no debate hoje com o grande Tarcísio e também com o nosso comentarista João Lucas Farias. A gente tá falando um pouco sobre o futebol.

0: falando sobre o Náutico, Santa Cruz e Esporte, mas sempre abraçando você, viu, que está levando o som aqui da nossa TMC 92.7 Transamérica, agora é TMC. 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Voltando aqui com o nosso debate, fui para um intervalo e a gente vai falar do Náutico, tá? E antes de eu falar da situação do time, Tarcísio e João Lucas, para o jogo de amanhã, vou falar sobre a questão extracampo. E aí envolve a situação. Eu até falei isso ontem no debate com Tarcísio e também com Vinícius, à noite, no Bola na Rede. Por quê, João? A gente sabe que precisa ter um líder em tudo, em qualquer lugar. Tem que ter uma liderança. E essa liderança, ela tem que ter um equilíbrio, principalmente em momentos tensos. Você precisa ter um equilíbrio. Ah, o nosso está pegando fogo, eu não posso chegar lá com mais gasolina para jogar lá para o nosso pegar mais. Não posso. Eu tenho que chegar lá para ser o cara que vai minimizar a situação. E quando envolveu o assunto Dodô, veja que Dodô está rodando o tempo todo, né? O nome Dodô. Quando o Dodô, né, externou que poderia sair do Náutico, que poderia sair do Náutico e vai e volta, o Guilherme em nenhum momento falou para ser um líder, que não, vamos resolver internamente, não. O atleta não quer jogar. E a gente não quer saber, né? O staff fez isso, fez aquilo. Aí vai, o Hélio também fez a mesma coisa. Bruno Beck também ficou na mesma linha, tá? Como presidente, não teve essa, não. Ele foi proteger o clube Náutico. Eu entendo, tá certíssimo. Mas você também, como presidente, tem que ter cabeça. Porque senão não dá certo, minha gente. Já imaginou o presidente perder a cabeça? Ele é o comandante do navio. Se ele perder a cabeça, o navio afunda. Não pode. E aí, ontem, viu, João? Todo esse preâmbulo aqui para falar o seguinte. Ontem, Jean Carlos atuou como um líder, de fato, no Náutico. Ele limpou a barra, como o Tassi falou ontem, né? Do Dodô. Falou sobre a situação. E o Dodô pode ser relacionado para o jogo de amanhã, viu, João?
1: Pois é, isso é interessante até a gente ter esse espaço para poder falar disso, porque esse é um problema antigo, né? A gente volta no tempo. Tinha um professor meu de matemática que dizia muito isso, né? Relembrar é viver ou sofrer duas vezes, porque esse precedente que Hélio e Guilherme se utilizam em relação ao tato com os jogadores, ao contato, a realmente esse papel de diretores, ele não vem sendo bem feito desde do caso Marco Antônio, né? A forma como o Hélio lidou com a situação foi muito ruim. Ao longo dessa temporada teve o caso Paulo Sérgio e agora o caso Dodô, com o Hélio, o Guilherme e o Bruno Becker mantendo a mesma linha de raciocínio em relação àquilo que foi dito, né? Tinham que preservar os direitos do clube, que o Náutico estava no seu direito, mas em nenhum momento o discurso nem de Bruno Becker nem de Hélio foi apaziguador para tentar resolver realmente a situação. Por quê? Eu entendo toda essa questão e de que o Náutico se fez valer dos seus direitos e que o presidente Bruno Becker tem que defender o clube e que Hélio tem que defender o clube porque ele não só é treinador, mas também é diretor. Mas o papel de um líder dentro de campo, não necessariamente o treinador, é você apaziguar os ânimos. O jogador não é um ativo do clube. O que é que interessa nessa situação? Qual é o cenário que eles queriam chegar? Contar com o jogador. O Dodô é um jogador que vinha sendo importante, foi um cara que começou muito bem no Campeonato Pernambucano, teve uma queda e nas últimas partidas tinha voltado a retomar o bom momento, né? Ele junto com o Vinícius, depois Vinícius se machucou, mas ele estava vindo bem. Aí aconteceu essa questão extracampo. E qual é o papel do diretor? Você chegar e dizer, olha, é uma situação interna, a gente vai resolver com o staff do atleta, expor a situação de uma maneira apaziguadora, não fazer o que Hélio fez, chutar o pau da barraca, né? Então, o que dá para a gente dizer é que a postura de Bruno foi uma postura para tentar defender o clube, e até certo ponto é correta, mas quando o Hélio, um dia depois, deu entrevista e falou que o jogador isso, que o jogador aquilo, essa não é a postura de um diretor de futebol. Problemas internos acontecem em todo ambiente de trabalho, não é exclusivo do futebol. Esse tipo de coisa vai acontecer em qualquer lugar que a gente vá. Agora, certos tipos de coisa, eles não devem ser vazados. O tratamento de algumas informações e de algumas coisas que acontecem dentro de um clube ou dentro de um ambiente de trabalho devem ser tratados de forma interna. Você tem que chegar na coletiva e... Porque quando você não fala para mim, para você, Moisés, para Tarsis. Quando o Hélio da entrevista, ele fala para o torcedor do Náutico. A gente é só o interlocutor da mensagem. Mas o torcedor quer saber qual é a situação que envolve dentro do clube. E a maneira como o Hélio administra esse tipo de situação é ruim. Eu já falei aqui que Hélio não é um bom gestor de futebol, gestor de pessoas. Eu não estou falando nem questão de contratação, eu estou falando de trato com os jogadores dentro de campo. Até porque o precedente que foi aberto com o Paulo Sérgio, com o Marco Antônio, mostra isso. De que você tem que ser um cara que apazigue a situação e não coloque gasolina como você bem trouxe, Moisés. Então, o Jean, que é um jogador que chegou agora, mas ele conhece a estrutura do clube, conhece a situação, serviu como um elo que era para o Guilherme, por exemplo, ser, o Bruno Becker poderia ser, o próprio Hélio poderia ser. Então, o papel do Jean Carlos foi fundamental, porque o que foi que ele disse? E aí é importante até deixar isso claro para o torcedor. O Jean realmente apaziguou a situação, disse que entendia, que o jogador pediu desculpa, que ele estava disposto a retomar a sua função e que poderia realmente ajudar o clube. E outra, ele falou uma coisa que pode acontecer com qualquer um de nós.
0: Ele se colocou na história, né, João? Exato. Isso é a parte mais importante, porque isso também poderia ter acontecido com o Guilherme. Diz, olha, é uma proposta, eu como treinador, como auxiliar técnico, já recebi, tá? E ele ficou, sim, animado. Mas ele tem que entender que existe um contrato. E um contrato está aqui. Agora, o jogador não fez birra. Porque o que foi falado por Hélio dos Anjos é que o jogador não queria jogar contra o Juventude. Aí já vai queimando, né? Isso. Não queria jogar contra o Goiás. Já vai queimando, né? E aí o torcedor acaba ouvindo isso do próprio comandante e faz... Pô, esse cara tá de sacanagem com o meu time.
1: Fica contra o jogador, né? Igual fizeram lá no protesto, né? Cercaram, não? Tudo mais.
0: Isso, aí, cara.
1: Isso termina criando um precedente perigoso que coloca o torcedor e alguns torcedores organizados um pouco mais enérgicos a tomar a atitude que tomaram. Um protesto parecia pacífico, depois os ânimos ficaram um pouco mais exaltados. Então, o que foi que o Jean fez? Isso que você trouxe. Colocou-se na pele do jogador. Chegou e falou, esse tipo de coisa já aconteceu comigo. Eu recebi proposta, eu estou num ambiente de trabalho, recebo uma proposta melhor, eu vou ficar balançado. Mas isso não é exclusivo de Dodô, de Jean. Pode acontecer com qualquer um de nós.
0: Faz parte.
1: O mercado funciona assim, as coisas funcionam assim. Então, achei muito boa a postura do Jean, uma postura de líder mesmo, uma postura que eu esperava que... Talvez o Hélio não, porque ele era um cara um pouco mais pilhado, um pouco mais enérgico, mas o Guilherme, de ser um cara que dá boas entrevistas, de ser esse cara apaziguador. E ele, em momento nenhum, colocou panos quentes em cima da situação. Então, a postura do Jean foi fundamental para o Dodô ter clima para retornar e ajudar o Náutico ainda.
0: Ô Tarsis, para a gente já partir para o campo... Você acha que o Dodô volta amanhã, Tassi?
2: Olha, Moisés, se o atleta conversou com o técnico, né?
0: Com o grupo também.
2: Com os superiores, com o grupo, se pediu desculpas e se colocou à disposição para jogar, não tem o porquê ele não entrar em campo, né? Porque ele é um jogador importante, um dos melhores jogadores do time. Tecnicamente, ele é, para esse elenco, indispensável, assim, importantíssimo. Eu não puniria o clube.
0: Já foi punido muito, né?
2: O clube tá pagando o salário do atleta, o clube tá fazendo aí, colocou o atleta na vitrine, tanto é que surgiram as propostas, mas se tudo se resolveu, se conversou, se o Dodô reconheceu o erro, se pediu desculpa aos jogadores, se conversou com o Hélio,
0: coloca
2: o Dodô, a frase do Hélio, vida que segue ser feliz, tem que colocar o Dodô pra jogar, não pode prejudicar, punir o clube por isso.
1: Coisa, Moisés, nenhum problema interno pode ser maior do que os anseios do Náutico no Campeonato Brasileiro.
0: Exato, o Náutico tá na beira do rebaixamento, gente. Isso. Tá beirando entrar no rebaixamento, no caso, no Z4. Só os números aqui, 25 jogos, tão tocando aqui na cabeça, 25 jogos, 8 gols marcados, 5 na Série B, 4 assistências. Esse é o Dodô. Então, é um atleta importante mesmo pra esse esquema do Náutico. Deixa eu aproveitar aqui e falar em esquema, a gente tá falando de time. Ô Tarsis, o Hélio se perdeu, Tarsis, nesse time, tá?
2: Veja, Moisés.
0: Tá ruim demais, não tem futebol, não tem nada.
2: Eu sempre costumo ser muito franco quando me perguntam sobre isso. Pra mim, o Hélio, nesse momento, não tá sabendo extrair mais do time o que ele já soube. Né? Pode ser que eu me engane lá na frente, ele reencontre uma forma de jogar, né? Que com a volta do Dodô, no futuro próximo do Vinícius, o nível eleve e ele de fato consiga fazer esse time desempenhar. E eu trago isso, Moisés, com um exemplo da lateral direita. O Náutico tem três bons nomes para a Série B na lateral direita. Reginaldo,
0: tá jogando Matheus de ponta,
2: Ribeiro,
0: né?
2: E Arnaldo. Arnaldo experientíssimo, já passou em Série A do Campeonato Brasileiro, foi muito bem o ano passado na Série C. O Reginaldo, Série A, Série B com Juventude, fez uma grande campanha com a Água Santa no Paulista. É um cara que já teve aí boas passagens por clubes intermediários. E o Matheus, muito regular no CRB, esse tempo todo disputando Série B. Se nenhum dos três está rendendo bem, é papel do técnico achar em um, ao menos, um bom rendimento, gente.
0: E a lateral esquerda?
2: Não são três jogadores ruins. Para a Série B, são três bons nomes. Para mim, o Hélio, nesse momento, não está sabendo extrair do time. Não significa que o prazo dele chegou ao prazo de validade do comando do Hélio, não. Mas, nesse momento, a minha ideia, a minha percepção é essa.
0: Eu vou mais além, viu, João? A lateral esquerda do Náutico também é um problema, viu? Porque o Náutico, assim, é um problema que eu falo assim, sem ter substituto, praticamente. Porque Luiz Paulo tá voltando. E eu acredito que deve ser o titular no jogo de amanhã, porque Igor Fernandes não está. Mas já teve Yuri Silva, que agora vai jogar no Atlético Goianiense. Muito em breve vai enfrentar o Náutico novamente, vai ser aqui nos Aflitos. Mas, assim, é um time que me parece que perdeu a mão, perdeu o futebol. A gente entendia qual era o time do Náutico, o que é que o Náutico queria em campo. Hoje tá mais complicado entender, né, irmão?
1: Pois é. O Hélio, ao longo do tempo, eu já falei isso daqui e repito, o Náutico está a 8 jogos sem vencer. São 6 derrotas e 2 empates. Nem todo jogo, nem toda derrota do Náutico foi da mesma forma. O Náutico passou a apresentar problemas defensivos mais graves naquela partida contra o Vila. E vem sendo algo recorrente, né? Contra o Vila foi um primeiro tempo péssimo, o Náutico tomou 4 gols no primeiro tempo. Contra o Novo Horizontino, o jogo do Náutico cresceu, mas tomou 2 gols com falha da zaga. Né? Foi diferente, por exemplo, daquela derrota contra o Fortaleza, que o Náutico atacou muito e não conseguiu fazer o gol. Então, parece que o Hélio, quando tinha todos os jogadores à disposição, tinha o Vinícius jogando bem, tinha o Dodô entrando bem, tinha ainda disponível o Paulo Sérgio, o Náutico conseguia performar um grande futebol. Quando você perde esses jogadores, tem um peso realmente. Isso tem que ser abordado. Né? O Náutico está sem seus principais jogadores, pode ter um meio campo amanhã com o Dodô e Jean Carlos, se o Dodô voltar, que aí pode elevar essa parte criativa do Náutico. Mas alguns jogadores que vinham tendo um bom desempenho também caíram de rendimento. Uhum. Né? E os substitutos desses que saíram, que eram jogadores importantes, que eram os pilares da equipe do Náutico ao longo da temporada, não conseguiram render da mesma forma. A gente está falando de um ataque, um Júnior Todinho que participa pouco, um Vitor Andrade que já foi muito importante, fazendo gols importantes, que também teve uma queda. Né? Então, a gente está falando de um meio-campo que o Enderson, que era talvez o principal jogador do Náutico no meio-campo, o Vinícius caindo pelo lado, e o Enderson sendo esse jogador construtor, um cara que marca e ataca, também com dificuldades. Então, não foi só o trabalho do Hélio, e também envolve isso, porque ele é o comandante. Né? Quando a gente fala que jogadores estão jogando abaixo, é trabalho do treinador fazer com que esses jogadores retomem, porque o próprio Hélio já fez alguns jogadores jogarem melhor.
0: Pois é.
1: Então, é o trabalho dele.
0: E até falou isso na coletiva pós-jogo, né? Não, olha, quem tem que. É meu trabalho fazer o time jogar. Eu escalo o atleta, ele tem que jogar. E outra coisa, tá? Pra gente ir pro intervalo, na sequência vai falar mais um pouquinho sobre o Náutico. O Náutico, se você analisar, eu sempre questionava muito ao Guilherme sobre isso. Guilherme, o time joga com as linhas altas, beleza, mas esse espaço, como é que vai ser na Série B? Não, do mesmo jeito que a gente consegue fazer intensidade para atacar, a gente consegue também ter uma intensidade para se defender. Isso caiu, viu, gente? Caiu muito. O time não consegue fazer mais isso. Mas vou falar mais. Olha, 1h42, a gente faz mais uma parada aqui no nosso debate e a gente volta daqui a pouquinho. 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
4: 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Zona Oeste do Recife, Avenida Abdias de Carvalho tem pontos de trânsito intenso no sentido centro, entre o viaduto da BR-232 e a altura da Praça da Chesf. Você que está na Avenida Recife, na região de Areias, e precisa chegar à Madalena, pode pegar a Avenida João Cabral de Melo Neto e depois a Avenida General San Martín para chegar a Abdias depois desse trecho. 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Volto já com mais informações. 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
2: 1h46, voltando aqui com o nosso Papo de Craque Debate, comigo Tarcísio e também o grande João Lucas Farias. Estamos falando do Náutico, vou adiantar aqui para a gente encerrar o assunto do Náutico bem rapidinho, porque, João, o Samuel sumiu mesmo desse time, né, João?
3: Pois é, era um jogador engraçado. Até na final do Campeonato Pernambucano, no jogo da volta, ninguém entendeu por que Samuel não foi titular e Auremi entrou, né? Um jogador que perdeu muito espaço, é um cara que eu acho que dá consistência defensiva, ele tem uma característica diferente dos outros meio-campistas que vinham atuando. Talvez fosse interessante contar com o Samuel justamente para isso. Se a gente está falando de um time que está desequilibrado, que tem dificuldade defensiva, principalmente na transição, o Samuel seria uma boa para dar uma segurada ali, ser aquele volante cão de guarda, segurar o ímpeto do adversário, porque a gente está falando de um Londrina que vive um bom momento, né? 6 jogos, 3 empates, 3 vitórias.
2: E outro ponto aqui bem rapidinho, Tarcísio. A dupla de zaga deve ser Léo Índio e Betão. E aí, Tarcísio?
4: Veja, o Betão, para mim, tecnicamente, é o melhor zagueiro do elenco.
2: Porque
4: agora...
2: ele é um que joga de tudo que é lado, tá?
4: É.
2: Porque ele é um esquerda, mas assim, ele joga de tudo que é lado, então...
4: Veja, o Léo Índio, ele vai para esse jogo pelo que os outros não entregaram. Principalmente o Wanderson. Né? O Wanderson entregando.
2: O Wanderson...
4: Não passa confiança, vai colocar o Léo Índio para o Léo Índio já... Por essa falta de qualidade nos demais, o Léo Índio vai ganhar essa oportunidade. E aí é uma grande oportunidade para ele conquistar a vaga, porque ele vai ser comparado com jogadores que não vêm entregando. Se ele fizer o básico, passar o mínimo de segurança... Ele assegura a titularidade nessa zaga do Náutico.
2: E lá no ataque, viu, João? Podemos ter o Borazzi, que a expectativa é que o nome dele saia daqui a pouco no BID, que ainda não saiu. O Derek. E aí você pode escolher, né? Quem seria esse outro ponta. Porque, veja, o Borazzi vai jogar da
4: pra
2: esquerda.
4: Pra mim, o Derek não deveria nem jogar. Deveria jogar
2: seria
4: o Cauã.
2: O Cauã. É. Só que Hélio dos Anjos não entende que Cauã é um centroavante. Ele entende que Cauã é mais um jogador de lado. Porque aí ele entende que tá faltando algumas características.
4: É outra do Hélio. Porque desde a base...
2: Foi ele que falou lá no na
4: eu
2: na
4: me lembro de Cauã Maranhão na base, quando surgiu, ser centroavante. Inclusive, ele foi emprestado à base do Botafogo à época. Disputou campeonatos com a Botafogo. Quando chegou, aí passou a ser utilizado pelos lados e até mesmo de meio campo, de meia.
2: Isso.
4: Mas o Cauã Maranhão era 9 quando surgiu na base do Náutico.
2: Ele disse o seguinte, viu, João? Que o Cauã ainda tem umas questões técnicas que precisam ser revistas, na realidade. E que o atleta, aquele famoso pivô, sabe aquele pivô do Mikael que fez contra o Sport? O Cauã, ele ainda precisa aprender isso, segundo o Hélio dos Anjos.
3: Quer dizer que Derek tá fazendo isso, então. Derek tá bem.
2: Aí é que tá a situação. Agora, eu iria de Cauã Maranhão. Pois se o Borazzi estiver ok, eu iria de Borazzi, Cauã Maranhão, Jean Carlos e Dodô lá no meio de campo. Tá? Esse era meu time. E aí, João, você?
3: Eu iria nessa linha também, com o Cauã Maranhão tendo essa oportunidade de jogar como titular. Foi um jogador que na partida contra o CRB entrou bem, fez o gol do Náutico, conseguiu realmente dar muita movimentação ali naquele ataque, né? Recebeu o passe do Jean Carlos, mostrou também oportunismo. Se tem o Jean e o Dodô, aí você vai ter uma pegada no meio campo que vai ser um meio campo rápido e um meio campo criativo, ou seja, o Cauã Maranhão jogando ali vai ser municiado junto com o Borazzi, que é um jogador que no Paysandu e no Criciúma mostrou qualidade, jogador pelo lado do campo interessante, joga nos dois lados também o Borazzi. Então o Náutico pode ter outra circunstância para o ataque de hoje. Eu acho interessante se para esse jogo de amanhã o Náutico tiver Jean, Dodô, Borazzi e Cauã Maranhão. É o melhor que se tem hoje, porque o Derek não está performando. Então o Hélio tem que realmente mexer nesse time para mudar a característica, para a equipe conseguir atacar, conseguir fazer o gol, porque não tem outro resultado. A gente fala aqui para o torcedor que a gente está falando as nuances do jogo, que é que o Náutico pode ter no ataque, no meio campo, mas não tem outro resultado para o Náutico que não seja a vitória, Moisés. Qualquer
2: vencer,
3: outro resultado não interessa.
2: É vencer ou vencer, senão... meu amigo, a onça vai beber água. Ô Tarcísio, falando do Santa Cruz, né, rapaz? A gente falou sobre essa questão dos problemas financeiros do Santa Cruz. É um cuidado tremendo de que saia também. O Santa tá nessa luta aí. Vejo um jogo complicado contra o Figueirense. Mas essa questão extracampo é demais, viu, Tarcísio?
4: É pesada, Moisés, porque aí o atleta ele não consegue focar única e exclusivamente no dentro de campo, né? São duas imagens, ou
2: e,
4: três
2: imagens. É, três imagens, uma CLT, três meses de moradia. Aí tem o pessoal
4: pra
2: de férias.
4: Pra quem tá desde o ano passado, férias e 13º. Veja,
2: meu amigo,
4: a situação é muito difícil. E aí, quando chega uma proposta de um clube de Série B, até mesmo de um clube de fora, e o jogador topa aí...
2: É. Vai embora, né?
4: Não tem como contestar, porque o clube não está conseguindo fazer o básico, né? Quer cumprir as suas obrigações com os seus funcionários. Então é uma situação muito difícil. Os jogadores vêm entregando o resultado, porque o Santa briga pela liderança, veja. Com toda essa situação, o time está brigando pela liderança. Mas não é o cenário ideal, longe disso. Sei também que quem está no Santa não está satisfeito com a situação, né? Só que, como eu disse, o Bruno fez uma engenharia muito grande para pagar os salários atrasados de quando ele assumiu.
2: E ele pagou.
4: Vai puxando, vai esticando, ele conseguiu pagar. Só que tem uma hora, amigo, que não tem de onde mais tirar. Nesse momento, o Alex Brasil foi bem claro, disse, ó, o Santa não tem de onde tirar. Então, é uma situação complicada. A gente espera que o Bruno vá conseguindo pagar, nem que seja aos poucos, né? Precisa, mais uma vez, chamar a torcida. E, na verdade, nem precisa, porque a torcida vai... É. Né, deveremos ter aí um público superior. Acredito, Moisés, hoje ainda é terça-feira, quase 14 mil ingressos vendidos.
2: Eu acredito que a gente
4: vai ter aí um público de 20 a 25 mil torcedores na Arena de Pernambuco. Vai gerar uma renda, pelo menos, para diminuir aí essa dívida com os jogadores.
2: É, e outra coisa, viu, João, que foi você que trouxe esse ponto também. Eu recebi de uma fonte agora há pouco, né, eu não estou na cobertura do Santa, mas a gente tem contato com o pessoal, que ontem teve uma reunião, tá, do presidente, e isso também não era isolado, porque o Alex Brasil falou que ia ter uma conversa do presidente. E o presidente meio que garantiu para os atletas que até sexta-feira, ou até o final dessa semana, deve pagar uma folha completa. Então, isso, querendo ou não, isso já aconteceu, já se foi pago,
4: já.
2: Ele fez isso.
4: Eu também tive essa mesma informação, Moisés, tive essa mesma informação quando... fui conversar com a fonte do clube sobre o Quirino, essa fonte confirmou e disse, tá, mas tem boa notícia. Dependendo do que, se tudo transcorrer como a gente tá imaginando, próxima semana a gente paga um mês. Então já dá uma amenizada, né? Já vai dando uma amenizada. O clube precisa resolver essa situação, porque os jogadores, eu repito, nem que eles viessem jogando mal e na zona do rebaixamento, mas estão lá trabalhando. Ainda mais com os atletas entregando o resultado.
2: Ô João, eu falei até isso ontem, né? A minha preocupação é o Santa chegar um acesso feito, aconteceu, está acontecendo, tá? Que no ano passado, com a Ponte Preta, João. E você falou muito bem no início aqui no nosso debate, viu, amigo?
3: Pois é, essa é uma questão e é uma preocupação que a gente tem, né? De você ver uma equipe que tem problemas financeiros na parte extracampo, dificuldades de se pagar, e aí a gente vê toda a correria do presidente Bruno Rodrigues em conseguir achar recurso. O Alex Brasil falou que não tinha dinheiro, então você vê que é uma correria a mais, é todo dia tentando atrair algum recurso para conseguir quitar esses débitos, e a gente pode dizer que a principal preocupação e o principal foco do Santa nessa reta final é conseguir pagar os jogadores. Então, a gente pode até fazer análise aqui do elenco, de carências, do que precisaria para o quadrangular, porque certamente o Santa vai estar lá, mas isso fica em segundo plano, mediante ao que o clube precisa fazer agora, que é pagar os salários. Então, o medo e o receio que a gente fica analisando, e a gente já viu muita coisa no futebol, é acontecer com o Santa basicamente o que aconteceu com a Ponte. Porque o que aconteceu ano passado com a Ponte? A Ponte tinha um time bom, para a Série C, foi uma equipe que se classificou em segundo lugar, se classificou até na frente do Náutico, eles ficaram até com a mesma pontuação, mas a Ponte tinha vantagem no critério de desempate, estavam no mesmo grupo, a Ponte até foi campeã, e houve uma mobilização do técnico Marcelo Fernandes, que agora está no Botafogo, e daqueles jogadores para conseguir o acesso. E foi isso que fizeram. A Ponte não fazia corpo mole, dentro de campo fez aquilo que se esperava dela e conseguiu subir. Então, isso tem prazo de validade. Você pode até se mobilizar para conseguir alguma coisa agora. Só que se o dinheiro não entrar, essa bomba vai estourar em algum momento.
2: Vai ficando difícil, né? Vai ficando mais complicado. Eu conversei com o Marcelo Fernandes, uma entrevista longa aqui para a TMC, para o hashtag da bola, e ele falou sobre isso, né? E o questionamento foi, Marcelo, como é que explica? Time, ninguém recebia nada, foi campeão, subiu pelo futebol que foi demonstrado. E como é que você conseguiu fazer isso? Ele falou, primeiro falar o seguinte, olha... Estamos no barco, tá? Se a gente sair daqui, vai ser pior. Porque estava na reta final já da temporada, praticamente. Então é melhor a gente conseguir o acesso, se valorizar e sair. E foi isso que aconteceu. A Ponte Preta subiu e muitos jogadores foram embora. Quem não foi o Elvis, que está lá, né? Inclusive foi até gol agora no jogo, mas não evitou a derrota. Mas assim, a galera pensou dessa maneira. É bem difícil. Mas eu tô vendo aqui que o Ítalo Pontes, que é o presidente, né, do Maguari, ele acabou de botar na rede social, viu, Tassi? Que negociação concluída, Marquinhos é o novo jogador do Chaves. Passou pelo Santa Cruz, deixa o que pro Santa Cruz, Tassi?
4: O Santa vai ganhar algum percentual caso ele seja adquirido, né? Pelo Chaves em forma definitiva. Então o Santa torce para que ele vá bem lá, para o Santa ganhar a chamada taxa vitrine.
2: É, fica 2026, 2027, sucesso aí. Esperava, eu sempre ficava na expectativa quando esse menino entrava em campo, viu, João? Eu sempre gostava muito quando ele entrava em campo, o Marquinhos. Acho que ele poderia ter tido mais oportunidades. Eu achei ele com muita personalidade.
3: Entrava bem, né?
2: Isso.
3: Quando ele entrava, fazia gols. Fez gol naquele jogo do dilúvio lá na Arena de Pernambuco contra o Itabaiana. Fez gol contra o Volta Redonda. Era um cara que sempre conseguia entrar bem. Tomara que tenha sucesso lá em Portugal.
2: É, pois é. Então, sucesso aí pra ele. E o Santa Cruz segue, não vai chegar ninguém. É, né? E aguardar aí e que o Santa possa reencontrar esse equilíbrio financeiro, né? Tá bem difícil mesmo, porque no futebol, graças a Deus, tá dando certo. Foi graças a Deus porque a gente sabe muito bem. Aqui na TMC, a gente torce para todos os três. A gente torce para Pernambuco. A gente quer que os nossos clubes estejam bem. Chegando no finalzinho do nosso debate, deixa eu agradecer ao grande João Lucas Farias. Muito bom estar com você, viu, meu amigo? Amanhã tem futebol, muito futebol na TMC. Tem Náutico e tem Sport em campo, viu, amigo?
3: Pois é, estaremos nessa, né, no jogo do Náutico. Um grande abraço para você, Moisés, para o grande Tarsis, para o Emílio e até a próxima, amigo.
2: Valeu, meu amigo. Bom descanso. Tarsis, bom descanso para você. É para casa, viu, Tarsis?
4: Não, eu vou passear, Moisés. Meu tio veio do interior, vou ficar em casa.
0: Dava
4: vou...
0: problema, Tarsis? Dava, amigo? Não. Dava não, né? Tarsis, dava problema pequenininho?
4: Ai, era. É, pelo jeito não adiantou correr muito não, viu, Hugo? Um abraço pra você, pro João Lucas, pro Guga, pros ouvintes. É sempre uma honra, Moisés. Valeu.
2: Valeu, meu amigo. Com os trabalhos técnicos grande, Guga. Olha, daqui a pouquinho tem muita resenha na nossa TMC e o debate volta amanhã. 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Valeu, boa tarde.
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1: Boa tarde pra você que tá sintonizado na TMC! Sim, Transamérica agora é TMC. Quem escuta sabe? Seja muito bem-vindo ao Sobremesa, o seu programa favorito, comigo, Lucas Salles, e também com ela, Mini Ruth!
2: Boa tarde, pessoal! Bora começar mais um Sobremesa, depois daquele almoço delicioso, né não, Batistinha?
3: Sim, sim, sim. Esse programa que é mais estranho que o novo visual do Vini Júnior. Programa, nós não sabemos o que vai acontecer com esse Sobremesa, mas estamos ao vivo no YouTube TMC News BR. Por lá você comenta, deixa seu like e se inscreve no canal.
1: E aproveita para acompanhar o nosso programinha de meu Deus, porque nós não sabemos o que pode acontecer. Se você é fã do Sobremesa, sabe que ontem a gente recebeu o Diguinho Coruja. O Diguinho é radialista, comediante, apresentador, trabalha com Danilo Gentili no De Noite, no SBT. Ele esteve aqui com a gente ontem, e aí eu fiz uma pergunta.
2: Você tá falando de Danilo Gentili de novo?
1: Eu falei de Danilo Gentili de novo. Eu fiz uma pergunta e o Diguinho não gostou da pergunta. E aí o que ele fez? Ele decidiu se levantar, jogar a caneca no chão e ir embora. Você não acredita em mim? Vamos fazer o seguinte, vamos dar uma olhadinha, vamos ouvir juntos o que aconteceu ontem. Estávamos entrevistando o Diguinho Coruja, eu fiz uma pergunta e olha só o que aconteceu. Por favor, Cuquinha, solta pro pessoal de casa. Inclusive, Diguinho, tem uma dúvida, porque o programa é um sucesso. Vocês estão há mais de 10 anos só no SBT, além dos outros canais, né? E o pessoal, pô, eu vejo assim, o nome do Danilo Gentili não sai na imprensa. O que você acha que acontece pro pessoal da imprensa não falar do nome do Danilo Gentili? Vocês acabaram de renovar contrato com o SBT.
4: Olha, eu tô aqui, tô de boa, assim, sabe? Vocês estão aqui me falando, perguntando já várias perguntas e já é a quinta vez que fala de Danilo Gentili. Eu vim aqui falar de mim, não do Danilo. Acho que é um desprestígio também. Eu ficar falando de Danilo toda hora, tá? Isso é todo podcast, eu vou, é Danilo. Eu tenho uma carreira também, porra.
1: Você está certíssimo, eu peço desculpas.
4: Ah, não tem problema.
5: Fica aí, fala, liga pra ele, vai chutar pone com ele lá na Avenida Paulista,
1: então. Diguinho Coruja.
2: Diguinho, volta, por favor, Diguinho.
1: Bom, amigos e amigas, a gente vai pra uma rápida enquete pra perguntar...
3: Esse programa precisa ser benzido, hein?
2: Cara, o que você descobre aí, tá vendo?
1: O que? Descobriu o quê?
2: É, foi o Batista que descobriu o Diguinho, né? Cara, o maluco ficou putaço, gente.
1: É isso aí! O maluco ficou putaço, olha... né, Minigut?
2: O maluco ficou putaço. Eu com meu linguajar de quebrada, fazer o quê?
3: Ai, ai. Isso tá lá no Instagram da TMC, TMC News BR. Já deu mais de 2 milhões.
2: Caramba!
3: 2 milhões de views. Quase 2 milhões e meio de views. E o que eu fico chateado é que ele não respeitou nem a mim.
2: É verdade, que você que... Pra quem não entendeu o que eu tinha falado, o Batista foi quem descobriu o Diguinho,
3: sim,
2: né?
3: Sim, ele era meu ouvinte na rádio e nem a mim ele respeitou. E aí o pessoal já começou, né? Aí você sabe, uns falando que o Diguinho é bolsonarista, isso é coisa de esquerdista. Aí começa a discussão. Tem um aqui que já falou, esse gordo... tá se achando, deve estar tomando Ozempic do Paraguai, comentaram. Aí o outro falou, o cara tá com ego nas alturas. Aí outro aqui, ó, se fosse o Gentili, mandaria esse estrelinha embora, tá? Outro tá dizendo, isso aí é escola João Kleber, foi armado, hein, foi armado. E outro, que chiliquinho foi esse? Respeita quem te entrevista. É o povo comentando lá no TMC News BR, no nosso corte lá do Diguinho Coruja.
2: Não, e o negócio viralizou tanto, gente, que até o próprio Danilo Gentili repostou, né? Inclusive, ele colocou um comentário assim, ó. Mais um momento desagradável desse gordo derretido. Mas o Diguinho, ele também repostou o vídeo, né?
1: Pois é, o Diguinho Coruja deu todo esse ataque. E aí eles foi no Instagram e publicou o seguinte stories, ó. Acordei meio-dia e fui pra lá, na rádio. Cabeça cheia de remédio e acabei sendo grosseiro. Acontece. Então, Diguinho, tá desculpado, tá tudo certo, acontece tudo mesmo. Bem. A gente entende E fica aqui o nosso convite para você voltar ao nosso programa e ficar até o final dele, né, Batista?
3: Exatamente. Não, voltar não. Vai que ele joga a caneca em mim, pô.
2: É, não. É falta de açúcar, gente. É falta de açúcar, certeza. Mas ó,
1: é o segundo convidado que sai no meio do programa. E eu não gostaria que isso se repetisse. Sabe, porque é muito chato. A gente aconteceu isso com a Chaline, a Vidente. Aconteceu ontem com o Diguinho Coruja. E eu não gostaria que isso repetisse para não virar um bordão. Todo mundo vê o sobremesa e sai no meio do programa.
2: Até porque hoje tem convidado também, né?
1: E
2: tem
1: o
2: Popertoni,
1: Alexandre Popertoni da Praça Nossa. E eu pensei o seguinte, vocês concordam comigo? Pensei em pedir ajuda pro Leleco aqui da TMC. O Leleco é um faz-tudo. Ele faz tudo, tudo, tudo. A gente teve uma ideia e a gente vai falar com ele. A gente vai dar uma solução pra ninguém sair do nosso estúdio. Pronto, é isso. Até porque se o Alexandre Popertoni quiser fazer que nem o Diguinho, aí ele não vai conseguir. A gente vai achar uma solução.
3: Porque hoje o cara ficou, como diz a outra, ficou putaço.
2: O maluco ficou putaço.
3: Levanta, abre a porta e
2: não
3: sai
2: dá,
3: fora.
2: A gente tem que achar uma solução pro fora. Convidado não sair mais daqui, gente.
1: É, porque é muito fácil, né? Vir aqui, não querer responder, levantar e vai embora. Aí não é aí. Aí não é legal, fácil, né? Demais.
2: Aí não é legal.
1: Mas a gente arranjou uma solução.
3: Exato. Aliás, essa solução eu acho que vai ser copiada por todos os podcasts do Brasil.
1: Todo mundo vai copiar.
2: Será?
1: Todo mundo vai copiar. Certeza.
3: Todo mundo.
1: Se você também sofre com problema de convidado, ouça a gente até o final, que daqui a pouquinho você vai descobrir a forma que a gente achou
3: para
1: solucionar
3: esse problema. Aliás, posso mandar a enquete já?
1: Por favor.
3: A enquete que tem a ver com esse tema que nós abordamos aqui no começo.
2: Por favor.
3: 11 97221 1001, tá? 11 97221 1001. A nossa enquete é a seguinte: vocês acham que o Diguinho Coruja está se tornando a Luana Piovani brasileira? Eu não entendi ser brasileira.
2: Eu acho que ele está imitando muita gente. Primeiro imitou a Thaís Carla, agora está imitando a Luana Piovani.
1: Essa foi
2: o que está acontecendo, hein, Diguinho?
3: Essa foi então boa. Essa é a nossa enquete que você responde pelo nosso Zap Zap, certo?
1: E daqui a pouquinho a gente vai receber o Alexandre Popertoni. Daqui a pouquinho o nosso convidado diretamente da Praça é Nossa, um dos maiores imitadores. Ele imita o Ancelotti muito bem.
2: Ah, é?
1: Muito bem.
2: Ah, eu também sei mascar chiclete, por assim.
1: Ele faz a voz igualzinho.
3: Ancelotti é meio uma voz
1: mesmo. Mas antes da gente receber o Alexandre Popertoni da Praça é Nossa, vamos trazer as notícias de um jeito que só a gente sabe. É hora de trazer informação com diversão. É hora do Girinho de Notícias, vai!
2: Ah, vem pra cá, Patrícia, girando, Patrícia, o que tem de notícia hoje?
3: Girando
2: e rodando. Programa, Silvio Santos.
1: Girando e rodando. Primeira notícia, quem traz é ele, Marcelo Batista.
3: Eu não sei quem é que perde tempo pra fazer isso. Os caras inventaram de fazer uma pesquisa pra perguntar pro povo o que, que eles acham do Neymar na seleção. E aí, a pesquisa viu que os brasileiros já projetam uma seleção brasileira sem o Neymar. Tá lá no site da TMC.
1: Faz muito sentido. A gente tem que, assim como foi projetada também sem outros jogadores, como Romário, Ronaldo, sem o Fenômeno.
3: É um estudo que fizeram, um estudo. Eu vi, ó o nome do estudo, eu vi o Brasil, o país do futebol. E aí esse estudo identificou que 46% dos entrevistados consideram que o legado do Ney na seleção já era. Acabou. Neymar no Brasil não tem mais. Já 36% do público acredita que ele merece uma nova chance de continuar na seleção, tá vendo?
1: Entendi. Aí foi um pessoal. Então, quer dizer, um pessoal foi fazer uma pesquisa, entrevistou o Brasil, os brasileiros, aí 46% das pessoas falaram: não, já deu pro Neymar, pode ir embora. E as outras 36% falaram: não, ainda dá tempo de mais uma
3: Copa. Ou seja, tá quase pau a pau, né?
2: É.
1: Uma diferença.
3: Tá quase pau a pau.
2: Deviam ter feito isso antes dessa Copa, né? Porque o Neymar não jogou nada, vamos combinar?
1: Fizeram. Fizeram antes da Copa e era muito favorável. Tipo, 80% das pessoas entrevistadas achavam que o Neymar deveria ir pra Copa.
3: Mas o Ney, após o final da Copa, ele disse. Aliás, ele começou jogando pelo Brasil no mesmo estádio em que o Brasil foi eliminado, lá em New Jersey. Então ele falou: aqui eu comecei e aqui eu termino meu ciclo na seleção brasileira. Mas ele tem 34 anos, o Messi jogou com 39. Cristiano Ronaldo com 41. Então vai que o Ney daqui 4 anos tá com 38.
2: Eu acho difícil.
1: Dá pra fazer mais uma Copa, hein?
2: Mas falando em Copa do Mundo, olha só, tivemos... Mas
3: só uma coisa, essa pesquisa, será que deram dinheiro pra alguém fazer essa pesquisa ou o cara fez que ele saiu na rua e falou, vou fazer? Porque se deram dinheiro pra alguém fazer uma pesquisa dessa... Vamos conversar, né?
2: Dá licença, viu?
3: Vai, Minuti.
2: Mas falando em Copa do Mundo, né? A gente teve muitos recordes quebrados na Copa de 2026. Por exemplo, o Mbappé, ele foi o melhor artilheiro histórico. Ele fez 22 gols nessa Copa do Mundo. E também...
3: Que nessa Copa, ô Jumenta?
2: O quê? Na Copa toda, ué.
3: Que na Copa toda, gente? Isso juntou as outras Copas. Você acha que alguém vai fazer 22 gols na Copa?
2: Mas bateu o recorde. Bateu o recorde.
1: De todas as Copas que ele participou.
2: Ele não, mas ele bateu o recorde.
3: Não, mas você falou dessa Copa, ele fez 22 gols nessa Copa.
1: Calma aí. Peraí, vamos explicar. Vocês estão... Já confundiu o ouvidinho de quem ouve.
3: Sabe, calma. Eu falo, quem não entende de esporte não tem que falar de esporte. Deixa pro pessoal do como que chama? Esqueci o nome
1: Papo
3: até.
1: Papo de craque. Papo de craque.
3: Meu Deus, lá. O pessoal hoje aqui tá bom. Ó, foca aqui em mim. Seguinte, a Mini Ruth disse que saiu os novos recordes que bateram através do futebol. Na Copa agora, o Mbappé conseguiu fazer 22 gols em todas as Copas. É um recorde. Com os gols dessa Copa de 2026, ele tem, no total, 22 gols. Sim. É o maior recorde, entendeu?
2: E foi nessa Copa que ele fez esse recorde. Bateu esse recorde.
1: E ele também ganhou como artilheiro em mais edições.
2: Uhum.
1: Ele é o Mbappé em duas edições. Olha que legal.
2: Olha só. Agora, o jogador com mais assistência foi o Messi, com 12 assistências.
3: O que é assistência?
2: Eu não faço ideia. Eu sei o que é pausa pra hidratação, porque eu preciso, às vezes, pro meu cabelo. Mas o que é uma assistência, eu não sei.
1: O que é uma assistência? Uma
3: assistência. Assistência é o passe, é o último passe antes do gol. Entendeu?
1: É o toque antes que a pessoa pega a bola e dum.
3: Entendeu? Ele passou, o Messi passou pro Julián Álvarez. Ele foi e fez o gol, conta como assistência do Messi.
2: Então ele ajudou bastante a Argentina pra finalização.
1: Sim. Isso, pra marcar o gol, exatamente. Olha só. O Messi. E era o que o Bebeto fazia com o Romário, entendeu?
2: Ah, entendi.
1: Na Copa de 94. Era assim, ele dava assistência, o Romário ia lá e metia o gol.
2: Entendi. E olha como o Romário meteu o gol nessa vida, hein? Mas falando em Messi, ele também conseguiu 23 vitórias, sendo o jogador com mais vitórias.
1: É verdade. Ele, o jogador com mais vitórias numa Copa, em Copas, é o Messi, com 23 vitórias. Muito bom.
2: É, mas o Cristiano Ronaldo, que é o meu favorito, já que eu sou portuguesa, tenho bigodinho, ele foi o jogador, né? Apesar de todo mundo esperar muito do Cristiano Ronaldo, ele foi o jogador com mais derrotas, sendo ao total 8 derrotas.
3: 8 derrotas em Copa do Mundo. Que tristeza, hein? Que tristeza.
2: É.
3: Mas também ele é o cara que, junto com o Messi, com o Ochoa, né, do México.
2: É, Ochoa.
3: Foi os jogadores que mais disputaram Copa do Mundo até hoje.
1: E o goleiro com mais minutos sem sofrer gols. Vocês já sabem quem é?
2: Ah, eu pensei no Vozinha, não?
1: Não, que Vozinha. Primeira Copa do Vozinha. Como é que vai ser o goleiro com mais...
2: Mas o Ochoa também é goleiro, se não me engano. No México ele é goleiro.
3: Sim.
2: E ele tá muito tempo também. Ele participou já de umas 4 Copas, né?
3: É, acabei de falar a notícia que foram 6.
2: Ah, foram 6.
3: Você tá prestando uma atenção que eu vou dizer, viu? Meu Deus do céu.
1: Vou trazer pra vocês. O goleiro com mais minutos sem sofrer gols é o Unai Simon. Ou Simon.
3: O Unai Simon é da Espanha.
1: É o Unai Simon.
3: É o goleiro da Espanha, o Unai Simon.
1: Ele ficou 648 minutos sem tomar gol.
3: Eu falei que esse negócio de esporte não
2: é. É, mas falando em esporte, quero saber de Corinthians, rapá, porque eu sou corintiana e, inclusive, quinta-feira tô no Itaquerão, viu? Tô no Itaquerão, quinta-feira. Que rolou? Que tá rolando aí no mundo corintiano? Conta pra gente, Lucas.
1: Olha, o Memphis, ele é esperado no Corinthians na última semana de contrato. Ou seja, tá faltando aquele espacinho de tempo pra saber se ele vai continuar ou não. E ele vai jogar pelo Corinthians. Memphis Depay deve se apresentar ao Corinthians por volta do próximo sábado. A informação foi passada pelo presidente Osmar Stavely em uma conversa com jornalistas. O vínculo do atacante holandês com o Corinthians, que é o contrato, termina no dia 31 de julho. E as negociações para a renovação ainda não avançaram. Ou seja, pode ser que este seja o último jogo dele.
2: Espero que não.
3: Mas também, o último jogo foi há muito tempo. Acho que ele nem vai jogar mais. Aliás, o único comentário que eu vi que o Casagrande fez, que eu concordo,
1: qual é?
3: É que ele falou do Memphis Depay. Ele falou, o Memphis, ele se poupou no Corinthians pra jogar na Holanda, e na Copa ele se poupou na Holanda pra jogar no Corinthians, porque ele não jogou em nenhum dos dois.
6: Essa foi muito boa.
3: Esse é outro enganador do futebol,
2: ah,
3: esse
2: não, tal ele do é Memphis
3: Depay. É outro enganador do futebol, que se fosse bom, tava na Europa. Não tava jogando no Brasil esse futebol de que baixíssimo isso, nível não. Que se joga no Brasil. Não, o Brasil é ó. E ainda os caras falam, não, é melhor, um dos melhores campeonatos
2: ele
3: do
2: é,
3: mundo.
2: Ele pelo é. Amor ele de é Deus. Bom, cara, ele é bom, ele é bom.
3: É bom, é bom. É uma então, maravilha.
2: Alô, nação corintiana, até dia 31 a gente pode ver o Depay aí jogando bastante.
3: Ele e o Pelé são os grandes jogadores da história do futebol.
6: Agora, amigos, até onde vai essa briga por política? Você que tá ouvindo a gente, você já deve ter brigado com parente, brigado com amigo, e é tudo uma grande baboseira, né? Você não vai brigar com alguém por conta de política. É, mas sabe quem fez o mesmo?
2: Quem?
6: Os jogadores da Espanha e da FIFA. Eles apagaram o Trump de fotos oficiais da celebração pela conquista da Copa. As fotos oficiais da conquista da Copa, divulgadas pela FIFA e também pela Federação Espanhola, não mostram o presidente Trump.
2: Que loucura, né? Apagaram na IA? É sério?
6: É, tiraram.
3: Mas quem nunca tirou um cunhado da foto do álbum de casamento?
2: Ah, eu sempre uso a IA pra tirar celulite, galera.
6: É, mas eu acho desnecessário, porque ele é o presidente do país que sediou a Copa, um dos países que sediaram a Copa. Então, acho meio feio tirar o cara na foto assim.
2: Ah, é mancada, né?
6: Eu acho, assim, você pode não concordar com o cara, beleza,
3: mas apagar o cara da foto. Mas eu não sei se teria que ter isso no protocolo, viu? Porque é futebol, não tem que...
6: Sim,
3: tem que ser o presidente da FIFA que entrega a taça pro cara, não tem que ir lá o outro se fazer. Que aí vira palanque político, né? Aí vira, ai, vai ter a Copa do Mundo no Brasil, aí vai o presidente do Brasil lá, ei, tô aqui entregando a taça.
2: Eu achei afrontoso isso daí, tem que tomar cuidado, viu, Espanha? Né? Vai que o Trump acha que o La Casa de Papel é terrorista também.
3: Aí vai lá o campeão brasileiro, aí entra o presidente da CBF pra entregar... Sabe, eu acho que às vezes mistura tudo isso aí,
6: é
3: viu?
6: Verdade. É.
3: Eu
6: vou concordar com o Batista. Beleza, eu concordo. Não. Tanto concordo que quem traz a próxima notícia é ele. Batista aí, ó. Daqui a pouquinho, Alexandre Porpetone, o comediante da Praça é Nossa, vai estar conosco aqui. Ele que faz o Pablo Marçal, ele que imita também o Donald Trump, faz o Ancelotti, ele faz muitos personagens na Praça é Nossa. Daqui a pouquinho vai estar conosco. Você lembra dele do Cabrito Tevez, né? Lembra do Cabrito? Ele vai estar conosco.
3: Qual a pergunta?
6: Daqui a pouquinho a gente vai mostrar a nossa ideia de impedir que os convidados saiam do sobremesa. É daqui a pouquinho, agora, a gente vai pra notícia. Vai, Batista!
3: Ah, ó, o presidente da Comebol já furou o zóio do Gianni Infantino da FIFA e já falou que a próxima Copa vai ter 64 seleções. A Comebol é a Confederação Sul-Americana de Futebol. O tal do cara lá, como que chama ele aqui, que eu perdi, rapaz? É o Alejandro Domingues, nas redes sociais, ele falou que vai ser uma grande chance a gente ver 64 seleções. Vai durar 3 meses a Copa do Mundo.
2: Nossa!
3: Que loucura!
2: Tomara!
3: Vai ter jogo na Argentina, no Paraguai e no Uruguai. E vai ter jogo também em Marrocos, Espanha e Portugal. Porque são 100 anos da primeira Copa do Mundo, que aconteceu no Uruguai em 1930. Então, por isso, o primeiro jogo vai ser no Uruguai em 2030. Aí depois vai tudo para a Europa. Mas 64 seleções, essa teve 48.
6: Sim.
3: Já tivemos que ver. A surpresa foi o Cabo Verde, que foi legal.
6: Foi muito legal.
3: Mas aqueles de Irã, Uzbequistão, essas coisas, não dá, né?
6: E lembrando que Espanha, ganhadora da Copa do Mundo 2026 com Cabo Verde, não foi tão fácil assim, não.
3: Sim.
6: Foi um jogo chato.
3: Mas ali também é começo de Copa, os caras não estão ainda apertando o pé no acelerador, aí tudo pode acontecer. A Argentina também, lá no Catar, perdeu da Arábia Saudita o primeiro jogo, depois foi campeã.
2: Será que começo
3: de Copa, a única certeza que a gente tem no começo de Copa é que o Brasil não vai ganhar. É a única certeza que eu tenho. O restante, tudo pode acontecer.
2: Será que vai ter alguém que vai conseguir em todos os jogos? Porque, pô, tem na América do Sul, tem lá na Europa, haja dinheiro também, né?
6: O primeiro jogo é no Uruguai. Aí os outros jogos...
3: vai ter mais uns jogos aí, tipo, em Argentina e Paraguai, e depois o restante é tudo na Europa.
2: Olha só que loucura. Mas, gente, eu tava reclamando aqui agora há pouco, né, que eu, às vezes, uso umas IAs aí pra usar, pra melhorar as minhas fotos, né? E eu uso essas muitas fotos em aplicativos de relacionamento. Porque eu tô solteira. Inclusive, você que estiver ouvindo, tiver solteiro também, rau pra você. Mas eu estou tendo dificuldades com isso. Porque às vezes eu vou sair com a pessoa, aí a pessoa vai me procurar e não acha, porque, né, a gente usando a IA pra dar uma melhorada na foto, acaba mudando um pouquinho. E os usuários dos aplicativos estão reclamando disso também, sabia?
1: Ué, claro que estão reclamando, pois isso é óbvio. Isso é propaganda enganosa. A mesma coisa, você vai num fast food, tem a foto de um lanche, depois você pega o lanche, é totalmente diferente. Tá errado isso.
2: É, teve até uma mulher aí de 29 anos que ela ficou surpresa quando se encontrou pessoalmente com um rapaz que conheceu em um aplicativo de relacionamento. Ela disse que nas fotos o homem não era calvo, mas pessoalmente ele não tinha cabelo. Ela disse até que não tem nada contra calvos, mas o que o problema dela é com a mentira. Vocês acham errado?
1: Então, peraí. Eu fico só me perguntando. E se fosse ao contrário? Podemos fazer o mesmo, então, Mini Ruth?
2: Ah, eu uso, gente. Eu uso filtro, eu uso IA pra dar uma melhorada no que eu já tenho.
1: A próxima pessoa que sair com você e falar assim, Mini Ruth, eu preciso te contar uma coisa. É que você é um pouco acima do peso do que aparenta nas fotos. E eu não é que eu não goste de mulheres acima do peso. É que eu não gosto de mentira. Tudo bem, você não vai ficar ofendida, você não vai fazer textão no Facebook, não vai usar aqui o programa Sobremesa pra reclamar, então.
2: Se ele pagar a conta do jantar, não vou ligar, não.
1: Claro, óbvio. A maloqueira falou e a gente já aceita. Tá certo,
3: né? Deve ter de gente que usa IA. Acho que até tem... Não é nem gente real. Deve ter um monte de gente com IA.
1: Olha, toma cuidado,
3: rede social. De golpista
1: tá aí. Golpista, o que mais tem... Olha, se eu não me engano, até um certo tempo atrás, em São Paulo, no município de São Paulo, a cada 10 sequestros, 9 eram oriundos do golpe do aplicativo de namoro.
2: Mentira!
1: Meu Deus, era seríssimo isso.
2: Que perigo. Tem que
1: tomar cuidado.
2: Eu sou bandido e tô lá.
3: O povo que se acha bonitão, agora é aí.
1: Sabe como é uma boa forma de você não cair no golpe? Humildade.
3: Se olha no espelho.
1: Você se vê, você fala assim, cara, realmente não sou bonito. Esta mulher aqui, porra, tá muito bonita pra mim.
3: Não tá dando mole, me chamando pra ir em casa tomar uma taça de vinho.
1: É, cara. Não é, não acontece. O que tá acontecendo isso? Né? Se você for humilde, você não vai cair em golpe.
3: Sim.
1: Mas o problema é do homem falar, eu sou demais, eu sou legalzão. E aí cai no golpe. Trouxa, otário. Que seja sequestrado então, otário.
3: Marque em lugares públicos. Marque seus dates em lugares públicos.
2: É verdade.
1: Isso mesmo.
2: E pesquisa, viu? Sabe o que eu faço geralmente? Eu pego o nome completo da pessoa, jogo no Jus Brasil. Isso fica a dica aí. Pra saber com quem você está se relacionando e saindo também.
1: E você já evitou
2: Já evitei.
1: Um encontro por isso?
2: Já evitei.
1: O que você tinha encontrado a pessoa?
2: Eu encontrei um cara que era foragido.
1: Como é que

0: que que foi?
1: Sabe o que vai acontecer com ele?
0: Aprontou outra?
1: Não,
0: ele vai preso.
1: Ele não fez nada. Ah. Edmota não fez nada. Fizeram com Edmota. Oh. Sabe o que fizeram, Mini
2: Ruth? O quê, tadinho?
1: Transformaram Edmota em um personagem de quadrinhos, de revista em quadrinhos, de gibi. Ele vai se tornar personagem de um quadrinho chamado As Aventuras de Edmota, Aplausos e Enigmas. Segundo o criador do quadrinho, o gibi, ele foi pensado como uma homenagem ao Edmota. A publicação, no entanto, não é uma biografia do cantor, tá? O Edmota empresta o visual pro protagonista, que é um detetive que vive aventuras em Londres e que tem uma banda de jazz. O personagem também é capaz de fazer viagens no tempo e abrir portais dimensionais.
2: Olha, se ele pudesse voltar no tempo, ele não tinha jogado rolha.
0: Tá vendo? Não
2: tinha jogado cadeira. É, cadeira.
0: Editora rolha, né? Vai
1: lançar. Eu vi um comentário que eu achei fantástico, que devia se chamar As Aventuras do Sobrinho do Tintim Maia.
2: Mas parou, que para aconteceu? Tudo.
1: Que foi?
2: Porque agora o mundo vai parar, não é não, Cuquinha?
3: Agora o mundo para, agora o mundo para.
1: É isso mesmo, agora o mundo para, porque Harry Styles visita lanchonete São Paulo e come pão de queijo.
2: O cantor que está no Brasil para shows aproveitou o horário de folga para visitar uma lanchonete e garantiu um delicioso pão de queijo. Ele ainda disse: estou no meu horário de folga, visitando uma lanchonete e garantindo um delicioso pão de queijo. Disse o cantor após garantir um delicioso pão de queijo.
1: Essa é a notícia. Harry Styles visita lanchonete em São Paulo e come um delicioso pão de queijo.
0: Que coisa, bom, hein?
1: Amigos, nós aqui queremos te lembrar que ontem nós recebemos o convidado Dieguinho Coruja. E o Dieguinho, num determinado momento em que eu fiz uma pergunta, ele não gostou, se levantou e foi embora. É a segunda vez que isso acontece no nosso programa, que um convidado não gosta da pergunta, se levanta e vai embora. E nós aqui do Sobremesa não queremos que isso se repita, não queremos que isso vire moda. Por isso, nós acionamos a ajuda de um colaborador da TMC para que ele pudesse resolver esse problema. A gente vai agora conversar com Leleco, que é um faz-tudo da TMC. Tudo, tudo. Ele ajuda em tudo. Ele é eletricista, ele é encanador, ele é pedreiro, ele faz tudo. Leleco, seja muito bem-vindo, obrigado pela sua presença.
4: Obrigado a todos vocês, os ouvintes aí da TMC. Sim, cara, é um problema sério, né?
1: Pois é, Leleco.
4: Esses detalhezinhos aí, meio estranho, né?
1: Muito bom.
0: Ô Leleco, o que que a gente pode fazer? Eu quero saber... A gente consegue fazer alguma coisa para travar essa porta para os convidados não saírem mais do estúdio? O que que dá para fazer? Uma tranca, um ferrolho, uma solda? O que que dá para a gente fazer,
4: galera? Tem várias maneiras. A gente pode soldar, mas soldar vai ficar todo mundo preso, né? Mas uma chave eletrônica aí com senha, ninguém sai. Só quem tiver a senha, pode ser isso aí. O que vocês acham da ideia?
1: Eu adorei a ideia, Leleco. E dá para você botá-la agora? A gente vai receber o nosso convidado. Enquanto ele estiver aqui, você consegue instalar?
4: Deixa comigo, já vou pro VNCA.
0: Em 20 minutinhos?
4: É, aqui é o Leleco, nós fazemos qualquer negócio.
1: Juro? Então vamos fazer
2: o seguinte. Ah, então fechou.
1: Então aqui a gente faz ao vivo. Leleco, obrigado. Você garante que consegue fazer rápido feito. Então tá. Então você que está nos ouvindo com o seu ouvido, nós vamos instalar uma fechadura eletrônica que só se abre com senha para que os convidados não saiam do Sobremesa. E a gente vai testar isto agora, recebendo o nosso convidado de honra, ele que é humorista, também um dos criadores de diversos personagens que fizeram muito sucesso. Mas é daqui a pouquinho, depois do nosso break, ele, Alexandre Porpetone, aqui no Sobremesa. Daqui a pouquinho, a gente vai para um rápido intervalo comercial e na volta tem mais Sobremesa para você.

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1: Ouvinte que nos ouve com seu ouvido, estamos de volta com o Sobremesa, o seu programa favorito aqui na TMC. Hoje vamos receber ele, o Alexandre Porpetone. Diga, Batista, pode falar.
2: Não, meu Deus,
1: tá vazando o sol.
3: Tá, ô, Leleco, dá som. Uma segurada aí, calma aí.
1: Dá uma
3: calma
1: segurada,
3: aí.
1: Tá vazando som, peraí.
2: Não, mas não tem que ter que fazer agora.
1: Pera aí, tá vazando som, vai atrapalhar o programa, gente, peraí.
2: O Leleco, já, aí. Tá, o Leleco já tá colocando a tranca, é a chave
1: elétrica,
2: eletrônica com senha. Ele tá instalando para que nenhum convidado mais abandone o nosso programa. É o segundo já, o Diguinho.
1: Ontem nós recebemos ele, o Diguinho Coruja, aqui no nosso programa. Leleco já está aqui fazendo.
3: Olha, Leleco tá ali, ó, botando. Obrigado, as coisinhas. Leleco. Obrigada, Leleco.
1: Você que nos acompanha no YouTube consegue ver Leleco já fazendo essa alteração aí na chave eletrônica.
3: Ó, já tá arrumando.
1: Ontem a gente Leleco recebeu já tá arrumando ali. O Diguinho Coruja e eu fiz uma pergunta ao Diguinho sobre o Danilo Gentili não sair nos portais de notícia. Por que a imprensa não fala do Danilo Gentili? E ele ficou ofendido porque eu estava perguntando sobre o Danilo e não sobre ele mesmo, o Diguinho. Aí ele resolveu sair, jogou a caneca no chão. E aí a gente ficou muito chateado. A gente não quer que isso aconteça, por isso pedimos que o Leleco colocasse uma fechadura eletrônica.
2: Mas podiam ter tido essa ideia antes de começar o programa.
3: Ó, né? A barulheira que tá, meu Deus.
1: Mas tudo bem, não, mas vamos reclamar.
4: Mas você não vai começar com aquelas perguntinhas também, não, né?
1: Ô, perdão, Diguinho. Não foi não, intencional.
4: Eu abandono hoje também essa jossa aqui.
1: Entendeu? Amigos, vamos receber ele então, o comediante humorista que está há mais de 20 anos na Praça Nossa, fazendo sucesso em todas as plataformas, seja no teatro, na internet, na televisão e também no rádio. Senhoras e senhores, Alexandre Porpetone!
4: Opa, muito obrigado, que legal encontrar vocês aqui. Eu vou estar aqui, né? Eu trabalhei aqui quando era Transamérica. Trabalhei 13 anos aqui na rádio, na Transamérica. Ganhei prêmios APCA, de futebol, humor, né? Humor no futebol, humor nas piras. E voltando aqui na rádio depois de 11 anos, cara.
1: É, que legal.
4: Aqui nesse estúdio, muito legal. Morar aqui do lado. E olha, não é mais de 20 anos, nossa. Vamos pensar que o cara tem quantos anos. Eu comecei, eu vou completar 20 anos agora em agosto.
1: Vai completar 20
4: anos. Vou completar 20 anos agora em agosto.
1: Mais de 20 anos.
4: Eu vou abandonar essa entrevista, hein?
1: Calma aí.
4: Vou abandonar essa bagaça.
3: Não, pô,
4: já começou errado aqui.
1: Calma, não vai ficar putaço, né?
3: Não, outro maluco putaço a gente não aguenta.
4: Eu vou embora dessa droga aí, não falaram do Danilo Gentili e não fala de mim, pô.
2: Eu queria começar perguntando para o nosso Porpetone, né? Ô, Porpeta, qual a sua sobremesa preferida, hein?
4: Então, para um gordinho você perguntar isso, é múltipla, né? É muitas coisas, né? Eu gosto de sorvete bastante. Sorvete de chocolate. Gosto de brigadeiro, chocolate, tudo, muita coisa tudo. Que tem chocolate. É, o que tiver, a gente vai.
2: Tudo que
4: vai
2: tem pegando. Chocolate.
3: É. E a sobremesa do Cabrito Tevez, hein?
4: Sim, a pergunta. Sim. Dulce de leite, dulce de alfajores, alfajores, boluda. Alfajores, sim, tem que ter alfajores com dulce de leite. Na pergunta?
2: Já que a Mini Ruth aproveitou, engatou. Ele falou de gordinho, a Mini Ruth falou de argentino. Sabe quem tá chegando aqui agora?
3: Quem?
2: O Cortella. Eu queria que ele deixasse uma mensagem para os nossos amigos Los Hermanos, que estão muito tristes ainda hoje, muito tristes, porque perderam a Copa do Mundo para a Espanha. O que o Cortella tem para falar para os nossos amigos argentinos?
5: Boa tarde. Para quem é burro e não me conhece, aqui é Mário Sérgio Cautela. Vim aqui distribuir sabedoria e conhecimento, até para você que é um jumento. Nem sempre ganhar é perder. Nem sempre ganhar é ganhar. Às vezes ganhar é perder. Às vezes perder é ganhar. Na filosofia, por exemplo, o que eu diria para os irmãos argentinos, então nem se, às vezes ganhar é perder ao mesmo tempo, e perder é ganhar. Por exemplo, eu ganhei 15 quilos, ou seja, perdi 18 calças. Ganhei 12 pontos da CNH e perdi a carteira. Ou seja, muitas vezes perder é ganhar e ganhar é perder.
1: Sensacional, esse sabe. É o Mário Sérgio Cautela, personagem
5: e do... E sabe Anjo. Quem dizia isso?
1: Quem?
5: O sábio filósofo japonês, o Tokiyama. Conhece o Tokiyama?
1: Não conheço
5: o
1: Tokiyama.
5: O Tokiyama Levavara?
1: Não conheço.
5: Não conhece?
1: Não conheço.
5: Nossa, que ignorante.
1: Cara, a situação é perfeita, Porpetone. Perfeita. Você já se aproveitou desse poder, Porpetone, pra passar algum trote, pra perder... pedir desculpas pra alguém?
4: Então, eu não gosto de ficar passando trote, né? Eu não gosto de fazer, mas me fizeram ao longo dos programas, uma vez até o Cabrini me fez uma matéria e fez eu passar trote, cara. Quem que eu liguei pro Neto? De Raul Gil. Liguei pro Raul Gil, pro Neto, passando trote e ele tava, caiu aí. Agora recentemente foi no podcast do Sérgio Malandro, ha! E aí, ele tava com o Padre Kelmo. Eu entrei de Lula.
1: Por favor, me mostre como é o seu Raul Gil, por favor.
5: Beleza, auditório! Grande jogo, Marcelo Batista começou no meu programa. Você sabe lá, Beethoven começou no meu programa. Lady Gaga não era nem Gaga quando começou comigo aí. Justin Bieber começou no meu programa. Esses camaradas fazem sucesso e depois não voltam. Falei pro Raulzinho, não quero mais eles no meu programa.
1: Muito bem. Cara, que imitação com categoria. E vem cá, você foi de Lula lá com o Padre Kelmo?
4: Não, entrei pelo telefone.
1: Porra, que genial.
4: Teve também uma que eu entrei de Popó, que teve aquela briga lá.
1: O Whindersson Nunes, né?
4: Não, com aquele... Não, com o outro cara, o cara do... Vanderlei Silva.
1: Sim.
4: Vanderlei Silva?
1: Sim.
4: Aí teve a briga, aí tava o... O Verdun tava lá, eu entrei de popó, ele começou a cair lá. É importante, eu queria saber essa confusão que vocês fizeram, que popó não vai amarelar pra ninguém, né?
2: Meio um Didi com popó.
4: É, essa aí. Você sabe que a gente dá uma porrada, vamos dar porrada que popó é raça, popó é popozudo, é isso aí. E tamo aí pronto pra fazer esse Ultimate Fight.
1: Você está ouvindo o Alexandre Porpetone, humorista, um dos maiores imitadores do Brasil. Ele que vai fazer 20 anos só de Praça é Nossa, mas tem muito mais anos de carreira no rádio, na internet e também na televisão.
2: O popó e o Didi é a mesma pessoa, né? Eu só fiquei esperando, eu falar, vou te dar um soco da poltrona.
4: Essa é, PC. Tá, o negócio é mais assim, da potrona.
1: Ligue já agora. Porpetone, uma duvidazinha, porque você sempre traz novos personagens na Praça é Nossa. E, pelo menos pra mim, um dos mais recentes é o Pablo Maisal.
4: Que, inclusive... Não, você... O mais recente é o Ancelotti.
1: É o Ancelotti.
4: O Lanchinhoque. Lanchinhoque, que é o técnico da seleção.
2: Sim, do Brasil.
4: É o Brasil que eu fiz lá na...
5: Primeiro, quero... Difícil falar alguma coisa... Neste momento, porque estou mascando 35 chicletes ao mesmo tempo. Mas acredito que fomos bem. E só erramos em 3 pontos, meio de campo, ataque e defesa. De resto, estou muito satisfeito. Sabe por que levanto a sobrancelha?
3: Por quê?
5: Porque o Tadala deu um efeito colateral... A única coisa que levanta é a sobrancelha.
3: Muito bom.
5: Me traga mais chiclete, produção.
1: Pega, e pela imitação do Ancelotti, que a gente vê que tem muito talento, mas a imitação do Pablo Maisal também, te rendeu um convite do próprio Pablo Maisal para fazer um evento. Quando ele te convidou, você achou que fosse verdade ou mentira?
4: Então, o que aconteceu foi o seguinte, eu tava nas férias, aí eu tava nas férias em casa, eu falei assim, porra, eu quero fazer um personagem novo que ninguém tá esperando. Tipo, aquela coisa que você fala, puta, tô angustiado, quero produzir pro meu canal, pro meu conteúdo, pro meu Instagram, Alexandre Porpetone. Lá, aí o que aconteceu? Aí eu falei, porra, eu vou fazer o do... Aí eu bolei vários textos do Pablo Maisal, que tava... ele já tava bombando em algumas memes, assim. Eu falei, o Pablo Marçal é o original, tava bombando uns memes. Eu falei assim, eu falei, porra, se eu exagerar isso 20 vezes, vai ficar legal. Aí eu fiz o Pablo Marçal, o primeiro vídeo no meu Instagram, deu 8 milhões e meio.
1: Caramba.
4: E aí foi o recorde, assim. E depois eu fiz outro vídeo que eu fui até no mar, lá no Caribe, e esse vídeo eu filmei. A água tava batendo aqui, né? Eu na ponta, eu falei, deixa eu falar o texto antes que a água bate aqui e venha tubarão, né? Eu fiz esse vídeo, deu 15 milhões.
3: Caramba.
4: De visualizações. E aí vários vídeos de 9, de 8, de 7 milhões. Aí o Pablo começou a entrar em contato comigo e me seguiu. Eu falei, ih, mano, o processo vai chegar por e-mail, né?
2: No direct.
4: É, no direct. Aí ele falou, não, eu tô gostando das imitações, tá legal aí. Pô, vamos gravar junto, vamos fazer. Aí o Carlos Alberto falou, pô, você tá imitando um cara novo aí, o Pablo Marçal, faz na praça. E aí eu chamei o Pablo, foi muito legal, bombou, né, cara? E ele levou na boa e gosta muito, foi um cara muito legal pra assim, pessoalmente, gravar com ele. E até fui no podcast dele tudo, e nas minhas redes eu ganhei, acho que uns 360 mil seguidores.
3: Caramba!
4: Só de... Na época que eu tava fazendo o Pablo Marçal, assim.
1: Que legal.
3: E você falou agora do Carlos, né? Tem alguma imitação que ele acha, assim, a mais que ele pede até fora do ar pra você ficar imitando?
4: Ah, tem. Não, ele gosta bastante quando eu faço o Muricy, que ele é São Paulino. Ele gosta do Muricy, então ele pede o Muricy.
1: Por favor, vai.
4: Ah, cara idiota, né, meu filho? Você fica pedindo imitação, né?
1: Ô, Muricy, tem uma pergunta, Muricy.
4: É, faz a pergunta aí, fala.
1: Muricy, eu gostaria de saber por que você acha que a zaga não funcionou tão bem hoje, no jogo de hoje.
4: Pergunta bem idiota sua, né, meu filho? Não funcionou porque nem sua cabeça tá funcionando pra fazer uma pergunta tão imbecil essa. Onde que não funcionou, meu filho? Aqui é meu trabalho, é futebol. Não funcionou essa... Seu cerebelo aí, tem dois tic-tac aí, esse animal.
2: Muricy, pouca ideia.
1: Ele
4: sempre gosta, ele gosta do Muricy, ele gosta do quando eu faço o Lula, né? Porque caracterizado, fica engraçado. O Trump, tem várias que ele fala, ah, faz isso aí que é legal.
2: Você falou, você imita o Lula, imita o Bolsonaro. Tem um pessoal que pega no teu pé ou não? Os esquerdistas, os bolsonaristas ou não? Por causa das imitações?
4: Ah, tem. Não, é tipo
2: quem
4: assim.
2: Quem é que mais pega no pé? A direita ou a esquerda?
4: Eu vou falar o seguinte, tem ignorantes dos dois lados, né? Então o que acontece? As pessoas, é engraçado, porque eu sempre faço do olho do furacão, porque eu imito o Bolsonaro, imito o Lula, mesmo na hora que o Paulo tá comendo, e faço os dois. Mas eu faço porque a minha profissão é humorista. Então aquele cara fala assim, deixando de seguir, porque você imitou tal cara, pô, por que ele começou a seguir? Porque quando eu imitei zoando o Lula, assim, eu ganhei um monte de seguidores. Assim, quando eu imito o Bolsonaro, também ganhei um monte de seguidores. E aí, eu sempre o outro lado fica deixando de seguir por isso. Mas a razão por eles estarem me seguindo é justamente... Não é, o cara fala, é engraçado que às vezes a mesma imitação, você é acusado de ser Bolsonaro e ser Lula. O cara fala, você faz isso porque você deve ser bolsominion. Aí o outro, não, porque você é petista. Aí eu falo, vocês têm que se decidir, eu sou petista ou bolsominion. Eu falei, eu sou humorista, por isso que eu imito. Eu tenho que imitar eu sempre imitei quando tava Dilma, quando tava o Temer, quando tava... quem tava no poder, a gente tem que fazer, a gente, né, trabalha... com imitação, então quem tá no poder a gente faz, então tá o Bolsonaro, tá o Lula, a gente vai fazer, não é porque você tá aqui, as pessoas ficaram tão malucas de ficar guerreando por isso, né, que não, nem vê que, tipo assim, mano, às vezes você faz uns quadros que é tipo, mano, é totalmente besteira, tipo, o Bolsonaro falando inglês, não tem nada de conteúdo político, mas os caras ficam, né? Por que é que não faz do Lula? Fala, você vê o quadro anterior, era do Lula. Mas é complicado aqui, esses esquerdistas, maconheiro, criador de fake news, porra.
1: Ô, seu Bolsonaro. Filho da...
4: Você seu... também aí, tá ok? Tô trabalhando agora de home off. Tá ok?
1: Seu Bolsonaro, o senhor tá... O senhor tá confortável aí na prisão domiciliar?
4: No tocante aí, senti uma ironia aí nessa pergunta aí. O senhor deve ser aí esquerdista, maconheiro aí. Tá ok?
2: Alexandre,
4: nós estamos aqui em casa aí, porra.
2: Tem o ferro de solda aqui.
4: Só não. É difícil pra cacete isso aí, essa porra aí. Se tiver um maçarico aí, vou pedir aí no Mercado Livre. Aqui, isso aí, pô. Eu só não vim ontem aqui porque eu tava preso em outro compromisso. Tá ok?
1: Senhoras e senhores, Alexandre Povetone, que já teve a sua história aqui escrita na Transamérica TMC. Ele trabalhou por aqui durante 13 anos, inclusive, trabalhando aqui na Transamérica TMC, no programa Galera Gol, foi que Carlos Alberto de Nóbrega ouviu e o convidou para participar da Praça é Nossa. E você vai completar este ano, em agosto, mês que vem, 20 anos.
4: 20 anos, hein? Toda semana, hein, mano? Toda semana. Durante... Tem gente que vai uma semana, você sabe, tem humorista que stand-up vai uma semana lá e começa a chorar, tira uma foto e começa a chorar. Faz emoção, privilégio, caramba, tá 20 anos, né, toda semana, né? E tem verdade. Cara que finge que não vai, que não vê a Praça é Nossa. Até ir lá. E lá é, aí virou emoção, virou aquela coisa, né?
1: Tá vendo?
4: E a gente tá lá batendo.
1: Respeitem o homem que há 20
2: por
1: anos.
2: E por que que o Carlos Alberto até hoje não te demitiu?
4: É, então. isso é uma coisa que paira no ar, né, verdade, né? É porque o Carlos é sensacional, o espaço que ele deu pra mim e dá pra mim. E o carinho que ele trata a gente, né? É muito legal que o Carlos, desde o começo, cara, é muito legal, porque ele tem 90 anos, cara. Ele é que tem que ser aplaudido, porque um cara, pô, de 90 anos, tendo a história que ele tem, ele tá toda semana e ele vive o programa. Teve uma vez, ele tava na UTI, que ele tava internado no carnaval. Eu tava indo pra entrar no carnaval lá no camarote, ligo o Carlos Alberto. Eu falei, caramba, como é que ele tá ligando aí, né? 11 horas da noite. Ele, pô, eu tive uma ideia, por que você não faz o Trump com não sei quem? Eu falei, pô, eu já tinha mandado o texto, eu falei, vou ter que cancelar o camarote, escrever todo o texto. Mas eu achei legal isso, por 11 horas da noite, ele tava no hospital e ele me mandou mensagem do que ele viu na televisão, que era legal fazer pra praça. E ele vai no outro dia, edita o quadro, então ele vive realmente... A praça, e ele dá esse incentivo, ele fala, pô, ficou muito bom, faz aquilo. Gostei daquilo que você fez.
1: Ele é um mestre. Muito legal. Ele é um... Carlos Alberto de Nóbrega é um mestre. E esse mestre que revela vários talentos, inclusive um deles, o Alexandre Povetone, que é um grande imitador. Tão bom imitador que eu gostaria de pedir uma ajudinha sua, Povetone. Seguinte, aconteceu um desentendimento entre o Ratinho e a Erika Hilton.
4: Ah, é?
1: E aí eu queria aproveitar pra pedir pro Ratinho que tá aqui comigo.
4: Você quer que eu saia preso daqui? Não,
1: pra mandar uma mensagem pra Erika Hilton pra resolver isso numa boa. Pra resolver assim, ó, tá tudo certo.
2: Convidar pra um jantar.
1: É, eu já tô aqui com o Ratinho, por que que eu não aproveito essa oportunidade?
4: É, quando você quer me encrencar é uma barbaridade. Uia, rapaz! Este é meu patrão, paporra! Não, mas eu não quero saber se quem é ele, se é ele é ela, ela é ele, né? Ele é, eu só sei que eu tenho medo se ela... Não, eu não vou falar que não, eu vou sair preso daqui. É, caindo logo!
1: Rapaz! É impressionante que o Povetone, ele faz o programa inteiro. Ele imita todos do programa.
3: Todos,
1: o
3: Ratinho. Xaropinho, todo mundo.
1: Ele consegue
3: mundo.
1: Fazer os efeitos sonoros.
3: É bom demais.
2: Só
3: bom demais.
2: O craque Neto, quer dizer, é bisneto, né?
4: O bisneto.
2: Por que você tá sempre... Por que todo programa você sempre tá irritado? O que que acontece na tua vida?
4: Mas quem falou que eu tô irritado? Você tá de brincadeira, meu irmão. Você tá de sacanagem. Pô, liga-se de passar e fala a verdade. Esses baita de Zé Ruela não sabem cobrar um pênalti no Brasil, meu irmão. Desde a Copa passada, esses bandidos. E o Neymar, que tava na Disney. Neymar tava na Disney. Enquanto nós estamos eliminados, seu oreiudo, Pedro e Rato. E esse cara aí, esse Lanchinhoque aí, você pensa que ele vai colocar jogador? Ele coloca um chiclete na boca, meu irmão, e começa a mascar esse oreiudo Zé Ruela. Concorda comigo, Veloso? Depois você fala. Vai, Corinthians.
2: Por que é tão bravo?
4: Tá de brincadeira. Eu não tô bravo, não, meu irmão. Eu tô normal que o Corinthians tá perdendo gol. O Brasil tá perdendo gol. Nós estamos perdendo gol. E aí? Graças a Deus a Argentina não ganhou. Chupa, Messi!
1: Você tem. Ô, craque Neto, você tá falando tão alto que eu acho que até o presidente Trump, lá dos Estados Unidos, tá te ouvindo. Inclusive, break news. Gostaria de parar esse momento aqui no programa.
2: Corta a trilha.
1: Corta a trilha, por favor. Por favor, BG de urgência. Que a gente acabou de conseguir uma exclusiva com o presidente dos Estados Unidos, Donald Trump. Aqui estará conosco no Sobremesa. Vamos conversar com ele, o presidente Donald Trump. Donald Trump, por favor, como foi receber um grande evento no seu país, a Copa do Mundo?
6: Hello, everybody.
5: American people, Brazilian people, nanny people, and clandestina people. Foi uma merda, ok? Porque um monte de clandestinos entraram em United States. Vazem, acabou a Copa. Volta a NBA. E os troféu vai ficar here in United States. Chupa a careca da FIFA, vaza. Os troféu e as medalhas vão ficar para os Estados Unidos, ok? Mudei as regras agora.
1: Shut up,
5: ok? Okay.
2: Vai perder o visto, né?
3: Vai ficar sem visto, hein, Lucas?
5: Vai ter que se contentar com o Beto Carreiro.
2: Vai perder o visto,
1: né? Seu dono, o senhor fez muitas guerras até agora, né? O senhor tá numa guerra contra o Iraque. E eu gostaria de saber, o senhor tem algum plano de guerrear contra o Irã? O senhor tem alguma ideia de guerrear contra a Coreia do Norte?
5: Eu acho que não. Já temos problemas demais. O Perpetone parece o Kim Jong-un.
6: Ok, você quer atleta? Quer atleta com nós? Vou mandar um míssil na sua lomba, na sua quebrada. É só apertar o botão. Tá certo?
2: Estamos conversando com ele.
4: Eu fiz na Praça Nossa o Kim Jong-un. O Kim Jong-un que eu vinha lá com o exército, com todo mundo ali, fazendo lá o Kim Jong-un, que era. Eu ficava toda hora, vou apertar o botão. Tem esses no YouTube, vocês vão ver.
1: Alexandre Perpetone, humorista, um dos maiores imitadores e que vai completar 20 anos de Praça Nossa. Não é pra qualquer um, não, hein, Batista?
2: É muita coisa. Mas ele, o Trump. Ô Trump, foi você que quis. A ideia foi sua de colocar lá a Madonna com o Ronaldo, o Ronalducho. O que, que o Ronalducho achou disso aí, hein?
4: Boa tarde a todos vocês, né? Quando, na verdade, eu tava no carro porque eu não consegui sair, né? Eu entalei ali, né?
1: Meu Deus.
4: Muita gente achou que era aquilo lá, que tava a Madonna comigo, né? Os caras pensaram que era Vanderleia, homenagem com o Tim Maia, né? Mas não era eu, não era o Tim Maia homenageando, né? Mas eu queria pegar aquele carro e ir para um drive-thru, né? Pegar um hambúrguer, né? Alguma coisa, mas quando fui ver, a gente estava no meio do estádio, né? Mas foi muito legal, né? Eu mostrei a taça pro Trump, né? Você viu? Cagou para mim, né?
5: Ok, deixa eu ver o jogo, gorducho.
1: Cara, stay que here. Impressionante, Alexandre Perpetone aqui conosco no Sobremesa. E olha, se você gosta de rir, então anote aí pra assistir ao espetáculo Epidemia do Riso, que vai acontecer.
4: 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Vai ser em São Sebastião aí.
1: Isso. 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Anotou? Show Epidemia do Riso, 8 de agosto.
4: Você consegue Municipal. Comprar pelo ingresso digital online, já reserva aí, São Sebastião, aí ó, estamos chegando aí, o show, mais de uma hora e meia, mais de 50 imitações tem no show, stand-up, porque o meu show é de stand-up ali, a maioria, embora, né, o pessoal fica querendo personagens, as coisas, mas é stand-up. E aí eu faço uma bateria, mais de 50 imitações, imito todo mundo. Caraca, no show. Quem a galera vai pedindo as imitações que o pessoal mais pede, tem tudo lá no show. Então, estamos chegando aí.
3: Então vai dar pra aproveitar uma prainha também lá em São Sebastião. E agora, sim, que acabou a Copa, né? O Galvão Bueno, que tá no SBT também. Como que ele estaria na praia agora? Comemorando também que a Argentina perdeu e ele que narrou, né?
5: Bem, amigos da Rede Wi-Fi, amigo. Estamos aqui ao vivo e definitivo. E agora acabou, amigo. Acabou! O Germano não ganhou. Ainda bem, Messi. Ainda bem que eu fiz a macumba, deu certo. Messi se lascou, amigo. Não fez nada lá no gol. Não fez gol, a Argentina se lascou, amigo. E deu Espanha, amigo. E agora eu tô de férias, amigo. Não mexe o saco de gol. E vem um espetinho de camarão pra cá, amigo. Olha aqui. Traz aqui. Olha aqui, olha aqui, olha aqui o bar, amigo, a alegria, a festa do torcedor, eu tô de férias. Olha o gol, olha o gol. Muito bom. Mas o gol da Espanha anulou o VAR. Anulou. Quer dizer, a Espanha tem que fazer 3 gols pra valer 1, amigo. É impressionante como estão roubando. Mas não concorda comigo, Casagrande?
7: Eu nem tinha prestado atenção no jogo, consequentemente, né? Eu acho que eu nunca tinha visto, né? Uma nave espacial pousar no meio do gramado, né?
5: Que é isso, calça grande? Que é isso?
7: Eu acho que tudo que aconteceu nessa final é culpa do Neymar. Essa é a minha opinião.
1: Muito, que talento! Humorista de verdade. Inclusive, ontem nós recebemos o Diguinho Coruja e ele se irritou com uma pergunta sobre o Danilo Gentili. Porpetone, é comum um humorista dar um ataque de estrela assim? Ah, se você puder, por favor, responder na voz do Mário Sérgio Cortella.
5: Ah, acho que o ataque, o estrelismo, na verdade, é uma coisa do ego do próprio artista e um pouco, né, de falta de sensatez para o entrevistado. Mas você pode fazer a pergunta.
1: Mas hoje, no Sobremesa, a gente recebeu ele, Alexandre Porpetone, que tem show dia 8 de agosto. Siga o Alexandre Porpetone nas redes sociais para ficar inteirado. E a gente vai se despedindo por aqui, amigos. Amanhã estamos de volta com mais Sobremesa.
6: Tem fofocas, notícias, pitis das celebridades, tá? Vocês já sabem que Lelé o Dias, tá? Depois eu vou falar com quem está, o ex da Virgínia, que é o Zé Felipe, tá? Nós vamos dar com exclusividade aqui na TMC, tá, babado?
1: É isso aí, acompanha a programação da TMC e amanhã tem mais Sobremesa, tchau, pra você. Brasil. Um beijo, um queijo, tchau, tchau.
5: Valeu.
7: Da pergunta, acabou?

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4: Olá, muito boa tarde pra você. Hoje é dia 21 de julho de 2026, terça-feira. Esse é mais um Link TMC, comigo Mayara Bastianello e com Rodrigo Alvarez. Tudo bem se a sua unidade básica de saúde não tiver um eletrocardiógrafo para identificar um infarto a tempo, desde que a prefeitura tenha um carro zero quilômetro na garagem. E a culpa é mais uma vez das emendas parlamentares e, claro, de quem está por trás delas. Um relatório do Instituto de Estudos para Políticas de Saúde revelou que as emendas de investimento em saúde destinam mais dinheiro para material de escritório do que para equipamentos médicos. Cerca de 65% foram nisso. Equipamento de saúde mesmo ficou nos 12%. Dinheiro que costuma seguir a lógica do padrinho político. O deputado do Centro-Oeste manda rios de dinheiro. O Norte e o Nordeste, que mais precisam, ficam com as sobras. O resultado? Uma cidade do Tocantins, por exemplo, recebe R$ 1.500 por habitante, enquanto outra em Pernambuco ganha 40 centavos. No país da burocracia, o parlamentar garante o ar-condicionado da recepção, o que até é legítimo, mas não quando a fila do exame continua no sol quente. E se a política burocrática estrangula a saúde por cima, o crime organizado faz o serviço sujo por baixo, com fuzil na mão e deboche na cara. A Polícia Civil do Rio foi às ruas com a Operação Metástase, um nome que cai como uma luva para explicar o que uma quadrilha articulada com o Terceiro Comando Puro no Complexo da Maré fazia. Roubava medicamentos contra o câncer. O bando movimentou R$ 33 milhões usando 25 empresas de fachada para participar de licitações e revender mais barato esses remédios roubados da rede pública para a própria rede pública. Remédios de altíssimo custo, guardados em jaguares de luxo ou escondidos sem qualquer controle de temperatura no morro, perdendo a eficácia enquanto o paciente agoniza na fila. Entre a emenda parlamentar que compra cadeira em vez de mamógrafo e o traficante que rouba a quimioterapia para lavar dinheiro em licitação, a conta mais alta dessa engrenagem não é em reais. Ela é medida em vidas. E ainda hoje aqui no Link TMC, bancos públicos se reúnem para criar um grupo de trabalho contra os efeitos do El Niño no Brasil. A adaptação climática com o BB, Banco do Brasil, Caixa e Cooperativas de Crédito na mesma mesa. Pode parecer burocracia, mas é exatamente o tipo de coisa que a gente lamenta não ter feito antes que a enchente chega. Com a operação Remédio Roubado, Briga de Campeão e Olho no Clima, está começando mais um Link TMC.
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4: E já, meu amigo Rodrigo Alvarez entra aqui na nossa conversa, mas a gente já vai tocando por aqui as principais notícias do dia, porque representantes da indústria afirmaram hoje que são contra a aplicação pelo governo federal da reciprocidade do tarifaço sobre produtos americanos exportados ao Brasil. Vocês sabem, né, que tem aquela lei que tudo o que um país faz né, decide contra o Brasil, ou enfim, a favor, que seja, o Brasil vai lá e faz o mesmo. O grupo também defendeu a ampliação do programa do Brasil Soberano, que prevê linhas de crédito com melhores condições para os setores afetados pelo tarifaço. De Brasília, o repórter Murilo Hernandes tem mais informações. Fala, Murilo.
5: É, Mayara, muito boa tarde para você, boa tarde para quem nos acompanha aqui pelo Link TMC, isso mesmo, viu? O presidente da entidade, né, o José Veloso, ele afirmou que a prioridade deve ser a manutenção do diálogo diplomático e empresarial para tentar mitigar a questão do tarifaço, né? A gente lembra que o setor de máquinas é um dos setores afetados por essas taxas aí impostas pelos Estados Unidos, taxas de 25%. Né? Segundo ele, uma taxação de 37,5% sobre máquinas e equipamentos representa um impacto menor do que uma tarifa linear de 25% aplicada exclusivamente ao Brasil. A gente acompanhou hoje mais cedo essa reunião que teve da ABIMAC junto aqui ao Ministério do Desenvolvimento. A gente separou um trecho, vamos ouvir.
6: A gente olha que o Brasil, desde 2009, tem déficit comercial com os Estados Unidos. Que o país que mais investe no Brasil em investimento externo direto são empresas norte-americanas. O Brasil, o país onde o Brasil mais investe recursos da iniciativa privada é nos Estados Unidos. Então nós temos uma pilha de motivos para o Brasil não ser tarifado e haver esse distanciamento entre o Brasil e os Estados Unidos. Então a gente entende que do ponto de vista econômico e comercial, não deveria haver tarifaço. Isso ficou claro lá na audiência pública com o apoio que nós tivemos do setor privado lá nos Estados Unidos. Mesmo assim, a revelia dos empresários norte-americanos, os Estados Unidos resolveu colocar a tarifa.
5: Bom, Mayara, essa fala dele acontece em meio a essas tarifas impostas por Washington, né? Como o presidente mesmo falou, as empresas norte-americanas, elas não se manifestaram a favor do aumento de impostos sobre as máquinas brasileiras, né? Então, para a ABIMAC, a motivação das taxas tem um caráter político e não comercial, e a imposição de retaliações no momento pode prejudicar as negociações em andamento. A gente lembra que ainda tem outras reuniões para acontecer aqui no Ministério do Desenvolvimento. A gente vai seguir acompanhando para trazer novos desdobramentos para quem nos acompanha pela TMC. Mayara, volto com você.
4: Valeu, Murilo. Eu já vou aqui chamar o nosso comentarista político, Wilsinho Pedroso, que já está por aqui, né, Wilsinho? E claro que a gente não tem como falar de tarifaço sem falar de política, né? Boa tarde para você.
7: Mayara, boa tarde aos amigos da Link TMC. O ministro falou justamente que existe uma pilha de processos na questão do tarifaço. Acredito eu, que o governo não pode entrar na pilha e fazer qualquer tipo de ação sem conversar com os setores. Se a ABIMAC disse que, de alguma forma, a reciprocidade vai aumentar, vai prejudicar a economia nacional ou a economia de vendas para os Estados Unidos, o governo tem que dar uma recuada, tem que chamar o setor produtivo, conversar, não pode tratar isso de forma política, não pode tratar isso de forma atabalhoada, porque eu comentei na semana passada que o tarifaço, quando aumenta a tarifa dos Estados Unidos contra os produtos do Brasil, o que acontece? A China vai comprar, outros países irão comprar. Isso, de alguma forma, irá para outros locais. Agora, se vai prejudicar a economia nacional, se parte da produção não vai conseguir e ser vendida para outros locais, para a China, ou o que quer que seja, o governo tem que recuar e achar um outro caminho para tratar de reciprocidade da economia, porque não pode fazer qualquer coisa sem ouvir o setor produtivo.
4: Exatamente, eu falei agora há pouco. Existe essa história da reciprocidade, ok, quando a gente fala de visto é uma coisa, quando a gente fala agora a partir de tal dia, tal país vai obrigar o brasileiro a tirar visto, antes não precisava, isso é uma coisa. Agora a gente está falando de uma coisa que mexe com a economia de uma maneira geral, você tem toda a razão.
7: E volto a te dizer, não é um achismo, é o setor gritando através de números e através de conta, falando assim, olha, aqui a conta não fecha, vai nos prejudicar de alguma forma. Achem outro caminho, porque no que não pode é, mais uma vez, o empresário ou o setor produtivo pagar a conta da política.
4: Fato. Bom, agora a gente continua por aqui falando de setores preocupados. Quem está preocupado agora, além dos agricultores, com o clima, E a Defesa Civil também está preocupada. Os maiores bancos públicos do país também entraram nessa conta. A Associação Brasileira de Desenvolvimento montou um grupo de trabalho para preparar o sistema financeiro para o que vem pela frente, com a expectativa de que os efeitos do El Niño fiquem mais intensos por aqui. A gente já vem sentindo esses efeitos, especialmente no Rio Grande do Sul. A gente falou ontem aqui que para o Rio Grande do Sul uma boa faixa ali estava em alerta vermelho, né? Segundo o sistema de monitoramento de meteorologia. E, claro, que preocupa demais. A gente vai para Curitiba agora com o repórter Luiz Fernando. Luiz Fernando, você me corrija de uma vez. Como que se pronuncia o seu sobrenome para eu não errar mais, por favor?
8: Oi, Mayara, boa tarde para você e todos os ouvintes. Luiz Fernando Hanisch, aqui de Curitiba, para trazer as informações.
4: Luiz Fernando Hanisch, conte para a gente.
8: Vamos lá, esse grupo, essa frente de trabalho envolve vários bancos que estão justamente debatendo possíveis efeitos do El Niño. A gente lembra que a previsão do El Niño para a região sul do país especialmente, ela é muito intensa. Espera-se o maior fenômeno registrado na média histórica, porque as análises e medições começaram a ser feitas ainda na década de 50 e o fenômeno de 2026 deve ser o mais forte entre os já registrados pelas estações meteorológicas. Agora, um grupo de trabalho, os GTs, como são tipificados de acordo com a Associação Brasileira de Desenvolvimento, foi criado para debater esses efeitos, porque os bancos também estão de olho, principalmente nas linhas de crédito, que são muito solicitadas para suprir essa demanda para reconstrução ou então para financiar obras preventivas, tendo em vista o El Niño. Inclusive, na próxima quinta-feira, agora dia 23 de julho, a primeira reunião desse grupo deve acontecer, reunindo instituições como o Banco do Brasil e a Caixa Econômica Federal. A ideia é justamente juntar os bancos com as agências de desenvolvimento e também cooperativas de crédito para fazer um levantamento prévio, justamente para analisar como deve ser o cenário no momento em que esse fenômeno El Niño deve ser mais intenso aqui no país. A gente reforça também a importância das agências de seguros nesses processos. Elas também fazem parte desse grupo de trabalho e estão de olho nesse cenário, justamente quando essas catástrofes climáticas acontecem. São as agências de seguro também as mais acionadas nesse período.
4: Valeu, esperando pelas suas informações. Bom, e a gente quer saber a sua opinião na enquete de hoje. Brasil tá preparado para os efeitos do El Niño? Aí lá vem as opções, né? Primeira, sim, já estamos acostumados. Aí o Cuca voltou o raio. Não, novas tragédias estão vindo. Ou então, por último, por que não, né? Às vezes a gente tem que deixar essa opção. Não acredito nesses fenômenos. Vote agora na enquete aqui no chat do YouTube, @TMCNewsBR ou no WhatsApp da TMC 11972211001. E agora eu quero trazer de novo o Wilson pra conversa. Olha que absurdo, eu li isso já, né? Já falei aqui na manchete sobre isso, mas eu vou voltar e trazer um pouquinho mais detalhado esse assunto. Emendas parlamentares para a saúde. Já falamos aqui muitas vezes de como as emendas parlamentares são assim, como posso dizer, uma torneira aberta pra corrupção. Vou ler aqui, ó. Vou trazer a informação pra vocês, ó. Cadeiras, computadores, ar-condicionados e veículos receberam mais recurso de emendas parlamentares para o SUS do que equipamentos médicos usados no atendimento à população. É o que mostra um estudo do Instituto de Estudos para Políticas de Saúde. Segundo esse levantamento, boa parte desse dinheiro acabou sendo usada para suprir a falta de infraestrutura básica nas unidades de saúde. Não sei o que, às vezes, um carro zero quilômetro ali pode ser tão básico assim. Não sei, vocês me corrijam, mas enfim. Dos quase 96 mil itens comprados neste ano para atenção básica, quase 66% eram de infraestrutura e material de escritório. Isso aí, cadeira, papel, essas coisas. Enquanto menos de 28% estavam para equipamentos de saúde, como, por exemplo, aqueles equipamentos para fazer eletrocardiograma. O estudo também aponta que a distribuição desses recursos é desigual entre os municípios. Então, como eu disse ali, de acordo com esse levantamento, enquanto cidades do Tocantins receberam mais de R$1.000 por habitantes nessas emendas, algumas cidades de Pernambuco receberam centavos, 40 centavos. A padrinhagem política, Wilson, explica pra gente como é que funciona esse esquema, que é bom,
7: é o melhor sistema de saúde que existe.
4: Fato, no SUS, eu não tenho que reclamar do SUS, porque é isso. Vai para os Estados Unidos para ver se você tem SUS lá. Se machuca lá para ver se você não tem sem um seguro, para você ver o que te acontece. Mas as emendas parlamentares estão sendo destinadas de maneira errada, assim como são em muitos casos, né, Wilson? Fala desse fenômeno das emendas.
7: Vou começar com uma piada, né? Numa coisa ruim. O atendimento é tão ruim que precisa mais do quê? De cadeira ou de remédio? cadeira para as pessoas, ficam lá horas esperando atendimento, né? Quantas vezes nós não vimos pessoas que morreram porque estavam esperando atendimento, morreram no posto de saúde.
4: Deixa eu só me corrigir, tá? O SUS, eu digo, é bom, tá, gente? Porque tem disponível.
7: Isso.
4: Agora, se você vai ser atendido, é de graça, ok. É isso, que eu quis dizer, tá, gente? Mas é um atendimento, assim, vamos lá, né?
7: Que deixa a piada desejar. É por causa das cadeiras, mas o problema de saúde, da saúde não é só saúde, é educação, o que for. As emendas, depois que elas viraram de forma PIX, viraram de uma forma que a gente não tem controle, com falta de transparência, fica difícil até de comentar. Porque se eu não sei como foi destinado, para quem foi destinado, por quem foi destinado, fica difícil, inclusive, fazer uma avaliação se, de repente, a parte de infraestrutura era um momento necessário. Ó, precisa de... Porque construiu um novo posto de saúde, construiu um novo hospital, realmente precisa da parte de ar-condicionado, infraestrutura e equipamentos. Equipamentos, muitas vezes a gente vê o mobiliário como algo ruim. Não, mas tem necessidade, né? Tem que ter a mesa para o médico, tem que ter coisa. E tem que ter os aparelhos de ressonância. Você compra um aparelho de ressonância, né? Você compra dois aparelhos de ressonância, dependendo da infraestrutura. O que é ruim é justamente isso, a falta de transparência. Para a gente poder, de alguma forma, poderia até estar defendendo, poderia até ser algo...
4: Claro!
7: Não é? O que falta é transparência. Hoje a gente não sabe quem encaminha as emendas PIX, quem não sabe se é o presidente do partido, não sabe se é o deputado. E pior, porque pode inclusive haver corrupção, porque se você for imaginar, tem deputado de São Paulo mandando emenda para Pernambuco. Por que ele está mandando emenda para Pernambuco?
4: Né? E
7: ou por que não está mandando para Pernambuco?
4: Exato.
7: O deputado de Pernambuco e está mandando para outro município. Se você cruza essa informação, tem dedo de gato.
4: E eu vou falar dedo aqui, ó, tá? Ó, veículos foi a categoria que concentrou mais gastos, Ilcinho. Metade, mais da metade do valor, 54% desse valor que deveria ir aí, que foi, né, para a saúde básica, tá? Foi destinado a veículos.
7: O que é um absurdo, porque a gente sabe, tudo bem, aí veículo é importante.
4: Precisa.
7: Mas
4: que não precisa.
7: O que precisa mais? Remédio ou carro?
4: É, um equipamento, uma mamografia ou um carro?
7: Ou um carro.
4: Exato.
7: Mas é isso. Mas a falta de transparência nos traz dúvidas do que foi pensado e do que foi planejado. Se tivesse transparência, a gente podia estar dando outras informações. E volto a dizer, essas OSs, que essas organizações de saúde também, têm que ser fiscalizadas.
4: Sim.
7: Porque vira e mexe, a mesma OS que faz aqui, faz em outro estado e mistura dinheiro daqui com dinheiro de lá. Tem sempre mão de gato. Tem sempre mão de gato. Pode colocar no Google, você que está nos acompanhando. OS, Organizações de Saúde. Os escândalos da saúde, na maioria das vezes, são com essas OSs.
4: Bom, a gente agora vai... Bom, a gente vai falar sobre um estudo que mostrou que o Brasil é o país que mais tem violência contra professores também. Não é nenhuma novidade, mas continua nos impressionando, né? E mais sobre a operação que os bandidos roubavam medicamentos de altíssimo custo para câncer, pegavam empresas de fachada, conseguiam vender, obviamente, esses remédios a um preço muito menor, participavam de licitações, óbvio que ganhavam, porque o preço era muito menor, e aí revendiam os remédios da rede pública para a própria rede pública. É isso mesmo que você ouviu. Daqui a pouquinho aqui no Link TMC tem muita coisa, como sempre hoje, mas agora é hora do primeiro bloco da Rádio Uber.
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10: Está começando mais um Uber Responde aqui pela TMC dentro da Rádio Uber. A participação dos parceiros da Uber é feita no nosso WhatsApp exclusivo 11 953 210083. E a primeira de hoje é de um motorista parceiro ou parceira que não se identificou. Abre aspas. Gostaria de saber se os depósitos das corridas na minha conta já estão sendo descontados do imposto de renda. Fecha aspas. E aí, motorista parceiro ou parceira, obrigado pela pergunta. Eu mesmo vou responder. a Uber, não realiza desconto automático de imposto de renda sobre os ganhos das viagens. A responsabilidade pela declaração e eventual pagamento do imposto é do próprio motorista parceiro, conforme as regras da Receita Federal. Para consultar seus ganhos e acessar os resumos fiscais, basta entrar no app Uber Driver em Conta, depois em Informações Fiscais e, por fim, Resumos Fiscais, beleza? E mais uma pergunta aqui, dessa vez do parceiro Wagner Mota. Abre aspas. Comprei um Uber Chip e não recebi. Fecha aspas. Tudo bem, Wagner? Eu vou te responder. Para saber mais sobre o seu pedido, você pode abrir um ticket de suporte diretamente no site do Uber Chip, acessando t.uberchip.com.br. Mas se não encontrar o que precisa lá, não esquece que também é possível abrir um chamado de suporte no app da Uber. É só ir no menu Opções e depois clicar em Ajuda. Esse foi o Uber Responde de hoje aqui na Rádio Uber.
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10: E hoje no Giro da Uber, o nosso consultor Vitor Matsubara fala sobre o aumento do IPI para carros elétricos e híbridos. Vamos ouvir.
11: Motorista parceiro e parceira, eu sou o Vitor Matsubara no volante com você e mais um Giro da Uber. Comprar um carro híbrido ou elétrico importado pode ficar mais caro em breve. Desde o começo de julho, o imposto de importação subiu para 35%, conforme cronograma estipulado pelo governo federal lá em 2024. O aumento foi gradual e a alíquota chega ao limite estabelecido pela Organização Mundial do Comércio, a OMC, para automóveis de passeio. Com isso, acaba uma briga entre a Anfávia, a associação que representa as fabricantes nacionais, e a ABIFA, que reúne as importadoras de veículos. A Anfávia pedia a antecipação da alíquota cheia, afirmando que a grande quantidade de carros híbridos e elétricos importados, principalmente da China, representava uma concorrência desleal pelos preços mais baixos. Já a BIFA defendia o cumprimento do cronograma gradual que foi devidamente aprovado por todas as partes, alegando que a antecipação prejudicaria a indústria automotiva e também o consumidor. Agora a dúvida é: os carros híbridos e elétricos vão ficar mais caros? E a resposta é: não necessariamente, pelo menos nesse primeiro momento. Várias importadoras trouxeram grandes lotes de veículos até o fim de junho para pagar o imposto antigo. Sendo assim, os estoques estão lotados de veículos. Além disso, cada marca decide se repassa ou não o reajuste do imposto ao preço final. Portanto, se você está pensando em comprar um carro elétrico ou híbrido importado, agora pode ser uma boa hora. Eu sou o Vitor Matsubara, direto para a Rádio Uber.
10: Esse foi o quadro Giro da Uber com Vitor Matsubara.
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4: Já de volta por aqui com as principais notícias nacionais. E essa aí, acho que pega a galera... Acho não, né? Pega a galera CLT que nos ouve. Trabalhar no feriado vai mudar... De novo, para muita gente. Foram 3 anos de negociação do governo que agora definiu novas regras para o comércio. Adriane de Almeida, quando fala assim, olha, mudou a regra para trabalhar no feriado. O trabalhador já chega a estar até um cara frio assim na espinha, né? O que aconteceu? Explica para a gente. Boa tarde.
13: Boa tarde, Mayara, todo mundo que nos acompanha. Olha, Mayara, esse acordo, né, que foi celebrado entre representantes de trabalhadores e também de empregados vai ser assinado pouquinho, próximos minutos. E olha, o que muda, né? Por esse acordo, o funcionamento no comércio nesses dias de feriado, ele vai depender de uma autorização prevista em convenção coletiva de trabalho. E a exceção vai ser apenas de atividades que são autorizadas a concorrer de forma permanente. Na prática, o que vai acontecer? A empresa, ela não vai mais conseguir, então, ir de forma unilateral.
4: Olha, a gente tá com um probleminha aqui com o áudio do Adriano de Almeida, mas é o seguinte, basicamente eu vou dar uma repetida no que ele disse, né? Eles vão assinar, então, a portaria nesta tarde. Vai ter uma cerimônia onde está o Adrian de Almeida, por isso que o sinal dele está ruim ali. E aí teve um acordo, depois de 3 anos de debate, entre o Executivo e as entidades do comércio e serviços. E aí fizeram essa... determinava ainda uma negociação coletiva entre as empresas e os empregados. Então, definiu-se aí algumas normas de funcionamento e as folgas registradas.

0: Então, Adrian, volta aqui pra gente, só explica então o que muda, o que muda exatamente com essa negociação agora.
1: Então, Mayara, olha, a partir de agora, as empresas não podem mais tomar de forma unilateral uma escala, por exemplo, para fazer esses feriados. Vai ter que ter uma autorização aí coletiva. Então, os empregadores e os trabalhadores precisam decidir uma convenção coletiva como é que vai funcionar. E algumas coisas têm que ser levadas em consideração, como pagamento adicional, compensação de jornada e também concessão de folgas. Ou seja, agora vão ter essas mudanças, lembrando também que alguns outros setores continuam trabalhando normalmente. A gente também tem aí, por exemplo, que vão depender, né, agora de convenção coletiva, supermercados, hipermercados, farmácias, lojas em geral, atacadistas e distribuidores de produtos industrializados. Daqui a pouquinho vai ter essa assinatura do acordo e a gente vai conseguir também perguntar para o ministro qualquer dúvida, verificar se tem alguma mudança além daquilo que já estava previsto, se eles vão falar alguma coisa diferente também, se tem alguma novidade que vai acontecer daqui para frente, mas no mais é porque agora as empresas não vão ter mais nessa decisão unilateral de decidir apenas eles como é que vão ser essas escalas durante os feriados.
0: Obrigada, viu, Adrian? Continuando aqui, o debate parece distante, mas mexe direto com o preço que você paga no posto. O imposto sobre a exportação de petróleo bruto, que foi criado para bancar descontos no diesel e na gasolina, virou alvo agora de reclamação de quem? Das grandes petroleiras. O instituto que reúne essas empresas diz que a taxa de 12% derrubou as exportações de petróleo do país em 28% logo no primeiro mês. E apresenta uma conta que interessa a todo brasileiro, olha só. Segundo o Instituto, a guerra do Oriente Médio já encheu os cofres públicos com quase 10 bilhões de dólares extras. Dinheiro que, na visão do setor, seria suficiente para segurar o preço dos combustíveis sem precisar desse tal imposto. Vamos entender melhor essa história toda com o Gabriel Vasconcelos, da Agência Infra.
2: O Instituto Brasileiro do Petróleo e do Gás Natural, o IBP, que reúne as maiores petroleiras do país, voltou a reclamar hoje do imposto de 12% sobre exportações de óleo cru. O instrumento foi criado pelo governo para financiar a subvenção a diesel e gasolina e foi renovado no último dia 9 de julho. Segundo o IBP, só em maio, primeiro mês em que o imposto valeu, as exportações brasileiras de petróleo recuaram 28%. E apesar da recuperação verificada em junho, o IBP fala em perda de dinamismo do setor e redução da competitividade do produto brasileiro no exterior. O IBP também calcula que o Brasil tem arrecadado 9,6 bilhões de dólares extras em royalties devido à apreciação do barril de petróleo após o início da guerra no Oriente Médio. O barril de Brent, que se esperava ficar em 57 dólares, foi na média a 92, gerando uma arrecadação extra que, segundo o IBP, seria mais do que suficiente para financiar a subvenção a diesel e gasolina.
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0: E um dado preocupante assusta os professores do Brasil. Na verdade, não só professores, sociedade inteira. Eu me revoltei quando vi isso. Um ranking mostra que a gente é líder em intimidação contra professores. A pesquisa internacional feita pela OCDE aponta que 47% dos educadores do ensino fundamental sofrem de estresse motivado por abuso verbal. Sim, xingamentos. Mariana Reis vem com a gente trazendo as informações sobre a pesquisa que foi global, né, Mariana? Boa tarde.
4: Sim, Mayara, boa tarde a você e a todos. Esse levantamento analisou 55 sistemas de ensino de países pela Organização para a Cooperação do Desenvolvimento Econômico, a OCDE, e a pesquisa internacional sobre ensino e aprendizado, Thales, revelou, como você disse, 47% dos professores brasileiros nos últimos anos do ensino fundamental, classificando as ofensas e a intimidação de alunos como fontes recorrentes de estresse. Esse é quase o triplo da média, da média internacional, que é de 18%, e esse dado mede a percepção dos próprios educadores sobre o ambiente de trabalho. E não só os educadores são impactados, mas como também o aprendizado, já que aqui no Brasil, um quinto

0: do tempo de aula é perdido pelos professores tentando manter a ordem ali no ambiente. Além disso, mais de 60% dos educadores dizem que se sentem pressionados por serem responsabilizados sozinhos pelo desempenho dos alunos. Para fechar e completando esse cenário, uma pesquisa com professores da Grande São Paulo mostrou que quase 75% não se sentem seguros em sala de aula. Essa violência que começa no desacato verbal, passa também pela falta de apoio da direção escolar e termina na insegurança física, como a gente acompanhou recentemente o caso de uma professora de São José dos Campos, né, da rede municipal de São José dos Campos, que teve cacos de vidro colocados por um aluno dentro do copo d'água em sala. Volto com você, Mayara.
1: Bem lembrado, Mariana. E trago aqui, claro, era uma aula de artesanato, né? Mas teve aquela professora contaminada por mercúrio. A aluna ali de artesanato colocava mercúrio na garrafa d'água da professora. E aí, felizmente, está viva, mas teve aí uma quantidade de mercúrio 4 vezes acima do limite para um organismo que o organismo aguenta. Não tem nem o que comentar de uma notícia dessas, né? A gente agora vai sair do horário nacional e trazer para você as informações da sua região, da sua cidade.
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18: Olá, muito boa tarde a você que acompanha a programação da TMC em 92.7. Começamos agora o nosso giro local com as principais informações de Pernambuco. Começo agradecendo pela sua audiência de todos os dias. A FENEARTE 2026 atraiu um público recorde de 350 mil pessoas. É o que diz o balanço divulgado nesta terça-feira pela organização do evento. A FENEARTE reuniu mais de 5 mil artesãos de Pernambuco e de outros 23 estados brasileiros, mais o Distrito Federal. A feira também contou com a participação de profissionais de mais de 20 países. Neste ano, o evento teve como tema Celeiros de Pernambuco, o ofício que transforma, que reverenciou mestres que fazem do couro matéria-prima para suas obras. Ao longo dos dias, o evento registrou uma movimentação financeira de 173 milhões de reais. E para encerrar o nosso giro, a Polícia Civil de Pernambuco deflagrou uma operação para desarticular uma organização criminosa. Segundo as investigações, o grupo tinha uma estrutura empresarial considerada altamente sofisticada. Ainda de acordo com a polícia, a organização está ligada aos crimes de fraude com o uso de ativos virtuais, ativos financeiros e valores mobiliários. Uma das vítimas perdeu aproximadamente 1,5 milhão de reais. As informações divulgadas pela Polícia Civil apontam que os criminosos atraíam pessoas para investir em uma plataforma aparentemente legítima, mas que, na verdade, causava grandes prejuízos às vítimas. Segundo a polícia, 13 pessoas foram presas em flagrante. A operação está sob responsabilidade da Delegacia de Polícia de Repressão ao Estelionato e é fruto de investigações iniciadas em maio de 2024. Os mandados foram cumpridos em Recife e Olinda. Como a polícia divulgou, apenas uma das vítimas sofreu um prejuízo de aproximadamente 1,5 milhão de reais. De fato, é muito dinheiro. 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Ao longo da tarde, outras informações. Continue acompanhando a nossa programação. Até já.
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1: Tá no ar mais uma vez o quadro Uber Responde, com as perguntas dos parceiros da Uber enviadas pelo nosso WhatsApp 11 953 210083. E a primeira dúvida de hoje é do motorista parceiro Marcelo de São Paulo. Abre aspas. Queria saber por que quando estou numa corrida o aplicativo trava e pede para fazer um teste. Fecha aspas. Quem respondeu essa foi o Vitor, do time de operações da Uber.
2: Fala, Marcelo. Obrigado pela participação. Com relação à sua pergunta, é o seguinte. Isso geralmente acontece porque o sistema de segurança do aplicativo detectou algum comportamento que foge do padrão esperado. Aqui estão algumas dicas para evitar que isso aconteça. Primeiro, mantenha o seu aplicativo atualizado. Versões antigas costumam ter bugs de validação. Mantenha seu celular bem fixo em um suporte firme para evitar que o sensor de movimento dispare alertas falsos. E de vez em quando, limpe o cache do aplicativo nas configurações do seu sistema operacional para remover arquivos temporários que podem causar lentidão.
1: Agora, uma mesma pergunta que foi feita pelos parceiros Anelito Filho, lá da Bahia, e pela parceira Márcia, do Recife. Abre aspas. Como mudar as características de um veículo, no caso uma moto, de 110 para 150 cilindradas? E como alterar a placa dela que está errada? Fecha aspas. Novamente, o Vitor da Uber respondeu.
2: Olá, Anelito. Para que você possa fazer uma alteração no veículo, você deve clicar no botão de ajuda, depois em problemas com a conta e o app, e por último em como alterar seu veículo. Com esses passos, você consegue resolver o problema em alguns instantes. Caso precise de alguma ajuda específica, ficamos também disponíveis através do mesmo caminho pelo site p.uber.com/ajuda.
1: Esse foi o Uber Responde, aqui na Rádio Uber TMC.
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1: 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Isso é mais tranquilidade para quem dirige e mais agilidade e transparência na análise dos casos. 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
3: 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Já de volta por aqui com o Noticiário Nacional. E o senador Flávio Bolsonaro está tentando ali articular um encontro reservado com o presidente da Argentina, Javier Milei, na próxima sexta. A gente lembra você, o Alexandre de Moraes, semana passada, proibiu que o Milei visitasse o Jair Bolsonaro, que está em prisão domiciliar. Ok, compreensível, mas essa reunião aí pode ser até uma estratégia do Flávio depois dessa decisão. Vamos entender melhor isso com o Murilo Hernandes, que está ao vivo mais uma vez de Brasília e tem as informações. Fala, Murilo.
4: Mayara, essa decisão do ministro Alexandre de Moraes, né, que essa reunião de Milei, né, para visitar o ex-presidente Jair Bolsonaro, né, que está preso em caso de fato, teve essa negativa, né? Só que o presidente da Argentina, ele deve reforçar o apoio internacional à campanha de Flávio Bolsonaro, que à presidência da República, que deve acontecer em São Paulo. Esse encontro, ele está marcado e deve acontecer durante a convenção do PL para definir o nome de Flávio Bolsonaro à candidatura da presidência da República pela legenda, né? Bom, mas só que essa visita, ela não é a única pauta sobre os bolsonaros que está articulando aqui em Brasília, né? Que está rendendo aqui em Brasília. Tem outra decisão do ministro Alexandre de Moraes do Supremo Tribunal Federal em questão, né? O Supremo Tribunal Federal, ele tirou do ex-presidente Jair Bolsonaro, né? Pediu a determinação do arquivamento do inquérito da chamada ABIN paralela, né? Em relação ao ex-presidente, ao ex-deputado Alexandre Ramagem e a outros dois investigados, Mayara. A decisão segue o parecer da Procuradoria-Geral da República, que entende que os fatos investigados eles já foram analisados durante o julgamento ali em relação à tentativa de golpe de Estado, que inclusive condenou o ex-presidente Jair Bolsonaro aos 27 anos de prisão, que inclusive se encontra em domiciliar, né? Por isso não haveria motivo para manter a investigação separada sobre as mesmas condutas, né? O caso da chamada ABIN paralela, ela envolve as suspeitas do uso irregular da Agência Brasileira de Inteligência para monitorar autoridades e adversários políticos durante o governo Bolsonaro. E apesar desse arquivamento para esses investigados, o processo ainda não foi encerrado, Mayara. A investigação continua na Justiça Federal, aqui do Distrito Federal, para apurar as suspeitas de crimes como organização criminosa, desvio de recursos públicos, quebra de sigilo e também o monitoramento ilegal de pessoas. Então, ainda vai seguir sendo monitorado aqui pela Justiça do Distrito Federal. A gente vai seguir acompanhando os desdobramentos desse inquérito para a gente trazer as informações aqui pela TMC. Volto com você, Mayara.
3: Estou eu aqui com o Wilson Pedroso. Obrigada, Murilo. Em que interessaria uma visita ao Milei? Vamos lá. A Argentina não está um paraíso, muito pelo contrário. A que interessa a Flávio Bolsonaro se reunir com o Javier Milei? Se fosse ainda, não, ó, vai se reunir com um popstar, o Milei está bombando, a Argentina está maravilhosa, até perdeu a Copa. O Flávio Bolsonaro perdeu a Copa,
5: mas manteve um feriado.
3: Manteve feriado, exato. Nunca vi isso. Isso eu gostei disso que o Milei fez. Foi bom, manteve a palavra.
5: Mayara, deixa eu falar. Existem as narrativas das eleições, né? O Milei, no olhar do bolsonarismo, no olhar do Flávio Bolsonaro, ele é um cabo eleitoral da direita, que venceu uma eleição justamente contra a esquerda, contra o ministro da Fazenda do governo anterior. Esses meses, por conta das eleições aqui na América do Sul, na Colômbia, a direita começou a se reunir e por conta até do tarifaço, demonstrando que a América do Sul está deixando de ser vermelha e ficando azul. Ou seja, e um cara que representa muito essa base da direita aqui na América do Sul é a Argentina, é o Milei, que virou um fenômeno na eleição, nas últimas eleições da Argentina, e o Flávio Bolsonaro, que está com um processo de tentando achar narrativas positivas para a campanha dele. O Milei vem aqui, ele vai aproveitar e vai fazer um print. O Milei vai falar possivelmente a favor da campanha de Flávio Bolsonaro e eles vão colocar isso nas redes sociais, principalmente para a bolha da direita, para continuar alimentando, continuar quente o apoio de Flávio em um momento que muitas vezes ele, de alguma forma, tem uma certa fragilidade.
3: Pois é, você que entende bem de campanha, a gente sabe como rede social é importante nessas horas. Às vezes uma foto, um vídeo, alguma coisa. Às vezes a reunião pode nem ter trazido nada, nenhum conteúdo. Eles sentaram lá para tomar uma cerveja e falar da Argentina
5: foto,
3: e do Brasil.
5: Uma fala positiva, já tem lá o seu corte, já tem lá para os seus torcedores, já tem lá para os seus seguidores e tá tudo certo.
3: Muito bem. E olha só, a TMC teve acesso exclusivo a um pedido da defesa do Deltan Dallagnol, né? Que tenta garantir que ele seja eleito. Ele não está podendo. No momento não está podendo, né,
5: Wilson? 8 anos de inegibilidade.
3: Exatamente. Para disputar o Senado. O ex-procurador paranaense protocolou um requerimento para que a justiça decida antes do período de registro de candidaturas se ele está apto ou não. É claro, né? Porque se decidir depois, acho que ele nem pode, né, Wilson? Não sei como é que funciona isso.
5: Tem uma jogada. O próprio presidente Lula, na eleição dele, se a gente for lembrar, ele registrou a candidatura. Colocando o Haddad como vice, aí o tribunal depois do registro, impugnou porque ele não podia, porque ele estava inelegível, e lançaram o Fernando Haddad. O que o Dallagnol está tentando é que ele não faça esse caminho de registro e depois, mais uma vez, o tribunal casse a candidatura dele e ele não consiga colocar ninguém no lugar. Porque diferente do Lula, que podia colocar o Haddad, se o Dallagnol for cassado, porque os partidos têm até 5 de agosto de registrar o candidato. Se ele souber que ele não vai ser candidato, ele vai tentar lançar a mulher dele no lugar dele.
3: Olha só, eu espero não ter tirado seu assunto, Luiz Fernando Haniche, de Curitiba, que traz mais informações. Acabei chamando o Wilsinho antes um pouco aqui, mas acho que você tem mais informações sobre isso, né? Deltan tentando de toda maneira ser realmente um candidato pelo Paraná ao Senado, né?
6: É isso, ele tenta uma espécie de selo do Tribunal Regional Eleitoral aqui do Paraná para se apresentar à população como elegível. O que acontece são decisões judiciais na esfera da Justiça Eleitoral que ocorrem desde 2022. E aí trazem esse imbróglio todo jurídico, até do termo correto para se referir ao Deltan. Ele está elegível, está inelegível. Muitos, inclusive, adversários políticos estão usando essa expressão inelegível para se referir ao Deltan. E, inclusive, em entrevista exclusiva aqui na TMC, durante a nossa série de sabatinas com os pré-candidatos, tanto o Deltan se posicionou como elegível, quanto a principal adversária dele, buscando ali, postulando ao Senado, a Gleisi Hoffmann do PT, que tipificou ele como inelegível, inclusive reforçando essa caracterização nas redes sociais. Para pôr um fim nessa história, o Deltan então decidiu procurar o Tribunal Regional Eleitoral para pedir uma RDE. O que seria essa RDE? É um requerimento de declaração de elegibilidade. Ele quer basicamente um documento do TRE dizendo: Deltan Dallagnol está elegível. O que sustenta esse argumento do Deltan e a defesa dele que está trabalhando para que isso seja possível? Ele defende que a decisão do Tribunal Superior Eleitoral, que ocorreu em 2023 e cassou o mandato dele como deputado, se limitou apenas ao ciclo das eleições que o levaram a Brasília, as eleições de 2022, e não o declaram inelegível, ou seja, não propõe a perda de direitos políticos para 2026. Então é justamente isso que agora Deltan está buscando na Justiça Eleitoral aqui do Paraná, confirmar a capacidade eleitoral dele para concorrer ainda esse ano a uma das cadeiras do Senado, já que o Paraná tem 2 nomes para indicar esse ano.
3: Valeu pelas informações. Completamos aqui com o Wilsinho e o Luiz Fernando. Bom, agora vamos para o Rio de Janeiro falar daquele absurdo completo da operação da Polícia Federal, né? Operação da Polícia, na verdade, que prendeu uma quadrilha, está prendendo ainda uma quadrilha que simplesmente roubava remédios de altíssimo custo para o tratamento contra o câncer da rede pública e revendia para a própria rede pública. Rebeca Renzi, é um absurdo sem tamanho. Explica como o Terceiro Comando Puro atuava nisso, qual que é a participação e como que era esse esquema de roubo de medicamentos depois de revenda. Boa tarde.
7: Boa tarde para os nossos ouvintes. Realmente é um tipo de esquema que choca muito, porque é um absurdo do início ao fim, né? É um absurdo você roubar medicamentos de alto valor, de pessoas que precisam, e é um absurdo você revender por meio de licitações. Então, a Polícia Civil começou hoje a investigação sobre essa quadrilha, que utilizava cerca de 25 empresas de fachada. E não é só aqui no Rio, era no Rio de Janeiro, São Paulo, Goiás e Pará, para receptar e recolocar esses remédios roubados na cadeia formal de fornecimento, oferecendo preços abaixo dos praticados no mercado. Em apenas um ano, para vocês terem noção, entre 2025 e 2026, o grupo movimentou mais de 33 milhões de reais. De acordo com a Polícia Civil, eles tinham de fato uma estrutura muito sofisticada e violenta, porque eram diferentes núcleos responsáveis pelo roubo, transporte, ocultação e distribuição desses medicamentos. Depois dos assaltos, que eram praticados pelos criminosos com armas, de uma forma realmente muito violenta, colocando inclusive as pessoas que faziam esse transporte em risco, os medicamentos oncológicos e imunossupressores eram levados para as áreas dominadas pelo Terceiro Comando Puro no Complexo da Maré, onde eles eram então redistribuídos antes de retornarem ao mercado por meio dessas empresas de fachada. Nessa terça-feira, então, os agentes da delegacia cumprem dezenas de mandados de prisão e de busca dentro da comunidade no Complexo da Maré, na Baixada Fluminense, além de endereços em São Paulo, Goiás e Pará. com apoio das polícias locais. A justiça também autorizou o bloqueio de 30 milhões de reais em contas bancárias e o sequestro de imóveis, veículos de luxo e outros bens ligados ao grupo. A gente lembra que não só esse tipo de operação impacta a pessoa que deveria estar comprando esse remédio em primeiro plano, como também as pessoas que vão comprar depois. Porque esse tipo de remédio, muitos deles precisam, então, ter uma temperatura muito rigorosa para transporte. E no momento em que acontece esse roubo e essa redistribuição, a gente já não tem mais a certeza do controle de qualidade desse transporte. Então, pode inclusive perder a eficácia dos medicamentos. Então, não só para quem estaria recebendo esse remédio, mas também para quem compra ele depois, recolocado nesse mercado, sem saber que está comprando um produto roubado, também ocorrem esses riscos. Volto com vocês no estúdio.
3: Não, é um absurdo completo. Obrigada, Rebeca. Isso que ela falou é muito importante. São medicamentos que precisam ser armazenados. Quer dizer, o crime organizado não só mata através do tráfico, agora mata também através dessa revenda de remédios. E o próprio Estado financia, porque é o próprio Estado que compra nessas licitações esses produtos, que obviamente, por terem sido roubados, tem um preço muito menor. E o que me indigna e o que me preocupa nessa situação toda é, como é fácil participar de licitação, né, Wilsinho? É fácil, eles criaram empresas de fachada ali, você acha que tinha muita... como é que eu posso falar assim?
5: E o próprio
3: é que as empresas eram muito bem feitas ali?
5: Imagina! O próprio sistema absorvendo o roubo. E falta de não é transparência, mas falta de um sistema, porque todo remédio tem aquele QR Code.
3: É, então,
5: tem
3: o QR exato.
5: Code. Se tivesse algum controle
3: já físico, saberia digital, que esse remédio vendido na licitação, oferecido na licitação, vem de um roubo. Quer dizer, tem anuência de gente grande aí também.
5: A gente não vai lá na farmácia, eles passam o QR Code justamente para ter o controle, que tá acabando o remédio.
3: E te avisa, por exemplo?
5: E a indústria farmacêutica enviar
3: pelo amor de Deus.
5: É a mesma coisa, ou seja, falta de controle, falta de sistema. O poder público tinha que se organizar melhor, porque quem sofre não é nem nosso dinheiro, vamos esquecer o dinheiro, né? Porque é dinheiro público indo pro ralo. Mas quem sofre é o coitado daquela pessoa, ou a pessoa que está necessitando.
3: Precisando. Ou vai ter um remédio que não vai funcionar.
5: De alto consumo, não é uma aspirina. É para câncer, é para aquela doença grave que a pessoa precisa realmente para sobreviver.
3: É brincadeira. O Rio de Janeiro realmente não é para amadores. A gente volta já já com muito mais notícia para você. Tem Jax Wagner ali na mira da Polícia Federal, envolvendo o Banco Master também, operação contra o PCC também em São Paulo e pesquisa para presidente no país. A gente volta já já, mas agora é hora do terceiro bloco da Rádio Uber.
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8: Fala, motorista! Aqui é Thiago Godoy, o papai financeiro. Se você quer organizar sua vida financeira sem complicação, começa por uma ideia simples. Cada parte do dinheiro precisa ter um destino certo. Nem todo dinheiro que entra é lucro. Parte é combustível, outra parte é manutenção, outra parte é conta da casa. Se você não separa isso, você acha que pode gastar e aí se enrola. Dinheiro precisa ter função. Isso já muda a sua forma de tomar decisão.
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1: Está começando o quadro Uber Responde da Rádio Uber pela TMC. Aqui os motoristas parceiros e parceiras fazem suas perguntas para o time de operações da plataforma responder. As questões são enviadas no nosso WhatsApp, 11 95321 0083. 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
1: Outra dúvida que chegou para nós aqui é do parceiro de São Paulo, Samuel. Abre aspas. O que fazer no caso do motorista levar uma encomenda para entregar e o conteúdo é desconhecido? E se for ilícito, de quem é a responsabilidade? O que a Uber faz nesse caso? O Felipe, também da Uber, vai responder.
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3: Já de volta, e olha só também quem voltou, o Rodrigo Alvarez já está entre nós, aliás, tem surpresa para amanhã nesse programa, contamos ou não contamos, Alvarez? Ih, tá sem voz, não, você não voltou afônico, né? Ajeita aí esse microfone, fala um alô.
19: Boa tarde, Mayara, boa tarde para os nossos ouvintes, vamos contar amanhã essa surpresa que você está falando aí.
3: Na hora que acontecer, né?
19: Contar na hora.
3: Na hora. Então vamos lá. Bora lá, continuar esse nosso jornalzinho de, meu Deus, nosso filho, Link TMC.
20: E o penteado?
3: Você gostou do penteado do Alvarez? O Alvarez tá com o penteado assim,
5: nossa,
3: meio...
5: Nossa, meu, John Travolta.
3: É mesmo. John
19: Travolta. Eu tava andando na minha Harley Davidson, e aí veio o vento.
3: Nossa, os você dois... Você veio de moto?
19: Capacete. Eu tirei o capacete pra dar uma olhadinha na praia.
3: Ele veio de moto sem capacete.
5: Como que é a música lá do John Travolta, lá, aquela do...
3: You're the one. Vamos lá, vamos continuar, viu? Tem que educar.
19: Aqui, se vocês começarem a cantar.
3: Tem que educar o Wilson. Eu vou dar umas chicotadas nele agora. Vai lá, Alvarez.
19: Então, vamos lá. A Polícia Federal intimou o senador Jacques Wagner a depor na investigação que apura suspeitas de um esquema bilionário de fraudes financeiras envolvendo, bom, a gente já sabe o que está envolvendo, né? O Banco Master. Então vamos falar com Adrian de Almeida, nosso repórter, que tem as informações.
20: Olha, o depoimento ele já tem data marcada para acontecer. Vai ser no dia 7 de agosto, de forma presencial, na Superintendência da Polícia Federal. Os agentes eles investigam se o senador teria recebido pagamentos e benefícios em troca de apoio por medidas no Congresso Nacional que ajudariam o Banco Master, como a chamada Emenda Master. Segundo essa investigação, o senador ele é próximo do banqueiro Augusto Lima, que é ex-sócio de Daniel Vorcaro, e ele também é proprietário do Banco Pleno. É uma instituição, né, financeira que também foi liquidada, essa judicialmente, pelo Banco Central. O senador ele foi alvo da nona fase da Operação Compliance Zero, que foi realizada pela Polícia Federal em 18 de junho, com autorização do Supremo Tribunal Federal. Endereços aí ligados a ele em Salvador e aqui em Brasília foram alvos de mandados de busca e apreensão. E olha, dias depois dessa operação, ele teve uma reunião com o presidente Lula e acabou então anunciando que deixaria o cargo de líder do governo no Senado. No lugar dele entrou a senadora Tereza Leitão. Daqui a gente segue monitorando também esse depoimento que vai acontecer no dia 7 de agosto. E aí as novidades a gente está aqui em primeira mão na programação da TMC.
3: Valeu, Adrian. E o Sim, mais uma vez, a história do Vorcaro mostrando que é muito democrático.
5: Nossa Senhora.
3: Não vê partido, não vê nada.
5: Quem tem preço, né? Quem tem preço, ele elevou. Mas a questão do Jacques Wagner é um ponto ruim pro presidente Lula, né? É uma pedra no sapato da campanha do presidente Lula, que de alguma forma tenta trazer uma narrativa desde os áudios de Flávio Bolsonaro, jogando essa questão do Banco Master na campanha de Flávio Bolsonaro. Toda vez que aparece Jacques Wagner numa operação, e agora a notícia é que ele vai na Polícia Federal fazer falar na Polícia Federal. No dia que ele for falar na Polícia Federal, nós vamos dar que ele está lá na Polícia Federal falando na Polícia Federal. Ou seja, é muito ruim para quem quer jogar em cima do colo da direita a questão do Banco Master.
3: Álvares.
19: Não, eu só ia lembrando aqui o quanto o Jacques Wagner é importante para o PT na Bahia. Ele é a imagem do Lula na Bahia. Então, como é que fica a Bahia com o Jacques Wagner enrolado? Isso pode prejudicar muito a campanha do Lula em toda a região metropolitana de Salvador, principalmente, mas toda a Bahia, porque aí você compromete o PT num estado muito importante.
5: E a relação não é uma relação só política, é uma relação de amizade. Jacques Wagner tem uma relação de amizade com o presidente Lula, inclusive demorou para tomar a decisão de se afastar da liderança do governo no Senado, justamente porque ele esperava do presidente Lula um outro caminho, né? Um caminho de acolhimento. E o presidente Lula, no frigir dos ovos, preferiu falar para o amigo se afastar, para conduzir a campanha, para não contaminar a campanha, e depois, politicamente, ele resolve lá na frente.
3: Vamos falar de pesquisa eleitoral, Álvares?
19: Vamos lá, o presidente Lula lidera o primeiro turno da corrida presidencial, como já vem acontecendo em outras pesquisas, mas impacta tecnicamente com dois adversários no segundo turno, de acordo com a pesquisa Real Time Big Data, divulgada nesta terça-feira. No cenário inicial, Lula tem 40% das intenções de voto contra 33% do senador Flávio Bolsonaro. Uma diferença de 7 pontos que fica fora da margem de erro. Isso significa uma vantagem real, não é um empate. A disputa fica apertada no segundo turno, porque Lula tem 45% contra 42% de Flávio Bolsonaro, e aí sim dentro da margem de erro. Isso é um empate técnico. Contra o ex-governador de Goiás, Ronaldo Caiado, Lula tem, inclusive, fica atrás numericamente pela primeira vez nessa pesquisa. 43 para o Lula, 44 para o Ronaldo Caiado. Nos dois casos, a diferença está dentro da margem de erro, que é de 2 pontos. Então é isso aí, empate técnico nos dois casos. Tem um ponto que ajuda a entender o cenário, que é a desaprovação do governo Lula. Subiu, está em 50% contra 46% de aprovação. Foram ouvidos 2 mil eleitores em todo o Brasil.
5: Bom, eu vou separar em 4 pedaços a explicação. Primeiro, Primeiro turno, tudo igual como antes. Presidente Lula tinha 38, foi para 40. Flávio Bolsonaro tinha 31, foi para 33. Ou seja, os dois se movimentaram. As surpresas que nós temos é justamente o segundo turno e o Renan e o Zema. Segundo turno, Flávio Bolsonaro demonstra o único candidato com capacidade, nesse momento, de ir para o segundo turno contra o presidente Lula. Caiado se demonstra, pela primeira vez, com capacidades reais de vitória em cima da campanha do Lula. Lógico, nós estamos falando de uma margem de erro, o Caiado está um ponto só na frente, mas demonstra uma capacidade de vitória em cima do presidente Lula. Vamos falar na fotografia da eleição agora. O candidato que mais cresceu de uma forma acelerada, saiu de 6 para 9, foi o Renan, ou seja, mostra força, começa a se consolidar de alguma forma numa terceira, como terceira via. No segundo turno, o Renan tinha, eu não lembro quanto o Lula tinha, mas era 45, o Renan tinha 30, subiu para 35, ou seja, subiu 5 pontos no segundo turno, e ele é o candidato com menor conhecimento dos eleitores. Ou seja, ele está se consolidando com uma força. Quem perdeu muito por conta dos seus posicionamentos nessa eleição, inclusive contra Flávio Bolsonaro, principalmente no episódio, né, no episódio do Dark Horse, do Vocaro, que ele já saiu atirando, foi o Zema. Zema, em algumas pesquisas, tinha 4, 5%. Agora ele tem 2%. Zema está minguando. Zema é o que mais perdeu nessa pesquisa.
3: E a gente traz uma outra pesquisa agora sobre um cenário mais apertado, que foi testado pela Indexa, colocando frente a frente o presidente Lula e o senador Flávio Bolsonaro. No segundo turno, Lula aparece com 46% das intenções de voto contra 39% de Flávio. A diferença está dentro de um cenário considerado estável em relação ao levantamento anterior, já que as oscilações ficaram dentro da margem de erro. A pesquisa mostra ainda que Lula venceria todos os outros cenários de segundo turno avaliados. Contra o ex-governador de Minas Gerais, Romeu Zema, ele tem 46% contra 32%. Diante do governador de Goiás, o Caiado, o placar é de 45% a 37%. Contra Renan Santos, a vantagem é maior, 47% a 27%. No primeiro turno, Lula lidera com 41% das intenções de voto, seguido por Flávio Bolsonaro com 30%. Depois aparecem o Caiado com 6%, Romeu Zema e Renan Santos, ambos com 3%. A pesquisa ouviu 2 mil eleitores em todo o país entre os dias 16 e 19 de julho, com margem de erro de 2,2 pontos percentuais.
19: Mayara, não dá para deixar de notar que há uma diferença gritante de resultado. Lula Caiado no segundo turno, Lula numa aparece atrás, mesmo que na margem de erro. Na outra, ele tem 7 pontos de vantagem contra o Ronaldo Caiado, ou seja, está muito 8 pontos, é mais ainda, 8 pontos de vantagem para Lula numa pesquisa, na outra ele perde, ou seja, está muito cedo para falar em números ainda. Nós estamos falando, as pesquisas estão saindo como se fosse uma urgência, mas a realidade é que não tem essa urgência, porque elas nem são reflexo do que vai acontecer em outubro. Elas estão indicando tendências e, a meu ver, servem muito mais para os partidos do que para a população, porque se orientar pelo que está aqui é quase que se desorientar com tanta pesquisa o tempo todo e tanta divergência. Agora vamos fazer o seguinte, vamos para São Paulo, porque no litoral paulista, uma casa de alto padrão se tornou o centro de disputa, que de acordo com o Ministério Público de São Paulo, acabou resolvida não pela justiça, mas lamentavelmente por um tribunal do crime. Vamos falar com o Ailan Bernardo para entender essa história.
2: Olá, boa tarde. Olha, o Ministério Público de São Paulo realizou nesta terça-feira a Operação Janus, que mirou o braço financeiro do PCC, onde cumpriu 18 mandados de prisão preventiva e 18 de busca e apreensão. Entre os principais alvos estão Leonardo Monteiro Moja, o Léo do Moinho, apontado como uma das principais lideranças da facção, Alexandre Salles Brito, o Buiú, Paulo Rogério Silva, o Paulo Barão, André de Souza Haddad e também o Amjad Ahmad. Esse último, ele é apontado pela polícia como um dos principais responsáveis por transformar grandes quantias de dinheiro em espécie vivo em transações bancárias, fazendo aí essa lavagem. A operação ela também levantou a participação de empresários com o Tribunal do Crime, onde eles utilizavam esse mecanismo aí da facção, onde ela mata, tortura pessoas para resolver conflitos, entre eles conflitos que envolviam aí disputas imobiliárias em São Paulo. A operação também levanta a participação de nomes de coronéis da Polícia Militar que não foram indiciados, não sofreram aí mandados de busca e apreensão, mas aparecem no inquérito apontado pelo Ministério Público como aqueles que teriam articulações com membros das organizações criminosas que teriam possíveis relações. Essa operação já deriva de outras e vai continuar aprofundando as investigações até achar novas conexões. Vou lembrar aqui que recentemente nós estivemos com o próprio ministro da Justiça, onde perguntamos a ele o que aconteceria com os servidores que fossem detectados trabalhando para o crime, e o próprio ministro disse que eles iriam trabalhar punições rigorosas, colocando esses servidores para cumprir o que seja necessário e pagar, caso sejam identificados como participantes dessas organizações.
3: Valeu, Ailan, pelas informações. A gente continua nesse assunto, falando exatamente sobre essa operação que mirou o braço financeiro do crime organizado em São Paulo e citou coronéis da Polícia Militar, e acaba levantando uma questão que vai muito além das prisões. Quer dizer, como é que um esquema desse cresce a ponto de chegar ao alto escalão de uma das maiores polícias do país, hein? Para entender como essa engrenagem, né, se monta, por que ela alcança valores e patentes tão altos, a gente traz aqui no Link TMC ao vivo o jornalista e pesquisador Bruno Paes Manso, autor de, entre outros, Fé e Fuzil e República das Milícias. Bruno, primeiro, um prazer enorme, uma honra tê-lo aqui. Já queria começar te perguntando como que o PCC, falando de PCC de São Paulo aqui, deixou de ser um grupo focado ali em domínio de territórios e tráfico e passou aí para operações mais complexas de lavagem de dinheiro, esquemas financeiros complexos. De onde foi essa mudança de chave? Boa tarde para você.
4: Boa tarde, Mayara. Boa tarde, Rodrigo. Bom, são 33 anos já, né, Mayara, de história ligada ao tráfico de drogas, que vai, de alguma maneira, ganhando amplitude, conexões, profissionalismo, vai se desenvolvendo ao longo do tempo. Então eles passam, principalmente a partir de 2006, 2007, de um foco de negócios no varejo para o atacado de drogas e para a exportação de cocaína e a construção de um corredor de cocaína dos Andes até os mercados mundiais, né? Isso faz com que eles alcancem um outro patamar, né? Envolve muito mais dinheiro, muito mais recursos, dólares, lavagem de dinheiro e tudo mais. Então, eu acho que a principal mudança é essa, né?
19: Bruno, a gente sabe que no Rio tem um traficante chamado Peixão que se autodenomina, não sei se ele é pastor, mas defende a fé em Cristo, a fé evangélica, atua como se fosse uma milícia de Deus, algo parecido com isso. No seu livro, o título é Fé e Fuzil. A fé está influenciando no resto do Brasil também, não é localizada nessa favela do Rio de Janeiro?
4: Na verdade, o livro, né, A Fé e o Fuzil, ele fala, aborda a questão do pentecostalismo, fala do caso do Complexo de Israel, do Peixão, né, que é uma figura bem conhecida, importante, no Terceiro Comando Puro, lá da região de Parada de Lucas e Vigário Geral, mas é um caso, de fato, excepcional. A religiosidade pentecostal, né, sobretudo para quem convive com a cena criminal e para quem convive com as cenas de periferia, é uma porta de saída, principalmente, do crime, né? Então, conto muitas histórias de conversão. Mas o que começa a acontecer? São dois movimentos, né, importantes desses últimos 30 anos que acontecem nas quebradas brasileiras, nas quebradas urbanas das cidades brasileiras, que têm alguns pontos em comum. Entre eles são, no caso, tanto as facções como a religião, são soluções criadas pelos pobres para os pobres. No caso das facções, são soluções para organizar o crime, com discursos próprios e novos sentidos para a carreira criminal. Então, nosso inimigo é o sistema, vamos bater de frente com a polícia, vamos parar de se matar, com novos discursos que oferecem novos sentidos de vida. No caso da religiosidade pentecostal, é uma solução para sair da miséria, né? Eles produzem essa autoestima forte, também um sentido de vida vinculado à capacidade de ganhar dinheiro, que passa a ser visto como sinônimo de virtude, e transforma e cria uma espécie de maçonaria de pobres, né, onde tem uma autoajuda importante que vai favorecer o empreendedorismo, e são soluções criadas pelos pobres, para os pobres, para lidar com as misérias urbanas. E por que elas começam a se misturar nos dias de hoje? Porque com esse movimento de profissionalização e de expansão para o atacado da droga, o dinheiro começa a se perder, porque você não sabe mais a origem, que a lavagem de dinheiro passa a ser muito sofisticada, né? E, ao mesmo tempo, esses dois grupos valorizam a capacidade de ganhar dinheiro como uma virtude, né, por si só. Uhum. Então, o traficante rico, né, com uma Ferrari que frequenta o Jardim Anália Franco nos bares sofisticados, e você não sabe qual é a origem do dinheiro dele, muitas vezes ele vai na igreja, oferece dinheiro para o pastor, e você tem uma espécie de lastro de virtude, né? E as coisas passam a se misturar e fica cada vez mais complicado identificar o certo e o errado, né? Então são dois mundos que começam a se misturar com mais facilidade, né? Apesar de ainda, né, a religião ser uma porta de saída do crime. Não dá para generalizar, uhum, e ter esses casos do feijão, mas a coisa é um pouco mais complexa, né?
3: Pois é, e trago alguém também para a conversa, Bruno, as redes sociais, porque isso que você diz, né, do traficante ali, que ninguém sabe muito de onde vem, né, publicamente, né, em geral, a origem do dinheiro dele, mas ele também ostenta nas redes sociais. A gente vê, inclusive, influenciadores metidos com isso, a própria Deolane Bezerra, presa, acusada de lavagem de dinheiro para o PCC. Então, são cenas que também a gente vê muito nas redes sociais, aquela coisa da pessoa que saiu da favela, que venceu, que hoje, olha, começou do zero, mas hoje está ali com a sua Ferrari andando pelas ruas ali da Zona Leste de São Paulo. Enfim, queria que você falasse também sobre o papel das redes sociais no crescimento, no fomento desses grupos criminosos?
4: Eu acho que as redes sociais, de alguma forma, elas passam a produzir novos valores, né? E a própria cultura da prosperidade, da ostentação, ela se potencializa a partir das redes, mas além da questão cultural, né, você tem toda uma questão vinculada à própria lavagem de dinheiro, né? Porque você pode, desde produzir rifas e multiplicação de contas que permitem que pessoas que fazem e têm uma série de contas com pequenas quantias podem receber dinheiro para lavar e para ocultar dinheiro do crime, como também você tem a possibilidade de, por exemplo, registrar um tipo de financiamento de propaganda para um influenciador de receber 1 milhão por mês por publicidade, mas que recebe 200 mil, aí você já lava 800 mil reais fácil, e multiplicando as possibilidades, né, desse tipo de lavagem e desse tipo de cultura de ostentação. Sem falar nas próprias bets, né? As bets também é uma nova forma de você ocultar dinheiros em contas de casas de apostas, que permitem que a lavagem de dinheiro seja feita com mais facilidade, que dão uma nova sofisticação, né, para esses esquemas de lavagem, que até 2018, 2019 não existia. Então, com todos esses novos recursos, né, tecnológicos no sistema financeiro, associados a essa expansão dos negócios para o mercado internacional de drogas, o crime passa a ter uma importância na política e na economia muito maior do que tinha antes, inclusive com capacidade de corrupção e de corromper essas altas patentes das polícias com mais condições do que tinha antes, né?
19: Bruno, em outros tempos, ser policial, ser soldado, ser militar, era um orgulho, era uma honra servir, ajudar o país, ajudar a sociedade. A gente está vendo aí, nessa última operação, coronéis da polícia militar. E a gente está vendo todas as patentes praticamente envolvidas. Acabou-se a esperança? E essas pessoas não têm mais nenhum interesse em servir a nossa sociedade?
4: Eu acho que não, né? Eu acho que, enfim, é difícil, nesse caso, generalizar, enfim, né? Claro, vocês sabem também, mas faz parte da conversa. Eu acho que não dá para generalizar. Conheço diversos policiais compromissados quanto a isso, não tenho dúvida, né? É uma profissão muito difícil, inclusive. Mas o que começa a acontecer, são coisas que a gente fala há muito tempo, é que o policial que acha muitas vezes que está numa guerra do bem contra o mal, e ele chega super idealista na polícia, muitas vezes o ingresso na carreira policial depende de um idealismo, né, disposição para você entregar a sua própria vida à sociedade, às vezes você arrisca a vida no dia a dia, mas você vai perdendo o controle muitas vezes com a ideia de guerra, da ideia da violência, e quando você passa a achar que você pode tomar a decisão independente da lei e do Estado de Direito, que muitas vezes isso acontece com a defesa da violência policial. Então o policial primeiro começa a matar e a ser aplaudido e achar que está fazendo bem, mesmo agindo de forma ilegal. Essa falta de controle que ocorre nas polícias violentas muitas vezes faz com que ele passe a vender essa letalidade para diferentes quadrilhas, porque ele não tem controle legal e passa a negociar esse poder de polícia no mercado criminal. Isso se acentua ainda com a multiplicação do dinheiro do crime, né? Então, esse potencial e essa possibilidade de você negociar em altos valores aumenta. Então, por isso que quando a gente fala que o controle da letalidade policial, as câmeras e o controle dos governos sobre a polícia é importante, porque uma polícia violenta, que as pessoas muitas vezes defendem e aplaudem, é uma polícia sem controle que passa a vender a sua violência no mercado do crime. E a gente começa a empurrar a polícia.

0: e a República das Milícias. Recomendo demais, dois livros incríveis para quem quer entender como funciona, né, o esquema das organizações criminosas no Brasil, a formação e tudo mais. E, claro, também...
1: Qual é o livro mais recente, Bruno? Quem quiser começar pelo mais atual, qual é?
2: Olha, é A Fé e o Fuzil, mas já que eu estou falando com vocês, no dia 30 de julho vai estrear uma audiosérie pela Audible da Fé e o Fuzil, que tem um monte de entrevista de 30 anos, desde os matadores que eu entrevistei em final dos anos 90, até pessoas que participam do crime e tal. Vai ser uma audiosérie com 8 capítulos da Fé e Fuzil na Audible, dia 30 de julho. Ficou bem legal, estou bem feliz com o lançamento.
1: Super interessante.
0: Eu não vou perder.
1: Parabéns
0: pelo
1: trabalho,
0: nenhum.
1: Bruno. Super relevante, super importante estudar o crime para ajudar a gente a melhorar como sociedade, conseguir combater isso. Obrigado, hein?
2: Eu agradeço a oportunidade, gente. Um abraço.
0: Valeu, obrigada.
1: Um abraço.
0: E Alvarez, deixa eu só dar um tchauzinho aqui pro nosso Wilsinho Pedroso, liberá-lo para ir para casa. Obrigada por hoje.
1: Fala para ele logo mesmo, porque ele só quer ficar falando de pesquisa política. Ele todo dia traz uma pesquisa, daqui dia traz outra. Tem que trazer novidade, Wilson.
3: Vou fazer um spoiler. Vê se paga uma amanhã, Alvarez.
0: É, Alvarez, a gente tá esperando aqui.
3: Abraço.
0: Até
3: tchau.
0: Mais.
1: Falou. Abraço.
0: É certinho, a gente tá criando um monstro, viu, Alvarez? A gente tá criando um monstro.
1: É, mas o bicho é um monstro. O bicho é um monstro do bem.
0: É isso. Bom, vamos mudar de um assunto para o outro. A gente estava falando de violência, crime organizado. E agora, olha esse caso aqui, Alvarez. Vamos trazer novidades. A gente sabe que mais de 100 mulheres, né, são vítimas de importunação sexual por dia no Brasil. Mas em Feira de Santana, acho que você acompanhou esse vídeo, né? Você viu nas redes sociais esse absurdo?
1: É, um vídeo está mostrando um homem que faz gestos obscenos atrás de uma mulher enquanto ela estava fazendo esteira na academia do condomínio. É lógico que viralizou, né? Como é que não ia viralizar? Então vamos falar com o Júlio Andrade, nosso repórter lá em Recife. Quando o Júlio traz informação, eu sei que ela vem boa, redonda. Manda aí, Júlio.
0: Não, e só uma coisa, tá? Gesto obsceno, vamos falar o que foi mesmo? Ele estava se masturbando enquanto a mulher estava correndo na esteira. Fala, meu amigo Júlio.
4: Olha isso, pessoal, um absurdo, né? A gente está tendo que, no mundo de hoje, reportar uma notícia como essa. Mas a vítima tem 35 anos, é exatamente isso que vocês falaram, e ela só percebeu o crime ao rever o vídeo que gravava do próprio exercício. Aí a polícia registrou o caso como importunação sexual. Esse suspeito tem 24 anos, seria morador de um mesmo residencial onde aconteceu, foi na academia de um condomínio. E aí os perfis, né? Ele se apresentava na rede social como educador físico. Os perfis foram desativados após a repercussão do caso. Depois do crime, suspeito saiu do condomínio e não foi mais encontrado. A Polícia Civil analisa tanto o vídeo do celular da vítima quanto as imagens do circuito interno do condomínio. E olha, após a repercussão do caso, a mãe do jovem, do jovem que está sendo investigado, enviou uma mensagem à imprensa. Ela disse reconhecer que ele está errado e fez um apelo para que a publicação seja retirada de uma página da internet. Na mensagem, ela afirma que não quer prejudicar o perfil, mas solicita a remoção da publicação e informa que poderá adotar medidas judiciais contra a página. Então, ainda teve essa repercussão da mãe deste jovem que está sendo investigado. Um absurdo, né? E a gente, claro, vai continuar acompanhando toda essa repercussão. A gente vai ficar de olho e trazer aqui sempre as novidades, viu? Volto com vocês no estúdio.
1: Júlio, peraí. Quer processar quem divulgou o gesto do safado desgraçado aí, abusador potencial?
4: Pois é, um perfil, né, lá de Feira de Santana publicou o vídeo e aí a mãe dele mandou uma mensagem para o administrador do perfil dizendo isso: eu reconheço que o meu filho está errado, mas se vocês não apagarem a publicação, a gente vai entrar na justiça contra a página. A que ponto chegamos, né, Alvarez?
0: Não, é o que eu digo, é o poste fazendo xixi no cachorro. E a mãe também entrou em contato com a menina, pedindo para a menina apagar e inclusive ameaçando de processo. Você vê, né, a mamãezinha indo defender o seu filhinho, que acha que é ok se masturbar na academia olhando pra mulher. E aí eu te pergunto, aí a gente fala, né? A mulher estava coberta da cabeça aos pés. Que desculpa vocês vão dar agora? Ah, mas ela estava com um short curto, ela estava com um top. Esses tempos foi uma confusão que aconteceu, que uma mulher foi com um top, nada demais, era um top de academia, e aí pediram para que ela não podia usar aquele top na academia, porque os homens...

0: ficavam olhando. Olha que ponto a gente chega. Agora essa mulher nem isso estava usando, ela estava completamente coberta da cabeça aos pés. Aí que desculpa que vocês vão dar para um ato desses? Aí o cara mora no mesmo condomínio.
1: Vocês quem, Mayara? Explica isso, não tá aparecendo
0: desculpa,
1: que sou eu e o Júlio.
0: Imagina, de jeito nenhum. É porque é isso, Alvarez. A gente vai... O que eu vejo na internet, eu vi caras defendendo. Ah, ele só foi fazer uma brincadeirinha ali, para não dizer o que a pessoa realmente falou num dos comentários que eu vi. E infelizmente, muitos caras ainda pensam desse jeito. É, e a mãezinha indo defender o marmanjo que, infelizmente, nem preso vai ficar. Porque isso é colocado como importunação sexual. E aí tem uma pena de 1 a 4 anos, se não me engano. Então, o cara não chega nem a ficar preso. Aí, o que a internet fez depois desse rebuliço todo? A internet ainda tem uma boa razão de ser. Pegou aquela imagem que a gente viu nas redes sociais, a gente viu aqui no nosso YouTube, que tava meio borrada, porque tava meio distante, sabe? E melhorou a imagem. E aí agora todo mundo tá fazendo esse moço ficar famoso e eu sou a favor disso. Ele tem que ficar famoso para que outras mulheres não se envolvam com ele, para que você mude de calçada caso esse cara esteja passando. Se Deus o livre ele estiver na academia do prédio, que eu acho que ele deve ser, inclusive, expulso dali, você não frequente. Mas veja bem, né, Alvarez, nós mulheres a gente não tem nem a tranquilidade de frequentar uma academia.
1: É o acontecimento nosso de todos os dias, Mayara. A gente só de vez em quando consegue captar alguns em câmera, a gente sabe que acontece todo dia, acontece no ônibus, acontece no trem, academia, em qualquer lugar está acontecendo. De vez em quando, a gente dá sorte de conseguir, ó, né? Alguém grava e consegue processar, consegue eventualmente, raramente condenar.
0: É, agora só eu fico imaginando isso. Imagina se essa mulher tivesse de short curto, de top, que seria? Ah, mas também, né? Ai, fica aí o questionamento. A gente vai agora para a informação local. 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
9: Voltamos com mais informações no nosso giro local aqui na TMC em 92.7. E olha só, um homem de 56 anos foi preso em flagrante no Recife, suspeito de realizar venda de medicamentos de uso controlado sem autorização legal. O caso aconteceu no bairro da Várzea, localizado na Zona Oeste. De acordo com a Polícia Civil, as diligências foram iniciadas pelas equipes da Delegacia da Várzea após o recebimento de denúncias. Durante a ação, os agentes encontraram diversos medicamentos e constataram a venda ilegal dos produtos em um comércio. O homem recebeu voz de prisão e foi encaminhado, juntamente com o material apreendido, à Delegacia da Várzea. Lembrando que os fármacos só podem ser vendidos por estabelecimentos autorizados, como farmácias e drogarias, que precisam de licença sanitária e de um responsável técnico farmacêutico. E medicamentos sujeitos à prescrição exigem receita médica ou de outro profissional habilitado, conforme a categoria. E continuando com as informações, atenção, começa amanhã uma parada programada no sistema Tapacurá, que vai provocar interrupção ou redução no fornecimento de água em mais de 100 bairros nas cidades do Recife, Jaboatão dos Guararapes e Camaragibe. Bom, essa intervenção realizada pela Compesa segue até o sábado. De acordo com a empresa, a suspensão do fornecimento é necessária para a execução de uma série de obras e serviços de manutenção considerados estratégicos. Entre os reparos previstos estão a interligação de novas adutoras, intervenções na estação de tratamento de água, instalação de novos equipamentos eletromecânicos e a realização de manutenções preventivas e corretivas. Outro ponto importante da notícia é que, de acordo com a companhia, após a conclusão desses serviços, o abastecimento será retomado de maneira gradual, respeitando o calendário de distribuição de água de cada localidade atendida pelo sistema. Segundo a companhia, a interrupção de fornecimento não afeta os três municípios da mesma maneira, pois outros sistemas seguem em operação. 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

0: 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A gente volta agora a falar daquele trote que terminou com a morte de um aluno no Paraná. A Polícia Civil confirmou que o piloto Gustavo Lara morreu por asfixia logo após o tradicional banho de óleo na cidade de Ponta Grossa. A gente vai trazer daqui a pouquinho, então, mais informações com o Felipe Hermata. Mas
1: tradicional
0: fala aí,
1: banho de óleo é que é dureza, né? Chamar de tradicional.
0: É que era tradição, é uma... né? Se faziam todo ano.
1: É uma tradição grosseira, né? Tradição perigosa, e aí terminou com a morte do piloto.
0: É.
1: Tem que mudar o ponto de vista de certas coisas, né?
0: Exato, que era alérgico a esse óleo. O Felipe Hermata já tá ok, a gente vai falar agora com ele. Então, é um laudo final que saiu. Aí, Felipe Hermata, boa tarde para você.
2: Boa tarde. É um laudo da Polícia Civil que mostra que o piloto de 27 anos morreu por asfixia. A garganta dele fechou justamente em contato com esse produto, com esse óleo, que, como você mesmo falou, Mayara, é, por incrível que pareça, um trote tradicional dentro da aeronáutica, toda vez que o piloto acaba passando por algum grande feito. Nesse caso, era o primeiro voo solo dele. Agora, a Polícia Civil investiga se o piloto tinha ingerido alguma outra substância no dia que pode ter complicado a situação dele e pode ter gerado esse choque anafilático, essa asfixia nele, e também a polícia investiga e procura imagens do momento em que houve o acidente. O óleo foi derramado pelo próprio instrutor dele nesse momento de comemoração. O instrutor chegou a ser preso por suspeita de homicídio culposo, quando não há a intenção de matar. Ele pagou uma fiança de R$3.000 e agora responde em liberdade ao processo desse caso.
1: Tá certo, tá certo. Obrigado. Vamos agora falar de uma coisa que é terrível, porque é muito preocupante. Estudantes brasileiros que moram na Argentina estão recebendo ameaças de morte porque comemoraram e publicaram nas redes sociais a derrota da seleção argentina na final da Copa do Mundo. Quem está vendo pelo YouTube já está vendo aí a imagem de uma arma com os dizeres: na Argentina não brincamos. Foi uma expressão mais chula que essa, mas a ideia era essa, enviada para uma das pessoas ameaçadas. Esse caso ganhou força porque começou a se espalhar depois que um programa da TV argentina Crônica exibiu ao vivo as postagens dos brasileiros que moram lá na Argentina e expôs os nomes deles e os perfis. Normalmente, quando a gente faz isso, a gente tem o cuidado de apagar, justamente para não gerar ódio, não gerar reações desse tipo. Mas a Crônica TV não teve essa preocupação. Ao contrário, um comentarista disse: ah, eles vêm estudar aqui de graça na Argentina, são os ingratos. Isso acaba, você quer ou não, acaba incitando o ódio de quem está assistindo em casa, vai ser revolta, e aí faz isso. Então virou uma caça aos brasileiros na internet, com dados pessoais expostos, ofensas racistas com os tradicionais emojis de macaco usados pelos argentinos para falar do brasileiro. Ameaças explícitas. Uma paulistana de 23 anos recebeu essa imagem de que eu falava antes, a foto de uma arma com esse dizer: na Argentina não brincamos, e uma mensagem dizendo que ela seria agredida com um martelo. O endereço da moça foi divulgado e a família que estava de visita agora vai ficar lá com medo. Agora, a dúvida é se ela não precisa sair da Argentina um tempo, né? Porque a família também está correndo risco. Vale explicar uma diferença importante entre os dois países: a discriminação entre os dois países no sentido da lei, né? A discriminação é tratada como questão civil, com penas muito mais brandas do que aqui no Brasil, onde a injúria racial pode ser equiparada a racismo, que é um crime inafiançável, que tem pena de 2 a 5 anos de prisão. As estudantes dizem que vão procurar a polícia e a embaixada do Brasil em Buenos Aires, mas é o seguinte, gente, com ameaça de morte não se brinca. É preciso se proteger primeiro, pedir ajuda, mas se proteger, porque acontece, as ameaças às vezes são verdadeiras e são levadas a cabo.
0: Total, e é isso, ameaça de morte é diferente de discriminação. Discriminação pode até não ter uma pena pesada, mas ameaça de morte, a gente está falando de um crime mais grave até na Argentina.
1: Exato.
0: E vamos continuar falando dela, da Argentina, de um assunto de certa forma lamentável mesmo, né? Porque a festa do título espanhol na Copa terminou em confusão, mas não ficou por isso mesmo não, vai parar na mesa da FIFA. É que a entidade abriu uma investigação sobre a briga que estourou logo após o apito final, quando jogadores e integrantes da comissão técnica da Argentina se envolveram em um confronto com atletas da Espanha, que comemoravam a vitória. Kaique Silva entra ao vivo aqui para falar com a gente. Logo me lembro de Paredes, né? O Paredes que saiu distribuindo cacetada para tudo que é lado, durante o próprio jogo, depois, né? Então conta pra gente como que essa reclamação foi parar na mesa da FIFA. Foi a FIFA que pediu tudo isso? Conta pra gente. Boa tarde, Kaique.
3: Tudo bem, Mayara? Abraço para você, para o Alvarez, para todo mundo ligado aqui na TMC. Basicamente, as imagens foram divulgadas depois do jogo, inclusive alguns vídeos viralizaram nas redes sociais de frames específicos da confusão. Lógico que muito se mostrou da comemoração da Espanha, mas alguns frames foram separados, vídeos até editados, com os melhores momentos da briga, se é que a gente pode dizer assim, né? Os highlights da briga. E aí nesses vídeos, esses vídeos acabaram chegando nas mãos da FIFA, o comitê disciplinar da FIFA foi acionado e tanto a Associação de Futebol Argentina quanto os jogadores envolvidos na confusão, dentre eles Thiago Almada, jogador que se destacou no Botafogo, a gente lembra do título brasileiro e também da Libertadores do Botafogo, com o Thiago Almada sendo protagonista, jogador desejado pelo Flamengo, jogador que já foi desejado pelo Palmeiras. E também o Leandro Paredes, além de alguns outros integrantes, não só jogadores, mas também da comissão técnica da Argentina, estão agora na mira do comitê disciplinar da FIFA. Eles podem pegar um gancho grande, a Associação de Futebol Argentina pode ser penalizada, pode ser multada, e agora, nos próximos dias, teremos o julgamento dessa situação. Rodou o mundo, portanto, as imagens da péssima reação dos jogadores argentinos, que há 4 anos atrás souberam ganhar, mas dessa vez não souberam perder para a seleção da Espanha na grande final e partiram para a pancadaria. Muitas vezes, inclusive com a bola rolando de forma desleal por trás, lances deixando braço, deixando perna, e aí depois que a bola deixou de rolar, a selvageria tomou conta daquele momento que era para ter sido apenas de comemoração dos jogadores da
1: Kaique,
3: Espanha.
1: Kaique, impressão vendo... Assistindo a final, a minha impressão é que o árbitro esloveno, Slavko Vincic, não foi muito rigoroso, ele não soube cuidar do jogo, ele deixou a violência crescer. Tem algum movimento de questionamento à atuação do árbitro na final? Quanto que ele poderia ter sido responsável por permitir essa situação chegar onde chegou?
3: Olha, eu vou falar para você, pode soar como um absurdo, tá? Mas por parte da FIFA... houve, com relação aos lances analisados da final, elogios à condução do árbitro da partida. Apesar do lance anulado do gol da seleção da Espanha, então houve elogio por parte da FIFA com relação à condução do árbitro da partida. Eles entendem que o lance do gol anulado, por exemplo, da seleção da Espanha, o gol que tinha sido marcado pelo Nico Williams, existiu um pisão, por isso a interpretação da arbitragem de vídeo e também do árbitro de campo, naquela anulação, a FIFA entende que ele teve elementos para poder anular aquele lance, e depois a condução do jogo foi considerada pela FIFA absolutamente normal, uma boa condução para um árbitro de final de Copa do Mundo.
1: Eu não estou entendendo mais nada, porque pelo que eu conheço de futebol, o cara deixou a violência correr solta,
0: Não, eu super concordo e vou trazer uma fala do Zlatan Ibrahimovic, eu adoro Ibrahimovic, que aliás, para mim foi um grande destaque dessa Copa ali à frente da Fox Sports, ele junto com o Henry. Ele falou o seguinte, ó, abre aspas, Paredes pode agradecer por não haver um jogador como eu em campo. Se eu estivesse lá, teria lhe dado uma cabeçada e sido expulso, falou o sueco na própria Fox Sports. Aí falou assim, eu não sei o que os jogadores espanhóis estavam fazendo, eles apenas assistem enquanto um jogador agride um companheiro de equipe. Daí ele cutucou também os espanhóis ali, que não ajudaram a separar ali a confusão. Mas eu lembro muito do Ibrahimovic jogando, ele não deixava barato não. Se alguém vinha pra cima de um jogador da equipe dele, ele ia também. Gente, pelo amor de Deus, não tô defendendo
1: ele
0: que devia ter...
1: Não tá falando pra separar, ele tá falando pra bater.
0: Não, exatamente, eu não tô defendendo aqui a postura de bater em ninguém. Mas eu achei engraçado que até o Ibrahimovic ficou revoltado com o tanto de violência ali. Eu me senti assistindo uma final de Libertadores dos anos 90, basicamente.
3: Mas tem duas questões, né? Primeiro que quem bate tem que ter a consciência de que também pode apanhar. Isso aconteceu por parte dos jogadores. E o Paredes tem dois motivos para comemorar. Primeiro, a falta do Ibrahimovic do outro lado, como o próprio comentarista e ex-jogador citou. E ele tem que agradecer aos céus, aos deuses do futebol, o fato dele ter passado 90 minutos em campo. Ele deve ter acreditado quando chegou no vestiário, olhou para os companheiros e deve ter pensado: nossa, o Enzo Fernandes foi expulso e eu aguentei 90 minutos. Uhum. Então, até por isso, eu entendo o questionamento do Alvarez e é o mesmo questionamento que eu faço. A condução da arbitragem foi péssima. Mas a gente sabe que as escolhas de árbitros para essas grandes decisões têm questões políticas por trás. Tem também a questão de relação com federações, árbitros que estão, né, no momento da carreira que podem ser considerados mais favorecidos, árbitros que têm destaque ao longo da temporada do futebol, da temporada regular, como a gente pode dizer, em UEFA Champions League, que é um torneio que muita gente considera como o principal torneio de clubes do mundo e é, de fato, o torneio mais relevante de clubes do mundo, com exceção da Copa do Mundo de Clubes, que agora foi imposta pela FIFA também a cada 4 anos. Mas é inexplicável a gente analisar a arbitragem do jogo, aquilo que foi, e a interpretação da FIFA de que foi uma boa condução da arbitragem.
0: Boa, valeu, Kaique, pela sua sempre Perfeito. Muito boa análise. E até a próxima, boa tarde para você. E vamos falar de Neymar agora, né, Alvarez?
1: Vamos falar de Neymar, porque ele deve reestrear pelo Santos agora no sábado contra o Chapecoense. Pelo menos é o que estão esperando, né? O jogo é na Vila Belmiro pela 20ª rodada do Brasileirão. O Neymar manteve a rotina de treinos, enquanto o resto do elenco viajou à Venezuela para um jogo da Copa Sul-Americana. E aí ele teve dias de preparação mais do que os outros, considerados suficientes para voltar a jogo. A comissão técnica não decidiu ainda se ele começa jogando ou entra só nos minutos finais. Neymar já avisou a diretoria que pretende cumprir o contrato até dezembro desse ano, antes de decidir o próximo passo, que pode ser tanto uma aposentadoria como uma transferência para os Estados Unidos. Lembrando que o Messi tem um time lá nos Estados Unidos, né, Mayara?
0: Isso. Ó, e essa mesma 20ª rodada marca uma virada tecnológica no futebol brasileiro. Vai estrear o impedimento semiautomático, o chamado SAOT ou SAOT, como preferir. Na prática, é o VAR turbinado por inteligência artificial. Cada estádio ganhou cerca de 30 câmeras que rastreiam os jogadores e a bola em tempo real, apontando o impedimento em segundos e ainda gerando uma imagem em 3 dimensões pro árbitro. A promessa de decisões mais rápidas e precisas para acabar com aquela demora agoniante nos lances de impedimento apertado, especialmente quando sai um gol, como foi o caso da Espanha. Um dos, né?
1: Maiara, eu tô esperando, na verdade, o dia que eles vão tomar coragem para acabar com o impedimento.
0: Você não gosta, mas vai virar banheira. Futebol. Mas vai virar banheira. Daí o pessoal
1: vai,
0: fica todo mundo jogado lá na pequena
1: caminhos.
0: Área.
1: Olha só. Nesse último jogo, o cara tava com o braço impedido, nem
0: nossa,
1: a perna
0: pelo
1: impedida.
0: Amor de
1: matou
0: Deus.
1: O lance. Que é isso?
0: Mas aí
1: isso
0: muda...
1: aí te destrói o interesse. A gente vê uma super jogada. O cara não fez nada que seria errado no sentido de tá um jogo estranho. Não, ele tá um braço na frente do outro. Então você é o único esporte que pune o bem-sucedido. Para mim, como espectador, é um grave erro do futebol. Você pune o bem-sucedido. O outro que se vire para se defender. Cria mecanismos. Agora, do meio de campo para lá, já é impedimento? Quanto que a gente está perdendo do futebol? Quantos gols anulados nessa Copa por causa dessa regra ultrapassada, arcaica? E agora vão fazer isso em tempo real? Eu lamento muito. Meu interesse diminui muito com isso.
0: Eu acho que assim, talvez mudar um pouco as regras, então, do impedimento. Talvez o meio campo, do meio de campo pra lá, ou um braço não vale.
1: Na grande área?
0: Achei uma bruta de uma sacanagem aquele lance. Pode ser também, só a partir da grande área. Deixa eu mandar um abraço pro Alexandre Matos, que manda mensagem pra cá, participando também, comentando esse caso. O Luiz também, o Henrique falou que o Paredes bateu até na mãe. Realmente, se a mãe dele estivesse em campo, ele tinha batido também. Beijo pro Leonardo, que nos
1: próxima
0: escreveu.
1: Próxima vez tem que bater com a cabeça na parede. É isso que tem que fazer.
0: Roberto Dias, um beijo. Celso Plinho, nosso Dolenga aqui. O Leandro, taxista. O Sandro. É que eu fui deixando pra falar só agora, mas vocês são todos muitíssimo importantes pra nós. Eu vou mandar uma mensagem aqui pessoalmente pra quem eu não consegui responder. E falando em ouvintes, tem o resultado da nossa enquete. A gente perguntou se o Brasil estava preparado para os efeitos do El Niño. A maioria, 70%, disse que não, que novas tragédias virão. Em seguida veio um quarto aí das pessoas disseram que sim, que estamos preparados, que já estamos acostumados. E olha só, Alvarez, 5% das pessoas disseram que não acreditam nesses fenômenos. Aproveitando para mandar um beijo para quem participa no YouTube, principalmente o Felipe, a Rosileide, o Aldrei também, muita gente que mandou mensagem para cá no programa de hoje. E vamos terminar com uma notícia boa. Uma ótima notícia dele. Alvarez.
1: Milton é muito resistente. Nossa. Já teve outros problemas de saúde ao longo da vida. Tá firme, né?
0: Tá firme, recebeu alta após ficar 5 dias internado em um hospital do Rio de Janeiro. Essa feliz notícia foi compartilhada nas redes sociais do filho dele. Quem traz mais informações é o nosso Leonardo Rezende. Fala, Léo.
4: É isso, Mayara Alvarez. Uma boa notícia para essa terça-feira. Cantor Milton Nascimento recebendo alta aqui no Rio de Janeiro após 5 dias internado. Essa informação, como você bem disse, foi publicada nas redes sociais pelo filho dele, Augusto Nascimento, que também nesse post informou que o cantor vai seguir o tratamento em casa, então, portanto, já está em casa aos cuidados ali que ele tem que ter por esse quadro de pneumonia. Lembrando que na ocasião da internação dele, na quinta-feira passada, a equipe de Milton Nascimento informou que esse quadro de pneumonia é comum no atual estado de saúde do Bituca. Isso porque, desde outubro do ano passado, o cantor foi diagnosticado com a síndrome de Levy, o que causa dificuldades ali no gestual, digamos assim, de engolir e também da tosse, o que pode vir a causar a pneumonia. Como o Alvarez disse também, Milton Nascimento tem sofrido com alguns problemas de saúde nos últimos anos. Na ocasião também da turnê final dele de carreira em 2020, fez essa despedida histórica aqui, né, pelo Brasil inteiro. Ele foi diagnosticado também, foi revelada, né, na verdade, o diagnóstico dele de Parkinson. Então ele vem sofrendo com problemas de saúde, mas hoje a gente fecha com essa boa notícia da alta de Milton Nascimento, que foi comemorado também nas redes sociais por personalidades importantes da música. O cantor Frejá fez um comentário nesse post, Tico Santa Cruz também, a cantora Duda Beat, Paulo Ricardo, a escola de samba da Portela, Milton de Holanda e até a primeira-dama Janja comemorando essa alta de Milton Nascimento. Hoje realmente é de se comemorar, né, que Milton Nascimento fique bem logo e possa curtir em casa com a tranquilidade que é devida, né, depois de 83 anos de serviços bem prestados à cultura e à nossa música. Volto com vocês.
1: É isso aí, Leonardo. A gente comemora também a melhora do Milton, né? E termina o nosso programa, né, Mayara? Eu me lembro aqui, Milton é uma pessoa tão gentil, sempre foi uma pessoa tão carinhosa, tão cordial, uma pessoa bonita, né? Aquilo que a gente chama de pessoa bonita. E aí me vem aquela música, Amigo é coisa pra se guardar.
0: Do lado esquerdo, lindo, né?
1: Até emociona a gente lembrar o Milton contando essas coisas tão bonitas que ele fez e nos ensinou e cantou. É o Milton, parte da nossa história, parte do nosso país, da nossa cultura. Que bom que ele está firme aí, aguentando bem.
0: Que bom. Bom
1: que seja bom enquanto ele estiver bem, né? Que ele fique bem enquanto ele estiver bem.
0: E que bom terminar esse programa com notícia boa. Tem mais notícia boa, mas é só amanhã que eu vou dar. Então um beijo para você, Alvarez. Um beijo para os nossos ouvintes e telespectadores. E até amanhã. Tchau.
1: Então tá bom. Até amanhã.

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0: Muito boa tarde para você que está sintonizado aqui na TMC em 92.7. Boa tarde para você que nos escuta através da internet, através dos aplicativos. Eu sou o Júlio Andrade e a partir de agora estamos juntos com o nosso Pernambuco TMC, segunda edição, nesta terça-feira, dia 21 de julho. Hoje é terça-feira, 21 de julho de 2026. A partir de agora, portanto, nesta próxima hora, estaremos juntos com os principais assuntos, com as principais notícias. Sejam todos bem-vindos e bem-vindas.
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0: Vamos já começar acionando a nossa equipe de reportagem, né? Neste primeiro bloco, a gente sempre traz os principais fatos, depois a gente começa ali a acionar as nossas entrevistas, também daqui a pouco as informações do trânsito, mas aí logo para começar esta edição, vamos com os principais fatos. Por isso, aqui comigo na bancada, o repórter Kennedy Lacerda e o Arthur Serrano. Kennedy, tá contigo, muito boa tarde, bem-vindo.
2: Fala, Júlio, muito boa tarde a você, boa tarde aos ouvintes, a Arthur, a Serjão aqui na técnica. Pois é, hoje uma terça-feira muito movimentada em Pernambuco e nós já começamos com atualizações de um caso que repercutiu, uma operação da Polícia Civil de Pernambuco que prendeu 13 suspeitos de fraudes milionárias por meio de ofertas falsas em ativos virtuais, valores mobiliários e outros produtos financeiros nesta terça-feira. Os detalhes foram divulgados pela polícia. De acordo com a corporação, a estrutura fraudulenta reproduzia com fidelidade o ambiente de investimentos em bolsas de valores e criptomoedas, fazendo com que as vítimas acreditassem que estavam aplicando recursos em operações seguras e rentáveis, o que não era verdade. As investigações tiveram início em maio de 2024, quando a Polícia Civil identificou indícios de atuação do grupo em um esquema financeiro ilegal. Segundo a corporação, os suspeitos atraíam investidores por meio de uma plataforma que transmitia credibilidade, mas que, na verdade, era utilizada para aplicar os golpes. Uma das vítimas, viu, Júlio, teve prejuízo de aproximadamente 1,5 milhão de reais. Durante a operação, os agentes apreenderam passaportes, automóveis, dinheiro em espécie e até documentos. Para os investigadores, a Polícia Civil destaca que a empresa já era citada em dezenas de boletins de ocorrência registrados em vários estados brasileiros, todos relacionados ao mesmo tipo de fraude. Então, para os investigadores, esse histórico indica que a organização replicava o mesmo método para enganar as vítimas. Os 13 suspeitos presos em flagrante tiveram as prisões convertidas em prisões preventivas após a audiência de custódia, viu, Júlio?
0: Muito obrigado, Kennedy Lacerda, com essas informações, né? Caso de polícia, e é impressionante, né, Kennedy? Por mais que a gente esteja aqui todos os dias acompanhando ali essas operações policiais, até onde, né, vai essa capacidade dos bandidos, né? Impressionante
2: e
0: isso.
2: E todo dia a gente vê uma estrutura nova, uma estrutura ainda mais robusta, enfim, mas a polícia atuando aí.
0: É, isso é o que vale, né? Polícia atuando e aí a gente tirando de circulação essas pessoas, né? É isso. 5 e 8.
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0: Kennedy trazendo este caso e um outro que chama muita atenção aqui, afinal de contas, se a memória não me falha, aconteceu em 2015. Então a gente já tem aí quase, né? Foi em dezembro, acho que dezembro de 2015, e a gente já tem.
4: Isso, Júlio.
0: Olha
4: isso.
0: Aí. Pronto, então já vamos para 11 anos, aquele caso da menina Beatriz lá em Petrolina. O que é que temos de novidade deste caso? Arthur Serrano, boa tarde para você.
4: Boa tarde, Júlio. Boa tarde também para os nossos ouvintes aqui na Rádio TMC. Então, a defesa de Marcelo da Silva, que é réu pelo assassinato da menina Beatriz Angélica Mota, que aconteceu lá em Petrolina em 2015, pediu à Justiça de Pernambuco que o julgamento do Tribunal do Júri seja transferido de Petrolina para o Recife. Os advogados dele alegam que a atuação política de Lucinha Mota, que é mãe da vítima, pode comprometer a imparcialidade dos jurados. Segundo a defesa, a grande repercussão do caso e a mobilização popular na cidade criariam um ambiente desfavorável para um julgamento imparcial, além de representar risco à integridade física do acusado e também dos advogados. O pedido de desaforamento foi encaminhado ao Tribunal de Justiça de Pernambuco e aguarda a decisão, viu, Júlio?
0: Muito obrigado, Arthur. Essas informações, né, realmente aí chamam bem a atenção, né? Enfim, é um fato que, veja, vai completar 11 anos e sempre a gente tem aqui alguma novidade, é preciso relembrar este caso, né? Vamos acompanhar, claro, 5 da tarde, 10 minutos agora.
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0: Vamos com informações do trânsito. A partir de agora, né, a gente monitora aí o trânsito, a gente diz como é que está a movimentação. Vamos lá, Raíza Macario chegando agora. Muito boa tarde para você, Raíza, bem-vinda.
5: Boa tarde para você, Júlio, ouvinte TMC. 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Avenida Bezerra de Carvalho tem trânsito intenso entre o Prado e a UPA dos Torrões, devido a obras um pouco antes do cruzamento com a Avenida General San Martín. Se sai agora do Prado com destino à BR-232, não está valendo a pena desvios. Agora, se sai do Prado com destino ao bairro de Areias, está melhor desviar pela Avenida Manuel Gonçalves. Já na Avenida Recife, trânsito com pontos de retenções sentido aeroporto, entre a descida do viaduto até o IPCEP. Se está na região e segue sentido aeroporto, não está valendo a pena fazer desvios. 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Volto já com mais informações. 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
0: Muito obrigado, Raíza. Daqui a pouquinho eu te chamo, viu? Deixa eu já acionar o Arthur Serrano novamente, porque a gente acabou de escutar informações do trânsito. Hoje pela manhã, na edição, né? Hoje pela manhã eu falava de um acidente que aconteceu no município de Aliança. E aí o Arthur trazendo informações. No momento, Arthur, eu falava que uma pessoa tinha morrido, mas a gente não tinha mais informações detalhadas, né? O que é que você pode trazer pra gente agora?
4: Isso, Júlio, a gente agora sabe quem foi essa vítima. Foi o sanfoneiro Gabriel Barros. Ele era dono e fundador da banda Pegada do GB. E aí, a gente relembrando esse caso, um acidente de trânsito que aconteceu na BR-408, no município de Aliança, na zona da Mata Norte de Pernambuco, vitimou o Gabriel Barros, dono dessa banda. O caso aconteceu na noite da última segunda-feira, na noite de ontem, e envolveu um caminhão que colidiu contra um carro e uma caminhonete e também deixou 3 feridos, além da morte de Gabriel. A morte dele foi informada pela página da banda nas redes sociais, na publicação a banda lamenta a morte e diz que a luz e a paixão do Gabriel pela música jamais serão esquecidos. Segundo a Polícia Rodoviária Federal, o músico de 43 anos dirigia o carro que foi atingido de frente pelo caminhão que seguia no sentido de Nazaré da Mata para Vicência quando acessou a contramão. E aí depois uma caminhonete também foi atingida. Gabriel ficou preso às ferragens e não resistiu aos ferimentos. O condutor e os ocupantes do caminhão já não estavam mais no local do acidente quando os policiais rodoviários chegaram. Entre os feridos também estava o operador de som da banda, Cauã Anderson, de 18 anos, que foi levado aqui para o Hospital da Restauração, na área central do Recife, e está em estado grave. Um outro ferido, que não teve identidade informada, foi levado para a unidade mista de Aliança e, segundo o Corpo de Bombeiros, uma quarta pessoa foi avaliada no local com ferimentos leves, mas preferiu não ser conduzida para uma unidade de saúde. E essas e outras informações, Júlio, estão lá no Instagram da gente, no @TMCPernambuco, então, para você que está aqui ouvindo a gente, também dá para conferir tudo isso por lá.
0: Valeu, Arthur. Obrigado, né? São informações atualizadas. Repito, a gente falava sobre esse acidente hoje pela manhã e agora o Arthur atualizando e também trazendo este detalhe, né? Você pode conferir no nosso Instagram. 5:14.
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0: Vamos lá, vamos seguir com mais informações, falar um pouquinho agora de balanço, mas que tem a ver com a economia. Tivemos a Fenearte, né? Feira tradicional de artesanato no centro de convenções. O nosso Kennedy Lacerda esteve por lá e agora traz um balanço, né? O quanto que foi movimentado nessa feira, hein, Kennedy?
2: Isso, Júlio. Foram divulgados os números, né, da Fenearte 2026. De acordo com os dados da gestão estadual, ao longo dos 12 dias de evento, a Feira Nacional de Negócios do Artesanato atraiu um público recorde de 350 mil pessoas. Então, em 12 dias, foram 350 mil pessoas que compareceram à Fenearte. Neste ano, o evento reuniu mais de 5 mil artesãos de Pernambuco e de outros 23 estados brasileiros, mais o Distrito Federal. A feira também contou com a participação de profissionais de mais de 20 países. Lembrando que em 2026, a Fenearte teve como tema Celeiros de Pernambuco, ofício que transforma, que reverenciou mestres que fazem do couro matéria-prima para suas obras. Ao longo dos dias, a Fenearte registrou uma movimentação financeira recorde de 173 milhões de reais, viu, Júlio?
0: Muito obrigado, Kennedy. É de fato, né, um evento muito importante. E aí também, né, Kennedy, há muitos comentam o seguinte: a feira tem essa importância, né, claro, grandiosa ali, uma importância gigante, mas muitos desses artistas passam agora o ano inteiro até a próxima edição, enfim, entregando as mercadorias, fazendo negócios. Tem tanta gente que vai na feira, nem compra nada, mas já pega ali o contato da pessoa, agora é a rede digital, né, o Instagram, enfim, já faz aquele contato, já encomenda, já visita o ateliê. Então, assim, não só esses dias da feira, mas a importância que tem esse evento é gigante.
2: E de visibilidade, né, Júlio? O artista tá ali expondo seus produtos, expondo sua arte, isso é uma visibilidade imensa, porque a Fenearte é a maior feira de artesanato da América Latina e impacta, claro, as vendas de todos os artesãos que comparecem à feira. E tem um dado muito importante também, porque a Fenearte, ela acontece no centro de convenções que fica em Olinda. E segundo a pesquisa da empresa de turismo de Pernambuco, a Impetur, a rede hoteleira de Olinda registrou 90% de ocupação nos finais de semana da Fenearte, um crescimento de 19% em relação ao ano passado, viu, Júlio? E na região metropolitana do Recife, essa taxa de ocupação alcançou 85%, ante 75% do ano passado.
0: Valeu, Kennedy. Obrigado pelas atualizações. Vamos seguir, 5h17.
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0: Mais uma vez, informações do trânsito. Raíza.
5: Tô de volta, Júlio. 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Na BR-101 Norte, trânsito travado agora entre dois irmãos e a Guabiraba, no sentido paulista. Se sai da Iputinga com destino paulista, esse ainda é o melhor caminho. Indo agora para Olinda, Avenida Pan-Nordestina, tem trânsito lento no sentido paulista, entre a Vila Popular e Ouro Preto. E um pouco mais à frente, nas imediações de Tabajara. Se sai agora do centro do Recife com destino paulista, esse ainda é o trajeto mais rápido, não está valendo a pena fazer desvios. 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Volto já com mais informações. 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
0: Muito obrigado, Raíza. Já, já, você vai ser acionada novamente, 5h18. Deixa eu fazer um rápido intervalo comercial e daqui a pouquinho a gente se encontra.

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0: 5 da tarde, 21 minutos, de volta com a nossa segunda edição do Pernambuco TMC. E já vamos com mais assuntos do dia, mais assuntos em repercussão. Vai lá, Arthur.
6: Vê só, Júlio, a Polícia Militar de Pernambuco desarticulou um esquema de rinha de galos no último domingo lá no sítio Gravatá, em Timbaúba, na zona da Mata Norte, aqui do estado. A ação resultou no resgate de 50 galos e na condução de 52 pessoas à delegacia. Durante a fiscalização, os policiais apreenderam equipamentos usados nas rinhas, como biqueiras, esporas, luvas, pomadas e ferramentas para corte das esporas, além de 11 munições de pistola calibre .40. Os envolvidos assinaram termos circunstanciados de ocorrência por maus tratos aos animais. O caso foi registrado lá na delegacia de plantão de Goiânia, viu, Júlio?
0: Muito obrigado, Arthur. Informação, né, pra gente. Vamos lá, às 5h22, vamos saber mais uma vez como é que está o trânsito.
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0: Raísa Macário, tá contigo novamente. Raísa, fala do trânsito pra gente.
8: Tô de volta, Júlio. 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Trânsito continua complicado na BR-101, no sentido Barro, desde a saída de Comportas até as imediações da Praça da UR5, devido a obras na via. Se sai do Cabo com destino ao Barro, você pode desviar pela Avenida Doutor Júlio Maranhão e cortar por dentro do Jordão. No sentido contrário, no sentido Cabo, a BR-101 também está com ponte lentidão, desde a saída da estrada da Muribeca até o parque. Mas ainda esse é o melhor caminho para você que está na região e segue com destino ao Cabo. 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
0: Agora 5h23.
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0: Vamos com nossa entrevista, primeira entrevista, né, aqui do programa. E eu estou conectado agora com a Ana Paula Vilaça, que é a chefe do Recentro, né, Ana Paula Vilaça, que sempre conversa conosco. E hoje a gente vai falar sobre obras, né, de requalificação ali do Pátio do Carmo, de todo o entorno. Ana Paula Vilaça, muito boa tarde, prazer novamente em tê-la conosco aqui na TMC.
5: Boa tarde, Júlio. Boa tarde, caros ouvintes da TMC. É um prazer enorme estar aqui falando com vocês sobre alguns projetos da Prefeitura do Recife para o nosso centro histórico.
0: Coisa boa. Então, Ana, nos conte, né? Nos traga os detalhes, principalmente ali no Pátio do Carmo, porque tivemos, né, bem recente agora as festividades. E aí, como é que estão a questão das obras? O que é que está sendo feito, está sendo realizado ali no entorno?
5: É uma grande obra, Júlio, com recursos do PAC, Cidades Históricas, do Governo Federal, para a gente revitalizar o entorno da igreja e também a fachada do convento, da Basílica do Carmo. Nós tivemos agora as 15 dias de festividades, né, combinando agora no dia 16, com a festa de Nossa Senhora do Carmo, e concluímos uma primeira fase e continuamos com a obra em andamento, né? Então, vai ter requalificação dos passeios, iluminação, melhoria de todo o entorno da Igreja do Carmo e também da sua fachada. Então, a gente vai ter uma experiência melhor para os fiéis, para os visitantes, para os turistas, para quem frequenta esse espaço tão simbólico do nosso centro.
0: Muito bem. Tem uma previsão para o fim das obras, Ana? Até para que a gente possa, né, acompanhar, como é que fica essa questão?
5: A gente está trabalhando até o final do ano para fazer essa grande entrega para a cidade do Recife, né? Devolver a Basílica do Carmo, que é tão visitada, né? Tão frequentada, tanto por turistas como pelos fiéis. Nós tivemos agora esses 15 dias de um grande evento, né? Várias missas, festividades que aconteceram ali no pátio. E o pátio vai ficar ainda mais bonito, né? Então, a gente vai ter um pátio mais bem cuidado, a melhoria da paisagem urbana. E nossa expectativa é que, até o final do ano, o prefeito Vitor Marques faça essa entrega para a população.
0: Coisa boa. Então, claro, né? A gente vai acompanhar, a gente fica nessa expectativa, né? Para que essas obras sejam finalizadas. A gente sabe que, às vezes, acontecem ali no dia a dia alguns imprevistos, mas, enfim, a gente fica, então, acompanhando. Ana, aproveitando que você está aqui conosco, né? Queria falar sobre o Viva Centro, também sobre a Maré Cultural. São assuntos que movimentam o centro do Recife. O que é que você pode adiantar para a gente?
5: Bom, Júlio, além das obras físicas, né, de infraestrutura, de requalificação de equipamentos, de igrejas, a gente tem o nosso centro muito vivo, né, cheio de eventos, de festividades, de ativações.

0: que a gente perdeu aqui o contato com a Ana Paula.
1: Tem novidade que vai... Alô?
0: Oi. Perdemos o contato, mas por favor, retomamos. Pode continuar.
1: Então, né, reforçando esse convite, né, para o Vivo Centro neste sábado, no Pátio do Livramento, com essa grande novidade que vai ser a exposição de artesãos, de artistas, de expositores do interior de Pernambuco, da região metropolitana. Então, a gente vai ter uma edição especial em celebração ao Dia dos Pais, porque o nosso centro é isso, né? Muitos eventos, ativações acontecendo em vários bairros do nosso centro.
0: Excelente, então. Excelente porque é a oportunidade, né, das pessoas estarem ali pelo centro do Recife. A gente, né, Ana, eu lembro bem quando tivemos a nossa edição do Conecto, o evento aqui da Rede TMC, a gente falava sobre como incentivar ainda mais essa questão ali do centro. E aí, na ocasião, a gente destacou os hotéis. A gente tem o Novo Hotel, a gente tem o Hilton, enfim, aqui dão a movimentada. E isso vocês vêm percebendo ao longo dos dias, ao longo dessa essa consolidação daquele local, Ana, como é que a prefeitura faz um balanço ali para quem frequenta o centro do Recife?
1: Júlia, a gente tem um balanço muito positivo, né? Desde a criação do Recentro, né, em 2021, a gente vem observando novos investimentos, novos eventos, mais pessoas, né, diferentes públicos frequentando o nosso centro. A gente tem uma agenda repleta, né, de feiras de artesanato, de corridas, apresentações culturais, ciclofaixa. Então, é um centro muito vivo em termos de cultura, de história. Então, o que a gente espera é que venham investimentos para moradia. Os hotéis estão super consolidados, né, com ocupação muito boa. A gente tem um centro de convenções. Então, a gente tem um território que está em constante transformação e a prefeitura acompanha cada investimento desse, cada projeto, fazendo a sua parte, cuidando da zeladoria, da segurança, de obras de infraestrutura, além, né, de benefícios fiscais, de instrumentos urbanísticos novos para incentivar o mercado imobiliário a ocupar os prédios históricos, né, e ter mais gente, né, mais vida, mais gente no nosso centro.
0: Ana Paula Vilaça, chefe do Recentro, quero agradecer demais a participação da senhora aqui no programa. Aproveitando que a gente está falando sobre Prefeitura do Recife, eu quero convidar, né, a todos para que amanhã possam escutar, participar da entrevista que teremos presencial aqui no nosso estúdio com o prefeito do Recife, Victor Marques. Então já aproveito, Ana Paula, aqui, já que a gente está falando do Recife, para convidar os nossos ouvintes, né, a participarem e conferir essa entrevista bacana que nós teremos amanhã com o prefeito Victor Marques. Ana, muito obrigado. Sinta-se convidada também para aparecer aqui na TMC. Um forte abraço.
1: Sem dúvida, já sou de casa, né? Fico muito feliz com a presença do nosso prefeito, que vai falar de muitas entregas da prefeitura em diferentes áreas. E mais uma vez, reforço o convite para o Vivo Centro neste sábado no Pátio do Livramento.
0: Grande abraço, 5h30.
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0: Olha aí a nossa vinheta Eleições, não é? Claro, todos os dias a gente vai certamente soltar essa vinheta, porque sempre que tiver notícia relacionada à eleição, a gente vai trazer aqui, não é? Kennedy Lacerda, o que é que você destaca agora pra gente?
3: Olha, Júlio, a convenção partidária do Republicanos chancelou nesta terça-feira a indicação do advogado e economista Carlos Costa como candidato a vice-governador na chapa do ex-prefeito do Recife, João Campos, do PSB. Então, agora é oficial. Ele, o Carlos Costa, será vice de João Campos na campanha pelo governo de Pernambuco. O encontro aconteceu em um hotel no bairro da Ilha do Leite, na área central do Recife. Ainda, né, foi confirmado ainda que o partido, né, o Republicanos, vai integrar a base de apoio à candidatura à reeleição de Luiz Inácio Lula da Silva à presidência da República. Mas esse apoio é estadual. O apoio nacional ainda não foi decidido. Mas, pelo menos no estado de Pernambuco, o Republicanos vai apoiar a campanha do presidente Lula. Então, nós temos o seguinte cenário. A chapa de João Campos ao governo conta agora com o senador Humberto Costa, do PT, que vai disputar a reeleição, e a ex-deputada federal Marília Arraes, do PDT, que é pré-candidata ao Senado na chapa de Campos. E ainda sobre política, durante a convenção nacional do PDT realizada ontem à noite na sede do partido em Brasília,

0: A pré-candidata ao Senado, Marília Reis, foi anunciada como nova presidente do partido em Pernambuco. Então, Marília Reis agora é a nova presidente do PDT em Pernambuco. A vice-liderança do Diretório Estadual será do prefeito do Cabo de Santo Agostinho, Lula Cabral. Viu, Júlio?
1: Muito bem, Kennedy. Hoje eu conversava com o Wellington Ribeiro, do blog Ponto de Vista, né? Sobre política, nosso colunista. E aí, assim, essas convenções estão acontecendo, mas a grande expectativa fica, expectativa entre aspas, né? Para os próximos dia 1 e 2. 1 e 2, que é a convenção da governadora Raquel Lira, que vai ser candidata à reeleição, e do ex-prefeito João Campos, que vai ser candidato à eleição também, né? Para o governo do estado. E aí, quando a gente fala expectativa, porque a do João Campos está meio que definido, né? Você acabou aí de trazer a chapa. Oficialmente já temos o candidato a vice-governador. O governo ainda não tem oficial, mas todo mundo sabe que vai ser o João Campos. Mas aí, Kennedy, quando a gente vai para o lado da governadora Raquel Lira, estamos com essa indefinição em relação à segunda vaga para o Senado. Túlio Gadelha deve estar ali, já deve ser o nome certo, Túlio Gadelha, mas quem vai ser o outro candidato? O Miguel Coelho, né? Ou o Eduardo da Fonte, enfim, fica essa expectativa, enfim, vamos acompanhar os próximos, né, as próximas etapas, mas até lá fica toda essa expectativa, né? Enfim, são as convenções que começam a acontecer. E é como eu disse, né? Sempre a gente vai trazer o que estiver acontecendo aqui na região, a gente vai trazer para você, nosso ouvinte. 5h34.
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1: Raíza Macário, trânsito novamente. Como é que andam as ruas e avenidas da capital pernambucana, hein, Raíza?
3: Tô de volta, Júlio. 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A Avenida Norte está com vários pontos de trânsito complicado agora entre Encruzilhada e a Maternidade, no sentido Macaxeira. Se está na região e segue sentido Macaxeira ou BR, não está valendo a pena fazer desvios. Indo agora para a Torre, a Rua José Bonifácio tem trânsito lento, sentido Casa Forte. Se sai dos Aflitos com o destino a Casa Forte, é melhor fazer seu trajeto pela Estrada do Arraial. 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
1: 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Valeu, Raíza, até já, 5h35, um rápido intervalo, daqui a pouco eu volto.

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0: 5 da tarde, 37 minutos, de volta com o Pernambuco TMC e vamos adiantar o assunto futebol. Mário Júnior aqui no estúdio da TMC, do Pernambuco TMC, né? Um dos nossos estúdios. Mário, muito boa tarde para você, bem-vindo.
8: Boa tarde, Júlio. Um abraço para você, pro Sérgio, pro Arthur, pro Kennedy, para todos aqui da TMC Recife 92.7. Vamos falar sobre futebol porque amanhã teremos bola rolando nos jogos da Série B do Campeonato Brasileiro.
0: Opa!
8: O Sport joga com o Goiás, lá no estádio Ailei Pinheiro, que é a Serrinha. O Goiás, que na classificação do campeonato, está na 7ª posição com 28 pontos. O Sport é o 9º com 27. Então o Goiás tem um ponto a mais que a equipe do Sport. Chegou um dado momento na competição, Júlio, que o Goiás estava lá embaixo e o Sport lá em cima, na liderança do campeonato. Veja como as coisas acontecem, né? Hoje o líder é o Criciúma com 36 pontos e o Sport é o 9º colocado com 27. Como eu falei, Goiás é o 7º, ultrapassou o Sport com 28. Este jogo, Júlio, marca a última rodada dos jogos de ida, o famoso primeiro turno da Série B do Campeonato Brasileiro. O Sport vai jogar contra o Goiás, precisa vencer. Se vencer, vai a 30 pontos e aí entra nessa briga para pelo menos chegar aí no hexagonal, não, na fase de playoff, né? Porque agora primeiro e segundo colocados sobem direto. Terceiro, quarto, quinto e sexto vão para o playoff. O terceiro pega o sexto, hoje seria Operário e Novo Horizontino, Vila Nova e Fortaleza. Então, seria Operário e Novo Horizontino na casa do Novo Horizontino, Vila Nova e Fortaleza na casa do Fortaleza. E na volta, os dois, os terceiros, terceiro e quarto jogam em casa. E se for empate no tempo normal, aí não tem critério de desempate, não. Como pênaltis, essas coisas. Vale a campanha. E sobem o terceiro e quarto colocados numa famosa disputa de playoff. O Sport está querendo aí chegar às cabeças do campeonato. Vai ser difícil, Júlio, porque o time em casa já tropeçou demais. Perdeu muitos pontos, perdeu 2 pontos contra o Atlético Goianiense. Perdeu 2 pontos contra o Operário e perdeu 2 pontos contra o Botafogo de Ribeirão Preto. 6 pontos perdidos. Se tivesse aqui 6 com mais 27, estava na liderança do campeonato, Júlio.
0: É, Maria, é um desafio para o Sport, né? Se não está vencendo na ilha, ir para jogar fora é outro desafio aí, né?
8: É, e esse adversário é um adversário que jogou em Maceió com o CRB, vencia por 2-0, acabou ficando um empate 2-2, o Goiás com o CRB. Mas o Goiás, eles cresceu um pouco de rendimento e o Sport caiu, né? Se o Sport consegue ganhar, vai ser extraordinário. Agora, como você falou, o problema é ganhar, porque desde a estreia do Dalpozo foram dois jogos, perdeu para o Criciúma e empatou com o Operário. Para ganhar fora vai ser complicado. Aí, do dia 27, já começa o retorno contra o Cuiabá na Ilha. Quer dizer, não tem moleza no Campeonato Brasileiro, Júlio. Tem que correr bastante. Outro que joga amanhã é o Náutico. Está numa situação pior, né? Náutico é o 14º colocado, com 21 pontos. E o 17º, que é o primeiro que abre a zona do rebaixamento, tem 19 pontos. 20, 21, 22. Passa. O Ceará, se ganhar, passa o Náutico. E aí... se o Londrina ganha, se o Botafogo também ganha, aí o Náutico entra na zona do rebaixamento da Série B do Campeonato Brasileiro. É, são 8 jogos que o Náutico tem disputados, 6 derrotas e 2 empates. Veja a situação. Ah, mas o jogo é em casa. É em casa mesmo, Júlio, que o time não tá ganhando. Nem em casa, nem fora, né? Porque antigamente ganhava fora. Agora o negócio complicou de vez pro lado do time comandado por Hélio e Guilherme dos Anjos.
9: Tá bom, Mário. Valeu. E claro, né? Sempre as novidades vocês trazem aqui na TMC.
8: Até daqui a pouco, depois do Pernambuco TMC segunda edição, tem o vibrante Carlos Eduardo com o Bola na Rede, depois tem um debate aqui em 92.7.
9: Valeu, Mário. 5h41.
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9: Raíza Macário, mais informações do trânsito pra gente.
10: Tô de volta, Júlio. 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A BR-232 tem trânsito tranquilo agora, tanto no sentido Recife como no sentido interior. Na rua José Bonifácio, trânsito intenso no sentido Tamarineira. Se sai da Madalena, sentido Tamarineira, você pode desviar pela rua Pio Nono. Avenida Conde da Boa Vista, no sentido Derby. Trânsito intenso nesse momento. Se sai agora do centro do Recife e quer chegar ao Derby, é melhor fazer seu caminho pela Rua dos Palmares. 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Volto já com mais informações. 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
9: Muito obrigado, Raíza, e até daqui a pouquinho, 5h42.
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9: Bom, vamos para mais uma entrevista. Ainda estamos em um período mais tranquilo de férias escolares e aí pode ser um bom momento para que os pais levem os filhos, né, para a realização de check-ups, entre eles os cuidados com os olhos. Quem vai nos ajudar neste assunto é a médica oftalmologista do Instituto de Olhos Fernando Ventura, doutora Catarina Ventura, quem eu agradeço a disponibilidade em conversar conosco. Doutora, muito boa tarde e bem-vinda.
11: Boa tarde, um prazer aí poder dar essas dicas aí para os ouvintes.
9: Bom, doutor, é isso, né? Aproveitar este período de recesso escolar para que as crianças possam fazer as famosas revisões.
11: Isso, é muito importante, né? Principalmente nessa fase escolar, principalmente as crianças que já usem óculos, esse retorno, né, a cada 6 meses, para que ela possa começar o semestre escolar com a visão perfeita, né? Se precisa de algum ajuste de óculos ou não, mas para ter certeza que qualquer dificuldade escolar não será dos olhos.
9: É isso. Por que, doutora Catarina? Existe essa questão, né? A questão dos olhos ali, o baixo desempenho. De repente, se aquele aluno está com um baixo desempenho, não está ali se concentrando, pode estar relacionado com essa questão da visão, né? É importante a gente deixar este lembrete, tanto aos professores que estão nos escutando, quanto aos pais. A criança pode ter ali um menor desempenho escolar por conta da visão.
11: Com certeza, né? A gente tem que prestar atenção naquela criança em sala de aula. Se aquela criança que começa prestando atenção e daqui a pouco deixa de ter atenção, é porque não tem interesse na matéria sendo dada, porque ela não está enxergando. Ou até mesmo aquela criança que se levanta várias vezes para ir próximo ao quadro. Então, ela não é apenas uma criança inquieta, ela está tentando ver o que é que tem no quadro, por exemplo, para escrever, voltar, né? É muito comum também as escolas terem lugares marcados, então às vezes pessoas com dificuldades ficam lá atrás, ou os mais altos também botam para trás para não atrapalhar os menores. Então tudo isso deve ser observado aí pela professora, né, que está mais em contato com essa criança, para encaminhar o oftalmologista, né, e encaminhar essa avaliação. para descartar qualquer distúrbio, né, visual.
9: Doutora, a miopia é um dos problemas mais comuns entre as crianças ou existem outros?
11: A miopia é a mais frequente, né, principalmente agora nesse nosso abuso, né, da tecnologia, né, dos celulares, dos iPads, essa falta de interação, né, que a gente tinha antigamente, numa adolescência, numa infância, de brincar na rua, embaixo do prédio. Hoje a gente torna-se muito mais dentro de casa do que fora, até mesmo pela segurança, né? Por mais que tenham bastante parques, a gente, às vezes, os pais não têm a disponibilidade de estarem com eles aproveitando as férias como gostaria. Então, as crianças, né, que usam muito a tela, há uma tendência de estimular ainda mais essa miopia, essa dificuldade para o longe. Então, ela termina estimulando aí essa visão e aumentando esse grau, né, frequentemente aí.
9: Doutora, existe alguma recomendação, tipo assim, durante a noite, né, você não usar ali, ou a tela é melhor que se use durante o dia, ou não tem isso, ou de repente existe uma recomendação de um tempo máximo que a criança deve ficar? Isso aí eu estou falando, claro, em relação à saúde dos olhos, à saúde da visão.
11: Veja, a recomendação de tempo, né, o ideal era que não tivesse tela. Mas isso fica inviável para muitas famílias, né? Às vezes até algumas escolas que trabalham com telas também. Recomendar o mínimo possível, né? O mínimo necessário, né, para que a criança utilize. Realmente, eu acho que abaixo daí dos seus 8, 10 anos, não deveria ter telas celulares, não deveriam ser dados celulares às crianças. Estimular mais jogos interativos, ter o bloqueio, né, com o que a criança está vendo, principalmente, né, porque um TikTok para uma criança que não tem maturidade é um estímulo visual, um estímulo neurológico, é uma endorfina muito grande que a pessoa termina ficando ansiosa. E aí, à noite, é pior, não pelo prejuízo da visão, mas pelo prejuízo do sono e do desenvolvimento da criança. Né? A gente acha que assistir ali aquele celular ou brincar ali um pouquinho, mas aquela iluminação, aquilo ali, deixa você mais alerta, mais ansioso, um sono mais inquieto. E realmente não é ruim o tempo todo, né? O ideal é a gente mostrar exemplos aos pais de não usar em casa para evitar com que as crianças queiram estar o tempo todo no celular, né? Não adianta a gente dizer que não e se a gente chega em casa faz exatamente o oposto, né?
9: É, exatamente.
11: Mas o mínimo possível.
9: É isso, né? O exemplo que vem da gente, que vem dos pais. Para a gente finalizar, doutora Catarina, como é que deve ser a visita a um médico oftalmologista, né? A cada semestre, e aí eu falo quando é criança, adolescente, qual que deve ser essa rotina?
11: Eu acho a rotina anual é suficiente, mas aquelas crianças que usem óculos nessa fase escolar, é recomendado a cada 6 meses, para justamente, como eu falei anteriormente, né, que você chegue no semestre escolar com aquele grau atualizado e não e poder ter uma dificuldade de aprendizado porque o grau não foi corrigido. Outra dica também que eu dou, né, não só para as crianças nesse período escolar, mas para a gente também como adulto, a gente fala muito da regra 20-20-20. Então, a cada 20 minutos de tela, tentar fechar os olhos por mais ou menos uns 20 segundos e tentar também olhar para uma distância de 20 pés, que é mais ou menos 6 metros, porque aí a gente tenta relaxar essa acomodação e tentar evitar um pouco essa tensão ocular, dores de cabeça, sonolência, o aumento da miopia, né, com a tensão ali da acomodação.
9: Pronto, gostei muito dessa dica, né? Importante. A doutora Catarina Ventura, muito obrigado pela entrevista, pelos esclarecimentos. Muito em breve a gente volta a conversar. Tudo de bom para a senhora.
11: Tá joia, obrigada.
9: Agora no Recife, 5 da tarde, 50 minutos. Vamos a um rápido intervalo, daqui a pouco eu volto.

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0: 5h52, reta final desta edição, mas dá tempo do nosso quadro Direito do Consumidor.
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0: Alô, José Rangel, muito boa tarde para você, Rangel. Rangel que é advogado, especialista em direito do consumidor e sempre traz aqui temas relevantes para a gente. Fala, Rangel.
6: Boa tarde, Júlio. Boa tarde a todos os ouvintes da Rádio TMC. Júlio, um ouvinte nos escreve uma pergunta interessante. Ela comprou uma passagem aérea e percebeu que digitou o nome de forma equivocada. Um pequeno erro. E ela está me perguntando, e agora, será que eu vou perder a passagem? A resposta é não. Pelo menos quando estamos falando de um simples erro de preenchimento de nome ou sobrenome, não é? Sem mudar a identidade do passageiro, não há o motivo, não há razão para que ela fique tão preocupada. O artigo 8º da Resolução 400 da ANAC determina que esse tipo de erro deve ser corrigido pela companhia aérea, sem qualquer custo para o consumidor. Mas existe uma condição importante. O passageiro deve solicitar essa correção até o momento do check-in. Não é? É importante deixar claro que essa regra não permite trocar o passageiro. A passagem continua sendo pessoal e intransferível. O que a norma protege é apenas o direito de corrigir um erro de digitação, evitando que o consumidor seja prejudicado por um simples equívoco. Por isso, ao receber a confirmação da compra, confira imediatamente todos os dados. Se encontrar qualquer erro no nome, entre em contato com a companhia aérea o quanto antes e peça a correção. Não deixe para resolver isso na última hora, no aeroporto. É muito importante que você procure a empresa aérea antes, seja através da internet, seja de forma presencial, e não na hora do embarque. Conhecer seus direitos é o primeiro passo para viajar com mais tranquilidade e evitar, dessa forma, prejuízos desnecessários. É isso, meu amigo. Para você, uma boa tarde a todos os ouvintes da Rádio TMC.
0: Valeu, meu amigo José Rangel, advogado especialista em direito do consumidor, né? E sempre trazendo informações, trazendo temas relevantes e muitos, né, desses temas podem ser aí as dúvidas dos nossos ouvintes. Então é importante a gente ter aqui esse espaço para que o Rangel possa falar do direito do consumidor. 5h55.
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0: E mais uma vez, então, a gente traz informações sobre o trânsito na região metropolitana do Recife. Raísa Macari.
7: 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Avenida Abdias de Carvalho tem trânsito intenso entre o Prado e a UPA dos Torrões, devido a obras um pouco antes do cruzamento com a Avenida General San Martín. Se sai do Prado com o destino a BR-232, não tá valendo a pena fazer desvios. Agora, se sai do Prado com o destino ao bairro de Areias, tá melhor desviar pela Avenida Manuel Gonçalves. 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
0: Valeu, Raíza. Obrigado pelas informações, sempre, né, trazendo ali esses detalhes de como é que está o trânsito aqui no Recife. 5h56.
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0: Olha, o Grande Recife Consórcio de Transporte, em parceria com a Fundação EMOP, segue promovendo a campanha Emovida, iniciativa que oferece transporte gratuito para grupos de doadores de sangue até a sede do Hemocentro no bairro das Graças, no Recife. A ação tem como objetivo reforçar os estoques de sangue, estimular empresas, instituições e organizações a mobilizarem grupos de colaboradores para a doação. O transporte é disponibilizado para grupos com no mínimo 15 a 20 participantes, mediante agendamento prévio. A campanha busca ampliar o acesso à doação de sangue nos 14 municípios atendidos pelo Grande Recife Consórcio de Transporte, unindo mobilidade, responsabilidade social para facilitar a participação da população em um gesto que salva vidas. As empresas interessadas podem solicitar por meio do portal da campanha, preenchendo o formulário com informações como o nome da instituição, CNPJ, o responsável pelo agendamento, a quantidade de participantes, a data e horário desejados, além do telefone para contato. Então, fica aí essa dica importante, é um incentivo, na verdade, né? Para que você possa juntar ali um grupo, seja da sua empresa, para que possa ir doar sangue no EMOP. Com isso, você ajuda, né, a tantas outras pessoas. A gente sempre reforça aqui essa questão da solidariedade em relação à doação de sangue. Doação de sangue é um ato extremamente claro dali, onde você ajuda as pessoas, muitas pessoas que você às vezes nem conhece, né? Uma doação pode ajudar ali até 4 pessoas, enfim. Então a gente sempre reforça essa questão, não só para o EMOP, né, mas para os outros hemocentros aqui do Recife. 5h58.
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0: Vou colocar um ponto final. Kennedy Lacerda, um forte abraço para você.
8: Abraço, adeus.
0: Valeu, Arthur Serrano, tudo de bom também.
9: Um abraço, Júlio, para você e para todos os ouvintes aqui da TMC.
0: É isso, coloca um ponto final nesta edição do Pernambuco TMC, que teve os trabalhos técnicos do Sérgio Nascimento. A direção da TMC Recife é da Carolina Magalhães.
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0: Obrigado pelo carinho, obrigado por sua companhia. A gente se encontra, viu? Continue aqui na TMC. Mais uma vez, muito grato e até amanhã. Amanhã a gente se encontra aqui, tá? Continue, claro, aqui acompanhando, porque vem agora equipe esportiva. Equipe esportiva já dá continuidade aqui na programação. Forte abraço para você.
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17: Torcida TMC, grande abraço para você que tá ligado aqui conosco, pra galera todinha que tá nos acompanhando aqui em 92.7, sejam todos bem-vindos ao nosso Bola na Rede pela TMC. Vamos até as 8 horas da noite falando de futebol, primeiro com as nossas informações e depois com muito debate com a equipe da TMC até as 8 horas da noite. Estamos na véspera de mais uma rodada do Campeonato Brasileiro da Série B, onde amanhã estarão em campo o time do Sport primeiro e o Náutico depois. O Sport contra o Goiás e o Náutico enfrentando o Londrina. E o Santa Cruz só no sábado jogando contra o Figueirense na Arena de Pernambuco pelo Campeonato da Série C. E você ficando bem informado aqui com a gente para saber tudo do dia do futebol pernambucano, do dia do trio de ferro da capital para esses jogos que vem aí pela frente. A gente agradece a sua audiência, para você que está ligadíssimo aqui na sintonia com a melhor equipe de esportes do futebol de Pernambuco. Abraçando o nosso querido Sérgio Nascimento, no comando técnico aqui do programa, é a TMC Recife que tem a direção geral da Carolina Magalhães. A partir de agora, vamos de notícia e a gente começa falando do Clube Náutico Capibaribe. Vai ser destaque para a torcida pernambucana a partir de agora, para enfrentar o Londrina amanhã, às 9h30 da noite. Que horário, hein? Que horário para a torcida do Náutico nesse jejum de 8 partidas sem saber o que é vencer no Campeonato Brasileiro. Final de preparativos, claro. Náutico agora já treinou o que tinha que treinar para enfrentar o Tubarão do Paraná. Vamos então chamar o Moisés Oliveira e saber do final desses preparativos. Moisés, diga lá como é que foi a terça-feira do Náutico. Alô, Moisés.
18: Alô, Vibrante. Boa noite para você. Um abraço a todos os ouvintes ligados no nosso Bola na Rede, os amigos de equipe também, grande Sérgio. E hoje à tarde, Vibrante, no CT Wilson Campos, o Náutico finalizou as atividades. Um tempo curto, é verdade, né? Porque esse intervalo foi bem menor para essa partida. E não teve a presença da imprensa nessa movimentação, como foi durante toda essa preparação, Vibrando, para a partida contra o Londrina, que acontece amanhã. Mas antes dessa atividade, essa última atividade, teve a coletiva de imprensa de Hélio dos Anjos. E aí você sabe, né, Vibrando? Quando tem a coletiva de Hélio, vem história, 34 minutos de coletiva, muita coisa acontece ali com as respostas. Primeiro ponto que foi abordado foi Dodô. Vai para a partida? Não vai? Como é que foi essa conversa do Jean Carlos? E aí, Vibrante, torcedor do Náutico, Dodô está confirmado para o jogo de amanhã. E aí não se sabe se vai ser titular, tá? Daqui a pouquinho a gente fala sobre isso, mas está sim relacionado, vai para o confronto. Inclusive, o próprio Hélio dos Anjos revelou, Vibrante, que, sobre essa conversa, achou uma atitude muito importante, aquilo que você falava ontem de liderança do Jean Carlos, e também falou que, além do Jean Carlos, outros líderes deste grupo também procuraram a comissão técnica, em especial o Hélio dos Anjos, para essa conversa, para falar sobre o Dodô. E aí ele trouxe ali os nomes: Auremir, Muriel, Reginaldo, Jean Carlos, né? Foram os atletas que, o Anderson, que foram até a sala, né? Podemos falar assim, do técnico, conversar sobre o Dodô. E aí ele ouviu, e depois dessa conversa, Dodô teve outra conversa mais com o Guilherme e com o Robinho. O que chamou muita atenção, porque essa conversa foi entre os dois, auxiliar técnico e técnico, e depois dessa conversa, aí, pelo que Hélio deixou nas palavras, que está tudo resolvido. E que Dodô segue no clube e que amanhã deve ser relacionado. Daqui a pouco a gente fala sobre essa questão de time. E aí, Vibrante, outro ponto. Paulo Sérgio. Essa de Paulo Sérgio, o torcedor vai poder ouvir agora aqui na TMC as palavras do Hélio dos Anjos. Ele vai falar aqui agora, creio que o nosso Sérgio já está no ponto, o que realmente está acontecendo com Paulo Sérgio, qual a situação dele no clube Náutico Capibaribe, e o treinador Hélio dos Anjos fala agora aqui na TMC. Vamos ouvir.
15: Se aparecer clube, eu abro mão dele. E já está definido isso. O Paulo sabe disso. O clube sabe disso. Tá? Ah, é decisão de quem? É decisão da comissão técnica. Você entende? Eu acho que isso é a coisa mais normal do mundo. Tá entendendo? Agora, cria-se o quê? Cria-se todo um barulho. Não é que eu gosto de barulho. Eu assumo a minha responsabilidade. E a minha responsabilidade aqui é decidir, muitas vezes, quem fica, quem sai. Não é por eu hoje, o Hélio faz a gestão do futebol. Não. Eu faço isso como treinador, eu fiz isso a vida toda. A vida toda eu fiz isso. Então, se aparecendo o clube que seja interessante para ele, você entende? Vai ser interessante para o Náutico. Eu já tenho conversas com o presidente, já está tudo alinhado. O Paulo já sabe. Já tem clube conversando com o Paulo. Você está entendendo? E eu participei da conversa com o clube, porque o clube procurou, antes de procurar o jogador, sabe quem que o clube procura? Pelo respeito, procura a mim. Sabe? Quem veio interessado atrás do Paulo procurou primeiramente a mim. Sábado, estava na minha casa. Procurou a mim. Por quê? Porque tem respeito. Eu estou trazendo um jogador, você entende? Que eu gostaria de mostrar para aqueles que acham, muitas vezes, a mensagem do presidente do clube. Me dá 3 dias, velho. Me dá 3 dias para mim resolver o meu problema da Transferban, que o jogador é seu, que eu te respeito, eu sei que meu jogador vai ser bem tratado. Então, essa relação, você não faz ela com mentira e você não faz ela sem profissionalismo. Então, a gente vai levar a vida assim.
18: Aí, as palavras do Hélio dos Anjos sobre o Paulo Sérgio, só para a gente entregar. Paulo Sérgio está no Náutico desde 2024, 65 jogos e 17 gols marcados e uma assistência. Nessa temporada, Vibrante, 15 jogos, 9 gols marcados, e na Série B, Paulo Sérgio esteve em campo apenas por 6 vezes e marcou um gol. Então tá aí, Vibrante, a situação do Paulo Sérgio é essa. Aparecer clube, ele vai embora, viu, Vibrante?
17: E vamos lá. Primeiro, acho que tem uma notícia boa, que é a reintegração de Dodô. Eu acho que isso é inegável. Falei sobre isso ontem, repito hoje, para quem estava acompanhando e quem não estava também. É um dos melhores jogadores que o Náutico tem nesse campeonato brasileiro. Então, resolver essa questão é muito bom para o time, é muito bom para a volta de rendimento do Náutico, apesar de que nesses 8 jogos que o Náutico está sem vencer, o Dodô estava participando de vários, então ele estava inserido nessa má fase também, mas é sem dúvidas um jogador que poderá contribuir muito para o Náutico sair desse posicionamento complicado no campeonato da Série B. Agora, a história do Paulo Sérgio, nessa página que chega, só confirma tudo o que nós falávamos lá atrás, de que, vamos falar no popular, tinha azedado a paçoca. E foi questão de relacionamento. Não foi questão de falta de produtividade, não foi questão de contusão, foi porque azedou a paçoca mesmo. Por quê? Porque não deu certo comando Hélio dos Anjos e empresário, Hélio dos Anjos e o próprio Paulo Sérgio. Ficou ruim, o clima pesou dos dois lados. Então, Até pelo tom de voz que o Hélio utiliza aí na coletiva, a gente percebe que houve uma chateação grande por parte do comando, da direção do futebol do Náutico. Então, tá aí o Paulo Sérgio agora à disposição de quem chegar para negociar, de quem tiver o desejo de contratá-lo. E, bom, resta saber, vai ter potencial para repor? Aí é que vem o grande questionamento, porque, ó, com Derek, meu velho, com Derek, para você pensar numa solução de comando do ataque, na minha cabeça não passa, de verdade que não passa. O Náutico hoje tem já problemas também para deixar o elenco em dia. Moisés vai poder confirmar isso para a gente agora no andamento aqui do noticiário. Então, a gente fica pensando como é que vai repor, né? Como é que vai contratar alguém melhor do que o Paulo Sérgio para essa posição. Fala nisso, como é que está essa questão de pagamento, de salário, hein, Moisés?
18: Olha, Vibrante, foi outro ponto também abordado com o Hélio dos Anjos. Ele até revelou que o presidente está buscando resolver essa situação. Está correndo atrás, está inclusive utilizando assim, o conhecimento que ele tem para resolver. O fato é que o Náutico tem, neste momento, 2 meses de direito de imagem já atrasado, né, Vibrante? Porque ontem já estourou outro mês. E a CLT também vai atrasar outro mês. Tá? Na próxima semana isso vai acontecer. Isso os atletas, né, jogadores. E os funcionários também do clube estão com seu salário em atraso, né, Vibrante? Então, está próximo de completar 2 meses. É uma situação bem apreensiva. Eu conversei com algumas pessoas do Náutico, alguns funcionários, que até pediram assim para falar dessa situação, que estão buscando sim, que estão esperando um retorno ali da presidência relacionada aos funcionários do clube. Mas o Náutico está, sim, em atraso com esses jogadores. Já tem 2 meses de direito de imagem, porque dia 20, ontem, né, já estourou o outro mês. E a CLT também vai entrar para 2 meses. Então, realmente, é uma situação complicada. E o Náutico, o Hélio 200 falou, né? O Náutico não tem dinheiro para contratar. Liberou alguns atletas, mas está sem dinheiro para contratar, está buscando resolver essa pendência. Falar em... teve as rescisões lá, né, com os atletas que foram liberados, agora há pouco no BID saiu o nome do Arthur, do Ramon, do Felipe Cardoso, e o Hélio Vibrante foi questionado na coletiva se ele entende que houve um equívoco, um erro nessas contratações desses jogadores, porque foram sete jogadores liberados. Vamos relembrar aqui: Arthur, Felipe Cardoso, Felipe Saraiva, Ramon Carvalho, Juninho e Leonay. E o Hélio falou que não, Vibrante. Que não entende como um erro, não. Ele disse que não entende como erro. O que acontece é que tem um jogador que não conseguiu desenvolver aquilo que se esperava, mas ele não entende que foi um erro na montagem desse elenco, principalmente nessa quantidade de atletas liberados nos últimos dias, Vibrante.
17: Veja bem, aí o Hélio vai ter, óbvio, né, a resposta que ele achar mais devida, como também nós temos todo o direito de termos a nossa opinião quanto à resposta dele, e que eu discordo veementemente, porque o número de atletas dispensados e que foram contratados pela gestão Hélio e Guilherme é um número alto de jogadores dispensados. Então, assim, você não errou um percentual de 20%, 30%, não, você errou muito. Então, cara, eu sei que você faz uma gama de contratações e é quase impossível você ter 100% de aproveitamento, 100% de acerto. Eu diria, impossível, vá. É porque impossível é muito radical, mas é muito difícil. Ah, contratei 7, contratei 8, contratei 9, todos eles renderam bem. É quase impossível no futebol. Agora, você fazer um número X de contratações, onde, meu amigo, alguém deu certo? Eu estou procurando para ver se alguém deu certo. E não estou conseguindo encontrar. E dizer que não houve erro, é claro que houve, gente. É claro que houve, é claro que houve. A gente louva aqui sempre a carreira brilhante de Hélio, mas como técnico, mas nessa questão das contratações que o Náutico efetuou, elevando a atenção, Moisés vai poder confirmar isso, mostrado em reunião do Conselho Deliberativo do Náutico, com a contratação de Jean Carlos, R$ 200 mil de salário, batendo 3 milhões
19: de reais a folha do futebol do Náutico. Era 2 milhões e 800, mais 200 mil de Jean, 3 milhões de reais. É para fazer um bom time para jogar o campeonato da Série B. E não foi a realidade que a gente encontra no Náutico, não. O Náutico não conseguiu montar um bom time. Não conseguiu, porque senão não estava beirando a zona do rebaixamento do campeonato. Não estaria só a 2 pontos do 17º colocado. Então, Hélio, claro, deu a resposta dele. E nós temos todo o direito de discordar do que ele falou. E eu discordo. Acho que sim, o Náutico contratou mal para reforçar o time no andamento desse campeonato da Série B. Bom, provável time. Você pode trazer para a gente, Moisés?
18: Olha, Vibrante, veja, só para a gente poder entender. O Betão pode fazer dupla com o Léo Índio. Ou Léo Índio com o Gustavo Henrique. Porque o Betão treinou, sim, em campo aberto, mas ainda há um cuidado com ele nessa volta após a lesão. Tá? Então, o Hélio não garantiu que o Betão será titular amanhã na dupla de zaga. Mas também ele garantiu que Betão não vai jogar tendo ali o Gustavo Henrique, até por conta da posição. Ou é Léo Índio e Betão, ou é Gustavo Henrique e Léo Índio. Outro ponto, o Borassi ainda não saiu no BID. Eu estou aqui com o BID aberto e ainda não saiu. Porque tem essa situação, né? Se não sair até 7 horas, o atleta não vai ter condição de jogo amanhã. E outro ponto, Vibrante. Náutico testou, isso aí foi o Hélio dos Anjos, confirmou hoje na coletiva, que ele ontem testou Dodô e Jean Carlos. Com isso, Vibrante, tem uma possibilidade, e o Hélio até falou sobre isso, de mudar a forma tática do time jogar. Isso pode acontecer. O Náutico mudar um esquema de um 4-3-3 para jogar num 4-4-2, tendo o Dodô caindo mais pelos lados e o Jean Carlos, de fato, sendo o meia armador. Ele até falou que Dodô é um meia mais construtor, um cara que leva a bola, que vai para um para um, então ele dá para fazer pelos lados. Com isso, Vibrante, com essas dúvidas, Náutico deve ter Muriel no gol, a dupla de zaga Léo Índio e Betão, ou Léo Índio e Gustavo Henrique. As laterais, você pode ter Arnaldo e a lateral esquerda, Luiz Paulo. O meio-campo, Luiz Felipe, o Enderson, Jean Carlos e Dodô. E no ataque, Borassi, se tiver condição de jogo, né? Se for sair agora, sair no BID, que ainda não saiu. E tem também ali, caindo pelos lados, o Todinho. Caso contrário, podemos ver também um Cauã Maranhão jogando nesse esquema de um 4-4-2. Então, realmente, tem uma dúvida de que modelo de jogo ele vai adotar para esse duelo contra o Londrina. Porque ele pode ir num 4-3-3, mas também pode jogar num 4-4-2. E aí que virava um 4-3-3 no momento que o Dodô ele vai cair um pouco pelos lados, então atacaria com a linha de 3 atletas, viu, Vibrante?
19: Eu vejo com bons olhos essa mudança possível para jogar povoando mais o meio de campo com 2 atacantes, mudar um pouquinho esse modelo de jogo do Náutico, que funcionou em um determinado momento, mas, na minha concepção, ele ficou meio que manjado pelos adversários. O Náutico passou uma época que tinha uma força absurda do lado esquerdo do ataque, se o torcedor puxar pela memória, né, onde havia uma movimentação muito interessante de 3 caras, Dodô, que está voltando, Vinícius, que está machucado, e Yuri. Eles faziam triangulações de movimento, né, onde, ora, o Vinícius ia por dentro, o Dodô abria mais e tinha espaço no corredor sempre para Yuri. A movimentação era confundir a defesa adversária entre Vinícius e Dodô. Os dois faziam movimento para confundir a defesa adversária e abrir corredor para Yuri. Então, o Yuri chegava com muita força por aquele corredor esquerdo. E os dois faziam movimentos para, né, um para o meio e outro para a ponta, um para o meio e outro para a ponta, entre Dodô e Vinícius. Ficou manjado. Né? O adversário começou a perceber a força que o Náutico tinha para fazer isso, bloqueou, já passou a não funcionar mais. A partir do momento que, opa, vamos lá, agora é 4-4-2, eita, é um Náutico diferente. Como é que vem? Então só o fator surpresa já vai ser algo interessante. Vai ser muito legal se o Náutico entrar amanhã diferente, com essa formação diferente, com esse esquema tático diferente para enfrentar o Londrina. parcial de ingresso, nem pensar, né, Moisés?
18: Não, Vibrante, que o Náutico não divulga mesmo, mas volto a dizer que o Náutico tem incentivado o torcedor sócio a levar um amigo, tá? Para o jogo de amanhã. Um torcedor sócio compra o seu ingresso e indica ali o amigo que vai para o jogo, que vai entrar grátis. O Náutico tem incentivado, sim, a essa situação. É um jogo, você falou muito bem, horário péssimo, 9:30 da noite, tem TV aberta transmitindo, né? Então, horário que o Náutico, de fato, está sofrendo, mas expectativa que tenha a presença de um bom público. Veja, o torcedor na bolha do Náutico, Vibrante, com tudo isso que aconteceu de domingo para cá, pressão lá no CT, essa situação do Jean Carlos ontem, a volta do Dodô, essa possibilidade, quem sabe, de mudança tática para o jogo, isso tem animado, a gente percebe, o torcedor. Agora, é claro que o Náutico não vence há 8 partidas. E se não vencer amanhã, Vibrante, praticamente pode entrar nessa zona de rebaixamento. Porque o Náutico está a 2 pontos do Z4, no caso ali do Ceará. Então, realmente, é uma situação bem difícil. O Elio até falou que, muito em breve, deve chegar 9 jogadores. O Náutico trouxe até o momento, nessa janela, Jean Carlos, trouxe o Borassi e também o Léo Índio. Mas o Náutico ainda busca um centroavante. Aquela história do Alex Bruno ainda não está encerrado, né? Vale lembrar que o Alex Bruno está focado no acesso com o Asa, que venceu o primeiro jogo. Mas o Náutico ainda continua assim no mercado, está sem dinheiro, mas vai buscar ali resolver trazer 9 jogadores para reforçar esse elenco para a sequência da Série B. Então, público, o Náutico não divulgou e já não divulga mesmo, principalmente nesse momento, viu, Vibrante?
19: Pronto. Seu convidado, Moisés, quem vai ser?
18: Isso, daqui a pouquinho a gente vai ouvir o Jean Carlos. A gente ouve aqui na nossa TMC.
19: Jean Carlos, daqui a pouco o Jean Mágico falando aqui na TMC. 6:21, até às 8 horas da noite, Bola na Rede, trazendo para você primeiro informações e depois muito debate. A notícia aqui não para. E agora? O destaque para o time tricolor, terça-feira do Santa, como é que foi? Movimentação, treino, preparação, quem traz tudo para a gente aqui é o Vinícius Calado. Diga lá, Vinícius, um abraço.
20: Valeu, Vibrante, um abraço, boa noite a você, um abraço também à nossa audiência ligada aqui no Bola na Rede. Treinamento pela manhã, Vibrante, movimentação aconteceu no período matinal, teve ontem a reapresentação após os 3 dias de folga, o treino foi à tarde. Aí teve um intervalo curto de recuperação, hoje pela manhã, movimentação no Arruda. E o detalhe, Quirino, como a gente já trouxe desde ontem, né, palavras do próprio executivo Alex Brasil, não jogaria mais pelo Santos, isso já estava confirmado, e a gente também teve a confirmação que ontem, na movimentação de reapresentação, ele marcou presença no Arruda, aí pegou os pertences pessoais, se despediu, né, dos companheiros, de todo mundo, né, que ele trabalhou esses meses. Inclusive, isso claro que não foi algo dito pelo Quirino, mas algumas pessoas, né, algumas fontes que a gente conversou, passando que o semblante dele estava para baixo, dava a impressão de que estava arrependido, né, do que aconteceu, de como conduziu a situação. Mas é isso, sem Quirino, Santa já treinou hoje pela manhã visando o Figueirense.
19: Bom, a gente falou muito ontem de questão salarial. Você nos atualizou sobre tudo que estava rolando nessa semana, né, e a atualidade. Mas aí eu queria saber, Vinícius, agora mais do campo, né? Vamos falar um pouquinho de campo mesmo e de provável formação do Santa Cruz, porque foram, quer dizer, ao final da semana vamos completar 2 semanas de preparação para essa partida contra o Figueirense. E o Christian, ele varia bastante o time de uma partida para outra, modifica, às vezes a gente até olha com uma certa surpresa, né? Caramba, vai para o banco o Thiago Enes, Eurico aparece como ala novamente. Então, assim, ele apronta algumas surpresas de acordo com o adversário. Para esse jogo, tem tendência para isso mais uma vez?
20: Veja, Vibrante, é sempre, como você bem falou, né? O Christian de Souza, até quando ele chegou, ele disse, olha, se falou muito de ter colocado o Amazonas agora nesse início bom de Série C com a linha de 5 e espetava muitos alas e tudo, mas eu não me apego a uma formação em si. Eu tenho uma ideia de jogo, mas eu busco muito entender o adversário para traçar uma estratégia específica para o jogo. E aí, Vibrante, a gente lembra que o Edson Miranda retorna após a suspensão. Naturalmente, uma modificação no time titular vai acontecer, porque no time titular contra o Barra, Quirino jogou e ele não joga mais pelo Santa, então o Santa vai ter essa, pelo menos uma modificação, e aí vai seguir na tendência e na realidade do Christian não ter repetido nenhuma vez uma equipe titular comandando o Santa. E a gente pode trazer, Vibrante, dentro desse viés que você trouxe também, da possibilidade, da ideia do Christian de Souza de muitas vezes trazer surpresa até mesmo para o torcedor, a gente pode colocar frente a frente o time titular contra o Ituano e contra o Barra. Naquele momento, contra o Ituano, Eurico estava suspenso. A gente tem que lembrar disso. E contra o Barra, Edson Miranda estava suspenso. Mas diante do Ituano, o Santa entrou em campo com dois alas, Thiago Enes pela direita e Alex Juan pela esquerda, três zagueiros de ofício, Edson Miranda, William Alves e Matheus Vinícius. Aí teve Pedro Favela, Vitinho, Ronald, Everaldo e Thiago Marques. Essa foi a equipe com Gabriel Souza no gol. Repetindo, três zagueiros de ofício, dois laterais, um volante e quatro atacantes. Porque Vitinho, mesmo que faça um meio campo, mas naturalmente é um jogador de muita mobilidade. Contra o Barra, você tira o Edson Miranda da equação, porque ele estava suspenso, Eurico

0: entrou na frente, dessa vez formou mais atrás, baixando na linha para defender ao lado do Pedro Favela. Mas Edson Miranda voltando, se a gente se basear no time contra o Ituano, é ter três zagueiros, mas aí são quatro nomes para três vagas. William e Eurico titulares, Edson vinha na sequência, a tendência é ele aparecer. Matheus Vinícius está bem, então fica esse ponto de interrogação. Em casa, ele optou por Thiago Enes e Alex Juan. Então podemos esboçar a equipe dessa maneira. Pedro Favela, Vitinho, Everaldo, Ronald, e aí, sem Quirino, a tendência é que seja Thiago Marques, é mais ou menos por aí a equipe do Santa Cruz, mas você levantou a bola e a gente reforça, Christian de Souza, na maioria das vezes, surpreende.
1: Quanto à venda de ingressos, Santa aposta muito em arrecadar uma grana com esse jogo do sábado contra o Figueirense. Saiu alguma nova parcial depois daquela de 13 mil?
0: Não, não, Vibrantes. A última foi 3. O Santa divulgou até aqui quatro parciais: 5 mil a primeira, 7 mil a segunda, 10 mil a terceira e 13.500 a quarta parcial. Essa última parcial divulgada há mais de 24 horas atrás, então naturalmente esse número já subiu. Mas a última parcial de 13.500 torcedores aí já garantidos para sábado. Estamos falando aí de muitas horas pela frente, ainda cerca de 4 dias até a bola rolar, e naturalmente a expectativa é do maior público na temporada.
1: Excelente. Vinícius Calado, quem será o seu convidado para daqui a pouco?
0: Na volta a gente vai escutar Alex Brasil aqui falando, dizendo que o Santa só tem um problema.
1: Quer antecipar o problema ou não?
0: Ele não disse não, mas ele disse que todo mundo sabe, só tem um problema.
1: Dinheiro.
0: Pronto.
1: Deve
0: Ele
1: ser,
0: falou
1: né?
0: algumas vezes.
1: Eita! Muito bem, meus amigos. 6 horas e 29 minutos. Aqui na TMC, você está nos acompanhando em 92.7 nesta terça-feira. Muito obrigado pela audiência. Na sequência, hora de falar do Leão. Amanhã tem o Goiás. E o jogo é na Serrinha, em Goiânia. Serra Dourada vai passar um tempão aí parado, se modernizando, vai ser um outro estádio completamente. Vamos então saber do Givanildo Bezerra, da preparação do Sport para pegar o Goiás. Diga lá, Giva, boa noite.
2: Olá, Vibrante, boa noite, um abraço para você, um abraço para todos que estão sintonizados aqui na TMC. Olha, Vibrante, o técnico Gilmar Dalpozo comandou um treinamento esta tarde no CT do Atlético Goianiense. Depois recolheu todo o elenco para o hotel, onde foi iniciado o regime de concentração, foco total para esta partida dificílima para as pretensões do Sport na sequência do Campeonato Brasileiro. Sport e Goiás, que estão ali coladinhos na tabela de classificação, o Sport é o nono colocado, tem 27 pontos ganhos, enquanto que o Goiás ocupa a sétima colocação com 28 pontos ganhos. No histórico entre as duas equipes, já se enfrentaram 33 vezes, Vibrantes, sendo 15 vitórias do Goiás, houve ainda 6 empates contra 12 vitórias do Sport. Portanto, o time esmeraldino levando aí uma certa vantagem. Já em jogos realizados em Goiás, houve aí 17 partidas, com o Goiás ganhando 11, houve ainda 4 empates e apenas 2 vitórias do Sport. Já na Ilha do Retiro, houve 15 jogos com 10 vitórias do Sport, 1 empate e 4 vitórias da equipe do Goiás. Portanto, a equipe do Goiás levando aí uma certa vantagem em jogos diante do Sport Clube do Recife, seja na Série A ou na Série B, Vibrante.
1: O provável time, a provável escalação do Sport para esse jogo de amanhã, você falou ontem do Carlos Depena, que está afastado por questão de contusão, por exemplo, é um cara que já está fora. Qual seria o provável Sport para amanhã, Givanildo?

0: Olha, de acordo com o próprio Gilmar Dalpozo, quando na entrevista no jogo passado, ele com certeza irá mudar tanto o esquema quanto a formação do time, já que ele não contará com três peças importantes no seu esquema: o capitão Marcelo Benevenuto, o artilheiro Barleta e também o Marlon. Os três estarão fora por conta do terceiro cartão amarelo, aí força o Gilmar Dalpozo, quer queira, quer não, mudar a equipe. Então vamos lá. Ele deve manter o Thiago Couto, que é o titular absoluto. Na lateral direita, eis a questão: Augusto Pucci ou Maddison? No jogo passado, o Maddison sequer foi relacionado, porque especula-se que o atleta tem aí uma proposta e ele não foi relacionado no jogo passado. Só que ele está com a delegação em Goiás. Então, como ele é o titular da equipe, aí vai depender do técnico Gilmar Dalpozo se mantém ele como titular ou se entra com o Augusto Pucci, que também tem sondagens de clubes da Série A do futebol brasileiro e também do exterior. E aí, para a vaga do Benevenuto, ele tem o Marcelo Aju. E tem também o garoto Kaique Almeida, o zagueiro de 21 anos de idade, que veio da base da equipe do Fluminense. E tem o Abraão, formando aí a dupla de zaga. Na lateral esquerda, o Filipinho. Então, Thiago Couto, Maddison ou Augusto Pucci, Marcelo Aju ou Kaique Almeida e Abraão. E na lateral esquerda, o Filipinho. No meio-campo, o Fábio Matheus, Zé Gabriel ou Pedro Martins e Biel, e no ataque ele pode entrar com o Diego Hernandes, Perotti e Cleison, que volta de suspensão.
1: É,
0: Alô, vibrante.
1: modificado, né, o time do Sport. Algumas alterações significativas aí. Dupla de zaga do Sport bem diferente, né? Como também essa linha de ataque que pode vir diferente no Sport. Quem vai ser o seu convidado, Giva?
0: O técnico Gilmar Dalpozo, vibrante, mais uma vez será o nosso convidado aqui no Bola na Rede.
1: Muito bem, 6h35 aqui na TMC 92.7. Eu tenho um recadinho para daqui a pouco a gente chamar o plantão, ó, o troféu do animal. 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
3: O troféu Presta Não de hoje vai para a FIFA.
4: Opa!
3: Segundo informações, a grande probabilidade é que na próxima Copa do Mundo em 2030, nos países que serão disputados, Portugal, Espanha e Marrocos, países sedes, teremos aí um jogo da primeira fase em Buenos Aires, um jogo da primeira fase em Montevidéu e um jogo da primeira fase na casa da Conmebol em Assunção, no Paraguai. Tchê. A informação é que teremos 64 seleções na Copa do Mundo 2030.
5: Rapaz!
3: Daqui a pouco não vai precisar mais ter nenhuma competição intercontinental, né? Vai todo mundo jogar. Quantos países existem no mundo? Vamos lá, vai todo mundo jogar, é? É brincadeira uma coisa dessa. Tá virando a Série D, viu, amigo? Tá virando a Série D. Então, para a FIFA, com essa invenção de querer aumentar o número de seleções de 48 de 32, passou para 48, já vai para 64 o troféu Prestanão de hoje. É brincadeira uma coisa dessa. O voodoo do pesadão Tarcísio Michel. Tarcísio, eu não tenho nada a ver com isso, mas cada vez mais as pessoas dizem que você parece com o marrom brasileiro, que é um orgulho pra você, né? É tanto amor, eu vou te dar. Existe isso, Tassi?
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6: Olha, vamos ouvir o Jean Carlos, porque ele fala sobre esse momento difícil do Náutico. O Náutico está devendo salário aos atletas e ele fala desse momento que os jogadores estão passando nesta temporada e também a situação que o Náutico vive na Série B.
7: Eu já passei por isso alguns momentos da minha carreira. Claro que é incômodo. Algumas situações que acontecem e ela está exposta para todo mundo ver. O que a gente pode fazer? Trabalhar com o que a gente tem. O que a gente tem no momento que eu vejo? É um grupo que está com muita vontade de vencer. É uma comissão que está com muita vontade de trabalho. E mesmo com as dificuldades, são coisas que não estão no nosso controle. Né? A diretoria nos mostra que está correndo atrás para resolver os problemas que vocês já sabem que precisam ser resolvidos. Só que a gente não pode largar por isso. A gente está num grande clube, a gente está com saúde, a gente está trabalhando, a gente está empregado. Eu acho que a gente tem que levar isso para dentro de campo. É o que eu tenho visto aqui no dia a dia, em meio às dificuldades. A gente está contente, está feliz, está trabalhando. E as coisas que fogem do nosso controle, a gente tem que deixar para o pessoal resolver. O que a gente tem que fazer? É sempre passar essa alegria, essa positividade dentro do grupo. A gente está falando de um lugar que às vezes você tem ali 50, 60, 70 pessoas trabalhando. Nem todos vão pensar da mesma maneira que você. Mas eu acho que todos que você puder trazer junto com você pensar da mesma maneira, isso nos torna forte. É isso que eu tenho tentado fazer e eu vejo alguns do grupo tentando fazer no dia a dia. Porque o campeonato não vai parar, o campeonato vai continuar. E se você deixa isso cair, a situação só piora. A gente já está numa situação incômoda. Ela ainda não é desesperadora no meu ponto de vista, mas a gente já começa a olhar para baixo. Ela pode ficar a ser desesperadora, então a gente precisa dar a volta o mais rápido possível. Então, o que tiver no meu controle, o que tiver no meu controle ali no dia a dia, eu vou tentar passar isso para todos, para a gente continuar acreditando, continuar trabalhando, que é só dessa forma que a gente vai conseguir dar a volta por cima na competição.
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6: Vamos ouvir agora o executivo de futebol do Santa Cruz, Alex Brasil, que destaca o trabalho sendo feito, a dedicação dos atletas, comissão técnica. O dirigente dizendo que o Santa Cruz tem apenas um problema. E esse problema não é o elenco com a quantidade de atletas que tem no momento, muito menos a folga dada aos atletas na semana passada.
8: No início, eu fui passando diversos desses 4 meses. Ah, que o grupo tem 40. Ah, que agora tem... Calma, a gente está aqui no dia a dia, a gente sabe o que está sendo feito. A gente precisa... O problema do Santa Cruz é um só e todos vocês sabem qual é o problema. Do mais, está tudo tranquilo aqui, graças a Deus. Os caras estão trabalhando demais, todo mundo aqui já desde cedo, preparando a semana. Pô, a chegada do presidente à tarde para falar com o grupo. O problema do Santa Cruz é um só. Então, eu já ouvi também dizer que deram 3 dias de folga. E vai ter novamente 15 dias aí, se tiver tudo bem, vai ter mais 3 dias, dependendo do departamento de futebol e da comissão. Vai ter 3 dias para os caras, não tem problema nenhum. Aqui o problema é um só e todos vocês sabem qual é.
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0: Bom, vamos ouvir o técnico Gilmar Dalpozo, que fala dos principais desfalques da sua equipe para o compromisso de amanhã.
9: É convicção que é no ataque, né? Que a gente já previa essa situação, porque a gente foi para o jogo com o Marlon Barleta e o Perotti com 2 cartões amarelos, e tinha a possibilidade de perder. Infelizmente a gente perdeu 2 jogadores agudos, que é o Marlon e o Barleta, então a gente está com necessidade em todos os setores, inclusive na defesa, né, na saída do Zé Marcos, né, uma reposição de um zagueiro. No meio campo ali dos meio campistas, se caso se concretizar a saída do Zé Lucas, também a gente vai repor. a necessidade urgente, urgente de um camisa número 10, que no plantel nós não temos nenhum, aquele tradicional camisa número 10, nós temos meia atacantes. O Depena pode fazer isso, o Diego que chegou agora pode fazer isso, mas o tradicional meia que faz a sustentação do jogo e que alimenta o nosso ataque é uma necessidade, e atacantes de lado também. Em todos os setores do campo a gente tem a necessidade de contratação.
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1: 6:42 aqui no nosso Bola na Rede, pela TMC. Você acompanhando tudo aqui do futebol pernambucano em 92.7 com a melhor equipe de esportes aqui do rádio esportivo do nosso estado. Muito obrigado por estar nos acompanhando, por estar por dentro de tudo por aqui. Seguinte, vamos a um intervalo aqui no Bola na Rede, porque na volta, Vitor Araújo, Zé do Carmo e João Lucas estarão debatendo e falando aqui a respeito do nosso futebol. Conferindo, 6:43, Transamérica agora é TMC. 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
8: 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Avenida Boa Viagem tem trânsito com retenções no sentido Recife, mas nada que altere seu trajeto para você que sai de Boa Viagem com destino ao Recife. Na BR-101, o trânsito continua intenso no sentido Barro, devido a reflexos de um caminhão quebrado nas imediações do Ibura. Mesmo assim, para você que sai do Cabo com destino Barro ou Ibura, não está valendo a pena fazer desvios. Já na Rua Imperial, o trânsito continua intenso no sentido Afogados, devido a obras na via. Se sai agora do centro do Recife com destino em Biribeira, é melhor usar a Via Mangue. 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Volto já com mais informações. 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
5: Agora são 6:50. Alô, alô, povo bom, ligado aqui na TMC. Grande abraço, boa noite. Estamos chegando com um debate aqui na TMC, no FM mais tradicional do Nordeste do Brasil, os 92.7. Também o nosso site e aplicativo TMC. Amanhã tem segundona. Tem o Náutico em campo contra o Londrina. O Sport também joga contra o Goiás. Dois jogos que você vai conferir aqui com o nosso time TMC. E a gente tem muito para falar sobre esses jogos. Tivemos entrevista coletiva, mais uma forte, concedida pelo técnico Hélio dos Anjos. Falou sobre vários assuntos. E temos, claro, também a preparação do Santa para o jogo de sábado contra o Figueirense. O Santa tá de boas, tá na crescente, tá pegando aí o elevador, subindo a cada rodada na classificação da Série C. Diria o Zé Teodoro, Zé do Carmo lembra bem. Ô meu amigo Zé, você tá aí, Zé? Boa noite, Zé.
6: Boa noite, grande Vitor. Boa noite, grande João Lucas. Boa noite, nosso querido Serginho. Boa noite, ouvintes TMC. Diz tu, homem de Deus.
5: Ô Zé, eu tenho que lembrar, Zé, da teoria massa de bolo do Zé Teodoro, com todo respeito, tá? Ao pensamento do Zé Teodoro, que é aplicável no futebol, né? A metáfora dele faz sentido. É crescer no momento certo, né, Zé? É feito bolo, né?
6: É, não tenha dúvida de que quando você engrena, né? Eu já uso outro termo. Dá uma engrenada na hora que é necessário, você cresce na competição de tal maneira que o outro lado fica se perguntando o que é que vocês estão tomando para correr tanto.
5: É, e quando cresce na hora certa, depois fica mais complicado para parar. É muito. Aquela história que a gente comenta, né? Para você que está numa má fase, sair da má fase, o esforço tem que ser dobrado, triplicado para você conseguir sair, para reverter. Agora, quem tá com vento de, né, vento de cauda, aí vai sempre em frente, Zé, e a temperatura vai sendo sempre aquela favorável, o vento parece que sopra bonito para você. Então, quem tá ganhando tem uma tendência de continuar ganhando, que assim seja pro caso do Santa, e que a força seja dobrada, triplicada para Náutico e Sport, né, Zé?
6: Ah, não tenho dúvida de que essa questão de quando você... Não é? Cresce na competição de tal maneira que todos, não é, ficam numa situação assim de êxtase, né? De você querer mostrar logo, não é, todo o seu potencial e que você consiga realmente, não é, atingir o ápice daquilo que você sempre lutou, que é a conquista maior. Então, isso aí realmente leva a você a ter sonhos. Eu mesmo, como sonâmbulo que eu sempre fui, até dei uma diminuída bonita, né? Não é? Esse sonambulismo meu, eu gritava, eu ficava em pé na cama, as minhas ex-mulheres, não é, sofriam pra caramba.
5: Não é? O jogo começava antes da bola rolar.
6: Muito, né, antes, muito
5: era
6: antes.
5: Era no sonho mesmo, né, Zé?
6: Muito antes, entendeu? Então...
5: Mas isso, ô Zé, isso aí mostra que você era um cara comprometido. Você tava vivendo teu compromisso antes dele acontecer, projetando o que ia ter, né, Zé?
6: É, e não tenha dúvida de que o bicho pegava, não tenha dúvida. Ó, em 1983, Ricardo Rocha sofria, que a gente ficava no mesmo quarto, não é? E ele dizia, vai dormir, Zé. E teve um lance que ele diz assim, pessoal, é o seguinte, nós temos um super-herói aqui. Aí os caras dizem, Ricardo, fala logo quem é esse cara aí. Não, não é assim não, super-herói é super-herói para ser não é valorizado como super-herói.
7: A identidade tem que ser preservada. É,
6: rapaz, nós temos o Homem-Aranha aqui como super-herói. Aí disse, vocês acreditam que Zé pulou da cama pra parede e não conseguiu ficar colado? Essa foi muito boa.
7: Esse é o nosso Super Zé. Ô João Lucas Farias, de todos os assuntos que temos, João, qual você destaca? Tem jogo amanhã do Esporte, jogo do Náutico, outra entrevista do Hélio, muitos assuntos colocados, o Santa na preparação para pegar o Figueirense. O que você quer começar falando aí, João?
8: Boa noite, Vitor. Um abraço para você, pro grande Zé, pro Serginho. Elegante, saudável, felicíssimo com a derrota da Argentina na final da Copa. Vê só, Vitor.
7: Não só, né?
8: Não só ele, né? Boa parte aqui da equipe também. Nós que estamos aqui, estávamos falando disso antes do programa ir ao ar, que comemoramos como nunca essa derrota da Argentina. Mas veja só, Vitor, tem um assunto em específico que a gente já abordou aqui essa semana, mas eu acho importante a gente ainda falar sobre, que é a possível venda de Zé Lucas, porque ainda não tive a oportunidade de falar sobre isso, mas eu tô achando esses valores que envolvem a negociação, a última informação que tem é essa possível ida pro Cruzeiro, e esses valores estão muito baixos, Vitor, sinceramente, porque a gente tá falando de um jogador que é um ativo do clube, é um jogador que tem enorme potencial, titular e capitão da seleção sub-20, é sair por um valor de apenas 20 milhões de reais, com possível aditivo, pode chegar ali a por volta de 35, eu acho muito pouco para um jogador desse calibre do Zé Lucas, meu querido.
7: Não, perfeitamente, a gente já pode começar por isso pensando no seguinte, João. Tem uma tese que está comprovada, né? Quando você vai ao supermercado com fome, você compra mais. Quando você vai vender e precisa do dinheiro, talvez você aceite como boa uma proposta que não é tão boa assim, né?
8: Pois é. Eu acho assim, sabe? A gestão passada de Yuri, com todos os seus problemas, já queria vender Zé Lucas, né? Ano passado foi falado pelo próprio Yuri, por pessoas da gestão, de que o Zé Lucas tinha que ser vendido, porque o Sport teve uma temporada passada de muitos problemas na ordem financeira, cometidos também pela própria gestão. A própria gestão não foi boa nesse sentido. Agora, já teve sondagens e propostas maiores do que o valor que aí está. E aí fica essa seguinte situação que você está trazendo. Quando um dirigente, um responsável pelo departamento de futebol, chega e fala de que o time está sem dinheiro, que o time precisa de dinheiro rápido, que precisa arrumar uma forma, aí como é que o mercado enxerga esse jogador? Olha, eu não preciso aqui pagar 60, 70 milhões ou um valor próximo da multa, porque esse time está precisando de dinheiro, o que eu colocar aqui vai ser aceito. Então, por exemplo, para vocês terem uma ideia, a gente lembra da última grande venda, talvez, que o Sport teve, que foi a de Pedro, como é o nome dele? Pedro, o lateral?
7: Pedro Lima.
8: Pedro Lima, isso, que foi para o Wolverhampton lá da Inglaterra. A transação envolvendo Pedro Lima foi algo por volta de 60 milhões de reais na época, por 100% dos direitos, e o Sport ficou ali com 42, 43 desse percentual. Então, o Pedro Lima era um jogador promissor, é um jogador que tinha muita qualidade, era uma joia da base do Sport. Agora, você não pode ter um jogador como esse, como o Zé Lucas, que eu acho mais promissor. É um cara que tem condição, por exemplo, de ser titular numa Copa de 2030, porque o Brasil precisa de meio campistas, e você vender o Zé Lucas para o Cruzeiro ou para qualquer outro time por um valor 3 vezes menor da venda de Pedro Lima. É um negócio que eu não consigo aceitar, sabe? Eu entendo toda essa questão que envolve o Sport precisa de recurso, se não vender Zé Lucas não vai ter como fechar o ano, o Sport ainda precisa contratar e precisa desse dinheiro. Agora, é você se desfazer de um ativo por um valor muito baixo, entendeu? A gente tá falando de 80% dos direitos econômicos de Zé Lucas a 20 milhões de reais. E aí com esses aditivos pode chegar a 35. Então, na minha visão, é muito pouco. Eu sei da situação. Agora, eu sei que o poder de barganha do Sport é pequeno, que tudo isso envolve essa negociação. Agora, eu acho que isso deveria ter sido gerido de uma melhor forma, porque tomou uma proporção agora de que o mercado sabe que Zé Lucas precisa ser vendido, que o Sport precisa de dinheiro, e o atleta provavelmente vai sair desvalorizado. O Sport vai perder recurso. Pode ser muito bom para o Zé Lucas jogar ou no Cruzeiro, ou no Flamengo, ou até em um clube da Europa, pode ser muito bom. Agora, para o Sport, você pode ter certeza que o Sport vai sair prejudicado. O Sport vai tomar prejuízo, já tomou prejuízo nessa negociação, Vitor.
7: E aí, Zé, você que viveu a experiência de ser negociado como atleta, vivenciou aí como técnico, como auxiliar, como coordenador, enfim, dentro de todas essas funções aí do futebol, esses movimentos de a hora de vender, quanto vale, quanto não vale, esse é um detalhe assim, sabe, Zé, eu sempre fico muito em dúvida, porque eu lembro lá o caso do Ciro, né? Para mim, e estamos falando do esporte, então volta a esse caso, que foi lá a ideia de que o jogador iria se valorizar e que o valor poderia ser mais alto, e no fim a negociação não foi exatamente a que se esperava, até por valores menores do que propostas iniciais, né, no processo. Às vezes você perde o time de vender, às vezes você apresenta o jogador enquanto produto de uma maneira que desvaloriza, que é isso que o João está discutindo. E aí, Zé, como é que a gente sabe quanto é que vale o cara, se está bem vendido, se não está? Como é que faz, Zé?
6: É, infelizmente, a situação do esporte, como é muito crítica, né, financeiramente, aí você, às vezes, coloca um preço, né, da forma como o João Lucas falou, muito aquém daquilo que você, né, pode valorizar o seu jogador. Né? Como você está desesperado para faturar dinheiro para você sanar, não é, as suas dívidas e você ter como, não é, exigir do elenco, você fica numa situação bem delicada nesse sentido aí. A gente sabe que, não é, o preço de Brasil é um e o preço de Europa, não é, Emirados, onde quer que seja, é outro completamente diferente. Mas como quem apareceu e quem fez uma proposta concreta foi o Cruzeiro, então você muitas vezes é obrigado a aceitar e, dependendo do tempo que ele for vendido, aí você vai ter um percentual, né? Você ainda recebe algum percentual nesse sentido. Então é dessa maneira que eu penso. Eu acho que, né, o Zé Lucas, ele tem um potencial muito bom para quem, né, com 17 anos, não sei se já fez 18, né, consegue, né, essa dinâmica que ele tem, não é, de uma maneira muito especial, e principalmente se você for para um time, não é, onde você tem muitos jogadores acima da média, não é, é claro que o seu aprendizado aumenta de tal maneira que você, não é, sai preparado para os embates que possam ter, não é, caso façam propostas para você quando você começar, não é, a mostrar esse potencial em outra equipe. Então é aguardar para ver. Eu particularmente, não é, fico triste que você, quando saia, você, ao invés de ganhar uma grana maior, como estava se falando o ano passado, em se tratando de, até Barcelona se falou, não é, na possibilidade, não é, e agora vem o Cruzeiro. Claro que a gente não fala de Cruzeiro menosprezando, mas a gente sabe que, em se tratando de valorização, não é, de cifras altas, é claro que o Barcelona seria muito mais interessante para o esporte do que o Cruzeiro.
8: Ô Vitor, rapidamente, pegando esse gancho que o Zé falou, até o próprio Cruzeiro pode pagar um valor maior. A gente está falando de um Cruzeiro que tem um dono que tem muito recurso para conseguir investir. Então, essa situação do esporte é que levou a esse valor ser tão baixo, porque é basicamente um eu preciso vender, e Zé Lucas está apresentado assim no mercado. Não é um jogador que o esporte tem como ativo e de que pode ser muito importante no futuro. Não, eu preciso me livrar agora, eu preciso de dinheiro rápido. Então, o valor de mercado do atleta termina caindo, né? O Cruzeiro pode fazer uma proposta melhor, o Cruzeiro tem condição. Investiram muito dinheiro para trazer os jogadores que aí estão. Pagaram milhões de euros no Gerson para repatriar ele lá do futebol russo. Aí querem só oferecer 20 pro esporte, pro Zé Lucas? Eu acho pouco, entendeu? Agora, é essa situação do esporte que levou a isso. O fato do esporte estar precisando de dinheiro faz com que o valor de mercado do atleta caia, infelizmente.
7: Eu estava pensando aqui outros fatores que a gente pode colocar nesse cálculo aí, João e Zé. E eu queria que vocês avaliassem um deles, que é a própria questão da gestão do aproveitamento do jogador ao longo do ano. Vocês vão lembrar que no começo do ano, o Zé Lucas foi colocado à margem do time, passou boa parte do campeonato pernambucano fora de atuação. Se dizia à época que havia uma preparação física, mas pelo tempo ficou muito claro que havia uma expectativa de negociação que não se concretizou, talvez nos termos imaginados, e aí o jogador começou a ser aproveitado. E aí agora, novamente, ele tem aí alguns momentos em que sai do time para defender a seleção, e depois volta e agora foi retirado novamente com essa expectativa de negociação. Por que, que eu estou levantando isso? Porque, pelo que a gente está observando e fazendo um comparativo com os jogadores que o Sport negociou, talvez o Zé Lucas não tenha tido no aproveitamento tático, no desempenho, no próprio Sport, a condição de aparecer melhor para o mercado. Eu não sei se o João concorda comigo, tá? O Zé também, fiquem à vontade, mas se eu volto lá para o Pedro Lima, acho que ele foi mais bem aproveitado na posição dele e isso fez o mercado dele crescer. Se a gente olhar o Juba, eu estou fazendo um resgate aqui, né, de memória de jogadores que o Sport negociou. O Juba foi aproveitado na posição dele, foi aproveitado de meia e foi negociado. Se a gente pegar o Joelinton, conseguiu produzir, fazer gols, e foi negociado. Se a gente pegar o Mikael, conseguiu produzir, aparecer, ser negociado. Gustavo, aparecer, produzir, protagonizar e ser negociado. O goleiro, me esqueço agora o nome dele, Maílson, aparecer, protagonizar e ser negociado. O Zé Lucas foi protagonista?
8: Veja,
7: não faz cair o valor dele também?
8: Veja, essa é uma questão importante, porque a gente está falando de um Zé Lucas que jogou na temporada passada mediante a um elenco que tinha muitas dificuldades. O Sport, ano passado, teve momentos muito ruins no Campeonato Brasileiro da Série A, sem dúvida nenhuma. Isso você, quando você está inserido num elenco muito ruim, Zé pode até falar melhor do que eu sobre isso, fica muito difícil você conseguir desenvolver o seu futebol, de você ter aquele aprendizado mesmo que a gente tá falando, a valorização do jogador, de você ser colocado num ambiente ou num elenco onde você tenha condição de desempenhar o seu trabalho sem que tenha tantos problemas extracampo. A gente está falando de um Sport que, desde a temporada passada, está com problemas extracampo envolvendo finanças. O time do ano passado foi um desastre, a campanha do Sport ano passado foi um desastre. Esse ano o Sport está tentando ainda conseguir retomar com as dificuldades da temporada passada. Chegou outra gestão, mas pega esse bonde andando que veio do ano passado. E outra, a própria função do Zé Lucas no meio campo não é uma função bem definida. A gente não consegue aqui fazer uma análise mais criteriosa e dizer: Zé Lucas é primeiro volante ou é segundo volante? Ele jogou mais de primeiro ou jogou mais de segundo? Porque isso variou muito durante os jogos, então fica muito difícil. Praticamente ele foi colocado no time porque o time não tinha peças para aquele setor. Então, como é que você vai valorizar o atleta se você não está dando condições, você não está dando um elenco, você não está dando estrutura para o jogador se desenvolver? Eu concordo muito com você. Esses outros jogadores que tiveram espaço, tiveram condições, eles pegaram um momento melhor do Sport. O Zé Lucas pegou um momento muito ruim. E eu acho que, além disso, da gente não saber qual é a posição que o Zé Lucas joga, ora ele aparece de primeiro, ora aparece de segundo, isso também para o mercado é muito ruim, porque você não sabe o jogador que você está trazendo. Ele vai na seleção, joga de um jeito, aí vem para o Sport, joga de outro, aí muda depois a posição, chega um primeiro volante, ele faz para ser segundo, não se encaixa ninguém, ele volta a ser primeiro. Então isso, de fato, é muito ruim. E, além disso, eu acho que o Sport perdeu o time da negociação. Já poderia ter negociado, já poderia ter valorizado, conseguido um valor de mercado melhor. Agora pintou o desespero. É basicamente o que a gente está dizendo aqui, de que o Sport precisa vender o atleta para fechar as contas de 2026 e ainda as contas que estão na gestão passada, problemas da outra gestão. Então fica muito difícil. Você tem dificuldade para valorizar o atleta, dificuldade para manter o atleta em alto nível, quando você enfrenta um cenário de instabilidade fora e do atleta dentro de campo, quando não se define exatamente a forma como ele joga. Porque a gente não sabe se Zé Lucas faz primeiro, se Zé Lucas faz segundo. Isso definitivamente também é um problema. Alinhado a isso, a função do jogador dentro de campo, mediante os problemas que o Sport enfrenta fora, e a dificuldade de você valorizar um ativo com essas questões pendentes a se resolver.
7: Esse ponto, qual é a tua estratégia para valorizar o jogador enquanto ativo do clube? Eu acho que o Sport vacilou em diversos momentos nessa condição desse ano. Desde tira o jogador de exposição no começo do ano, talvez com receio de que ele se machucasse por uma expectativa de negociação que não se confirma, vindo aí de especulações do ano passado que o Zé mencionou, de clubes até como o Barcelona. aí depois põe um jogador para atuar, com pouco tempo o treinador sai e fica o Márcio. E o Márcio não define qual é a posição do jogador. Se é primeiro, se é segundo. E como primeiro jogou várias vezes e não conseguiu desempenhar bem, né? Porque talvez não tenha ali os recursos para a primeira cabeça de área, que é uma outra discussão. Né? De repente, tecnicamente é bom, mas fisicamente não está preparado para exercer a função. Isso pode ser uma explicação. Né? Mas o fato é que ele não conseguiu desempenhar bem. E agora ele é novamente retirado. E aí, Zé, eu acho que para o jovem atleta, eu queria que você falasse isso também, para o jovem atleta é mais complicado esse aspecto de você não definir qual é a posição dele. Porque depois que você já tem uma certa maturidade, o treinador vai lá e diz, ó, você é primeiro, mas eu quero que você jogue de zagueiro. Isso deve ter acontecido contigo. Eu quero que você jogue de zagueiro hoje. Então você já está construído ali, digamos, você já tem a tua base, você já sabe qual é a tua área legal. E aí você consegue se adaptar a outros setores. Mas para quem está começando, talvez essa variação não tenha feito muito bem, né, Zé?
6: É, na verdade, assim, eu no meu começo de carreira, eu passei por momentos de insegurança, não é? Esses momentos de insegurança, eu jogava na ponta direita, marcando o lateral. Eu jogava na ponta esquerda, fazendo a função de ponta esquerda, marcando o lateral. A minha posição era sempre um meia mais ofensivo. Mas eu não fazia partidas interessantes ao ponto de encher os olhos, né, pela insegurança. Eu fui colocado também para jogar de centroavante na estreia do Campeonato Brasileiro do Santa Cruz em 1979. E aí eu também não convencia. Né? E aí o tempo foi passando. Né? E eu era sempre aquele bom jogador, mas que não tinha ainda dado as cartas na mesa. Não é colocado, não é o seu verdadeiro futebol. E isso realmente me deixava dentro de uma insegurança muito grande ao ponto de eu querer...
7: A promessa, né, Zé?
6: É ao ponto de eu querer ser emprestado. Não é? Eu disse, ó, eu quero ser emprestado para ter sequência de jogos, se em outro time talvez aconteça isso. Até que, num treino, o meu querido Pedro José Nepomuceno Cunha, nunca mais eu esqueço esse nome, Pedro José Nepomuceno Cunha, o popular Pedrinho, lateral esquerdo do Santa Cruz, durante muitos anos, que jogou no Corinthians, do Corinthians veio para o Santa Cruz, não é? E Pedão até hoje, não é? Mora aqui em Recife, não é? Mora ali em Boa Viagem, quem sabe, sabe. E aí, não é? Ele me viu dentro dessa possibilidade. Diz, dá para tu treinar de volante? Aí eu disse, dá, Pedrinho, sem problema nenhum. Pronto, vai de volante hoje nesse coletivo, tá bom. Momentos que antecediam uma situação, chamava Campeonato Pernambucano e contratação de treinador. E aí, foi dando certo, né? Rapaz, gostei, Zé. Eu disse, rapaz, Pedrão, também gostei. Aí eu disse, vai treinar de novo aí. Por quê? Eu estava treinando ali. Porque os volantes estavam fazendo tratamento dentário, que era Flávio, Tola, né? Dois volantes espetaculares que tinha no Santa Cruz também. E aí, eu comecei, né, a agarrar a oportunidade que eu tinha. Não é? Que essa oportunidade surgiu com 18 anos e eu já estava com 21, não é? Quando essa oportunidade aconteceu. Então, o João Lucas, ele é segundo volante. Eu assino embaixo, não é? Não precisa nem dizer muita coisa, porque o João, Zé Lucas, ele é segundo volante pela forma como ele gosta de sair para jogar, sair para cadenciar algumas jogadas. Então, ele não está conseguindo, aí colocaram ele como primeiro volante. Como primeiro volante, ele fica muito, podemos dizer assim, preso à marcação. Não é? Quando ele também tem que fazer a sua marcação do lado direito ou do lado esquerdo, onde quer que coloque ele, mas sem a liberdade necessária, ele não rende o suficiente. Não é? Podem até futuramente voltarem a colocar ele na verdadeira posição dele, porque ele é de uma versatilidade muito grande. Entendeu? Então, jogadores da categoria dele, tem poucos no Brasil, não é? E se você vai começando a lapidar esse jogador, não é? Você vai ganhar muito com ele nesse sentido aí. Então, se concretizar essa situação para João Lucas, né? João Lucas é
8: pra
6: nosso
8: mim,
6: jogador.
7: O João é nosso, esse joga em
6: qualquer posição. O Zé Lucas, não é? O Zé Lucas, se acontecer de pegar um treinador, não é, que converse com ele, eu tenho certeza que ele vai dizer assim, só, professor, eu tenho dificuldade, não é, de jogar de costas, mas eu de frente, eu eu estabeleço esse tipo de situação. Então, conversando com o treinador, dependendo do que o treinador vai falar para ele, dependendo do como o time está, não é? Com confiança ou está em preparação, é claro que ele vai colocar ele ali, porque ele vê qualidade naquilo ali. Então, a qualidade que ele tem é muito acima da média para um menino de 17 anos que entrou, não é? Botou a camisa e nunca mais, não é? Foi dúvida para ninguém.
8: E outra coisa, Vitor, isso que Zé está falando é muito importante, você ter um treinador que consiga lapidar o seu futebol, porque você citou aí um dos jogadores que saíram do Sport, foram negociados, que é o Joelinton, que quando foi para o Newcastle, mudou a forma como ele jogava. Ele, quando jogava aqui no Sport, ele era atacante, e aí o Eddie Howe, técnico lá do Newcastle, colocou ele para jogar no meio. E hoje ele é um jogador de meio campo de muita qualidade. Então você vê, às vezes você precisa também de um treinador para lapidar. É o que a gente está falando aqui, de você ter um ambiente bom para você desempenhar o seu trabalho. Zé Lucas pegou uma temporada passada caótica e pega essa temporada caótica também, onde ele ainda não está na posição definida. Então isso também é muito ruim para o passe, para a valorização do jogador, que é isso que o Sport quer, valorizar o ativo para vender. Então é importante às vezes você ter um treinador que estabeleça uma forma de você jogar. Joelinton saiu daqui centroavante, jogou ainda no Hoffenheim como atacante, quando foi para o Newcastle mudou de posição e hoje é um dos grandes meias da Premier League, né?
7: É verdade. Olha, tem um outro aspecto também que eu acho importante que a gente fale a respeito, que está nesse contexto aí, que é o contexto da dinâmica temporal da gestão do esporte. Eu acho que isso não está fora do cálculo, porque quando você leva em conta uma gestão de 2 anos ou de 3 anos, você imagina que vai ter um projeto a médio prazo. Então, de repente, você não se sente na obrigação de negociar o jogador, ainda que a situação seja difícil. Né? Porque você vai ter o ano seguinte, né, para negociá-lo. E imagina que no ano seguinte ele pode ser um ativo importante. Daqui para lá tem muita coisa para acontecer. Mas é diferente do caso agora. O caso agora é de um mandato tampão. E o presidente vai precisar renovar esse mandato ou indicar alguém, né, aliado a ele para dar sequência a esse trabalho em eleições no final do ano. E para isso ele precisa de resultado. Resultado para eleição é resultado de campo.
6: Tenho dúvida.
7: Quando o time vai bem, nenhum presidente perde eleição. Quando o time vai mal, abre-se espaço para a oposição. Está aí verificado com a vitória do Matheus Soutomayor.
8: Ô, Vitor.
7: Então, eu acho que isso também está nesse contexto aí, ô, João. Veja, eu acho que, eu não estou discutindo o mérito aqui das afirmações, né, que estão repercutindo do presidente com relação à gestão anterior, mas acho também que o timing precisa ser avaliado. Veja, por que agora? Porque agora está se abrindo a janela. Porque agora o time está perdendo. Porque agora se quer reforços. E porque agora precisa se dar resposta. Então é preciso encontrar alguma resposta. Seja dizendo de onde vem o problema financeiro, ou de onde vem a solução para o problema financeiro. E aí, nesse caso, o problema seria a gestão passada, a solução, a venda do jogador.
8: Exato. E se a gente está falando de gestão, de eleição, não tem caso mais emblemático aqui no futebol pernambucano do que o de Bruno Becker, né? Bruno Becker foi reeleito por conta do sucesso esportivo de Hélio. O Hélio estava atrelado a ele, falou que só trabalhava com ele e foi reeleito por conta disso. Então, essa questão do Matheus também envolve o trabalho dele, a gestão dele, porque é exatamente isso que você está falando. Para o Sport ter condição financeira de conseguir reforçar esse elenco, de conseguir fazer com que esse time jogue mais, que o técnico, seja Gilmar Dalpozo, seja qualquer outro ao longo do fim da temporada, tenha mais peças para poder o time render, você precisa abrir mão desse ativo. Então é justamente isso que a gente está falando aqui. O time foi perdido, o Sport poderia ter lidado disso de outra forma. O Matheus pegou os problemas da gestão anterior, que são dele agora. Não adianta ele dar uma entrevista. Isso não aconteceu, tá? Mas é um exemplo de que acontece muito na política, por exemplo. Um novo gestor chega para assumir uma cidade. Aí os problemas são apresentados a ele diz, isso não é responsabilidade minha, é da gestão anterior. Agora é sua responsabilidade. Você é o presidente, você é o prefeito.
7: Herança maldita.
8: Perfeito, é isso. Então, Está na sua mão, a responsabilidade agora é sua, você é o gestor, você não pode ficar culpando as gestões passadas pelos erros. Tem problemas, se tiver alguma questão para se investigar de valores, se investiga, faz auditoria, essas coisas estão aí para isso. Agora, você tem que assumir, e o Matheus, quando assumiu a gestão, ele já sabia o que vinha pela frente, o que é que ele ia encontrar. Então não é algo novo, não é algo que ele não esperava, não é algo que ele não fosse ver. Isso já tinha de notícia, de que o Sport financeiramente estava numa situação difícil, de que tinha problemas, de que a próxima temporada referente a essa de 26 seria mais caótica. Isso tudo envolve também o trabalho dele. Então, se a gente está falando aqui de que a venda do Zé Lucas vai ser fundamental para o Sport ter condição, ter dinheiro para poder investir, para poder pagar, para poder reforçar o time, isso é algo que a gestão dele vai ter que fazer também. Porque isso é uma plataforma que pode fazer com que ele seja reeleito ou o indicado por ele seja reeleito. Então, tem isso também. A responsabilidade do timing da venda de Zé Lucas talvez não tenha sido dele, especificamente. Mas está na mão dele agora para resolver. Então, ele precisa disso para o Sport ter recurso. Então, é uma encruzilhada que ele está. Segura o atleta, ele se desvaloriza mais, que o medo é esse também, do Sport cair cada vez mais e o valor de mercado de Zé Lucas cair ainda mais. Então, o timing já foi perdido. Eu acho que o Sport já vai...
7: Pode ser cobrado, só você tinha o Zé Lucas para vender e não vendeu.
8: Isso, exato, exatamente, porque um dos motivos pelo qual o Sport pode arrumar recurso é esse. Isso se fala há muito tempo, não é da gestão do Matheus, é desde a temporada passada com o Yuri. Já se falava que o Zé Lucas era um ativo, que precisava ser vendido para o Sport e angariar recursos para poder investir no time, investir em outras coisas também, na estrutura e tudo mais. Então isso envolve também o trabalho dele e a continuidade do trabalho dele. Ele vai ter que apresentar alguma coisa, porque da forma que está, talvez as coisas não caminhem. Se o Sport tivesse dinheiro da venda de Zé Lucas disponível para utilizar, aí pode mudar, porque o Sport pode trazer reforços, o Gilmar pode ter mais peças disponíveis para fazer o trabalho. Isso tudo influencia diretamente na possível reeleição do Matheus ou do nome que ele indicar.
6: Olha, vê só, eu me lembrei aqui agora de quando eu fui vendido do Vasco para o time de Portugal. Na apresentação para o treinador, o presidente chegou aqui e disse: Mister, esse é Zé do Carmo, não é? Veio do Vasco da Gama, não é? Para jogar. Disse, qual é a tua posição, Zé? Aí, lá em Portugal, o volante é chamado de trinco. Aí disse: é trinco. Aí disse: presidente, eu tenho três trincos. Aí no time, o senhor trouxe mais um. Aí disse, aí depois eu conversando com o Mister, eu posso jogar um pouquinho mais na frente se o senhor quiser. Não tem problema nenhum, não. Eu já tenho a experiência necessária para isso. Aí ele disse, então tá bom, brasileiro. Sem problema nenhum. Aí me colocou de meia esquerda a minha posição de juvenil do Santa Cruz. Olha só. Aí daqui a pouco, ele disse assim, o brasileiro, tu tem uma leitura de jogo boa. Vou te colocar de líbero. Aí eu disse, pois não, Mister, não tem problema nenhum. Aí fui jogar de trinco, trinco não, de líbero. Aí joguei de líbero. Aí num treinamento que teve, que eu meti uma bola de 3D, ele pode sair, brasileiro. Aí eu disse, aqui esse treinamento é sério. O treinamento não é de brincadeira, não. Aí eu disse, quem tá brincando aqui? Aí disse, você, com esses 3D que você meteu. Aí disse, isso é um recurso que eu tenho. Aí eu disse, não, você pode dar 10 voltas aí em volta do campo que você não vai treinar mais, não. Aí eu disse, não vou dar porra nenhuma. Não vou dar, não. E saí, e fui-me embora, depois que a gente voltou ao normal. Mas é cada coisa que acontece quando você não joga na sua real posição, que não é fácil. Eu tive que jogar com um negão de Trinidad e Tobago, né? Eu chamo negão porque Latapi e Léo eram dois caras fantásticos, mas... Não é? Essa do futebol, de você às vezes não acerta na sua posição, mas você tem potencial para jogar em outra, e o cara descobre, pô, esse cara tem que exaltá-lo sempre.
7: Uma bagagem tremenda, né? Depois de jogar no Vasco, campeão brasileiro, tudo mais, né?
6: Exatamente. Na verdade é o seguinte, eles queriam contratar um jogador brasileiro, entendeu? Aí eu disse, não, eu vou para Portugal, eu quero ir para Portugal. E foi bem interessante, não é, essa situação. O mais interessante foi quando eu fui receber meus 15% que eu tinha direito a receber, né? O presidente chegou para mim e falou assim, presidente, faz um ano que eu estou tentando receber meus 15%, presidente, e o senhor não me paga. Aí disse, eu vou te pagar. Aí disse, segunda-feira eu lhe pago. Aí nós fomos fazer um jogo, não é, contra, não é, o Viseu, não é, lá perto. Aí, na verdade, no caminho, o presidente teve um acidente. com o presidente. Aí eu disse, aquele é o carro do presidente, onde é que ele está? Como é que ele está? Todo mundo preocupado dentro do ônibus. Aí diz assim, não, tá tudo bem com o presidente. Aí a gente jogou e quando voltamos a gente soube que o presidente faleceu. Aí eu disse, eu passei um ano para receber os meus 15%, o presidente morreu. A minha sorte foi que o tesoureiro estava do lado. E aí o cara honrou o compromisso de pagar. Mas os bastidores do futebol, eu vou dizer, esse livro eu não escrevi ainda, mas eu vou ter tempo para isso, porque é muita coisa que acontece nos bastidores e não é diferente do esporte, né, que está passando por esse momento delicado, né, você precisando de dinheiro, você tendo o cara para receber o verdadeiro dinheiro do investimento que você fez no menino durante muitos anos e ainda não conseguiu esse êxito.
7: Aliás, isso aqui, Zé, já abre a janela para a gente levar o assunto lá para o Náutico e falar sobre a questão Dodô. Porque hoje tivemos lá a coletiva do Hélio e Hélio disse que o Dodô foi reintegrado, fez um teste e devemos ter a dupla Jean Carlos e Dodô. Né? Inclusive já para esse jogo de amanhã contra o Londrina. E aí o Hélio disse o seguinte, passaram uma instrução para o jogador, eu tenho muito tempo na bola, sei que isso aí não partiu do jogador, e na hora que a coisa não anda, abandonaram o jogador. E aí o Hélio deixou claro, Zé, que o cara não ia jogar, o Dodô não iria mais jogar, não fosse o movimento do Jean Carlos, de conversar com o Dodô, de fazer ali uma espécie de mediação, dele com outras lideranças, com Hélio. Aí Hélio vai, envolve Guilherme, envolve o Robinho, que é o auxiliar, e vão falar com o Dodô, e depois de toda essa dinâmica, o Dodô é reaceito, reintegrado, e deve voltar a jogar amanhã. É, é,

0: com o nosso diretor, com o nosso presidente. Então isso acontece demais, né? Porque, na verdade, ele tinha aliados, né, para esse tipo de situação. Não foi só ele que queria a volta do Dodô, foram mais jogadores que viram que você no mercado você não consegue buscar, né, um jogador com o nível dele. Um cara que pode ajudar, um cara que pode tirar você dessa situação, um cara que todos estavam imaginando, né? A contratação de Jean Carlos vai dar uma organizada espetacular ao ponto de que Vinícius vai ter um parceiro, né? Pô, se Vinícius tiver outro parceiro, não vai ganhar ainda muito mais? Não tenha dúvida, não tenha dúvida. Você três jogadores diferenciados, como Jean Carlos, Dodô e Vinícius, é sensacional, né? Infelizmente, o Paulo Sérgio não vai estar atuando, mas era para estar também junto de todos esses atletas aí, porque quanto mais qualidade você tem, não é, mais você cria uma situação para o seu inimigo ele ficar quietinho, porque ele não aguenta essa pressão. Então, eu vejo que, não é, o Jean Carlos, a partir do momento que botou a tarja de capitão, ele realmente exerce essa liderança para conversar de uma maneira muito experiente, não é, com o treinador, com o dirigente, com o presidente, com quem quer que seja, Vitor.
1: Eu vou fazer o seguinte, eu vou fazer uma pausa e já a gente volta para retomar esse assunto do Dodô, falar sobre o Náutico, sobre o jogo de amanhã contra o Londrina. Então a gente tem aí uma pausa rapidinha, continua com a gente. O Bola na Rede volta já já.
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2: 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Voltando com informações da área central do Recife, trânsito já está melhorando em vias importantes da região. Avenida Conde da Boa Vista tem trânsito moderado no sentido Derby e trânsito tranquilo para quem vai em direção à Rua do Hospício. Em Santo Amaro, a Avenida Cruz Cabugá já tem trânsito mais moderado nos dois sentidos, com poucos pontos de intensidade. Movimento flui bem.

0: Na Rua da Aurora, Joana Bezerra e a Rua Imperial já tem trânsito tranquilo. 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
7: Estamos de volta aqui no Bola na Rede, agora são 7h35, hoje com Zé do Carmo, meu ídolo comentarista técnico, e também com João Lucas Farias. Ô João, vamos retomar aqui, Zé, a conversa que nós iniciamos aqui sobre o Dodô e essa articulação aí que envolveu o Jean Carlos e outras lideranças, passou pelo Guilherme, pelo Hélio, pelo Robinho, lá o auxiliar também, até que o Dodô vai ser aproveitado. E aí, o João, a impressão que eu fiquei é que o Hélio reconectou-se com o Hélio de antes do episódio, né, do Dodô. Porque o que parece claro é que ele não, não ficou nada satisfeito com a situação, né? Ele disse publicamente que o jogador mentiu sobre o estado de saúde, enfim. Mas agora parece... aceitar o jogador de volta, né, diante de todo o movimento feito para trazê-lo. Ele acha que isso vai trazer um efeito positivo para o grupo. E aí, essa reconexão é com o Hélio lá de trás, eu não me lembro qual jogo, que ele falou sobre essa possibilidade quando se perguntou sobre a contratação do Jean. O Jean não tinha chegado ainda, não tinha jogado, mas já era certa a contratação do Jean. E aí ele... naquela oportunidade falou sobre o esforço que o Jean fazia naquele momento para que a negociação pudesse ser concretizada e começou a dar a entender que os dois poderiam jogar juntos. E se eu não estiver enganado, o Dodô deve jogar amanhã junto com o Jean, o Jean de 10 e o Dodô pelo lado. Será que eu estou enganado, João?
8: É, a possibilidade maior para que isso aconteça e os dois joguem juntos é justamente essa, né? A gente fala de uma mudança de esquema no papel, né? De você sair de um 4-3-3 com três atacantes de fato e você colocar o Dodô junto ao Jean, mas com o Dodô caindo pelos lados, né? Um jogador que tem essa capacidade. Se for para fazer dessa forma, eu confesso que gosto, porque Jean, na partida contra o CRB, ele começou pelo meio, mas em alguns momentos ele caiu pro lado. Jean e Dodô são camisas 10 de características diferentes. Já é um cara mais da cadência, é um cara mais de melhor passe. O Dodô é um cara mais da velocidade, é um cara que consegue, é um construtor o Dodô. O Hélio até falou sobre isso. E são características diferentes. Então, você consegue aproveitar o melhor do Jean sendo um camisa 10 de fato, que cadencia a bola, que tem capacidade de pisar na área, de finalizar, de municiar os atacantes, que é uma coisa que o Náutico tá precisando ultimamente. A gente falava sobre isso, da dificuldade do Náutico ser criativo. O Náutico sofria muito na parte defensiva e não conseguia mais ser tão criativo quanto era em outras partidas. Contra o Fortaleza, por exemplo, criou 30 finalizações, Dodô estava em campo naquela oportunidade. Então, eu acho importante você colocar os dois juntos, acho importante que essa questão interna tenha sido, entre aspas, sanada. A gente sabe que talvez nunca mais seja da mesma forma, porque a gente sabe como é que ele trabalha, né? Com o Marco Antônio tinha sido resolvido, e aí Marco Antônio depois saiu. Com o Paulo Sérgio foi resolvido e está até agora aí, o Hélio até falou na entrevista que se tiver uma proposta para o Paulo Sérgio, ele não vai segurar o jogador. A gente espera que isso seja resolvido. Agora, a forma como isso foi lidado não foi a forma ideal, porque primeiro parabenizar o Jean Carlos pela postura de líder que ele teve. É um jogador que chegou agora, mas já conhece o clube, já trabalhou, sabe como é que as coisas funcionam dentro do Náutico, conversou com o jogador e foi Jean que foi procurar a comissão técnica para interceder pelo jogador. Isso é muito importante. Isso é postura de líder. Isso é um cara que não necessariamente tem a braçadeira de capitão, mas vai e resolve os problemas internos. Porque a gente sabe da dificuldade de Hélio para gerir esses problemas internos. Isso, o trato de Hélio com os jogadores, as resoluções que ele precisa fazer dentro do grupo, não foram da melhor forma. É um baita de um treinador. João, diga, Vitor.
7: Eu acho que esse ponto também, falando inclusive usando termos como do Hélio, eu vi algumas pessoas criticando, falando prepotência do Hélio e tal, quando ele falou sobre o Dodô, quando ele falou também sobre o Paulo Sérgio. E aí, o Zé pode nos ajudar nesse sentido também, porque boa parte, né, dos profissionais da bola, né, e eu digo isso porque, assim, tanto eu quanto o João, a gente analisa o futebol, vive no futebol há muito tempo, mas o Zé viveu o vestiário, né, viveu a dinâmica jogador, treinador, e isso é diferente, tá? Isso é diferente. Então, assim, existe ali dentro as regras de convivência que são estabelecidas a depender de cada treinador. Cada um tem o seu modo de agir, né? A sua maneira de ter o elenco, né? A sua forma de gerenciar esse elenco, as expectativas, as frustrações, para envolver todo mundo, para considerar que alguém já não é mais útil àquele processo. Na dinâmica de que os trabalhos dos treinadores nem sempre têm continuidade, muitas vezes o cara tem que abrir mão de um para que o trabalho possa ir adiante, porque esse um pode prejudicar, enfim, uma série de questões que o Hélio tem uma vivência grande no futebol e tem a maneira dele de agir. Givanildo tinha a dele de agir, Zé Teodoro tinha a dele de agir, Vanderlei tinha a dele de agir. Tá? Eu estou citando profissionais que tiveram, né, muito tempo de futebol e sucesso nas equipes, enfim, e tem seus problemas de relacionamento, e tem os títulos para comprovar que o modo de agir também gera resultado. E aí, o que eu estou querendo chegar, Zé? É que, na nossa linguagem mais jovem, é como se o Hélio levasse esse tipo de procedimento do Dodô para o coração. Tá? É como se ele não aceitasse esse tipo de postura. A maneira como ele apresenta o discurso dele, tá? E eu não estou aqui nem para julgar o Hélio, nem para julgar quem é. Se faz oposição ao Hélio ou julga que ele está errado, mas apenas pegando as palavras, tá, e tentando entender o discurso dele, o que que ele diz hoje? Ele diz: olha, eu trabalho com a verdade com o jogador. Eu chego para o cara e digo que eu não tenho mais interesse. Eu ajudo ele a ir embora para outro lugar. Eu não vou mentir para ele. Então, é aquela coisa: fale comigo a verdade. eu falo para você a verdade. Se eu vou te utilizar, se você me interessa, se eu não quero mais ficar com você, se você vai ser titular, se não vai, se está indo bem, se está indo mal. E ele considera que isso não é expor o jogador, é ser sincero. Quando o Dodô diz que tem um problema que não se constata, é como se, de alguma maneira, o vínculo de confiança se quebrasse. E ainda que o esforço tenha sido feito, como disse o João, e ele tenha entendido que o Dodô deve ser reintegrado, realmente passa essa impressão que o João ficou. Eu tenho a mesma, Zé. Que não vai ser a mesma coisa. Porque é como se ele tivesse perdido a confiança. E eu acho que aconteceu isso no caso do Marco Antônio, e ele tentou levar adiante por interesse daquele, né, daquele momento de tentar continuar tendo a contribuição do jogador. E o caso do Paulo Sérgio me parece a mesma coisa também. Né? Ele chateou-se com a condução do jogador, do staff do jogador, e desde ali o elo se quebrou e parece que é como cristal, não junta mais. Né?
9: É uma situação muito delicada, porque assim, você como treinador, você não pode abrir mão de todas as situações que o atleta chega, não é, faz, acontece, e você apenas aceita. Mais na frente vai acontecer uma outra situação diferente, e você vai levar na cara. O cara vai dizer assim, ah, quer dizer que você é dois pesos e uma medida. Para fulano de tal, você não é, absorve dessa forma. E comigo não acontece isso. Então, ele perde a liderança. Ele perde a confiança. Ele perde toda uma situação de que o atleta ele está dedicado, e escuta o que ele fala, escuta mais do que fala. E ele, não, mesmo assim, ele não tem, não é, as rédeas de uma situação chamada disciplina. Não é? O lado disciplinar de qualquer treinador, que ele, se ele perder, ele perde a vestiária. Imediatamente ele perde a vestiária. A vestiária fica um pandemônio. A vestiária é um dos locais mais importantes que tem no futebol, e muita gente acordou para isso há um tempo atrás. Não é? Mas o vestiário, com grupos aqui, grupos ali, grupos acolá, realmente leva a situações de derrotas, não é? ou grandes vitórias. Não é? Você tendo uma vestiária onde você consiga, não é, esse patamar elevado de QI dos atletas, você consegue, não é, alcançar todos os seus objetivos, porque estão todos imbuídos na mesma situação. Mas o lado disciplinar é um lado que não se abre mão. Treinador que abre mão do lado disciplinar, né, pega o seu banquinho e sai de mansinho.
8: E outra coisa, Vitor, isso que... Só para concluir e referendar isso que o Zé estava falando, quando se tem uma situação de problema que envolve o trabalho, não do treinador Hélio dos Anjos, porque a gente não está aqui para criticar isso. O Hélio tem o trabalho dele, a forma dele de fazer as coisas, mas a gente está falando de Hélio gestor, né, de responsável pelo departamento de futebol, um dos responsáveis. Ele até tirou esse peso na entrevista, mas o Hélio é o gestor, de fato, é a pessoa que é responsável por esse setor. Quando eu falo isso, o problema estava apresentado. A questão do Dodô era um problema que aconteceu. O Hélio não gostou da forma como foi lidado, falou que o jogador que não trabalhava com mentiras e tudo mais. O jogador ficou treinando, mas estava afastado. E é interessante a gente pegar até a forma como o Hélio falou na entrevista, porque quem deveria ser a pessoa responsável por resolver esse problema? Se o problema é do departamento de futebol e o técnico, os dois técnicos são responsáveis tanto pelo campo quanto por isso, cabe a eles se reunirem e resolver o problema. Quem tomou as rédeas para se reunir com o Dodô e resolver o problema foi um jogador, foi o Jean Carlos. O próprio Hélio disse isso na entrevista. Ele falou, gosto muito da linha de postura de Jean e criamos uma situação para ter uma reunião com o Dodô. Então foi por conta da intervenção de Jean, que viu que a situação estava fora de controle, que as pessoas no ambiente interno já não estavam conseguindo mais resolver o problema, e ele tomou as rédeas como capitão, como líder, para resolver a situação. Porque a gente está falando do bem maior, que é o Náutico. Não interessa o ego de Hélio, de Guilherme, de Jean, de Dodô, o problema é de empresário, isso aí é segundo plano. O bem do Náutico é mais importante do que qualquer treinador, do que qualquer jogador. E se a gente está falando de um jogador que o Náutico vai exercer o seu direito de ficar, é um ativo do clube, o Náutico vai tomar partido disso, o Bruno Becker já tinha falado na entrevista, é necessário que a situação se resolva. E foi por intermédio de um jogador que a situação se resolveu. Por isso que eu tô falando aqui. O problema não é a forma como o Hélio enxerga e a forma como o Hélio atua como gerente. É, ele precisa resolver o problema. Ele tem a forma dele de fazer as coisas. É, não gosta da intervenção de empresário, não gosta de algumas situações que acontecem. Mas o problema foi criado e precisava ser resolvido. E quem resolveu esse problema de forma interna não foi nem Hélio, nem Guilherme, nem Bruno Becker. Foi Jean Carlos.
7: Eu acho, o João, que você está corretíssimo. Eu só acrescento um ponto aqui, que é o seguinte: para além de todas essas questões que você colocou, que são absolutamente reais, né, verdadeiras e que devem nortear a atuação de qualquer profissional, né, que o que vale, o que importa é o interesse do projeto, do objetivo, da empresa, né, que você está ali e tal. Mas são seres humanos. São seres humanos. E o Hélio é um ser humano que tem essa dificuldade. Né? Ele tem essa dificuldade. Ele leva pro coração. Tá, tá certo isso? Não. Não tá. Geriu mal? Geriu mal. Não há a menor dúvida quanto a isso, pelo menos do meu ponto de vista. Agora, eu queria ressaltar o papel do Jean. Porque, às vezes, o problema não é a situação em si, mas é a saída da situação. Quem está nos ouvindo agora deve lembrar e deve ter vivido essa situação ou já ouviu falar na situação de um parente, de um amigo que está diante de alguém que gostaria de perdoar, mas que não consegue ter a iniciativa. E o outro também não toma a iniciativa, ou se tomar a iniciativa, talvez por orgulho da outra parte ou por alguma dificuldade, esse processo não acontece. E veja, tudo isso em nada deveria ter a ver com o processo profissional, eu concordo. Mas volto a dizer, são seres humanos. Essa é uma dificuldade que o Hélio tem. Ele tem essa dificuldade. E aí a habilidade do Jean é conhecer o treinador. E se colocar como meio para isso. Porque ele criou uma situação em que seria possível... Veja, conheço o Hélio. Para que esse cara possa ser reintegrado, nós, enquanto liderança, precisamos pedir por ele para que o Hélio entenda que ele é importante e que assim é possível trazê-lo de volta. Não por iniciativa do Hélio, porque talvez o Hélio entenda que se fosse por iniciativa dele, era como se ele estivesse aceitando esse tipo de procedimento que ele não pode admitir e ele tem a trava dele. E aí o cara faz todo o movimento para que isso aconteça. Então, é você conhecer o treinador, é você entender a importância de um outro profissional dentro de um contexto coletivo para chegar num determinado objetivo, o cara acabou de chegar, é você mobilizar outras forças, porque ele não foi só, ele falou sobre uma reunião, mas depois ele foi acompanhado de outras lideranças para mostrar que não era só um movimento dele, mas um movimento do grupo como um todo, para viabilizar essa reintegração. E eu não sei, sabe, o João, se o Dodô ou se o Hélio vai trabalhar dessa maneira, tá? Mas se eu tivesse no papel do Hélio, eu fazia da situação e do Dodô meu devedor. Então eu iria ressignificar o processo. Só, a gente viu o que aconteceu. Você foi mal orientado. O Hélio até, de uma forma, ele fez isso na entrevista, né? Porque ele já amenizou para o jogador, levando em consideração a idade, que muitas vezes acontece, de você ser mal orientado e que aquilo não partiu do jogador. Então, ele já tinha essa consciência antes, mas no começo ele estava mais focado no comportamento e agora ele parece mais focado em entender o que fez o jogador ir por esse caminho. E aí tentaria deixá-lo meu devedor, no sentido de que você ganhou uma nova oportunidade. Agora você tem que fazer mais.
8: Faça por onde, né?
7: Para se mostrar merecedor da oportunidade, sabe?
8: É isso. E assim, ainda falando sobre essa liderança de Jean Carlos e a forma como ele lidou com isso, ele colocou o dele na reta. Ele falou que a situação que o Dodô viveu, que foi realmente receber uma proposta onde você teria ganhos maiores, pode acontecer com todo mundo. Ele falou que aconteceu com ele. Então, esse papel de Jean de ser um líder e de humanizar também a situação fez
7: ele
8: com que...
7: Ele entendeu os dois lados, né, João?
8: Isso, exatamente. Digo, olha, o Hélio tem sua razão por ele gerir as coisas da forma dele não gostar de trabalhar com mentira, como ele trouxe, com inverdades ou com meias verdades, mas você tem que entender, e isso coube ao Jean também, trazer essa parte do Dodô, que a situação, para essa reunião junto com o Hélio e com o Guilherme, falar, olha, esse tipo de coisa já aconteceu comigo, que pode acontecer com qualquer um, a gente tá aqui, é um mercado de trabalho, o futebol também é um mercado de trabalho, então você tá num lugar, pode aparecer uma proposta, você fica balançado. Então ele tratou dessa questão também, da natureza da questão, não só do fato, não só dos possíveis desentendimentos, da questão envolvendo empresário, mas a questão do atleta. Porque ele, gerido por ele ou por empresários, é a vida do atleta que está em jogo. É a situação financeira, toda a questão que envolve isso. Então, Jean...
7: Ele pode ter se sentido, Hélio, duplamente atingido, né? Primeiro pela maneira como o jogador fez e depois diante do cenário, né? Pô, a gente está num cenário em que mais precisamos do cara e o cara vai nos abandonar como se não estivesse envolvido com aquilo e tal.
8: Isso.
7: Aí vem um outro cara e diz, mas peraí, leve em consideração que ele é um jovem, que ele tem as aspirações dele... que ele me viu chegar aqui, que não sabia como é que seria aproveitado. Enfim, ele fez o meio campo, né?
8: Exato. Fez o que ele faz de melhor, né? Ser o gerenciador ali do meio campo. Exatamente. Foi isso.
7: Foi assim, é de se ressaltar, né, que o Jean já tenha uma importância como essa chegando há tão pouco tempo, né? E atuando dessa maneira, acho que tem bastante a contribuir. Vamos ver se o efeito disso aparece em campo, né? Se essa dupla, Zé, vai dar bons frutos. Jean e Dodô, o que você acha, Zé?
9: Eu tenho certeza que vão dar, pela inteligência dos dois. Não é? Ainda tem mais um que eu estou torcendo também para que ele retorne, não é? Que ele consiga ficar curado dessa lesão, para que a gente possa ver três caras diferenciados dentro do campo. E isso vai alterar muito a forma do Náutico.
7: É o Vinícius, Zé?
9: É o Vinícius, não tenha dúvida nenhuma. Ó, Vinícius, Dodô e Jean Carlos, eles enxergam muito mais do que muita gente que tenta, né, jogar na posição e não consegue. Então são três caras assim, não só de armação de jogadas, como também de finalizações. E boas finalizações, por sinal. Então, né, eu não vejo a hora desses três estarem juntos. Os dois já é um alento espetacular. Já vão ser, né, protagonistas amanhã. É? E com um terceiro você ainda pode chegar muito mais longe, Vitor.
7: Ô Zé, e essa questão assim de o grupo está vivendo um determinado momento, está todo mundo junto sofrendo, mas todo mundo é um coletivo, mas ali tem várias individualidades. Aí vem o caso do Santa, o Quirino vai lá, pede para sair. Fez até gol no último jogo. Né? Esse tipo de coisa afeta? Os caras se sentem traídos por ele ou compreendem que, ó, ele tem as aspirações dele, está devendo mesmo... se qualquer um quiser, poderia sair, foi interessante para ele, tá tudo bem. Como é que fica o grupo diante desses movimentos, Zé?
9: O grupo ele tem essa boa aceitação, porque ele sabe que ele também vai passar por essa situação futuramente. Ele pode passar por isso, não tenha dúvida. Então é por isso que essa aceitação é uma coisa normal. Né? O jogador buscar, né, uma situação de melhora. Né? Quando ele faz isso é porque... Você vai ganhar, o clube vai ganhar, entendeu? E não vai ter problema nesse sentido. O próprio treinador fica chateado com a saída, tal, essas coisas todinhas, mas entende também esse lado, porque também vive de boas propostas para você trabalhar. Então, isso aí, para o grupo, não é, não é uma situação de que você traiu o grupo. Não, você buscou uma situação de que futuramente você... Não é, pode usufruir da decisão que você tomou hoje.
7: E o cara sofreu o ano todo, hein, Zé?
9: Não tenha dúvida nenhuma.
7: Foi pressão nas costas dele o ano todo.
9: Bastante. Na verdade, ele não estava conseguindo fazer o que em outros locais ele conseguia. Então, não é, há razões que a própria razão desconhece.
8: Talvez ele tenha saído no melhor momento, né, Vitinho? Porque
7: é
8: no momento que ele estava retomando esse prestígio com o torcedor, fez gol, aí aconteceu isso.
7: Mas aí, veja, a gente está vendo a situação desse ângulo, mas certamente esse movimento jurídico não aconteceu de uma hora para outra. Né?
8: Isso.
7: E acho que o cara já vinha pensando sobre isso, pensando no momento da janela e tal. Porque, veja, ele poderia começar um processo de recuperação no Santa. Poderia. Mas talvez na cabeça dele vale a pena tentar recomeçar em outro lugar. Com menos pressão, do zero, né? Com aquela expectativa do início. É aquela história, né? Cada cabeça é uma sentença. E ele viu ali a oportunidade de fazer a saída com o pedido de liminar que foi concedido pelo atraso de salário. Agora, a minha pergunta para você, João, é a seguinte. Já que até o Quirino fez gol contra o Figueirense, dá para imaginar gol do Thiago Marques, então?
8: O Thiago Marques, a gente falou muito sobre isso, né? Os três centroavantes do Santa Cruz têm uma média baixa de gols, né? O Quirino fez um e o Thiago Marques também fez um contra o Floresta, bem no início do campeonato, ainda com o Claudinei, foi na segunda rodada. Então, dos três atacantes, agora que não tem o Quirino, o Thiago Marques é o que mais teve oportunidade. Acho que naturalmente ele deve ser colocado como titular. Se tiver oportunidade, a expectativa nossa e da torcida do Santa é que ele consiga fazer gol. É um atacante que sabe fazer gol. É um atacante que tem qualidade, já mostrou qualidade. A média dele de gols é alta por onde ele passou. No CSA fez muitos gols. Então, a gente espera que no Santa ele consiga contribuir. Se o Quirino teve a oportunidade e conseguiu marcar, então isso mostra que o Thiago também tende a ser municiado nesse jogo contra o Figueirense. É outro Santa. E a gente espera que o Thiago consiga fazer o que o torcedor espera, que é fazer gol, né?
9: Tá entrando um jogador, sempre no segundo tempo, Vitor, bem interessante. Como é o nome dele? Não sei se vocês lembram. Habilidoso.
8: É o Newton pelo lado.
9: Pronto,
8: isso.
9: Pronto. Esse rapaz, ele vai ser titular no Santa Cruz porque ele tem entradas fantásticas. E aí você pode adiantar o Vitinho.
8: Sim.
9: Entendeu? Pode adiantar o Vitinho porque o Vitinho ele tem essa versatilidade de deslocamento e isso realmente cria uma outra oportunidade e uma outra opção pro treinador.
8: Perfeito.
7: Meu ídolo Zé, obrigado, um abraço e boa noite, Zé.
9: Obrigado, meu querido, um abraço, grande Vitor, sempre bom estar com um amigo, grande Serginho, grande João Lucas, que beleza, isso é que é bonito. Segue o baile, porque daqui a pouco...
7: Que maravilha. João Lucas Farias, um abraço, João.
8: Valeu, Vitor, um abraço para você, pro grande Zé, pro Serginho, pros ouvintes TMC, até a próxima.
7: Maravilha, o nosso elegante e saudável Sérgio Nascimento conduziu tecnicamente o nosso Bola na Rede. 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

0: Está no ar a Voz do Brasil. As notícias do governo federal que movimentaram o país no dia de hoje.
1: Olá, boa noite.
2: Boa noite para você que nos acompanha em todo o país.
1: Terça-feira, 21 de julho de 2026.
2: Vamos aos destaques na Voz do Brasil.
1: Brasil continua fora do mapa da fome, segundo o relatório divulgado hoje pelas Nações Unidas.
2: Documento aponta ainda que país reduziu a insegurança alimentar severa. Márcia Fernandes.
3: A proporção da população brasileira que não tem renda suficiente para consumir a quantidade mínima de calorias para uma vida saudável se manteve abaixo de 2,5%. Indicador é utilizado para apontar se o país está no mapa da fome.
1: Portaria regulamenta o trabalho no comércio durante os feriados.
2: Norma estabelece que o funcionamento nesses dias vai depender de negociação coletiva. Gabriela Noronha.
4: Na prática, o acordo impede que as empresas escalem funcionários nos feriados por decisão unilateral.
1: E vamos falar também do Julho Amarelo, mês de conscientização sobre hepatites virais.
2: Saiba mais sobre a doença, a importância do diagnóstico precoce e o tratamento oferecido pelo SUS. Graziele Bezerra.
5: Todos os anos, mais de 1.300.000 pessoas morrem por complicações causadas por algum tipo de hepatite.
1: Hoje, na apresentação da Voz do Brasil, Luciana Vasconcelos e Nazi Brum.
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1: Relatório da Organização das Nações Unidas para a Alimentação e Agricultura, divulgado hoje, estima uma queda da fome no mundo.
2: Em 2025, eram 645 milhões de pessoas, quase 14 milhões a menos quando comparado ao triênio encerrado em 2024.
1: E, de acordo com o documento, o Brasil registrou redução da insegurança alimentar severa e continua fora do mapa da fome.
2: Isso significa que o país manteve abaixo de 2,5% a proporção de quem não tem renda suficiente para consumir a quantidade mínima de calorias para uma vida saudável.
3: Segundo o relatório O Estado da Segurança Alimentar e Nutrição no Mundo 2026, o Brasil segue fora do mapa da fome. O documento, elaborado em conjunto pela Organização das Nações Unidas para a Alimentação e Agricultura, Organização Mundial de Saúde, Fundo das Nações Unidas para a Infância e outros órgãos ligados às Nações Unidas, foi divulgado nesta terça-feira. A proporção da população brasileira que não tem renda suficiente para consumir a quantidade mínima de calorias para uma vida saudável se manteve abaixo de 2,5%. Esse indicador, chamado de prevalência de subnutrição, é utilizado para apontar se o país está ou não no mapa da fome. O relatório também apontou a diminuição da insegurança alimentar severa, que chegou a 0,6%. O ministro do Desenvolvimento e Assistência Social, Família e Combate à Fome, Wellington Dias, explicou esse percentual.
6: O Brasil continua fora do mapa da fome. Dentro do Brasil, tivemos redução na insegurança alimentar severa de 1,2% para 0,6%. Isso significa que aproximadamente 1 milhão e 200 mil pessoas que estavam naquela situação mais grave, aquela que coloca em risco à vida, ficaram agora fora do mapa da fome.
3: Os dados divulgados são relativos ao período entre 2023 e 2025. De acordo com o relatório, o custo da dieta saudável no Brasil foi de US$ 4,89, em paridade do poder de compra por pessoa ao dia. Isso equivale a cerca de R$ 12,13 em poder de compra local. O relatório estima que 7,8% da população mundial enfrentou a fome, o que representa 645 milhões de pessoas, uma redução de quase 14 milhões de pessoas em todo o planeta em comparação com o triênio encerrado em 2024. Para chegar aos números do relatório sobre segurança alimentar e nutrição, foram utilizados indicadores como tamanho da população, perfil de renda e custo médio de uma cesta de alimentos saudável. Reportagem Márcia Fernandes.
1: O funcionamento do comércio em feriados, de forma geral, vai depender de negociação coletiva.
2: É o que estabelece uma norma regulamentada por meio de portaria do Ministério do Trabalho e Emprego.
1: O texto também define exceções, como postos de combustíveis, hotéis, restaurantes, entre outros serviços.
4: O acordo assinado nesta terça-feira, que formaliza regras sobre o funcionamento do comércio em feriados, é resultado da negociação entre representantes de trabalhadores e de empregadores. O documento condiciona a abertura de determinados tipos de atividades à autorização prévia, a ser definida por convenção coletiva de trabalho, entre elas supermercados, lojas e comércio varejista em geral. De acordo com o Luiz Marinho, ministro do Trabalho e Emprego, a medida é um instrumento de equilíbrio entre as partes.
7: O diálogo permanente é a ferramenta mais eficiente para evitar conflitos. O que a gente espera é que tenha maturidade das lideranças sindicais, trabalhadores, empregadores, para em torno de uma mesa, um café, um chá, vocês possam encontrar soluções de problemas que parece que não tinha solução. E quanto mais se conversa, pode-se ir aproximando essa possibilidade.
4: Na prática, o acordo impede que as empresas escalem funcionários nos feriados por decisão unilateral. Questões como pagamento adicional, folgas e compensação de jornada também deverão ser definidas em negociação coletiva. Para Ivo Dall'Acqua, diretor da Confederação Nacional do Comércio de Bens, Serviços e Turismo, o debate deve continuar.
8: A coisa não para por aqui, nós temos absoluta consciência disso, mesmo porque novas formas, novos mecanismos, novas ferramentas vêm sendo incorporadas ao mundo do trabalho. Então eu creio que hoje nós estamos celebrando um acordo muito bem discutido, foi consensuado, mas o nosso diálogo tem que ser permanente.
4: As novas regras não se aplicam, no entanto, às atividades que já possuem autorização permanente para funcionar em feriados, como hospitais, hotéis, postos de combustíveis e outros serviços considerados essenciais. As empresas que descumprirem o acordo ficam sujeitas à fiscalização e à aplicação de multas administrativas. Reportagem Gabriela Noronha.
2: A regra se aplica exclusivamente aos feriados. O funcionamento do comércio aos domingos permanece regulamentado por lei.
1: Julho é o mês de conscientização sobre as hepatites virais.
2: A campanha Julho Amarelo chama atenção para a prevenção, o diagnóstico precoce e o tratamento da doença, que muitas vezes evolui de forma silenciosa.
1: Confira na reportagem quais são os sinais de alerta e como o SUS atua no combate às hepatites.
9: A manicure Tabata Nepomuceno contraiu hepatite D quando criança e a tipo B depois de adulta. A doença provocou uma cirrose hepática e há 11 anos ela passou por um transplante de fígado. Hoje, ela se dedica a alertar sobre os perigos da doença.
10: Hoje, os maiores índices de transplante hepático no Brasil são por conta do vírus da hepatite B, hepatite C e hepatite D. O tratamento precoce evita a evolução da doença.
9: Os principais sintomas da hepatite são cansaço intenso, febre, náuseas e vômitos, dor abdominal, pele e olhos amarelados, urina escura e fezes claras. Mas isso já na fase inflamatória do fígado. O hepatologista Henrique Carvalho Rocha, do Hospital Universitário de Brasília, explica que na fase inicial da doença, os sintomas são silenciosos. Por isso, é preciso estar atento.
11: A grande maioria das pessoas não vão ter nenhum sinal e sintoma de que está infectado com algum vírus de hepatite. O ideal é aquela pessoa ou aquele paciente que tem alguns riscos, que tem essa preocupação e procure. E quem que são esses pacientes, né? Então, profissionais de saúde, sempre é importante ter essa avaliação, porque tem um risco aumentado, principalmente de infecção pela hepatite B, né? É o modo de transmissão. Pessoas que têm relação sexual desprotegida, usuários de drogas. Então, esses pacientes que tenham risco maior, esses realmente têm que ficar vigiando.
9: Segundo a Organização Mundial da Saúde, as hepatites virais matam mais que o vírus da AIDS. Todos os anos, mais de 1 milhão e 300 mil pessoas morrem por complicações causadas por algum tipo de hepatite. A campanha Julho Amarelo reforça a importância do diagnóstico precoce e o tratamento dessas doenças, como explica Tieme Arakawa, coordenadora-geral de Vigilância das Hepatites Virais do Ministério da Saúde.
12: É durante esse mês que a gente tem uma série de atividades sendo realizadas para mobilização em relação à testagem, em relação à vacinação, em relação à educação em saúde, para que a gente realmente possa dar visibilidade a essas doenças que ainda são um grave problema de saúde pública.
9: Ainda de acordo com Arakawa, o SUS oferece diagnóstico e tratamento gratuitos.
12: Então, vacina de hepatite A e vacina de hepatite B estão disponíveis no SUS. A queda dos casos de hepatite A se deu muito por causa da vacinação. Em relação ao diagnóstico, a gente tem testes rápidos de hepatite B e hepatite C. São testes que são realizados dentro da unidade básica de saúde ou em qualquer outro tipo de serviço e tem um resultado em até 30 minutos.
9: Existem 5 tipos de hepatites virais. No Brasil, as mais comuns são causadas pelos vírus A, B e C. O tipo D é mais comum na região norte do país e a hepatite E, menos frequente em solo brasileiro, ocorre com maior facilidade na África e na Ásia. As hepatites A e E são transmitidas por ingestão de água ou alimentos contaminados, falta de saneamento básico e higiene inadequada. Já as hepatites B, C e D são transmitidas por contato com sangue contaminado, relações sexuais desprotegidas, compartilhamento de agulhas, seringas ou objetos perfurocortantes, e da mãe para o bebê, a chamada transmissão vertical. Reportagem Graziele Bezerra.
2: Agricultoras rurais podem participar da chamada pública voltada ao fortalecimento da autonomia e da geração de renda das mulheres no campo.
1: Serão destinados cerca de R$ 49 milhões de reais a 67 projetos.
13: A chamada pública vai contemplar mulheres em todas as regiões do país. É destinada, por exemplo, a agricultoras familiares, assentadas da reforma agrária, quilombolas, indígenas e extrativistas. Os projetos selecionados vão contar com profissionais na assistência técnica para apoiar as produtoras rurais na organização da produção, no acesso às políticas públicas, na adoção de práticas agroecológicas, na comercialização e no fortalecimento das organizações coletivas. Quem explica é a presidente da Agência Nacional de Assistência Técnica e Extensão Rural, ANATER, Loroana Coutinho de Santana.
14: Eles estarão realizando um acompanhamento desde a produção, passando pelo processamento, pela gestão das organizações, né, sejam elas individuais ou coletivas, até a comercialização dos produtos. Então, esse profissional é justamente a espinha dorsal para o fortalecimento dessas mulheres, né? Para que elas possam, a exemplo, vislumbrar ações no âmbito da sua produção, para que elas possam gerar renda, possam ter organização na sua unidade.
13: A agricultora familiar Ilneia Barros participou de um curso de assistência técnica e extensão rural e conta como foi o acompanhamento.
15: Fiz extensão rural para que eu pudesse beneficiar os meus produtos. E através de a as nutricionistas, o pessoal, me deram todo suporte para que eu viesse a ter um desempenho legal no campo e poder vender a minha mercadoria.
13: Os projetos deverão atender, no mínimo, 50% de mulheres negras, 30% de mulheres jovens e 30% de mulheres de povos e comunidades tradicionais, com prioridade para quilombolas e indígenas. Também terão preferência propostas voltadas a mulheres em situação de maior vulnerabilidade social, como vítimas de violência e responsáveis pelo cuidado de pessoas com deficiência. As entidades credenciadas na ANATER poderão apresentar propostas entre os dias 16 e 31 de julho de 2026 por meio do portal anater.org/chamada-pública. Reportagem Thaís de Araújo.
2: A garantia de que insumos essenciais cheguem a regiões remotas cortadas por rios depende das condições de navegabilidade.
1: Para evitar desabastecimento, especialmente no norte do país, o Departamento Nacional de Infraestrutura de Transportes, o DENIT, reforçou o monitoramento hidroviário.
2: O levantamento feito em tempo real permite o planejamento da navegação em tempos de cheias ou seca dos rios.
16: As condições de navegabilidade dos rios brasileiros são monitoradas de forma contínua. Elas servem para orientar o transporte hidroviário, o deslocamento de pessoas e o abastecimento de cidades com combustíveis, alimentos, medicamentos e outros insumos essenciais, especialmente na região norte. Para isso, o Departamento Nacional de Infraestrutura de Transportes, o DENIT, desenvolveu o Plano de Monitoramento Hidroviário. O levantamento considera informações como nível das águas, vazão dos rios, profundidade dos canais e outros parâmetros hidrológicos. Os dados são usados para identificar trechos com possível restrição à passagem de embarcações e para orientar o planejamento das ações de manutenção. Na região norte, o sistema acompanha essas informações em tempo real e também considera os efeitos de fenômenos climáticos, como o El Niño, que podem alterar o regime dos rios. Segundo o Ministério dos Portos e Aeroportos, as condições dos rios variam ao longo do ano por causa das chuvas e da dinâmica natural das águas. Na estiagem, o nível dos rios pode limitar a navegação em alguns trechos. Já no período de cheia, o aumento da correnteza e as mudanças no leito dos rios também podem interferir na circulação de embarcações. Com base nos dados, é possível planejar a segurança da navegação, a continuidade do transporte de passageiros e cargas e a maior confiabilidade das hidrovias brasileiras. Reportagem Edinaldo Júnior.
1: Há 36 anos, o Estatuto da Criança e do Adolescente, o ECA, transformou a proteção da infância e da juventude em uma rede integrada de ações.
2: E garantiu a implantação do Sistema de Garantia dos Direitos da Criança e do Adolescente.
1: O sistema reúne conselhos tutelares, delegacias, Ministério Público, Poder Judiciário.
2: E integra diversas áreas, como assistência social, saúde, educação, cultura e lazer, além dos canais de denúncia e fiscalização.
1: Vamos saber como funciona com o repórter Pablo Mundim.
17: O Estatuto da Criança e do Adolescente mudou a forma como o Brasil protege a infância. Com o marco legal criado em 1990, crianças e adolescentes deixaram de ser vistos apenas como pessoas que precisavam de assistência e passaram a ser reconhecidos como sujeitos de direitos. Ao longo desses 36 anos de atuação, o Estatuto estruturou uma rede de proteção composta por diferentes instituições, como explica a socióloga Enid Rocha.
18: Antes do ECA, as crianças e adolescentes não eram vistos como sujeitos de direitos. A gente naturalizava o envolvimento de crianças no trabalho doméstico. Hoje, com o ECA, eles passaram a ser vistos como pessoa em desenvolvimento. E a Constituição é muito clara, no artigo 227, quando ela coloca prioridade absoluta e diz assim que o Estado, a família e a sociedade têm o dever de proteger crianças e adolescentes.
17: A proteção integral que prevê o Estatuto é feita pelo Sistema de Garantia dos Direitos da Criança e do Adolescente, que reúne conselhos tutelares, delegacias especializadas, Ministério Público, Judiciário, Assistência Social, Saúde, Educação e canais de denúncia. Fábio Meirelles, diretor de proteção da criança e do adolescente, destaca que cada órgão tem uma função específica, mas todos trabalham de forma integrada para proteger vítimas e interromper ciclos de violência.
19: A rede de proteção é um conjunto de instituições, serviços, que atuam de forma integrada para garantir os direitos de crianças e adolescentes e protegê-los de qualquer forma de violência, negligência, exploração ou violação de direitos. Então, nenhuma instituição atua sozinha. A proteção, ela vai depender da articulação entre diferentes políticas públicas.
17: Em muitos casos, o primeiro atendimento é feito pelo Conselho Tutelar. É ele quem recebe denúncias, aplica medidas de proteção e aciona os demais serviços sempre que há ameaça ou violação de direitos. O presidente do Colegiado dos Conselheiros Tutelares de Goiânia, Rondinelli Ná Barbosa, explica qual é o papel do Conselho.
20: Quando essas denúncias chegam até o Conselho Tutelar, a nossa primeira preocupação é em acolher, para que nós possamos fazer o encaminhamento correto, tratar essa criança ou adolescente de forma adequada e enquadrar eles no programa ou no serviço que melhor vai assistir a demanda que ele necessita.
17: Quando há indícios de crime, entram em ação as delegacias de proteção à criança e ao adolescente. As investigações comandadas pelas unidades especializadas buscam responsabilizar os autores e garantir que as vítimas sejam acolhidas, evitando a revitimização durante o processo, como defende a delegada Valéria Martirena.
0: A gente trabalha com os casos de violência contra essa criança e adolescente, que geralmente são os crimes sexuais e crimes de maus tratos. Tem muitos policiais capacitados nas unidades circunscricionais também, que podem ouvir essa criança, esse adolescente vítima de violência, em depoimento especial.
17: O Estatuto da Criança e do Adolescente é um marco legal que criou uma rede de proteção com atuação integrada. Uma responsabilidade compartilhada entre o poder público e toda a sociedade para garantir que cada criança e cada adolescente cresçam com segurança, dignidade e seus direitos respeitados. E qualquer pessoa pode ajudar ao presenciar ou suspeitar de violência física, psicológica, sexual, casos de negligência, abandono ou exploração de crianças e adolescentes, a orientação é denunciar. O Disque 100 funciona gratuitamente todos os dias e atende casos de violação de direitos humanos. Os conselhos tutelares, delegacias especializadas e da Polícia Militar também podem ser acionadas em situações de emergência. Reportagem Pablo Mundim.
2: Atenção, estudantes e pesquisadores. Já está aberto o prazo de inscrição para uma das principais premiações científicas do país.
1: O Prêmio Jovem Cientista, neste ano, busca incentivar projetos de inovação tecnológica voltados para o desenvolvimento social e sustentável.
2: Saiba mais com Cláudio Mário Carvalho.
21: As inscrições para o Prêmio Jovem Cientista 2026 seguem abertas até 14 de agosto. O tema deste ano é o uso da inteligência artificial para reduzir desigualdades e promover o desenvolvimento sustentável. A premiação contempla 5 categorias: mestre e doutor, estudante do ensino superior, estudante do ensino médio e mérito institucional, que reconhece uma universidade e uma escola pelo destaque na participação. Podem concorrer estudantes e pesquisadores que atendam aos critérios de idade e formação previstos no regulamento. Os vencedores vão receber laptops e bolsas de pesquisa do Conselho Nacional de Desenvolvimento Científico e Tecnológico, com valores entre R$5.000 e R$40.000. As inscrições podem ser feitas pelo site jovemcientista.cnpq.br. Cláudio Mário Carvalho, para a Voz do Brasil.
1: O Ministério da Educação informou que a plataforma MEC Livros já registrou mais de 618 mil empréstimos virtuais.
2: Saiba quais as obras mais procuradas e como acessar com Raquel Mariano.
22: Segundo o Ministério da Educação, a plataforma MEC Livros reúne mais de 1 milhão de usuários e acumula 384 mil horas de leitura. São Paulo lidera o número de cadastros, seguido por Rio de Janeiro, Minas Gerais, Bahia e Ceará. O catálogo reúne cerca de 25 mil obras e permite leitura imediata pela internet. Nos últimos 30 dias, entre os 4 títulos mais emprestados, 2 são de brasileiros. O primeiro lugar foi Torto Arado, escrito pelo baiano Itamar Vieira Júnior. O romance narra a história de duas irmãs, Bibiana e Belonísia, que, marcadas por um acidente de infância, desenvolvem uma relação profunda de dependência. A obra ainda trata da escravidão contemporânea. E em quarto lugar está A Cabeça do Santo, de Socorro Acioli, publicado em 2014, que mistura realismo mágico e cultura nordestina. A história acompanha Samuel. Ele descobre que consegue ouvir as preces secretas das mulheres para Santo Antônio ao se abrigar dentro da cabeça oca e gigantesca de uma estátua inacabada do santo. Os outros livros mais emprestados estão em segundo lugar: Noites Brancas, do russo Dostoiévski, que explora a solidão, o amor não correspondido e a ilusão. Já em terceiro lugar está A Vegetariana, de Han Kang, escritora sul-coreana, vencedora do Prêmio Nobel da Literatura. O livro conta a história de uma mulher comum que, após ter um pesadelo violento, decide parar radicalmente de consumir e cozinhar carne. Os acessos ao MEC MEC-Livros são feitos pela versão para internet e por aplicativo para dispositivos móveis. A versão web concentra 52% do tempo de uso. Mais informações em meclivros.mec.gov.br. Raquel Mariano, para a Voz do Brasil.
1: E essas foram as notícias do Governo Federal.
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2: Fique agora com as notícias do Poder Judiciário do Congresso Nacional. Boa noite.
1: Boa noite para você e até amanhã.
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6: Em Angola, presidente do STF e do CNJ defende independência do judiciário.
23: Painel Justiça em Números reúne dados do Poder Judiciário brasileiro e pode ser acessado por todos os cidadãos.
6: Estão abertas as inscrições para a 16ª semana da execução trabalhista.
23: Boa noite, eu sou Marcela Luiz.
6: Eu sou Walter Lima.
23: Presidente do Supremo Tribunal Federal e do Conselho Nacional de Justiça, ministro Edson Fachin, defende independência do judiciário e o diálogo entre os poderes de países democráticos.
6: A fala ocorreu em uma aula magna em Luanda, capital de Angola, na África.

0: O relatório Justiça em Números 2026, principal publicação estatística do Poder Judiciário Brasileiro, é feito a partir do DataJud, que é a Base Nacional de Dados da Justiça.
1: Além do relatório anual, o painel Justiça em Números também é feito com dados do DataJud. Marcelo Della Libera.
2: O painel Justiça em Números é disponibilizado pelo Conselho Nacional de Justiça de forma online. Ele apresenta os indicadores do relatório Justiça em Números e é atualizado mensalmente. A ferramenta disponibiliza painéis de temas como direito à saúde, violência contra a mulher, crime organizado e sobre a gestão processual dos tribunais. A pesquisadora Isabelle Mota, do Departamento de Pesquisas Judiciárias, destaca um dado histórico sobre o trabalho do Poder Judiciário em 2025.
3: Mesmo recebendo o maior número de novos processos desde o início da série histórica em 2009, conseguimos reduzir o estoque do número de processos pendentes. E 2026 já aponta um novo recorde. Até o momento, nosso painel registra mais de 17 milhões de novos processos, acima dos 16 milhões registrados no mesmo período do ano passado.
2: Esse dado está disponível no painel e pode ser acessado em justiça-em-números.cnj.jus.br.
0: Partidos, coligações e federações já podem realizar as convenções partidárias.
1: As convenções vão até 5 de agosto. Estevão Furtado.
4: O período das convenções partidárias começou ontem, 20 de julho. A data também marcou o início do prazo para exercício do direito de resposta contra ofensas, com prazos de 24 a 72 horas, conforme o veículo de comunicação.
0: Estão abertas as inscrições para a 16ª semana da execução trabalhista.
1: Pessoas e empresas com processos em fase de execução podem inscrever ações na campanha. Larissa Batista.
5: Com o slogan Seu Direito por Inteiro, a iniciativa marcada para o período de 14 a 18 de setembro em todo o país é um esforço concentrado para localizar bens de devedores, incentivar acordos e dar mais celeridade ao pagamento dos créditos trabalhistas. Para outras informações sobre a 16ª Semana Nacional da Execução Trabalhista, acesse csjt.jus.br.
0: STJ suspende liminar que havia determinado paralisação da construção da ponte do Abial, no município amazonense de Tefé.
1: Com a decisão, foi autorizada a imediata retomada da obra. Fátima Uchoa.
6: Ao conceder liminar em ação popular para paralisar a construção, o TRF1 entendeu haver indícios de irregularidades na licitação para a contratação da empresa responsável pela obra. Contudo, ao atender pedido do município de Tefé, o vice-presidente do STJ, ministro Luiz Felipe Salomão, no exercício da presidência, destacou que a construção da ponte do Abial busca assegurar a prestação regular de serviços públicos essenciais aos mais de 15 mil moradores da região. E é evidente o risco na demora, porque a obra depende da estiagem dos rios amazônicos para a execução.
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0: Uma boa noite.
1: E até amanhã.
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9: Eu sou Humberto Pinheiro e estes são os destaques de hoje do Jornal do Senado, que começa agora. Plano de educação, licença paternidade e segurança marcam o semestre no Senado. Senado vai discutir tratamento para pacientes com doenças raras. Proposta que estabelece regras para profissionais da saúde estética será discutida no Senado. Boa noite. A Comissão de Segurança Pública aprovou neste primeiro semestre uma série de projetos de lei que aumenta as penas para vários tipos de crimes, como roubo de câmeras de vigilância, combustíveis e de celulares, e para o uso de menores de idade para a prática de delitos. A comissão também votou propostas que reduzem benefícios para condenados por crimes violentos e aumentam o tempo de internação de menores infratores. Repórter Bruno Lourenço.
10: A Comissão de Segurança Pública aprovou o aumento das penas para crimes de furto, roubo e receptação de câmeras de vigilância.

0: e sistemas de monitoramento eletrônico. Outro projeto votado no semestre tipifica e endurece as penas para os crimes de furto e roubo de petróleo, combustíveis e derivados. Numa tentativa de conter as perfurações clandestinas e o avanço de facções criminosas sobre o mercado de distribuição, o colegiado aprovou ainda a proposta que prevê punição maior para furto de celular para a prática de fraudes e outra que dobra a pena para o furto de aparelhos celulares e aumenta a penalidade para o roubo, que é a subtração do telefone com o emprego de violência. Dois projetos relacionados a menores de idade passaram pela CSP. Um deles acrescenta nova agravante genérica ao Código Penal para punir adultos que utilizam crianças ou adolescentes para cometer crimes. Outro admite até 10 anos de internação para adolescentes infratores, como defendeu o senador Fabiano Contarato, do PT do Espírito Santo.
1: Eu não acho razoável você explicar para uma mãe que teve a filha vítima de estupro, para um rapaz de 17 anos, que após estuprar, matou e ocultou o cadáver, ele vai ficar internado até 3 anos.
0: A Comissão de Segurança Pública também aprovou no semestre iniciativas que proíbem a concessão de liberdade provisória a réus acusados de crimes que resultem em morte dolosa, ou seja, cometidos com intenção, e de liberdade provisória ou medidas cautelares alternativas a presos em flagrante por crimes hediondos ou equiparados. O relator, senador Wilder Moraes, do PL de Goiás, diz que a impunidade e a soltura reiterada de criminosos perigosos alimentam os índices de violência.
2: Indivíduos que pratiquem delitos de tal natureza não devem ser agraciados com liberdade provisória. Criminosos que praticam crimes hediondos devem permanecer presos.
0: A Comissão de Segurança Pública ainda aprovou o projeto de lei que põe fim à soltura automática de presos caso a justiça atrase a revisão periódica da prisão preventiva.
3: O acesso a diagnóstico, medicamentos e tratamentos para pessoas com doenças raras estará em debate na Comissão de Direitos Humanos do Senado. A audiência pública vai reunir especialistas, representantes de pacientes e autoridades para discutir os desafios enfrentados por essa população. Um dos principais temas será a situação do Elevides, medicamento indicado para pacientes com distrofia muscular de Duchenne. A reportagem é de Patrícia Oliveira.
4: O debate sobre o acesso a terapias avançadas para doenças raras também vai tratar da situação regulatória do medicamento Elevides, usado no tratamento da distrofia muscular de Duchenne, uma doença que provoca a perda progressiva da força muscular. A comercialização do remédio foi suspensa temporariamente devido a efeitos colaterais graves. A audiência deve reunir representantes da Anvisa, do Ministério da Saúde, da indústria farmacêutica, especialistas e familiares de pacientes. Para o senador Hermes Klan, do PL de Santa Catarina, a rapidez no acesso ao tratamento é fundamental para quem convive com a doença.
5: E é muito grave, é doído, a gente sente muito. Então, é para ontem, essa gente não pode esperar.
4: Devem ser discutidas também as políticas públicas voltadas a pessoas com doenças raras. A data da audiência ainda será definida.
3: O Senado deve analisar um projeto que define quais profissionais estão habilitados a atuar na área da saúde estética. A proposta busca estabelecer regras mais claras para o setor e evitar insegurança jurídica. A intenção é dar mais segurança tanto aos profissionais que prestam esses serviços quanto aos consumidores que buscam procedimentos estéticos. As informações com o repórter Douglas Castilho.
6: O texto limita a atuação profissional no setor àqueles que detêm formação superior específica, como biólogos, biomédicos, enfermeiros, farmacêuticos, fonoaudiólogos ou fisioterapeutas. A medida, porém, não modifica as atividades que, por legislação específica, sejam reservadas aos formados em medicina ou odontologia. O autor do projeto, o senador Isalci Lucas, do PL do Distrito Federal, explicou o que muda caso a proposta seja aprovada.
7: O que é competência de um médico, odontólogo, é só eles. Esses demais profissionais só podem fazer aquilo que é ligado à atividade deles. Então, a gente garante, inclusive na lei, que haja fiscalização dos conselhos regionais, tenham realmente registro do conselho de todas as atividades, para poder ter legitimidade para atuar no mercado. Mas cada um dentro do seu quadradinho, vamos dizer.
6: Segundo a Sociedade Brasileira de cirurgia plástica, mais de 1.500.000 procedimentos estéticos são realizados por ano no Brasil. Na justificativa do projeto, o autor afirma que a segurança jurídica trazida pela proposta, que ainda aguarda distribuição para a comissão responsável, deve impulsionar ainda mais o crescimento do setor.
3: A senadora Damares Alves, do Republicanos do Distrito Federal, apresentou um balanço das atividades da Comissão de Direitos Humanos no primeiro semestre de 2026. Como presidente da comissão, Damares ressaltou que o colegiado manteve uma agenda voltada à análise de projetos de lei, ao recebimento de denúncias de violações de direitos humanos e à realização de audiências públicas. Segundo a parlamentar, os trabalhos resultaram na aprovação de propostas relacionadas à proteção das mulheres, da juventude e ao enfrentamento da violência.
8: A nossa comissão no Senado virou uma central de recebimento de denúncias de violações de direitos humanos. E toda denúncia, toda demanda que chega gera um processo interno dentro da comissão. Às vezes uma denúncia tem 6, 7 encaminhamentos. Então nós estamos dando resposta para o povo lá na ponta.
3: O plenário do Senado encerrou o primeiro semestre legislativo com a votação de propostas nas áreas de educação, direitos sociais e segurança pública. Entre os destaques estão o novo Plano Nacional de Educação, a ampliação da licença paternidade e o endurecimento de penas para diversos crimes. As matérias aprovadas buscam modernizar políticas públicas, ampliar direitos e reforçar o combate à criminalidade. Algumas propostas já seguiram para análise da Câmara dos Deputados, enquanto outras aguardam sanção presidencial. Os detalhes com o repórter Pedro Pincer.
9: O primeiro semestre de 2026 foi marcado por uma intensa agenda legislativa no Senado, com a aprovação de projetos importantes para o país. Na educação, o principal destaque foi o novo Plano Nacional de Educação, que define as diretrizes para as políticas públicas do setor até 2036. Entre as prioridades estão a ampliação do acesso à escola, a melhoria da qualidade do ensino e a redução das desigualdades. A senadora Tereza Leitão, do PT de Pernambuco, destacou o foco na qualidade.
10: Do ponto de vista dos objetivos gerais do PNE, é afirmativo em relação ao direito à educação, da educação básica à pós-graduação, estabelecendo a qualidade como foco, tal como demarcando desafios atinentes à redução de desigualdades, à erradicação do analfabetismo, à valorização profissional, com um modelo de financiamento que faça o plano vivo e não apenas uma carta de intenções.
9: Entrada no mercado de trabalho, conciliação entre família e emprego, autonomia econômica de mulheres e proteção de trabalhadores vulneráveis também foram temas discutidos no Senado no primeiro semestre deste ano. Parte dessas propostas já foi transformada em lei. Uma delas é a ampliação da licença paternidade, tema debatido há quase 20 anos no Congresso Nacional. Entre as contribuições do Senado na segurança pública no primeiro semestre de 2026, está uma ampla reformulação da Lei Penal Brasileira com o objetivo de frear crimes patrimoniais e fraudes eletrônicas. Entre as principais mudanças, a pena máxima para furto simples passou de 4 para 6 anos. O furto de celular passou a ter tipificação qualificada. E a pena mínima para roubo com resultado de lesão corporal grave subiu para 10 anos.
3: Com trabalhos técnicos de João Lira, o Jornal do Senado fica por aqui. Acompanhe agora as notícias da Câmara dos Deputados. Boa noite e até amanhã.
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12: Câmara aprova que agressor pague pelo tratamento de saúde da vítima.
13: Deputados proíbem uso da substância bisfenol A em produtos infantis.
12: Política de apoio ao transporte rodoviário profissional avança na casa.
13: Boa noite. A Câmara começou a analisar a proposta que cria a política de apoio ao transporte rodoviário profissional. O texto foi aprovado pela CCJ e agora será debatido por uma comissão especial. A reportagem é de Paula Bittar.
14: A Comissão de Constituição e Justiça da Câmara aprovou uma proposta de emenda à Constituição que cria a Política Nacional de Apoio à Atividade de Transporte Rodoviário Profissional. A política tem o objetivo de assegurar infraestrutura mínima para o cumprimento das normas de segurança viária e trabalhista aplicáveis aos motoristas do transporte de cargas e de passageiros. O texto considera a infraestrutura mínima a existência em intervalos regulares de locais de repouso e descanso dotados de condições adequadas de segurança e higiene. A proposta prevê que a Política Nacional de Apoio à Atividade de Transporte Rodoviário Profissional seja criada pela União em articulação com estados, Distrito Federal, municípios e setor privado. O texto estabelece que o motorista em atividade de transporte rodoviário profissional não poderá ser penalizado por descumprir os intervalos de descansos se for reconhecida pelo poder público a falta de infraestrutura adequada no percurso. Além disso, enquanto não houver pontos de parada e descanso suficientes nas rodovias, os motoristas em viagens longas poderão fracionar o descanso diário. Hoje, a Lei do Caminhoneiro já prevê 11 horas de descanso por dia, das quais 8 seguidas. A PEC mantém essa regra e cria uma exceção. Em viagens longas, ou seja, com duração superior a 24 horas, o descanso poderá ser fracionado enquanto as rodovias não tiverem pontos de parada suficientes. No debate do tema na CCJ, o deputado Rodrigo de Castro, do União de Minas Gerais, destacou o benefício para os motoristas.
15: É uma medida que realmente beneficia aí motoristas profissionais do Brasil todo que merecem melhores condições de trabalho, e o que essa Comissão de Constituição e Justiça, o que a Câmara dos Deputados proporciona a eles nesse momento é isso. A busca de melhores condições de trabalho, portanto, também maior segurança, maior conforto para eles e maior segurança para todos os brasileiros.
14: A proposta que cria a Política Nacional de Apoio à Atividade de Transporte Rodoviário Profissional ainda precisa ser aprovada por uma comissão especial e pelo plenário da Câmara em 2 turnos de votação. Da Rádio Câmara, de Brasília, Paula Bittar.
16: Transportes.
17: Charles Fernandes, do PSD da Bahia, pede agilidade nas obras de pavimentação da BR-030 no trecho entre Cocos e Mambaí, município de Goiás. Na opinião do deputado, a obra é fundamental para reduzir os custos do frete e impulsionar o escoamento da produção agrícola regional.
18: São centenas e centenas de produtores que estão ali produzindo sem ter as condições ideais de levar os seus produtos para os portos ou para os grandes centros, devido à dificuldade do frete. O que nós queremos agora é que esse segundo trecho seja concluído o mais rápido possível, para que possamos ir naquela parte da Bahia nascer uma nova Matopiba.
19: Charles Fernandes acrescenta que a conclusão da BR-030 vai encurtar em quase 200 quilômetros o trajeto entre o centro do Brasil e o litoral baiano. Para ele, o novo corredor asfáltico vai gerar turismo, desenvolvimento e integração para os estados da Bahia e de Goiás.
16: Saúde.
17: A proibição de BPA em produtos infantis foi aprovada na Comissão de Constituição e Justiça e já pode virar lei. Saiba mais sobre o assunto na reportagem de Sofia Peçanha.
20: A Comissão de Constituição e Justiça aprovou o projeto que proíbe a comercialização e a oferta gratuita de mamadeiras, bicos e chupetas que contenham a substância bisfenol A em sua composição. O texto já foi aprovado pelo Senado e altera a lei que trata da regulamentação de produtos destinados a lactantes e crianças de primeira infância. O bisfenol A, conhecido como BPA, é um composto químico utilizado na fabricação de plásticos resistentes, comuns em recipientes e utensílios do dia a dia. Em contato com alimentos e bebidas muito quentes, esses produtos podem liberar o BPA, que é cancerígeno, trazendo possíveis riscos à saúde, especialmente de bebês e crianças pequenas. O relator nas comissões de Saúde e de Constituição e Justiça, o deputado Diego Garcia, do Paraná, destacou que o projeto adota uma medida preventiva de proteção à saúde infantil, especialmente diante da vulnerabilidade de bebês e crianças pequenas à exposição a substâncias químicas.
21: O objetivo desse projeto é proteger principalmente os bebês e as crianças pequenas de substâncias que possam representar riscos à saúde. Ela reforça uma postura preventiva, especialmente em produtos utilizados diretamente na alimentação e no desenvolvimento infantil. É uma medida de cuidado com a primeira infância e de segurança para as famílias brasileiras.
20: Durante a discussão, o relator também ressaltou que a proposta acompanha normas sanitárias já adotadas pela Agência Nacional de Vigilância Sanitária, Anvisa, e por órgãos reguladores em outros países, que vem estabelecendo limites ou restrições ao uso do bisfenol A em produtos infantis.
21: O projeto ajuda a fortalecer regras sanitárias e incentiva a indústria a investir em materiais cada vez mais seguros. Por isso, vários órgãos reguladores passaram a discutir limites e restrições para o uso dessa substância em produtos infantis. Então, esse projeto, ele fortalece essa proteção e dá mais segurança jurídica e sanitária para a população.
20: Durante a votação, as comissões rejeitaram outras 6 propostas analisadas em conjunto, que previam restrições mais amplas ao uso do BPA e de outras substâncias químicas. A avaliação foi de que regras mais detalhadas sobre fiscalização e regulamentação devem ser definidas pelo Poder Executivo, por meio de órgãos técnicos como a Anvisa. Dessa forma, como a Câmara aprovou o texto do Senado sem mudanças, a proposta poderá seguir diretamente para a sanção presidencial. Da Rádio Câmara de Brasília, Sofia Pessanha.
16: Segurança Pública.
19: Flávia Moraes, do MDB Goiano, alerta para o aumento dos casos de feminicídio no Brasil. Ela defende a aprovação de proposta que cria o Sistema Nacional de Enfrentamento da Violência contra Meninas e Mulheres, com destinação de até 5 bilhões de reais para políticas públicas.
1: Apesar de nós termos no Brasil uma das leis mais completas do mundo no enfrentamento à violência contra a mulher, inclusive com a tipificação do feminicídio, é assustador o quanto os números têm aumentado. Nesse ano de 2026, no primeiro semestre, é um número recorde de mulheres mortas no nosso país. É um fenômeno que nós precisamos entender. E aqui, enquanto parlamentar, acompanhando os trabalhos da Coordenação das Mulheres, da Procuradoria da Mulher, nós estamos aí trabalhando um pacto envolvendo vários poderes, um pacto de combate ao feminicídio e também apresentando leis, apresentação conjunta de uma norma que vai garantir mais 5 bilhões de investimentos no enfrentamento à violência contra a mulher e ao feminicídio.
17: Flávia Moraes ressalta que as procuradorias da mulher das casas legislativas fortalecem a rede de apoio, proteção e acolhimento às vítimas de ameaças e violência. Ela cita a criação dessa instância de atuação na Assembleia do Estado de Goiás como passo importante para o combate ao feminicídio.
16: Justiça.
19: A Câmara determinou que o agressor pague pelo tratamento de saúde da vítima e agora o projeto está sendo analisado pelos senadores. A repórter Maria Neves tem os detalhes de como a cobrança será feita.
2: A Comissão de Constituição e Justiça da Câmara dos Deputados aprovou o projeto que obriga o agressor a pagar os tratamentos de saúde, inclusive mental, da mulher vítima de violência doméstica. O pagamento de tratamentos de saúde se estende também aos filhos do casal. Pelo texto aprovado, o juiz poderá inserir os custos com médicos, psicólogos e assistentes sociais no valor da pensão alimentícia devida à vítima pelo agressor. A deputada Laura Carneiro, do PSD do Rio de Janeiro, autora do projeto, lembra que hoje, normalmente, as vítimas de violência são acolhidas pelo Sistema Único de Saúde e pelo Sistema de Assistência Social com recursos públicos, o que ela considera injusto.
22: Hoje, quando uma mulher sofre violência doméstica, o Estado oferece atendimento de saúde e suporte psicológico. Isso é um direito, claro. No entanto, meu projeto estabelece uma regra de justiça. Quem deve pagar por esse tratamento? É o agressor. O agressor passará a ter obrigação legal de ressarcir todos os custos do SUS e do sistema de assistência social. Não é justo que a sociedade inteira pague a conta de uma violência cometida por um indivíduo.
2: A redação aprovada foi proposta pela relatora na Comissão de Defesa dos Direitos da Mulher, deputada Sâmia Bonfim, do PSOL de São Paulo. No texto original, Laura Carneiro sugere a criação de uma pensão mensal para pagamento dos custos médicos da vítima de violência depois da conclusão do processo judicial. Essa obrigação não seria necessariamente considerada pensão alimentícia. O projeto inicial também prevê sofrer a prisão do agressor que não pagar a pensão devida para tratar as consequências da ofensa. Sâmia Bonfim, no entanto, lembra que a prisão por dívida é proibida no Brasil por meio da Convenção Americana de Direitos Humanos, incorporada à legislação brasileira com status constitucional. A única exceção a essa regra é a pensão alimentícia, que pode acarretar prisão do devedor inadimplente. Da Rádio Câmara de Brasília, Maria Neves.
16: Desenvolvimento Regional.
17: A Câmara aprovou o projeto de Ayrton Faleiro, do PT do Pará, que inclui como beneficiários de recursos de fundos constitucionais de incentivo regional os empreendimentos de economia criativa. Ele explica que o objetivo é estimular a produção sustentável e apoiar iniciativas ligadas à cultura e ao turismo.
0: Os fundos constitucionais eles foram aprovados aqui no Congresso para corrigir primeiras desigualdades regionais entre Norte, Nordeste, Centro-Oeste, com o resto do Brasil, mas também para corrigir as desigualdades sociais. E com essa aprovação virando lei, nós vamos ter então a oportunidade de famílias, associações e cooperativas buscar um financiamento e desenvolver essa sociobioeconomia que vai impulsionar o que nós podemos chamar dessa economia limpa e saudável.
19: Segundo Ayrton Faleiro, os fundos constitucionais têm como público prioritário as populações regionais, a exemplo das comunidades amazônicas. O deputado acredita que a nova legislação abre caminhos para conciliar o desenvolvimento econômico com a preservação ambiental.
16: Comissões.
17: A Comissão de Constituição e Justiça da Câmara concluiu no primeiro semestre uma série de votações, entre elas a redução da maioridade penal e o fim da escala 6x1.
19: A repórter Paula Bittar acompanhou o balanço das votações na comissão nesta primeira etapa do ano e tem os detalhes.
4: Fim da escala 6x1, redução da maioridade penal e mudança nas regras para a cobrança do IPVA estão entre as propostas aprovadas pela Comissão de Constituição e Justiça neste primeiro semestre de 2026. No último dia de votações, no primeiro semestre, o presidente da comissão, deputado Leur Lomanto Júnior, do União da Bahia, apresentou um balanço dos trabalhos do colegiado. De acordo com os dados apresentados pelo presidente, a comissão aprovou neste semestre 1.089 proposições legislativas e ouviu em audiência pública 19 convidados entre especialistas, representantes de instituições públicas e da sociedade civil. O parlamentar ressaltou a aprovação de propostas de grande repercussão popular, como as propostas de emenda à Constituição que acabam com a escala de 6 dias de trabalho por 1 de descanso e a proposta que reduz a maioridade penal dos atuais 18 para 16 anos de idade. Leur Lomanto Júnior também citou a aprovação de medidas relacionadas à segurança pública, como a proposta que inclui as guardas ou polícias municipais e os agentes de trânsito entre os órgãos que compõem a segurança pública no país e ao sistema tributário, como a que altera os critérios de cobrança do IPVA.
5: Chegamos ao encerramento deste primeiro semestre legislativo com a certeza de que a Comissão de Constituição e Justiça e de Cidadania cumpriu mais uma vez o seu papel como a principal instância de controle da constitucionalidade, da juridicidade e da técnica legislativa da Câmara dos Deputados.
4: Outras propostas aprovadas pela CCJ neste semestre e citadas por Leur Lomanto Júnior foram a que proíbe a discriminação contra pessoas com transtorno do espectro autista, a que regulamenta o exercício da profissão de conservador restaurador de bens culturais e a que torna obrigatória a presença de um profissional de educação física em entidades formadoras de atletas e escolinhas de esportes. Da Rádio Câmara de Brasília, Paula Bittar.
16: Trabalho.
17: Reginaldo Lopes, do PT de Minas Gerais, autor da proposta que reduz a jornada de trabalho para 40 horas semanais, sem redução de salários, reforça a importância do fim da escala 6x1 e reitera que o Brasil já está preparado para esta nova realidade.
23: Nada justifica não terminar com essa escala. Ou seja, a economia brasileira, o país, estão preparados para o fim dessa escala. Nós queremos uma escala mais humanizada. Essa emenda constitucional é a maior reforma para 37,8 milhões de trabalhadores e trabalhadoras que vão ganhar mais um dia de descanso semanal remunerado, serão 2 dias de descanso semanal remunerados, além da redução da jornada de 44 horas para 40 horas. Uma grande entrega que eu tenho alegria de ser o autor dessa proposição legislativa para garantir qualidade de vida para os brasileiros e brasileiras.
19: Reginaldo Lopes explica que o texto prevê regras especiais para setores como saúde, segurança e transporte e medidas de apoio para microempresas manterem os níveis de emprego. Mas antes de mudar o texto constitucional, a proposta ainda precisa ser aprovada pelo Senado.
16: Meio Ambiente.
17: Comissão aprova projeto que reforça a redução das emissões poluentes do programa Mover. A repórter Júlia Lopes nos conta qual o ponto da proposta.
6: A Comissão de Ciência, Tecnologia e Inovação da Câmara aprovou uma proposta que inclui entre as diretrizes do programa Mover a redução das emissões de gases poluentes em veículos automotores. O programa Mobilidade Verde e Inovação, conhecido como Mover, foi sancionado pelo presidente Lula em 2024 e é voltado para apoiar a descarbonização dos veículos brasileiros, o desenvolvimento tecnológico de baixo carbono e ampliar a competitividade da indústria brasileira. Para o relator do projeto, deputado Davi Soares, do Podemos de São Paulo, a medida contribui para a redução de gases poluentes e se alinha com outros projetos do governo, como o programa Melhor Ar, do Ministério dos Transportes.
7: Entendemos que a alteração pretendida pelo projeto número 157/2025 é relevante na medida que alinha as diretrizes do programa Mover às de outros programas do governo, colaborando de forma importante para a preservação e a qualidade do ar, com inquestionáveis benefícios para a saúde da população, particularmente aquela que vive em centros urbanos.
6: Os autores do projeto, a deputada Adriana Ventura e o deputado Ricardo Salles, ambos do Novo, de São Paulo, destacam que a transição para biocombustíveis já prevista no programa Mover não elimina totalmente os problemas relacionados às emissões. Eles lembram que os veículos movidos a etanol ou biodiesel continuam emitindo poluentes prejudiciais, como monóxido de carbono. A proposta, que inclui a redução das emissões poluentes de veículos entre as diretrizes do programa Mover, deve seguir agora para análise na Comissão de Meio Ambiente. Da Rádio Câmara de Brasília, Júlia Lopes.
16: Consumidor.
19: Projeto em análise na Câmara estabelece que uma parte dos ingressos para jogos de futebol, shows e eventos culturais seja vendida em guichês físicos. Ao defender a proposta, Dr. Luiz Ovando, do PP de Mato Grosso do Sul, observa que a medida garante o acesso de pessoas que enfrentam dificuldades com plataformas digitais.
8: Normalmente, os ingressos, principalmente partida de futebol, eles são disponibilizados da rede de internet. E, de uma maneira geral, as pessoas que não são hábeis no manejo da tecnologia, elas têm dificuldade de ter acesso a esses ingressos. Então, esse projeto, ele visa deixar em aberto uma certa quantidade, uma certa porcentagem de ingressos para que as pessoas possam se dirigir ao guichê e comprar esses ingressos. Mecanismo de combate à compra automatizada em larga escala é uma prática que prejudica o consumidor comum.
17: De acordo com o Dr. Luiz Ovando, a iniciativa está respaldada no Código de Defesa do Consumidor e visa combater a ação abusiva de cambistas no ambiente virtual. Ele reforça que a medida traz mais transparência ao mercado de entretenimento e inclusão social.
19: Termina agora o Jornal Câmara dos Deputados, produzido pela Rádio Câmara, com trabalhos técnicos de Everson Urani e apresentação de José Carlos Andrade e Luciana Vieira. Uma boa noite para você.
17: Uma ótima noite. A Voz do Brasil volta amanhã.
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